0: Não faltam. Samai Fernandes, vulgo colombiana, artista independente, mestre de cerimônia e compositora, conta que foi o hip hop que a salvou.
1: Eu venho da rua. Eu sou mãe solo do Davi e da Maria e hoje eu sustento a minha família com a minha arte. E é por isso que quando eu falo da cultura de rua, eu não falo só de expressão, eu falo de transformação real de vida. Foi no microfone aberto, numa roda de rima, que eu entendi que a minha voz tinha valor. Hoje o clima tá bacana, pra quem não me conhece, satisfa que o meu vulgo é colombiana. Eu vim direto de BH e a favela do Indião, eu já vim para representar.
0: Para se inscrever, basta acessar www.gov.br/vozesperiféricas até 18 de maio. Reportagem Gabriela Noronha.
2: A Agência Nacional de Vigilância Sanitária autorizou hoje a fabricação local da vacina contra a chikungunya.
3: Isso significa que o imunizante estará liberado para uso no país e poderá ser incorporado ao Sistema Único de Saúde.
2: A vacina brasileira foi desenvolvida pelo Instituto Butantan em parceria com a farmacêutica, com uma farmacêutica franco-austríaca.
3: A chikungunya é transmitida pela picada de fêmeas infectadas do mosquito Aedes aegypti, o mesmo que transmite a dengue.
2: E essas foram as notícias do governo do Brasil.
3: Uma realização da Secretaria de Comunicação Social da Presidência da República.
2: Com produção da empresa Brasil de Comunicação.
3: Fique agora com as notícias do Poder Judiciário e do Congresso Nacional. Uma boa noite.
2: Uma boa noite, até amanhã.
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6: Ministros do STF abrem audiência pública sobre a atuação da CVM.
7: TSE lança mascote em comemoração aos 30 anos da urna eletrônica.
6: A proteção aos direitos trabalhistas foi tema de seminário internacional.
7: Boa noite, eu sou Marcela Luiza.
6: E eu sou Walter Lima.
7: O Supremo Tribunal Federal realizou nesta segunda-feira uma audiência pública convocada pelo ministro Flávio Dino para discutir a arrecadação de impostos, a capacidade fiscalizatória e a eficiência da Comissão de Valores Mobiliários, CVM.
6: A abertura foi conduzida por Dino, relator do processo que trata da matéria, pelo presidente do STF, Edson Fachin, e pelo ministro Gilmar Mendes, decano da corte, Marcelo Della Libera.
8: Entre outros pontos, os ministros destacaram a relevância do tema, que é objeto da ação direta de inconstitucionalidade 779. O ministro Flávio Dino explicou que a discussão vai além do aspecto tributário e alcança a estrutura do mercado de capitais. O presidente do STF, ministro Edson Fachin, ressaltou a relevância constitucional do debate e a função das autoridades públicas na formação das decisões da corte. O ministro Gilmar Mendes destacou que o ponto central da discussão é o reforço efetivo da capacidade fiscalizatória da CVM do Banco Central, eliminando vacinas regulatórias que propiciam a utilização de instrumentos financeiros como fundos de investimento para cometimento de malfeitos.
7: Tribunal Superior Eleitoral lança mascote Pilili em comemoração aos 30 anos da urna eletrônica.
6: Evento foi na sede do TSE, em Brasília. Fábio Ruas.
9: A abertura foi com a presidente do TSE, ministra Carmen Lúcia. Ela afirmou que a urna Pilili vai viajar por todo o Brasil e ainda convidou os jovens a defenderem o sistema de votação. Vários estudantes da rede de ensino pública do Distrito Federal acompanharam o evento, que ainda teve a desmontagem de uma urna eletrônica para mostrar o funcionamento do aparelho.
7: A proteção aos direitos trabalhistas foi tema do Seminário Internacional Constitucionalismo Social e Direito Internacional do Trabalho.
6: O evento reuniu instituições do judiciário e especialistas em direitos humanos. Anderson Conrado.
10: Ao longo do dia, especialistas discutiram como aproximar as decisões nacionais dos parâmetros internacionais. Uma proposta de fortalecer o diálogo entre a justiça brasileira e o sistema interamericano de direitos humanos. O encerramento contou com a participação de ministros do TST, que debateram as diretrizes da Organização Internacional do Trabalho para a promoção do trabalho decente. O evento teve transmissão ao vivo pela internet.
7: O presidente do STF e do CNJ, ministro Edson Fachin, participou da abertura do Seminário Internacional Constitucionalismo Social e Direito Internacional do Trabalho, que aconteceu hoje no Supremo.
6: No discurso, Fachin defendeu os direitos sociais e a proteção ao trabalho.
7: O ministro também lembrou que o encontro reafirma valores constitucionais de uma sociedade justa, livre e solidária.
6: O presidente do Supremo destacou ainda que o conceito de trabalho decente previsto no objetivo de Desenvolvimento Sustentável número 8 da Agenda 2030 da ONU representa um compromisso jurídico reforçado pelo Estado brasileiro.
7: A tese fixada pelo Supremo Tribunal Federal sobre a descriminalização da posse de maconha para uso pessoal não impede que a conduta seja considerada falta grave no âmbito da execução penal.
6: Essa conclusão é do STJ. Fátima Uchoa.
11: Um preso em Minas Gerais foi flagrado com 32 gramas de maconha. O juízo da execução penal afastou o reconhecimento da falta grave e a reclassificou como falta média, o que foi mantido pelo Tribunal Estadual. O Ministério Público recorreu ao STJ defendendo o reconhecimento como falta grave e a quinta turma confirmou o entendimento da ministra relatora Maria Marluce Caldas, avaliando que a caracterização da posse de drogas no interior de presídio como falta disciplinar grave decorre do regime mais rigoroso da execução penal, que impõe ao preso regras específicas de disciplina no ambiente carcerário, diferentes das aplicáveis fora da unidade prisional.
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7: Uma boa noite.
6: E até amanhã.
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12: Eu sou Paula Groba.
13: E eu sou Ricardo Nakaoka.
12: E estes são os destaques de hoje do Jornal do Senado, que começa agora.
13: O plenário vota prevenção a desastres e criação de universidade indígena.
12: Lei que regulamenta a profissão de multimídia é criticada como retrocesso durante audiência no Senado.
13: Redução da jornada de trabalho divide opiniões no Congresso.
12: Boa noite.
13: Boa noite.
12: A redução da jornada de trabalho é tema de diferentes propostas no Congresso Nacional. Uma delas é o projeto de lei apresentado pelo governo federal, que propõe redução de 44 para 40 horas semanais.
13: Mas no Senado, o tema ainda divide opiniões. As informações com a repórter Patrícia Oliveira.
14: A proposta do governo enviada em abril tem pedido de urgência para ser votada em até 45 dias. O texto reduz a jornada de 44 para 40 horas e permite que os detalhes sejam definidos por negociação coletiva. Já no Senado, uma PEC do senador Paulo Paim, do PT do Rio Grande do Sul, está pronta para votação e também prevê a redução para 40 horas, mas de forma gradual em 4 anos. O tema divide opiniões. O senador Cleitinho, do Republicanos de Minas Gerais, afirma que a medida não prejudica a economia.
15: Problema do país, gente, nunca vai ser o empresário o trabalhador. Coloque isso na cabeça de vocês. O trabalhador, o empresário, ele é fonte de riqueza.
14: Já o vice-líder da oposição, senador Marcos Rogério, do PL de Rondônia, alerta que a mudança precisa vir acompanhada de compensações para os empregadores.
16: O que não pode é você simplesmente reduzir a jornada e jogar essa conta para o empresário pagar. Isso vai aumentar o custo da produção, isso do serviço.
14: Na Câmara, os deputados também discutem proposta de emenda à Constituição que prevê jornada ainda menor, de até 36 horas semanais, com 4 dias de trabalho.
12: Em meio às discussões no Congresso sobre propostas que prevêem a redução da jornada de trabalho, incluindo a iniciativa do governo federal que diminui de 44 para 40 horas semanais, o Senado realizou nesta segunda-feira uma sessão especial em homenagem ao Dia do Trabalhador, celebrado em 1º de maio. O debate sobre a redução da jornada ganhou destaque, com foco no fim da escala 6x1 e na fixação de 40 horas semanais sem redução salarial.
13: O senador Paulo Paim, do PT do Rio Grande do Sul, lembrou de diversas iniciativas e mencionou o projeto encaminhado pelo Executivo ao Congresso Nacional, com pedido de urgência para votação. Segundo ele, é fundamental unir esforços para garantir melhores condições de vida aos trabalhadores e valorizar a força de trabalho no país.
17: O mais importante não é a autoria, é a aprovação, é fazer justiça. Dar fim à escala 6x1 é reconhecer o valor de mais de 100 milhões de brasileiros, trabalhadores e trabalhadoras, que sustentam esse país com a sua mão de obra. Reduzir a jornada de trabalho, antes de tudo, ela é uma política humanitária.
12: Já o Conselho de Comunicação Social se reuniu hoje para debater pontos da lei que regulamentou a profissão de multimídia.
13: Representantes de entidades de trabalhadores alertaram para o risco de precarização no jornalismo. Já um representante do setor de televisão destacou que a proposta foi aprovada de forma democrática pelo Congresso Nacional. As informações com o repórter Bruno Lourenço.
18: O representante da categoria de jornalistas no Conselho, Paulo Zoc, criticou a precarização da profissão e foi direto, defendeu a revogação da lei.
19: O jornalista já é, por natureza, um profissional multimídia. O que está em curso neste caso é uma tentativa de precarização do nosso trabalho, o que não aceitaremos.
18: Já o representante das empresas de televisão, Samir Nobre, ressaltou que a lei foi aprovada democraticamente no parlamento e que regras de uma profissão não deveriam ser tratadas no Conselho de Comunicação.
20: Creio eu que esse tema laboral, ele não se encontra amparo no capítulo 5 da Constituição Federal, que é o tema que é o capítulo que trata da comunicação social.
18: Segundo a lei sancionada em janeiro, multimídia seriam os trabalhadores que atuam de forma integrada em diferentes plataformas e linguagens, como texto, vídeo, áudio, design, redes sociais e produtos digitais. Incluem, por exemplo, jornalistas digitais, produtores de conteúdo, videomakers, editores e social media.
12: O projeto que cria uma política nacional para estudantes superdotados chegou ao Senado sob críticas por falta de debate na Câmara.
13: O tema ganha destaque com exemplos de jovens talentos e cria uma política nacional para identificar e acompanhar estudantes com altas habilidades. Os detalhes na reportagem de Henrique Nascimento.
21: Aos 14 anos, Rian já se destaca pela facilidade com a matemática e outras atividades. Mas ele explica que ser superdotado é diferente de ser um gênio.
22: Ser superdotado é uma classe de pessoas que têm facilidade de aprender. Por exemplo, crianças superdotadas, a maioria das vezes, tira notas altas, se envolve, questiona e muito mais. E um gênio é aquele que cria algo fantástico. Por exemplo, Thomas Edison. Ele criou a lâmpada e por isso ele é um gênio.
21: O tema está num projeto aprovado pela Câmara dos Deputados, que cria uma política nacional para identificar e acompanhar estudantes com altas habilidades. A proposta prevê cadastro e apoio nas escolas, mas foi criticada pela falta de debate. A senadora professora Dorinha Seabra, do União do Tocantins, pediu que o texto seja analisado junto com outra proposta sobre o tema. A senadora Damaris Alves, do Republicanos do Distrito Federal, alertou para os riscos da falta de políticas públicas.
23: A ausência de políticas públicas adequadas para pessoas com altas habilidades e superdotação pode resultar em evasão escolar, desmotivação, sofrimento psíquico, subaproveitamento de talentos e desigualdades educacionais persistentes.
21: O projeto ainda será discutido nas comissões.
12: E o plenário pode analisar esta semana o projeto que trata da criação da Universidade Federal Indígena.
13: Também podem ser votadas propostas para isenção tributária de filantrópicas e planos de defesa civil. Repórter Pedro Pincer.
24: Está prevista para esta terça-feira a votação do projeto que cria a Universidade Federal Indígena. Com base na lei de cotas, a instituição poderá desenvolver processos seletivos próprios com critérios específicos que assegurem percentual mínimo de seleção de candidatos indígenas. O relator na Comissão de Educação e Cultura, senador Eduardo Braga, do MDB do Amazonas, destacou que a nova universidade terá camp em todas as regiões do país.
25: E aqui quero destacar a característica multicêntrica desta universidade, com camp nas regiões brasileiras para atender às especificidades da presença dos povos indígenas no país.
24: Na quarta-feira, o item que abre as votações trata da isenção tributária e identidades sem fins lucrativos. Para o autor, senador Flávio Arnes, do PSB do Paraná, uma possível cobrança criará uma enorme distorção no terceiro setor.
26: E todas as áreas seriam prejudicadas, culturais, recreativas, esportivas, assistenciais, de educação, de saúde.
24: Também podem ser votados um projeto que estabelece ações para garantir que as mulheres tenham acesso a avaliações médicas completas e periódicas no SUS e um texto que institui o mês de conscientização sobre o transtorno de personalidade borderline.
12: E hoje, durante pronunciamento no plenário, a senadora Damaris Alves, do Republicanos do Distrito Federal, chamou a atenção para o enfrentamento à violência sexual contra crianças e adolescentes tema central da campanha Maio Laranja. A iniciativa busca dar visibilidade ao problema e incentivar ações de proteção às vítimas.
13: A parlamentar enfatizou a importância de ampliar a conscientização e mobilizar a sociedade para prevenir e combater esse tipo de crime. Damaris Alves também destacou a gravidade de casos recentes de violência que tiveram repercussão nacional, como o estupro coletivo de duas crianças de 7 e 10 anos em São Paulo, cujas imagens foram divulgadas nas redes sociais. Para a senadora, é necessário fortalecer os mecanismos de denúncia e orientar crianças e adolescentes para prevenir situações de abuso.
0: E nós precisamos ensinar nossas crianças a denunciarem. As crianças precisam ser orientadas. Converse com seus filhos e fale

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1: Deputados aprovam regras para a Copa de Futebol Feminino no Brasil.
2: Câmara aprova programa que prepara escolas contra eventos climáticos.
1: Plenário limita a jornada de trabalho para policiais e bombeiros militares.
2: Boa noite. A Câmara aprovou a limitação da jornada de trabalho de policiais e bombeiros militares em 144 horas mensais. O repórter Antônio Vital acompanhou a votação.
3: O plenário da Câmara aprovou o projeto que estabelece limites para a jornada de trabalho de policiais militares e bombeiros militares em todo o país. A jornada normal passa a ter limite de 144 horas semanais. Em casos de escalas específicas, como plantões de 24 horas, esse limite poderá chegar a 192 horas mensais, por causa da natureza do serviço. O projeto também determina que horas trabalhadas, além desse limite, sejam registradas em bancos de horas. Nos casos de trabalho aos domingos e feriados, esse crédito será contabilizado em dobro. O projeto foi apresentado pelo deputado Sargento Portugal, do Podemos do Rio de Janeiro, e outros parlamentares. O texto altera uma lei de 1969 e define, pela primeira vez, um parâmetro nacional para a carga horária dessas categorias. Outro ponto da proposta é que a convocação obrigatória para turnos extras só poderá ocorrer nas situações excepcionais de calamidade pública, intervenção federal ou nos estados de sítio, de defesa ou de guerra. Relator da proposta, o deputado Coronel Meira, do PL de Pernambuco, argumentou que a medida corrige uma distorção histórica, já que hoje não existe um limite nacional claro para a jornada desses profissionais. Segundo ele, a ausência de regras permite escalas excessivas, com acúmulo de fadiga que compromete a capacidade de atenção, julgamento e reação, elementos essenciais para a atuação segura e eficiente de policiais e bombeiros.
4: O tempo do policial e do bombeiro militar tem valor, sim. O domingo longe da família tem valor. O feriado passado no serviço tem valor. A madrugada em claro tem valor. O risco assumido enquanto a maioria da população dorme tem valor. Durante anos, muitos operadores de segurança foram tratados como se a farda apagasse a condição humana.
3: O projeto que estabelece limite de jornada e regras para horas extras de policiais militares e bombeiros militares seguiu para análise do Senado. Da Rádio Câmara de Brasília, com informações de Daniela Lessa, Antônio Vital.
0: Trabalho.
1: Reginaldo Lopes, do PT de Minas Gerais, celebra a criação de comissão especial que vai analisar o fim da escala 6x1. Ele cita dados do IPEA para afirmar que, proporcionalmente, trabalhadores nessa jornada recebem menos do que aqueles que atuam na escala 5x2.
2: Reginaldo Lopes acredita que a mudança pode melhorar a qualidade de vida dos trabalhadores, sem causar prejuízos econômicos para o país. Ele também propõe incluir no debate a qualificação profissional de trabalhadores por meio do Sistema S, escolas técnicas e institutos federais.
1: Bongás, do PT Gaúcho, defende o fim da escala 6x1, argumentando que a medida é essencial para a saúde mental e física dos trabalhadores. Segundo ele, estudos indicam que longas jornadas estão associadas ao aumento de doenças e mortes relacionadas ao trabalho.
2: Bongás afirma que a redução da carga horária pode, inclusive, trazer benefícios a empresas, ao diminuir afastamentos e aumentar a produtividade. Ele também sustenta que a proposta garante mais qualidade de vida e deve ser tratada como um direito dos trabalhadores.
1: Vinícius Carvalho, do PL de São Paulo, defende cautela na análise das propostas que tratam do fim da escala 6x1, alertando para possíveis impactos negativos no mercado de trabalho. Para ele, a medida deve ser debatida com responsabilidade para evitar prejuízos aos trabalhadores e empregadores.
2: O deputado compara o tema a decisões anteriores aprovadas sem previsão de recursos, como o piso da enfermagem. Vinícius Carvalho afirma que é necessário aprofundar o debate em comissão e evitar votações apressadas, especialmente em períodos próximos às eleições.
0: Economia.
1: Zé Trovão, do PL de Santa Catarina, critica a condução da economia pelo atual governo. Ele afirma que a gestão federal anterior apresentou melhores indicadores, reduzindo o endividamento público, cortando impostos e preservando empregos durante a pandemia.
2: Zé Trovão avalia que a eleição de 2026 será marcada pelo debate sobre os rumos da política fiscal brasileira. O congressista sustenta que a escolha nas urnas vai definir entre a reconstrução do Brasil e a continuidade dos problemas atuais.
1: Rodrigo Hollenberg, do PSB, critica a gestão do Distrito Federal e aponta um possível rombo estimado em até 8 bilhões de reais nas contas públicas. Ele denuncia cortes de até 25% em contratos, interrupção de serviços essenciais e colapso na saúde.
2: Rodrigo Hollenberg cita suspeita de corrupção no Banco de Brasília, menciona a possível delação do ex-presidente do BRB, Paulo Henrique Costa, preso suspeito de receber propina relacionada ao caso do Banco Master, cobra a punição dos responsáveis, além de reação nas urnas.
1: Adriana Ventura, do Novo de São Paulo, cobra a instalação da CPI do Banco Master. Ela afirma que denúncias envolvendo

0: Autoridades do Judiciário, Executivo e Legislativo devem ser investigadas pelo Parlamento.
1: Adriana Ventura critica o que considera falta de mobilização do Congresso e lembra que a CPI já tem número suficiente de assinaturas para ser instaurada. Ela avalia que a apuração é necessária para evitar que um escândalo seja abafado em ano eleitoral.
2: Educação.
0: Câmara aprova programa para preparar escolas com vulnerabilidade a eventos climáticos extremos. O repórter Marcelo Larcher destaca as medidas.
3: A Câmara dos Deputados aprovou o projeto que cria o Programa Nacional de Escolas Resilientes e Sustentáveis, com o objetivo de preparar escolas para reduzir a vulnerabilidade a eventos climáticos extremos e melhorar a eficiência energética dos prédios. O projeto, apresentado pelo deputado Tarcísio Mota, do PSOL do Rio de Janeiro, estabelece que as escolas deverão passar por avaliação de riscos e elaborar planos de adaptação que incluam medidas como instalação de sistemas de drenagem, melhoria da ventilação, arborização para melhorar a estabilidade do solo e simulações de situações de emergência com a participação dos alunos e da comunidade. Relatora da proposta, a deputada Socorro Neri, do PP do Acre, argumentou que o aumento dos eventos climáticos extremos já afeta diretamente a infraestrutura das escolas e o aprendizado dos estudantes. Segundo ela, o programa cria diretrizes para tornar os ambientes escolares mais seguros, melhorar a qualidade do ensino e reduzir desigualdades entre regiões. A proposta foi criticada pelo deputado Gilson Marques, do Novo, de Santa Catarina. Ele defendeu que os alunos brasileiros não deveriam participar desse tipo de atividade, pois não dominam conteúdos básicos de português e matemática.
4: O aluno não sabe o que é resiliente. Nós temos 2 a 3 anos de atraso escolar. Vejam o PISA, não se sabe o básico. Do básico, do básico. Interpretação de texto, matemática básica. Aí querem inserir mais e outras matérias mais rebuscadas, chamo de resiliente.
3: Ao defender o projeto, a deputada Marina Silva, da Rede de São Paulo, argumentou que as temperaturas extremas já adoecem alunos e professores em episódios de desidratação e mal-estar, e afirmou que os alunos têm direito a estudar em um ambiente adequado.
5: E um aluno que não sabe o que é uma escola resiliente tem o direito de ter uma escola que seja climatizada, arborizada, com uma arquitetura adequada. Nós vivemos temperaturas extremas em um momento de mudança do clima.
3: O projeto que cria o Programa Nacional de Escolas Resilientes e Sustentáveis seguiu para análise do Senado. Da Rádio Câmara de Brasília, com informações de Daniele Lessa, Marcelo Larcher.
2: Saúde.
1: José Nelto, do União de Goiás, apresentou projeto que proíbe a venda de cigarros para pessoas nascidas a partir de 2010. Inspirado em legislação do Reino Unido, o deputado defende uma restrição progressiva para erradicar o tabagismo entre as futuras gerações.
0: José Nelto alerta para o crescimento do uso de cigarros eletrônicos e o aumento dos gastos do SUS com doenças respiratórias. O parlamentar reivindica o retorno de campanhas publicitárias de conscientização e maior rigor contra empresas que lucram com o vício.
1: João Daniel, do PT de Sergipe, parabeniza os profissionais da saúde e destaca ações do governo federal para fortalecer o sistema público. De acordo com o deputado, programas e investimentos têm contribuído para melhorar o atendimento e reduzir filas no país.
0: João Daniel também ressalta a entrega de equipamentos a municípios com impacto direto na estrutura da rede de saúde. O parlamentar destaca que as iniciativas reforçam a importância do SUS e ampliam o acesso da população aos serviços.
1: Geraldo Rezende, do União de Mato Grosso do Sul, destaca a entrega de 39 novos leitos no Hospital de Câncer Alfredo Abrão, em Campo Grande. O deputado ressalta que a nova estrutura foi viabilizada com recursos do agronegócio.
0: Geraldo Rezende também informa que os equipamentos foram adquiridos por meio do Programa Nacional de Apoio à Atenção Oncológica e do Novo PAC. Ele detalha que os recursos permitiram a compra de um acelerador linear, além de aparelhos de ressonância magnética e tomografia.
2: Direitos Humanos.
1: Inácio Arruda, do PCdoB do Ceará, destaca a aprovação da proposta que garante sustentação financeira ao Sistema Único de Assistência Social, o SUAS. O deputado entende que a medida fortalece a proteção da população mais vulnerável do país.
0: Inácio Arruda exalta o acordo político entre o governo federal, estados e municípios para viabilizar recursos para o sistema. Segundo o parlamentar, fortalecer a rede de proteção social é um passo fundamental para o cuidado com as pessoas que mais precisam.
2: Justiça.
1: Tadeu Venério, do PT do Paraná, critica a derrubada do veto presidencial a projeto que trata da dosimetria das penas dos condenados pelos atos de 8 de janeiro de 2023.
0: Para Tadeu Venério, é inaceitável reduzir a punição de quem atentou contra o Estado Democrático de Direito. Ele reitera que quem cometeu o crime tem que ser responsabilizado e cumprir a pena que lhe foi determinada.
1: Já Messias Donato, do União do Espírito Santo, celebra a derrubada do veto ao projeto da dosimetria das penas aos envolvidos nos atos do 8 de janeiro. Ele entende que a medida é uma questão humanitária, que devolve cidadãos sem antecedentes criminais ao convívio familiar.
0: Messias Donato argumenta que manifestantes, idosos e doentes receberam penas altas, enquanto condenados por corrupção e narcotráfico estariam soltos. Para ele, a dosimetria permite que muitos brasileiros cumpram penas mais justas em seus lares.
1: Ao criticar a atuação do STF, Bibo Nunes, do PL do Rio Grande do Sul, questiona a investigação contra um parlamentar por declarações públicas. Ele lembra que a Constituição garante imunidade aos congressistas por suas opiniões, o que estaria sendo desrespeitado.
0: Bibo Nunes também defende uma proposta de emenda à Constituição para reforçar essa proteção e prever sanções a magistrados que a descumprirem. O deputado argumenta que a medida busca assegurar o respeito às prerrogativas do Legislativo.
1: Gustavo Gayer, do PL de Goiás, acusa a Polícia Federal de intimidar cidadãos por suas críticas ao Executivo. Para ele, a censura e restrição à liberdade de expressão no país e críticas genéricas são interpretadas como ataque direto à pessoa do presidente da República.
0: Gustavo Gayer acusa o mandatário de envolvimento em corrupção e afirma ser alvo de perseguição judicial por estas críticas e pelas que direciona ao STF. O deputado pede que a população proteste contra um Estado policial que, em sua opinião, está implantado no país.
1: Política. Jorge Sola, do PT da Bahia, pede que os candidatos à presidência da República apresentem projetos reais para melhorar a vida da população. O deputado considera que muitos políticos priorizam temas como anistia, enquanto defendem a redução de investimentos em saúde e educação.
0: Jorge Sola acusa o governo anterior de tentar aparelhar órgãos de investigação para proteger familiares do ex-presidente da República. O parlamentar alega que a manutenção da atual gestão contribui para preservar políticas públicas e evitar retrocessos democráticos no país.
1: Roberto Monteiro Pai, do PL do Rio de Janeiro, defende a fé em Deus como base para enfrentar o cenário político atual. O deputado afirma que poder, cargos e bens são passageiros e não garantem segurança nem estabilidade duradoura.
0: Para Roberto Monteiro Pai, as mudanças no país dependem da confiança em Deus, especialmente no que diz respeito ao cenário eleitoral. O congressista agradece ainda manifestações de apoio ao filho, o ex-vereador e ex-policial militar Gabriel Monteiro.
1: Esporte. Câmara aprova projeto que concede prêmio de R$500 mil para cada uma das 30 jogadoras brasileiras pioneiras do futebol feminino. O repórter Antônio Vital acompanhou a votação da proposta, que regulamenta também a realização da Copa do Mundo Feminina.
2: O plenário da Câmara aprovou o projeto do governo que prevê medidas relativas à realização da Copa do Mundo Feminina de futebol, a ser disputada no ano que vem em 8 capitais brasileiras. Além de tratar das responsabilidades e direitos da FIFA e das empresas envolvidas na realização do evento, a proposta concede um prêmio de R$500 mil para cada uma das 30 jogadoras brasileiras pioneiras que participaram da primeira Copa do Mundo de Futebol Feminino em 1991 e do Campeonato Mundial de 1988. O projeto faz parte do conjunto de compromissos assumidos pelo Brasil para sediar a competição. Entre outras medidas, disciplina como se dará a venda de ingressos, o direito à meia entrada, além de vistos de trabalho provisório para estrangeiros envolvidos no evento. Trata ainda da responsabilidade do Brasil na segurança dos torcedores, atletas e profissionais que vão trabalhar na Copa, bem como da transmissão das partidas. O projeto também flexibiliza a legislação trabalhista para permitir a contratação de voluntários durante o evento. No início de abril, o Congresso aprovou outro projeto relacionado à Copa, com a previsão de isenção de ISS para as empresas participantes do evento. A proposta foi criticada por deputados do Novo e do Missão. O deputado Kim Kataguiri, do Missão de São Paulo, questionou a premiação às jogadoras da seleção brasileira que participaram dos primeiros torneios internacionais de futebol feminino e as obrigações assumidas pelo Brasil.
6: R$15 milhões gastos com a premiação lá do passado, que tem nenhum vínculo com aquilo que está acontecendo hoje ou com a competição que vai acontecer no ano que vem, que não há nenhum incentivo para novos atletas. Então, meu posicionamento é absolutamente contrário ao projeto. O discurso de que a Copa deixa infraestrutura, deixa legado, é falacioso. A gente já escutou essa balela, não deixou nada, deixou um monte de político roubando em obra superfaturada, um monte de elefante branco, a FIFA vem, saqueia o país e depois vai embora.
2: A relatora do projeto, a deputada Gleisi Hoffmann, do PT do Paraná, acrescentou ao texto o conteúdo de uma medida provisória também editada pelo governo, que regulamenta o uso de marcas, símbolos oficiais e direitos de transmissão e de mídia, também como parte dos compromissos assumidos pelo Brasil para sediar a competição. Ela também acatou sugestão de deputados do PL e retirou a manifestação política como um dos motivos previstos para a retirada de torcedores dos estádios. A deputada Gleisi Hoffmann defendeu a premiação às atletas brasileiras que participaram das primeiras competições oficiais da FIFA, muitas das quais, segundo ela, passam por dificuldades financeiras. Prêmio parecido foi aprovado antes da Copa de 2014 para homenagear os jogadores campeões mundiais pelo Brasil. Ela também justificou a importância da competição para o país.
7: Um evento mundial desta dimensão tem um impacto muito grande na economia do país e também nas questões sociais e nas questões desportivas. E teve legado da Copa de 14, sim, não foram só os estádios. Nós tivemos legados na infraestrutura de transporte, com metrôs, bondes que foram implantados, nas vias, nos aeroportos, na infraestrutura de saneamento. Tudo isso foi muito importante para o Brasil.
2: O Brasil participou de todas as 9 edições da Copa Feminina de Futebol. Ficou em terceiro lugar em 1999 e foi vice-campeão em 2007. O projeto, que trata de medidas relativas à realização da Copa do Mundo Feminina de Futebol, seguiu para análise do Senado. Da Rádio Câmara de Brasília, Antônio Vital.
8: Desenvolvimento Regional.
0: Luísa Canziani, do União do Paraná, destaca o sucesso da Expo Londrina, ocorrida entre os dias 10 a 19 de abril. Segundo a deputada, a edição de 2026 bateu recordes de público com mais de 700 mil visitantes e deve superar R$1,7 bilhão em negócios.
1: Luísa Canziani observa que o evento se consolida como uma das maiores feiras de agronegócio da América Latina, referência em produção, inovação e sustentabilidade para o setor.
0: Bebeto, do PP do Rio de Janeiro, cita a sua atuação na área de transportes, com ênfase na situação da BR-393 no sul fluminense. Segundo ele, a rodovia enfrenta abandono, altos índices de acidentes e falta de manutenção, afetando diretamente a população da região.
1: Bebeto afirma que, após a articulação com o governo federal, houve a liberação de recursos para a recuperação da via. Ele também comenta outras iniciativas voltadas à mobilidade urbana, defendendo investimentos em infraestrutura para reduzir congestionamentos e melhorar a trafegabilidade nas estradas.
0: Termina agora o Jornal Câmara dos Deputados, com trabalhos técnicos de Everson Urani e apresentação de Márcio Aquilissardi e José Carlos Andrade. Uma ótima noite para você.
1: Você fica com as notícias do Tribunal de Contas da União. Boa noite e até amanhã.
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9: O Tribunal de Contas da União fez auditoria para avaliar a oferta de internet nas escolas da rede pública. 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Em muitos casos, falta definir de forma clara as prioridades e acompanhar os projetos de forma adequada. 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Na prática, isso significa que algumas escolas podem até ter internet instalada, mas sem condições reais de uso em sala de aula. 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

0: 9:38. Ótima noite a você, ouvinte. Band News FM ligado e sintonizado por aqui nesta segunda-feira, dia 4 de maio. Eu sou Maurício Ferreira. Vamos juntos, porque daqui a pouquinho tem o Band News na área por aqui, também na companhia do Bernardo Ramos. Mas antes, a gente divide aqui a nossa rede Band News FM e pelos próximos 4 minutos você fica com as notícias da sua cidade e região.
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5: Olá, ouvintes Band News FM, aqui Tavinho Sesc do canal Terra Viva. A agricultura sob alerta. Especialistas debatem como a perda de micro-organismos no solo ameaça a saúde humana. A perda de micro-organismos no solo e seus impactos diretos na saúde humana estiveram no centro de um encontro aberto público, né? Promovido pelo grupo Corin, que reuniu especialistas para discutir os riscos do modelo agrícola atual e os caminhos para sua transformação. Debate que partiu de um ponto de atenção crescente, que é o desequilíbrio da microbiota presente no solo, nas plantas, nos animais e também nos seres humanos, e sua relação com a qualidade dos alimentos, a resistência bacteriana e a saúde pública. Em um momento em que o agronegócio enfrenta pressões crescentes por produtividade sustentável, redução de dependência de insumos químicos e desafios relacionados à saúde pública, como resistência bacteriana, iniciativas desse sentido ganham ainda mais relevância, afirmou o presidente do Grupo Corin na sua palestra. E dentro desse contexto, os bioinsumos, produtos naturais, soluções baseadas em micro-organismos, passam a ocupar papel central ao propor o reequilíbrio dos sistemas biológicos, com foco na recuperação da microbiota do solo e seus efeitos em cadeia. Em tempo, hein, amigos? O Brasil é quem mais utiliza bioinsumos na produção do agronegócio, na produção agropecuária, e é quem estimula o mundo a seguir nesse caminho. Especialistas apontam que o modelo agrícola predominante, baseado no uso intensivo de insumos químicos, contribui para aumentar a produção de alimentos, ao mesmo tempo em que reduz a diversidade microbiana e, com isso, gera impactos ambientais e sanitários. Portanto, é preciso corrigir e sair cada vez mais para os bioinsumos. Por hoje é isso, amigos, e voltamos em breve com novas informações. Otávio Sesc Júnior, do canal Terra Viva.
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0: 9 horas e 46 minutos, está no ar o Band News na área desta segunda-feira, dia 4 de maio de 2026. Eu sou Maurício Ferreira e vamos juntos por aqui até as 11 horas da noite nesse início de semana para lá de movimentado, ainda repercutindo a rodada do fim de semana do Campeonato Brasileiro. Muito time tropeçando em casa, claro que a gente vai falar sobre isso. Sobretudo os líderes Palmeiras e Flamengo, que nos clássicos tinham a possibilidade, quem sabe, de somar mais 3 pontos e acabaram só empatando nessa rodada do Campeonato Brasileiro. A gente vai falar sobre isso também, sobre o assunto dessa segunda-feira, a treta, o entrevero, a confusão, chame você como quiser, ouvinte Band News FM, em relação ao que houve entre o Neymar e o Robinho Júnior no treino deste domingo do Santos, no CT Repelé, antes do embarque da delegação ao Paraguai para o jogo contra o Deportivo Recoleta pela Copa Sul-Americana. E hoje, com a situação escalonando cada vez mais, a gente vai debater sobre isso também. Claro que eu já espero, então, a sua participação aqui pelo nosso WhatsApp no 11 999 592 100. 11 é o código diário para você, ouvinte fora de São Paulo, 999 592 100. Estamos ao vivo com imagens também lá pelo YouTube da Band News FM e lá pelo chat você também vai mandar o seu recado para cá, pode mandar a sua pergunta para a nossa equipe Band News FM e também a sua pergunta a ele, o nosso comentarista Band News, que hoje está aqui nos estúdios para a participação do Band News na área. Tudo bem, Bernardo Ramos? Uma ótima noite a você, um abraço.
1: Tudo bom, Maurício? Um abraço a você, meu amigo. Saudade do amigo.
0: Fazia um tempinho, né, que não estávamos juntos aqui no Band News na área, né?
1: Verdade. É. Um abraço.
0: Você me abandonou, né?
1: Não, estava aqui.
0: Você disse que prefere o Yuri Queiroga, o Lucas Belotti.
1: Eu estava com os dois ontem, aliás. Na transmissão do jogo entre Mirassol e Corinthians, vitória da equipe do interior por 2-1. Maurício, é o seguinte, cara. Robinho Júnior pode ser o Javier Irureta de 2026. Quem foi Javier Irureta?
0: Me conte essa história, então.
1: Vamos lá. É o seguinte, antes da Copa de 2002, o Djalminha, craque, jogadoraço, estava convocado pelo Filipão. Um dia antes da divulgação da lista, num treino do La Coruña, ele deu uma cabeçada no técnico Javier Irureta, no meio do treino. Foi lá e, puma, deu uma cabeçada nele, rapaz. E aí, foi cortado da lista e Kaká acabou sendo chamado. Kaká, então, um jovem jogador, acabou sendo convocado para a seleção brasileira, que terminaria sendo pentacampeão mundial. Me parece, apenas me parece, por isso que eu não vou colocar como certeza, não serei taxativo, não vou cravar que o Neymar está fora da Copa do Mundo por conta dessa treta com o Robinho Júnior. Mas lembra muito, lembra muito. Não sei se o Neymar seria convocado, tampouco, mas, cara, uma treta dessa, dias antes da convocação para a Copa do Mundo, pode azedar para o menino Ney.
0: E é com esse assunto, então, que a gente abre aqui o Band News na área dessa segundona, ó.
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0: Bom, 9 horas e 50 minutos, a gente abre aqui o Band News na área, então, dessa segunda-feira, falando sobre esse tema. O Bernardo até já fez uma referência histórica aqui, né, ao Djalminha, em 2022 também perdeu uma Copa do Mundo, 2002, claro, né, que perde uma Copa do Mundo por esse comportamento extracampo. Vamos lá, então, Bernardo Ramos, primeiro para situar um pouco do ouvinte aqui, que não acompanhou essa história no fim de semana, a gente tenta traçar essa linha do tempo, né. Treinamento de domingo do Santos, CT Rei Pelé, jogadores que não foram relacionados para o clássico contra o Palmeiras no sábado no Allianz Parque. Há uma confusão entre Neymar e Robinho Júnior. O que a gente tem de informação é que o Robinho tentou ali um lance de efeito para cima do Neymar, um drible para cima do camisa 10 do Santos, e que isso não foi bem aceito pelo craque. Informações, inclusive, de que o Neymar teria dado uma rasteira no Robinho, teria dado até um tapa também no rosto do jogador no rosto do Robinho Júnior e ainda teria xingado o garoto do Santos. E aí, ontem eu acompanhando tudo isso, eu me perguntava se não era aquela coisa de treino, que a gente tá habituado, às vezes o cara já mais veterano, pega o molecão que tá se crescendo nas atividades e tal e tenta dar um pouco daquele corte. É, eu fiquei pensando nisso num primeiro momento, só que aí hoje ao longo do dia as coisas foram escalonando, né, e tem a apuração dos nossos amigos do GE.com de que o staff, os agentes do Robinho Júnior enviaram então ao Santos Futebol Clube uma notificação extrajudicial relatando tudo isso. E aí, justamente nesse documento, tudo é detalhado. Essa questão da rasteira que ele sofreu, o tapa no rosto e também os xingamentos que foram ali proferidos pelo Neymar em meio a essa confusão toda com o Robinho Júnior. E aí tem uma outra questão pra gente já linkar nessa história toda, porque me parece que se fosse algo por parte só do staff do Robinho Júnior, talvez o Santos tivesse colocado panos quentes sobre o tema. E não foi bem isso, porque o Santos depois, hoje, já na parte da tarde, divulga também um comunicado oficial afirmando que vai abrir uma sindicância interna para investigar esse entreveiro de sábado e que isso, de domingo, melhor dizendo, e que isso vai ser conduzido pelo departamento jurídico do clube. Então eu queria te ouvir, porque tem os dois lados. Em alguns momentos a gente ouve algo que vai mais para essa discussão que faz parte do futebol, de uma cobrança do Neymar para cima do Robinho Júnior. Em contrapartida, tem esse documento e essa notificação extrajudicial já enviada pelos agentes do Robinho Júnior. Eu queria saber qual a avaliação que você faz desses temas todos, né, com o que a gente tem de informação nesse momento, até com o comunicado oficial do Santos. E já relacionando com o tema que você falava por aqui, de que maneira você acredita que isso vai impactar na visão do Ancelotti a ponto de deixar o Neymar por um comportamento extracampo fora dessa Copa do Mundo de 26.
1: Olha, Maurício, o Ancelotti deixou bem claro nas convocações que além de avaliar o aspecto técnico dos caras, avaliaria também o caráter, né? Que isso ele vai levar em consideração. Então é o seguinte, Maurício, certamente isso deu uma queimada no filme do Neymar. Talvez ainda mais, tá? Do que, eventualmente, o filme dele já estava meio queimado, né? Então, me parece meio claro que ele pode até estar na lista dos 55. Será divulgada... Divulgada não, ela não é divulgada, mas que será...
0: Entregue à FIFA,
1: entregue à FIFA no dia 11, ou seja, uma semana antes da lista do dia 18. Essa definitiva dos 26 jogadores. Então, Maurício, me parece meio claro assim que ele vai, o Neymar, derretendo as oportunidades dele de ser convocado para a seleção brasileira.
0: Porque a gente está há 14 dias da lista final do Ancelotti. É claro que o Ancelotti não vai chegar no dia 18 com essa lista aberta. Ele vai fechar antes, mas a gente fala em 14 dias para que essa lista ela seja passada a todo mundo e a gente conheça os 26 convocados para a Copa do Mundo. Ninguém tá falando sobre o Neymar ir a campo amanhã contra o Deportivo Recoleta. Talvez no cenário ideal não fosse nem necessário, né? Talvez ele pudesse ser poupado desse jogo de amanhã, pensando no compromisso do fim de semana, sequência de Campeonato Brasileiro, mas a situação do Santos na Sul-Americana é desesperadora, então por isso que ele precisa jogar. Ninguém fala mais daquela sequência dos 4 jogos do Neymar na Vila Belmiro, ele fora do clássico contra o Palmeiras no Allianz Parque. A 14 dias da Copa do Mundo, a gente tá falando de uma confusão e do que o Neymar teria feito com o Robinho Júnior nessa atividade do Santos, né?
1: Pois é, lamentável, né? Aliás, a gente vem conversando sobre Neymar ininterruptamente, até há quanto tempo, hein? Direto, todo dia a gente fala sobre isso.
0: Ah, todo dia.
1: Né?
0: Olha, desde que entramos em 2026, com essa contagem regressiva aqui na Band News FM pela Copa do Mundo, a gente tem debatido muito sobre o Neymar e por diversos motivos, né? E nem todos
1: relacionados
0: são
1: ao campo
0: em relação a campo e bola, em relação ao futebol, em relação ao que ele tem feito e se ele merece ou não estar na Copa do Mundo, né?
1: E sobre o campo e bola, vale ressaltar que o Neymar não jogou contra 3 times do G6 recentemente. Bahia, Flamengo e Palmeiras. Ou seja, ele está jogando contra adversários mais modestos.
0: Palmeiras e Bahia ele é preservado e contra o Flamengo ele cumpre suspensão pela expulsão
1: assim,
0: contra o Remo, né?
1: Um terceiro cartão amarelo.
0: Isso.
1: Mas vamos lá. Eram jogos em que se ele arrebenta, ou joga bem, ele se colocaria no radar do Ancelotti. Mas não, ele quer jogar partidas mais simples. Vamos lá, Remo, Vasco, São Lourenço, Recoleta. Cara, são jogos menores.
0: E tem o até o jogo contra o Atlético Mineiro na Vila, que ele não aparece nas estatísticas, mas ele foi bem. Talvez seja o melhor dessa série recente, né?
1: E o Ancelotti se despencou até Mirassol, com todo o respeito a Mirassol, para assistir ao Neymar em loco. E o Neymar não jogou. São várias mancadas, cara. São várias mancadas. Isso deixa qualquer um de saco cheio. Porque o Ancelotti, em toda entrevista coletiva que ele dá, ou toda entrevista exclusiva que ele dá, ele é questionado sobre o Neymar. Ele deve estar de saco cheio falando, gente, eu se sou o Ancelotti, rebato. É claro que o entrevistado sempre tem de falar. Mas eu rebateria, eu falo, você está vendo o Neymar jogando? Nem eu. Né, ele já responderia a própria pergunta.
0: É, e aí talvez ele criasse uma polêmica que até pra ele talvez não seja interessante nesse momento. Porque se ele responde desse jeito, ele já dá um indicativo de, ó, o Neymar hoje não... E talvez ele não queira essa polêmica nesse momento. Indicar que o Neymar não vai à Copa do Mundo. Ô, até Maurício, por isso que as respostas do Ancelotti talvez elas sejam aquelas mais moreteiras. Olha, se o Neymar tiver 100%, se ele tiver bem fisicamente, ele não precisa nem estar 100% fisicamente antes da Copa, mas se no Mundial ele tiver bem, há uma possibilidade. Eu acho que é uma resposta meio protocolar que é interessante para o próprio Ancelotti nesse momento, você não acha?
1: É, para o Ancelotti não vai fazer diferença, porque a gente quer essa resposta mais definitiva, né? Mas vamos lá, você é setorista do Palmeiras, você acompanha futebol, você manja muito de futebol. Eu acho que a entrevista do Cuca foi uma cutucada no Neymar, quando ele fala do estado do gramado, do Allianz Parque. Eu tava ótimo. É assim, eu sou terminantemente contra o gramado sintético. Você pode não ser, o Mauro Betting pode não ser, o Léo Fontes pode não ser, o Yuri pode ser, enfim, aí cada um tem sua opinião a respeito. Mas o Cuca fala, como quem diz, pô, ele poderia ter jogado, poderia ter vindo. E como o Luiz Megalli falou hoje de manhã no Band News São Paulo, programa do qual eu participo com ele, o Neymar tinha que jogar até no cimento. Precisa mostrar serviço. E não é contra o Recoleta.
0: Exatamente. Até por isso eu disse aqui que talvez o jogo de amanhã não fosse necessário ele estar em campo. Ele poderia descansar para pegar o Bragantino no fim de semana, na próxima rodada do Campeonato Brasileiro. O
1: Bragantino já, sabe...
0: Mas é um nível competitivo... maior.
1: De Série A.
0: É, de Série A. O
1: sétimo colocado.
0: Talvez hoje o Neymar tenha mais a mostrar o Ancelotti contra o Bragantino do que contra o Recoleta.
1: Sem dúvida.
0: Só que quando ele pegou o Recoleta na Vila Belmiro, também não apresentou nada.
1: Nada, foi muito mal. E vale lembrar que era um Recoleta com 13 desfalques.
0: Sim.
1: Vamos ver, já é um time fraco. Um 13 desfalques, eu me lembro perfeitamente. Nossa, me marcou o nome desse jogador, Luiz Cardoso, do Recoleta. Na hora do toss com o Neymar, foi ele que representou a equipe paraguaia. Era o capitão, evidentemente. Você olhava para aquele cidadão, você falava, você que não é um jogador profissional de futebol pelo porte físico.
0: Na véspera do jogo, a gente estava falando da possibilidade do presidente do Recoleta entrar em campo.
1: Pois é,
0: ele, cara, queria jogar para enfrentar o Ancelotti, o presidente do clube. O que eu falei?
1: Ancelotti.
0: O Ancelotti? Não, ele queria jogar para enfrentar o Neymar, não o Ancelotti, né, naturalmente, mas... A gente estava falando de um time, e é um time amador do futebol paraguaio praticamente, né? Semi-amador, vamos assim dizer.
1: Com 13 desfalques?
0: Não dá para encontrar explicação para aquela atuação tão ruim do Santos jogando na Vila Belmiro contra o time paraguaio. E o fato dele não ir nem pro banco contra o Palmeiras, eu acho que incomoda, né?
1: E assim, vamos lá. O Brasil, evidentemente, estará no mais alto nível de enfrentamento na Copa do Mundo, né? Quais são os principais adversários, aqueles que exigiriam mais do Neymar aqui no Campeonato Brasileiro? Palmeiras, Flamengo, próprio Bahia, porque o jogo foi na Fonte Nova. Sim. Ele não jogou nenhum desses. E aí, ô Maurício, a gente tem visto jogos aí decisivos da UEFA Champions League. Teve aquele jogo na terça-feira passada entre Paris Saint-Germain e Bayern de Munique, 5-4 para Paris Saint-Germain. A gente pode entrar até no mérito, pô, o jogo só de ataque e tal, tudo bem, beleza. Você consegue imaginar o Neymar num jogo desse, cara, hoje?
0: Não dá.
1: Não dá.
0: Não dá.
1: Não dá.
0: Em termos de dinâmica de jogo, de ritmo, de velocidade, me parece hoje inimaginável o Neymar nessas condições de pegar, vamos lá, uma seleção do Marrocos na estreia da Copa do Mundo.
1: Escócia, imagine na segunda fase, o Brasil pegando Japão, Suécia ou Holanda. Eu vejo o Neymar jogando contra o Haiti. E ele se coloca nessa posição quando enfrenta o Recoleta, o Remo, com todo respeito a essas equipes, que merecem respeito. Mas não estão entre aquelas equipes que vão exigir o máximo do Neymar. Fala, putz, eu vou jogar contra o Flamengo no Maracanã. Ancelotti vai, torcida inteira me vaiando. Eu vou pra cima. Pô, Palmeiras no Allianz Parque, cara. Não vai ter gramado sintético pra me parar, não vai ter nada, eu vou pra cima.
0: E se teve algo ao longo da carreira do Neymar que a gente sempre destacou, que era a personalidade, hoje a gente já não vê mais. Porque é o cara que cai na pilha do torcedor, que fica xingando ele depois do jogo contra o Deportivo Recoleta.
1: E é um cara que não se coloca contra níveis de competitividade mais altos.
0: Ou seja, o pacote todo hoje não vale a pena.
1: Não tem porquê.
0: Porque você tem um cara que tecnicamente já talvez não entregue, talvez não, né? Que não entregue mais o que já entregou em outras épocas da carreira.
1: Definitivamente não.
0: Na questão de liderança, me parece também não ser um Neymar com esse perfil. Cara que cai na pilha do torcedor, que agora tem essa história envolvendo o Robinho Júnior também, que cai na pilha por ter levado um drible num treinamento fechado. Ali não tinha imprensa também, né? A imagem não vazaria, o Santos jamais vazaria essa imagem.
1: Eu acho que essa imagem ainda vai vazar.
0: E aí seria algo interno, né? Até porque os bastidores do Santos também são uma loucura, né? Então isso não...
1: Porque todo treino
0: ajuda
1: é gravado,
0: muito,
1: né?
0: Todo
1: treino é gravado. Sim. Tem imagem disso aí. Em algum lugar tem uma imagem disso aí, tá? Mas vamos lá. Não vamos trabalhar com hipóteses. Maurício, ele tinha de jogar um jogo grande, pelo menos.
0: E agora, ó, vamos lá. Até o dia 18, que é a convocação final do Ancelotti, mais 4 jogos. O Recoleta pela Sul-Americana, o Bragantino no Campeonato Brasileiro.
1: Coritiba 2 vezes.
0: E o Coritiba 2 vezes. A volta da Copa do Brasil e aí depois, antes da lista final do Ancelotti na segunda, isso, joga contra o Coxa pelo Campeonato Brasileiro na véspera, no dia 17. Então são mais 4 jogos, 4 equipes aqui, com todo respeito, certamente a Bragantino também e Coritiba, que não estão nesse nível de enfrentamento, como o Bernardo destacou, dos jogos em que o Neymar acabou ficando fora, Palmeiras, Bahia e Flamengo. Agora, Bernas, até o dia 18 de maio, o assunto Neymar, ele vai perseguir o Ancelotti.
1: A não ser que ele se machuque e ninguém torce pra isso.
0: Ou a não ser que, e aí temos jornalistas aqui no Brasil extremamente capacitados pra isso, descubram a lista final antes que o Ancelotti a divulgue no dia 18, e não há necessidade nem dos 26 nomes, mas a definição ou não se o Neymar estará entre os 26 nomes, ou que a CBF, de alguma maneira, faça vazar a convocação ou não do Neymar entre os 26 nomes nessa lista final. Isso seria interessante até para o Ancelotti ter um pouco mais de tranquilidade até para o dia 18? Você acha que é um cenário viável, assim, que há essa possibilidade? Ou o Ancelotti não vai se importar com isso?
1: O Brasil contratou um técnico. Primeiro, não dá para a seleção ter um técnico melhor do que o Ancelotti hoje. Qual seria um técnico melhor do que o Ancelotti hoje? Guardiola? Não vai treinar o Brasil.
0: Não vai.
1: O que mais? O Klopp abandonou a carreira de técnico.
0: Tá tranquilão agora.
1: Tá lá na Red Bull. É o Ancelotti. Então, em primeiro lugar, Ancelotti é a joia da coroa da CBF hoje. Não é mais o Neymar. E o Ancelotti tem tamanho para chegar e falar, não vou chamar. Quantas vezes na história das Copas isso aconteceu? Caso mais recente, 2002, eu contei a história do Irureta aqui, mas o presidente da República, o então presidente Fernando Henrique Cardoso, deu uma entrevista no Jornal Nacional, falando, eu sou Romário. Romário não foi convocado e o Brasil foi campeão. Quer dizer, eu acho que com o Neymar ou sem o Neymar, vai ser muito difícil o Brasil ser campeão. E eu vou torcer para a seleção se ele não for convocado. Sabe por quê? Porque aí, se perder, vão falar também, não chamou o Neymar, como se o Neymar fizesse alguma diferença. No amistoso contra a França, em Boston, houve torcedores que gritaram. Sim. Neymar, Neymar, olê, olê, olá.
0: Hoje, na chegada do Santos lá no Paraguai, em Pedro Juan Caballero, cidade ali que faz divisa com o Brasil. Gritos também de ão, Neymar é seleção.
1: É, cara.
0: Mas a gente tá distante dessa possibilidade, né? E cada vez mais distantes desse cenário de Neymar. E até porque se a gente olha pra rodada do fim de semana do Campeonato Brasileiro e também das ligas europeias, a gente tem o Pedro marcando mais uma vez. É, hoje o Igor Jesus deixou o dele. E olha que o Igor Jesus já tá um pouco mais distante desse radar também do Ancelotti.
1: Eu ouvi você, eu soube por você, aliás. Parabéns pela
0: informação. Hoje o Igor fez o dele na vitória do Nottingham pra cima do Chelsea. O João Pedro fez um golaço de bicicleta. Em Stamford Bridge, O João Pedro fez um golaço de bicicleta. É, vamos lá, até o Richarlison pelo Tottenham balançou as redes esse fim de semana. Matheus Cunha fez
1: um jogaço entre Manchester United e Liverpool. Ryan tá jogando... Cara, você vai deixar um Pedro? Vai deixar um cara desses de fora da Copa do Mundo pra levar o Neymar? Cara, pensando friamente, não tem o menor sentido. É só ser um pouco racional. E se tem uma coisa que o Ancelotti é racional. Ele não tem nenhum apego de ser brasileiro.
0: O Igor Thiago também deixou dele esse fim de semana.
1: Deixou na vitória sobre o... Foi o gol de pênalti.
0: Isso, sobre o West Ham.
1: Aliás... Tô mal com esse resultado.
0: Tá mal com esse resultado?
1: É, eu torço pro West Ham na Inglaterra.
0: Cara, o Igor Thiago tem 22 gols na Premier League.
1: Tá dois atrás do Haaland, né?
0: Contra 24 do Haaland.
1: É. Então, vou deixar um cara desse fora pra levar o Neymar? O que o Neymar vai acrescentar? Nada. Eu imagino o Neymar jogando contra o Haiti. Só. Né?
0: É.
1: Uma carne assada.
0: Temos que esperar até o dia 18, mas enfim, eu acho que a gente tem tido aí todos os indícios de que não é mais um Neymar preparado nem tecnicamente para contribuir com a seleção brasileira. E se a gente pensava naquele cenário de, pô, o Neymar talvez coletivamente seja interessante, né? Os caras gostam dele, essa geração da seleção brasileira, muitos ali têm o Neymar como ídolo, né? Cresceram, passaram pelas categorias de base. O Rafinha
1: deu uma entrevista pra TV Globo nesse final de semana falando que o maior troféu que ele tem é o par de chuteira do Neymar, cara. O Rafinha joga no Barcelona, bicho.
0: O Rodrigo deu uma entrevista já à Cazé TV também, dizendo que se o Brasil fosse hexacampeão sem o Neymar, não teria a mesma graça.
1: Faça-me um favor, né? Faça-me um favor.
0: Fica difícil, né?
1: Tanta gente boa ficou de fora da Copa do Mundo. Pô, nosso companheiro, nosso amigo, craque Neto, cara, ficou fora de 90. Um absurdo, um dos maiores absurdos da história das Copas do Mundo no que diz respeito à seleção brasileira. Pô, levar Neymar... Faça-me um favor.
0: É. Bom, a gente vai seguir acompanhando aqui na programação da Band News FM. Fato é que amanhã tem o Santos por aqui. Transmissão para parte da nossa rede. A bola vai rolar às 9h30 da noite. Daqui a pouquinho a gente fala mais dentro das quatro linhas desse time do Santos, que vai pegar o Recoleta praticamente brigando pela sobrevivência na Copa Sul-Americana, né? Olha que fase do Santos também, além de todos esses problemas dentro das quatro linhas, agora tem essa confusão ali no extracampo para resolver ainda entre Neymar e também Robinho Júnior. A gente vai contar tudo desse jogo amanhã, transmissão da Band News FM para parte da rede a partir das 8h30 da noite com a narração do Yuri Queiroga, o Santos jogando pela vida aí na Copa Sul-Americana, nesse duelo contra o fraco Recoleta em Pedro Juan Caballero, cidade que faz divisa com o Brasil. Foi uma decisão do Recoleta de transferir esse jogo para mais próximo do território brasileiro, a fim, claro, de lotar as arquibancadas e, enfim, aproveitar também o fator Neymar para ter um público maior nesse compromisso. 10 horas, 10 minutos. Agora, pelos próximos 8 minutos, você fica com as notícias da sua cidade e região.

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0: 10 horas e 11 minutos. 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

0: 10 horas e 13 minutos. Ô, meu caro Bernardo Ramos, ontem tivemos a primeira derrota do Corinthians sob o comando de Fernando Diniz. No interior de São Paulo, o Timão foi batido pelo Mirassol. Placar de 2-1, jogo até com certa polêmica de arbitragem, né? Um primeiro cartão vermelho que foi mostrado ao jogador do Mirassol, depois o pênalti marcado que o Carlos Eduardo acaba convertendo também. Fernando Diniz até na entrevista coletiva tirou um pouquinho da responsabilidade da arbitragem, né? Diz que não foi por causa disso que o Corinthians perdeu, também falou sobre a questão do cansaço físico dessa maratona de jogos, que se o Corinthians... se não fosse essa questão do cansaço, o time começaria bem, mas até ressaltando que Corinthians, de maneira geral, jogou mal durante os 90 minutos contra o Mirassol. Algum sinal de alerta pro Timão aí, que tá embaladíssimo no campeonato, na Copa Libertadores, mas ainda mal e na zona de rebaixamento do Campeonato Brasileiro, Berna?
1: Eu acho que diz muito sobre a qualidade dos adversários do Corinthians na Copa Libertadores da América. O grupo é fraco, os times são fracos, né? São times de torcida, dois deles, o Independiente Santa Fé, que é um gigante do futebol colombiano, particularmente da capital Bogotá, e o Peñarol, que tem 5 títulos de Libertadores, mas o time é mal treinado pelo Diego Aguirre, não tem o Léo Fernandes, né, que é jogador que passou pelo Fluminense, está machucado, sofreu uma grave lesão, vai ficar de fora pelo restante da temporada. O craque do time é o Arezzo, que jogava no Grêmio, né? Então isso dá a dimensão de como é mal capacitada essa equipe do Peñarol. E o Platense, que é o time que hoje é o vice-líder, e o Corinthians foi lá e ganhou por 2-0, né, jogando na Argentina, em Buenos Aires. É um time que ganhou o Apertura no ano passado, mas foi completamente desmanchado. Então, assim, eu acho que diz muito sobre o nível de enfrentamento da Libertadores da América versus Campeonato Brasileiro. Os adversários no Campeonato Brasileiro são... mais difíceis. Então, por exemplo, foi jogar contra o Mirassol ontem, no Maião. Jogou mal pra caramba o time do Corinthians. O Corinthians teve 3 oportunidades de gol, 2 com o Yuri Alberto, né, saindo do centro, entrando em diagonal pra esquerda, recebendo passe do Lingard e chutando nas 2 vezes para intervenções do goleiro Walter. E teve o gol do Dieguinho, que mostra bem o que é o Fernando Diniz, né? Jogo de aproximação, né? O Dieguinho saindo lá da ponta esquerda, indo para a ponta direita, recebendo, cortando para dentro e chutando para o gol. E teve o gol do Bidon também anulado, bem Sim. anulado, né? Com o Bidon também fazendo aproximação, só que saindo da direita e entrando pelo lado esquerdo. A arbitragem do Canassan foi ruim. Para mim, não foi pênalti no Carlos Eduardo.
0: E o cartão vermelho inicialmente que ele mostra também, depois é corrigido pelo VAR, é meio absurdo, né? É
1: absurdo, aquele lance não era para expulsão, do Edson Carioca, né?
0: Sim.
1: Logo no início do jogo, tá, o VAR o salvou. Uma arbitragem muito ruim, mas assim, o pênalti não foi. Não foi pênalti.
0: Sim. Tô com você nessa, para mim também não foi nada. O Carlos Eduardo acaba valorizando bem a jogada por ali. Ele sente contato, né, e se aproveita disso. Se
1: joga, né?
0: Como esse pênalti, existem tantos outros que são marcados toda a temporada aqui no futebol brasileiro, mas, enfim, acho que não foi pênalti também. E o Corinthians acabou saindo atrás com esse pênalti ontem mal marcado a favor do Mirassol. O Timão é o 17º na tabela do Campeonato Brasileiro, 17 pontos, ou melhor, 15 pontos, é o 17º. Tem a mesma pontuação do Santos, que nesse momento é a primeira equipe ali fora da zona de rebaixamento. E aí tem muita gente embolada, né? O Mirassol depois é o 18º com 12 pontos, o Remo 19º com 11 e a Chapecoense é a lanterna com 8. Mas acima do Corinthians tem uma diferença só de 3 pontos, do Corinthians, que é o 17º, pro Vitória, que é o 9º colocado. Então Vitória, Botafogo, Atlético Mineiro, Internacional, Vasco, Grêmio, Cruzeiro, Santos e Corinthians, tá todo mundo aí nesse mesmo bolo, brigando contra a zona de rebaixamento do Brasileirão. 10 horas, 18 minutos, voltamos a reunir a Rede Band News FM.
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7: Maior símbolo do futebol egípcio, tendo sido protagonista do retorno do país ao cenário mundial após 28 anos de ausência para o torneio da Rússia. Embora a história dele em Copas do Mundo seja marcada por um desempenho

0: 10h20. Daqui a pouquinho a gente volta a falar mais de futebol. Sequência aí de meio de semana com decisão também na Liga dos Campeões da Europa, Copa Sul-Americana, Copa Libertadores da América. Mas agora, Bernardo Ramos, o assunto por aqui é Fórmula 1.
1: Estamos conectados no estúdio com o nosso amigo, companheiro aqui de Rádio Band News FM, o Carlos Costa.
0: Sabe tudo, hein?
1: Sabe tudo. Ontem tava passando um frio danado aí, rapaz.
0: Ah, é?
1: É, mas tudo bem.
2: Aguentei.
1: Aguentou, exatamente. E acompanhou, claro, o Grande Prêmio de Miami de Fórmula 1. Ô, Carlão, vou te colocar numa cilada agora.
2: Manda.
1: Alberto Ascari foi o único, último, né, chamado pilota nostra a ganhar uma temporada de Fórmula 1.
2: Um, né? Dos dois, né? Giuseppe Farina e Alberto Ascari.
1: Giuseppe Farina e Alberto Ascari. É, será que teremos um terceiro com o Kimi Antonelli, rapaz? Esse garoto é um avião.
2: Olha.
1: O Ascari morreu, né, depois, inclusive, né? Foi campeão com a Ferrari, né? É, o Ascari foi o primeiro campeão mundial de Fórmula 1.
2: Acho que sim. É, ele e o Farina ali foram os primeiros. Aí naquela leva com o Juan Manuel Fangio. É. Primórdios da Fórmula 1 dos anos 50. Agora, pergunta boa, se você olha para a situação de campeonato, o Andrea Kimi Antonelli, jovem italiano da Mercedes, já soma 3 vitórias em 4 corridas, e o George Russell, companheiro britânico dele, chegou com toda a pompa de favorito. Afinal, teve algumas temporadas como companheiro do Hamilton na Mercedes e superou o Hamilton, nada mais que um heptacampeão mundial, no duelo interno. Então, é, de fato, houve aí um reequilíbrio da ordem de forças na garagem da Mercedes. Agora, um aspecto interessante que o GP de Miami, nos trouxe foi a reaproximação do pelotão, porque a gente teve a McLaren, inclusive, tirando o Russell do pódio, né? O que, claro, acende o sinal de alerta. Agora, será que Norris, Piastri e companhia vão conseguir brigar pelo título com o Antonelli e o Russell? Essa é a pergunta.
1: Pois é, porque o Norris chegou em segundo, né? O Piastri em terceiro, o George Russell em quarto. Dá pra falar que o Russell é uma decepção nessa temporada?
2: Eu acho que ainda é cedo afirmar que é uma decepção. Lembro que em uma das vitórias do Antonelli, antes dessa pausa que a gente teve pré-GP de Miami, agora não me recordo se foi na China ou no Japão, o Russell tava fazendo uma corrida melhor, e por uma questão estratégica de safety car e tudo mais, o Andrea Kimi Antonelli teve mais sorte e se aproveitou da sorte para vencer. Isso faz parte no automobilismo, no futebol, enfim, nos esportes como um todo. Então eu não diria ainda que é decepção, mas sem dúvida o Russell foi uma grande decepção do GP de Miami. Isso dá para cravar.
1: Me diga uma coisa, o nome dele é Kimi por causa do Kimi Raikkonen?
2: Então, há uma controvérsia nesse sentido, porque tem gente que diz que o Andrea Kimi Antonelli tem esse nome por causa da fonética. Dizem que o pai dele, que foi piloto, preparador e tudo mais, gostava ali da sequência Andrea Kimi Antonelli. Mas, primeiro, ele é italiano, ele nasceu em 2006, o Kimi Raikkonen já foi campeão, vice-campeão da Fórmula 1 pela primeira vez em 2003, então 3 anos antes do nascimento do Andrea Kimi Antonelli. E ele viria a ser o último, até agora, o último campeão mundial pela Ferrari em 2007. Então, não há nenhum consenso com relação a isso. Mas é um tanto cômico, né? O piloto italiano que volta a recolocar a Itália no panteão de vencedores da Fórmula 1, depois do Fisichella, se não me engano, foi o último vencedor italiano, já faz bastante tempo.
1: Ele correu com a...
2: Ele correu de Jordan, correu de Renault.
1: Ele ganhou um grande prêmio no Brasil, ganhou, mas não levou, né?
2: É, na verdade, o coroado vencedor foi o GP do Brasil de 2003, inclusive.
1: Isso, foi caótico.
2: Totalmente, né? Com a batida do Mark Webber no retão de Interlagos. Fernando Alonso também. O Raikkonen levou o troféu, mas na etapa subsequente eles fizeram um recálculo ali das voltas, né, em decorrência do acidente que interrompeu a prova, e a volta que valia era a anterior ao acidente. Então o Raikkonen teve que dar o troféu de vencedor do GP do Brasil de 2003 pro Giancarlo Fisichella na etapa subsequente. Então houve esse rolo aí. Mas sobre Andrea Kimi Antonelli, o nome e tudo mais, isso não é um consenso. Mas é fato que ele é o grande destaque da temporada, por óbvio, né? Lidera, venceu 3 das 4 corridas, mas além disso, não era esperado esse domínio, se é que dá pra assim definir. Eu ainda esperaria um pouco mais pra cravar que é o domínio dele com relação ao Russell, que tá na Fórmula 1 desde 2019, teve boas temporadas contra o Hamilton e venceu pela primeira vez quando o Andrea Kimi Antonelli ainda estava engatinhando nos monopostos. Primeira vitória do Russell foi inclusive no Brasil, GP de São Paulo de 2022 com a Mercedes.
0: Carlos, uma dúvida aproveitando por aqui, né? Chegamos a 4 provas já dessa temporada então de 2026, começando

0: na Austrália, China, Japão e agora Miami. As equipes já estão mais habituadas a essas mudanças todas da temporada, né? O novo regulamento técnico também ali com novos motores. É, foram as quatro primeiras etapas, e as primeiras principalmente, né? Austrália, China, muito desafiadoras para as equipes nesse sentido, né? Já estão um pouco mais habituadas a essas mudanças todas do ano de 26?
1: Então, importante a sua pergunta, porque para quem não acompanhou, houve nesse período de pausa aí forçada da Fórmula 1, digo forçada porque o calendário ficou sem corrida em função dos cancelamentos dos GPs de Bahrein e Arábia Saudita e em função do conflito no Oriente Médio. A Federação Internacional de Automobilismo fez algumas alterações, ajustes nas regras por conta de problemas que as equipes e montadoras vinham tendo aí com relação à nova unidade de potência. É um pouco técnico o papo, mas basicamente havia um corte da potência por conta do novo, a nova distribuição de impulsionamento do motor, né? 50% elétrico, 50% a combustão. Eles fizeram os ajustes para minimizar isso, minimizar também a descarga, digamos, exacerbada de potência quando dá aceleração, e isso tudo já gerou um pouco mais de controle no GP de Miami, embora a gente tenha que esperar para ver também, porque cada pista é uma pista, então o traçado às vezes traz uma situação de aceleração um pouco diferente em relação ao anterior ou ao posterior. Mas os pilotos elogiaram, embora tenham dito também que não resolveu plenamente, especialmente essa questão das corridas ioiô que a Fórmula 1 tem falado aí no paddock. Linguajar em inglês é muito jocoso, é muito crítico, né? Que é você ter uma ultrapassagem e depois o cara retomar a posição por causa da bateria. A bateria está sendo muito importante justamente porque o motor agora é 50-50 entre elétrico e a combustão. Mas eles fizeram alguns ajustes para minimizar esse efeito que dá um certo artificialismo na briga por posição na Fórmula 1. Teve uma melhora, mas na próxima etapa a gente já vai ter uma readequação também de alguns aspectos da unidade de potência por conta de um dispositivo do novo regulamento que se chama ADU. É basicamente um sistema de concessão para fabricantes de motor que estão um pouco atrás. Então a Honda, por exemplo, que está muito mal, ela vai poder fazer algumas coisas que a Mercedes, que está dominando, não vai poder fazer. Então tudo isso ainda está meio nebuloso.
0: Tudo isso pelo equilíbrio, né? Por tentar um equilíbrio maior dentro da categoria. Diga lá, Berna.
2: Não, então, houve tempo para essa readequação, então, nesse ínterim que não houve duas corridas, né? Arábia Saudita e Bahrein.
1: Mais de um mês sem corrida, dois GPs cancelados,
2: exato. Já deu, então, você falou que há ainda o que mudar, mas já deu para perceber uma mudança, coisa mais racional e menos caótica do que vinha sendo.
1: Sim, sem dúvida. Mudança por parte do órgão regulador, que é a FIA, e também, me parece, o grande advento em relação às equipes é a McLaren mais consistente, porque a gente teve a McLaren com o Oscar Piastri, por exemplo, não largando nas duas primeiras etapas em função de problemas de confiabilidade do motor. O Norris até ensaiou ali ter algum brilhareco, chega com a pompa de atual campeão mundial, mas agora, no GP de Miami, que foi uma etapa concorrida sprint, né, portanto, formato fim de semana tendo um treino livre, uma classificação para a corrida curta do sábado, a corrida curta do sábado, no fim do dia no sábado, a classificação para a corrida principal e no domingo sim a prova longa. A gente viu a McLaren primeiro fazendo a pole position sprint com o Lando Norris e depois tendo um pódio duplo com o Norris e com o Oscar Piastri no domingo. Então são dois aspectos, primeiro a organização, o órgão ali aperfeiçoando esse regulamento novo e as equipes outras, que não a Mercedes, também aprendendo a operar esse motor. E é curioso porque a McLaren tem motor Mercedes, então havia ali um certo climão no começo do ano, porque ela tinha problemas de motor e a Mercedes, que fabrica o motor para ela própria e para a McLaren, estava dominando. Agora a gente tem a McLaren mais competitiva, a Ferrari segue incomodando, mas eu não colocaria como favorita para a próxima etapa, e a Red Bull ainda tentando se encontrar. O Verstappen fez uma excelente corrida de recuperação no último domingo, mas até por ter rodado ali no começo da prova, ainda é difícil de mensurar o quão competitiva está a Red Bull.
2: Sabe que essa corrida, que o Carlos estava falando em 2003, esse caótico Grande Prêmio do Brasil, que o Rubinho ficou sem gasolina, inclusive, ele ia ganhar a corrida, eu assisti na casa de um dos engenheiros da Jordan, lá em Oxford, na Inglaterra, né? Morava lá e tal, e conseguiu, o cara foi engenheiro do Senna. Legal. Durante muito tempo, chamava-se Henri Durant. E aí era uma entrevista que eu ia fazer com ele sobre o Senna, para um frila que eu ia fazer para uma revista aqui no Brasil. E aí calhou de a Jordan ganhar a corrida e tal. Ele falou, caramba, foi um evento legal. Assim, ele me falou algo que eu nunca mais esqueci, que é o seguinte. Se o carro anda bem em Barcelona, ele vai andar bem em todos os circuitos. Ainda é assim, Carlos?
1: A gente vai ter que ver nesse novo regulamento de motor, né? Por que que Barcelona tem essa fama e até por isso foi palco muitas vezes de pré-temporada da Fórmula 1? Porque o circuito ali de Barcelona-Catalunha, que fica na cidade de Montmeló, na verdade, na grande Barcelona, ele tem características que unem diversos tipos de pista. Tem setor de alta velocidade em curva, né? Setor de baixa velocidade, ou seja, curvas mais lentas. Tem retas longas também. E ele precisa de um equilíbrio aerodinâmico interessante. Então você não pode ter um carro com, por exemplo, uma asa muito plana para você correr muito rápido em retas, como você faz em Monza. Monza você tem uma baixa pressão aerodinâmica, que a gente fala, porque é um circuito de muita reta. Então não é um circuito equilibrado, ele é muito específico. Barcelona tem um pouco de tudo isso. Eu acho que ainda vai ser bastante representativo de quanto uma equipe XY, ou todas, melhor dizendo, conseguem ter um equilíbrio e uma versatilidade. Eu acho que essa é a palavra, mesmo nesse novo regulamento. Porque a questão da dificuldade de motor, isso fica muito claro ao longo de todo o calendário. A gente tem a Honda, por exemplo, com dificuldades, a própria Audi ainda se adaptando, a equipe do Gabriel Bortoleto, que faz o próprio motor, né? Tem status de fábrica, como a gente fala na Fórmula 1. Acho sim que, do ponto de vista aerodinâmico, se a gente destaca o ressurgimento da McLaren, agora a gente vai ter o GP da Espanha como um divisor de águas, talvez, com relação à potencialidade das equipes no âmbito aerodinâmico.
2: É o próximo, a Espanha?
1: É, temos GP de Mônaco antes, se eu não me
0: engano. Canadá, agora Canadá de 22 a 24 de maio.
1: Aí Mônaco,
0: sim. Aí Mônaco e depois Barcelona.
1: Isso.
0: A prova na Espanha vai coincidir ali com os primeiros dias de Copa do Mundo de 2026, Bernardo Ramos. Você vai ter que se virar nos 30, hein? Pra trabalhar na cobertura da Copa e ainda encontrar um jeito de assistir a Fórmula 1. Acompanhar aqui na Band News FM a Fórmula 1 também. Acompanhar,
2: ficar com o ouvido colado na rádio Band News FM, na narração do meu querido amigo Odinei Edson.
0: De 12 a 14 de junho em Barcelona. E agora a Fórmula 1 voltando a partir do dia 22, né, com os treinos livres, e dia 24 de maio a corrida então no Canadá.
1: Mas é, só pra arrematar, Espanha, Barcelona, o único circuito convencional desses três próximos GPs. Canadá é um circuito de rua, Mônaco idem, muito diferentes entre si. Canadá é um circuito mais de alta velocidade, Mônaco é o mais travado de todos. A Espanha realmente vai ser mais representativa nesse sentido.
0: Carlos Boa. Costa, sabe tudo de Fórmula 1. Volte mais vezes aqui no Band News na área pra gente falar sobre essa temporada de 2026. Fechado? Valeu, Carlos.
1: Sempre à disposição, Maurício, Bernardo, valeu, ouvintes. Calão. Abração, tchau, tchau.
0: Valeu. Que equipe, hein? Que sabe tudo de Fórmula 1, Bernardo Ramos. Você, Carlos Costa,
2: eu
0: Yuri
2: Queiroga. Eu aprendo, só faço essas perguntas pra absorver conhecimento e depois falar lá fora, entendeu?
0: Vocês são demais. 10 horas e 33 minutos.
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5: Boa noite, a dupla.
0: Fala, Dirceu.
2: Fala, Dirceu.
5: O Palmeiras joga amanhã contra o Sport Cristal do Peru em Lima, 19h, pela quarta rodada da fase de grupos da Libertadores. O jogo terá clima de decisão. O Sport é o líder do Grupo F com 6 pontos e o Palmeiras é o segundo colocado com 5 pontos. Quem vencer dá um passo enorme para a classificação às oitavas de final. O técnico Abel Ferreira ainda busca o time ideal. O elenco tem qualidade, mas o time oscila muito. O atacante Paulinho, que voltou a jogar no último sábado contra o Santos, depois de 302 dias afastado, foi relacionado para o jogo de amanhã. O Atlético Mineiro joga amanhã contra o Juventude do Uruguai às 19h no Estádio Centenário em Montevideo. A partida é válida pela quarta rodada da Sul-Americana e o Galo é o lanterna do Grupo B com 3 pontos e precisa vencer para manter vivas as chances de avançar de fase. Pela Sul-Americana, o Grêmio joga amanhã contra o Deportivo Riestra, às 19h em Buenos Aires. Quem vencer abre vantagem real em briga pela liderança e encaminha a classificação para as oitavas de final. O Grêmio não vence fora de casa há mais de 102 dias. O Santos joga amanhã contra o Recoleta no Paraguai às 21h30 pelo Grupo D da Sul-Americana. O Peixe é o lanterna do grupo com 2 pontos conquistados em 3 rodadas. Neymar e Gabigol vão para o jogo. O Peixe precisa da vitória contra o Recoleta para manter o objetivo de conquistar a liderança da chave, que garante vaga direta para a próxima fase da competição. Dito tudo isso, eu diria, eu quero é mais.
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0: Alemanha tem a seu favor na Copa do Mundo de 2026 um dos jogadores mais valiosos do futebol na atualidade. Florian Wirtz custou aos cofres do Liverpool da Inglaterra 116 milhões de euros no ano passado e é a segunda contratação mais cara da história da Premier League. Wirtz chega à sua primeira Copa com um papel importante dentro de uma renovada seleção alemã. Após a boa passagem pelo Bayer Leverkusen, agora aos 22 anos, ele espera ditar o ritmo da equipe de Julian Nagelsmann.
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0: Horas e 37 minutos, seguimos juntos aqui no Band News na área desta segundona. Você ouvinte, claro, hein? Vai mandando o seu recado pra cá no 11 999 59 200. Aliás, muitas mensagens por aqui, né? Abrimos o programa dessa segunda-feira falando sobre a questão do Neymar, essa briga, essa confusão com o Robinho Júnior no treino de ontem no CT Rei Pelé. E aí muita gente aqui no WhatsApp da Band News FM, 11 999 59 200, e também lá pelo YouTube da Band News FM, indo na mesma direção do que eu, Maurício Ferreira e o Bernardo Ramos, né? Falávamos já por aqui sobre um Neymar cada vez mais distante aí da Copa do Mundo, num cenário hipotético do Ancelotti contar com o camisa 10 do Santos, mas que por uma questão técnica e também por uma questão extracampo, o Neymar tem se afastado desse sonho dele, de um projeto pessoal de estar entre os 26 convocados do Ancelotti. Então tem a mensagem do Elias, Vila das Belezas, por aqui, dizendo que para ele também não levaria o Neymar para essa Copa do Mundo de 2026. O José Mário, de Bonfinópolis, de Minas, também acha aqui que o Neymar não deve ir para a Copa, e ele fala, inclusive, acho que o Neymar deve ser punido em relação a essa confusão, enfim, toda uma investigação interna que vai ter do Santos agora para analisar essa situação de domingo no treino no CT Rei Pelé envolvendo o Neymar e o Robinho Júnior. O João Paulo de Curitiba manda por aqui, ó: sou santista desde pequeno, nasci em 84, já vi várias fases do Santos Futebol Clube, já vi o Neymar voar no Santos, porém ultimamente o Neymar tá acabando com o peixe, não tá mais agregando nada. Então essa é a mensagem do João Paulo santista. O João Paulo Lunardelli, que tá por aqui também na sintonia da Band News FM. O Carlos de Caieiras está colocando um ponto de interrogação nessa história, né? Enfim, tem muita gente que fala que o staff do Robinho Júnior joga contra a carreira do próprio jogador. Então, muitos desdobramentos ainda nessa confusão toda. E claro que amanhã, depois desse jogo entre Deportivo Recoleta e Santos lá no Paraguai, A gente vai ter também o técnico Cuca concedendo entrevista coletiva. O Neymar, ele pode passar pela zona mista e também se posicionar de alguma maneira em relação a isso, até mesmo o próprio Robinho Júnior. Lembrando que o Santos já está no Paraguai para esse compromisso contra a equipe do Deportivo Recoleta, e com os dois, hoje viajaram normalmente com o restante da delegação, Robinho Júnior e Neymar, então, estão no Paraguai para esse compromisso do Santos pela Copa Sul-Americana. Há 10 horas e 40 minutos, há pouco fizemos um bloco aqui de Fórmula 1, debatendo tudo ainda dessa vitória do Kimi Antonelli no Grande Prêmio de Miami. E agora a gente abre aqui espaço, a bola laranja já subindo ao alto em mais uma fase dos playoffs com o início das semifinais de conferência. E nós vamos então aos Estados Unidos. Nosso correspondente, o Eduardo Barão, traz tudo agora sobre essas semifinais de conferências da NBA. Diga lá, Barão.
10: Fala, pessoal, boa noite para você, para todo mundo também no Brasil. Falamos aqui no Madison Square Garden. A bola tá rolando, é o primeiro jogo da semifinal da Conferência Leste, espetacular da NBA, entre o time da casa, o New York Knicks, jogando contra o Philadelphia 76ers, que eliminou o Boston Celtics. Há uma rivalidade entre as duas equipes, mas aquela história, o Knicks é favorito nesse confronto, sem dúvida nenhuma, contra o Philadelphia. Aliás, o Knicks vem forte nesse ano e a torcida está acreditando que vai quebrar um tabu desde a década de 70 que o Knicks não conquista um título. O outro jogo da semifinal do Leste também promete, entre Cleveland Cavaliers e Detroit Pistons. O Detroit suou para conseguir a classificação depois de ter ficado em primeiro lugar na Conferência Leste, e agora pega a equipe do Cleveland. Do outro lado da Conferência Oeste, dois jogos sensacionais também. Teremos o Los Angeles Lakers, de LeBron James e companhia, enfrentando os atuais campeões do Oklahoma City Thunder. Aí Oklahoma é favorito, Oklahoma, aliás, é favorito para o título da NBA. E claro, teremos a outra semifinal do time que vem surpreendendo, Minnesota Timberwolves, que vai encarar o San Antonio Spurs do gigantão Wembanyama. Serão jogos sensacionais, começando hoje e dois amanhã. E claro, a gente vai acompanhar tudo aqui na Band News. Valeu, pessoal!
0: Boa, valeu, Eduardo Barão, trazendo aí, Bernardo Ramos, as informações dessas semifinais, então, de conferência. Só para atualizar por aqui, né, o New York Knicks vai vencendo já o Philadelphia 76ers, o jogo tá no terceiro quarto, 78-56 pro Knicks, e hoje ainda teremos, daqui a pouquinho, né, o San Antonio Spurs enfrentando o Minnesota Timberwolves. É o segundo jogo desta segunda-feira, e amanhã, como citado então pelo Barão, ainda tem Pistons e Cavaliers, e depois o Oklahoma City Thunder enfrentando a equipe do Los Angeles Lakers. Você é quem na NBA, meu caro Lakers. Bernardo Ramos? Lakers?
2: Lakers, porque a Band, no final dos anos 80, ali, segunda metade da década de 80, começou a transmitir, né, o basquete. E os Lakers eram o melhor time, né? Tinha o Magic Johnson, Kareem Abdul-Jabbar, James Worth, Byron Scott, AC Green. E aí eu torci pro Lakers. O Lakers era um time quase imbatível. Era o Showtime do Pat Riley, né? E o Barão falou aí sobre o New York Knicks, que não vence um título desde os anos 70. Um time que tinha David DeBusschere, tinha o Phil Jackson, que depois veio a ser técnico campeão da NBA com o Chicago Bulls. E com o Los Angeles Lakers também, né? Faz muito tempo. O Phil Jackson era jogador ainda.
0: É. Bom, Eduardo Barão vai seguir acompanhando tudo, então, e claro que volta ao longo da nossa programação aqui da Band News FM com mais detalhes dessas semifinais de conferência ali dos playoffs da NBA, já na reta final, para conhecermos o campeão dessa temporada 25-26. 10 horas 44 minutos.
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17: Em 2022, foi o primeiro a contar com alterações no regulamento que foram criadas durante a pandemia de Covid-19. As equipes puderam fazer 5 substituições, algo que se fixou no futebol mundial, além de convocar 26 atletas e não 23. A edição de 2022 registrou um recorde de 172 gols marcados, superando as marcas anteriores de 171 na Copa de 98 e de 2014. Cristiano Ronaldo, de Portugal, tornou-se o primeiro e único jogador a marcar gols em 5 edições diferentes do torneio. O tento mais rápido da competição foi do canadense Alphonso Davies, aos 68 segundos de jogo contra a Croácia.
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0: Horas 47 minutos, seguimos juntos aqui no Band News na área dessa segunda-feira. O meu caro Bernardo Ramos, oi. O torcedor palmeirense no sábado, eu vou te contar um negócio, viu? Sou amigo de muitos, né? E me mandaram mensagem preocupados, porque quando o Palmeiras empata no Allianz Parque com o Santos, já veio aquela imagem do Flamengo. Aqui, ó, farolzão alto no retrovisor, ó, pedindo passagem, dando seta. E o palmeirense ficou preocupado. Putz, a vantagem vai diminuir. Dia 23 de maio tem um jogo direto no Maracanã. Situação é complicada. O Palmeiras Flamengo recentemente... O Flamengo tem um jogo a menos ainda contra o Mirassol, né? Jogo no Rio de Janeiro. Isso. Então o torcedor tava meio ressabiado. Aí ontem ele foi dormir um pouco mais tranquilo. Por quê, Bernardo Ramos? A culpa é de quem que ontem o palmeirense pelo menos aliviou um pouquinho daquela preocupação toda de sábado depois do empate com o Santos no Allianz Parque?
2: Tá velho ainda falar que foi 2x2 o jogo?
0: O Palmeiras e o Flamengo, não, o Flamengo e Vasco. Não, pode destacar que foi 2x2.
2: Com o Flamengo culpa é de vencendo quem? Até os 38 do segundo tempo por 2x0.
0: Ah.
2: Vamos lá.
0: Quem contribuiu para que o torcedor palmeirense ficasse um pouco mais tranquilo?
2: É claro que a gente olha para os resultados de Palmeiras e Flamengo no fim de semana sob a perspectiva do torcedor do Palmeiras e do Flamengo. São os dois melhores times do Brasil e tal. Mas tem mérito do outro lado. Mas vamos começar respondendo a sua pergunta de quem é a culpa. Põe na conta do Leonardo Jardim.
0: Por quê?
2: Por quê? Vamos lá. O Flamengo não tinha Arrascaeta, Paquetá e Carrascal. São jogadores de controle de jogo no meio de campo. Ele poderia ter colocado o De La Cruz. De La Cruz no River Plate e na seleção do Uruguai também. Jogava e joga na seleção do Uruguai como um homem atrás do centroavante. No River Plate ele jogava um pouquinho mais pro lado esquerdo, e aí tinha uma dupla de ataque, né? O Borré e... quem era o outro, rapaz? Era Borré e mais um. Enfim, eu vou me lembrar. Se o ouvinte se lembrar aí, mande mensagem. Vou tentar
0: puxar por aqui também já.
2: Oi?
0: Eu vou tentar puxar por aqui já também.
2: Era um cara que era um centroavante, rapaz. Era o Santos Borré e esse outro cara aí. Minha memória tá ruim. Aí é o seguinte, enfim, o De La Cruz jogava mais pelo lado esquerdo ali e o na seleção do Uruguai ele joga atrás do Davi Nunes, né, que é o centroavante. Então ele poderia ter sido esse homem. Quem que fez o técnico Leonardo Jardim? Escalou o Luiz Araújo nessa posição. Luiz Araújo, jogador de velocidade, né, um jogador de transição rápida, não é um jogador de controle de jogo. Então o que acontecia? O Flamengo instintivamente marca o primeiro gol com o Pedro aos 8 minutos, 7, 8 minutos, e aí o time recua. Pra quê? Usar a velocidade desses caras lá da frente. Plata, Luiz Araújo, Samuel Lino. E aí, Maurício, virou um barata voa, né? Aquele jogo de trocação, sim, briga de rua o tempo todo. E essa é a zona de conforto do Renato Gaúcho. É um técnico que gosta muito desse tipo de jogo, de falta de controle, um jogo meio aleatório, né? Então o Flamengo faz o primeiro gol e o Vasco, é bem verdade que não ameaçou muito o Flamengo no primeiro tempo, mas rondava a área do Flamengo, ficava ali no entorno da área do Flamengo, né? No segundo tempo, o Flamengo chega ao gol com um pênalti batido pelo Jorginho, e aí o Vasco volta a rondar ali a área do Flamengo, com cruzamentos, aquela coisa toda, e aí entra o Leonardo Jardim mais uma vez fazendo alterações ruins, né? Ele tira o Pedro, tira o Jorginho, que são jogadores mais de controle de jogo, coloca Bruno Henrique, Saúl, Wallace Yan, De La Cruz, e o Flamengo vira um time basicamente de transição, só de transição, né? Jogando lá atrás para buscar o contra-ataque o tempo todo. E aí o Vasco é tudo menos um time resiliente, que não seja resiliente, né, cara? O Vasco tem essa característica, né? É um time que não desiste, sim, nunca. É, sem muito repertório tático, mas começou a fazer cruzamentos ali sobre a área, tal, num deles, um escanteio, aos 39 minutos o Robert Renan faz o gol de cabeça, e aí no último lance do jogo tem um cruzamento do Cuesta, e o Hugo Moura, Cuesta zagueiro,
0: sim,
2: e o Hugo Moura praticamente de joelhos faz o gol do empate.
0: Lei do ex, né?
2: É, o Hugo Moura foi revelado pelo Flamengo. É.
0: E aí esse resultado, né? E claro que olhando justamente, né, por essa ótica, como disse aqui o Bernardo Ramos, Palmeiras e Flamengo, que são as melhores equipes aí desse Brasileirão, os números comprovam, os dois torcedores, né, as duas torcidas acordaram nessa segunda-feira pensando no C, né? Claro que o C não entra em campo, mas o palmeirense pensando, ah, e se o Palmeiras tivesse vencido o Santos no Allianz Parque, hoje seria uma distância ali de 8 pontos. O flamenguista pensando a mesma coisa, né? Hoje a distância poderia ser menor também se...
2: De quatro pontos,
0: se não tivesse sofrido esse empate pro Vasco. Fato é que tem muita coisa pela frente. O Flamengo, claro, né? Com esse jogo a menos ainda contra o Mirassol no Rio de Janeiro. E aí já esfregando as mãos aqui para esse confronto direto no dia 23 de maio no Maracanã. Sabadão às 9 da noite, hein? CBF não ajudou muito nesse horário, mas tudo bem. No sábado, dia 23 de maio, então, Flamengo e Palmeiras no Maracanã, às 9 da noite, jogo que, ao que tudo indica, né, se os aproveitamentos de ambas as equipes forem mantidos até lá, vai valer a liderança do Campeonato Brasileiro. 10 horas e 52 minutos.

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5: Seguimos juntos agora para São Paulo e parte da nossa rede Band News FM aqui nesse bloco local do Band News na área. Agora, Bernardo Ramos, apesar dessa preocupação do torcedor palmeirense, né, que claro, olha para o retrovisor e vê um Flamengo com totais possibilidades de alcançar o Verdão na liderança, mas o torcedor tenta olhar um pouco para o próprio umbigo. E aí vem muita preocupação do Palmeiras nesse momento, né? Muitos questionamentos sobre decisões do Abel Ferreira, acho que mais do que decisões das escolhas do Abel pelas peças em campo, e nesse momento, na ausência, por exemplo, do Vitor Roque, na ausência do Piquerez, o Paulinho ainda sem a condição física ideal, me parece que o time que o Abel tem colocado em campo na maioria das vezes é o que chega mais próximo do ideal. Então eu vejo assim, poucas discussões. Ele jogou em determinado momento com o Kelvin como lateral esquerdo, na ausência do Piquerez, depois rapidamente ele já volta com o Arthur. Hoje o Giai me parece mais capaz do que o Kelvin de ser o titular da lateral direita, no meio campo com o Marlon Freitas, com o Andreas Pereira, John Arias, Alan, o Sousa agora na função do Vitor Roque, na ausência do camisa 9 ao lado do Flaco Lopes. Então acho que assim, em termos de peças, torcedor palmeirense talvez ele não esteja se questionando muito sobre escolhas do Abel, mas sobre como esse time do Abel que vai a campo joga mal na maioria das vezes, né? Acho que esse é o principal questionamento do palmeirense nesse momento, né?
6: E no jogo contra o Santos, foi impressionante, porque no primeiro tempo o Santos controlou o jogo, né?
5: E aí ele muda, né? Ele coloca o Kelvin pra jogar, ele tira o Sousa também, o Alan.
6: Ele jogou com o Lucas Evangelista, Marlon Freitas, Andréas, John Arias, Flaco Lopes, né?
5: Isso, que ele dá um descanso pro Alan, pro Sousa e pro Giai.
6: Exato. Até porque a maratona de jogos é muito intensa, né? E aí entra com o Alan, ele volta com o Alan no lugar do Kelvin no segundo tempo. E o Palmeiras melhora. Embora no início da segunda etapa, o Santos também tenha tido a possibilidade de fazer o segundo gol, né? O Santos jogou muito bem. Cara, o que o Oleiser jogou foi um absurdo nessa partida. Foi, pra mim, o melhor jogador em campo.
5: Também acho.
6: Jogou demais, botando a bola no chão, assim. Me surpreendeu a postura do Santos e acho que surpreendeu a própria comissão técnica do Palmeiras, né? Lembrando que o João Martins esteve à beira do gramado, o Abel cumprindo suspensão.
5: Tem mais um ainda fora, né? Cumpre contra o Remo também, depois volta contra o Cruzeiro no Brasileirão.
6: O Cruzeiro
5: na Arena Barueri.
6: Na Arena Barueri.
5: Isso. Não vai ter o Allianz. Já não vai ser mais Allianz, né? Inclusive hoje o anúncio do novo nome da Arena Palmeirense será Nubank Arena. Então já a partir desse mês de maio o Palmeiras passa a adotar esse nome, mas o jogo contra o Cruzeiro vai ser na Arena Barueri.
6: É o Cruzeiro que tomou de 3 do Atlético Mineiro, 3-1, né? Um resultado de certa forma até surpreendente. Mas voltando aqui à questão do Palmeiras, me parece, Maurício, que independentemente dos jogadores, o Palmeiras está jogando menos do que pode. Acho que o Abel pode ser cobrado internamente, é uma cobrança profissional, não diz respeito a bater na mesa, xingar, não é isso, até porque o Abel é um baita treinador na história do Palmeiras. Mas nos últimos anos o Palmeiras não vem jogando aquilo que pode render devido ao alto investimento. O Palmeiras fez muito investimento, no ano passado a gente falou muito sobre isso, quase 800 milhões de reais. Sim. Em contratações, um time que fez uma final de Libertadores da América contra o Flamengo, muito abaixo daquilo que pode render.
5: E que apesar de todas as reclamações, isso foi destacado até pela presidente Leila Pereira, pede o Campeonato Brasileiro também por incapacidade própria.
6: E o Abel desiste, né?
5: O Abel abre e entrega os pontos ali na reta final do Campeonato Brasileiro.
6: Cara, isso é grave. Isso é grave, né? Ele desistiu.
5: E assim, o Palmeiras... O Abel tem falado isso, inclusive, nas entrevistas coletivas até hoje, né? O Palmeiras tem uma leitura que depois, principalmente daquele pênalti não marcado contra o São Paulo no Morumbi, Palmeiras passou a sofrer com decisões contrárias da arbitragem na reta final do Campeonato Brasileiro. Mas apesar de tudo isso, Palmeiras teve chances de chegar ali as últimas duas rodadas com o título do Campeonato Brasileiro nas mãos. E aí, por incapacidade própria, a Leila faz questão de rebater também alguns discursos do Abel, que foi só por uma questão de arbitragem, por essas decisões contrárias, enfim. O Palmeiras caiu muito de rendimento nos meses de outubro, principalmente novembro da temporada passada, e a vantagem que tinha sobre o Flamengo foi cada vez mais diminuindo até que o time carioca assumisse a liderança ali do Campeonato Brasileiro, numa clara derrocada do time do Abel, né?
6: Você falou que tem muitos amigos palmeirenses, eu também os tenho. Ah. Tem uma galera que não cai mais nesse discurso do Abel, né?
5: É porque ele tem se tornado muito repetitivo, né?
6: Contra tudo e contra todos.
5: E assim, o discurso, se internamente o Palmeiras faz essa análise, né? E o Palmeiras, inclusive, mudou a sua postura também fora das quatro linhas. Então, através das redes sociais, tem se posicionado mais com relação aos erros de arbitragem. A gente pode até olhar para isso, mas não é só isso. A gente tava falando aqui, o time tá jogando mal.
6: Exato,
5: precisa render. A sensação que dá é como se o trabalho tivesse, assim, batido no teto e o Abel não encontrasse mais, mesmo num elenco milionário, com mais de 700 milhões de reais em contratações na temporada passada, não encontrasse recursos para fazer esse time jogar bem. Contra o Bragantino, jogando mesmo que fora de casa, pelo Campeonato Brasileiro, mas em outros jogos, o Palmeiras tem só uma vitória nos três até agora da Copa Libertadores. E amanhã vai entrar em campo, hein? Pega o Sport em Cristal, em Lima, no Peru.
6: 7 da noite, né?
5: 7 da noite, horário de Brasília. É um horário nada muito atrativo também. Mas tem esse compromisso, horário de Brasília, Palmeiras, Sporting Cristal em Lima, no Peru, às 7 da noite. É a tendência que, com as voltas do Giai, do Alan e do Sousa entre os titulares, e ainda essa dúvida se o Paulinho vai estar no banco. Hoje, última atividade já na capital peruana, o Paulinho ficou só na academia, fez um trabalho interno. Palmeiras tem essa volta gradual do seu camisa 10, mas ainda sem essa certeza de que ele vai estar no banco para esse compromisso de amanhã. 11 horas, já virando o reloginho das 10 para as 11 horas da noite aqui no Band News na área dessa segunda-feira. 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Vambora então, Bernardo Ramos.
6: Vamos nessa, foi muito legal, Maurício.
5: Você volta em breve aí ao longo da semana no Band News na área. Amanhã tem transmissão por aqui de Deportivo Recoleta e Santos, em quarta rodada da Copa Sul-Americana. A gente vai contar tudo aqui na Band News FM para parte da nossa rede. Bola rolando às 9h30 da noite, transmissão a partir das 8h30, narração do Yuri Queiroga, comentários do Marcos Assunção. Eu, Maurício Ferreira, estarei por aqui nas reportagens e apresentação em plantão do Lucas Belotti. Eu já vou convidar o ouvinte, tá? Porque amanhã a gente vai gravar um episódio muito legal.
6: Sim.
5: Do podcast Na Trilha do Hexa. Comigo, Maurício Ferreira, com o Bernardo Ramos e com o Carlos Pracidelli.
6: Que foi preparador de goleiros da Seleção Brasileira na Copa de 2002.
5: Fiel escudeiro do Felipão. Também esteve naquela comissão da Copa do Mundo de 2014 aqui no Brasil.
6: Isso.
5: E amanhã vamos gravar um bate-papo então com o Pracidelli, que você acompanha a partir de quinta-feira no YouTube da Band News FM e depois também aqui ao longo da nossa programação. Então amanhã eu te vejo, hein, Bernardo?
6: Tamo junto. Abração, valeu.
5: Eu, Maurício Ferreira, sigo com vocês por aqui ainda até a meia-noite, atualizando tudo do noticiário do Brasil e do mundo nesta segunda-feira, mas o Band News na área chega ao fim.
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0: 11h04, ótima noite a você, ouvinte Band News FM, ligado e sintonizado por aqui na programação desta segunda-feira, dia 4 de maio de 2026. Eu sou Maurício Ferreira, sigo junto a sua companhia aqui até a meia-noite. Vamos atualizar os destaques do Brasil e do mundo neste início de semana. O governo Lula lança mais um programa de renegociação de dívidas, que tem como alvo principalmente brasileiros que ganham até 5 salários mínimos. O novo Desenrola Brasil terá juros de até 1,99% ao mês. O presidente Lula destacou a importância da iniciativa.
1: Ninguém está comprando dólar, ninguém está comprando carro de luxo, as pessoas estão comprando coisas simples, às vezes até para comer. A pessoa está se endividando. E as pessoas vão perdendo a noção do endividamento, e eu conheço muita gente assim, muita gente. O cara gasta uma coisinha ali de 40, gasta outra ali de 50, gasta outra de 100. No final, esse monte de pequenas dívidas vira uma dívida grande na hora de pagar. E aí as pessoas entram em desespero.
0: O presidente Lula também pediu atenção aos endividados com a recuperação financeira.
1: Estamos compreendendo a dívida de vocês, sabe, aí vale para pequenos e médios empresários, vale para MEI, vale para pequeno empreendedor, e nós queremos que a partir de agora, junto, vocês e o governo, tratem de cuidar dessa dívida com muito carinho, para que vocês possam continuar consumindo, para que vocês possam continuar comprando aquilo que vocês quiserem, mas que vocês também adquiram consciência que a dívida tem que ser feita de acordo com o tamanho do passo que as nossas pernas podem dar.
0: O Centro de Investigação e Prevenção de Acidentes Aeronáuticos investiga o acidente aéreo com um avião de pequeno porte na região nordeste de Belo Horizonte. 3 pessoas morreram e 2 continuam internadas. Os detalhes com o Josiele Lemos.
2: De acordo com o Corpo de Bombeiros, o avião decolou do aeroporto da Pampulha ao meio-dia e 16. Ele vinha do Vale do Jequitinhonha e seguia para São Paulo. O chamado do acidente ocorreu por volta de meio-dia e 21, apenas 5 minutos após a decolagem da aeronave. A nave, Serviço de Navegação Aérea, informou que a aeronave de matrícula Papatango EYT apresentou problemas técnicos e que o piloto declarou emergência à torre de controle do aeroporto da Pampulha em razão de dificuldades em manter a subida após a decolagem. A FAB, Força Aérea Brasileira, afirmou que investigadores do 3º Serviço Regional de Investigação e Prevenção de Acidentes Aeronáuticos, a Seripa 3, já foram acionados para as ações iniciais. Segundo a última atualização do Registro Aeronáutico Brasileiro, da ANAC, o avião não possuía autorização para operar como táxi aéreo e também não poderia realizar serviço aéreo especializado e nem voos de instrução.
0: Agentes do serviço secreto colocam a Casa Branca sob alerta após uma troca de tiros perto da residência presidencial em Washington nesta segunda-feira. O complexo ficou em lockdown por alguns minutos. Segundo o serviço secreto, uma pessoa abriu fogo em um parque que fica a poucas quadras da Casa Branca. Agentes de segurança revidaram. Ainda não está claro o que aconteceu com o atirador. Um adulto e um adolescente ficaram feridos.

0: 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A terça-feira começa com a atuação de áreas de instabilidade no sul do Rio Grande do Sul e no litoral de Santa Catarina. Em Porto Alegre faz 17 graus agora cedo e ao longo do dia o tempo segue mais firme. Já no sudeste, a frente fria continua provocando temporais no Espírito Santo e chove também de forma mais isolada no leste e no interior de Minas Gerais. Já em São Paulo, amanhã começa com bastante variação de nebulosidade e chuvas fracas no litoral e no leste do estado. Na capital, a mínima alcança os 16 graus. E no centro-oeste, a massa de ar seco domina e amanhã começa com sol e calor em Campo Grande, Cuiabá e Brasília. No nordeste, a chuva já começa desde cedo no litoral entre o Rio Grande do Norte e Alagoas e chove também no Ceará. Já no norte, a alta umidade mantém o tempo instável desde a madrugada e chove no Amazonas, Pará e Roraima. Já de Ramos, da Climatempo.
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4: Olá, boa noite para você. Está começando agora mais uma edição do Canal Livre Especial sobre a corrida eleitoral de 2026. Para a gente começar, colocando no ar a nossa marca registrada da cobertura eleitoral aqui na Band, coloca aquela trilha que a gente já está acostumado. É isso aí, é ano de cobertura eleitoral aqui na Band e o convidado de hoje tem apostado suas fichas num confronto com os ministros do STF, virou até alvo de pedido de investigação por isso. O programa vai falar também das diferentes candidaturas da direita apresentadas até o momento e, claro, da dupla derrota sofrida pelo governo nesta semana no Congresso Nacional com a derrubada do veto da dosimetria e a rejeição do nome de Jorge Messias, indicado para o Supremo pelo presidente Lula. Para tratar destes e de muitos outros temas, está aqui conosco essa noite o ex-governador de Minas Gerais e pré-candidato à presidência pelo Novo, Romeu Zema. Boa noite, governador. Muito obrigada por estar com a gente.
5: Boa noite, Adriana. Boa noite a todos que estão nos acompanhando. Um grande prazer estar aqui com vocês.
4: Prazer é nosso, viu, governador? E me acompanham nessa conversa os jornalistas Fernando Mitre, Sheila Magalhães e meu colega de todas as noites, Eduardo Oineg. Vamos juntos. Governador, para a gente começar essa entrevista, eu queria colocar no ar dados da parceria da Band com o Google, da procura da população, das pessoas, pelo seu nome. Está aí o gráfico no ar já, gente. Olha, a gente vê que no comecinho do ano, governador, a procura por Romeu Zema no Google era baixa, era pequena. E agora, no final de abril, nos últimos dias de abril, um pico na procura pelo seu nome. Isso coincide justamente com o momento em que, na sua pré-campanha, o senhor usou um teatro de bonecos para chamar os ministros do STF de intocáveis e para fazer críticas muito duras ao Supremo. A minha pergunta para o senhor é, a gente já teve, num passado muito recente, um momento de confronto direto entre o presidente Jair Bolsonaro e o Supremo. O senhor acha que o caminho para debater e discutir o papel do Supremo na nossa sociedade é pelo confronto?
5: Adriana, eu tenho criticado tudo aquilo que eu vejo que é errado. Lembrando que eu não critico só o Supremo, eu critico essa gastança do Lula Eu critico esse governo que não toma nenhuma medida com relação à segurança pública e eu não poderia ficar de forma alguma calado com relação aos absurdos que estão acontecendo no Supremo Tribunal Federal. O resort Taiaiá está muito mal explicado, um contrato de 129 milhões com a esposa de outro ministro, muito mal explicado. Eu sempre fui pagador de impostos. Como governador, que eu até deveria receber impostos, eu fui um governador voluntário, doei tudo, então posso falar que toda a minha vida no Brasil eu paguei impostos. E acho que o brasileiro que rala, que levanta cedo, que sabe que esse país tem futuro, todos ficaram indignados com tudo que está acontecendo hoje em Brasília, mais especificamente dentro do Supremo Tribunal Federal. É um absurdo eles estarem tolhendo qualquer tipo de investigação. Eu quero saber quem mais que consegue contratos dessa natureza, porque é um tapa na cara do brasileiro honesto. Nós estamos vendo os políticos vivendo no luxo e o brasileiro no lixo aqui no Brasil. Eu não ficarei calado. E acho que mineiro é meio inconformado, não é, Mitre?
6: É.
5: Não é inconformado?
6: Temos uma tradição.
5: Nós temos uma tradição. Já tivemos Tiradentes, já tivemos outros. Não ficarei. E tô tranquilo, eu não tenho rabo preso. Até estranho por que outros ficam calados.
4: O senhor acha que isso não agrava uma crise institucional que acaba, de alguma forma, levando o Brasil só para uma situação mais de impasse?
5: Agrava a crise institucional nós continuarmos com esses absurdos lá, quem está no Supremo achando que é intocável, que pode fazer tudo.
6: Governador, aí entra uma outra questão. O senhor certamente tem uma proposta para mudar isso que o senhor critica, provavelmente dentro de uma reforma do Judiciário. E eu queria que o senhor colocasse suas ideias aqui. Mudar como?
5: Mitre, eu já tenho essas propostas. Primeiro, eu quero que vá para o Judiciário quem tiver 60 anos ou mais. Eu falo que estar no Supremo Tribunal Federal é o equivalente a ser Papa dentro do sistema judiciário. Não se vê Papa com 30, 35 anos de idade. Papa é o coroamento de uma longa carreira e ser ministro do Supremo, a mesma coisa. Você já limita a 15 anos o máximo que essa pessoa iria ficar dentro do Supremo. Outro ponto, a indicação precisa mudar. Eu colocaria muito menos poder ao presidente. Teria de ser um nome submetido, talvez indicado também pelo Superior Tribunal de Justiça, pelo Ministério Público Federal, pela OAB do Brasil, semelhante ao que existe na Alemanha hoje. Hoje o presidente pode falar, não, o próximo é meu irmão, não, o próximo é meu sobrinho. Espera aí, Supremo Tribunal Federal não é confraria, não. Está lá o ex-advogado do presidente, o ex-ministro dele, o ex-advogado do PT.
6: Não, mas tem um Senado, o Senado, passa pelo Senado, como um Senado, de ver.
5: Um Senado omisso, ontem até que, essa semana até que não, né? Foi um Senado corajoso, mas nem sempre é assim. É muita autonomia para o presidente. E eu ainda vou além, ainda restringiria essas decisões monocráticas a temas menores. Hoje, muitas vezes, 400 deputados aprovam uma medida, um ministro do Supremo, com uma canetada, anula essa medida. O Brasil precisa rever a governança. Nós temos hoje, ficou muito claro, uma governança frágil. E o Supremo, eu lamento muito que esteja acontecendo tudo o que está. Você que acompanha há muito tempo sabe que o Supremo sempre foi um porto seguro para resolver as crises. O bombeiro das crises do Brasil. E o Supremo agora se transformou num incendiário.
7: Quando a gente pega as regras do tempo em que o Supremo funcionava como o senhor descreve, elas são muito semelhantes às de hoje. Então não é um problema de regra, é um problema de elenco, talvez. Se a gente pegar a idade média dos ministros da Suprema Corte Brasileira e comparar com Alemanha, Estados Unidos, Canadá, Suécia, Reino Unido, não é diferente. Se a gente pegar o tempo médio de permanência, também não é muito diferente. Então, as regras, é como se tivesse um time de futebol, pega o Real Madrid, pega o meu São Paulo, todo mundo usa camisa, chuteira e tal, só que o desempenho é diferente. Mas as regras não são absurdas. O Senado da República, que pode vetar um juiz, pode também confirmar. E cabe ao Senado decidir como fazer. O senhor entende que existe alguma regra adicional que pode melhorar o sistema? Porque nos Estados Unidos funciona muito bem. E é a mesmíssima regra que funciona aqui no Brasil.
5: Sim. Entendo, senhor Neg. Outra regra que eu também colocaria é a seguinte: não precisar de aprovação do presidente do Senado para abrir pedido de impeachment para os senadores. Se a maioria quiser, o pedido será aberto. Hoje nós sabemos claramente que nós temos um presidente do Senado que está engavetando esse pedido. Não sei se ele tem medo, se ele tem o rabo preso também, mas nós estamos vendo disfuncionalidades. É uma crise, Oneg, de liderança no Brasil. Um presidente com um passado de descondenado, que não tem autoridade moral, e eu falo que é um efeito dominó, é um círculo vicioso. Uma coisa ruim vai levando a outra e está dando no que deu. Na hora que nós tivermos um presidente com capital moral, as coisas começam a reverter. Mas nem sempre vamos ter. Então, eu falo que a governança é que melhora. E hoje ficou claro que os instrumentos que serviram no passado não estão sendo, infelizmente, suficientes mais.
8: Nessa semana, governador, o senhor falou que há árvores podres no Supremo Tribunal Federal, referindo-se a alguns dos ministros e dizendo que essas árvores vão cair. Quando o senhor fala vão cair, significa o quê? Tem a ver com a reforma no Supremo ou tem a ver com impeachment de ministros? O que o senhor quer dizer com árvores podres que vão cair?
5: Sheila, essas árvores podres a que eu me referi, eu acho que é uma figura que todo mundo conhece, né? Às vezes uma árvore perde as folhas, fica ali anos, um bom tempo, até vir um vento mais forte e derrubar. A única coisa que nós sabemos é que essa árvore não vai ficar muito tempo, porque ela já não tem vida. E hoje, para o brasileiro voltar a ter orgulho do Supremo, como ele já teve no passado, nós temos de tirar alguns elementos de lá. E o caminho mais natural é um processo de impeachment. Espero que o próximo presidente do Senado tenha coragem, não tenha o rabo preso para poder levar essas investigações à frente. E nós sabemos que é insustentável a permanência de alguns ministros ali.
6: Governador, o próximo presidente vai indicar 3 ministros para o Supremo. Por isso que eu acho que essa questão vai estar na campanha eleitoral. Já está, né?
5: Sim.
6: É só ver como o senhor cresceu, né? O seu nome cresceu na mídia de uma forma quase inédita, né? Em poucos dias depois.

0: tem uma semelhança muito grande com aquela de 2018. A de 2018 foi a eleição da antipolítica. Essa eleição atual é a eleição da indignação. O brasileiro vai renovar o Senado. Eu estou extremamente confiante que o Senado vai dar uma resposta à altura. E que nós vamos ter um presidente também com uma sabedoria, com um capital moral para indicar nomes adequados, já que os últimos nós estamos vendo não foram muito felizes.
1: Mas, governador, o mito, o que ele disse é, se o próximo presidente vai ter esses nomes para indicar pela mudança da composição da corte, você já não muda a atuação dessa corte, ao invés de ir para o impasse, para o confronto, como o senhor sugere que seja via impeachment de ministro do Supremo? Essa é a questão. Qual é o melhor caminho para o país?
0: Adriana, não dá para engolir, para sentir, né, orgulho de ser brasileiro com esses ministros que estão lá utilizando a corte para ser um superior balcão de negócios, que nós estamos vendo. Estão utilizando o cargo claramente para enriquecimento. E eu vejo que um processo de impeachment contra esses ministros é algo que vai acontecer naturalmente. É igual eu falei, a árvore está podre. É só ter o vento certo em determinado momento que é questão de queda. Eles não têm credibilidade mais, perderam.
1: E sobre a derrota histórica do governo essa semana em que o Jorge Messias não foi indicado, a que o senhor atribui essa derrota? Mas olhando não só uma foto, mas o filme todo, porque numa foto você pode ver que a oposição conseguiu impor uma derrota ao governo, mas por outro lado há também as fotos seguintes que mostram que dentro da corte havia interesse na derrota do nome do advogado-geral da União, porque não interessava que ele chegasse ao Supremo para se aliar ao André Mendonça. Então, dá para a oposição comemorar tanto assim essa derrota?
0: Adriana, sim e não, né? Eu acho que ficou muito claro que o PT, o presidente Lula, não estão, né, tão bem informados do clima político de Brasília, da situação dos parlamentares. Eu falo que os parlamentares têm uma sensibilidade muito maior porque estão mais próximos das pessoas. Recentemente, eu estava ao lado de deputado federal, de senador e junto de vários populares, e o que todo mundo chegava e falava é o seguinte: se você não tirar aqueles ministros do Supremo, eu não voto mais em você. Eles estão percebendo como as coisas estão. E eu falei já. Está podre. E o primeiro vento, a primeira brisa começou a soprar agora. Foi essa semana com a não indicação do Messias. Está dando para ver que tem uma brisa já. Agora, a velocidade do vento que vai derrubar essas árvores podres, a gente agora vai ver mais adiante.
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4: Gente, hoje a coluna vem com uma pergunta que é quase um enigma para vocês. Qual é o maior ser vivo da Terra? Um elefante? Uma baleia? Uma sequoia gigante? Nada disso. Olha só, gente. O maior ser vivo do planeta é um fungo. E ele está escondido no subsolo de uma floresta no estado do Oregon, nos Estados Unidos. O organismo, o fungo, se espalha por quase 10 quilômetros quadrados, o que equivale a mais de 1000 campos de futebol. Mas o mais curioso é que a gente praticamente não vê ele. Aqueles cogumelos que só aparecem na superfície são só a pontinha do iceberg. A maior parte desse ser vivo é uma rede subterrânea de filamentos chamado micélio, que cresce entre as raízes das árvores, conectando tudo como uma espécie de internet da floresta. E não é só grande, ele também é antigo. Estima-se que esse fungo tenha milhares de anos de idade. Ou seja, enquanto a gente pensa nos gigantes como algo visível, a natureza mostra que o verdadeiro colosso pode estar escondido, silencioso, cooperando, trabalhando o tempo todo para as árvores. Eu acho a natureza fantástica, vocês não acham?
5: Você tem dúvidas? Mande um e-mail para elbi@

0: isso@bandnewsfm.com.br ou então no meu Instagram, Manu Karsten. Participe, eu espero você. 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

0: 11 horas e 28 minutos. O dólar fechou essa segunda-feira a R$ 4,96, seguindo o exterior após relatos de ataques do Irã no Estreito de Hormuz. A Marinha disse ter impedido a entrada de navios de guerra americanos na região. Então, o dólar fechando essa segunda-feira com leve alta ante o real, acompanhando esse avanço no exterior. Uma alta de 0,31%, fechando então ali na casa dos R$ 4,96.
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0: A segurança pública e a fragmentação da oposição com vários candidatos à sucessão de Lula é destaque do Canal Livre desta semana. O convidado é o ex-governador de Minas Gerais e pré-candidato à presidência pelo Novo, Romeu Zema. Participam do programa como entrevistadores os jornalistas Fernando Mitre, Eduardo Oineg e Sheila Magalhães. A apresentação é de Adriana Araújo.
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3: Governador, quando o Fernando Collor foi candidato, ele falava de um alvo que estava debaixo da esfera de ação dele. Vamos combater a corrupção, os marajás, vamos derrubar a inflação, coisa que ele não conseguiu. Fernando Henrique também falava de inflação. Lula falava em distribuição de renda, coisas que estavam debaixo da mão dele, na ação do Executivo. Parte do seu discurso, agora, pelo menos enquanto a gente está conversando aqui, fala de um outro poder. Mas o senhor, eu imagino, tem desafios muito importantes no Executivo e que são tão sérios quanto esses. Por exemplo, o endividamento público, que está muito grave, a taxa de juros, que é decorrente disso, déficit, e são segurança pública e outros temas que são muito graves e que, eu imagino, a derrota do Messias no jogo do Flamengo com Estudiantes, ninguém estava comentando, mas estava comentando a aliança, o relógio, o celular roubado. Eu queria ouvir o senhor sobre o senhor chegando lá, não é o Supremo, pode até ser o seu interesse ali, mas o que o senhor vai fazer, primeiras medidas, para poder transformar o Brasil na área do Executivo?
4: Oineg, eu vou mudar muita coisa. Primeiro, eu vou privatizar tudo. O grande problema do Brasil hoje se chama juros altos, que está matando, endividando as famílias, os negócios, a mesma coisa, e vou usar esse recurso para poder quitar a dívida. Isso vai provocar uma queda de juros muito rápida. A economia responde quando os juros caem. Os juros, nessa última semana, caiu em mais 0,25, é muito pouco, 14,5%. Significa que quem quer pegar dinheiro não consegue por menos de 20%. Acabar com a gastança do Lula, uma reforma administrativa, uma reforma previdenciária, revisão de benefícios sociais, isso vai fazer com que a expectativa de juros no Brasil tenha uma mudança muito rápida. Eu vou querer falar o seguinte, nos próximos 20 anos, nós vamos economizar algo como tipo 10 trilhões de reais. Está entendendo? E é factível, é possível. E tem um detalhe. Eu falo que isso que eu estou dizendo é com propriedade, porque foi semelhante ao que nós fizemos em Minas Gerais. Nós saímos de um déficit de 11 bi do PT para um superávit de 4 em 2024.
5: Mas quando o senhor
4: então,
5: fala de...
4: tem medicamento para isso.
5: Quando o senhor fala de privatizações amplas, e pegando Minas Gerais como exemplo, o senhor não conseguiu fazer a privatização da CEMIG, por exemplo, nem da Copasa, muito embora no fim do ano passado tenha caminhado. Por quê? Quais foram as dificuldades? A gente está falando de quantas empresas estatais? 100, mais ou menos?
4: Centenas.
5: Imagina quanto tempo para isso caminhar? E o senhor teve essa experiência de não ter conseguido ser bem sucedido na privatização da CEMIG. O que aconteceu e que aprendizado o senhor traz?
4: Tá. Sheila, pergunta muito boa. Primeiro, a CEMIG vendeu todas as subsidiárias que ela tinha. Eram centenas de subsidiárias. E mesmo sem as subsidiárias, a CEMIG quadruplicou de valor na Bolsa de Valor. O que demonstra que uma gestão boa valoriza o patrimônio público. A Copasa já tem aprovação do legislativo para ser privatizada e é só questão de tempo agora. E essa privatização é necessária porque melhora, aumenta os investimentos e também o serviço. E o Brasil não pode continuar com essa dívida pública nesse caminho explosivo. Parlamento que você falou, eu comecei o meu governo em Minas Gerais em janeiro de 2019, toda a classe política de Minas apostando que seria um governo que não daria certo, porque a minha experiência como gestor era no setor privado. Eu criei uma empresa que dá mais de 5 mil empregos diretos, sem fornecer para governo, sem nenhum favor de governo. E falar, esse sujeito aí que é vendedor de geladeira não vai dar conta de governar Minas. Mas eu falo que a minha especialidade é montar bons times. Eu levo gente boa para trabalhar comigo. Fiz isso no setor privado, fiz isso em Minas Gerais e vou fazer em Brasília. E em Brasília eu vou chegar com um capital político e com um capital de credibilidade, porque nunca teve corrupção e escândalo no meu governo. E no início em Minas eu ainda tive de construir esse capital.
6: O capital político é fundamental, porque quando o senhor fala no choque fiscal, né, no seu projeto de governo, tem lá o choque fiscal. Eu imagino que um item fundamental do choque fiscal é uma reforma administrativa. E aí, capital político, tudo que tiver tem que ser adotado aí, porque até agora a reforma administrativa está no discurso de tantos políticos e ela nunca andou, não é por acaso. Então, precisa de condições políticas. Como é que o senhor faria uma reforma administrativa? O senhor vai reduzir o quê? O senhor vai reduzir o número de funcionários? O que que o senhor vai fazer ali?
4: Mitre, lá em Minas nós reduzimos quase 50 mil funcionários. E como eu não tenho nenhum plano pessoal de poder, eu não me importo de ser o presidente boi de piranha. O que chega lá tem de fazer todas as mudanças e que não vai ganhar a próxima eleição. Eu quero é ver o Brasil dar certo. Eu tenho uma filha que mora em Londres. Eu quero que um dia ela volte para o Brasil, porque aqui voltou a ser a terra das oportunidades, como a minha família que veio há 130 anos atrás. Então, eu sou um candidato diferente. Eu sempre falo, para mim ganhar ou perder a eleição não vai mudar a minha vida. Eu quero é contribuir. Então, eu tenho uma visão um pouco diferente dos políticos de carreira.
5: Agora, governador, o senhor citou a reforma da Previdência. Quando a gente olha as contas públicas no país, a gente vê que o grande rombo está na Previdência. Só a INSS, no ano passado, fechou 2025 com 320 bi de rombo que o governo teve que aportar. Sim. Então, duas perguntas sobre esse tema. A sua reforma da Previdência será como? É aumentar a idade mínima? Qual é a sua proposta de reforma da Previdência? E se o senhor é favorável a desvincular reajuste de aposentadoria do salário mínimo?
4: Adriana, reforma da Previdência. Eu participei daquela que aconteceu em 2019. Tinha lá um mecanismo, um gatilho, no qual se previa um aumento de tempo de contribuição à medida que a expectativa de vida aumentasse. Infelizmente, não foi adotado esse mecanismo, esse gatilho. Nós vamos precisar, sim, aumentar o tempo de contribuição, é fundamental, e eu quero que o salário mínimo continue sendo utilizado para aposentadorias, para o piso nacional de quem trabalha também, mas tenho certeza que com a queda na taxa de juros, com o aumento de investimentos, de modernização do setor produtivo, nós vamos ter um aumento natural no mercado de salários. Isso vai acontecer, já há isso. O salário mínimo hoje em grandes cidades, no Sul e Sudeste, ele é uma mera referência hoje, pouquíssimas pessoas ganham. Eu acompanho o mercado de trabalho continuamente, estou com o setor privado. Mas não podemos também estar dando ganhos reais de forma alguma. ganhos reais para quem está aposentado, na minha opinião, é algo que o Brasil hoje não comporta, mas o aposentado merece todo o respeito.
7: Não, mas na prática é isso que acontece, né? Quando você aumenta o salário mínimo, você está dando o repasse da inflação e um ganho real. E esse aumento do mínimo com ganho real é usado para as aposentadorias.
8: Do contrário,
7: então,
8: não desvincula.
7: Então, o senhor disse que não desvincularia, mas agora disse que considera que o ganho real não pode para a aposentadoria. Então, qual seria o caminho?
4: Sim. Salário mínimo e aposentadoria serão todos reajustados pela inflação. Ninguém
8: então,
4: vai perder nada.
8: Então,
4: vai
8: tirar o ganho real do salário mínimo.
4: Isso. Sim.
7: O ganho real, o mercado define.
4: Mercado define, exato. E sou até favorável ao salário mínimo regional. Nós temos um Brasil muito diferente. O que é sul, sudeste, é diferente de centro-oeste, que é diferente.
8: Já foi. Agora, você governador, então. Tem uma coisa que é um paradoxo da administração pública, e é terrível, e imagino para o governante também é, que as coisas que são moralmente repugnantes, elas não consomem uma parcela importante do orçamento. E as discussões que envolvem a vida das pessoas é que pegam a parte do dinheiro. A Adriana acabou de falar da Previdência. Pega a parte do leão. Nós estamos falando de 1 trilhão de pagamento por ano, né? Pega o BPC, uma fortuna. Bolsa Família, uma fortuna. Aí a gente pega os jatinhos da FAB. Não é relevante do ponto de vista administrativo. Só acabar com todos os jatinhos, vender todas as casas, não vai mudar nada. Do ponto de vista prático, o que vai mudar é cortar o BPC, é cortar o Bolsa Família, é mexer na vinculação. Isso é um paradoxo, né? Porque aquilo que deixa a sociedade indignada são os pontos que o senhor abordou, por exemplo, as questões morais, mas elas não têm valor no orçamento. Queria ouvir o senhor sobre isso.
6: Eu apenas acrescento o seguinte: no seu programa, o senhor usa uma expressão, redução estrutural do gasto público. É o que o Roineck está falando.
4: Sim.
6: Redução estrutural, onde é que está?
4: Oineg, hoje o Brasil gasta muito com Brasília e pouco com o Brasil. Isso é claríssimo. E comigo isso acaba. Essa questão que você diz procede totalmente. Eu quero te contar o que eu fiz em Minas como governador. Eu dispensei todos os privilégios e mordomias. E falei que os meus secretários também não teriam. Você tem um efeito cascata. Na hora que um presidente esbanja, ele está servindo como exemplo para o ministro esbanjar. Na hora que o ministro esbanja, ele está servindo como referência para o secretário dele esbanjar. Aí eu estou falando em ficar em hotel de 40 mil reais a diária, coisa do tipo, como tem acontecido no Brasil. Isso não resolve o problema, mas isso sinaliza o que precisa ser feito. Entende? E é importantíssimo nós termos uma sinalização que hoje não existe no Brasil. Como governador de Minas, dispensei palácio, as 32 empregadas, cozinheiras, chefes, mordomos, não fui e voltei de helicóptero para o trabalho, economizei 21 milhões nesses 7 anos cortando isso aí. Resolveu o problema de Minas? Não, mas ajudou. E exigir o mesmo dos secretários. Tenho certeza que cada um economizou alguns milhões também. Então, pelo menos, você está respeitando quem rala tanto no Brasil, quem está endividado, quem está vivendo mal hoje e enrolado. Eu acho que isso dá capital moral para um governo fazer mudanças.
6: Governador.
4: E menos indignação. Então, eu vou muito por esse lado.
6: Tá, governador, vamos falar de distribuição de renda. No seu programa tem aqui esta frase, unificar políticas de transferência de renda para maior eficiência. O que, que significa isso? Vai mexer nas políticas de transferência de renda. Quem ganha e quem perde com isso?
4: Mitre, Bolsa Família, programas sociais são importantíssimos. Nós vamos manter para quem precisa. Sabemos que tem muita fraude, que eu vou combater. E também não vou pagar auxílio do governo Bolsa Família para os marmanjões, que é o que mais está crescendo no Brasil. Nós estamos criando no Brasil uma geração de imprestáveis hoje. Eu vou em cidades do interior de Minas, fui recentemente Santa Catarina, Rio Grande do Sul e Goiás, é no Brasil inteiro a mesma coisa. Vagas com carteira assinada e marmanjão em casa, na internet, nas redes sociais, no Netflix, que prefere receber o auxílio governamental. Não estuda, não trabalha, vive às custas do governo e de vez em quando faz um bico para complementar a renda. Para mim, na hora que for dito, tem aqui uma oferta de trabalho, não aceito. Esse vai perder o auxílio do governo para mim, porque ele está tendo a oportunidade de ir trabalhar num emprego onde ele vai se qualificar, num emprego estruturado, formal, e está negando. Hoje nós temos um incentivo a essa informalidade, a perpetuação dessa situação, em que o pai já viveu assim e o filho está aprendendo a viver. Ele ganha ali com os bicos mais R$1.000, não tem nenhum compromisso com horário, com aprendizado, e daqui a 10, 20 anos ele continua totalmente desqualificado como está hoje.
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0: 11 horas e 45 minutos. Você acompanha agora o terceiro e último bloco do Canal Livre desta semana. O programa continua na cobertura especial das eleições de 2026 e recebe mais um pré-candidato à presidência da República. O ex-governador de Minas Gerais e pré-candidato à presidência pelo Novo, Romeu Zema, fala sobre as propostas de sua candidatura. Participam do programa como entrevistadores os jornalistas Fernando Mitre, Eduardo Oneg e Sheila Magalhães, com a apresentação de Adriana Araújo.
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7: Governador, quando o senhor esteve aqui no Canal Livre, que nós nos encontramos pela última vez, eu lembro até de brincar com o senhor, porque o senhor disse que esperava que os governadores de direita andassem juntos, com um nome único, e que o senhor queria contribuir, mas que não fazia questão de ser cabeça de chapa e que poderia ser vice. E eu brinquei que achei que naquele momento o senhor estava se lançando a vice. Hoje, o paletó de vice ainda te serve? Se vier um convite da família Bolsonaro para o senhor ser vice, o senhor aceita?
4: Adriana, eu tenho dito que eu vou levar a minha pré-campanha e campanha até o final. Eu estive com o Bolsonaro em agosto do ano passado para comunicá-lo em primeira mão da minha pré-candidatura e ele falou, quantos mais candidatos à direita tiver, melhor. Tivemos a eleição recente no Chile, onde candidatos da direita caminharam lado a lado no primeiro turno e se uniram no segundo e levaram a eleição. Aqui no Brasil nós vamos ter esse mesmo caminho, me dou bem com os colegas de direita e nós estaremos todos juntos no segundo turno.
7: Então agora, vice, pelo que o senhor disse, não cabe mais.
4: Acabou. Vamos levar adiante, exatamente.
7: Adiante agora, como cabeça de chapa.
4: Como cabeça de chapa.
6: Agora, isso. Governador, O senhor disse que se dá muito bem com os outros candidatos da direita, é claro, mas ele é isso, campanha é campanha, né? Então, o senhor se dá muito bem, mas, evidentemente, o senhor tem que mostrar diferenças em relação aos outros. Não digo que haverá conflito, mas essas diferenças têm que aparecer. A minha pergunta é o seguinte, o que que afasta o senhor, por exemplo, das ideias do Flávio? Ou são absolutamente iguais? O que que afasta o senhor das ideias do Caiado? Ou são absolutamente iguais? Se são absolutamente iguais, sem diferenciação, fica difícil a sua campanha. Então, o senhor tem que se notabilizar perante o eleitorado com diferenças. Quais são as principais?
13: Mitre, ótima pergunta. Eu tenho um plano que se chama Implacável. Esse plano prevê privatizações de tudo. Acho que nenhum outro candidato tem. O que eu quero é privatizar, poupar, não deixar roubar e prosperar no Brasil. Eu sou o único que vem do setor privado. Acho que todos têm uma carreira no setor público, nada contra, mas quem fica 10, 20, 30 anos no setor público, que vem de uma família, já vem muitas vezes com um modelo mental que acha que o setor público é parte sempre da solução. E eu sei que o setor público muitas vezes é o problema no Brasil. Nós sabemos disso, o gigantismo do Estado é um dos motivos do Brasil não ser talvez uma China, um Estado ineficiente. Uma das minhas propostas é redução de tributos ao longo do tempo, coisa que ninguém fala, porque eu quero que todo instituto, toda autarquia melhore a sua eficiência 1% ao ano. Dá para melhorar 1% ao ano tudo. E aqui no Brasil a gente vê um setor público cada vez mais gordão, mais ineficiente, dando mais cargos. Eu vou reverter. Nós temos uma carga tributária hoje que é insuportável para o setor produtivo. Por isso que o Brasil não consegue exportar, ser competitivo. O empreendedor, o empresário brasileiro, todos os dias ele calça uma botina de chumbo e tem de correr com países que têm tênis
14: agora,
13: no pé.
14: Governador, um caso como o Banco Master, ele acontece por falta de CVM, por falta de Banco Central. Eu me refiro à capacidade de fiscalização do sistema. Falta gente, falta tecnologia. As filas do INSS, 3 milhões de pessoas esperando, pode ser que o número não seja esse, porque dizem que tem erro de cadastro, não importa, mas é muita gente. Falta muito médico perito, falta muita gente. Nós estamos falando de 20 mil pessoas que deveriam estar lá no sistema. Pode ser que seja metade, o governo está exagerando, mas é muita gente. A Polícia Federal precisa de gente. As fronteiras do Brasil são uma peneira, não tem fiscalização. Então, se a gente for usar o Estado necessário, tirando a parte gorda do Estado e vamos para a parte do Estado musculoso, seguramente o senhor vai demitir alguns aqui, vai ter que contratar uma montoeira de gente de alta qualidade, especializada, médicos, gente de alto padrão, e vai gastar um dinheiro monumental, que é o que os Estados Unidos gastam. Os Estados Unidos têm um Estado grande, bem grande, diga-se de passagem, na proporção por habitante é maior lá do que aqui. E lá não é um Estado como o nosso, e também a carga lá não é de 35%. Então, eles conseguem ter um Estado necessário, não sei se é eficiente, mas não é ineficiente como o nosso, e não tem carga como a nossa. O México tem metade da nossa carga. A China, o senhor usou como exemplo, é um Estado monumental, né? Então, eu queria ouvir o senhor sobre isso, porque para ser eficiente, a gente não pode deixar que aconteça master, não pode deixar entrar fuzil, não pode deixar entrar droga, e aí vai ter que gastar mais dinheiro no Estado eficiente.
13: Oi, Neg, você falou aí de Banco Master. O Banco Master aconteceu por um motivo. Impunidade que existe no Brasil. Nós tivemos uma Lava Jato que foi toda desfeita. Você sabe disso. Quando se tem essa impunidade, parece que você está falando, raposas, entrem no galinheiro quando vocês quiserem, que não vai acontecer nada com vocês. Se nós tivéssemos mantido as punições da Lava Jato, é pouco provável que um master tivesse repetição.
14: Mas o master é resultado de uma falta de fiscalização de CVM e Banco Central, não de Poder Judiciário. Poder Judiciário,
13: mas com
14: a impunidade vem depois
13: do processo. Mas com tentáculos dentro do governo também. Eu falo que é um conjunto de questões. Você citou aí a questão da criminalidade, de fronteiras, etc. Na hora que o custo do crime subir, e eu vi isso durante o meu governo em Minas Gerais, a criminalidade cai. Nós temos um custo social gigantesco, mais de 40 mil homicídios por ano, são 40 mil famílias que perdem pais, filhos, que enfrentam uma tragédia. Além disso, sobrecarrega um sistema de saúde que toda hora está atendendo um baleado, um esfaqueado ali, sobrecarrega o sistema de previdência, gente que vai ficar um ano, dois anos com sequela, se tratando, sobrecarrega a previdência de novo com quem perdeu a vida e a viúva, os filhos vão receber. O Brasil está perdendo dinheiro a rodo com coisas que são gerenciáveis e que muitas vezes não interessa aos políticos porque não ganham votos. Fazer política, eu aprendi, eu que vim de fora, não é muitas vezes fazer o que é melhor. É muitas vezes é fazer o que é mais visível, é o que é mais glamouroso, que aí você fica bonito no filme.
5: Aí, governador, nessa semana, desculpe interrompê-lo, quero juntar já e a gente puxar para falar mais de segurança pública, porque nessa semana o senhor apresentou e fez a defesa do seu plano de governo para a segurança pública. Ali, inclusive, também fala do Supremo Tribunal Federal, né, como uma forma de moralização, mas aí puxa para endurecimento penal e mudança no tratamento ao crime organizado. São alguns aspectos que o senhor coloca ali e valorizou, salientou. O que exatamente é essa mudança no tratamento ao crime organizado? É a classificação como terrorista? O que é exatamente que compõe isso que o senhor considera tão importante, além do endurecimento penal? Quais são as respostas para a população caso o senhor seja eleito?
13: Sheila, o ano passado eu fui conhecer pessoalmente com o meu secretário de Segurança Pública a experiência mundial mais bem sucedida em redução de homicídios, que foi a experiência de El Salvador, onde a taxa de homicídios teve incríveis 99% de redução. Um país pequeno, o que eles fizeram foi, é facção criminosa, é crime organizado, está enquadrado como organização terrorista. E é uma pena mínima de 25 anos sem direito a nenhum tipo de benefício. E eu fui nas comunidades de San Salvador, a capital de El Salvador. Uma senhora me falou, Osema, a minha maior dor, além de perder o meu filho, foi ver o assassino dele continuar solto, extorquindo, fazendo maldades aqui na comunidade durante anos. Pelo menos agora, nada vai reparar a dor da perda do meu filho, mas eu vi que justiça foi feita. E o Brasil está virando esse país da impunidade. Nós temos hoje 60 milhões de brasileiros que são vítimas de extorsão, pagam mais pela água, pela energia, pela internet. Tanto é que aquela operação do Rio de Janeiro, o ano passado, foi aprovada quase que por 90% de quem mora em comunidade. Nós aqui não temos esse problema, mas quem sofre lá sabe o quanto isso é caro, custa, em termos de bem-estar no dia a dia das pessoas. Nós temos de encarecer o custo do crime. E eu vou acabar com ele. Custe o que custar, que tenha de fazer novos presídios, que tenha das prisões ficarem lotadas. Não tem problema. Prefiro bandido preso do que bandido na rua.
7: Quero deixar aqui um minuto para suas considerações finais.
13: Perfeito. Muito obrigado. Primeiro, um prazer estar aqui com vocês. Eu só quero dizer aqui que nós vamos ter essa grande decisão agora em outubro. Estou muito confiante de que o brasileiro vai decidir o correto. Ele vai ter de decidir se quem manda no Brasil são os intocáveis que estão lá em Brasília ou se são os brasileiros de bem. E é agora ou nunca que nós vamos fazer essa mudança. Estou muito confiante. Vai ter mudança, o brasileiro está indignado. Muito obrigado.
7: O senhor quer terminar dizendo o nome das pessoas que o senhor acha que tem que ser trocadas, essas árvores que o senhor disse que tem que cair?
13: Está muito visível aí, não precisamos dizer os nomes, né? Todos aqueles que voaram em jatinhos de pessoas ligadas, que me parece que é o maior criminoso financeiro da história do Brasil, todos aqueles que tiveram contrato, que tiveram proximidade, que conviveram com esse grande criminoso, na minha opinião, não merecem cargo público.
7: Obrigada, governador. O Canal Livre de hoje vai ficando por aqui. Eu quero mais uma vez agradecer a presença do ex-governador de Minas Gerais e atual pré-candidato à presidência pelo Partido Novo, Romeu Zema. Agradeço também aos meus colegas Fernando Mitre, Sheila Magalhães, Eduardo Oineg e a você que acompanhou a gente até aqui. Uma ótima noite.
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0: 11 horas e 59 minutos aqui na Band News FM. Você acompanhou a reprise do programa Canal Livre com a apresentação de Adriana Araújo. E em instantes, na transmissão simultânea com a TV Band, você acompanha a edição desta segunda-feira do Jornal da Noite com a apresentação de Felipe Vieira e Thaís Dias. Sempre por aqui, por volta desse horário, meia-noite. Sempre ao longo aqui da madrugada, Band News FM atualizando ainda mais o noticiário do seu dia nessa transmissão simultânea da Band News FM com a TV Band.
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2: O Desenrola é lançado para trabalhadores que ganham até 5 salários mínimos por mês.
3: E programa de renegociação prevê descontos de até 90% do valor da dívida e o uso de parte do saldo do fundo de garantia. E você vai ver também.
4: Queda de monomotor deixa 3 mortos em Belo Horizonte. Avião atingiu prédio residencial logo após a decolagem.
5: Israel intensifica ataques no Líbano e Estados Unidos e Irã retomam confronto no Estreito de Hormuz.
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4: Após campanha internacional, a Alemanha anuncia a devolução de fóssil de dinossauro retirado ilegalmente do Ceará.
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6: Olá. 3 pessoas, incluindo o piloto, morreram na queda de um monomotor em Belo Horizonte. Os outros 2 passageiros estão internados em estado grave.
3: Felipe, o avião perdeu altitude, atingiu um prédio residencial e caiu no estacionamento de um supermercado. O Luciano Dias tem os detalhes. Luciano, boa noite.
7: Boa noite, Thaís. Boa noite, Felipe. A morte do empresário Leonardo Berganholi, de 50 anos, foi confirmada por volta de 7h30 da noite. Ele chegou a ser socorrido, foi levado para o hospital, mas não resistiu. Também morreram no acidente o piloto Wellington Oliveira, de 34 anos, e também o passageiro Fernando Moreira Souto, de 36. Ele que é filho do prefeito da cidade de Jequitinhonha, aqui no interior do estado. Continuam internados Arthur Chapa Berganholi, filho de Leonardo Berganholi, de 25 anos, e Emerson Cleiton Almeida Souto, de 53 anos. O local continua interditado e os moradores não foram liberados para voltar para o prédio. A queda da aeronave é investigada pelo CENIPA, Centro de Investigação e Prevenção de Acidentes Aeronáuticos. Inclusive, o laudo parcial dessa apuração deve ficar pronto em 3 meses. As imagens mostram o momento em que o avião fica descontrolado e perde a altitude. Na sequência, a aeronave atinge o prédio residencial e cai no estacionamento de um supermercado. Este outro vídeo mostra o buraco que se abriu próximo à escadaria do imóvel de 3 andares. Nenhum apartamento foi danificado. Os moradores ficaram desesperados, com medo de explosão, e deixaram rapidamente o prédio.
8: Sem risco de explosão, porque o que bateu quando a aeronave bateu, a parte da frente ela entrou na estrutura da edificação e o que transporta o combustível são as asas. As asas ficaram para baixo, caíram, não entraram na edificação, consequentemente tem um cheiro forte lá por conta do vazamento desse querosene de aviação.
9: Eu trabalho em casa alguns dias, então com certeza foi um livramento estar lá no meu trabalho presencialmente hoje.
7: Nesta imagem, dá para ver a sombra do avião já voando baixo e depois os destroços caindo do prédio. O avião tinha decolado do aeroporto da Pampulha, em Belo Horizonte, ao meio-dia e 16, e caiu 5 minutos depois. O destino final era o aeroporto Campo de Marte, em São Paulo. Momentos antes da queda, o piloto reportou à torre de controle do aeroporto que teve dificuldades na decolagem e estava perdendo altitude. O Centro de Investigação e Prevenção de Acidentes Aeronáuticos, o CENIPA, foi acionado para apurar as causas do acidente. De acordo com o registro da Agência Nacional de Aviação Civil, o avião é o modelo EMB-721C, fabricado em 1979, com capacidade para até 5 passageiros, além do piloto. Ele estava com registro regular na ANAC e não tinha autorização para realizar o serviço de táxi aéreo.
3: E nos Estados Unidos, um caminhão foi atingido por um avião durante o pouso. O motorista seguia pela estrada quando os pneus do trem de pouso tocam o veículo perto do aeroporto de Nova Jersey. O Boeing levava 221 passageiros e 10 tripulantes e chegava de Veneza, na Itália. Ninguém que estava no avião se feriu, já o motorista teve ferimentos leves. A companhia United Airlines afastou os pilotos enquanto investiga o acidente.
6: E um avião da Latam que partiu de São Paulo precisou arremeter na hora da aterrissagem em Buenos Aires. Este vídeo mostra quando o trem de pouso chega a tocar a pista, mas as asas do avião balançam de um lado para o outro, em meio a rajadas de vento. O piloto, então, interrompe a manobra e retoma a subida, num procedimento de segurança considerado padrão. Depois da arremetida, o avião fez um retorno e conseguiu pousar normalmente.
3: Baita de um susto, né? Uma sequência de susto. Agora a gente fala de um caso de abuso de autoridade que é investigado pela Corregedoria da Polícia Civil do Rio. Policiais invadiram um depósito da prefeitura e ameaçaram um funcionário com um fuzil.
6: Os agentes alegam que estavam em operação para prender traficantes no show da Shakira, sábado, quando tiveram a viatura rebocada.
10: O homem armado com um fuzil é um policial. A câmera de segurança do depósito flagrou o momento em que o investigador aponta a arma para um funcionário da prefeitura. Ele chega a encostar a ponta do fuzil no servidor. Ele e outro policial foram até o local na zona norte do Rio para recuperar à força uma viatura descaracterizada. O carro tinha sido rebocado horas antes por estar estacionado em um local irregular. Na saída, os policiais quase atingem uma mulher.
11: Sai, Carol!
10: Sem seguir o trâmite legal, os policiais deixam o depósito levando o carro.
11: Roubaram o carro do depósito.
10: O portão do pátio ficou desse jeito, amassado. A viatura da Delegacia de Campos Elíseos em Duque de Caxias, na Baixada Fluminense, foi rebocada em Copacabana, a mais de 40 quilômetros de distância da unidade. Os policiais alegaram que foram até o bairro para apurar a denúncia de que um traficante estaria no show da cantora Shakira. A Secretaria de Ordem Pública responsável pelo depósito se solidarizou com os servidores e lamentou a truculência da ação. Os nomes dos policiais que estiveram no local não foram divulgados. O caso é investigado pela Corregedoria da Polícia Civil.
12: Os servidores estão sendo ouvidos. Esse servidor da Polícia Civil já foi afastado preventivamente até o término do apuratório, tá?
3: Agora a gente vai falar de um homem em situação de rua que foi brutalmente agredido em São Paulo. Um adolescente foi detido, né, apreendido, e um outro agressor está sendo procurado.
13: As agressões aconteceram no meio da tarde. Estas imagens são de câmeras de monitoramento da frente de um condomínio onde o homem em situação de rua estava sentado. Dois rapazes chegam em uma moto elétrica. Primeiro eles gritam com um homem que já fica assustado. Depois iniciam as agressões. Um deles segura a vítima enquanto o outro dá chutes e socos. Eles não param e ninguém interfere. Os vizinhos disseram que não ouviram pedidos de socorro, apenas perceberam o que aconteceu quando viram o homem caído, desmaiado.
14: O homem que foi espancado pelos dois rapazes, segundo os moradores aqui da região, é bastante conhecido. Nós conversamos com algumas pessoas que veem sempre este homem por aqui, circulando pelas ruas, ou então assim, sentado nas calçadas. Como ele estava, inclusive, quando foi espancado. Ele estava escorado bem aqui, nessa parede. Os moradores disseram que este homem, que vive em situação de rua, costuma pedir água, comida, frequenta a igreja aqui do bairro, porque recebe donativos. Mas, segundo esses moradores, o homem, por aqui, não costuma mexer com ninguém.
15: Conheço ele há mais de 20 anos, né? Ele nunca foi de mexer, nunca foi de faltar com respeito com ninguém.
13: O homem, mesmo no chão, ainda teve forças para levantar a cabeça quando os agressores deram as costas para irem embora. Mas um deles voltou, apontou o dedo várias vezes e chutou a cabeça da vítima, que aí sim cai desmaiada. Só depois de terem certeza que o homem estava inconsciente, os dois foram embora. Na rua, ninguém faz ideia do motivo das agressões.
3: É a falência da sociedade, né? Da humanidade, de tudo. É incrível.
6: É um absurdo. Tem que ser devidamente identificado, processado e presas essas pessoas, porque, afinal de contas, é como disse a Thaís, é a falência da sociedade um caso como esse. Bom, a polícia fez nessa segunda, no Rio de Janeiro, mais uma fase da operação contra quadrilhas de roubo de celular.
16: Policiais civis, com apoio da Coordenadoria de Recursos Especiais, a CORE, ocuparam os acessos ao complexo do São Carlos, na zona central do Rio. Na chegada dos agentes, houve confronto.
17: Segundo a Polícia Civil, as investigações duraram mais de um ano e apontaram que os criminosos atacavam principalmente no centro e na zona sul do Rio, mirando celulares de alto valor.
16: Após os crimes, os aparelhos eram levados para o complexo do São Carlos. Em casos de telefones com maior nível de segurança, os criminosos contavam com o apoio de comparsas em São Paulo para conseguir desbloquear os aparelhos. Durante a operação, 6 criminosos foram presos. Mais de 10 motos foram apreendidas. O cão farejador Fenri, do Canil da Core, especializado em detectar armas e munições, também foi usado nas buscas. No local, os policiais encontraram uma espécie de oficina para montagem e manutenção de armas. Dados do Instituto de Segurança Pública revelam que até o mês de março foram 5.540 celulares roubados e 10.271 furtados no Rio. Desde o início da operação, mais de 870 suspeitos presos em todo o estado.
3: A gente falou agora há pouco de falência da sociedade. Estão presos os 5 envolvidos num crime bárbaro em São Paulo, o estupro coletivo de 2 crianças.
6: 4 desses 5 suspeitos são menores de idade.
18: O adolescente de 15 anos foi encontrado pela polícia na zona leste de São Paulo e levado à delegacia. Ele foi apreendido e vai ser internado na Fundação Casa. Outros 3 suspeitos, com idades entre 14 e 16 anos, já haviam sido apreendidos. Já Alessandro Martins dos Santos, de 21 anos, passou por audiência de custódia e será transferido da Bahia para São Paulo. O principal suspeito fugiu para o interior do estado após as imagens do estupro coletivo, feitas por ele mesmo, se espalharem nas redes sociais. Alessandro teria articulado e incentivado o crime.
19: É muito importante a atuação do Alessandro, porque ele era o único maior. É o que vai responder pelos crimes hediondos. E ele tem esse papel importante de ter divulgado as imagens em grupos de WhatsApp que acabaram viralizando e provocando toda essa comoção diante da gravidade das imagens.
18: O depoimento de Alessandro é fundamental para a polícia, que quer descobrir se outros adultos estão envolvidos e se o crime foi premeditado. As vítimas, crianças de 7 e 10 anos, foram chamadas para brincar e acabaram violentadas dentro da casa de um dos adolescentes. O crime foi gravado e divulgado em grupos de WhatsApp. Os adolescentes apreendidos foram encaminhados para a Fundação Casa. Vão responder pelo crime de acordo com o ECA, o Estatuto da Criança e do Adolescente. Já Alessandro deve responder por estupro de vulnerável, divulgação de pedofilia e corrupção de menores.
19: Nós imaginamos que não haja outros envolvidos, mas nós temos que aferir essa possibilidade, temos que investigar se isso é, de alguma forma, possível.
3: inclusive responsabilizando pelo envio dessas imagens, né, que vitimizou mais uma vez essas crianças.
6: Está na hora do Brasil debater seriamente a questão, como outros países estão fazendo, da redução da maioridade penal.
3: A Justiça do Paraná voltou atrás e mandou prender um acusado de abusar da sobrinha de 12 anos.
6: A família só descobriu o crime porque a menina buscou ajuda num chat de inteligência artificial.
20: Na caixa de diálogo com a inteligência artificial, a menina de 12 anos pedia ajuda para lidar com a situação. Ela contou que foi abusada pelo noivo da tia e que tinha receio de provocar o fim do casamento deles. A mãe conta que começou a notar mudanças no comportamento da filha.
21: Ela estava muito quieta, mais afastada, fechada no quarto, não estava querendo comer. E ela é bem tagarela, então ela estava bem quietinha.
20: A própria tia foi quem encontrou o diálogo da sobrinha relatando o abuso na ferramenta de IA.
22: A vítima relatava uma situação de violência sexual e de ameaça. Ameaça no contexto de que o agressor, o abusador, estaria ali causando um mal injusto, ameaçando ali com algo mal injusto de fazer algum mal a essa criança, caso ela contasse para os familiares a prática abusiva sexual que estava acontecendo no ambiente familiar.
20: O homem de 22 anos chegou a ser preso logo após a descoberta. Ele foi solto na audiência de custódia depois do Ministério Público e da Justiça do Paraná entenderem que ele não representava riscos à menina. Dias depois do caso vir à tona, o MP voltou atrás e pediu a prisão preventiva do homem. A Justiça revisou a decisão e mandou o acusado de volta para a cadeia.
21: Ele acabou com a vida da minha filha para o resto da vida dela. Ele tirou a infância da minha filha. E agora é cuidar dela, mas sem perder o foco até que a justiça seja realmente feita e ele fique lá.
20: Para este delegado, que atua com crimes digitais, o caso serve de alerta para pais, familiares e responsáveis sobre a necessidade de monitorar o uso da internet por crianças e adolescentes.
23: Dá uma olhada no celular, qualquer também mudança de comportamento, é importante ficar atento, a atenção e a responsabilidade dos pais, ela é um grande escudo aí para proteger as crianças e adolescentes em ambiente virtual.
3: Fundamental. Iniciativas para acabar com a violência sexual infantil ganham força em todo o país. Uma delas, que reúne mais de 200 empresas, aposta na educação e na prevenção.
24: Um crime que ainda avança em silêncio no país. Apenas 8,5% dos casos de violência sexual contra crianças e adolescentes são denunciados. Para enfrentar essa realidade, surgiu o movimento Violência Sexual Zero.
25: E hoje temos mais de 210 empresas engajadas conosco. E essas 210 empresas significam 2 milhões de colaboradores que podem dar visibilidade para a gente iniciar uma grande transformação na nossa sociedade e no nosso país.
24: A iniciativa completou um ano com um evento em São Paulo. O foco é usar a informação e a educação para conscientizar a sociedade e formar agentes de prevenção.
26: O movimento Violência Sexual Zero, que nasceu do desejo do Instituto Liberta, da Childhood Brasil, do Mulheres do Brasil e da Vibra Energia, convida empresas para que se fale internamente para os seus colaboradores, para as pessoas com quem eles se relacionam, inclusive consumidores, não é? Para falar sobre prevenção à violência.
24: E os dados reforçam a urgência do tema. Segundo o Anuário de Segurança Pública, a cada hora, 8 crianças e adolescentes são vítimas de violência sexual no Brasil. O encontro também promoveu um bate-papo, parte do DNA do movimento, que busca fortalecer uma rede de proteção para crianças e adolescentes.
25: Agora nós vamos cada vez mais incentivar para que esses agentes de proteção cuidem das crianças, dos adolescentes, para que a gente possa criar essa cadeia do bem, essa cadeia que vai transformar o nosso país e tirar o Brasil de uma situação incômoda.
6: E agora a gente fala de uma trend inacreditável, mais uma propaganda por influenciadores digitais. Dar whey protein para crianças e até bebês, tá isso?
3: Olha, Felipe, nem precisaria de especialistas para a gente saber que esses suplementos não são indicados na infância, mas a Sociedade Brasileira de Pediatria foi obrigada a fazer este alerta.
27: O whey protein é um suplemento industrializado feito a partir da proteína extraída do soro do leite. Mas será que combina com a dieta infantil? Para algumas influenciadoras, sim.
28: O que você vai comer?
27: Com 50 milhões de seguidores, é comum ver Virgínia Fonseca, que vende suplementos, postar vídeos oferecendo para as filhas.
0: Whey.
1: Não, pão. De?
0: Banana.
1: Com? Whey.
27: Essa outra influenciadora fitness disse numa entrevista que põe na mamadeira da filha de 3 anos.
2: Eu dou whey, eu dou creatina pra ela. A mamadeira dela, antes de dormir, é leite com whey.
27: Segundo especialistas, suplementos não ajudam em nada a saúde das crianças. Na verdade, podem prejudicar.
4: É uma carga proteica muito elevada para uma criança que tem um rim, um fígado, um intestino que ainda está aprendendo a manejar todos os nutrientes que a gente consome, sobrecarga renal, então risco de cálculo, né, pedra no rim, risco de falência renal a longo prazo realmente, pressão alta, diabetes, colesterol elevado.
27: A indicação de uso é para pessoas com mais de 20 anos. O whey, que costuma ser doce ao paladar, pode tornar as crianças resistentes a outros alimentos. E aí, vitaminas, carboidratos, outras proteínas e gorduras ficam de fora. E nessa fase da vida, quanto mais natural e variada a alimentação, melhor.
5: É um produto que está em combinações de outros produtos, tem muitas vezes combinações de diferentes proteínas, tem normalmente utilização de adoçantes, tem a utilização de corantes, pode ter saborizantes, então pode ter várias coisas que podem interferir na alimentação saudável da criança.
6: Atenção, pais, responsabilidade. 3 pessoas morreram na Colômbia e dezenas ficaram feridas durante um evento de Monster Truck. Aquelas caminhonetes gigantes que você está vendo aí na tela. A motorista perdeu o controle depois de uma manobra, avançou nas grades de proteção e foi para cima do público. Pelo menos 35 pessoas foram atingidas. Entre os mortos estava uma criança.
3: E na Alemanha, 2 pessoas morreram e 2 ficaram gravemente feridas em um atropelamento proposital na cidade de Leipzig. Segundo as autoridades, o motorista dirigiu por uma via de pedestres perto de locais históricos. Outras 20 pessoas tiveram ferimentos leves. O motorista foi preso e a motivação está sendo investigada.

0: عسكرية هون أبدا نهائيا وما أعلن وجود بهالمنطقة بالمرة.
1: O exército diz ter destruído 15 bases do Hezbollah, grupo libanês apoiado pelo Irã, além de um túnel com 30 metros de comprimento e um depósito de armas. O Hezbollah também mantém ataques com drones e foguetes contra tropas israelenses. De março para cá, mais de 2.600 pessoas morreram em território libanês e cerca de 1 milhão foram deslocadas. Centenas dos mortos são civis, incluindo mais de 100 crianças. Israel segue ampliando a ocupação terrestre no país vizinho e forçando a remoção de moradores de vilarejos inteiros. Os dois lados se acusam de violações do cessar-fogo, em vigor desde 16 de abril, e os esforços diplomáticos para interromper os combates fracassaram até o momento. O presidente do Líbano, Joseph Aoun, afirmou que não haverá qualquer negociação com o governo israelense enquanto a ofensiva continuar. Em outra frente de batalha, cresce a tensão diplomática entre Israel e outros países, como Brasil e Espanha, que pediram explicações formais e a libertação imediata de dois ativistas. A justiça israelense decidiu prorrogar a prisão preventiva por mais 2 dias do brasileiro Thiago Ávila e do espanhol palestino Saif Abu Kajek. Eles participavam de uma flotilha que tinha como objetivo entregar ajuda humanitária aos palestinos da faixa de Gaza e furar o bloqueio naval. O exército de Israel interceptou as embarcações ainda em águas internacionais. Todos os outros militantes foram soltos na Grécia após um acordo com o país. Mas Israel acusa Thiago e Saif de ligação com uma organização sancionada pelos Estados Unidos e considerada terrorista. Os advogados dos ativistas afirmam que a interceptação foi ilegal e classificam o caso como um sequestro.
2: E depois do fracasso nas negociações de paz, Estados Unidos e Irã retomaram os ataques no Estreito de Hormuz.
3: A mídia estatal iraniana divulgou vídeos em que mísseis e drones são lançados contra alvos no Golfo Pérsico. Uma dessas munições atingiu uma refinaria nos Emirados Árabes e pelo menos 3 pessoas ficaram feridas. O exército do Irã afirmou ainda que um míssil atingiu um navio de guerra dos Estados Unidos que tentava cruzar por Hormuz, escoltando outras embarcações que estão há mais de 2 meses paradas na região. A Marinha americana negou a afirmação, garantiu que seus navios navegaram normalmente pela rota marítima e que atacaram 6 lanchas usadas pela guarda do Irã. A escolta aos cargueiros foi ordenada ontem à noite pelo presidente Donald Trump. O ato foi visto como uma provocação pelo Irã. O vice-presidente do país, Mohammad Aref, disse que o controle exercido sobre o Estreito de Hormuz é um direito legítimo. A instabilidade no Golfo Pérsico segue pressionando o preço do petróleo e eleva o risco de uma nova crise energética global. Aqui nos Estados Unidos, o avanço do conflito reduz a popularidade de Trump. Uma pesquisa do jornal Washington Post, em parceria com a rede ABC, mostra que a desaprovação ao presidente subiu. No começo do mandato, em janeiro de 2025, o índice estava em 53%. E agora, 62% dos entrevistados desaprovam a gestão de Trump. Já a aprovação caiu de 45% para 37% no mesmo período. A pesquisa ainda pediu a opinião dos eleitores sobre como Donald Trump lida com temas específicos. Aumento no custo de vida, inflação e o conflito com o Irã estão no topo das insatisfações do eleitorado. Em meio à guerra de narrativas, o governo dos Estados Unidos enviou uma contraproposta ao Irã para encerrar o conflito. O porta-voz do Ministério de Relações Exteriores, Mail Baghai, classificou as exigências da Casa Branca como descabidas. Num seminário realizado pelo governo do Irã, especialistas em relações internacionais avaliaram o futuro do conflito.
4: Iran is going to continue defense. Nobody in Iran is going to change the strategic calculus to go to from full resistance to the last bullet and the last soldier to unconditional surrender, and it is very important.
5: They committed miscalculations about the capabilities of the Iran, the national power of Iran, the support of the people from the state and the government.
6: O presidente Lula viaja esta semana para os Estados Unidos, onde deve se encontrar com Donald Trump na quinta-feira.

0: Vamos a Brasília, Natália Paz, e tem mais informações. Boa noite, Natália.
1: Boa noite, Felipe. A previsão é que o presidente Lula embarque na quarta-feira para se encontrar com Donald Trump no dia seguinte na Casa Branca. O retorno à Brasília está previsto para sexta. A expectativa é de que eles discutam a relação comercial entre os dois países, além de tratar sobre a exploração de terras raras no Brasil e a situação na Venezuela. Interlocutores do governo avaliam que a segurança pública também deve estar nas discussões. Isso porque os Estados Unidos defendem que facções criminosas brasileiras sejam classificadas como organizações terroristas. O governo brasileiro é contra essa classificação e defende que o foco deve ser a cooperação entre os países no combate ao tráfico de armas e à lavagem de dinheiro. Mais cedo, o vice-presidente Geraldo Alckmin falou sobre o possível encontro. Vamos ouvir.
2: Eu torço para que essa boa química que ocorreu entre o presidente Lula e o presidente Trump possa fortalecer ainda mais em benefício de dois grandes países, duas grandes democracias do Ocidente, que é o Brasil e os Estados Unidos.
1: A reunião entre Lula e Trump estava sendo negociada desde o começo do ano. O encontro chegou a ser anunciado para março, mas acabou adiado por causa do conflito no Irã. A intenção de Lula é se mostrar forte nas relações internacionais. É com vocês.
3: Obrigada. E foi lançado um novo programa de renegociação de dívidas, o Desenrola 2.0, para quem ganha até R$ 8.100 por mês. Veja na reportagem como participar.
4: O dinheiro mal cai na conta e já tem um destino certo: pagar as dívidas. Aconteceu com o Rafael. Ele se enrolou todo no cartão de crédito. Resultado: ficou com o nome sujo.
5: Quando eu fiz 18 anos, eu comecei a receber um pouco a mais do que o salário mínimo. E daí, bom, achei que era rico. Não tinha educação financeira e tudo mais. E comecei a gastar mais do que eu tinha.
4: Dados do Banco Central mostram que o número de jovens com acesso ao crédito dobrou em 8 anos, chegando a quase 28 milhões em 2024. A maioria é de baixa renda. 7 em cada 10 ganham até 2 salários mínimos. Na tentativa de limpar o nome de milhões de brasileiros, foi lançado hoje o Desenrola 2.0. O programa vai ficar aberto por 90 dias e permite a renegociação de dívidas no cartão de crédito, no cheque especial, no crédito pessoal e também no Fundo de Financiamento Estudantil, o FIES. Pode entrar no Desenrola quem ganha por mês até 5 salários mínimos. E tem dívidas atrasadas entre 3 meses e 2 anos. Os juros vão ser de, no máximo, 1,99% ao mês. E o desconto da dívida varia de 30% a 90%. Quanto mais antigo o débito, menor o valor a pagar. E o governo vai limpar o nome de quem tem dívida de até R$ 100. Uma novidade é que o FGTS poderá ser usado para quitar as dívidas, com limite de 20% do saldo ou até R$ 1.000. O dinheiro será transferido diretamente para o banco credor. A expectativa do governo é liberar R$ 8 bilhões para pagar as dívidas dos trabalhadores. Quem aderir ao novo Desenrola fica proibido de fazer apostas esportivas online por 1 ano. De olho nas eleições, o presidente Lula aposta na queda do número de inadimplentes, aqueles que já estão com as contas atrasadas e o nome sujo na praça. Mas liga o alerta sobre os endividados, aqueles que têm dívidas sob controle, com uma parcela a vencer ou uma compra no cartão.
6: Nós queremos que, a partir de agora, junto, vocês e o governo, tratem de cuidar dessa dívida com muito carinho, para que vocês possam continuar consumindo, mas que vocês também adquiram consciência que a dívida tem que ser feita de acordo com o tamanho do passo que as nossas pernas podem dar.
4: O novo Desenrola também aumenta o prazo e melhora as condições de empréstimo para micro e pequenas empresas e pequenos produtores rurais renegociarem as dívidas.
0: Um socorro aos endividados e à popularidade do governo. Veja no comentário de Fernando Mitre.
7: A grande aposta no programa que o governo chama de Novo Desenrola, ou Desenrola 2, está em itens como a possibilidade de se chegar a 90% de negociação das dívidas e a liberação do FGTS. E agora mais eficiente e direto, sem mediação, como foi o Desenrola 1. Mas cresce a expectativa sobre o resultado desta ofensiva contra o endividamento num ambiente financeiro com a taxa de juros na dimensão em que está, e que é o maior desafio. Uma outra grande aposta do governo não teve o efeito esperado, que foi a isenção do imposto de renda para quem ganha até 5 mil. Uma medida estruturante na agenda da distribuição de renda que simplesmente não funcionou junto ao eleitorado, como mostraram e mostram as pesquisas. Socorrer os enrolados agora, nesse programa que ficará aberto por 90 dias, é um passo que o governo considera essencial há pouco mais de 5 meses da eleição. Outras apostas estão a caminho, enquanto o tempo se encurta. Thaís, Felipe.
3: Obrigada. Depois de 4 anos de paralisação por causa de problemas trabalhistas, a principal indústria de defesa do país voltou às atividades no interior paulista.
8: A retomada das atividades aconteceu após um acordo para o pagamento das dívidas trabalhistas, estimadas em cerca de 230 milhões.
9: Nesse primeiro momento, agora no mês de maio, nós estamos retomando com cerca de 270 colaboradores, parte sendo recebida já nessa semana. E elas já começam a ocupar os seus lugares, as suas áreas e a desenvolver as suas atividades. A empresa voltou.
8: Fundada em 1961, em São José dos Campos, foi uma das pioneiras na indústria aeroespacial e de defesa. A empresa ficou famosa pelo sistema de artilharia Astros 2. A volta da empresa é mais um capítulo da retomada da indústria de defesa brasileira. O Brasil possui 307 empresas credenciadas na base industrial de defesa, exportando para 140 países. Segundo o Ministério da Defesa, o setor registrou 3,4 bilhões de reais em exportações. Foram mais de 1.000 dias de greve aqui dos funcionários da Avibraz, a maior indústria bélica do nosso país. E depois de muitos acordos, as atividades foram retomadas no dia de hoje. Junto com a Embraer e a Imbel, a Avibraz cumpre um papel estratégico na economia da região e para o setor nacional.
10: A retomada dessa indústria bélica na região nos ajuda a pensar um planejamento mais de médio e longo prazo de desenvolvimento, de geração de tecnologia e de emprego para essa região e, consequentemente, para o país também.
0: O ex-presidente Jair Bolsonaro teve alta nesta segunda-feira depois de passar por uma cirurgia no ombro direito. Ele já está em casa, onde cumpre prisão domiciliar. Segundo a equipe médica, Bolsonaro se recuperou bem e vai usar um apoio no braço por 1 mês e meio e realizar sessões de fisioterapia. Também foi colocado um catéter na região cervical para diminuir a dor.
3: Quem ainda não regularizou o título de eleitor tem até quarta-feira para fazer isso, a tempo de votar a eleição de outubro. Então vamos ao vivo a Brasília. Natália Paz tem mais detalhes para a gente. Conta aí, Nath.
1: Isso mesmo, Thaís. O prazo vale para tirar ou transferir o título, além de atualizar o cadastro e resolver outras pendências com a Justiça Eleitoral, como cadastrar a biometria. É possível conferir a situação eleitoral na página do Tribunal Superior Eleitoral na internet, informando o CPF. Quem faz 18 anos entre o primeiro e o segundo turno, que serão nos dias 4 e 25 de outubro, é obrigado a votar no segundo turno. E quem tem 15 anos agora, mas terá 16 nos dias de votação, também pode pedir o documento agora. O TSE celebrou mais cedo os 30 anos da urna eletrônica. A presidente da corte, ministra Carmen Lúcia, disse que as urnas acabaram com as fraudes eleitorais no Brasil, com a possibilidade, por exemplo, de uma pessoa votar no lugar de outra. Ela ressaltou também que a urna trouxe uma solução brasileiríssima para problemas históricos quanto ao sigilo eleitoral. O evento serviu principalmente para incentivar os eleitores mais jovens. Foi apresentada a mascote Pilili, que é uma urna animada. O nome faz alusão ao barulhinho que é inconfundível quando a urna faz, que a urna faz assim que o voto é confirmado. É com vocês.
0: O pré-candidato à presidência Romeu Zema foi o entrevistado do programa Canal Livre e falou sobre o embate com ministros do Supremo.
11: Você que acompanha há muito tempo sabe que o Supremo sempre foi um porto seguro para resolver as crises, o bombeiro das crises do Brasil. E o Supremo agora se transformou num incendiário.
12: O senhor entende que existe alguma regra adicional que pode melhorar o sistema, porque nos Estados Unidos funciona muito bem. E é a mesmíssima regra que funciona aqui no Brasil.
11: Sim. Entendo, senhor Neg. Outra regra que eu também colocaria é a seguinte: não precisar de aprovação do presidente do Senado para abrir pedido de impeachment para os senadores. Se a maioria quiser, o pedido será aberto. Hoje nós sabemos claramente que nós temos um presidente do Senado que está engavetando esse pedido.
13: A sua reforma da Previdência será como? É aumentar a idade mínima? Qual é a sua proposta de reforma da Previdência? E se o senhor é favorável a desvincular reajuste de aposentadoria do salário mínimo?
11: Nós vamos precisar, sim, aumentar o tempo de contribuição, é fundamental. E eu quero que o salário mínimo continue sendo utilizado para aposentadorias, para o piso nacional de quem trabalha também, mas não podemos também estar dando ganhos reais de forma alguma. Ganhos reais para quem está aposentado, na minha opinião, é algo que o Brasil hoje não comporta, mas o aposentado merece todo o respeito.
7: Vamos falar de distribuição de renda. No seu programa tem aqui esta frase: unificar políticas de transferência de renda para maior eficiência. O que significa isso? Vai mexer nas políticas de transferência de renda. Quem ganha e quem perde com isso?
11: Bolsa Família, programas sociais são importantíssimos. Nós vamos manter para quem precisa. Não vou pagar auxílio do governo Bolsa Família para os marmanjões, que é o que mais está crescendo no Brasil. Nós estamos criando no Brasil uma geração de imprestáveis.
0: A seguir, presidente Lula deve deixar para o Congresso promulgar a lei que reduz penas do 8 de janeiro.
3: Surto de rantavírus mata 3 em cruzeiro e deixa navio isolado na costa da África.
0: A Alemanha anuncia a devolução de fóssil de dinossauro roubado do Ceará.
3: Força-tarefa usa dardo tranquilizante para capturar urso em Los Angeles.
0: Neymar se envolve em nova polêmica e é acusado por companheiro de agressão em treino do Santos. Os detalhes na volta do intervalo.
3: Fica por aí.
14: Agora meia-noite, 38 minutos pelo horário de Brasília. Muito bom dia para você que está sintonizado em mais uma madrugada aqui na Band News FM. Eu, Stephanie Toso, sigo por aqui até às 7 horas da manhã, atualizando os principais destaques do dia e já indo direto a Brasília. O presidente Lula assina a medida provisória do novo Desenrola Brasil. Os detalhes chegam com Afonso Marangoni.
15: O presidente Lula participa do lançamento do novo Desenrola. Ele destacou que as pessoas podem contrair dívidas, mas precisam ter condições para pagar.
6: Então nós estamos tentando encontrar uma fórmula de tirar, sabe, a corda do pescoço dessa gente, para ele voltar a respirar normal, para ele poder voltar a sonhar, ter o seu nome limpo na prata, porque não é correto um cidadão brasileiro, um cidadã, sabe, tá com o nome sujo no Serasa por causa de uma dívida de R$100, de R$150, de R$200. Não tem lógica isso. Aí, o mercado transforma esse cidadão num clandestino, porque ele não pode mais comprar nada a crédito, ele não pode mais ter conta em banco, ou seja, ele vira um freguês da bandidagem, da agiotagem.
14: Nos outros assuntos, o Ministério Público ajuiza uma ação para obrigar o governo a desativar escolas de lata. A promotoria exige um plano para substituir as mais de 60 estruturas metálicas de São Paulo. Quem conta é o Arthur Coelho.
16: O Ministério Público de São Paulo ajuiza uma ação civil pública para obrigar o governo do estado a apresentar um plano de desativação das chamadas escolas de lata. O documento protocolado no sábado aponta a inércia da Secretaria da Educação em substituir as estruturas metálicas temporárias por prédios de alvenaria. Os promotores destacam que mais de 65 mil alunos estudam atualmente em 63 endereços com este modelo precário em todo o território paulista. O órgão afirma que recorreu ao judiciário após a gestão estadual descumprir uma recomendação feita no ano passado para garantir o ensino em locais seguros. A administração de Tarcísio de Freitas informa que a Procuradoria-Geral do Estado ainda não recebeu a citação oficial sobre o processo judicial dele.
14: A Corregedoria da Polícia Civil apura a conduta de agentes que invadiram um pátio da Prefeitura do Rio. O grupo armado utilizou um fuzil para ameaçar um servidor municipal durante a ação no Andaraí. O Guilherme Faria traz informações direto da capital fluminense.
17: A Corregedoria Geral da Polícia Civil apura a conduta dos agentes armados que invadiram o pátio da prefeitura no Andaraí, zona norte do Rio, para recuperar uma viatura descaracterizada que havia sido rebocada. Imagens das câmeras de segurança do local mostram que, durante a invasão, um dos policiais aponta e encosta com um fuzil em um servidor da Secretaria de Ordem Pública, que estava de serviço no pátio municipal, que funciona 24 horas. Em nota, a Polícia Civil diz que não compactua com nenhum tipo de desvio de conduta. Já a Secretaria de Ordem Pública afirmou também em nota que os servidores foram agredidos após explicarem os trâmites legais para a retirada do veículo. A pasta se solidarizou com os servidores e lamentou a truculência da ação.
14: As comportas do sistema de proteção contra a cheia são testadas no Rio Grande do Sul. Eduardo Oliveira.
18: As equipes da Defesa Civil e do Departamento Municipal de Água e Esgotos conduziram testes nas comportas da Avenida Mauá, os portões 1, 2 e 6, próximos à usina do gasômetro, ao cais Embarcadeiro e ao catamarã, foram abertos e fechados em cerca de uma hora. Das 14 comportas constituintes do Sistema de Proteção contra Cheias de Porto Alegre, 7 já foram fechadas com concreto. A extensão de abertura do dique da Mauá será reduzida de 150 para 45 metros ao fim das obras. Segundo lei aprovada na Câmara de Porto Alegre, os exercícios do sistema de proteção contra cheias devem ser realizados anualmente no dia 3 de maio, data que marca o início da inundação de Porto Alegre em 2024.
14: Meia-noite, 43 minutos pelo horário de Brasília. Na sequência, você ouvinte aqui da Rádio Band News FM fica com o segundo bloco do Jornal da Noite na nossa programação. Eu, Stephanie Toso, volto daqui a pouquinho em mais um intervalo atualizando os principais destaques do noticiário de olho. Também nas mensagens que chegam pelo nosso WhatsApp no 11 999 592 100.

0: Três pessoas morreram em um cruzeiro. A suspeita é de contaminação por antivírus. Ao todo, sete pessoas apresentaram sintomas. Dois casos da doença foram confirmados e outros cinco estão em investigação. O navio, com cerca de 150 pessoas, está isolado próximo ao porto da cidade de Praia, a capital de Cabo Verde, arquipélago no noroeste da África. O navio partiu da Argentina e seguia para as Ilhas Canárias. O antivírus é uma doença rara e grave, transmitida principalmente pelo contato direto com fezes de roedores.
1: Em mais um capítulo polêmico, Neymar foi acusado de agressão por um companheiro de equipe. Que história é essa, Igor Calian? Boa noite.
2: Pois é, Felipe, Thaís, uma boa noite para todo mundo. A informação é exatamente essa, viu? De que o clima esquentou e esquentou bastante no treino do Santos no último domingo. Vamos entender um pouco mais essa história? O que aconteceu? O Neymar teria ficado muito irritado porque tomou um drible do Robinho Júnior num treino ali que estava realmente mais pegado. Neymar, então, teria dado uma rasteira e um tapa no atleta, que tem 18 anos. De acordo com algumas informações, passado o treino, pouco mais tarde, o Neymar teria ligado para o Robinho para se desculpar, mas parece que, olha, não deu certo não. Isso porque representantes do Robinho Júnior enviaram, então, um pedido extrajudicial ao Santos, cobrando providências. O documento pede o fornecimento das imagens desse treino em até 48 horas e presta atenção, além disso, o agendamento de uma reunião para tratar de possível rescisão de contrato. O Santos, por sua vez, então, informou por nota que abriu uma sindicância para apurar os fatos. E o caso já gerou muita repercussão por todo o mundo. Jornais como A Bola de Portugal, o diário As da Espanha e o Esporte de Barcelona repercutiram a briga e todos criticando duramente o comportamento do Neymar. Volto com vocês.
1: Bom, obrigada. Virou o assunto do dia, Fernandinho. E o da noite é que eles jantaram juntos. Não se sabe se foi pizza para terminar tudo em pizza, mas eles estiveram juntos na concentração do Santos. O Gabigol estava lá também na mesma mesa. Boa noite.
3: Boa noite, Thaís, Felipe, boa noite a todos. Eles viajaram juntos para a Argentina, estão lá, o Santos joga contra o Recoleta. É difícil até falar, porque é o seguinte, é situação de treino, de jogo. Não justifica, houve agressão, isso é confirmado. Mas a informação que a gente tem é que eles já teriam se acertado, mas parece que o empresário dele, quem cuida da carreira do Robinho Júnior, não ficou muito satisfeito com essa história. Existe aí possibilidade de transferência do moleque. Enfim, são tudo ilações, mas são informações que também estão circulando, ainda não tem nada comprovado. Mas a grande verdade, passou do tom? Passou, porque aconteceu a confusão. Sim. Mas não foi a primeira vez, nem vai ser a última. E se acertaram, porque coisa de boleiro, coisa que acontece. A gente cansou de ver negros se pegar no tapa. Depois, na hora do gol, vão se abraçar até se beijam. Né? Faz parte da rotina do futebol. Enfim, vamos aguardar os próximos capítulos. Se transformou num problema jurídico, a gente vai aguardar para ver o que vai acontecer. Enfim.
0: Estamos aguardando os próximos capítulos também da Sul-Americana e da Libertadores, hein?
3: Pois é, começa com Sul-Americana, né? Vamos começar vendo os jogos, importantes. Tá aí o Neymar, tá aí o Arboleda. Que Arboleda entrou nessa festa? Ele não apareceu até agora, né?
0: É, tá sumindo por aí, mas apareceu aqui, ó.
3: Pois é, rapaz. Ó, Arboleda, vai lá no São Paulo, não adianta aparecer aqui.
0: Aqui não resolve o problema.
3: Vai lá, mete as caras, resolve sua parada. Mas é outro show, né? Você vê que situação delicada vive... O jogador de futebol realmente é uma personalidade especial, a gente tem que entender, ele tem suas nuances, suas características, é algo que
0: transcende.
3: Mas a
0: presença é algo que é fundamental, né,
3: para o jogador de futebol. Tem que dar as caras, né, meu, não adianta, não dá para pôr alguém para procuração, vai lá e joga para mim, vai lá e fica no meu lugar, fica complicado, é uma situação delicada, enfim, aguardar o Arboleda que está aí assinando o seu contrato, você viu o canal Anel Bonito o homem tem, rapaz,
1: é,
3: que coisa, hein?
0: Vamos agora para a Sula?
3: Agora, olha o anelzão do homem. Agora vai. Vamos lá. Terça-feira, jogos da Sul-Americana. Tem Juventude contra o Atlético Mineiro, que fez a redenção, ganhando do Cruzeiro 3-1, o clássico. Ninguém esperava. Eu falei aqui na sexta-feira. O negócio é ficar esperto, que esse jogo reabilita muita gente. Esse tipo de jogo. Tivemos três clássicos na rodada do brasileiro. Deportivo, Riestra e Grêmio. Eu já sei a sua torcida. Felipe, fica tranquilo. Sempre Grêmio.
1: Onde é que eu nasci lá?
3: Aonde o Grêmio estiver, né?
1: Onde é que eu nasci? Eu sou Deportivo. Onde é que é esse time?
3: Você nasceu em Riestra?
1: Onde é que
3: eu não
1: é esse
3: sei
1: time?
3: Se é de lá, cara.
1: Eu não sei
3: aqui
1: nem
3: jogando.
1: Onde é que é esse time.
3: Bom, Deportivo, Recoleta em Santos. Pode ser o jogo da paz, mas o Santos está numa draga danada na Sul-Americana. Se não ganhar, começa... Praticamente é o tchau, né? Vamos aguardar para ver.
0: Tá, tem não... mais liberta agora pra gente?
3: Tem. Você queria falar o quê, Felipe?
1: Não, eu ia dizer, não vamos
3: que
1: falar.
3: A voz de... nos interrompeu.
1: Não vamos falar do Vasco, a chegada no último minuto, o time do Renato mandando.
3: Foi bem, né, no brasileiro?
1: Espetacular.
3: Como diria o velho sábio, o jogo só acaba quando termina. Grande chacrinha.
0: É isso, quem ir por último, tá aí, né?
3: Tá aí. Terça-feira ainda a gente tem aí pela Libertadores da América, Sporting Cristal e Palmeiras. Palmeiras forte, Paulinho voltou, depois em 9 meses jogou 10 minutos. Acho que 100% só depois da Copa. E o Sporting Cristal, time peruano, que é treinado por um outro técnico brasileiro que já treinou o seu querido Vasco da Gama, Thaís.
0: Vamos ver, né? Quem vamos vai embora. Se dar melhor amanhã. Tudo isso?
3: E muito mais já no Esporte Total. Espero vocês. Obrigado, gente. Até já.
0: Mas a gente segue com o esporte por aqui para falar da Copa Truck, que movimentou o fim de semana em Cascavel, no Paraná. Leandro Totti venceu as duas corridas da categoria Pro no domingo. Com o resultado perfeito, o piloto subiu 10 posições na tabela. Na categoria Elite, os vencedores foram Nicolas Giafone e Ricardo Alvarez. A próxima etapa da Copa Truck será no dia 31 de maio, em Interlagos.
1: A seguir, Força Tarefa usa dardo tranquilizante para capturar o urso em Los Angeles.
0: Após campanha internacional, a Alemanha anuncia a devolução de fóssil de dinossauro roubado do Ceará. A gente volta já.

0: 18h50, pausa rápida no Jornal da Noite. Eu, Stephanie Toso, sigo por aqui girando o noticiário na Rádio Band News FM, indo direto ao estado de Minas Gerais. Morre a terceira vítima do acidente aéreo ocorrido em Belo Horizonte. O empresário Leonardo Briganholi, de 50 anos, chegou a ser socorrido, mas teve a morte confirmada horas depois. As informações e as atualizações com Eliseu Júnior.
1: O Centro de Investigação e Prevenção de Acidentes Aeronáuticos, CENIPA, retoma na manhã desta terça-feira os trabalhos de perícia no local da queda de um avião de pequeno porte que atingiu um prédio em Belo Horizonte. A equipe da Força Aérea Brasileira chegou ao local no fim da tarde desta segunda e iniciou os primeiros levantamentos. A fase é chamada de ação inicial e inclui a coleta de dados, preservação de evidências e identificação de possíveis causas do acidente.
0: O presidente Lula assina a medida provisória do novo Desenrola Brasil. A proposta combina a renegociação de dívidas com a oferta de crédito mais barato, mirando principalmente pessoas com renda mensal de até 5 salários mínimos. Uma das medidas vai ser liberar parte do FGTS para que os trabalhadores com carteira assinada possam quitar as dívidas. Na avaliação do ex-ministro da Fazenda e ex-presidente do Banco Central, Henrique Meirelles, o programa deve gerar um alívio nas contas das famílias. Ele alerta, no entanto, para impactos nas contas públicas com o uso do FGTS.
2: É um programa que vai aliviar a situação dessas pessoas, sim, não há dúvida. A questão é, o governo continua gastando mais do que arrecada. Neste caso, então, tem uma tecnicalidade que está sendo muito usada ultimamente. Ah, mas não entra no déficit primário porque os recursos são usados do fundo garantidor aqui e outros fundos que tecnicamente, portanto, não seriam despesas do governo, mas de última análise aumenta a dívida pública. Então, em algum momento, o governo vai ter que, de fato, pagar tudo isso.
0: Indo nos outros destaques de Brasília, o ex-presidente Jair Bolsonaro se recupera em casa depois da cirurgia no ombro. Márcio Rocha.
3: Depois de passar por uma cirurgia no ombro direito, o ex-presidente Jair Bolsonaro vai continuar tratando o local da lesão por um período que deve variar de 6 a 9 meses, de acordo com a equipe médica que acompanhou o procedimento. Após receber alta hospitalar e de acordo com os médicos, a cirurgia foi feita sem intercorrências. Agora, ele vai usar uma tipóia durante as próximas 6 semanas e depois vai iniciar as sessões de fisioterapia. Na semana passada, Bolsonaro foi internado no Hospital Defstar, que fica na Asa Sul, região central de Brasília, onde foi submetida a uma cirurgia de reparo artroscópico do manguito rotador à direita. Essa região do corpo é formada por músculos e tendões responsáveis por estabilizar e movimentar a articulação do ombro.
0: Motoristas reclamam do aumento do preço do GNV. No Rio de Janeiro, Guilherme Faria tem os detalhes.
4: O aumento de 19,2% no preço da molécula do gás natural da Petrobras vendido às distribuidoras causa impactos no bolso dos motoristas. O reajuste começou a valer na última sexta-feira e já influencia nos preços praticados por postos de combustíveis no Rio de Janeiro. Nesta segunda, primeiro dia útil após a mudança no preço, motoristas que passavam por diferentes bairros da capital fluminense perceberam a chegada do reajuste às bombas. Segundo os relatos, em alguns postos, o aumento chega a quase 50 centavos.
0: A polícia investiga uma confusão depois do clássico entre Flamengo e Vasco, que resultou em torcedores feridos. Quem conta é o Guilherme Faria.
4: O jovem atingido por uma bala de borracha disparada por um agente da Polícia Militar nos arredores do estádio do Maracanã após o jogo entre Vasco e Flamengo pode não recuperar a visão do olho direito. Arthur Conceição, de 18 anos, segue internado em um hospital da rede municipal aguardando o laudo oftalmológico. Procurada, a Polícia Militar afirmou que tanto o comando da Polícia Montada quanto do Batalhão Especial de Policiamento em Estádios vão abrir uma averiguação em suas unidades para esclarecer os fatos e responsabilidades.
0: E tem mais destaque do esporte chegando agora com Maurício Ferreira falando sobre o São Paulo.
5: O zagueiro Alan Franco e o lateral direito Lucas Ramon têm lesões detectadas e desfalcam o São Paulo nos próximos compromissos. Alan Franco sofreu um pequeno estiramento no músculo adutor direito, enquanto Lucas Ramon tem uma lesão muscular na panturrilha esquerda. Ambos já iniciaram tratamento e estão fora da partida desta quinta-feira contra o O'Higgins do Chile, fora de casa pela Copa Sul-Americana. Já Lucas Moura passou nesta segunda-feira por cirurgia após a ruptura completa do tendão de Aquiles da perna direita. Enquanto isso, o zagueiro Arboleda voltou ao CT após o sumiço de 30 dias e será multado, além de treinar separado do grupo. O equatoriano deve ser negociado na janela do meio de ano e não deve mais jogar pelo clube.
6: O Congresso formalizou ao Planalto a derrubada do veto da dosimetria que reduz as penas dos condenados pelo 8 de janeiro, entre eles Jair Bolsonaro. Agora, o presidente Lula tem 48 horas para oficializar a lei. Aliados já sinalizaram que ele não deve se manifestar, deixando a tarefa para o presidente do Congresso, Davi Alcolumbre.
7: Continua repercutindo negativamente a fala do ministro Luiz Felipe de Melo Filho, presidente do TST, o Tribunal Superior do Trabalho, na verdade quem preside a Justiça do Trabalho no Brasil, dizendo basicamente que existem juízes vermelhos e juízes azuis. Não cabe ao presidente de uma instituição de Estado ou de um ramo da Justiça brasileira, que é a Justiça do Trabalho, fazer uma clivagem ideológica dentro da própria instituição. O que mais preocupou ali não é tanto a fala do ministro, poderia ser um ato falho, poderia ser um equívoco, poderia ser talvez um pouco ali de coração colocado numa fala, mas os aplausos que ele recebe numa plateia formada por membros integrantes da própria Justiça do Trabalho. Não cabe a quem ocupa a função de magistrado a clivagem ideológica. A única fidelidade, a única causa admissível para quem ocupa a função de Estado na magistratura é a fidelidade à lei e à Constituição, por uma razão muito simples. A lei e a Constituição foram feitas pela sociedade representada, devidamente representada, no Congresso Nacional. Ou seja, a fidelidade ao texto, né, a regra do direito, as leis se expressam por palavras. Ou seja, a fidelidade às palavras, ao texto, à lei, à Constituição, está no centro, no cerne, no coração, no nervo do regime republicano. Nós tivemos retrocessos nos últimos anos na Justiça do Trabalho. Nós tivemos retrocessos, inclusive, em relação à reforma trabalhista. A volta disfarçada do imposto sindical, a gratuidade ampla da justiça que levou à explosão da litigância dos processos trabalhistas no Brasil. Isso prejudica o emprego, prejudica a economia, em última instância, prejudica o próprio trabalhador, ou seja, muito em função de uma ideologização inadequada da Justiça do Trabalho. Portanto, é uma fala infeliz, acho que mais que deveria, que reflete algo que de fato existe na magistratura brasileira, que deveria ser objeto de uma reflexão por parte do país.
8: Uma captura inusitada nos Estados Unidos. Um urso flagrado nas ruas de Los Angeles foi imobilizado com um dardo tranquilizante. O detalhe curioso é que o animal adormeceu em cima do muro, o que dificultou bastante o resgate. Policiais e agentes da Divisão de Vida Selvagem formaram uma verdadeira força-tarefa para retirar o animal em segurança. Depois de muito esforço, ele foi levado de reboque para ser devolvido à natureza.
6: Um dinossauro que foi descoberto no Brasil e estava exposto há mais de 30 anos em um museu da Alemanha vai voltar para cá.
9: O crânio pertence ao Irritator Challenger, um dinossauro carnívoro do grupo dos Epinossaurídeos. Estava desde 1991 no Museu de História Natural de Stuttgart. Pesquisadores consideram o material um dos crânios mais completos já encontrados desse tipo de dinossauro. O material foi escavado na Serra do Araripe, no interior do Ceará, e enviado de forma ilegal para a Europa. Pela legislação brasileira, fósseis encontrados no país pertencem à União e são considerados patrimônios. Desde 1990, só podem ser levados ao exterior com autorização e parceria científica, o que não foi o caso desse dinossauro, o que aumenta a chance de ter sido um crime. Após uma campanha internacional, Alemanha e Brasil anunciaram um acordo para a devolução do fóssil. A mobilização contou com centenas de cientistas e milhares de assinaturas em uma petição online. Especialistas brasileiros afirmam que a repatriação é um avanço importante e destacam o valor científico, cultural e simbólico do fóssil de 113 milhões de anos. O caso também é visto como parte de um movimento global por uma ciência mais ética e pela devolução de materiais retirados ilegalmente de seus países de origem. O dinossauro foi nomeado em 1996 como Itator, pela frustração dos cientistas ao encontrar o fóssil alterado, e Challenger, uma referência a um personagem da literatura. Agora, a expectativa é de que o material retorne ao Brasil e passe a integrar o patrimônio científico nacional.
8: O Jornal da Noite termina aqui.
6: Uma excelente terça-feira para você.
8: Obrigada pela companhia. Tchau.
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0: 1:01 pelo horário de Brasília. Muito bom dia para você que está sintonizado em mais uma madrugada aqui na Band News FM. Hoje, terça-feira, 5 de maio de 2026. Eu, Stephanie Toso, sigo por aqui, hein? Até às 7 horas da manhã, atualizando os principais destaques do noticiário. De olho nas mensagens que chegam pelo 11 999 59 200. Aguardando você, ouvinte, com muita paciência. Mas curtindo juntos mais um plantão por aqui, hein, gente? Vamos que vamos? Ó, ao longo do Jornal da Noite, muita gente mandou mensagem de bom dia por aqui. Vou ler algumas, tá? O Rogério de Ribeirão Preto, já sintonizado na Band News FM, falou assim, ó, vamos que vamos, hein? Mais uma madrugada, boa noite. Agora por aqui em Ribeirão, 22 graus. Quem mais tá por aqui? O Ari, nosso ouvinte, também sintonizado em mais uma madrugada. O Caetano Cabral, falando direto da Bahia. Muito bem, tem boa noite chegando por aqui também. Ó, oi, oi, oi Stephanie, quem tá mandando mensagem pra cá, marcando presença, é o Lucão Carreteiro. Ele falou assim, até o amanhecer eu estarei por aqui. Ele que ontem, acho que foi ontem, ele falou assim, que não tava quase lendo nada de mensagem, não lembro se foi você, Lucão. Mas às vezes acontece, gente, o noticiário tão movimentado, às vezes dou aquela passadinha rápida e aí perde uma mensagem ou outra, mas tô sempre por aqui. Pelo menos para desejar um bom dia, né, para os nossos ouvintes. Todos os dias me fazendo companhia, um vai ajudando o outro a não dormir também. É muito bom, gente, muito importante a sua presença por aqui na nossa programação. Quem também já está aparecendo para desejar um bom dia e um bom trabalho é a Andresa de Manaus, já com aquelas figurinhas maravilhosas. Direto do Rio de Janeiro, o Beto está aparecendo por aqui, o Roberto. Ele falou assim, tô com você até às 5, hein, tamo junto. Isso aí. O Cândido Maciel, direto do Ceará, também tá ligadinho por aqui, falou que tá ficando bem informado, por dentro das principais notícias, isso aí. O Greco falou assim, olha, vamos começar a semana, se Deus quiser terminar a semana juntos também, bom trabalho. Ah, valeu. Quem também mandou mensagem é o Alexandre, falando direto do Pernambuco. Tem bom dia chegando do José de Curitiba, que vai estar juntinho aí até às 7 horas da manhã. Tem boa noite do Davi, que trabalha na manutenção, falou boa madrugada para todos nós, vamos que vamos. É isso aí, hein? E ó, a Andresa falou assim, Stephanie, aqui agora, ela mora em Manaus, né? Tá 23 graus, para mim tá muito frio, já tô sentindo as ites. Nem me fala, esses últimos dias eu fui uma das pessoas que foram derrubadas por uma das ites. No meu caso foi a sinusite. Mudou o tempo aqui em São Paulo também, e aí esfriou, né? Enfim, a gente que trabalha com voz, mesmo se cuidando, mesmo se protegendo, não dá pra escapar muito, não. Tava muito seco, aí veio chuva, aí veio frente fria, aí veio queda de temperatura, tava muito calor antes também. Não tem saúde que aguente, não. Pro ouvinte aqui de São Paulo, ó, já dando aquele spoiler, aquele giro, agora, 1h05, pelo horário de Brasília, 13 graus em média no extremo sul da capital, 17 entre zonas norte e leste da cidade. A expectativa é que a nossa mínima caia para 15 graus de manhã, e aí a máxima hoje chega a 28. Então vai ser aquele dia de grande amplitude térmica, vai subir muito rápido a temperatura. Efeito cebola clássico de outono. A gente sai de casa todo encapuzado, cheio de moletom, né? Aquela blusa mais reforçada. E aí, ao longo do dia, tira, né, a blusa ali, faz calor, esquenta bem. E à noite, resfria tudo de novo. Então, complica, né? Eu entendo muito, muito, muito o seu desespero, o seu desabafo, viu, Andresa? Porque eu tô assim. E eu já tô sentindo, de novo, que eu estou ficando fanha. Mas, dessa vez, né, já tô tomando aí umas vitaminas pra ver se ajuda, pelo menos, porque no fim de semana eu estou de folga, fim de semana Luana Pereira estará por aqui, tocando as madrugadas da Band News FM, eu vou aproveitar um pouquinho, né? Ó, quem já chegou aqui na Band News FM tá mandando um alô pelo nosso WhatsApp, é o Iranildo Almeida, também desejando um bom dia, o Múcio, que fala direto de João Pessoa, tá por aqui também, o Taíde, falando do Jardim Peri, já desejando um bom dia para todos nós em mais uma madrugada aqui com a Band News FM. Quem tá mandando mensagem falando assim, olha, João Pessoa tá chovendo muito, né? Tá chovendo bastante, é o Wellington. Ele falou, Santa Rita sofreu muito com as últimas chuvas, faz parte ali da região metropolitana de João Pessoa, ele que tá mandando a mensagem para cá, deixando o registro. É, gente, ó, mesmo diminuindo, né, nesses próximos dias, porque a tendência mesmo é da diminuição daquela chuva mais frequente, mais contínua, qualquer chuva agora que cai ali na região do litoral do Nordeste ainda preocupa. Então, nesses próximos dias, a situação fica bem complicada até sexta, tá? E não é nem aquela situação de chuva que cai de uma vez só, trazendo um volume muito alto, mas sim dessa chuva que cai em vários momentos e aí pode ir acumulando esses volumes bem significativos em regiões que já estão saturadas, alagadas e ainda não deu tempo da água escoar. Então, nós seguimos também por aqui de olho nessas instabilidades até o final da semana, porque não tem previsão, pelo menos, de tempo seco para o litoral do Nordeste. Muito pelo contrário, é uma época que, para agora, começa nessa temporada de chuva muito pela influência da Zecit. Então, tem aquela escadinha, aquele corredor de umidade mais posicionado aqui na costa norte do país. Vai descendo, vai jogando esse vento úmido para o continente. E aí, a situação complica demais. Até sexta, viu? Tem alerta, inclusive, para essas mesmas regiões, com previsão de muita chuva, inclusive, para João Pessoa de novo também. Vamos que vamos, gente? Ó, nesses próximos minutos, faço mais um giro pelos principais destaques do Brasil e do mundo, já para você começar o dia muito bem informado, muito bem atualizado aqui com a Band News FM. Antes, bom dia para você, viu, Wellington? Wellington que fala direto de Francisco Morato. Tem mensagem também chegando de bom dia do Fabiano, que tá mandando um alô para cá. E aí, gente, fazendo registro também da Lua. É o Estevam que manda mensagem aqui pro WhatsApp da Band News. 11 999 592 100. Daqui a pouquinho, dou mais uma passadinha pelas mensagens por aqui. Mas já desejo bom dia para você nessa madrugada de terça, 5 de maio de 2026.

0: Nos principais assuntos do dia, o governo Lula lança mais um programa para renegociação de dívidas que tem como alvo, principalmente, brasileiros que ganham até 5 salários mínimos. O novo Desenrola Brasil terá juros de até 1,99% ao mês. O presidente destacou a importância dessa iniciativa.
1: Ninguém está comprando dólar, ninguém está comprando carro de luxo. As pessoas estão comprando coisas simples, às vezes até para comer. As pessoas estão se endividando. E se as pessoas vão perdendo a noção do endividamento, e eu conheço muita gente assim, muita gente. O cara gasta uma coisinha ali de 40, gasta outra ali de 50, gasta outra de 100. No final, esse monte de pequenas dívidas vira uma dívida grande na hora de pagar. E aí as pessoas entram em desespero.
0: O presidente também pediu uma atenção aos endividados com a recuperação financeira.
1: Estamos compreendendo a dívida de vocês, sabe? E aí vale para pequenos e médios empresários, vale para MEI, vale pequeno empreendedor. E nós queremos que a partir de agora, junto, vocês e o governo, tratem de cuidar dessa dívida com muito carinho, para que vocês possam continuar consumindo, para que vocês possam continuar comprando aquilo que vocês quiserem, mas que vocês também adquiram consciência que a dívida tem que ser feita de acordo com o tamanho do passo que as nossas pernas podem dar.
0: Nos outros assuntos, o Centro de Investigação e Prevenção de Acidentes Aeronáuticos, o CENIPA, investiga o acidente aéreo com um avião de pequeno porte na região nordeste de Belo Horizonte. 3 pessoas morreram, 2 continuam internadas. Os detalhes com a Josiele Lemos.
2: De acordo com o Corpo de Bombeiros, o avião decolou do aeroporto da Pampulha ao meio-dia e 16. Ele vinha do Vale do Jequitinhonha e seguia para São Paulo. O chamado do acidente ocorreu por volta de meio-dia e 21, apenas 5 minutos após a decolagem da aeronave. A nave, Serviço de Navegação Aérea, informou que a aeronave de matrícula Papatango EYT apresentou problemas técnicos e que o piloto declarou emergência à torre de controle do aeroporto da Pampulha em razão de dificuldades em manter a subida após a decolagem. A FAB, Força Aérea Brasileira, afirmou que investigadores do 3º Serviço Regional de Investigação e Prevenção de Acidentes Aeronáuticos, a Seripa 3, já foram acionados para as ações iniciais. Segundo a última atualização do Registro Aeronáutico Brasileiro, da ANAC, o avião não possuía autorização para operar como táxi aéreo e também não poderia realizar serviço aéreo especializado e nem voos de instrução.
0: Nos outros assuntos, no noticiário internacional, agentes do serviço secreto colocam a Casa Branca sob alerta após uma troca de tiros perto da residência presidencial em Washington ao longo da segunda. O complexo ficou em lockdown por alguns minutos. Segundo o serviço secreto, uma pessoa abriu fogo em um parque que fica a poucas quadras da Casa Branca. Agentes de segurança revidaram. Ainda não está claro o que aconteceu com o atirador. Um adulto e um adolescente ficaram feridos. No destaque do esporte, o Santos se manifesta sobre a confusão entre Neymar e Robinho Júnior durante o treino no CT Rei Pelé. Fala, Maurício Ferreira.
3: O Santos informa que, a pedido da presidência, vai abrir uma sindicância interna para investigar o entrevero entre Neymar e Robinho Júnior na atividade do último domingo. O camisa 10 não teria gostado de um drible do garoto no treinamento e, segundo uma notificação extrajudicial enviada ao clube pelos representantes de Robinho Júnior, ele teria sofrido uma rasteira e um tapa no rosto durante a confusão. Ainda segundo o Santos, a sindicância será conduzida pelo departamento jurídico. Com Neymar e Robinho Júnior na delegação, o Peixe está em Pedro Juan Caballero, no Paraguai, onde enfrenta o Deportivo Recoleta pela Copa Sul-Americana. A Band News FM transmite o duelo para parte da rede a partir das 8h30 da noite, com a narração de Yuri Queiroga.
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5: Terça-feira começa com a atuação de áreas de instabilidade no sul do Rio Grande do Sul e no litoral de Santa Catarina. Em Porto Alegre, faz 17 graus agora cedo e ao longo do dia o tempo segue mais firme. Já no sudeste, a frente fria continua provocando temporais no Espírito Santo e chove também de forma mais isolada no leste e no interior de Minas Gerais. Já em São Paulo, amanhã começa com bastante variação de nebulosidade e chuvas fracas no litoral e no leste do estado. Na capital, a mínima alcança os 16 graus. E no centro-oeste, a massa de ar seco domina e amanhã começa com sol e calor em Campo Grande, Cuiabá e Brasília. No nordeste, a chuva já começa desde cedo no litoral entre o Rio Grande do Norte e Alagoas, e chove também no Ceará. Já no norte, a alta umidade mantém o tempo instável desde a madrugada e chove no Amazonas, Pará e Roraima. Já de Ramos, da Clima Tempo.

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1: Sem o plenário do Supremo completo, os 10 ministros atuais vivem um empate para esbarrar em empates. Enquanto isso, com a rejeição de Jorge Messias para o cargo de Luiz Roberto Barroso, o presidente Lula tenta definir um novo nome para indicar ao STF. Colunista da Band News FM, Rodrigo Orengo, explica o cenário atual. Ele conversou sobre o assunto com Luiz Megali.
2: Hora de conversar com o Rodrigo Orengo. Ao que parece, passaremos este ano de 2026 com 10 ministros na Suprema Corte, em vez de 11. E, o que cria um óbvio problema. 10 é um número par. O que cria a perspectiva de empates em julgamentos. Orengo, há soluções para isso, né? Presidente da turma, presidente do próprio Supremo, mas não é uma solução ideal, né? Como é que o Supremo está encarando essa possibilidade?
3: Todos com passo de espera, viu, Megali? E realmente isso cria um impasse, né? Veja só, você pega a questão das turmas, né? Cada turma tem 5 ministros, por motivos óbvios, porque é um número ímpar, e aí para realmente não ter esse empate, não ter realmente esse impasse. Aí, num caso, por exemplo, penal, né, e parlamentares com foro privilegiado, pessoas ali que estão em processos que chegam ao Supremo Tribunal Federal e respondem aos ministros, em caso de empate, nesses casos penais, é pró-réu. Então, tivemos, inclusive, decisões recentes que beneficiaram réus. E isso tende a acontecer com maior frequência. Um último julgamento, né, foi em relação, por exemplo, ao pastor Silas Malafaia, que tinha lá um placar de 4-4, faltava justamente o ministro que seria um indicado pelo presidente, com a rejeição, 4-4, pró-réu, caso encerrado. Era um caso lá em que Silas Malafaia tinha, enfim, usado a manifestação, né, de ataque lá às Forças Armadas. Agora, esse é só um caso, tem diversos outros. Megali, pega o caso, por exemplo, do Rio de Janeiro, desse impasse todo no Rio de Janeiro e essa demora para uma definição. Um pedido de vista está 4-1 para que a Assembleia Legislativa do Rio de Janeiro tenha poder de decisão lá para o próximo governador, eleição indireta, mas há ministros que entendem que esse é o momento de eleição direta. Fazendo uma avaliação aqui dos votos e dos movimentos entre ministros, há possibilidade real de, nesse caso, chegarmos ao 5-5. E conversando com ministros, a avaliação deles é que é preciso decidir. Só que os próprios ministros, eles já fazem a seguinte avaliação, né? Isso pode demorar até a eleição deste ano. Então teremos aí, e teríamos, um longo período com essa indefinição e sem o ministro. Agora, os próprios ministros do Supremo, conversando ali reservadamente, eles avaliam que isso não é novidade, porque já aconteceu, né? O próprio ministro Fachin, quando foi indicado pela ministra Dilma, fizeram um retrospecto aí pela presidente Dilma Rousseff, que vivia uma crise naquela oportunidade, foram mais de 8 meses de espera para a indicação, depois teve mais um mês ali para sabatina e aprovação, então foram mais de 9 meses, chegando a quase 10 meses aí, justamente de indefinição, e durante todo esse período o Supremo ficou com um ministro a menos. Agora, as consequências são essas, né? Você cria uma instabilidade, você cria uma possibilidade maior, né? E tem processos também que aguardam a chegada de um novo ministro. Megali, do ponto de vista político, hoje não tem clima para o presidente indicar e aprovar alguém em uma sabatina. Líderes da oposição entendem, e já conversaram com Davi Alcolumbre, inclusive alguns líderes da oposição já dizem que ouviram de Davi Alcolumbre que essa definição só será feita depois da eleição. Do ponto de vista do governo, o presidente não abre mão de indicar alguém que tenha lá os preceitos constitucionais, e o governo vai trabalhar para aprovar antes das eleições. Só para lembrar, Megali, o próximo presidente da República, né, seja um reeleito ou um novo presidente, terá 3 indicações a fazer, né? Se não tiver essa definição, pode ter 4. Então, nas próximas semanas e meses, aí serão decisivas, aí, inclusive do ponto de vista do Supremo.
2: Orengo, mas são, se não me engano, 3 dessas indicações são bem no finalzinho do governo, né? Aí seria a do... É que eu não tenho as datas aqui exatamente, mas seria essa...
3: Gilmar Mendes, Carmen Lúcia, Luiz Fux, são 3 ministros, né? E essa indicação. A gente até fazendo aquela perspectiva, Megali, você imagina, né? Claro que tudo pode acontecer, mas você imagina se segura essa indicação, né? E o eleito pode ser Flávio Bolsonaro ali, numa disputa muito acirrada com o presidente Lula, né? Nessa perspectiva, ele indicando 4 ministros, você poderia ter até uma formação de uma nova maioria, né? Muita gente já está fazendo esse cálculo aqui em Brasília, porque você tem 2 ministros indicados por Jair Bolsonaro, que historicamente tem votado ali de uma forma alinhada, né? Algumas divergências, é claro, mas André Mendonça e também Nunes Marques. Né? Com a possibilidade de indicar 4 ministros, se segurar essa vaga, você poderia ter uma formação de uma maioria de indicados do ex-presidente Jair Bolsonaro e de um novo presidente. Claro que tudo pode acontecer, mas, olha, do ponto de vista do governo, a avaliação interna, que vão fazer uma pressão para uma indicação até as eleições. E você tem que avaliar, inclusive, o seguinte, Megali, depois das eleições, tem um período ali entre o fim da eleição e ainda a posse, né? Então você criaria um longo período sem a indicação, né? Por isso que a pressão é enorme.
2: Ó, a primeira indicação, portanto, seria em 2027, essa que seria do Messias. Aí Luiz Fux, em abril de 2028, ele se aposenta, supondo que a indicação aconteça imediatamente

0: Valeu, boa semana.
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3: Agora 1:22 pelo horário de Brasília, gerando mais uma vez os principais destaques, o vice-presidente da República, Geraldo Alckmin, lamenta a rejeição do nome de Jorge Messias para uma vaga de ministro do Supremo Tribunal Federal. Na semana passada, o Senado recusou a indicação do presidente Lula para a vaga aberta na corte com a aposentadoria do Luiz Roberto Barroso em outubro. Ontem, em São Paulo, Alckmin destacou que o STF seguirá desfalcado.
4: Primeiro, quero lamentar a não eleição do Jorge Messias, porque é uma pessoa preparada, jurista, com experiência, com um espírito público, uma vida dedicada ao serviço público. Mas, enfim, isso compete ao Congresso Nacional. Ruim, porque você vai ficar com um ministro a menos, né, 10, um Supremo já sobrecarregado de processos. Eu acho que o presidente Lula está definindo, né, a sua nova indicação.
3: Ainda sobre o assunto, segue a indefinição sobre o futuro do advogado-geral da União, Jorge Messias, no governo federal. Tem mais informações direto de Brasília com Márcio Rocha.
5: Cresce a expectativa para a decisão do presidente Luiz Inácio Lula da Silva sobre o destino do atual advogado-geral da União, Jorge Messias. Isso porque o AGU retornou de férias nesta semana, mas não teve uma agenda pública divulgada. Assim, ele deve se reunir com o presidente para decidir qual será o futuro dele no governo federal, já que ele manifestou ao próprio Lula o desejo de deixar o posto. O encontro deve ocorrer ainda nesta semana e vai ser decisivo para o futuro do atual AGU. Messias passou as férias se preparando para ser sabatinado na Comissão de Constituição e Justiça do Senado, depois de ser indicado por Lula para a vaga do ministro Luiz Roberto Barroso, que se aposentou.
3: O ministro Alexandre de Moraes, do Supremo Tribunal Federal, nega o pedido da defesa da cabeleireira Débora Rodrigues dos Santos. Débora do Batom, como ficou conhecida, pichou a estátua da Justiça durante os ataques de 8 de janeiro de 2023. A defesa dela pediu a redução da pena de 14 anos de prisão com base no projeto de lei da dosimetria aprovado pelo Congresso. A proposta tinha sido vetada pelo presidente Lula, mas o veto foi derrubado pelo Congresso. A norma, porém, ainda não entrou em vigor, pois depende da promulgação pelo presidente.

0: O Palmeiras encara o Sporting Cristal em Lima, no Peru, para retomar o ponta-chave da F da Libertadores. Quem traz mais detalhes é o Maurício Ferreira.
1: O Palmeiras encara o Sporting Cristal em Lima, no Peru, para retomar a ponta da chave F da Libertadores. O time de Abel Ferreira soma 5 pontos em 3 jogos contra 6 pontos da equipe da casa. Para o jogo de hoje, às 7 da noite, Giai, Alan e Ramon Sosa devem voltar aos titulares após começarem no banco no empate de sábado com o Santos por desgaste físico. Já o camisa 10 Paulinho, no treino de ontem, já na capital peruana, realizou apenas uma atividade na academia. Sporting Cristal e Palmeiras se enfrentam no estádio Alejandro Villanueva, em Lima, no Peru.

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1: A maior parte do endividamento das famílias de baixa renda está ligada a gastos essenciais. A colunista da Band News FM, Mônica Bergamo, detalha a pesquisa do Instituto Nexus. Ela conversou com Sheila Magalhães, Carla Bigato e Luiz Megali.
2: Hora de conversar com Mônica Bergamo. A Mônica tem mais informações a respeito de um dos principais problemas do Brasil atualmente, que é o nível de endividamento das famílias.
3: Megali, quando a gente fala em endividamento da família, muitas vezes vem aquela história, né? Tem que dar educação financeira para o brasileiro? Tem mesmo, né? Tem que ajudar as pessoas a entenderem o problema, a organizar.

0: organizarem as suas finanças. Mas uma pesquisa do Instituto Nexus, encomendada pelo Banco BTG Pactual, ela indica que o endividamento entre os brasileiros de menor renda, Megali, está diretamente ligado a despesas essenciais e choques de renda, como desemprego e gastos com saúde, e não a um consumo supérfluo que pode ser cortado, né? Segundo esse levantamento, entre quem ganha até um salário mínimo, 41% apontam despesas com saúde como motivo para se endividar, né? Um percentual bem acima da média geral do país, que é de 32%, né? O peso, né, desse fator diminui conforme a renda vai aumentando. Então, quem vai ganhando mais vai precisando fazer menos dívida quando a questão é saúde, né? Então, é 41%, entre quem ganha salário mínimo se endivida por causa de saúde, 37% entre quem recebe um a dois salários mínimos, 30% entre quem recebe de dois a cinco salários mínimos. E entre quem ganha mais de 5 salários mínimos, Megali, só 5%, só, desculpe, só 19% tiveram que se endividar para fazer frente a gastos com saúde, né? A perda do emprego também aparece com muito mais força na base da pirâmide social, né? Para 22% dos entrevistados com renda até um salário mínimo, o desemprego ou da pessoa entrevistada ou de alguém da família dela levou a um endividamento, né? Para os outros brasileiros, o percentual chega a 13%, quer dizer, metade quase, né? Já os gastos cotidianos, alimentação, contas fixas, seguem como o principal fator de endividamento em todas as faixas de renda, né? Metade dos brasileiros dizem que são esses os gastos, são os gastos cotidianos que são os responsáveis muitas vezes pelo endividamento. Quando você pega os mais ricos, o Megali, o perfil muda, né? O principal motivo depois das despesas do dia a dia, o principal motivo passa a ser o consumo financiado. 35% dos entrevistados com renda acima de 5 salários mínimos dizem que compras parceladas ou financiamentos são as origens das suas dívidas, né? Depois, com 20%, queda de renda mensal. Então a gente vê que tem uma diferença, quer dizer, seria meio óbvio, mas o Instituto mediu o tamanho dessa diferença entre o quem se endivida, quem ganha pouco e se endivida, e quem ganha mais e se endivida. Quem ganha mais se endivida para financiar alguma compra, para parcelar alguma compra, e quem ganha menos muitas vezes se endivida porque perdeu o emprego, porque alguém da família perdeu o emprego, ou porque surgiu algum problema grave de saúde e ele tem que fazer frente a esse problema, né? O Marcelo Tokarski, que é o CEO da Nexus, ele disse que é isso: o brasileiro de menor renda se endivida por despesas que não pode evitar, despesas muitas vezes recorrentes, e por isso, como elas são recorrentes, ele não consegue quitar a dívida. É diferente de um financiamento, né? Acabou o financiamento, acabou a tua dívida. Não. Aqui, na faixa salarial mais menor, que ganha menos, é esse o problema, Megali. Então é isso, a pesquisa ouviu 2.028 pessoas, né? Em abril, está registrada no TSE, no número BR-01075, que a gente tem que cumprir essa obrigação de dar esse número, né, Megali? É isso aí. Daí os dados estão. A gente surge isso no momento em que o governo vai lançar aí, essa semana, o desenrola, que a gente tentou antecipar aqui várias medidas já, a gente já antecipou. Vamos ver se o governo desenrola ou desenrola essa semana, né?
1: E aí, sem entrar no mérito do desenrola, é uma pesquisa, né, Mônica, que não geraria muita reação, né, no, sei lá, 10 anos atrás. Veja como mudou, né, o espírito do tempo. Você falar para alguém que, olha, tal pesquisa mostra que os pobres só se endividam porque não tem como evitar, a resposta geral seria: ah, vá. Jura? Mas quando você hoje vai às redes sociais, você vê que há um movimento antipobre, eu não sei se vocês já perceberam isso, de influencers. Cara, tem um desses. Geralmente eu vejo esses caras, eu reviro o olho e falo: nossa senhora, sigo minha vida. Mas tem um que mexe com meus instintos mais primitivos, Sheila. Tem um cara, ele fala com um desdém. E ele tá sempre, ao mesmo tempo em que ele fala sobre a visão dele dos pobres, ele tá lá descascando uma laranja, ou ele está abrindo umas nozes separando as nozes da casca. Né? Como se fosse uma coisa corriqueira, assim, deixa aqui aproveitar que eu estou cortando a minha maçã e tirando a casca da minha maçã para falar um pouquinho sobre. É para falar um pouquinho sobre o que eu acho dos pobres. E aí ele diz lá que o pobre, basicamente, ele tem que ser um ser autômato, ele tem que ser um burro de carga. Tem um vídeo lá que ele defende que pobre não pode ter sofá. Porque o sofá em casa é um convite à preguiça, um convite a você se acomodar, e o pobre não tem direito de se acomodar, porque é por isso que ele tá pobre. Caso contrário, ele estaria rico cortando uma laranja que nem ele. E a minha vontade é entrar no celular e cobrir aquele cara de ideias.
2: Melhores do que as dele.
1: E esclarecimentos. Deus, que ódio daquele cara.
2: Não é um personagem.
0: Não é tiração de sarro, não, meu galho.
1: Não é uma tiração de sarro. Deus. Não é alguém que tá fazendo uma sátira desses caras. Ele é um cara real. Esses caras hoje, eles são tão caricatos que eles se parecem sátiras. Mas eles são reais. Ele acha aquilo mesmo. E tem vários outros como ele. Vários outros. Uma menina lá também,
0: não,
1: sempre.
0: Que tem.
1: Sempre com roupa de academia,
0: tem.
1: Falando que o pobre.
0: De falar, né?
1: Tem, então, outro tempo, né? Esse tempo aí é uma novidade, é um espírito desse tempo de 2025, 2026, é o nojo do pobre e o entendimento de que o pobre só é pobre porque ele quer ser pobre. E, portanto, merece ser pobre, porque quem é que quer ser pobre? E não pode ter sofá. E deixa eu comer minha laranja. Mônica, desculpa, eu precisava tirar isso do meu sistema. Até amanhã.
0: Até.
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2: O cientista político e colunista da Band News FM, Fernando Schiller, comenta os debates sobre o fim da escala 6x1. Atualmente, a legislação brasileira permite uma jornada de trabalho até 44 horas semanais, realidade comum em setores como comércio, restaurantes e hotéis. Mas as propostas em análise no Congresso Nacional buscam alterar esse modelo. Fernando Schiller conversou com os apresentadores Larissa Biscaia e Humberto Ferretti.
4: O Schiller hoje fala sobre os debates em Brasília pelo fim da escala 6x1. Estão querendo acelerar a discussão lá em Brasília, hein, Schiller?
5: Tudo bem, Ferretti? Tudo bem, Larissa? Olha, acelerada a discussão. É raro ver segunda-feira trabalhando lá no Congresso em Brasília. O que que acontece? Você tem o prazo dos 40 dias para a comissão especial da PEC, então tem que correr esse prazo. Esse é um ano curto, o segundo semestre está todo focado em eleições, então o deputado Hugo Mota, presidente da Câmara, quer usar isso no seu mandato, como uma realização do seu mandato, fez uma aliança com o governo, né? E o Senado que recusou o Messias, Jorge Messias, né? pela condução na batuta do Davi Alcolumbre, acho que quer dar agora uma espécie de troco reverso, então aprovar o fim da escala 6x1. Então está tudo embocado, está tudo direcionado para aprovação desse projeto. Tá? Aprovação desse projeto. Até por uma razão muito simples. Ele é um projeto populista, né? É um projeto populista no sentido que ele vai ao encontro de uma aprovação popular, um argumento genérico que é bem visto na sociedade, né? Porque a redução do tempo de trabalho, etc., porque tem uma mobilização sindical, então tem muito ativista, muito militante, então tem um certo custo para quem vota contra. Não é? Então tem como passar, e é uma pauta, digamos assim, delicada para quem se opõe mesmo dentro do Congresso. Não é? Dito isso, tem algumas dúvidas, duas questões que eu considero muito interessantes para ser analisadas. Uma delas é a questão do debate econômico. Eu tenho muita curiosidade para ver como a comissão especial vai lidar com o custo do projeto. Uma palavrinha, Ferretti e Larissa, que as pessoas têm dificuldade de usar em Brasília. Quanto é que vai custar, em termos de custo para as empresas? Muitas consultorias falam em 6, 7% ou mais. O projeto do governo, do PL, fala em implementação imediata. Significa não tem prazo de transição. Para ter uma ideia, no Chile, a redução da jornada tem uma transição até o final da década. E na Colômbia está se fazendo uma transição para 42 horas, até para o setor privado se adaptar. No Brasil, se faria uma passagem muito rápida, sem adaptação, uma redução relativamente drástica para vários setores, aumenta o custo e o projeto do governo diz, olha, sem demissões. Ótimo, né? Você diminui a carga de trabalho, o empresário vai ter que contratar mais uma equipe para atender no sexto dia ou eventualmente no fim de semana, não é? Porque o projeto fala em 2 dias de licença, né? 2 dias de descanso, então a jornada 5x2 e 40 horas. E aí é um problema, né? O projeto fala em não reduzir salário, mas não pode demitir também, não pode fechar a empresa também, não pode cortar investimento também, não pode repassar o custo para o consumidor não pode recusar o aumento de custo e não comprar mais ou comprar menos do que comprava naquele estabelecimento comercial. Então, em todas as variáveis do mercado, o projeto não trata, nem o governo tem controle, nem deve ter, nem pode ter. Mas se você quiser regular por lei só uma variável, que é o tempo máximo da jornada de trabalho, sem tratar de todas as outras variáveis, é como se você esperasse uma espécie de mágica na economia. Saiu no fim de semana uma matéria na imprensa muito interessante, mostrando como o Brasil... nos últimos, olha, no mínimo aqui desde 2015, da grande crise 2015, 2016, quando a gente teve uma queda forte do PIB, o Brasil vem ficando para trás em termos de crescimento da renda per capita. Hoje nós temos um crescimento de renda per capita muito abaixo de países mesmo em desenvolvimento, comparativamente a países similares à economia brasileira, né? Nós temos uma paralisia já que vem de 4 décadas em produtividade, o país está envelhecendo, ninguém trata disso, certo? Então, essa é uma primeira curiosidade. Segunda curiosidade é o seguinte, o governo tem um PL, só que tem 2 PECs em tramitação no Congresso. Então, o que vai valer? Vai valer uma mudança na Constituição ou vai valer uma mudança infraconstitucional para 40 para 44 horas? Sendo que a Constituição fala em 40 horas, né? O governo quer o PL, porque o PL tem a autoria do governo, o PL é mais fácil de passar, né? E vai ser sancionado pelo presidente da República, então tem um componente político nisso, né? Mas fica essa dúvida, o Congresso está priorizando a tramitação da PEC, né? Como é que fica o PL? E por último, acho um equívoco completo para o país que o governo use dinheiro da publicidade oficial, que é o dinheiro do contribuinte, para colocar a sua visão sobre um projeto em discussão no Congresso Nacional. Que o governo considere que deva publicizar o tema, promover um grande debate no país, ótimo. Só que tem que dar espaço para os dois lados. Não é possível usar dinheiro da propaganda oficial, ou seja, dinheiro dos impostos, dos contribuintes, para promover um lado do jogo no Congresso Nacional. Se isso pegar moda, vai ser muito complicado. Cada projeto que o governo apresentar no Congresso, o governo mesmo faz uma campanha com dinheiro público, não é? E entorta, digamos assim, né? Tira o desequilibra o debate público, que na minha visão não deveria acontecer.
6: Fernando Schiller com a gente sempre às segundas e às quintas-feiras. A gente acompanha de perto, claro, com a equipe em Brasília, esse corre-corre pela escala 6x1 e a gente vai ver o que acontece daqui para frente. Schiller, boa semana para você, até quinta.
5: Valeu, pessoal, bom trabalho, grande abraço.
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0: hora e 40 minutos pelo horário de Brasília. Bom dia mais uma vez para os nossos ouvintes que estão acompanhando mais uma madrugada aqui na Band News FM. Já recebi mensagem por aqui da Joélia Borges, que fala direto de Salvador, falou assim: bom dia, na insônia, você é a minha melhor companhia, viu, Band News FM? Ah, muito bem! Quem também já passou por aqui desejando um bom dia para todos os nossos ouvintes direto do Rio de Janeiro foi o Roberto Castelli, que está sintonizado também por aqui. Tem mais gente de plantão, falou bom dia, Stephanie. É o Lenildo, fala de Tijuca, no Rio também, falou: tô de plantão até às 6. Ligado na Band News FM, muito que bem. Quem também, infelizmente, gripou devido à mudança no tempo foi o Ricardo, que manda mensagem de Salvador, falou assim: oi, Stephanie, bom dia. Ele falou assim: bom dia também para os ouvintes da Band News. Gripei devido a essa mudança de tempo, gente, tá complicadíssimo, hein? E olha que, bom, não sei vocês ouvintes se já se programaram para atualizar, né, se conseguiram aí, mas, bom, a empresa tava dando a vacina da gripe. Eu já tomei a vacina, mas eu gripei. Gente, não tem como, a gente fica nessa gangorra absurda de tempo, temperatura, um dia mais seco, no outro dia chove, aí a gente sai de 29 graus para 21. Complica, não tem saúde que dê jeito, não. E olha que tô fazendo suplementação, né? Tomando vitamina pra ver se também dá um gás aí na imunidade, que nessa época do ano não costuma ficar muito legal. Ai, ai, ai, hein? Mas vamos que vamos. Seguimos firmes e fortes aqui até o final da semana, hein? Bora, vamos nessa, gente? Nesses próximos minutos, eu te atualizo mais uma vez dos principais destaques do Brasil e do mundo por aqui, já desejando um bom dia pro João Luiz. Fala direto do Brooklyn, aqui em São Paulo, já aparecendo, também mandando o alô dele pelo 11-999-592-100. Você ouvinte está muito mais do que convidado, viu? Para mandar a sua mensagem por aqui no nosso WhatsApp, no 11-999-592-100. Indo direto aos destaques de Brasília, a Câmara dos Deputados vai ter sessões no plenário todos os dias para agilizar a votação do fim da escala 6x1. Quem conta todos os detalhes é o repórter Rafael Procópio.
1: De maneira incomum, a Câmara dos Deputados terá sessão plenária em todos os dias úteis desta semana. Em geral, as sessões no Congresso acontecem entre terça e quinta-feira, mas o presidente da Câmara, Hugo Mota, convocou sessões do plenário para toda semana com o objetivo de acelerar o projeto que põe fim à escala de trabalho 6x1 e que tramita em comissão especial instalada na última quarta-feira. Por força do regimento, existe um prazo de 10 sessões do plenário da Casa para que sejam apresentadas emendas à PEC, e após este prazo fica permitida a votação do tema no plenário. Diferentemente do Senado Federal, há neste momento uma boa vontade da presidência da Câmara com o governo. O fim da escala 6x1 é uma das principais apostas eleitorais do governo Lula para outubro.
0: O Conselho de Justiçação da PM ouve novos depoimentos no caso que pode expulsar o tenente-coronel acusado de matar a esposa no apartamento deles em São Paulo. Quem conta é o Arthur Coelho.
2: O procedimento administrativo que pode expulsar o tenente-coronel Geraldo Leite Rosa Neto, acusado de matar a soldado Gisele Alves, vai começar a ouvir novos depoimentos. O agente responde a um conselho de justificação da PM que já ouviu outras testemunhas no mês passado. Segundo o Diário Oficial do Estado dessa segunda-feira, 4 depoimentos vão ocorrer por videoconferência nos dias 11 e 14 de maio. Em abril, a PM aposentou o Rosa Neto da corporação e retirou os recebimentos enquanto policial militar. Mesmo aposentado, ele ainda tem direito a proventos integrais, considerando a proporcionalidade do tempo de serviço. Caso seja expulso da corporação, ele pode perder esse benefício.
0: A Agência Pernambucana de Águas e Clima emitiu um novo alerta de chuva moderada, a pontualmente forte para o Grande Recife e as zonas da Mata Norte e Sul do estado. O comunicado vale até hoje. As áreas em alerta também foram as mais atingidas pelas chuvas intensas registradas entre o feriado do Dia do Trabalhador e o fim de semana. O temporal deixou 6 mortos e milhares de desabrigados. A governadora Raquel Lira decretou situação de emergência em 27 municípios. Ainda trazendo destaque da previsão do tempo, o Instituto Nacional de Meteorologia publica um alerta de chuva intensa para todos os municípios do Rio Grande do Norte. O aviso de perigo potencial segue válido até a quinta-feira, prevê ventos de até 60 km por hora. Quem traz informações é a Jéssica Aquino.
3: O Instituto Nacional de Meteorologia amplia os alertas de chuvas para todos os municípios do Rio Grande do Norte até a próxima quinta-feira. Antes, o aviso contemplava 111 cidades. Foram emitidos 2 novos comunicados. O alerta amarelo de perigo potencial para chuvas intensas vale desta segunda-feira até amanhã da quinta, em todo o estado. Já o alerta laranja de perigo por acumulado de chuva permanece durante toda a terça-feira em 37 municípios, incluindo Natal.
0: No noticiário internacional, o presidente dos Estados Unidos, Donald Trump, adverte as forças do Irã que os países podem ser destruídos caso ataque navios americanos. O comunicado ocorreu após as forças armadas dos Estados Unidos informarem que abateram 7 embarcações iranianas que realizaram ofensivas no Estreito de Hormuz. O republicano afirmou em uma entrevista à Fox News que os negociadores de Teerã demonstraram a maior flexibilidade para um diálogo do que em momentos anteriores. A Casa Branca estabeleceu 2 caminhos para a crise com a escolha entre o acordo de boa-fé ou a retomada imediata de operações militares. A nova escalada de tensão testa o cessar-fogo prolongado na região e aumenta o alerta de segurança para a navegação comercial no Golfo Pérsico.
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0: O âncora e colunista da Band News FM, Carlos Andreasa, avalia como ficção a ideia de uma aliança entre Alexandre de Moraes e o bolsonarismo para a derrubada do nome de Jorge Messias para o cargo no Supremo. Ele conversou com Carla Bigato, Sheila Magalhães e Luiz Megali.
5: Hora de conversar com o Carlos Andreasa. Tô para perguntar isso desde a semana passada, Andreasa.
6: Como é que você tá, cara?
5: Você tá? Você tá legal? Tá bem? Certinho. Como é que tá a sua vida?
7: Sólido.
6: Sólido.
5: Andreasa, essa tese aí, um acordo entre Flávio Bolsonaro, Alcolumbre e Xandão para rejeitar Jorge Messias, você acredita nessa hipótese?
7: Que isso realmente é uma inteligência que eu não alcanço. Certo? Eu falei que eu tô sólido, Carla Bigato, mas não. Eu não consigo entender esse acordo. Esse acordo, a ideia desse acordo, só é boa pro texto antissistema do Lula, que ele tá tentando vender agora. De repente, haveria um acordo, um pacto entre Flávio Bolsonaro, entre o bolsonarismo, Davi Alcolumbre, esse pacto eu acredito, esse existiu. E ainda Xandão, para barrar Messias. Por quê? Do ponto de vista do Alexandre de Moraes, qual é o benefício para Alexandre de Moraes? Ah, não, porque aí com isso barraria a CPI do Master. Vem cá. Já está barrada. Já estava antes. Até no tempo da história se está mudando. O relator da CPI do Master no Supremo é o Cássio Nunes Marques. Não vai ter. O acordo preto já estava dado. Então agora teria um acordo para o que já estava resolvido. Ah, não, mas não é só isso, não, Andreasa. Tem a constituição de uma aliança que se quer barrar de André Mendonça com Jorge Messias. E aí eles seriam uma união, porque Messias é anti-pizza na investigação sobre o Supremo Tribunal Federal, no caso Master. E aí, como consequência, você teria uma aliança bizarra de governo Lula com André Mendonça mais Jorge Messias pelas investigações do caso Master. Esses textos delirantes vão prosperando como se fossem aceitáveis. O André Mendonça em nenhum momento deu indicações de ser favorável, ao contrário, a investigações, no caso Master, sobre ministros do Supremo. Quando teve aquela conversa vazada da reunião secreta em que eles resolveram, pela aquela suspeição meia boca do Dias Toffoli como relator do caso Master, ele foi dos mais vocais, André Mendonça, em defesa corporativista, em defesa dos ministros do Supremo. André Mendonça, de repente, aliado a Jorge Messias, teria de se revelar algo que até agora ele não foi. A outra hipótese é de futuro. Não, porque com essa aliança se cria um pacto pela reeleição de Davi Alcolumbre em 2027 e a garantia de interdição a investigações no parlamento ou mesmo processos de impeachment sobre ministros do Supremo Tribunal Federal. Ninguém pode fazer uma aliança sobre esse futuro. Ninguém razoável faria, porque haverá uma renovação potencial de 2/3. 2/3 do Senado serão eleitos. É um novo parlamento. Novo parlamento esse que haverá. Davi Alcolumbre vai precisar desses senadores, que talvez sejam, se o projeto bolsonarista prosperar, serão senadores pró-processo de impeachment contra ministro do Supremo. Que tipo de acordo é esse que manipula a história corrente, a realidade, e projeta um futuro incerto? A derrota de Jorge Messias, esse é o ponto. A derrota de Jorge Messias é um sinal de hostilidade para o Supremo Tribunal Federal de que Alexandre faz parte, de que Alexandre de Moraes faz parte. Quer dizer, então, que ele teria apoiado a derrubada de Messias, contratando a construção de um novo andar, de um novo patamar, desde onde o Senado aumentaria a sua força, o seu volume, da chamada bancada pró-impeachment de ministro do Supremo. É isso mesmo que se está dizendo? Então, eu não consigo, Megali, pessoal, entender sob qual lógica esse acordo seria possível. Só tem uma explicação para a prosperidade desse texto. É o texto antissistema de Lula. Lula, de repente, como vítima, indicou Jorge Messias para ser ministro do Supremo como forma de robustecer o que eu chamo de terceira casa parlamentar. Fez isso. Aumentou a sua força. Aí perde, a intenção era essa, perde, e aí ele é vítima do sistema. Mas o texto é esse. O texto que prospera, que se tenta encaixar, é o do Lula vítima do sistema, do qual ele é um dos operadores correntes. O brilho desse acordo eu não consigo entender, mas é outro tipo de inteligência, está acima da minha, certamente.
5: Andreasa, e a nossa vitrolinha?
7: Outdoor, só para contrariar, um dos que eu mais gosto, só para contrariar.
5: Boa.
7: Samba do Beto Correia e do Jorge Davi, talvez. Mas é do Beto Correia, com certeza. Beijo, até mais tarde.
5: Beijo.
6: Gente. Se enterrou, Andreasa, cara.

0: 1h53 pelo horário de Brasília, o navio de expedição que enfrenta uma situação médica grave busca uma solução para desembarcar com segurança 149 pessoas que estão presas a bordo. Três passageiros morreram com suspeita de hantavirose, uma doença normalmente transmitida de roedores para humanos. Tem mais informações com André Coutinho.
1: Um navio turístico de expedição, que normalmente realiza cruzeiros para as regiões polares do planeta, está enfrentando uma situação médica grave, de acordo com um relatório divulgado pela própria companhia, a Oceanwide Expeditions. Três pessoas morreram e pelo menos outras três estão doentes por suspeita de hantavirose, uma doença normalmente transmitida de animais para humanos. Segundo agências internacionais, um casal de holandeses e um alemão perderam a vida com sintomas do mal causado por esse vírus. E um homem britânico está na UTI de um hospital da África do Sul depois de ter desembarcado no país alguns dias atrás. O MV Hondius está parado próximo à cidade de Praia, a capital do arquipélago de Cabo Verde, na costa noroeste da África, aguardando por autorização para desembarcar passageiros e tripulantes. Nesta segunda-feira, o influenciador americano Jake Rosmarin, que está a bordo do navio, usou o perfil do Instagram para fazer um apelo.
2: We're not just a story. We're not just headlines. We're people.
1: Nós não somos apenas uma história, não somos apenas uma manchete. Somos pessoas, pessoas com famílias, com vidas, com pessoas nos esperando em casa. Há muitas incertezas. Tudo o que queremos agora é nos sentir seguros e ir para casa. Então, se você acompanhar a cobertura do que está acontecendo aqui no navio, lembre-se, há pessoas atrás disso tudo. Não é algo que está acontecendo longe. Está acontecendo com a gente, neste instante. Em seguida, o influenciador fez um novo post no Instagram dizendo que está bem, emocionalmente melhor, e que a Oceanwide Expeditions está fazendo de tudo para manter os passageiros informados e para encontrar o melhor lugar para desembarcar todos com segurança. A maior suspeita é que o navio esteja enfrentando um surto de hantavírus, que raramente é transmitido entre humanos. Há apenas um único caso registrado na América do Sul. A médica Flávia Falsi, infectologista do Hospital Emílio Ribas e do Grupo Santa Joana, explicou que trata-se de uma infecção grave.
3: E normalmente ela causa duas síndromes distintas, a síndrome pulmonar, que é comum nas Américas, e a febre hemorrágica com acometimento renal, que é mais comum na Europa e na Ásia. O período que ela se manifesta após o contato, ou seja, o período de incubação, costuma ser mais prolongado, mas a média é de 2 semanas do contato para começar a desenvolver sintomas. E esses sintomas são inicialmente febre, dor no corpo, sintomas gastrointestinais e, em seguida, de maneira rápida, pode-se evoluir para o edema pulmonar, para a insuficiência respiratória e para o choque.
1: De acordo com a médica infectologista, não existem medicamentos contra essa doença.
3: Até o momento não existe nenhum medicamento específico para tratamento de hantavirose. Então o manejo ele é fundamentalmente de suporte, ou seja, você fornece ao paciente o tratamento específico para sinais ou sintomas que ele possa desenvolver. E ele deve ser realizado preferencialmente em unidades de terapia intensiva, as UTIs. E a prevenção ela se baseia no controle dos roedores e na redução da exposição dos humanos, então pessoas que tenham qualquer suspeita clínica de hantavirose devem procurar o atendimento médico imediatamente.
1: Segundo informações da agência France Press, há neste momento 149 pessoas a bordo do MV Hondius, incluindo um passageiro alemão com sintomas da doença. São 88 passageiros de 15 nacionalidades diferentes, sendo a maioria formada por britânicos, americanos e espanhóis. Há ainda 61 tripulantes de 12 países. O navio de expedição polar partiu de Ushuaia, na Argentina, no dia 20 de março e deveria ter concluído a viagem no dia 4 de maio em Cabo Verde.
0: A Band News FM dá o start nas comemorações do aniversário da rádio. A rádio chega aos 21 anos com um propósito desafiador, unir cada vez mais as diferentes gerações. Fala, Renan Suquevicius.
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0: 2:01, na sequência você ouvinte aqui da Rádio Band News FM, porque já tem gente cobrando, mandando mensagem. Hoje tem o Reinaldo, tem o É da Coisa, tem gente, hoje tem a reprise do É da Coisa aqui na nossa programação. Você fica com a reprise a partir de agora, eu, Stephanie Toso, volto daqui a pouquinho atualizando o noticiário. WhatsApp aberto, hein? 11 999 592 100, manda sua mensagem pra cá. Enquanto isso, vou espreguiçando, vou esticando aqui as pernas. Seu ouvinte aí também do outro lado, agora fica com o Reinaldo Azevedo na nossa programação.
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0: Começa agora para todo o Brasil mais uma edição de O É da Coisa. E se a coisa parece confusa, atrapalhada, vem para cá, que a gente desconfunde, desatrapalha. Milhões de pessoas acompanham o programa pelo Tai e pelo Band News TV. Mas você pode fazê-lo também pelas redes sociais, sempre Rádio Band News FM ou no aplicativo Band Play. Boa noite, Isabela. Boa noite, Vólio Beni.
1: Boa noite.
0: Começamos aí com Caetano Veloso, no álbum Noites do Norte, de 2000, cantando um trecho de um texto em prosa de Joaquim Nabuco, de 1900, do livro Minha Formação, do extraordinário, do formidável Joaquim Nabuco, um texto chamado A Escravidão, né? Em que ele diz que durante muito tempo a escravidão permaneceria como um traço da formação brasileira, permanece, e isso é audível, visível, né? Isso está no discurso de políticos, etc. Eu vou demonstrar isso aqui. Existe bibliografia a respeito, né? E vamos terminar, Vólio Beni, com outro texto, também sobre escravidão, Navio Negreiro, de Castro Alves, também musicado pelo Caetano, né? Aí já no disco Livro, de 1997. E eu vou explicar por que é que eu vou tratar dessas coisas aqui. O governo lançou a campanha oficial sobre o fim da jornada 6x1. Nós tivemos entrevistas do Zema defendendo o trabalho infantil. Ah, não foi bem isso. Não foi bem isso, até porque existem documentos. Eu vou falar de documentos. Atenção, muita gente acha, já disse aqui, e com alguma frequência, o Reinaldo contesta não sei quem, Eu não fico vendo a opinião dos outros. Colunas me interessam se trazem informações. Opinião, se alguém quiser ler a minha, bem-vindo, está ótimo, fico feliz. Quiser ouvir a minha, também fico feliz. Só para que não pareça que eu... está respondendo não sei quem, porque fica aparecendo, Vale o Bene, que eu só reajo, eu não ajo, que eu fico... Eu não sei por que razão, tem gente que acha tem gente que gosta de ser contestada por mim, mas eu não dou bola para você, querida, querido, não sei. Olha, tem gente cuja existência, inclusive, eu ignoro. Por arrogância? Não, é justamente para evitar esse tipo de coisa. Eu não fico fazendo... jornalismo opinativo não é coisa da Candinha, entendeu? Não, cada um fala o que quiser, eu falo o que eu quero, só que com a diferença, não. Eu procuro trazer bibliografia para as pessoas, para que elas tenham referências, tenham informações. Sim, cotovelo, orelha, tal, todo mundo tem, ou quase todo mundo, na piada que eu faço sempre, Vale Bene, Van Gogh escolheu ter só uma. Né, o que não impediu que a sua pintura fosse tão extraordinária, Isabela.
1: Claro.
0: Agora, enfim, todo mundo tem. Agora, opinião, também todo mundo tem. Existem as fundamentadas e existem as não fundamentadas. Né? Aproveitando para mandar um abraço para a professora Marilena Chauí, para a deputada Luiz Erundina, ex-prefeita, para o Aquiles, meu amigo, cantor do MPB4, todos sabem por quê, nesse fim de semana... um encontro feliz, enfim, pessoas que acompanham o programa É da Coisa, e sou muito grato por isso. Temos muita coisa a falar aqui. Nós vamos falar da campanha contra 6x1 e sobre a 6x1. Vamos falar do senhor Zema querendo acabar com a regulamentação do trabalho infantil, porque ele não sabia que não tinha trabalho infantil no Brasil. Que já tem trabalho de adolescente no Brasil. Ele desconhece a lei. Como quase sempre, ele opina sobre aquilo que ele desconhece. E como quase sempre, com um grau de ignorância que chega a ser assombroso. Não é assombroso que tenha chegado à vida adulta, porque nas condições dele isso não seria tão difícil, né? Aquilo que o talento não lhe deu, a herança certamente garantiu. Ora, tenho de falar assim. Não é? Vamos aos dados. Bolsa Família também, que ele voltou a atacar e tudo mais. Tem o programa Desenrola. Tem ainda a conversa mole sobre Alexandre de Moraes, Messias, etc. Nós vamos tratar de tudo isso aqui, né? Trump caminhando para a impopularidade histórica, Vale Bem. Ele está chegando lá, ele já está chegando lá, já está entre os cinco mais, né? Quem sabe ele bate o recorde, né? Fica aí, eu quero trazer iconografias para você, livros, etc. Livros, livros à mancheia! E deixam que digam, que pensem, que falem. Tá certo? Bom, vamos começar pelo fim das 6 por 1. Vai, campanha do governo.
1: O governo federal lançou ontem a campanha pelo fim da escala de trabalho 6 por 1 sem a redução de salário. O objetivo da proposta é garantir mais tempo para a vida além do trabalho, aumentar o tempo com família, para o lazer, para a cultura e para o descanso. Segundo o governo, 37 milhões de pessoas podem ser beneficiadas com a medida que estabelece um novo limite de jornada em 40 horas semanais, mantém as 8 horas diárias de trabalho e assegura 2 dias de repouso semanal. Sob o slogan Mais Tempo para Viver Sem Perder Salário, porque tempo não é um benefício, é um direito, a campanha pelo fim da escala 6 por 1 será veiculada em canais de mídia digital, televisão, rádio, jornais, cinema e na imprensa internacional. A gente vai acompanhar o vídeo produzido pelo governo.
2: É a história da conquista do tempo. Limitar a jornada, garantir descanso semanal, férias, licença maternidade, foram conquistas que devolveram o tempo às pessoas. Contra cada uma delas, disseram que o Brasil ia quebrar. Não quebrou e direitos foram garantidos. Tempo é direito. 3 de cada 10 brasileiros com carteira assinada trabalham na escala 6 por 1. Isso significa ter apenas um dia de descanso. Um único dia, que na prática não é descanso. É lavar roupa, limpar a casa, fazer compras, resolver problemas. Quando descansar vira privilégio, é de injustiça que estamos falando. A luta aqui é por dignidade, por direito ao tempo, por saúde mental, por vida além do trabalho. O governo do Brasil propõe reduzir a jornada de 44 para 40 horas, garantir 2 dias livres por semana, sem redução de salário. Trabalhadores descansados produzem mais, cometem menos erros, duram mais os empregos. Um país exausto não cresce. Um país que respira, evolui. Mais tempo significa mais saúde, mais estudo, mais vida. Fim da escala 6 por 1 é tempo com a família. É o governo do Brasil do lado do trabalhador, do lado do povo brasileiro.
0: Muito bem. Olha lá. Eu só tenho. Se esse programa tem alguma utilidade para as pessoas, além da exposição da beleza dessas duas pessoas espetaculares do estúdio, do apresentador um pouco menos, do âncora, mas também não deixa assim, não é nada que cause horror.
3: Não deixa a desejar, hein?
0: Nós podemos trazer livros, referências, história, né? Análise, números. Para isso existimos. Opinião também? Opinião também. Né? Experiências pessoais. Isso aqui é minha carteira de trabalho. O Zema tem a dele, eu também tenho a minha. Nós vamos chegar lá. Essa mudança pode atingir 50 milhões de pessoas, 50 milhões e 200 mil pessoas. 37,2 milhões fazem jornada de 44 horas, 14,8 milhões fazem escala 6 por 1. Os dados são do Ministério do Trabalho e aí se estima que as pessoas possam ter uma melhoria na qualidade de vida. Eu não posso ignorar, minha mulher está no escritório dela aqui do lado ouvindo o programa e eu sou uma das pessoas mais desmoralizadas para falar de escala 6 por 1. Olhe bem. Porque eu faço escala 7 por 7. Todo mundo sabe que eu escrevo no sábado, eu escrevo no domingo. Eu mando o texto. Outro dia eu mandei um texto sábado à noite para os moleques, tiraram uma onda comigo. Porra, não tem mais nada para fazer, não? Disse, tem, vou fazer agora. Acabei de escrever, vou fazer. Mas eu sei as condições de trabalho em que eu opero, as escolhas que eu faço e como eu posso fazer escolhas, mas eu já não tive. Desculpem, eu conheço trabalho de pobre. E falo sem demagogia, que eu nunca fingi ser rico. Quando eu era muito criança, sim, escondia minha casa dos colegas, porque eu tinha vergonha. até eu saber que a minha vergonha era vergonhosa. E isso eu aprendi muito logo. Já contei num texto a minha experiência com a minha mãe, que era empregada doméstica, um ritual de humilhação a que uma senhora decidiu que podia nos submeter. Vejam lá como eu reagi, não vou aqui. Antes que digam que com 11 anos eu estava praticando violência de classe, olha bem. Mas se alguém resolve que humilha o outro, está pedindo borrachada. Né, Paulo Guedes? Lembra das empregadas que iam para a Disney? Escrevi uma coluna na Folha a respeito. É uma das minhas colunas de que eu mais me orgulho na minha vida. Ah, quero conversar e tal. Pede desculpa primeiro, eu converso. Se não pedir, não converso. Se não pediu, não conversei. Se o pobre não puder ter de seu nem o nariz empinado, vai ter o quê? Tem hora que só resta isso. Eu falo isso porque, presta atenção, eu estou nessa questão com Edinho Silva, presidente do PT. Ah, claro que você estaria com o presidente do PT, mas não como você imagina. Foi o presidente do PT que disse, nós precisamos pensar isso direito, precisa implementar com calma, em sendo aprovado, precisa fazer de maneira paulatina, escalonada. Sim, e eu mesmo já adverti aqui, vale o bem, Isabela, que se esse debate não encaixa direito na sociedade, o contra-ataque da extrema-direita vem, vai falar em desemprego, o mundo vai à breca, vai tudo acabar, olha a produtividade, olha não sei o quê, o Brasil com tantos problemas, e aí vem com essa história, é populismo, é não sei o quê. O que eu tenho a oferecer a você, além da minha opinião, eu sou favorável, desde que se faça com método. Mas eu sou favorável a que se tenha método em qualquer coisa. Eu sou favorável a que se tenha método para tomar um Chicabon. Eu sou favorável. Os meninos que trabalham aqui comigo sabem que a nossa pauta é um exercício de método, certo, Valdo Bene?
1: Sempre.
0: Exercício de método, inclusive cores para coisas distintas, para bater o olho e entender do que é que você está falando. E o que é que entra onde, quando, etc. e tal. Tudo é método. Tudo é organização. Tem que ter. Tem que ter organização para ler um livro. Se você não tiver organização para ler um livro, depois você não sabe direito o que você leu. Esse livrinho tão pequeno aqui, ó, A Teogonia do Exildo, gerou tudo isso aqui do jovem Reinaldo Azevedo. Ó, tá até estalando. Preciso tomar cuidado para não esfarelar. Pedi para minha mulher escanear. Porque aí eu sei o que eu notei, eu sei onde está, eu sei procurar. Ai, como você é maravilhoso. Não sou. Faço um monte de coisa errada. Vou para o quarto, esqueço o celular. Lília, traga o celular. Não, não sou. Agora, naquilo que eu trago aqui para você, sim. Quando a escravidão, quando havia o debate sobre o fim da escravidão no Brasil, Vólio Bene, Isabela, o José da Silva Lisboa, Visconde de Cairu, eu tenho texto aqui. Isso tudo que está aqui não é só para juntar ácaro e para me dar alergia. Até porque eu tenho duas maquininhas aqui que dizem que mata ácaro. Sei lá se mata, mas... E é tudo limpinho. Ele falou, olha, não dá para acabar com a escravidão. E ele dizia, não que eu ache moral, hein? Eu não acho a escravidão moral, não, tá, Isabela? Acho ruim. Acho feio, vale bem. Não, eu sei que não é bom. Mas, gente, o que vai acontecer com a agricultura brasileira, a base da nossa economia, sem os escravos? E o direito de propriedade, afinal, os donos são, os caras são donos dos escravos, eles precisam ter compensações. E tiveram. transição tem que ser muito lenta, porque senão vai ser um Deus nos acuda. A Sociedade Auxiliadora da Indústria Nacional, SAIN, eu tenho documento aqui, um manifesto dizendo, e todos fazendo a ressalva, olha, eu sei que a escravidão não é legal, tá? Deixa eu deixar claro. Mas nós não podemos viver sem ela. Esse é o argumento mais conhecido, supostamente técnico, contra a escravidão. Ah, você está falando que o trabalho hoje vive condições análogas à escravidão? Não. Eu só estou dizendo que a história do capitalismo é a história da produção e do capitalismo que está aí, do capitalismo moderno, desse que produz ciência, que leva o homem para além da lua, que traz benefícios, que faz com que a vida... A vida no Brasil, no governo Juscelino, a expectativa de vida era de 50 e poucos anos. Aumentou 30 anos nesse tempo. E aumentou em razão de conquistas técnicas, de saneamento, etc. Mas isso também se deu com a melhoria das condições sociais, que ainda são precaríssimas, porque, como no texto do Joaquim Nabuco, a herança da escravidão ainda está aí. Vão fazer a geopolítica da moradia no Brasil e da cor da pele? E você chega aos lugares que você chega? E sim, a escravidão acabou no Brasil e quem teve compensação foram os proprietários. Os escravos não tiveram nenhuma, aliás, não tiveram nem a garantia do emprego porque foram chutados. E logo depois, em razão

0: está aí, tem uma foto aí, escravos na colheita de café, no Vale do Paraíba, 1882. Olha que imagem bonitinha, a imagem está no ar, para quem está no rádio, não está vendo a imagem, mas tem um grupo de escravos trabalhando numa lavoura de café e parece, ô Vale Bene, ô Isabela, tem aquela surda harmonia da desigualdade que grita de maneira silenciosa. E tudo parece certo. E tudo parece no seu lugar, desde que não venha gente para atrapalhar. Uma outra, do Jorge Loisinger, na fazenda Quititi, no Rio de Janeiro. Um terreiro de café, para quem não é do interior, não sabe que o café seca no chão, no terreiro, você tem que ficar varrendo. Aliás, emana um cheiro delirantemente bom, Vale Bene. A gente fica meio zonzo assim.
1: É café
0: O sol
1: delícia.
0: esquenta o café em coco, ô minha querida Isabela, e sobe um cheiro quente, um cheiro denso, eu diria quase sensual. Olha o Reinaldo, moleque tarado no terreno de café. Mas está ali, os escravos, tudo tão poético, tudo tão família. Por que mexer no que está funcionando? Sempre essa pergunta. Essas fotos do Instituto Moreira Salles, tem a senhora na liteira. Essa foto é maravilhosa. Eu cheguei a falar com a professora Lília Schwartz a respeito, na entrevista que fizemos no Reconversa, quando ela lançou o maravilhoso livro Imagens da Branquitude, A Presença da Ausência, da Lília Schwartz, professora da USP. Essa senhora na liteira, a foto é maravilhosa. Você que está no rádio não está vendo, mas a senhora está na liteira com dois escravos, ali sustentando. Eles estão com roupas de branco. Um deles está, o que chamaríamos, fracartola. Mas a Isabela, minha bela, olhe para os pés deles. Eles não têm sapatos.
1: Descalços.
0: Porque eles podiam usar roupa de branco para servir de pajens para os seus senhores. Mas sapato não. Porque sapato já era uma arrogância que eles não tinham direito. Era para deixar claro, são escravos. Não vamos confundir com negros libertos. Sapato não. Os símbolos, os sinais da desigualdade. Que papo comunista! Você acha esse papo comunista? Então você é um imbecil. A rigor, nem deveria estar me ouvindo, me vendo. Perde essa beleza encarnada, mas. Marc Ferrez de novo, Negra com Filho, 1884, na Bahia. Olha que negra linda, que filho lindo, todo mundo bem alimentado, todo mundo bacana, o símbolo na cabeça dela da fartura. Tá tudo maravilhoso. Com isso eu quero dizer, e lembrando o texto do Visconde Cairu, que toda vez que você vai fazer, toda vez que há um progresso social em que se discute a questão do trabalho, o tempo do trabalho, sempre há o argumento apocalíptico de que vamos para o caos. Sempre. E não há dúvida que o trabalho desumano gera progresso também, Vale o Bene. Os que acham que o Marx odiava o capitalismo, ele achava que tinha que ser superado, ele não tinha ódio, ele falava justamente de quanta riqueza o capitalismo gerava, geraria suas contradições e seria preciso ir adiante. Agora, é claro que quando ele se refere à Revolução Industrial, ele e outros falam dos horrores da Revolução Industrial. E do que se fazia, inclusive, com o trabalho infantil, né, Zema?

0: Ah, mas então agora se implementa e pronto, e não se pensa na economia? Não! Eu vou propor uma síntese aqui. Eu, como Visconde de Cairu, quero pensar questão econômica. Mas a diferença do Visconde de Cairu, eu quero progresso social. Porque o capitalismo que interessa é aquele que finalmente consegue mudar a vida das pessoas, ou não. Ou há aqueles que só se alimentam do prazer perverso porque conseguem enxergar na sua própria condição o sinal da ascensão, enquanto o outro permanece ali dizendo assim: olha como eu fui competente e você não. Vamos discutir com decência, com calma, e claro, vai ser tema da disputa eleitoral. Os candidatos de direita são contra, vão ter de se manifestar a respeito. O PL já anunciou que vai tentar brecar a tramitação, que não quer saber. Tarcísio aqui já se manifestou, vai ser ruim para a produtividade, não é assim, a escolha está errada. Faça-se o debate. Faça-se o debate, só não pode ficar criando fantasias e incorrendo no reacionarismo preguiçoso. Né? O reacionarismo preguiçoso é aquele que qualquer mudança e nós vamos sempre para o caos. Eu tenho uma filha que gosta de surfar. Eu sou, em relação ao surf que ela gosta de fazer, vale bem, eu que ensinei, mas agora o que que eu posso fazer, né? Eu sou um reacionário meio preguiçoso, porque eu tenho sempre medo. Entendeu? Mas ela vai e faz, espero que sempre com responsabilidade. Porque é o medo paterno ancestral e tal. Agora, aqui nós estamos falando de outra coisa, nós estamos falando de progresso social. Vamos ver para onde vai. Né? Se faça o debate informado, sem apocalipse. O apocalipse era o do Visconde de Cairu. Que afinal de contas o Visconde de Cairu estava convencido que todas essas imagens que eu mostrei aqui representavam, meu querido Vale Bene, minha querida Isabela, um paraíso consensual entre quem podia usar o chicote e quem levava o chicote no lombo. Está aí um consenso impossível. E agora nós vamos entrar aqui, na carteira de trabalho do tio Rei e do Zema. Vamos lá.
1: O pré-candidato à presidência pelo Novo, Romeu Zema, defendeu o trabalho infantil no Brasil ao falar que se criou no país a ideia de que jovem não pode trabalhar. A declaração do ex-governador de Minas Gerais foi dada em entrevista ao podcast Inteligência Limitada na última sexta, 1º de maio, Dia do Trabalho e do Trabalhador. Zema falou o seguinte.
2: Hoje é 1º de maio.
3: Sim, dia do
2: né?
3: trabalho.
2: Eu fiz questão de publicar na minha rede social.
3: Ó,
2: Está
3: aqui,
2: aqui
3: peraí.
2: a minha carteira de trabalho. Eu trabalho desde que eu aprendi a contar. Hoje eu não sei, mas quando eu era criança, era permitido tirar uma carteira de trabalho aos 14 anos. E, infelizmente, no Brasil se criou essa ideia de que jovem não pode trabalhar. Eu sei que o estudo é prioritário, mas toda criança pode estar ajudando com questões simples. Então, hoje é dia do trabalho e aqui no Brasil parece que a esquerda criou essa noção de que trabalhar prejudica a criança. Lá fora, nos Estados Unidos, criança sai entregando jornal, recebe lá não sei quantos centos por cada jornal entregue, no tempo que tem. Aqui, proibido, né? Você está escravizando criança. Então, é lamentável.
0: O Vale Bene viaja muito, a diferença do tio, que faz de tudo para não viajar. Navio, eu tenho medo das bactérias. Avião, eu tenho medo que caia, né? E eu aqui, no máximo, corro risco com os meus livros. Mas o Vale Bene, outro dia, chegou para mim, ele estava absurdado, absurdado. Falei, que foi, Vale Bene? Ele falou, rei, eu desci em Nova York e eu vi um monte de meninos de calças curtas e boinas na cabeça, como num filme da década de 20, dizendo, olha o jornal, não é isso?
3: É, tem sido essa
0: Nossa,
3: realidade.
0: O que mais se vê? Nova York, Chicago, Los Angeles. Los Angeles, então, onde é que estão as pessoas? Olha o jornal! Até o exemplo do Zema é imbecil. Aí ele disse, eu não sei hoje, não sabe porque é ignorante. Está no site do Ministério do Trabalho, publiquei hoje um texto com link, um manual de perguntas e respostas sobre trabalho infantil e proteção ao adolescente trabalhador, que já pode tirar a carteira hoje aos 14 anos, trabalhando como aprendiz, ganhando salário mínimo hora, já que tem a hora de estudo. Evita-se o trabalho insalubre e perigoso dos 14 aos 18 anos. Tem regulação constitucional, tem cláusulas tem a CLT, tem a Convenção 138 da Organização Internacional do Trabalho. Mas já pode tirar carteira aos 14 anos. E essa carteira que o Zema tem, quem assina é o avô dele. O meu avô também gostava de mim, Zema. Então, não é que ele queira... Sim, já pode trabalhar a partir dos 14 anos no Brasil e ter carteira de trabalho. Hoje, ignorante. Pare de produzir ignorâncias. Já pode. O que você quer é desregular o que tem de regulação no trabalho no trabalho de jovens. Você está defendendo o trabalho infantil. Depois veio, não, na verdade, eu estava falando dos adolescentes, eu sei que já é permitido, o que eu defendo é ampliar oportunidades. Ah, não me diga que você defende ampliar oportunidades. É que aí o tráfico faz a festa com as crianças, então... Lugar de criança na escola, cara. E não está falando alguém, olha aqui, a minha carteira é de 1976, eu tinha 15 anos. Meu primeiro emprego não tive registro, porque eu fiquei um mês e meio e mandei o dono tomar caracu. Que veio com grosseria para cima de mim. Sempre assim. Meu primeiro emprego aqui, ó, 1º de abril de 1977. Eu tinha 16 anos. Não tinha feito ainda. Ia fazer em agosto. Tinha 15 mesmo. E nem era meu primeiro emprego. Entende? Zema. E não era empresa de papai. Fui demitido 8 meses depois. Demitido. Gloriosamente demitido. Era uma empresa de rede de supermercado, escritório. Aí veio um café lá com gosto de sabão. Aí a gente descobriu que o pó de café tinha caído, tinha não sei o quê, onde também tinha caído o sabão, juntaram tudo e foi resolver fazer café mesmo assim. E eu fiz uma sublevação. Levei um pé na bunda. Glorioso! Glorioso. Depois foi um banco, em seguida, outro pé na bunda, porque tinha um carrinho para catar moeda, que aí era contínuo, tinha que levar na Aspa, antiga Aspa que existia, para a maquininha contar moeda. Na volta, era um carrinho pesado, caiu, até um menino chamava Reinaldo também. Caiu num buraco d'água lá, podre. Aí ele falou, tem que enfiar a mão no saquinho, pegar. Eu disse, eu não enfio. Ele falou, eu também não. Se você não enfiar, xará, não vou enfiar. Eu falei, não vou enfiar. Voltamos, falou, ó, tem um saquinho lá. Volta lá pegar. Eu falei, volte você. Eu não vou enfiar a mão na água podre. Assim funcionam as coisas. Aí teve mais um emprego, depois comecei a dar aula no cursinho. Tinha 18 anos. Não é? Zema. Meu problema não é medo de trabalho. Meu problema não. Minha questão é vergonha na cara de não defender criança no trabalho como se isso já não fosse permitido na prática, a partir dos 14 anos, a única coisa que se exige é alguma regulação com a qual você quer acabar. Ter medo de trabalho, não. Bom, nós temos o Herodes do Novo e tem o do PL também, né?
3: Uhum.
0: Vamos lá.
3: Flávio Bolsonaro, senador e pré-candidato à presidência, publicou no sábado uma enquete no X sobre a redução da maioridade penal. Ele perguntou o seguinte, você é a favor da redução da maioridade penal? E as respostas foram sim para 16 anos, 24,6% das respostas. Sim, para 14 anos, 72,3%. E não, 3,2%. 18.322 pessoas votaram na enquete do senador. Ontem, Flávio voltou a defender a redução da maioridade penal para 14 anos, também pelo X. Ele escreveu o seguinte, tenho falado de algumas propostas para o Brasil, entre elas a redução da maioridade penal para 14 anos em casos de crimes hediondos, que são os mais graves. Esse tipo de medida pode ser aprovada quando o presidente da República usa seu prestígio junto ao Congresso Nacional. Assim farei. Acabou a tolerância com bandido que usa a idade cronológica para cometer crimes bárbaros.
0: Isso, a idade cronológica. Nós juntamos a proposta do Zema acabando com a regulação regulamentação do trabalho para jovens de 14 anos, instituindo o Vale Tudo, e depois junta com a proposta do Flávio, que é a proposta do Bukele, onde se condenam, inclusive, crianças lá à prisão perpétua. Esse é o Brasil que essa gente tem em mente. Porque na cabeça de um reacionário, a hora que você faz isso, você tem progresso social. Tem progresso social não, progresso econômico, claro, porque progresso social não... definitivamente essa não é a preocupação dessa gente. Né? Veja, Eduardo foi para os Estados Unidos, esse pobre menor de idade, né? E o Bolsonaro se orgulhou de ter mandado 2 milhões para ele, que ele confessou, para ele ficar patrocinando coisas contra o Brasil lá fora, porque afinal de contas, disse ele, preciso pensar no meu filho, no meu filho e nos meus netos, sem dúvida nenhuma. Né? Veja a forma como Bolsonaro, aliás, tratou os próprios filhos. Né? Todos eles pendurados no serviço público, ainda que via política, usando o nome dele. Nunca ninguém ali fez carreira na iniciativa privada. Ninguém. Ah, o Flávio teve a loja de chocolates. Hein? O Willy Wonka da venda de chocolate. E olha as condições em que já ficam hoje os menores infratores no Brasil. Mas saibam que os crimes verdadeiramente graves cometidos por pessoas abaixo de 18 anos não chegam a 3%, embora graves. E também não é verdade que é automática. Se chega à conclusão de que o jovem internado não tem condições de ser posto na rua, há caminhos para que ele continue internado. E temos exemplos no Brasil. Isso aqui é só apelar à barbárie social, porque incitando ódio, você consegue paralisar o pensamento, porque é tudo sem informação, sem nada. Assim como Zema, quando fala, e nós vamos voltar a ele, do Bolsa Família, dos marmanjos, ele voltou a falar isso no Canal Livre. Tinha falado no dia 16 de abril, quando lançou o maravilhoso programa dele, O Que Nome Tem Aquilo, aqui em São Paulo, e voltou a tratar do assunto. Do que é que eu estou falando?
1: O pré-candidato à presidência, Romeu Zema, disse que pretende promover mudanças no Bolsa Família porque, segundo ele, o Brasil está criando uma geração de imprestáveis. Para o ex-governador de Minas Gerais, há marmanjões que se recusam a trabalhar e apenas querem viver às custas do governo. A declaração foi dada em entrevista ao Canal Livre aqui da TV Band. Vamos acompanhar o que ele disse sobre os programas sociais do governo.
4: Bolsa Família, programas sociais são importantíssimos. Nós vamos manter para quem precisa. Sabemos que tem muita fraude, que eu vou combater, e também não vou pagar auxílio do governo Bolsa Família para os marmanjões, que é o que mais está crescendo no Brasil. Nós estamos criando no Brasil uma geração de imprestáveis hoje. Eu vou em cidades do interior de Minas, fui recentemente em Santa Catarina, Rio Grande do Sul e Goiás, é no Brasil inteiro a mesma coisa. Vagas com carteira assinada e marmanjão em casa, na internet, nas redes sociais, no Netflix, que prefere receber o auxílio governamental. Não estuda, não trabalha, vive às custas do governo e de vez em quando faz um bico para complementar a renda. Para mim, na hora que for dito, tem aqui uma oferta de trabalho, não aceito. Esse vai perder o auxílio do governo para mim, porque ele está tendo a oportunidade de ir trabalhar num emprego onde ele vai se qualificar, num emprego estruturado, formal, e está negando. Hoje nós temos um incentivo a essa informalidade, a perpetuação dessa situação.
0: Bom, só faltou dizer que o trabalho liberta com a inscrição no famoso campo de concentração. Não é mesmo? Primeiro que isso é notavelmente ignorante, de novo, né? O levantamento da Fundação Getúlio Vargas, de 5 de dezembro de 2025, 60% das pessoas que recebiam o Bolsa Família 10 anos antes já haviam deixado o programa. A maior parte era adolescente em 2014, porque numa outra oportunidade ele disse que o pai recebia a Bolsa Família, o filho está recebendo o Bolsa Família. No ano passado, 2 milhões de famílias, o maior número desde o lançamento do programa, deixaram o programa. Você não sabe o que você fala, Zema. O que você faz é praticar reacionarismo, porque você percebe que praticando reacionarismo, você consegue, sei lá, vou ter o voto dessa gente toda que tem ódio e tal. Tem um livro maravilhoso que vocês têm de ler, do Harry Frankfurt. O título original é On Bullshit. Traduziram no Brasil? Parece palavrão. É que bullshit pode ser merda em português também, mas não é só merda, vale bem. É porcaria, coisa desprezível, besteira, bobagem. Mas se traduziu no Brasil com o título Sobre Falar Merda, da editora Intrínseca. Eu recomendo que se leia. E ainda mais, eu que dei aula, eu já disse aqui, Isabela Volibene, das muitas vezes provas que você fazia e tal. E aí, quando você lia, você falava, meu Deus do céu, uma resposta nem errada tá. Né? Tem a categoria das coisas que nem erradas são. Porque o erro, Isabela, às vezes ele dialoga com acerto. Só que não vai para o bom caminho. Digamos assim, vai bem, né? Acerta o sentido, mas erra o lugar. Tá ali. Né? Bate na trave. Que não é gol, né? Bater na trave.
3: Não.
0: Agora, tem a besteira, pura e simples. Que hoje É engraçado, tem um fenômeno que, inclusive, é um fenômeno também desses tempos. O zeitgeist da imprensa brasileira, né? Hoje está assim. Você tem de mostrar que você não é um esquerdista, que você não é um petista, que você não é não sei o quê, que você é um analista crítico. Então, para você demonstrar isso quer dizer que você já foi sequestrado por gente que o detesta. Eu, para mim, quer achar de mim o que quiser, pode me achar até feio, Isabela, contra todas as evidências. Não estou nem aí. Então, assim, mesmo o fascista mais abjeto, dizendo a coisa mais estúpida, tente achar um lado bom nele. Para mostrar que você é uma pessoa que não é intolerante. Seja, inclusive, tolerante com os intolerantes para mostrar que você é uma pessoa superior. Já, se for com um progressista, aí você faz o contrário. Nem que ele faça chover maná, nem que ele seja mais efetivo do que Moisés, o óleo bene, dê a ele o destino de Moisés, coitado. Cruza o Mar Vermelho, faz tudo o que fez, sobe o monte, tem as pedras gravadas. Quando ele desce, tem um feito bezerro de ouro. Então, se for um progressista, aí não. Aí encontra alguma coisa ruim nele, provando mais uma vez que você não é desse tipo aí. E aí tipos como Zema progridem nesse negócio. Falam as besteiras mais cabeludas e com o ar mais limpo do mundo de quem herda uma dívida de 105 bilhões no governo de Minas e larga como herança 182 bilhões, ainda assim faz cara de grande administrador, do tipo que embrulhava parafuso já com 6 anos. E Zema diz que com ele não tem reajuste real de aposentadoria. Também disse, bom, até aí, proposta que ele tem, ele que faça, desde que fique claro. Ao menos ele deixa isso claro, né? Quem não deixa claro que também esse é o seu programa é o Flávio. E também isso ele disse no Roda Viva,
3: no
0: Canal Livre. Nem vou aqui colocar, porque não temos mais tempo. Pós-Messias, Lula passa Flávio em medição do PT. É uma medição do PT, mas é real. Então, esse negócio de que o caso Messias... Olha, a quantidade de coisa... Lula patumanco, Lula acabou, Lula morreu, Lula já foi, Lula já era, acabou. Eu disse aqui, disse no Metrópolis... Disse, olha, importância eleitoral, assim como estão falando, não tem. Vai depender do que o governo faça. Né? Que a gente tem aí? Qual é o tracking? Vai lá, 6.
3: A rejeição da indicação de Jorge Messias ao STF pelo Senado trouxe uma boa notícia para Lula. Segundo o portal Metrópolis, após a derrota do advogado-geral da União, o presidente apresentou uma melhora nas pesquisas internas do PT, os chamados trackings. No fim de semana, o petista cresceu 3 pontos percentuais, superando numericamente o senador Flávio Bolsonaro. Até a semana passada, os dois apareciam rigorosamente empatados. No sábado, segundo dados do partido, Lula foi para 47,5 ante 45,3 do parlamentar. No tracking de domingo, o presidente foi para 48,5 e Flávio para 45. Segundo Metrópolis, a avaliação de auxiliares de Lula é que a melhora pode ser resultado tanto das falas de Messias na sabatina, quanto da união entre Alcolumbre e Flávio, a qual reforçaria a narrativa de sistema contra o governo.
0: Isso. Acho que as coisas estão um pouco por aí, né? E nas redes também, a indicação do Messias e a rejeição do Messias gerou uma reação muito negativa para aqueles que rejeitaram. O Messias teve vamos até TikTok e YouTube aí, vai na seguinte.
1: Jorge Messias teve sua indicação ao STF rejeitada pelo Senado, mas nas redes sociais teve maioria ao seu lado. Ele teve 63,7% das manifestações favoráveis, totalizando cerca de 43,9 milhões de interações de apoio ao escolhido de Lula. Os números são de um levantamento da ativa web DataLab, baseado em mais de 68,9 milhões de menções públicas em plataformas como Facebook, Instagram, X, TikTok e YouTube.
0: Isso. E aí esse conjunto tem resultado aí numa coisa que não foi negativa para o Lula, como eu te vi. Agora, hoje mesmo eu li um texto dizendo que agora é só o Flávio fazer assim e cai na mão dele. Então tá bom. Eu diria, se é assim, até bom pro Lula, Vale Bene.
3: Uhum.
0: Né? Você sabe que às vezes segurar uma posição pode ser mais desconfortável, a depender do tempo, né? De quanto tempo falta para a eleição, do que estar um pouco atrás. Então. Mas, segundo esses trackings, não está bem assim. Vamos ver. Né? As bobagens a respeito continuam campeando, continuam... Né? Agora consta que Moraes está procurando gente do governo, Alexandre de Moraes, para dizer, olha, eu não atuei contra o Messias. Uma hipótese tão alucinada, já demonstrei aqui, né, como é que ele vai atuar contra, sendo que a atuação, o resultado objetivo disso, segundo aqueles próprios que apontaram a atuação do Messias, seria o impeachment do próprio Alexandre. Não faz sentido. Voltamos ao livro sobre falar merda. Bullshit. Do Harry Frankfurt. Recomendo. Ele aponta ali justamente, Vale Bene, que as pessoas são capazes de sustentar teses que não têm lógica intrínseca nenhuma. Ele faz a distinção, insisto, entre o erro, você erra uma análise, e a besteira. A besteira. Mas é que no Brasil, se tudo não levar ao master, então não serve. Hã? Obviamente, o ministro não daria tiro no seu próprio pé. E aí o Randolfo Rodrigues deu uma entrevista ao Globo dizendo que Lula sabia do risco da derrota, né, da rejeição. Tem frases dele aí. Vamos para o primeiro negrito, depois o segundo. Vai lá.
3: Ele falou, eu sabia da possibilidade de rejeição desde novembro, desde a nomeação. Quanto mais se aproximava do período eleitoral, mais essa votação era pressionada.
0: E mais coisa, vai, pode continuar.
3: No dia da votação, pedi para checar a planilha, que apontava entre 43 e 45 votos. Eu adverti que ela não estava correta. Cheguei a ligar para o ministro José Guimarães, ministro das Relações Institucionais. Não chegamos a cogitar voltar atrás. Dialoguei sobre essas dificuldades, mas houve uma avaliação da maioria dos líderes de que os contatos seriam suficientes para alcançar o número. Prevaleceu a decisão de seguir. O que eu tinha que falar, falei antes, disse ao ministro Messias, um mês antes, que na minha percepção, nós não tínhamos o número. Conversei com o presidente, com a ministra Gleisi Hoffmann, com o líder Jax Wagner e com outros colegas. Assumo a responsabilidade coletiva, mas a dificuldade foi apontada mais de uma vez. O presidente tinha consciência do risco e houve uma decisão consciente de levar a indicação até o fim.
0: Então... não dá para, digamos assim, culpar o Alexandre de Moraes. Né? Eu teria retirado, Lula decidiu manter. Eu não teria levado a votação adiante. O PH aqui sabe, eu falei, vai perder. Né? Eu sabia. Ah, é porque é culpa do Alexandre? Não. Estava todo mundo avisado, resolveu. Né? Houve aí gente falando de erros na condução do Messias também, se juntou, se grudou excessivamente ao Mendonça, né? na certeza de que o André Mendonça poderia levar votos. E a gente viu que também não levou. Né? Agora, uma coisa é certa. Um erro de articulação. E foi o que aconteceu. Agora, sobre a hipótese que o Alexandre ser responsável pela derrota, aí realmente é o livro do Harry Frankfurt, né? Sobre a capacidade de falar titica mesmo sabendo que não tem lógica, mas desde que se possa exercitar o ódio. Fica com a gente que tem muita coisa ainda.
5: O É da Coisa.
0: Lula viaja na quinta para encontrar Trump e os bolsonaristas estão dizendo que estão numa felicidade só. Vai lá.
1: O presidente Lula vai viajar aos Estados Unidos para se encontrar com o presidente americano Donald Trump. A reunião, que deve ocorrer na Casa Branca, em Washington, está prevista para a próxima quinta. Segundo o Globo, os detalhes foram acertados durante uma ligação telefônica na semana passada. Os governos dos dois países não divulgaram esse telefonema. Ainda em janeiro, em outra conversa telefônica, os dois acertaram a visita do brasileiro aos Estados Unidos. Mas a guerra americana contra o Irã adiou a agenda. Após o início do conflito, Lula passou a criticar a ofensiva contra o país persa. Esta será a terceira reunião presencial entre os dois presidentes desde que Trump assumiu seu segundo mandato. Na viagem desta semana, Lula deixará o Brasil na quarta e deve retornar na sexta.
0: Isso. E aí, evidentemente, o presidente Lula tem de conversar com o presidente Trump. Há muitas coisas, né? Que dizem respeito à agenda dos dois países, por mais que o Trump esteja enlouquecido. Aliás, Vale Bene, Isabela, ele vive um momento muito pior do que o Lula, né? Muito pior do que o Lula, do ponto de vista da popularidade. Nós vamos ver, né? Caminha para um recorde negativo histórico, tudo mais constante, né? Agora, o Brasil tem o que conversar e é bom que converse. Mas o que eu tenho achado engraçado é que os bolsonaristas agora estão com a história de que, ah, isso é bacana. De qualquer modo, vamos falar da pauta que eles têm aí. Vamos lá. Vai.
3: Vamos lá. Entre os temas que devem ser discutidos por Donald Trump estão, além da guerra contra o Irã, assunto que tem dominado a agenda de Donald Trump, as tarifas que ainda persistem sobre parte das exportações brasileiras. Os Estados Unidos investigam o Brasil, por exemplo, por práticas comerciais desleais, incluindo a utilização do PIX. Outro assunto que deve ser abordado é a possibilidade de os Estados Unidos classificarem as facções criminosas brasileiras, como o PCC e Comando Vermelho, como organizações terroristas. As autoridades brasileiras temem que essa classificação traga riscos à soberania nacional. Lula também deve discutir com Trump a intenção do Brasil de fortalecer a cooperação entre os dois países no combate ao crime organizado. A reunião servirá ainda para conversas sobre a exploração de minerais críticos no Brasil, situação política da Venezuela e a captura do ditador Nicolás Maduro por forças americanas. Todos esses assuntos estarão no cardápio.
0: Olha, deixa eu dizer uma coisa. O risco à soberania nacional com essa história de considerar as facções terrorismo não é risco, é uma ameaça mesmo. Sem contar, do ponto de vista econômico, aí sim, isso pode trazer prejuízos efetivos. E a extrema-direita apegada a essa agenda, uma agenda absurda, insana. Mas está aí, né? Eu não marquei o tempo aqui, Vale Bene?
3: Tem mais um minutinho. Tem mais um
0: minutinho. E nesse minutinho, os bolsonaristas estão dizendo que estão muito felizes. Olha só o Lula como ele agora resolveu se entregar ao Trump. Vai.
1: Fingiram felicidade após o anúncio da agenda entre Lula e Trump. Segundo relatos de direitistas feitos ao Metrópolis, o novo encontro em Washington deve enfraquecer o discurso de que Flávio Bolsonaro é entreguista e submisso em relação ao governo dos Estados Unidos. Eduardo Bolsonaro foi às redes e ironizou a nova agenda entre Lula e Trump. Ele escreveu o seguinte: ué, mas não era o Flávio Bolsonaro, o cara do imperialismo yankee? E a narrativa de Lula defender a soberania nacional? A verdade é que Lula, malandro que é, fez um discurso para a militância e outro para as elites. Entre um e outro, existe um abismo. O líder do PL na Câmara, Sóstenes Cavalcante, também se manifestou. Ele escreveu: ué, onde está a soberania do descondenado Lula? Vai beijar a mão do Donald Trump? Quero ver a coragem para ele repetir as bobagens que ele fala do Trump aqui no Brasil, lá na casa dele. Eu estou ansioso...
0: Tá bom. Chega, Isabela, já fiquei nauseado. Pois é, então, aproveita. O problema é que o Lula não foi lá discursar na tal CEPAC, a Conferência dos Reaça, e prometer entregar as terras raras para eles numa luta contra a China. Não é mesmo? É isso aí.
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0: O Muito bem, estamos de volta. Ô, Vaiben!
3: Oi.
0: Ô, Isabela.
1: Oi.
0: Eu fui hoje e falei pra minha mulher, eu quero comprar umas coisas aqui.
3: Tá.
0: Vem cá. Vou fazer os Pix. Ela falou, não, você vai entrar no Desenrola. Isso sim. Vai, vamos lá.
3: Sim, trazer as informações sobre o programa do governo. O Desenrola 2.0, o programa de renegociação de dívidas, deve liberar até 8 bilhões e 200 milhões de reais do FGTS, o Fundo de Garantia do Tempo de Serviço, para que trabalhadores possam renegociar esses débitos. Será possível sacar até 20% do saldo do FGTS. Os detalhes foram dados pelo ministro da Fazenda, Darío Durigan. A gente vai conferir o que ele disse. Ele falou, a gente fez várias simulações com a cautela de não prejudicar a rigidez do fundo. Eu e o ministro Luiz Marinho, ministro do Trabalho, trabalhávamos com 4,5 bilhões de impacto, mas refazendo os cálculos, até colocamos aqui na apresentação de maneira conservadora, o limite é de 8,2 bilhões, o máximo que a gente espera. É a informação de hoje mais precisa, até 8,2 bilhões. É um saque vinculado à quitação da dívida. Depois de dado o desconto, o trabalhador pode usar o saque do FGTS para diminuir ainda mais a dívida.
0: O que mais?
1: O Desenrola 2.0 prevê que as instituições financeiras vão desnegativar, ou seja, perdoar devedores com dívidas de até R$100. Com o início do programa, eles não estarão mais com o nome sujo. Além do perdão das dívidas de até R$100, os bancos também devem destinar à educação financeira o equivalente a 1% do valor que for renegociado. Segundo Darío Durigan, é favorável para os bancos que as dívidas sejam renegociadas, porque eles passam a receber um dinheiro que antes não receberiam. A União, por sua vez, vai criar um fundo com recursos públicos para oferecer garantias às instituições financeiras. Para formar esse fundo, o governo buscará de 5 bilhões a 8 bilhões em recursos deixados ociosos pelos trabalhadores nos bancos, o chamado dinheiro esquecido. Também será realizado um novo aporte de até 5 bilhões de reais pelo governo federal.
0: Eu vou comentar em bloco e vamos para a próxima. Vai lá.
3: Os inadimplentes que se inscreverem no novo Desenrola serão incluídos na lista de CPFs barrados em sites de apostas mantida pelo Ministério da Fazenda. Atualmente, toda pessoa que se cadastre em uma BET é incluída nesse sistema de apostas desenvolvido pelo governo e pela SERPRO, a Estatal de Inteligência Digital e Tecnologia de Informação. Desde outubro do ano passado, há nesse banco de dados uma relação de pessoas impedidas de fazer apostas. É o caso, por exemplo, de beneficiários do Bolsa Família. Agora, os bancos deverão repassar a lista de inscritos no Desenrola 2.0 ao Ministério da Fazenda para que os beneficiários do programa de crédito sejam também incluídos na lista de impedidos.
0: Olha, deixa eu dizer uma coisa. Nós temos... Isso aqui não é vontade minha, tá? É que assim são as coisas. Nós temos uma renda histórica do salário. Renda histórica. Histórica. O desemprego, historicamente baixo também. Né? A formalização do trabalho também num nível recorde. E mais, a gente sabe, sim, que as pessoas fazem bicos e têm ganhos extras, muitas vezes, que não são formalizados. E ainda assim você tem um endividamento brutal. A política de juros concorre para isso? Concorre. Mas eu realmente não acredito. Quando a gente pega o peso que a Selic tem no grau de endividamento das pessoas e no valor do endividamento, é relativamente pequeno, ainda que os juros sejam pornográficos. Continua a ser pornográfico. Sim. A questão das BETs tem um peso gigantesco, não adianta fingir que não. Juntaram-se duas coisas muito perigosas: a facilidade de fazer aposta e o mecanismo do vício. E eu lembro, Valio Ben, como eu tratei disso muito lá atrás aqui, sim, inclusive falando sobre a questão do vício. A mais. Contei a experiência de brincadeira aqui. Eu falei, Lília, compra o troço aqui que a gente precisa comprar. Uma bobagemzinha. Tal, para facilitar coisa instrumental de casa. E fui ver lá meu limoeiro se já tinha começado a florir ou não. Aí eu falei, compra, meu bem. Assim mesmo. Ela falou, já comprei. E eu falei, já? Sabe aviso de cigarro? Isso aqui faz mal?
3: Uhum.
0: Deveria ter uma etapa a mais de qualquer compra online. Que é assim. Você tem a certeza de que precisa disso. E isso não vai fazer falta no seu orçamento. Perguntas básicas, assim, que deveriam ser obrigatórias. Isso não vai comprometer o orçamento da sua família. Isso é realmente importante para você. Sem essa confirmação de leitura, talvez uma sequência de perguntas, precisando que uma acione a outra. Porque a facilidade com que se fazem essas compras também compromete a renda de muita gente com bobagem. Ah, e o pobre agora não pode comprar? Claro que pode. Nós estamos falando de compra responsável. Que não existe nenhuma razão objetiva para um endividamento como esse. Quando, veja, eu estou tratando de uma questão econômica, técnica. Essas pessoas todas dessas camadas já tiveram uma renda muito menor, com endividamento muito menor. Porque você não pode ter um desenrolo agora, nesse governo, e no próximo ter de ter um outro. Não importa quem seja o presidente. É uma questão de responsabilidade também. Né? E sim, o pobre pode ser responsável no seu consumo também. Pode e deve. Esse debate precisa ser feito com calma, com maturidade, com serenidade. É isso aí.
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0: Bom, e a privatização da Sabesp, debate, vira tema de debate eleitoral em São Paulo, né? Poderia ser diferente, vai.
1: O pré-candidato ao governo de São Paulo pelo PT, Fernando Haddad, divulgou um vídeo hoje com críticas à privatização da Sabesp. Ele compartilhou uma declaração ainda durante o debate de 2022, na qual ele falou que se vender a Sabesp, a conta de água iria aumentar. Na sequência, colocou um discurso do então candidato, Tarcísio de Freitas, negando que o valor da tarifa iria subir. Haddad compartilhou uma série de matérias jornalísticas indicando o aumento do serviço à população e relatos de moradores. Na legenda do vídeo, o ex-ministro da Fazenda escreveu o seguinte: avisei lá em 2022 das consequências da privatização da Sabesp. Tarcísio ignorou. E os resultados vieram: conta de água mais cara e serviço pior.
0: Bom, isso vai ser matéria de debate. O Tarcísio fez um vai e volta quando era pré-candidato. É, existe aí o debate sobre se o preço aumentou. Ah, disse que não aumentou, mas há algumas avaliações que sim. Não tinha como não ser. A minha restrição fundamental, não estou entrando na qualidade do serviço prestado agora, que eu confesso que eu não sei. Eu não opino sobre o que eu não sei. Mas sobre o que eu sei, sim. E eu sei que essa Sabesp foi vendida por um preço abaixo do que ela valia em bolsa, com um único interessado. E eu não posso chamar esse processo de privatização de bem-sucedido no modo como foi feito. E isso que eu estou falando é apenas um fato. Ah, mas está mais caro, mas está... Confesso que eu não sei, por isso eu não estou opinando. Se soubesse, daria uma opinião também. Como sempre. É isso aí.
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0: É, muito bem, deixa eu dizer uma coisa, fogo morro acima, água morro abaixo, gente, quando está afim de fazer besteira, ninguém segura. Vai.
3: Segundo o G1, aliados de Lula querem que ele passe a defender que haja mandatos para ministros do STF. A discussão é antiga, chegou a ser defendida pelo agora ministro da Corte, Flávio Dino, na época em que ele era deputado federal e também depois quando se tornou ministro da Justiça. O tema foi retomado mais uma vez porque o governo vê o STF virar uma pauta eleitoral para esse ano, especialmente após ministros da corte serem citados no decorrer das investigações do caso Master. Com isso, aliados do presidente entendem que é preciso ter uma resposta para essa questão. A derrota de Jorge Messias também corroborou para que o tema seja tratado nos bastidores do governo, uma vez que a possibilidade de um discurso de atacar o sistema não é possível, já que prejudicaria articulações que o governo já possui dentro do STF.
0: Eu sou muito simples nessas coisas. Como isso virou uma pauta da extrema-direita, se é uma pauta da extrema-direita e também os progressistas resolvem aderir à pauta, talvez o Lula devesse aderir também à maioridade penal aos 14 anos, como no caso do Flávio, né? E assim a gente poderia voltar ao antigo lema de quando eu era da Libilu, da Liberdade de Luta, Valeu Bene, que era uma brincadeirinha que a gente fazia. Se estamos todos juntos, contra quem vamos lutar, não é mesmo? Ou como no poema de Mário Faustino, A Cidade Clara e Aberta, em que o crucificado uma vez mais beijava o enforcado, né? Se referindo a Cristo, Judas, etc. Eu sei que tem setores progressistas com essa tese, uma boa viagem. Boa viagem, que eu posso desejar, né? Isso ainda vem, temos que aí, olha só, como o Supremo nos cria problemas. Supremo bom é quando o Supremo barra golpe, aí tudo bem. Agora, quando a extrema-direita começa a fazer isso, então a gente entra também, vamos lá também, nós tirar uma casquinha do Supremo. Bom, não é o meu entendimento do mundo, né? E eu acho que isso ainda é caudatário daquela tese furada que o Alexandre resolveu cavar a própria cova, né? Precisa ler o livro. Né? Eu já indiquei o livro do Frankfurt aqui, né? Sobre fazer merda. É isso.
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0: Muito bem, nós estamos de volta no Band News TV e nas redes sociais. Ih, oi, vai bem. Oi, Isabela, minha bela.
1: Oi.
0: A coisa não está boa para o Trump. Não.
1: Nada
0: tá
1: boa.
3: Não. A desaprovação ao presidente americano Donald Trump chegou a 62%. Dados são de uma pesquisa do Washington Post, junto com a ABC News e com o Instituto Ipsos, divulgada ontem. O índice de rejeição é o maior já registrado no levantamento. A pesquisa também apontou uma aprovação de apenas 37% do presidente dos Estados Unidos. Há poucos meses faltando das eleições legislativas, em novembro, as perspectivas para o Partido Republicano de Trump parecem se complicar. 76% rejeitam a gestão do custo de vida, 72% são contra a condução da inflação e 66% são contrários à guerra com o Irã. 61% dos entrevistados classificam como um erro o início do conflito.
0: Ô, vai bem?
3: Oi.
0: Pior do que isso, Bush, em 2008, 71%, não está tão longe. Harry Truman, 52%, Guerra da Coreia, 67%. Nixon, em 1974, no auge do Watergate, 66%. Ele está com?
3: 62%.
0: 61%. Está feia a coisa. É próprio de presidente que está ali. O que mais que tem aí? Rapidinho.
1: O levantamento realizado de 24 a 28 de abril com 2.560 adultos e com margem de erro de 2 pontos percentuais indica que os democratas têm 49% das intenções de voto contra 44% dos republicanos para a Câmara. Um aumento de 2 pontos percentuais em relação a fevereiro em prol dos democratas, que se contrapõem a Trump. O levantamento também indica que eleitores democratas estão mais motivados a votar por considerarem ruim a gestão trumpista.
0: E aí, vamos saltar para 17 aí, Alô TV, porque cresce essa conversa e se acha muito consistente as suposições e os sinais de que Trump estaria disposto a fraudar abertamente. Bom, ele já tentou dar um golpe, né? É bom que fique claro, mas a fraudar a própria eleição e o sistema deles permite que aconteça. Eita, que falta faz um Supremo, que falta faz um TSE, que falta faz uma urna eletrônica. Vai.
3: O deputado federal Joe Morelli, do Partido Democrata, é o principal quadro da oposição responsável por arbitrar pela minoria disputas que em 6 meses vão definir o comando do Legislativo dos Estados Unidos. O político de Nova York tem se dedicado a elaborar intrincadas estratégias legais a partir de consultas a juristas, procuradores e até chefes de sessões eleitorais país afora. Para a revista Economist, The Economist, ele listou 150 possíveis manobras da Casa Branca para interferir no processo eleitoral. Entre elas, batidas de oficiais de imigração em bairros com eleitores latinos no dia 3 de novembro para reduzir o efeito do voto já batizado de anti-ICE, da Agência de Imigração e Alfândega, anulação de cédulas sufragadas via serviço postal, eles têm essa opção, né, de envio à distância, apreensão de urnas que os fiscais republicanos, hoje majoritariamente militantes trumpistas, consideram suspeitas, e sua preocupação foi sintetizada pela revista britânica em uma pergunta: e se Donald Trump tentar roubar as eleições?
0: Vai tentar. Tô apostando aqui. Vai tentar. Ai, Reinaldo, cadê sua bola de cristal? Não, ele tentou dar um golpe, porra, Zorra. Ele tentou dar um golpe. Ele chamou o Mark Milley. Você lembra, né, Voibê, que eu sou fã do Mark Milley.
3: Lembro. É.
0: Que era o número um das Forças Armadas. Falou, como é que a gente dá um golpe nisso aí? E o Mark Milley falou, não tem golpe. E ele ficou furioso. Tirou depois a segurança do Mark Milley. É claro que ele vai tentar fraudar. Quem tenta dar golpe não tenta fraudar a eleição? Podendo fazê-lo? Ora bolas. Ah, e aí ele está dizendo que nós temos a guerra das versões dos navios. Vai, vamos lá, vai. 16.
3: Vamos trazer então essas palavras, porque o Irã afirmou hoje que impediu navios de guerras dos Estados Unidos de entrar no Estreito de Hormuz. O governo Trump prometeu iniciar nessa segunda uma operação para escoltar embarcações retidas na via marítima por causa da guerra no Oriente Médio. A agência iraniana Fars chegou a dizer que 2 mísseis atingiram um navio de guerra americano na região de Hormuz. Fontes ouvidas pela Fars informaram que, devido aos impactos, a fragata americana não conseguiu prosseguir e foi forçada a recuar. No entanto, horas depois, a agência corrigiu a informação, disse que foram feitos apenas disparos de advertência pela marinha iraniana. O Comando Central dos Estados Unidos, por outro lado, negou ter sido alvo de um ataque e disse que nenhum navio foi atingido. As Forças Armadas de Washington falaram ainda que escoltaram com sucesso hoje os primeiros navios comerciais com bandeira americana pelo Estreito de Hormuz.
0: E o Trump falou, vou varrer todo mundo do mapa, vou varrer todo mundo. Gozado que esse negócio de varrer do mapa era uma expressão que a Ahmadinejad usava, né? Lembra? Vamos varrer Israel do mapa. Vamos, vai, não, quem vai lutar contra os Estados Unidos? Vai, vamos lá.
1: O presidente dos Estados Unidos, Donald Trump, disse hoje que as forças iranianas serão varridas da face da terra caso tentem atacar navios americanos no Estreito de Hormuz ou no Golfo Pérsico. A declaração foi dada em entrevista por telefone à Fox News. Mais cedo, o presidente havia dito em sua rede social que as forças armadas americanas abateram 7 embarcações iranianas no estreito após Teherã atacar outros navios que tentavam atravessar a passagem.
0: Quando eu citei Ahmadinejad, ex-presidente do Irã, essa expressão é histórica dele, vamos varrer Israel do mapa, lá atrás. Como a gente vê, não aconteceu. Agora é Trump prometendo varrer o Irã de novo. Já prometeu acabar com uma civilização. E assim vai. Né? O lado auspicioso é que a popularidade dele está despencando. E, finalmente, para encerrar, o Alckmin falou ainda sobre a eventual indicação de um novo nome para o Supremo. Vai lá.
3: O vice-presidente Geraldo Alckmin lamentou hoje a rejeição da indicação de Jorge Messias ao STF. Durante uma entrevista coletiva em São Paulo, Alckmin afirmou que a decisão é negativa para o funcionamento da corte, que vai permanecer com o ministro a menos até uma nova indicação, até a aprovação desse nome. Ele disse o seguinte: primeiro, quero lamentar a não eleição do Jorge Messias, é uma pessoa preparada, jurista, com experiência, com espírito público, uma vida dedicada ao serviço público. Mas, enfim, isso compete ao Congresso Nacional. É ruim porque vai ficar com o ministro a menos, 10, num Supremo já sobrecarregado de processos. Eu acho que o presidente Lula está definindo sua nova indicação.
0: Eu espero que sim. Direi aqui o que já disse em outras circunstâncias. Acho que deveria se sentar com o Alcolumbre e escolher um nome que possa ser de consenso, que tenha perfil adequado. Pacheco está descartado. Talvez seja uma opção o TCU, né?

0: É isso aí, sobre as iniquidades e a necessidade de saná-las, né? Beijo até amanhã.
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4: Agora são 3 horas 29 minutos pelo horário de Brasília. Muito bom dia para você que está sintonizado aqui na madrugada da Band News FM. Eu, Stephanie Toso, sigo por aqui até as 7 horas da manhã, atualizando os principais destaques do dia. De olho também nas mensagens que chegam pelo 11-999-592-100. Muita gente acordada. Ó, o Luiz passou por aqui já desejando um bom dia. O Sérgio Girota já desejando um excelente trabalho. O João de Jesus da Barra Funda acabou de chegar, falou assim, ó, tô ligadinho nas notícias até as 7 horas, abraço pra você, pros ouvintes. O Ivi também passando por aqui, já mandando um monte de emoji nesse quase início da nossa terça-feira, 5 de maio de 2026. Na sequência aqui na nossa programação, você ouvinte, fica com Band News na área de ontem, segunda. Eu, Stephanie Toso, volto daqui a pouquinho para atualizar os principais destaques do Brasil e do mundo por aqui na nossa programação.
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0: Está no ar o Band News na área. Eu sou Maurício Ferreira e vamos juntos por aqui, ainda repercutindo a rodada do fim de semana do Campeonato Brasileiro. Muito time tropeçando em casa. Claro que a gente vai falar sobre isso, sobretudo os líderes Palmeiras e Flamengo, que nos clássicos tinham a possibilidade, quem sabe, de somar mais 3 pontos e acabaram só empatando nessa rodada do Campeonato Brasileiro. A gente vai falar sobre isso também, sobre o assunto dessa segunda-feira, a treta, o entrevero, a confusão, chame você como quiser, ouvinte Band News FM, em relação ao que houve entre o Neymar e o Robinho Júnior no treino deste domingo do Santos, no CT Repelé, antes do embarque da delegação ao Paraguai para o jogo contra o Deportivo Recoleta pela Copa Sul-Americana. E hoje, com a situação escalonando cada vez mais, a gente vai debater sobre isso também. Claro que eu já espero, então, a sua participação aqui pelo nosso WhatsApp no 11 999 592 100. 11 é o código diário para você, ouvinte fora de São Paulo, 999 592 100. Estamos ao vivo com imagens também lá pelo YouTube da Band News FM e lá pelo chat você também vai mandar o seu recado para cá, pode mandar a sua pergunta para a nossa equipe Band News FM. E também a sua pergunta a ele, o nosso comentarista Band News, que hoje está aqui nos estúdios para a participação do Band News na área. Tudo bem, Bernardo Ramos? Uma ótima noite a você, um abraço.
1: Tudo bom, Maurício? Um abraço a você, meu amigo. Saudade do amigo.
0: Fazia um tempinho, né, que não estávamos juntos aqui no Band News na área, né?
1: Verdade, um abraço.
0: Você me abandonou, né?
1: Não, estava aqui.
0: Você disse que
1: ontem
0: prefere o Yuri Queiroga, o Lucas Belotti.
1: Eu estava com os dois ontem, aliás, na transmissão do jogo entre Mirassol e Corinthians, vitória da equipe do interior por 2-1. Maurício, é o seguinte, cara. Robinho Júnior pode ser o Javier Irureta de 2026. Quem foi Javier Irureta?
0: Me conte essa história, então.
1: Vamos lá. É o seguinte. Antes da Copa de 2002, o Djalminha, craque, jogadoraço, estava convocado pelo Filipão. Um dia antes da divulgação da lista, num treino do La Coruña, ele deu uma cabeçada no técnico Javier Irureta. No meio do treino. Foi lá e pumba. Deu uma cabeçada nele, rapaz. E aí, foi cortado da lista e Kaká acabou sendo chamado. Kaká, então, um jovem jogador, acabou sendo convocado para a seleção brasileira, que terminaria sendo pentacampeão mundial. Me parece, apenas me parece, por isso que eu não vou colocar como certeza, não serei taxativo, não vou cravar que o Neymar está fora da Copa do Mundo por conta dessa treta com o Robinho Júnior. Mas lembra muito, lembra muito. Não sei se o Neymar seria convocado, tampouco, mas, cara, uma treta dessa, dias antes da convocação para a Copa do Mundo, pode azedar para o menino Ney.
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0: A gente abre aqui o Band News na área, então, falando sobre esse tema. O Bernardo até já fez uma referência histórica aqui, né? O Djalminha, em 2022, também perdeu uma Copa do Mundo. 2022, né? 2002, claro, né? É, que perde uma Copa do Mundo por esse comportamento extracampo. Vamos lá, então, Bernardo Ramos. Primeiro, para situar um pouco do ouvinte aqui, que não acompanhou essa história no fim de semana, a gente tenta traçar essa linha do tempo, né? Treinamento de domingo do Santos, CT Rei Pelé, jogadores que não foram relacionados para o clássico contra o Palmeiras no sábado no Allianz Parque. Há uma confusão entre Neymar e Robinho Júnior. O que a gente tem de informação é que o Robinho tentou ali um lance de efeito para cima do Neymar, um drible para cima do camisa 10 do Santos, e que isso não foi bem aceito pelo craque. Informações, inclusive, de que o Neymar teria dado uma rasteira no Robinho, teria dado até um tapa também no rosto do jogador, no rosto do Robinho Júnior, e ainda teria xingado o garoto do Santos. E aí, ontem eu acompanhando tudo isso, eu me perguntava se não era aquela coisa de treino, que a gente tá habituado, às vezes o cara já mais veterano, pega o molecão que tá se crescendo nas atividades e tal, e tenta dar um pouco daquele corte. Eu fiquei pensando nisso num primeiro momento, só que aí hoje ao longo do dia as coisas foram escalonando, né, e tem a apuração dos nossos amigos do GE.com, de que o staff, os agentes do Robinho Júnior, enviaram então ao Santos Futebol Clube uma notificação extrajudicial relatando tudo isso. E aí, justamente nesse documento, tudo é detalhado. essa questão da rasteira que ele sofreu, o tapa no rosto e também os xingamentos que foram ali proferidos pelo Neymar em meio a essa confusão toda com o Robinho Júnior. E aí tem uma outra questão para a gente já linkar nessa história toda, porque me parece que se fosse algo por parte só do staff do Robinho Júnior, talvez o Santos tivesse colocado panos quentes sobre o tema. E não foi bem isso, porque o Santos depois, hoje, já na parte da tarde, divulga também um comunicado oficial afirmando que vai abrir uma sindicância interna para investigar esse entreveiro de sábado e que isso, de domingo, melhor dizendo, e que isso vai ser conduzido pelo departamento jurídico do clube. Então eu queria te ouvir, porque tem os dois lados, em alguns momentos a gente ouve algo que vai mais para essa discussão que faz parte do futebol, de uma cobrança do Neymar para cima do Robinho Júnior, em contrapartida tem esse documento e essa notificação extrajudicial já enviada pelos agentes do Robinho Júnior. Eu queria saber qual a avaliação que você faz desses temas todos, né, com o que a gente tem de informação nesse momento, até com o comunicado oficial do Santos, e já relacionando com o tema que você falava por aqui, de que maneira você acredita que isso vai impactar na visão do Ancelotti a ponto de deixar o Neymar por um comportamento extracampo fora dessa Copa do Mundo de 26.
1: Olha, Maurício, o Ancelotti deixou bem claro nas convocações que, além de avaliar o aspecto técnico dos caras, avaliaria também o caráter, né? Que isso ele vai levar em consideração. Então é o seguinte, Maurício, certamente isso deu uma queimada no filme do Neymar. Talvez ainda mais. Talvez ainda mais, tá? Do que, eventualmente, o filme dele já estava meio queimado, né? Então, me parece meio claro que ele pode até estar na lista dos 55. Que será divulgada... Divulgada não, ela não é divulgada, mas que será...
0: Entregue à FIFA,
1: entregue, né? Entregue à FIFA no dia 11, ou seja, uma semana antes da lista do dia 18. Essa definitiva dos 26 jogadores. Então, Maurício, me parece meio claro assim que ele vai, o Neymar, derretendo as oportunidades dele de ser convocado para a seleção brasileira.
0: Porque a gente está a 14 dias da lista final do Ancelotti. É claro que o Ancelotti não vai chegar no dia 18 com essa lista aberta. Ele vai fechar antes, mas a gente fala em 14 dias para que essa lista ela seja passada a todo mundo e a gente conheça os 26 convocados para a Copa do Mundo. Ninguém está falando sobre o Neymar ir a campo amanhã contra o Deportivo Recoleta. Talvez no cenário ideal não fosse nem necessário, né? Talvez ele pudesse ser poupado desse jogo de amanhã, pensando no compromisso do fim de semana, sequência de Campeonato Brasileiro, mas a situação do Santos na Sul-Americana é desesperadora, então por isso que ele precisa jogar. Ninguém fala mais daquela sequência dos 4 jogos do Neymar na Vila Belmiro, ele fora do clássico contra o Palmeiras no Allianz Parque. A 14 dias da Copa do Mundo, a gente está falando de uma confusão e do que o Neymar teria feito com o Robinho Júnior nessa atividade do Santos, né?
1: Pois é, lamentável, né? Aliás, a gente vem conversando sobre Neymar ininterruptamente, até há quanto tempo, hein? Direto, todo dia a gente fala sobre isso.
0: Ah, todo dia.
1: Né?
0: Olha, desde que entramos em 2026, com essa contagem regressiva aqui na Band News FM pela Copa do Mundo, a gente tem debatido muito sobre o Neymar e por diversos motivos, né? E nem todos
1: relacionados
0: são
1: ao campo
0: em relação a campo e bola, em relação ao futebol, em relação ao que ele tem feito e se ele merece ou não estar na Copa do Mundo, né?
1: E sobre o campo e bola, vale ressaltar que o Neymar não jogou contra 3 times do G6 recentemente. Bahia, Flamengo e Palmeiras.
0: É.
1: Ou seja, ele está jogando contra adversários mais modestos.
0: Palmeiras e Bahia ele é preservado e contra o Flamengo ele cumpre suspensão pela expulsão contra o Remo, né?
1: É, um terceiro cartão amarelo.
0: Terceiro cartão amarelo.
1: Isso. Mas vamos lá. Eram jogos em que se ele arrebenta ou joga bem, ele se colocaria no radar do Ancelotti. Mas não, ele quer jogar partidas mais simples. Vamos lá. Remo, Vasco, São Lourenço, Recoleta. Cara, são jogos menores.
0: E tem até o jogo contra o Atlético Mineiro na Vila, que ele não aparece nas estatísticas, mas ele foi bem. Talvez seja o melhor dessa série recente, né?
1: E o Ancelotti se despencou até Mirassol, com todo o respeito a Mirassol, para assistir ao Neymar em loco. E o Neymar não jogou. São várias mancadas, cara. São várias mancadas. Isso deixa qualquer um de saco cheio. porque o Ancelotti, em toda entrevista coletiva que ele dá, ou toda entrevista exclusiva que ele dá, ele é questionado sobre o Neymar. Ele deve estar de saco cheio falando, gente, eu se sou o Ancelotti, rebato, é claro que o entrevistado sempre tem de falar, mas eu rebateria, você está vendo o Neymar jogando? Nem eu. Né, ele já responderia a própria pergunta.
0: É, e aí talvez ele criasse uma polêmica que até para ele talvez não seja interessante nesse momento. Porque se ele responde desse jeito, ele já dá um indicativo de, ó, o Neymar hoje não... E talvez ele não queira essa polêmica nesse momento. Indicar que o Neymar não vai à Copa do Mundo. Ô, até Maurício, por isso que as respostas do Ancelotti talvez elas sejam aquelas mais moreteiras. Olha, se o Neymar tiver 100%, se ele tiver bem fisicamente, ele não precisa nem estar 100% fisicamente antes da Copa, mas se no Mundial ele tiver bem, há uma possibilidade. Eu acho que é uma resposta meio protocolar que é interessante para o próprio Ancelotti nesse momento, você não acha?
1: É, para o Ancelotti não vai fazer diferença, porque a gente quer essa resposta mais definitiva, né? Mas vamos lá, você é setorista do Palmeiras, você acompanha futebol, você manja muito de futebol. Eu acho que a entrevista do Cuca foi uma cutucada no Neymar, quando ele fala do estado do gramado, do Allianz Parque. Eu tava ótimo. É assim, eu sou terminantemente contra o gramado sintético. Você pode não ser, o Mauro Betting pode não ser, o Léo Fontes pode não ser, o Yuri pode ser, enfim, aí cada um tem sua opinião a respeito. Mas o Cuca fala, como quem diz, pô, ele poderia ter jogado, poderia ter vindo. E como o Luiz Megalli falou hoje de manhã no Band News São Paulo, programa do qual eu participo com ele, o Neymar tinha que jogar até no cimento. Precisa mostrar serviço. E não é contra o Recoleta.
0: Exatamente. Até por isso eu disse aqui que talvez o jogo de amanhã não fosse necessário ele estar em campo. Ele poderia descansar para pegar o Bragantino no fim de semana, na próxima rodada do Campeonato Brasileiro. O
1: Bragantino já sabe.
0: Mas é um nível competitivo maior.
1: De Série A.
0: É, de Série A.
1: O sétimo colocado.
0: Talvez o Neymar tenha mais a mostrar o Ancelotti contra o Bragantino do que contra o Recoleta.
1: Sem dúvida.
0: Só que quando ele pegou o Recoleta na Vila Belmiro, também não apresentou nada.
1: Nada, foi muito mal. E vale lembrar que era um Recoleta com 13 desfalques.
0: Sim.
1: Vamos ver, já é um time fraco. Um 13 desfalques, eu me lembro perfeitamente. Nossa, me marcou o nome desse jogador, Luiz Cardoso, do Recoleta. Na hora do toss com o Neymar, foi ele que representou a equipe paraguaia. Era o capitão, evidentemente. Você olhava para aquele cidadão, você falava, isso aqui não é um jogador profissional de futebol, pelo porte físico.
0: Na véspera do jogo, a gente estava falando da possibilidade do presidente do Recoleta entrar em campo.
1: Pois é,
0: ele queria jogar para enfrentar o Ancelotti, o presidente do clube. O que eu falei?
1: Ancelotti.
0: O Ancelotti? Não, ele queria jogar para enfrentar o Neymar, não o Ancelotti, né, naturalmente. Mas a gente tava falando de um time, e é um time amador do futebol paraguaio praticamente, né? Semi-amador, vamos assim dizer.
1: Com 13
0: né?
1: desfalques?
0: Não dá para encontrar explicação para aquela atuação tão ruim do Santos jogando na Vila Belmiro contra o time paraguaio. E o fato dele não ir nem pro banco contra o Palmeiras, eu acho que incomoda, né?
1: Porque assim, vamos lá, o Brasil... evidentemente, estará no mais alto nível de enfrentamento na Copa do Mundo. Né? Quais são os principais adversários, aqueles que exigiriam mais do Neymar aqui no Campeonato Brasileiro? Palmeiras, Flamengo, próprio Bahia, porque o jogo foi na Fonte Nova. Ele não jogou nenhum desses. E aí, ô Maurício, a gente tem visto jogos aí decisivos da UEFA Champions League. Teve aquele jogo na terça-feira passada, entre Paris Saint-Germain e Bayern de Munique, 5-4 Paris Saint-Germain. A gente pode entrar até no mérito, pô, um jogo só de ataque e tal, tudo bem, beleza. Você consegue imaginar o Neymar num jogo desse, cara, hoje?
0: Não dá.
1: Não dá.
0: Não dá.
1: Não dá.
0: Em termos de dinâmica de jogo, de ritmo, de velocidade, me parece hoje inimaginável o Neymar nessas condições de pegar, vamos lá, uma seleção do Marrocos... na estreia da Copa do Mundo?
1: Escócia, imagine na segunda fase, o Brasil pegando o Japão, Suécia ou Holanda. Eu vejo o Neymar jogando contra o Haiti. E ele se coloca nessa posição. Quando enfrenta o Recoleta, o Remo, com todo respeito a essas equipes, que merecem respeito. Mas não estão entre aquelas equipes que vão exigir o máximo do Neymar. Fala, putz, eu vou jogar contra o Flamengo no Maracanã. Ancelotti vai, torcida inteira me vaiando. Eu vou pra cima. Pô, Palmeiras no Allianz Parque, cara. Não vai ter gramado sintético pra me parar, não vai ter nada, eu vou pra cima.
0: E se teve algo ao longo da carreira do Neymar que a gente sempre destacou, que era a personalidade, hoje a gente já não vê mais. Porque é o cara que cai na pilha do torcedor, que fica xingando ele depois do jogo contra o Deportivo Recoleta.
1: E é um cara que não se coloca contra níveis de competitividade mais altos.
0: Ou seja, o pacote todo hoje não vale a pena.
1: Não tem porquê.
0: Porque você tem um cara que tecnicamente já talvez não entregue, talvez não, né? Que não entregue mais o que já entregou em outras épocas da carreira.
1: Definitivamente não.
0: Na questão de liderança, me parece também não ser um Neymar com esse perfil. Cara que cai na pilha do torcedor, que agora tem essa história envolvendo o Robinho Júnior também, que cai na pilha por ter levado um drible num treinamento fechado. Ali não tinha imprensa também, né? A imagem não vazaria, o Santos jamais vazaria essa imagem.
1: Eu acho que essa imagem ainda vai vazar.
0: E aí seria algo interno, né? Até porque os bastidores do Santos também são uma loucura, né? Então isso não...
1: Porque todo treino
0: não ajuda
1: é gravado,
0: muito,
1: né?
0: Todo
1: treino é gravado. Sim. Tem imagem disso aí. Em algum lugar tem uma imagem disso aí, tá? Mas vamos lá. Não vamos trabalhar com hipótese. Maurício, ele tinha de jogar um jogo grande, pelo menos.
0: E agora, vamos lá, até o dia 18, que é a convocação final do Ancelotti, mais 4 jogos. O Recoleta pela Sul-Americana, o Bragantino, Campeonato Brasileiro. O
1: Coritiba 2 vezes.
0: E o Coritiba 2 vezes. A volta da Copa do Brasil e aí depois, antes da lista final do Ancelotti na segunda, isso, joga contra o Coxa pelo Campeonato Brasileiro na véspera, no dia 17. Então são mais 4 jogos. 4 equipes aqui, com todo respeito, certamente a Bragantino também e Coritiba, que não estão nesse nível de enfrentamento, como o Bernardo destacou, dos jogos em que o Neymar acabou ficando fora, Palmeiras, Bahia e Flamengo. Agora, Bernas, até o dia 18 de maio, o assunto Neymar, ele vai perseguir o Ancelotti.
1: A não ser que ele se machuque e ninguém torce pra isso.
0: Ou a não ser que, e aí temos jornalistas aqui no Brasil extremamente capacitados pra isso, descubram a lista final antes que o Ancelotti a divulgue no dia 18, e não há necessidade nem dos 26 nomes, mas a definição ou não se o Neymar estará entre os 26 nomes, ou que a CBF, de alguma maneira, faça vazar a convocação ou não do Neymar entre os 26 nomes nessa lista final. Isso seria interessante até para o Ancelotti ter um pouco mais de tranquilidade até para o dia 18? Você acha que é um cenário viável, assim, que há essa possibilidade? Ou o Ancelotti não vai se importar com isso?
1: O Brasil contratou um técnico. Primeiro, não dá para a seleção ter um técnico melhor do que o Ancelotti hoje. Qual seria um técnico melhor do que o Ancelotti hoje? Guardiola? Não vai treinar o Brasil.
0: Não vai.
1: O que mais? O Klopp abandonou a carreira de técnico.
0: Tá tranquilão agora.
1: Tá lá na Red Bull. É o Ancelotti. Então, em primeiro lugar, Ancelotti é a joia da coroa da CBF hoje. Não é mais o Neymar. E o Ancelotti tem tamanho para chegar e falar, não vou chamar. Quantas vezes na história das Copas isso aconteceu? Caso mais recente, 2002, eu contei a história do Irureta aqui, mas o presidente da República, o então presidente Fernando Henrique Cardoso, deu uma entrevista no Jornal Nacional, falando, eu sou Romário. Romário não foi convocado e o Brasil foi campeão. Quer dizer, eu acho que com o Neymar ou sem o Neymar, vai ser muito difícil o Brasil ser campeão. E eu vou torcer para a seleção se ele não for convocado. Sabe por quê? Porque aí, se perder, vão falar também, não chamou o Neymar, como se o Neymar fizesse alguma diferença. No amistoso contra a França, em Boston, houve torcedores que gritaram. Sim. Neymar, Neymar, olê, olê, olá.
0: Hoje, na chegada do Santos lá no Paraguai, em Pedro Juan Caballero, cidade ali que faz divisa com o Brasil, gritos também de ão, Neymar é seleção.
1: Cara.
0: Mas a gente tá distante dessa possibilidade, né? E cada vez mais distantes desse cenário de Neymar. E até porque se a gente olha pra rodada do fim de semana do Campeonato Brasileiro e também das ligas europeias, a gente tem o Pedro marcando mais uma vez. Hoje o Igor Jesus deixou dele. E olha que o Igor Jesus já tá um pouco mais distante desse radar também do Ancelotti.
1: Eu ouvi você, eu soube por você, aliás. Parabéns pela informação.
0: Hoje o Igor fez o dele na vitória do Nottingham pra cima do Chelsea. O João Pedro fez um golaço de bicicleta. Em Stamford Bridge, O João Pedro fez um golaço de bicicleta. Vamos lá, até o Richarlison pelo Tottenham balançou as redes esse fim de semana.
1: Matheus Cunha, um jogaço entre Manchester United e Liverpool. Ryan tá jogando... Cara, você vai deixar o Pedro. Vai deixar um cara desses de fora da Copa do Mundo pra levar o Neymar. Cara, pensando friamente, não tem o menor sentido. É só ser um pouco racional. E se tem uma coisa que o Ancelotti é racional. Ele não tem nenhum apego de ser brasileiro.
0: O Igor Thiago também deixou dele esse fim de semana.
1: Deixou na vitória sobre o... Foi o gol de pênalti.
0: Isso, sobre o West Ham.
1: Aliás, tô mal com esse resultado.
0: Tá mal com esse resultado.
1: É, eu torço pro West Ham na Inglaterra.
0: Cara, o Igor Thiago tem 22 gols na Premier League.
1: Tá dois atrás do Haaland, né?
0: Contra 24 do Haaland.
1: É. Então, vai deixar um cara desse fora pra levar o Neymar? O que o Neymar vai acrescentar? Nada. Eu imagino o Neymar jogando contra o Haiti. Só. Né?
0: É.
1: Uma carne assada.
0: Temos que esperar até o dia 18, mas enfim, eu acho que a gente tem tido aí todos os indícios de que não é mais um Neymar preparado nem tecnicamente para contribuir com a seleção brasileira. E se a gente pensava naquele cenário de, pô, o Neymar talvez coletivamente seja interessante, né? Os caras gostam dele, essa geração da seleção brasileira, muitos ali têm o Neymar como ídolo, né? Cresceram, passaram pelas categorias de base. O Rafinha
1: deu uma entrevista para a TV Globo nesse final de semana falando que o maior troféu que ele tem é o par de chuteira do Neymar, cara. O Rafinha joga no Barcelona, bicho.
0: O Rodrigo deu uma entrevista já à Cazé TV também, dizendo que se o Brasil fosse hexacampeão sem o Neymar, não teria a mesma graça.
1: Faça-me um favor, né? Faça-me um favor.
0: Fica difícil, né?
1: Tanta gente boa ficou de fora da Copa do Mundo. Pô, o nosso companheiro, nosso amigo, craque Neto, cara, ficou fora de 90. Um absurdo, um dos maiores absurdos da história das Copas do Mundo no que diz respeito à seleção brasileira. Pô, levar Neymar... Faça-me um favor.
0: É. Bom, a gente vai seguir acompanhando aqui na programação da Band News FM. Fato é que amanhã tem o Santos por aqui. Transmissão para parte da nossa rede. A bola vai rolar às 9h30 da noite. Daqui a pouquinho a gente fala mais dentro das quatro linhas desse time do Santos, que vai pegar o Recoleta praticamente brigando pela sobrevivência na Copa Sul-Americana, né? Olha que fase do Santos também, além de todos esses problemas dentro das quatro linhas. Agora tem essa confusão ali no extracampo para resolver ainda entre Neymar e também Robinho Júnior. A gente vai contar tudo desse jogo amanhã. Transmissão da Band News FM para parte da rede a partir das 8h30 da noite com a narração do Yuri Queiroga. O Santos jogando pela vida aí na Copa Sul-Americana nesse duelo contra o fraco Recoleta em Pedro Juan Caballero, cidade que faz divisa com o Brasil. Foi uma decisão do Recoleta de transferir esse jogo para mais próximo do território brasileiro, a fim, claro, de lotar as arquibancadas e, enfim, aproveitar também o fator Neymar para ter um público maior nesse compromisso.

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0: meu caro Bernardo Ramos, ontem tivemos a primeira derrota do Corinthians sob o comando de Fernando Diniz. No interior de São Paulo, o Timão foi batido pelo Mirassol, placar de 2-1, jogo até com certa polêmica de arbitragem, né? Um primeiro cartão vermelho que foi mostrado ao jogador do Mirassol, depois o pênalti marcado que o Carlos Eduardo acaba convertendo também. Fernando Diniz até na entrevista coletiva tirou um pouquinho da responsabilidade da arbitragem, né? Disse que não foi por causa disso que o Corinthians perdeu, também falou sobre a questão do cansaço físico dessa maratona de jogos, que se o Corinthians, se não fosse essa questão do cansaço, o time começaria bem, mas até ressaltando que Corinthians, de maneira geral, jogou mal durante os 90 minutos contra o Mirassol. Algum sinal de alerta para o Timão aí que está embaladíssimo no campeonato, na Copa Libertadores, mas ainda mal e na zona de rebaixamento do Campeonato Brasileiro, Berna?
1: Eu acho que diz muito sobre a qualidade dos adversários do Corinthians na Copa Libertadores da América. O grupo é fraco, os times são fracos, né? São times de torcida, dois deles, o Independiente Santa Fé, que é um gigante do futebol colombiano, particularmente da capital Bogotá, e o Peñarol, que tem 5 títulos de Libertadores, mas o time é mal treinado pelo Diego Aguirre, não tem o Léo Fernandes, né, que é jogador que passou pelo Fluminense, está machucado, sofreu uma grave lesão, vai ficar de fora pelo restante da temporada. O craque do time é o Arezzo, que jogava no Grêmio, né? Então isso dá a dimensão de como é mal capacitada essa equipe do Peñarol. E o Platense, que é o time que hoje é o vice-líder, e o Corinthians foi lá e ganhou por 2-0, né? Jogando na Argentina, em Buenos Aires, é um time que ganhou o Apertura no ano passado, mas foi completamente desmanchado. Então, assim, eu acho que diz muito sobre o nível de enfrentamento da Libertadores da América versus Campeonato Brasileiro. Os adversários no Campeonato Brasileiro são mais difíceis. Então, por exemplo, foi jogar contra o Mirassol ontem, no Maião. Jogou mal pra caramba o time do Corinthians. O Corinthians teve 3 oportunidades de gol, 2 com o Yuri Alberto, né, saindo do centro, entrando em diagonal para a esquerda, recebendo o passe do Lingard e chutando nas 2 vezes para intervenções do goleiro Walter. E teve o gol do Dieguinho, que mostra bem o que é o Fernando Diniz, né? Jogo de aproximação, né? O Dieguinho saindo lá da ponta esquerda, indo para a ponta direita, recebendo, cortando para dentro e chutando para o gol. E teve o gol do Bidon também anulado, bem Sim. anulado, né? Com o Bidon também fazendo aproximação, só que saindo da direita e entrando pelo lado esquerdo. A arbitragem do Canassan foi ruim. Para mim, não foi pênalti no Carlos Eduardo.
0: E o cartão vermelho, inicialmente, que ele mostra também, depois é corrigido pelo VAR, é meio absurdo, né? É
1: absurdo. Aquele lance não era para expulsão do Edson Carioca, né?
0: Sim.
1: Logo no início do jogo, tá, o VAR o salvou. Uma arbitragem muito ruim, mas assim, o pênalti não foi. Não foi pênalti.
0: Sim. Tô com você nessa. Pra mim também não foi nada. O Carlos Eduardo acaba valorizando bem a jogada por ali. Ele sente contato, né? E se aproveita disso.
1: Se joga, né?
0: Como esse pênalti, existem tantos outros que são marcados toda temporada aqui no futebol brasileiro, mas, enfim, acho que não foi pênalti também. E o Corinthians acabou saindo atrás com esse pênalti ontem mal marcado a favor do Mirassol. O Timão é o 17º na tabela do Campeonato Brasileiro, 17 pontos, ou melhor, 15 pontos, é o 17º. Tem a mesma pontuação do Santos, que nesse momento é a primeira equipe ali fora da zona de rebaixamento. E aí tem muita gente embolada, né? O Mirassol depois é o 18º com 12 pontos, o Remo 19º com 11 e a Chapecoense é a lanterna com 8. Mas acima do Corinthians tem uma diferença só de 3 pontos do Corinthians, que é o 17º, para o Vitória, que é o 9º colocado. Então, Vitória, Botafogo, Atlético Mineiro, Internacional, Vasco, Grêmio, Cruzeiro, Santos e Corinthians, tá todo mundo aí nesse mesmo bolo, brigando contra a zona de rebaixamento do Brasileirão.
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3: Mohamed Salah é o maior símbolo do futebol egípcio, tendo sido protagonista do retorno do país ao cenário mundial após 28 anos de ausência para o torneio da Rússia. Embora a história dele em Copas do Mundo seja marcada por um desempenho individual resiliente, ele também carrega o peso de lesões e eliminações precoces. Salah liderou o Egito na classificação para a Copa do Mundo de 2026, tornando-se o maior artilheiro da história das eliminatórias africanas. A ida para o torneio significará também o fim da trajetória com o Liverpool após 9 temporadas.
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0: Daqui a pouquinho a gente volta a falar mais de futebol, sequência aí de meio de semana com decisão também na Liga dos Campeões da Europa, Copa Sul-Americana, Copa Libertadores da América, mas agora, Bernardo Ramos, o assunto por aqui é Fórmula 1.
1: Estamos conectados no estúdio com o nosso amigo, companheiro aqui de Rádio Band News FM, o Carlos Costa.
0: Sabe tudo, hein?
1: Sabe tudo. Ontem tava passando um frio danado aí, rapaz.
0: Ah, é?
1: É, mas tudo bem.
4: Aguentei.
1: Aguentou, exatamente. E acompanhou, claro, o Grande Prêmio de Miami de Fórmula 1. Ô, Carlão, vou te colocar numa cilada agora.
4: Manda.
1: Alberto Ascari foi o único, último, né, chamado Pilota Nostra, a ganhar uma temporada de Fórmula 1.
4: Né? Um dos dois, né? Giuseppe Farina e Alberto Ascari.
1: Giuseppe Farina e Alberto Ascari. É, será que teremos um terceiro com o Kimi Antonelli, rapaz? Esse garoto
4: hoje,
1: é um
4: quantos
1: avião.
4: Anos?
1: Olha. O Ascari morreu, né, depois, inclusive, né? Foi campeão com a Ferrari, né? É, o Ascari foi o primeiro campeão mundial de Fórmula 1.
4: Acho que sim. É, ele e o Farina ali foram os primeiros, ainda naquela leva com o Juan Manuel Fangio, primórdios da Fórmula 1 dos anos 50. Agora, pergunta boa, se você olha para a situação de campeonato, o André Kimi Antonelli, jovem italiano da Mercedes, já soma 3 vitórias em 4 corridas, e o George Russell, companheiro britânico dele, chegou com toda a pompa de favorito, afinal, teve algumas temporadas como companheiro do Hamilton na Mercedes e superou o Hamilton, nada mais que um heptacampeão mundial no duelo interno. Então, de fato, houve aí um reequilíbrio da ordem de forças na garagem da Mercedes. Agora, um aspecto interessante que o GP de Miami, aliás, nos trouxe foi a reaproximação do pelotão, porque a gente teve a McLaren, inclusive, tirando o Russell do pódio, né? O que, claro, acende sinal de alerta. Agora, será que Norris, Piastri e companhia vão conseguir brigar pelo título com o Antonelli e o Russell? Essa é a pergunta.
1: Pois é, porque o Norris chegou em segundo, né? O Piastri em terceiro, o George Russell em quarto. Dá pra falar que o Russell é uma decepção nessa temporada?
4: Eu acho que ainda é cedo afirmar que é uma decepção. Lembro que em uma das vitórias do Antonelli, antes dessa pausa que a gente teve pré-GP de Miami, agora não me recordo se foi na China ou no Japão, o Russell tava fazendo uma corrida melhor e por uma questão estratégica de safety car e tudo mais, o André Kimi Antonelli teve mais sorte e se aproveitou da sorte para vencer. Isso faz parte no automobilismo, no futebol, enfim, nos esportes como um todo. Então eu não diria ainda que é decepção, mas sem dúvida o Russell foi uma grande decepção do GP de Miami. Isso dá para cravar.
1: Me diga uma coisa, o nome dele é Kimi por causa do Kimi Raikkonen?
4: Então, há uma controvérsia nesse sentido, porque tem gente que diz que o André Kimi Antonelli tem esse nome por causa da fonética. Dizem que o pai dele, que foi piloto, preparador e tudo mais, gostava ali da sequência Andrea Kimi Antonelli. Mas, primeiro, ele é italiano, ele nasceu em 2006, o Kimi Raikkonen já foi campeão, vice-campeão da Fórmula 1 pela primeira vez em 2003, então 3 anos antes do nascimento do Andrea Kimi Antonelli. E ele viria a ser o último, até agora, o último campeão mundial pela Ferrari em 2007. Então, não há nenhum consenso com relação a isso. Mas é um tanto cômico, né? O piloto italiano que volta a recolocar a Itália no panteão de vencedores da Fórmula 1, depois do Fisichella, se não me engano, foi o último vencedor italiano, já faz bastante tempo.
1: Ele correu com a...
4: Ele correu de Jordan, correu de Renault.
1: Ele ganhou um grande prêmio no Brasil, ganhou, mas não levou, né?
4: Na verdade, o coroado vencedor foi o GP do Brasil de 2003, inclusive.
1: Isso, foi caótico.
4: Totalmente, né? Com a batida do Mark Webber no retão de Interlagos. Fernando Alonso também. O Raikkonen levou o troféu, mas na etapa subsequente eles fizeram um recálculo ali das voltas, né, em decorrência do acidente que interrompeu a prova, e a volta que valia era a anterior ao acidente. Então o Raikkonen teve que dar o troféu de vencedor do GP do Brasil de 2003 pro Giancarlo Fisichella na etapa subsequente. Então houve esse rolo aí, mas Sobre André Hakimi Antonelli, o nome e tudo mais, isso não é um consenso. Mas é fato que ele é o grande destaque da temporada, por óbvio, né? Lidera, venceu 3 das 4 corridas, mas além disso, não era esperado esse domínio, se é que dá para assim definir. Eu ainda esperaria um pouco mais para cravar que é o domínio dele com relação ao Russell, que está na Fórmula 1 desde 2019, teve boas temporadas contra o Hamilton e venceu pela primeira vez quando o André Hakimi Antonelli ainda estava engatinhando nos monopostos. Primeira vitória do Russell foi inclusive no Brasil, GP de São Paulo de 2022 com a Mercedes.
0: Carlos, uma dúvida aproveitando por aqui, né? Chegamos a 4 provas já dessa temporada então de 2026, começando na Austrália, China, Japão e agora Miami. As equipes já estão mais habituadas a essas mudanças todas da temporada, né? O novo regulamento técnico também ali com novos motores. Foram as quatro primeiras etapas, e as primeiras principalmente, né? Austrália, China, muito desafiadoras para as equipes nesse sentido, né? Já estão um pouco mais habituadas a essas mudanças todas do ano de 26?
4: Então, importante a sua pergunta, porque para quem não acompanhou, houve nesse período de pausa aí forçada da Fórmula 1, digo forçada porque o calendário ficou sem corrida em função dos cancelamentos dos GPs de Bahrein e Arábia Saudita e em função do conflito no Oriente Médio. A Federação Internacional de Automobilismo fez algumas alterações, ajustes nas regras por conta de problemas que as equipes e montadoras vinham tendo aí com relação à nova unidade de potência. É um pouco técnico o papo, mas basicamente havia um corte da potência por conta do novo... a nova distribuição de impulsionamento do motor, né? 50% elétrico, 50% a combustão. Eles fizeram os ajustes para minimizar isso, minimizar também a descarga, digamos, exacerbada de potência quando dá aceleração, e isso tudo já gerou um pouco mais de controle no GP de Miami, embora a gente tenha que esperar para ver também, porque cada pista é uma pista, então o traçado às vezes traz uma situação de aceleração um pouco diferente em relação ao anterior ou ao posterior. Mas os pilotos elogiaram, embora tenham dito também que não resolveu plenamente, especialmente essa questão das corridas ioiô que a Fórmula 1 tem falado aí no paddock. Linguajar em inglês é muito jocoso, é muito crítico, né? Que é você ter uma ultrapassagem e depois o cara retomar a posição por causa da bateria. A bateria está sendo muito importante justamente porque o motor agora é 50-50 entre elétrico e combustão. Mas eles fizeram alguns ajustes para minimizar esse efeito que dá um certo artificialismo na briga por posição na Fórmula 1. Teve uma melhora, mas na próxima etapa a gente já vai ter uma readequação também de alguns aspectos da unidade de potência por conta de um dispositivo do novo regulamento que se chama ADU. É basicamente um sistema de concessão para fabricantes de motor que estão um pouco atrás. Então a Honda, por exemplo, está muito mal, ela vai poder fazer algumas coisas que a Mercedes, que está dominando, não vai poder fazer. Então tudo isso ainda está meio nebuloso.
0: Tudo isso pelo equilíbrio, né? Por tentar um equilíbrio maior dentro da categoria. Diga lá, Berna.
1: Não, então, houve tempo para essa readequação, então, nesse ínterim que não houve duas corridas, né? Arábia Saudita e Bahrein.
4: Mais de um mês sem corrida, 2 GPs cancelados, exato.
1: Já deu, então, você falou que há ainda o que mudar, mas já deu para perceber uma mudança, coisa mais racional e menos caótica do que vinha a ser.
4: Sim, sem dúvida. Mudança por parte do órgão regulador, que é a FIA, e também, me parece, o grande advento em relação às equipes é a McLaren mais consistente, porque a gente teve a McLaren com o Oscar Piastri, por exemplo, não largando nas duas primeiras etapas em função de problemas de confiabilidade do motor. O Norris até ensaiou ali ter algum brilhareco, chega com a pompa de atual campeão mundial, mas agora, no GP de Miami, que foi uma etapa com corrida sprint, né, portanto, formato fim de semana tendo um treino livre, uma classificação para a corrida curta do sábado, a corrida curta do sábado, no fim do dia no sábado, a classificação para a corrida principal e no domingo sim a prova longa. A gente viu a McLaren primeiro fazendo a pole position sprint com o Lando Norris e depois tendo um pódio duplo com o Norris e com o Oscar Piastri no domingo. Então são dois aspectos, primeiro a organização, o órgão ali aperfeiçoando esse regulamento novo e as equipes outras, que não a Mercedes, também aprendendo a operar esse motor. E é curioso porque a McLaren tem motor Mercedes, então havia ali um certo climão no começo do ano, porque ela tinha problemas de motor e a Mercedes, que fabrica o motor para ela própria e para a McLaren, estava dominando. Agora a gente tem a McLaren mais competitiva, a Ferrari segue incomodando, mas eu não colocaria como favorita para a próxima etapa, e a Red Bull ainda tentando se encontrar. O Verstappen fez uma excelente corrida de recuperação no último domingo, mas até por ter rodado ali no começo da prova, ainda é difícil de mensurar o quão competitiva está a Red Bull.
1: Sabe que essa corrida, que o Carlos estava falando em 2003, esse caótico Grande Prêmio do Brasil, que o Rubinho ficou sem gasolina, inclusive, ele ia ganhar a corrida. Eu assisti na casa de um dos engenheiros da Jordan, lá em Oxford, na Inglaterra, né? Morava lá e tal, e consegui, o cara foi engenheiro do Senna. Legal. Durante muito tempo, chamava-se Henri Durant. E aí era uma entrevista que eu ia fazer com ele sobre o Senna, para um frila que eu ia fazer para uma revista aqui no Brasil. E aí calhou de a Jordan ganhar a corrida e tal. Ele falou, caramba, foi um evento legal. Assim, ele me falou algo que eu nunca mais esqueci, que é o seguinte. Se o carro anda bem em Barcelona, ele vai andar bem em todos os circuitos. Ainda é assim, Carlos?
4: A gente vai ter que ver nesse novo regulamento de motor, né? Por que que Barcelona tem essa fama e até por isso foi palco muitas vezes de pré-temporada da Fórmula 1? Porque o circuito ali de Barcelona-Catalunha, que fica na cidade de Montmeló, na verdade, na grande Barcelona, ele tem características que unem diversos tipos de pista. Tem setor de alta velocidade em curva, né? Setor de baixa velocidade, ou seja, curvas mais lentas. Tem retas longas também. E ele precisa de um equilíbrio aerodinâmico interessante. Então você não pode ter um carro com, por exemplo, uma asa muito plana para você correr muito rápido em retas, como você faz em Monza. Monza você tem uma baixa pressão aerodinâmica, que a gente fala, porque é um circuito de muita reta. Então não é um circuito equilibrado, ele é muito específico. Barcelona tem um pouco de tudo isso. Eu acho que ainda vai ser bastante representativo de quanto uma equipe XY, ou todas, melhor dizendo, conseguem ter um equilíbrio e uma versatilidade. Eu acho que essa é a palavra, mesmo nesse novo regulamento. Porque a questão da dificuldade de motor, isso fica muito claro ao longo de todo o calendário. A gente tem a Honda, por exemplo, com dificuldades, a própria Audi ainda se adaptando, a equipe do Gabriel Bortoleto, que faz o próprio motor, né? Tem status de fábrica, como a gente fala na Fórmula 1. Acho sim que, do ponto de vista aerodinâmico, se a gente destaca o ressurgimento da McLaren, agora a gente vai ter o GP da Espanha como um divisor de águas, talvez, com relação à potencialidade das equipes no âmbito aerodinâmico.
1: É o próximo, a Espanha?
4: Temos GP de Mônaco antes, se eu não me engano.
0: Canadá, agora Canadá de 22 a 24 de maio.
4: Aí Mônaco,
0: sim. Aí Mônaco e depois Barcelona.
4: Isso.
0: A prova na Espanha vai coincidir ali com os primeiros dias de Copa do Mundo de 2026, Bernardo Ramos. Você vai ter que se virar nos 30, hein?
1: Oh,
0: yeah. Pra trabalhar na cobertura da Copa e ainda encontrar um jeito de assistir a Fórmula 1. Acompanhar aqui na Band News FM a Fórmula 1.
1: Acompanhar,
0: ficar
1: com o ouvido colado na rádio Band News FM, na narração do meu querido amigo Odinei Edson.
0: De 12 a 14 de junho em Barcelona. E agora a Fórmula 1 voltando a partir do dia 22, né, com os treinos livres, e dia 24 de maio a corrida então no Canadá.
4: Mas só pra arrematar, Espanha, Barcelona, o único circuito convencional desses três próximos GPs. Canadá é um circuito de rua, Mônaco idem, muito diferentes entre si. Canadá é um circuito mais de alta velocidade, Mônaco é o mais travado de todos. A Espanha realmente vai ser mais representativa nesse sentido.
0: Carlos Boa. Costa, sabe tudo de Fórmula 1. Volte mais vezes aqui no Band News na área pra gente falar sobre essa temporada de 2026. Fechado? Valeu, Carlos.
4: Sempre à disposição, Maurício, Bernardo,
1: valeu,
4: ouvintes.
1: Calão.
4: Abração, tchau, tchau.
0: Valeu. Que equipe, hein? Que sabe tudo de Fórmula 1, Bernardo Ramos. Você, Carlos Costa,
1: eu
0: Yuri Queiroga.
1: Sei lá, eu aprendo. Só faço essas perguntas pra absorver conhecimento e depois falar lá fora, entendeu?
0: Vocês são demais.
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5: Boa noite, a dupla.
0: Fala, Dirceu.
1: Fala, Dirceu.
5: O Palmeiras joga amanhã contra o Sport Cristal do Peru em Lima, 7 da noite, pela quarta rodada da fase de grupos da Libertadores. O jogo terá clima de decisão. O Sport é o líder do Grupo F com 6 pontos e o Palmeiras é o segundo colocado com 5 pontos. Quem vencer dá um passo enorme para a classificação às oitavas de final. O técnico Abel Ferreira ainda busca o time ideal. O elenco tem qualidade, mas o time oscila muito. O atacante Paulinho, que voltou a jogar no último sábado contra o Santos, depois de 302 dias afastado, foi relacionado para o jogo de amanhã. O Atlético Mineiro joga amanhã contra o Juventude do Uruguai às 7 da noite no Estádio Centenário em Montevideo. A partida é válida para a quarta rodada da Sul-Americana e o Galo é o lanterna do Grupo B com 3 pontos e precisa vencer para manter vivas as chances de avançar de fase. Pela Sul-Americana, o Grêmio joga amanhã contra o Deportivo Riestra, às 7 da noite em Buenos Aires. Quem vencer abre vantagem real em briga pela liderança e encaminha a classificação para as oitavas de final. O Grêmio não vence fora de casa há mais de 102 dias. O Santos joga amanhã contra o Recoleta no Paraguai às 9:30 da noite, pelo Grupo D da Sul-Americana. O Peixe é o lanterna do grupo com 2 pontos conquistados em 3 rodadas. Neymar e Gabigol vão para o jogo. O Peixe precisa da vitória contra o Recoleta para manter o objetivo de conquistar a liderança da chave que garante vaga direta para a próxima fase da competição. Dito tudo isso, eu diria, eu quero é mais.
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0: A Alemanha tem a seu favor na Copa do Mundo de 2026 um dos jogadores mais valiosos do futebol na atualidade. Florian Wirtz custou aos cofres do Liverpool da Inglaterra 116 milhões de euros no ano passado e é a segunda contratação mais cara da história da Premier League. Wirtz chega à sua primeira Copa com um papel importante dentro de uma renovada seleção alemã. Após a boa passagem pelo Bayer Leverkusen, agora aos 22 anos, ele espera ditar o ritmo da equipe de Julian Nagelsmann.
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0: Muitas mensagens por aqui, né? Abrimos o programa dessa segunda-feira falando sobre a questão do Neymar, essa briga, essa confusão com o Robinho Júnior no treino de ontem no CT Rei Pelé. E aí muita gente aqui no WhatsApp da Band News FM, 11 999 592 100, e também lá pelo YouTube da Band News FM, indo na mesma direção do que eu, Maurício Ferreira e o Bernardo Ramos, né? Falávamos já por aqui sobre um Neymar cada vez mais distante aí da Copa do Mundo, num cenário hipotético do Ancelotti contar com o camisa 10 do Santos, mas que por uma questão técnica e também por uma questão extracampo, Neymar tem se afastado desse sonho dele, de um projeto pessoal de estar entre os 26 convocados do Ancelotti. Então tem a mensagem do Elias, Vila das Belezas, por aqui, dizendo que para ele também não levaria o Neymar para essa Copa do Mundo de 2026. O José Mário, de Bonfinópolis, de Minas, também acha aqui que o Neymar não deve ir para a Copa. E ele fala, inclusive, acho que o Neymar deve ser punido em relação a essa confusão. Enfim, toda uma investigação interna que vai ter do Santos agora para analisar essa situação de domingo no treino no CT Rei Pelé envolvendo o Neymar e o Robinho Júnior. O João Paulo, de Curitiba, manda por aqui, ó: sou santista desde pequeno. Nasci em 84, já vi várias fases do Santos Futebol Clube. Já vi o Neymar voar do Santos, porém, ultimamente, o Neymar tá acabando com o peixe, não tá mais agregando nada. Então, essa é a mensagem do João Paulo santista, o João Paulo Lunardelli, que tá por aqui também na sintonia da Band News FM. O Carlos de Caieiras tá colocando um ponto de interrogação nessa história, né? Enfim, tem muita gente que fala que o staff do Robinho Júnior joga contra a carreira do próprio jogador. Então, muitos desdobramentos ainda nessa confusão toda. E claro que amanhã, depois desse jogo entre Deportivo, Recoleta e Santos lá no Paraguai, a gente vai ter também o técnico Cuca concedendo entrevista coletiva. O Neymar, ele pode passar pela zona mista e também se posicionar de alguma maneira em relação a isso, até mesmo o próprio Robinho Júnior. Lembrando que o Santos já está no Paraguai para esse compromisso contra a equipe do Deportivo Recoleta e com os dois, hoje viajaram normalmente com o restante da delegação, Robinho Júnior e Neymar, então estão no Paraguai para esse compromisso do Santos pela Copa Sul-Americana. Há pouco fizemos um bloco aqui de Fórmula 1, debatendo tudo ainda dessa vitória do Kimi Antonelli no Grande Prêmio de Miami. E agora a gente abre aqui espaço, a bola laranja já subindo ao alto em mais uma fase dos playoffs com o início das semifinais de conferência. E nós vamos então aos Estados Unidos. Nosso correspondente, o Eduardo Barão, traz tudo agora sobre essas semifinais de conferências da NBA. Diga lá, Barão.
6: Fala, pessoal, boa noite para você, para todo mundo também no Brasil. Falamos aqui do Madison Square Garden, espetacular da NBA, entre o time da casa, o New York Knicks, jogando contra o Philadelphia 76ers, que eliminou o Boston Celtics. Há uma rivalidade entre as duas equipes Mas aquela história, o Knicks é favorito nesse confronto, sem dúvida nenhuma, contra o Philadelphia. Aliás, o Knicks vem forte nesse ano e a torcida está acreditando que vai quebrar um tabu desde a década de 70 que o Knicks não conquista um título. O outro jogo da semifinal do Leste também promete, entre Cleveland Cavaliers e Detroit Pistons. O Detroit suou para conseguir a classificação depois de ter ficado em primeiro lugar na Conferência Leste e agora pega a equipe do Cleveland. Do outro lado da Conferência Oeste, dois jogos sensacionais também. Teremos o Los Angeles Lakers, de LeBron James e companhia, enfrentando os atuais campeões do Oklahoma City Thunder. Aí Oklahoma é favorito, Oklahoma, aliás, é favorito para o título da NBA. E claro, teremos a outra semifinal do time que vem surpreendendo, Minnesota Timberwolves, que vai encarar o San Antonio Spurs do gigantão Wembanyama. Serão jogos sensacionais, começando hoje e dois amanhã. E claro, a gente vai acompanhar tudo aqui na Band News. Valeu, pessoal!
0: Boa, valeu Eduardo Barão, trazendo aí Bernardo Ramos as informações dessas semifinais então de conferências. Você é quem na NBA, meu caro
1: Lakers.
0: Bernardo Ramos? Lakers?
1: Lakers, porque a Band, no final dos anos 80, aí segunda metade da década de 80, começou a transmitir, né, o basquete. E os Lakers eram o melhor time, né? Tinha o Magic Johnson, Kareem Abdul-Jabbar, James Worth, Byron Scott, AC Green. E aí eu torcia pro Lakers. O Lakers era um time quase imbatível. Era o Showtime do Pat Riley, né? E o Barão falou aí sobre o New York Knicks, que não vence um título desde os anos 70. Um time que tinha David DeBusschere, tinha o Phil Jackson, que depois veio a ser técnico campeão da NBA com o Chicago Bulls e com o Los Angeles Lakers também, né? Faz muito tempo. O Phil Jackson era jogador ainda.
0: É. Yeah. Bom, Eduardo Barão vai seguir acompanhando tudo, então, e claro que volta ao longo da nossa programação aqui da Band News FM com mais detalhes dessas semifinais de conferência.

0: 2023. A edição de 2022 registrou um recorde de 172 gols marcados, superando as marcas anteriores de 171 na Copa de 98 e de 2014. Cristiano Ronaldo, de Portugal, tornou-se o primeiro e único jogador a marcar gols em 5 edições diferentes do torneio. O tento mais rápido da competição foi do canadense Alphonso Davies, aos 68 segundos de jogo contra a Croácia.
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2: Meu caro Bernardo Ramos, Oi. O torcedor palmeirense no sábado, eu vou te contar um negócio, viu? Sou amigo de muitos, né? E me mandaram mensagem preocupados, porque quando o Palmeiras empata no Allianz Parque com o Santos, já veio aquela imagem do Flamengo. Aqui, ó, farolzão alto no retrovisor, ó, pedindo passagem, dando seta. E o palmeirense ficou preocupado. Putz, a vantagem vai diminuir, dia 23 de maio tem um jogo direto no Maracanã. Situação é complicada, o Palmeiras Flamengo recentemente, o Flamengo tem um jogo a menos ainda contra o Mirassol, né? Jogo no Rio de Janeiro. Isso. Então o torcedor tava meio ressabiado. Aí ontem ele foi dormir um pouco mais tranquilo, por quê, Bernardo Ramos? A culpa é de quem que ontem o palmeirense pelo menos aliviou um pouquinho daquela preocupação toda de sábado depois do empate com o Santos no Allianz Parque?
3: Tá velho ainda falar que foi 2-2 o jogo?
2: O Palmeiras e o Flamengo, não, o
3: Flamengo e Vasco.
2: Não, pode destacar que foi 2-2.
3: O
2: e
3: Flamengo
2: a culpa é de
3: vencendo
2: quem?
3: Até os 38 do segundo tempo por 2-0. Vamos lá.
2: Quem contribuiu para que o torcedor palmeirense ficasse um pouco mais tranquilo?
3: É claro que a gente olha para os resultados de Palmeiras e Flamengo no fim de semana sob a perspectiva do torcedor do Palmeiras e do Flamengo. São os dois melhores times do Brasil e tal. Mas tem mérito do outro lado. Mas vamos começar respondendo a sua pergunta de quem é a culpa. Põe na conta do Leonardo Jardim.
2: Por quê?
3: Por quê? Vamos lá. O Flamengo não tinha Arrascaeta, Paquetá e Carrascal. São jogadores de controle de jogo no meio de campo. Ele poderia ter colocado o De La Cruz. De La Cruz no River Plate e na seleção do Uruguai também. Jogava e joga na seleção do Uruguai como um homem atrás do centroavante. No River Plate ele jogava um pouquinho mais pro lado esquerdo e aí tinha uma dupla de ataque, né? O Borré e quem era o outro, rapaz? Era Borré e mais um. Enfim, eu vou me lembrar. Se o ouvinte se lembrar aí, mande mensagem.
2: Vou tentar puxar por aqui também já.
3: Oi?
2: Eu vou tentar puxar por aqui já também.
3: Era um cara que era um centroavante, rapaz. Era o Santos Borré e esse outro cara aí. Minha memória tá ruim. Aí é o seguinte... Enfim, o De La Cruz jogava mais pelo lado esquerdo ali e o na seleção do Uruguai ele joga atrás do Davi Nunes, né? Que é o centroavante. Então ele poderia ter sido esse homem. O que que fez o técnico Leonardo Jardim? Escalou o Luiz Araújo nessa posição. Luiz Araújo, jogador de velocidade, né? Um jogador de transição rápida, não é um jogador de controle de jogo. Então o que acontecia? O Flamengo instintivamente marca o primeiro gol com o Pedro aos 8 minutos, e aí o time recua. Pra quê? Usar a velocidade desses caras lá da frente. Plata, Luiz Araújo, Samuel Lino. E aí, Maurício, virou um barata voa, né? Aquele jogo de trocação, Sim. briga de rua o tempo todo. E essa é a zona de conforto do Renato Gaúcho. É um técnico que gosta muito desse tipo de jogo, de falta de controle, um jogo meio aleatório, né? Então o Flamengo faz o primeiro gol e o Vasco, é bem verdade que não ameaçou muito o Flamengo no primeiro tempo, mas rondava a área do Flamengo, ficava ali no entorno da área do Flamengo, né? No segundo tempo o Flamengo chega ao gol com um pênalti batido pelo Jorginho e aí o Vasco volta a rondar ali a área do Flamengo com cruzamentos, aquela coisa toda, e aí entra o Leonardo Jardim mais uma vez fazendo alterações ruins, né? Ele tira o Pedro, tira o Jorginho, que são jogadores mais de controle de jogo, coloca Bruno Henrique, Saúl, Wallace Yan, De La Cruz, e o Flamengo vira um time basicamente de transição, só de transição, né? Jogando lá atrás para buscar o contra-ataque o tempo todo. E aí o Vasco é tudo menos um time resiliente, que não seja resiliente, né, cara? O Vasco... tem essa característica, né? Um time que não desiste Sim. nunca, sem muito repertório tático, mas começou a fazer cruzamentos ali sobre a área, tal, num deles, um escanteio, aos 39 minutos o Robert Renan faz o gol de cabeça, e aí no último lance do jogo tem um cruzamento do

0: Cuesta e o Hugo Moura, Cuesta zagueiro.
1: Sim.
0: E o Hugo Moura praticamente de joelhos faz o gol do empate.
1: Lei do ex, né?
0: É, o Hugo Moura foi revelado pelo Flamengo.
1: E aí esse resultado, né? E claro que olhando justamente, né, por essa ótica, como disse aqui o Bernardo Ramos, Palmeiras e Flamengo, que são as melhores equipes aí desse Brasileirão, os números comprovam, os dois torcedores, né, as duas torcidas acordaram nessa segunda-feira pensando no C, né? Claro que o C não entra em campo, mas o palmeirense pensando, ah, e se o Palmeiras tivesse vencido o Santos no Allianz Parque, hoje seria uma distância ali de 8 pontos. O flamenguista pensando a mesma coisa, né? Hoje a distância poderia ser menor também se...
0: De quatro pontos,
1: se não tivesse sofrido esse empate pro Vasco. Fato é que tem muita coisa pela frente. O Flamengo, claro, né? Com esse jogo a menos ainda contra o Mirassol no Rio de Janeiro. E aí já esfregando as mãos aqui para esse confronto direto no dia 23 de maio no Maracanã. Sabadão às 9 da noite, hein? O CBF não ajudou muito nesse horário, mas tudo bem. No sábado, dia 23 de maio, então, Flamengo e Palmeiras no Maracanã, às 9 da noite, jogo que, ao que tudo indica, né, se os aproveitamentos de ambas as equipes forem mantidos até lá, vai valer a liderança do Campeonato Brasileiro. Agora, Bernardo Ramos, apesar dessa preocupação do torcedor palmeirense, né, que, claro, olha para o retrovisor e vê um Flamengo com totais possibilidades de alcançar o Verdão na liderança, mas o torcedor tenta olhar um pouco para o próprio umbigo. E aí vem muita preocupação do Palmeiras nesse momento, né? Muitos questionamentos sobre decisões do Abel Ferreira. Acho que mais do que decisões das escolhas do Abel... pelas peças em campo, e nesse momento, na ausência, por exemplo, do Vitor Roque, na ausência do Piquerez, o Paulinho ainda sem a condição física ideal, me parece que o time que o Abel tem colocado em campo, na maioria das vezes, é o que chega mais próximo do ideal. Então eu vejo, assim, poucas discussões. Ele jogou em determinado momento com o Kelvin como lateral esquerdo, na ausência do Piquerez, depois rapidamente ele já volta com o Arthur. Hoje o Giai me parece... mais capaz do que o Kelvin de ser o titular da lateral direita, no meio campo com o Marlon Freitas, com o Andreas Pereira, John Arias, Alan, o Sosa agora na função do Vitor Roque, na ausência do camisa 9 ao lado do Flaco Lopes. Então acho que assim, em termos de peças, torcedor palmeirense talvez ele não esteja se questionando muito sobre escolhas do Abel, mas sobre como esse time do Abel que vai a campo joga mal na maioria das vezes, né? Eu acho que esse é o principal questionamento do palmeirense nesse momento, né?
0: E no jogo contra o Santos, foi impressionante, porque no primeiro tempo o Santos controlou o jogo, né?
1: E aí ele muda, né? Ele coloca o Kelvin pra jogar, ele tira o Sosa também, o Alan.
0: Ele jogou com o Lucas Evangelista, Marlon Freitas, Andréas, John Arias, Flaco Lopes, né?
1: Isso, que ele dá um descanso pro Alan, pro Sosa e pro Giai.
0: Exato. Até porque a maratona de jogos é muito intensa, né? E aí entra com o Alan, ele volta com o Alan no lugar do Kelvin no segundo tempo. E o Palmeiras melhora. Embora no início da segunda etapa, o Santos também tenha tido a possibilidade de fazer o segundo gol. Né? O Santos jogou muito bem. Cara, o que o Oleiser jogou foi um absurdo nessa partida. Foi, para mim, o melhor jogador em campo.
1: Também acho.
0: Jogou demais, botando a bola no chão, assim... Me surpreendeu a postura do Santos e acho que surpreendeu a própria comissão técnica do Palmeiras, né? Lembrando que o João Martins esteve à beira do gramado, o Abel cumprindo suspensão.
1: Tem mais um ainda fora, né? Cumpre contra o Remo também, depois volta contra o Cruzeiro no Brasileirão.
0: O Cruzeiro na
1: Arena Barueri.
0: Na Arena Barueri.
1: Isso. Não vai ter o Allianz. E já não vai ser mais Allianz, né? Inclusive hoje o anúncio do novo nome da Arena Palmeirense será Nubank Arena. Então já a partir desse mês de maio o Palmeiras passa a adotar esse nome, mas o jogo contra o Cruzeiro vai ser na Arena Barueri.
0: É o Cruzeiro que tomou de 3 do Atlético Mineiro, 3-1, né? Um resultado de certa forma até surpreendente. Mas voltando aqui à questão do Palmeiras, me parece, Maurício, que independentemente dos jogadores, o Palmeiras está jogando menos do que pode. Acho que o Abel pode ser cobrado internamente, é uma cobrança profissional, não diz respeito a bater na mesa, xingar, não é isso, até porque o Abel é um baita treinador na história do Palmeiras, mas nos últimos anos o Palmeiras não vem jogando aquilo que pode render devido ao alto investimento. O Palmeiras fez muito investimento, no ano passado a gente falou muito sobre isso, quase 800 milhões de reais em contratações, um time que fez uma final de Libertadores da América contra o Flamengo, muito abaixo daquilo que pode render.
1: E que apesar de todas as reclamações, isso foi destacado até pela presidente Leila Pereira, pede o Campeonato Brasileiro também por incapacidade própria.
0: E o Abel desiste, né?
1: O Abel abre e entrega os pontos ali na reta final do Campeonato Brasileiro.
0: Cara, isso é grave. Isso é grave, né? Ele desistiu.
1: E assim, o Palmeiras... O Abel tem falado isso, inclusive, nas entrevistas coletivas até hoje, né? O Palmeiras tem uma leitura que depois, principalmente daquele pênalti não marcado contra o São Paulo no Morumbi, Palmeiras passou a sofrer com decisões contrárias da arbitragem na reta final do Campeonato Brasileiro. Mas apesar de tudo isso, Palmeiras teve chances de chegar ali às últimas duas rodadas com o título do Campeonato Brasileiro nas mãos. E aí, por incapacidade própria, a Leila faz questão de rebater também alguns discursos do Abel, que foi só por uma questão de arbitragem, por essas decisões contrárias, enfim. O Palmeiras caiu muito de rendimento nos meses de outubro, principalmente novembro da temporada passada, e a vantagem que tinha sobre o Flamengo foi cada vez mais diminuindo até que o time carioca assumisse a liderança ali do Campeonato Brasileiro, numa clara derrocada do time do Abel, né?
0: Você falou que tem muitos amigos palmeirenses, eu também os tenho. Ah. Tem uma galera que não cai mais nesse discurso do Abel, né?
1: É porque ele tem se tornado muito repetitivo, né?
0: Contra tudo e contra todos.
1: E assim, o discurso, se internamente o Palmeiras faz essa análise, né? E o Palmeiras, inclusive, mudou a sua postura também fora das quatro linhas. Então, através das redes sociais, tem se posicionado mais com relação aos erros de arbitragem. A gente pode até olhar para isso, mas não é só isso. A gente tava falando
0: render,
1: aqui, o time tá jogando mal.
0: Exato, precisa
1: render.
0: A
1: sensação que dá é como se o trabalho tivesse, assim, batido no teto e o Abel não encontrasse mais, mesmo num elenco milionário, com mais de 700 milhões de reais em contratações na temporada passada, não encontrasse recursos para fazer esse time jogar bem. Contra o Bragantino, jogando mesmo que fora de casa, pelo Campeonato Brasileiro, mas em outros jogos. O Palmeiras tem só uma vitória nos três até agora da Copa Libertadores. E amanhã vai entrar em campo, hein? Pega o Sporting Cristal em Lima, no Peru.
0: 19h, né?
1: 19h, horário de Brasília. É um horário nada muito atrativo também, mas tem esse compromisso, horário de Brasília, Palmeiras e Sporting Cristal em Lima, no Peru. Às 19h, é a tendência que com as voltas do Giai, do Alan e do Sousa entre os titulares, e ainda essa dúvida se o Paulinho vai estar no banco. Hoje, última atividade já na capital peruana, o Paulinho ficou só na academia, fez um trabalho interno. Palmeiras tem essa volta gradual do seu camisa 10, mas ainda sem essa certeza de que ele vai estar no banco para esse compromisso de amanhã. Vambora então, Bernardo Ramos.
0: Vamos nessa, foi muito legal, Maurício.
1: Você volta em breve aí ao longo da semana no Band News na área. Amanhã tem transmissão por aqui de Deportivo Recoleta e Santos, em quarta rodada da Copa Sul-Americana. A gente vai contar tudo aqui na Band News FM para parte da nossa rede. Bola rolando às 9h30 da noite, transmissão a partir das 8h30, narração do Yuri Queiroga, comentários do Marcos Assunção. Eu, Maurício Ferreira, estarei por aqui nas reportagens e apresentação em plantão do Lucas Belotti. Eu já vou convidar o ouvinte, tá? Porque amanhã a gente vai gravar um episódio muito legal do podcast Na Trilha do Hexa, comigo, Maurício Ferreira, com o Bernardo Ramos e com o Carlos Pracidelli,
0: que foi o preparador de goleiros da Seleção Brasileira na Copa de 2002.
1: Fiel escudeiro do Felipão, também esteve naquela comissão da Copa do Mundo de 2014 aqui no Brasil.
0: Isso.
1: E amanhã vamos gravar um bate-papo então com o Pracidelli, que você acompanha a partir de quinta-feira no YouTube da Band News FM e depois também aqui ao longo da nossa programação. Então amanhã eu te vejo, hein, Bernardo?
0: Tamo junto. Um abração. Valeu.
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3: Agora são 4 horas 38 minutos pelo horário de Brasília. Seguimos por aqui na programação da Band News FM com os outros assuntos do dia. Sem o plenário do Supremo completo, os 10 ministros atuais vivem um embate de esbarrar em empates. Enquanto isso, com a rejeição de Jorge Messias para o cargo de Luiz Roberto Barroso, O presidente Lula tenta definir um novo nome para indicar ao STF. O colunista da Band News FM, Rodrigo Orengo, explica o cenário atual. Ele conversou com Luiz Megali.
4: Hora de conversar com o Rodrigo Orengo. Ao que parece, passaremos este ano de 2026 com 10 ministros na Suprema Corte, em vez de 11. E o que cria um óbvio problema. 10 é um número par. O que cria a perspectiva de empates em julgamentos. Orengo, há soluções para isso, né? Presidente da turma, presidente do próprio Supremo, mas não é uma solução ideal, né? Como é que o Supremo está encarando essa possibilidade?
5: Todos com passo de espera, viu, Megali? E realmente isso cria um impasse, né? Veja só, você pega a questão das turmas, né? Cada turma tem 5 ministros, por motivos óbvios, porque é um número ímpar, e aí para realmente não ter esse empate, não ter realmente esse impasse. Aí, num caso, por exemplo, penal, né, e parlamentares com foro privilegiado, pessoas ali que estão em processos que chegam ao Supremo Tribunal Federal e respondem aos ministros, em caso de empate, nesses casos penais, é pró-réu. Então, tivemos, inclusive, decisões recentes que beneficiaram réus. E isso tende a acontecer com maior frequência. Um último julgamento, né, foi em relação, por exemplo, ao pastor Silas Malafaia, que tinha lá um placar de 4-4, faltava justamente o ministro que seria um indicado pelo presidente com a rejeição, 4-4, pró-réu, caso encerrado. Era um caso lá em que Silas Malafaia tinha, enfim, usado a manifestação, né, de ataque lá às Forças Armadas. Agora, esse é só um caso, tem diversos outros. Megali, pega o caso, por exemplo, do Rio de Janeiro, desse impasse todo no Rio de Janeiro e essa demora para uma definição. Um pedido de vista está 4-1 para que a Assembleia Legislativa do Rio de Janeiro tenha poder de decisão lá para o próximo governador, eleição indireta, mas há ministros que entendem que esse é o momento de eleição direta. Fazendo uma avaliação aqui dos votos e dos movimentos entre ministros, há possibilidade real de, nesse caso, chegarmos aos 5-5. E conversando com ministros, a avaliação deles é que é preciso decidir. Só que os próprios ministros, eles já fazem a seguinte avaliação, né? Isso pode demorar até a eleição deste ano. Então teremos aí, e teríamos, um longo período com essa indefinição e sem o ministro. Agora, os próprios ministros do Supremo, conversando ali reservadamente, eles avaliam que isso não é novidade, porque já aconteceu, né? O próprio ministro Fachin, quando foi indicado pela ministra Dilma, fizeram um retrospecto aí pela presidente Dilma Rousseff, que vivia uma crise naquela oportunidade, né? Foram mais de 8 meses de espera para a indicação, depois teve mais um mês ali para sabatina e aprovação, então foram mais de 9 meses, chegando a quase 10 meses aí, justamente de indefinição, e durante todo esse período o Supremo ficou com um ministro a menos. Agora, as consequências são essas, né? Você cria uma instabilidade, você cria uma possibilidade maior, né? E tem processos também que aguardam a chegada de um novo ministro. Megali, do ponto de vista político, hoje não tem clima para o presidente indicar e aprovar alguém em uma sabatina. Líderes da oposição entendem, e já conversaram com Davi Alcolumbre, inclusive alguns líderes da oposição já dizem que ouviram de Davi Alcolumbre que essa definição só será feita depois da eleição. Do ponto de vista do governo, o presidente não abre mão de indicar alguém que tenha lá os preceitos constitucionais, e o governo vai trabalhar para aprovar antes das eleições. Só para lembrar, Megali, o próximo presidente da República, né, seja um reeleito ou um novo presidente, terá 3 indicações a fazer, né? Se não tiver essa definição, pode ter 4. Então, as próximas semanas e meses aí serão decisivas, aí, inclusive do ponto de vista do Supremo.
4: Orengo, mas são, se não me engano, 3 dessas indicações são bem no finalzinho do governo, né? Aí seria a do... É que eu não tenho as datas aqui exatamente, mas seria essa...
5: Gilmar Mendes, Carmen Lúcia, Luiz Fux. São 3 ministros, né? E essa indicação. A gente até fazendo aquela perspectiva, Megari, você imagina, né? Claro que tudo pode acontecer, mas você imagina se segura essa indicação, né? E o eleito pode ser o Flávio Bolsonaro ali, numa disputa muito acirrada com o presidente Lula, né? Nessa perspectiva, ele indicando 4 ministros você poderia ter até uma formação de uma nova maioria, né? Muita gente já está fazendo esse cálculo aqui em Brasília, porque você tem dois ministros indicados por Jair Bolsonaro, que historicamente têm votado ali de uma forma alinhada, né? Algumas divergências, é claro, mas André Mendonça e também Nunes Marques. Né? Com a possibilidade de indicar quatro ministros, se segurar essa vaga, você poderia ter uma formação de uma maioria de indicados do ex-presidente Jair Bolsonaro e de um novo presidente. Claro que tudo pode acontecer, mas, olha, do ponto de vista do governo, a avaliação interna, que vão fazer uma pressão para uma indicação até as eleições. E você tem que avaliar, inclusive, o seguinte, Megali, depois das eleições, tem um período ali entre o fim da eleição e ainda a posse, né? Então, você criaria um longo período sem a indicação, né? Por isso que a pressão é enorme.
4: Ó, a primeira indicação, portanto, seria em 2027, essa que seria do Messias. Aí, Luiz Fux, em abril de 2028, ele se aposenta, supondo que a indicação aconteça imediatamente já no ano de 2028, teríamos outra substituição. No ano seguinte, abril de 2029, ministra Carmen Lúcia. E Gilmar Mendes, aí é só no finalzinho mesmo, dezembro de 2030. Tá certo isso, Orengo? Acho que tá, né? Tá, 2030, portanto,
5: sim.
4: Ano eleitoral já? 2030 é ano eleitoral.
5: Exatamente.
4: Tá bom. É um calendário extenso, né, de mudanças na Suprema Corte. Orengo, bom trabalho para você. Até amanhã. Boa semana para nós.
5: Valeu, boa semana.
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3: O cientista político e colunista da Band News FM, Fernando Schiller, comenta os debates sobre o fim da escala 6x1. Ele conversou com os apresentadores Larissa Biscaia e Humberto Ferretti.
6: O Schiller hoje fala sobre os debates em Brasília pelo fim da escala 6x1. Estão querendo acelerar a discussão lá em Brasília, hein, Schiller?
7: Tudo bem, Ferretti? Tudo bem, Larissa? Olha, acelerada a discussão. É raro ver a segunda-feira trabalhando lá no Congresso em Brasília. O que acontece? Você tem o prazo dos 40 dias para a comissão especial da PEC, então tem que correr esse prazo. Né? Esse é um ano curto, o segundo semestre está todo focado em eleições, então o deputado Hugo Mota, presidente da Câmara, quer usar isso no seu mandato, como uma realização do seu mandato, fez uma aliança com o governo, né? E o Senado que recusou o Messias, Jorge Messias, né, pela condução na batuta do Davi Alcolumbre, acho que quer dar agora uma espécie de troco reverso, então aprovar o fim da escala 6x1. Então está tudo embocado, está tudo direcionado para a aprovação desse projeto. Tá? As aprovações desse projeto. Até por uma razão muito simples, ele é um projeto populista, né? É um projeto populista no sentido que ele vai ao encontro de uma aprovação popular, um argumento genérico que é bem visto na sociedade, né? Porque a redução do tempo de trabalho, etc., porque tem uma mobilização sindical, então tem muito ativista, muito militante, então tem um certo custo para quem vota contra, não é? Então tem como passar, e é uma pauta, digamos assim, delicada para quem se opõe mesmo dentro do Congresso, não é? Dito isso, tem algumas dúvidas, duas questões que eu considero muito interessantes para ser analisadas. Uma delas é a questão do debate econômico. Eu tenho muita curiosidade para ver como a comissão especial vai lidar com o custo do projeto. Uma palavrinha, Ferretti e Larissa, que as pessoas têm dificuldade de usar em Brasília. Quanto é que vai custar, em termos de custo para as empresas? Muitas consultorias falam em 6, 7% ou mais. O projeto do governo do PL fala em implementação imediata, significa não tem prazo de transição. Para ter uma ideia, no Chile, a redução da jornada tem uma transição até o final da década. E na Colômbia está se fazendo uma transição para 42 horas, até para o setor privado se adaptar. No Brasil se faria uma passagem muito rápida, sem adaptação, uma redução relativamente drástica para vários setores, aumenta o custo, e o projeto do governo diz, olha, sem demissões. Ótimo, né? Você diminui a carga de trabalho, o empresário vai ter que contratar mais uma equipe para atender no sexto dia ou eventualmente no fim de semana, não é? Porque o projeto fala em 2 dias de licença, né? 2 dias de descanso, então a jornada 5x2 e 40 horas. E aí é um problema, né? O projeto fala em não reduzir salário, mas não pode demitir também, não pode fechar a empresa também, não pode cortar investimento também, não pode repassar o custo para o consumidor não pode recusar o aumento de custo e não comprar mais ou comprar menos do que comprava naquele estabelecimento comercial. Então, em todas as variáveis do mercado, o projeto não trata, nem o governo tem controle, nem deve ter, nem pode ter. Mas se você quiser regular por lei só uma variável, que é o tempo máximo da jornada de trabalho, sem tratar de todas as outras variáveis, é como se você esperasse uma espécie de mágica na economia. Saiu no fim de semana uma matéria na imprensa muito interessante, mostrando como o Brasil, nos últimos, olha, no mínimo aqui desde 2015, da grande crise 2015, 2016, a gente teve uma queda forte do PIB, o Brasil vem ficando para trás em termos de crescimento da renda per capita. Hoje nós temos um crescimento de renda per capita muito abaixo de países mesmo em desenvolvimento, comparativamente a países similares à economia brasileira, né? Nós temos uma paralisia já que vem de 4 décadas em produtividade, o país está envelhecendo, ninguém trata disso, certo? Então, essa é uma primeira curiosidade. Segunda curiosidade é o seguinte, o governo tem um PL, só que tem 2 PECs em tramitação no Congresso. Então, o que vai valer? Vai valer uma mudança na Constituição ou vai valer uma mudança infraconstitucional para 40 para 44 horas? Sendo que a Constituição fala em 40 horas, né? O governo quer o PL, porque o PL tem a autoria do governo, o PL é mais fácil de passar, né? E vai ser sancionado pelo presidente da República, então tem um componente político nisso, né? Mas fica essa dúvida, o Congresso está priorizando a tramitação da PEC, né? Como é que fica o PL? E por último, acho um equívoco completo para o país que o governo use dinheiro da publicidade oficial, que é o dinheiro do contribuinte, para colocar sua visão sobre um projeto em discussão no Congresso Nacional. Que o governo considere que deva publicizar o tema, promover um grande debate no país, ótimo. Só que tem que dar espaço para os dois lados. Não é possível usar dinheiro da propaganda oficial, ou seja, dinheiro dos impostos, dos contribuintes, para promover um lado do jogo no Congresso Nacional. Se isso pegar moda, vai ser muito complicado. Cada projeto que o governo apresentar no Congresso, o governo mesmo faz uma campanha com dinheiro público, não é? E entorta, digamos assim, tira o desequilibra o debate público, que na minha visão não deveria acontecer.
3: Fernando Schiller com a gente sempre às segundas e às quintas-feiras. A gente acompanha de perto, claro, com a equipe em Brasília, esse corre-corre pela escala 6x1 e a gente vai ver o que acontece daqui para frente. Schiller, boa semana para você, até quinta.
7: Valeu, pessoal, bom trabalho, grande abraço.
3: Nos outros assuntos, cantores estão registrando a própria voz com medo das criações da inteligência artificial. Você confere os destaques na reportagem da Roberta Scherer.
8: Em tempos de inteligência artificial, fica difícil saber o que é real e o que foi produzido por um computador. Essa música, por exemplo, a original em inglês é da Taylor Swift, foi traduzida e remasterizada em português, com as vozes da cantora Luísa Sonza e do Dilcinho. Só que nenhum deles participou do projeto. Tudo foi IA.
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8: A velocidade das ferramentas de inteligência artificial tem levado artistas do mundo todo a buscar proteção de direitos autorais. Não só das suas criações, música, melodia, letra, mas da própria voz e imagem. A cantora Taylor Swift registrou 3 marcas no escritório de patentes dos Estados Unidos. Sua voz, sua imagem e uma fala recorrente dos seus shows. Entre os artistas brasileiros, Mumuzinho e Simone Mendes assinaram um documento internacional pedindo mais proteção aos artistas quanto ao uso de IA. Usar vozes pré-gravadas em músicas não é novidade. O produtor musical João Marcelo Bosco lhe mostrou um software pago usado para isso. A diferença é que cada voz gravada é de uma pessoa real que autorizou e recebeu por isso. O que está surgindo hoje com a IA são máquinas treinadas para imitar cantores sem consentimento.
10: Eu acho que as leis muito rapidamente vão ter que começar a serem utilizadas, né? Porque
11: Para mim, nada que é consensual. Nenhum abraço. Uhum. Né? Se não é consensual, eu acho que não vale. As pessoas têm o direito de serem consultadas e de dizerem não.
12: Para essa especialista, é preciso mudança na lei.
13: Hoje, a nossa lei de direito autoral é de 98. Então, assim, é uma lei super antiga. A gente usa, por analogia, o Marco Civil da Internet. Uhum. Então, assim, é importante, sim, que a gente fale. E a tecnologia, ela vai muito rápido. A legislação não acompanha a quantidade de atualizações que a gente tem. E, realmente, seria muito importante que a gente falasse desse assunto e regulasse de uma vez por todas.
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3: Agora são 4 horas 54 minutos pelo horário de Brasília. A maior parte do endividamento das famílias de baixa renda está ligada a gastos essenciais. A colunista da Band News FM, Mônica Bergamo, detalha a pesquisa do Instituto Nexus. Ela conversou com Sheila Magalhães, Carla Bigato e Luiz Megali.
4: Hora de conversar com Mônica Bergamo. A Mônica tem mais informações a respeito de um dos principais problemas do Brasil atualmente, que é o nível de endividamento das famílias.
14: Megali, quando a gente fala em endividamento da família, muitas vezes vem aquela história, né? Tem que dar educação financeira para o brasileiro? Tem mesmo, né? Tem que ajudar as pessoas a entenderem o problema, a organizarem as suas finanças. Mas uma pesquisa do Instituto Nexus, encomendada pelo Banco BTG Pactual, ela indica que o endividamento entre os brasileiros de menor renda, Megali, está diretamente ligada a despesas essenciais e choques de renda, como desemprego e gastos com saúde, e não a um consumo supérfluo que pode ser cortado, né? Segundo esse levantamento, entre quem ganha até um salário mínimo, 41% apontam despesas com saúde como motivo para se endividar, né? Um percentual bem acima da média geral do país, que é de 32%, né? O peso, né, desse fator diminui conforme a renda vai aumentando. Então, quem vai ganhando mais vai precisando fazer menos dívida quando a questão é saúde, né? Então, é 41% entre quem ganha salário mínimo se endivida por causa de saúde, 37% entre quem recebe 1 a 2 salários mínimos, 30% entre quem recebe de 2 a 5 salários mínimos, e entre quem ganha mais de 5 salários mínimos, Megali, só 19% tiveram que se endividar para fazer frente a gastos com saúde, né? A perda do emprego também aparece com muito mais força na base da pirâmide social, né? Para 22% dos entrevistados com renda até 1 salário mínimo, o desemprego ou da pessoa entrevistada ou de alguém da família dela levou a um endividamento, né? Para os outros brasileiros, o percentual chega a 13%, quer dizer, metade quase, né? Já os gastos cotidianos, alimentação, contas fixas, seguem como o principal fator de endividamento em todas as faixas de renda, né? Metade dos brasileiros dizem que são esses os gastos, são os gastos cotidianos que são os responsáveis, muitas vezes, pelo endividamento. Quando você pega os mais ricos, Megali, o perfil muda, né? O principal motivo depois das despesas do dia a dia, o principal motivo passa a ser o consumo financiado. 35% dos entrevistados com renda acima de 5 salários mínimos dizem que compras parceladas ou financiamentos são as origens das suas dívidas, né? Depois, com 20%, queda de renda mensal. Então, a gente vê que tem uma diferença, quer dizer, seria meio óbvio, mas o Instituto mediu o tamanho dessa diferença entre quem se endivida, quem ganha pouco e se endivida, e quem ganha mais e se endivida. Quem ganha mais se endivida para financiar alguma compra, para parcelar alguma compra, e quem ganha menos muitas vezes se endivida porque perdeu o emprego, porque alguém da família perdeu o emprego, ou porque surgiu algum problema grave de saúde e ele tem que fazer frente a esse problema, né? O Marcelo Tokarski, que é o CEO da Nexus, ele diz que é isso, o brasileiro de menor renda se endivida por despesas que não pode evitar, despesas muitas vezes recorrentes, e por isso, como elas são recorrentes, ele não consegue quitar a dívida. É diferente de um financiamento, né? Acabou o financiamento, acabou a tua dívida. Não, aqui na faixa salarial mais menor, que ganha menos, é esse o problema, Megali. Então é isso, a pesquisa ouviu 2.028 pessoas, né? Em abril, está registrada no TSE, no número BR-01075, que a gente tem que cumprir essa obrigação de dar esse número, né, Megali? É isso aí. Os dados estão... A gente surge isso no momento em que o governo vai lançar aí essa semana o desenrola, que a gente tentou antecipar aqui várias medidas já, a gente já antecipou. Vamos ver se o governo desenrola essa semana, né?
4: É, e aí, sem entrar no mérito do desenrola, é uma pesquisa, né, Mônica, que não geraria muita reação, né, sei lá, 10 anos atrás. Veja como mudou, né, o espírito do tempo. Você falar para alguém que, olha, tal pesquisa mostra que os pobres só se endividam porque não tem como evitar, a resposta geral seria, ah, vá. Jura? Mas quando você hoje vai às redes sociais, você vê que há um movimento antipobre, eu não sei se vocês já perceberam isso, de influencers. Cara, tem um desses. Geralmente eu vejo esses caras, eu reviro o olho e falo, nossa senhora, sigo minha vida. Mas tem um que mexe com meus instintos mais primitivos, Sheila. Tem um cara, ele fala com um desdém. E ele tá sempre, ao mesmo tempo em que ele fala sobre a visão dele dos pobres, ele tá lá descascando uma laranja, ou ele tá abrindo umas nozes separando as nozes da casca. Né? Como se fosse uma coisa corriqueira, assim, deixa aqui aproveitar que eu tô cortando a minha maçã e tirando a casca da minha maçã para falar um pouquinho sobre. É para falar um pouquinho sobre o que eu acho dos pobres. E aí ele diz lá que o pobre, basicamente, ele tem que ser um ser autômato, ele tem que ser um burro de carga. Tem um vídeo lá que ele defende que pobre não pode ter sofá. Porque o sofá em casa é um convite à preguiça, um convite a você se acomodar, e o pobre não tem direito de se acomodar, porque é por isso que ele tá pobre. Caso contrário, ele estaria rico cortando uma laranja que nem ele. E a minha vontade é entrar no celular e cobrir aquele cara de ideias.
15: Melhores do que as dele.
4: E esclarecimentos. Que ódio daquele cara.
15: Não é um personagem.
14: Não é tiração de sarro, não, Megali.
4: Não é uma tiração de sarro. Deus. Não é alguém que tá fazendo uma sátira desses caras. Ele é um cara real. Esses caras hoje, eles são tão caricatos que eles se parecem sátiras. Mas eles são reais. Ele acha aquilo mesmo. E tem vários outros como ele. Vários outros. Uma menina lá também,
14: não,
4: sempre.
14: Tem.
4: Sempre com roupa de academia, falando que o pobre.
14: De falar, né?
4: Tem, então, é outro tempo, né? Esse tempo é uma novidade, é um espírito desse tempo de 2025, 2026, é o nojo do pobre e o entendimento de que o pobre só é pobre porque ele quer ser pobre. E, portanto, merece ser pobre, porque quem é que quer ser pobre? E não pode ter sofá. E deixa eu comer minha laranja. Mônica, desculpa, eu precisava tirar isso do meu sistema. Até amanhã.
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3: 5:02 pelo horário de Brasília. Muito bom dia para você que está sintonizado aqui na programação da Rádio Band News FM. Eu, Stephanie Toso, sigo por aqui até às 7:00 da manhã, atualizando os principais destaques do noticiário, já para você começar o dia muito bem informado, muito bem atualizado. Nesses próximos minutos, faço mais um giro pelos principais destaques do Brasil e do mundo.

0: governo Lula lança mais um programa de renegociação de dívidas, que tem como alvo, principalmente, brasileiros que ganham até 5 salários mínimos. O novo Desenrola Brasil terá juros de até 1,99% ao mês. O presidente destacou a importância da iniciativa.
1: Ninguém está comprando dólar, ninguém está comprando carro de luxo, as pessoas estão comprando coisas simples, às vezes até para comer. As pessoas estão se endividando. E as pessoas vão perdendo a noção do endividamento. E eu conheço muita gente assim, muita gente. O cara gasta uma coisinha ali de 40, gasta outra ali de 50, gasta outra de 100. No final, esse monte de pequenas dívidas vira uma dívida grande na hora de pagar. E aí as pessoas entram em desespero.
0: Presidente, também pediu atenção aos endividados com a recuperação financeira.
1: Estamos compreendendo a dívida de vocês, sabe? Aí vale para pequenos e médios empresários, vale para MEI, vale para pequeno empreendedor. E nós queremos que a partir de agora, junto, vocês e o governo, trate de cuidar dessa dívida com muito carinho, para que vocês possam continuar consumindo, para que vocês possam continuar comprando aquilo que vocês quiserem, mas que vocês também adquiram consciência que a dívida tem que ser feita de acordo com o tamanho do passo que as nossas pernas podem dar.
0: Nos outros assuntos do dia, o Centro de Investigação e Prevenção de Acidentes Aeronáuticos investigou o acidente aéreo com um avião de pequeno porte na região nordeste de Belo Horizonte. 3 pessoas morreram e 2 continuam internadas. Os detalhes com a Josiane Lemos.
2: De acordo com o Corpo de Bombeiros, o avião decolou do aeroporto da Pampulha ao 12h16. Ele vinha do Vale do Jequitinhonha e seguia para São Paulo. O chamado do acidente ocorreu por volta de 12h21, apenas 5 minutos após a decolagem da aeronave. A nave, Serviço de Navegação Aérea, informou que a aeronave de matrícula Papatango EYT apresentou problemas técnicos e que o piloto declarou emergência à torre de controle do aeroporto da Pampulha em razão de dificuldades manter a subida após a decolagem. A FAB, Força Aérea Brasileira, afirmou que investigadores do 3º Serviço Regional de Investigação e Prevenção de Acidentes Aeronáuticos, a Seripa 3, já foram acionados para as ações iniciais. Segundo a última atualização do Registro Aeronáutico Brasileiro, da ANAC, o avião não possuía autorização para operar como táxi aéreo e também não poderia realizar serviço aéreo especializado e nem voos de instrução.
0: No noticiário internacional, agentes do serviço secreto colocam a Casa Branca sobre alerta após uma troca de tiros perto da residência presidencial em Washington ao longo da segunda. O complexo ficou em lockdown por alguns minutos. Segundo o serviço secreto, uma pessoa abriu fogo em um parque que fica a poucas quadras da Casa Branca. Agentes de segurança revidaram. Ainda não está claro o que aconteceu com o atirador. Um adulto e um adolescente ficaram feridos.

0: Santos se manifesta sobre a confusão entre Neymar e Robinho Júnior durante o treino no CT Rei Pelé. Quem conta é o Maurício Ferreira.
1: O Santos informa que, a pedido da presidência, vai abrir uma sindicância interna para investigar o entrevero entre Neymar e Robinho Júnior na atividade do último domingo. O camisa 10 não teria gostado de um drible do garoto no treinamento e, segundo uma notificação extrajudicial enviada ao clube pelos representantes de Robinho Júnior, ele teria sofrido uma rasteira e um tapa no rosto durante a confusão. Ainda segundo o Santos, a sindicância será conduzida pelo departamento jurídico. Com Neymar e Robinho Júnior na delegação, o Peixe está em Pedro Juan Caballero, no Paraguai, onde enfrenta o Deportivo Recoleta pela Copa Sul-Americana. A Band News FM transmite o duelo para parte da rede a partir das 20h30 da noite, com a narração de Yuri Queiroga.

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1: A terça-feira começa com a atuação de áreas de instabilidade no sul do Rio Grande do Sul e no litoral de Santa Catarina. Em Porto Alegre, faz 17 graus agora cedo e ao longo do dia o tempo segue mais firme. Já no sudeste, a frente fria continua provocando temporais no Espírito Santo e chove também de forma mais isolada no leste e no interior de Minas Gerais. Já em São Paulo, amanhã começa com bastante variação de nebulosidade e chuvas fracas no litoral e no leste do estado. Na capital, a mínima alcança os 16 graus. E no centro-oeste, a massa de ar seco domina e amanhã começa com sol e calor em Campo Grande, Cuiabá e Brasília. No nordeste, a chuva já começa desde cedo no litoral entre o Rio Grande do Norte e Alagoas e chove também no Ceará. Já no norte, a alta umidade mantém o tempo instável desde a madrugada e chove no Amazonas, Pará e Roraima. Jade Ramos, da Clima Tempo.
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2: Agora são 5 horas, 9 minutos pelo horário de Brasília. Seguimos por aqui, nesse início de terça-feira, girando os principais assuntos, acionando a nossa reportagem em Brasília. Depois de ser operado no ombro, Bolsonaro deve continuar o tratamento por mais alguns meses. As atualizações da saúde do ex-presidente com Márcio Rocha.
3: Depois de passar por uma cirurgia no ombro direito, o ex-presidente Jair Bolsonaro vai continuar tratando o local da lesão por um período que deve variar de 6 a 9 meses, de acordo com a equipe médica que acompanhou o procedimento. Após receber alta hospitalar e de acordo com os médicos, a cirurgia foi feita sem intercorrências. Agora, ele vai usar uma tipóia durante as próximas 6 semanas e depois vai iniciar as sessões de fisioterapia. Na semana passada, Bolsonaro foi internado no Hospital Defstar, que fica na Asa Sul, região central de Brasília, onde foi submetido a uma cirurgia de reparo artroscópico do manguito rotador à direita. Essa região do corpo é formada por músculos e tendões responsáveis por estabilizar e movimentar a articulação do ombro e é indicada em casos de lesões provocadas por trauma. De acordo com os boletins médicos divulgados durante a internação, ele permaneceu em observação clínica e controle de dor antes de ser liberado para voltar para casa. A cirurgia foi realizada após autorização do ministro Alexandre de Moraes, relator do processo de Bolsonaro no Supremo Tribunal Federal. De acordo com o cirurgião Alexandre Paniago, as lesões agora estão estáveis.
4: As lesões fixadas ficaram estáveis. Ele foi espelhado durante a cirurgia de forma muito satisfatória. A preocupação nossa inicial desses pós-operatórios de ombro, né? É sabido que existe uma dor de grau elevado e essa dor, graças a Deus, a gente conseguiu controlar essa dor pela história do fisioterapeuta. Aparentemente, né, essa lesão dele foi uma lesão traumática.
3: Segundo o médico do ex-presidente Brasil Caiado, como a prisão domiciliar de Bolsonaro será reavaliada por Alexandre de Moraes, a equipe médica vai enviar laudos para que o tratamento seja continuado.
5: Mas sempre o tratamento é individualizado. Vai também o componente da idade, outras patologias associadas. Então, o que o doutor Alexandre e eu vamos fazer? Avaliação quase que diária nesse primeiro momento. Em outra oportunidade, nós podemos falar com mais clareza para vocês e mais precisão.
3: Bolsonaro cumpre prisão domiciliar humanitária desde o dia 24 de março por decisão de Alexandre de Moraes após uma internação por pneumonia. Ele foi condenado pela primeira turma do Supremo a 27 anos de prisão no processo que tratou da tentativa de golpe de Estado no dia 8 de janeiro.
2: A polícia do Rio busca o responsável pela morte de uma jovem enforcada em Belford Roxo. O repórter Luiz Valcir traz as atualizações.
6: O homem é acusado de matar a jovem Samara Santos de Oliveira, de 21 anos, em Belford Roxo, na Baixada Fluminense, é preso pela Polícia Civil nesta segunda-feira. Segundo familiares, Samara era uma jovem carinhosa, sonhadora e cheia de projetos e teria sido morta pelo ex-namorado Vinícius Castro, conhecido como B. O crime ocorreu na sexta-feira, dia 1º. De acordo com o pai da vítima, André de Oliveira, Samara passou a noite em um evento que organizava trabalhava. Após o trabalho, ela foi deixada em casa em Bom Sucesso, na zona norte do Rio, por um amigo. Em seguida, Vinícius teria encontrado a jovem, levado até um motel e depois a deixado desacordada na casa dos próprios pais. A vítima chegou a ser levada à UPA da região pelos pais do suspeito, mas não resistiu. A causa da morte ainda não foi divulgada. O pai da jovem relata que a versão dos fatos foi repassada por amigos e pelos pais de Vinícius.
7: Pedi aí assistência social junto com o médico, veio falar comigo com a mãe. Pedi para poder falar o que realmente aconteceu com a minha filha. Eles informaram que a minha filha já chegou em óbito. Eu perguntei, mas machucaram a minha filha? Minha filha tem marcas, eu queria ver. Eu não deixá-la de maneira alguma ver. Informaram que, inclusive, que ela já tinha ido pro ML. E lá eu perguntei, mas perguntei, não vi nenhum carro de polícia na UPA. Eu perguntei, pô, mas aqui deveria ter uma viatura. É, quem trouxe para cá, aí ele falou, quem trouxe para cá foi o padrasto desse monstro do Vinícius e a mãe dele. Provavelmente ela estava morta, porque o padrasto, quando pegou ela, falou que ela já estava roxa.
6: Ainda segundo a família, Samara e o suspeito se conheceram há cerca de 2 anos. Em novembro do ano passado, após um episódio de agressão, ela decidiu encerrar o relacionamento e chegou a solicitar uma medida protetiva. Mesmo assim, o ex-namorado não aceitava o fim da relação e, segundo relatos, fazia ameaças e tentava contato frequente. O pai pede justiça.
7: A gente vê esse caso todos os dias na TV. Todos os dias a gente vê esses casos, entendeu? Eu nunca achei que fosse ver o caso da minha filha. Que é um... Eu não sei de onde estou tirando forças. E assim, a gente quer justiça. Eu só peço justiça.
6: O caso é investigado pela Polícia Civil. Nesta segunda-feira, os pais do suspeito e o amigo que deixou Samara em casa prestaram depoimento na delegacia. Os agentes também apuram em que momento a vítima e o suspeito voltaram a se encontrar.
2: Ainda no estado do Rio de Janeiro, em um outro caso, um homem que foi atingido por um disparo de uma bala de borracha durante uma briga entre torcedores no último fim de semana, pode ficar cego. Guilherme Faria.
8: O jovem atingido por uma bala de borracha disparada por um agente da Polícia Militar nos arredores do estádio do Maracanã após o jogo entre Vasco e Flamengo pode não recuperar a visão do olho direito. Arthur Conceição, de 18 anos, segue internado em um hospital da rede municipal aguardando o laudo oftalmológico. Em conversa com a reportagem da Band News FM, o jovem, que é estudante de nutrição e não faz parte de torcidas organizadas, contou que seguia em direção ao metrô quando notou a movimentação policial e tentou se proteger da correria próximo à grade, momentos antes de ser atingido. Segundo Arthur, os agentes estavam agindo com truculência contra os torcedores.
9: Estava rolando um tumulto com cavalaria e tal, mas eu fiquei ali no canto. Quando o tumulto passava, eu andava um pouco mais para frente, até que eu comecei a visualizar a rampa. A início dessa correria, eu subi em cima da grade ali do Maracanã, que não mantinha antes. Só que aí eu vi que na minha frente, os policiais do BEP estavam tacando o cavalo em cima das pessoas da grade, batendo com cacetete. Aí eu fiquei nervoso e andei um pouco mais para trás. Nisso eu passei por uma barraquinha que vendia espetinho. Aí o cara falou, não corre não, fica aqui. Nisso eu virei, tomei um tiro de bala de borracha de um PM que estava em cima de um cavalo no olho.
8: Com o rosto machucado, Arthur conta que chegou a tentar pedir ajuda para outros policiais que estavam no local, mas teve o auxílio negado. Ele precisou ir de táxi para o hospital. Ainda internado, o jovem questiona a forma como os agentes agiram e afirma esperar por um milagre para voltar a enxergar.
9: Eu estava parado, cara. Estava parado por ver a minha situação e também uma bala na cara. E sim, se eu não tivesse virado para ver a minha situação, eu poderia ter tomado uma bala na cabeça. E aí eu nem sei como é que estaria agora, se a bala poderia ter perfurado meu crânio, entende? Eu não consegui enxergar nada e tive fraturas no nariz e embaixo do olho. Eles falaram que eu não vou voltar a enxergar. Mas eu acredito em milagre e eu acredito que se alguma coisa vai acontecer, alguma parada assim sobrenatural vai acontecer e vai dar certo.
8: Procurada, a Polícia Militar afirmou que tanto o comando da Polícia Montada quanto do Batalhão Especial de Policiamento em Estádios vão abrir uma averiguação em suas unidades para esclarecer os fatos e responsabilidades. Também após o clássico, 2 torcedores do Vasco foram espancados por rivais na rua São Francisco Xavier, no entorno do estádio do Maracanã. As vítimas estão internadas com quadro de saúde grave. Vídeos que circulam nas redes sociais mostram 2 homens caídos ao chão, com ferimentos. Em uma das imagens, é possível ver um agressor dando um chute na cabeça de uma vítima e roubando o relógio dela. Os agressores fugiram e são procurados pela Polícia Civil.
2: A capital Porto Alegre começa a operar os primeiros pontos de recarga para veículos elétricos em espaços públicos no Brasil. Quem traz os detalhes é o repórter Henrique Tanger.
10: Porto Alegre recebeu os primeiros pontos de carregamento de veículos em locais públicos do Brasil. Os carregadores funcionarão 24 horas por dia em três pontos: na Praça da Encol, próximo à Rua Jaraguá, na Rua 24 de Outubro, em frente à Igreja Auxiliadora, e no entorno do Parque Germânia. Também estarão disponíveis planos mensais de assinatura. A iniciativa torna a cidade a primeira do país a testar o modelo em espaço urbano aberto. Segundo o secretário executivo de inovação de Porto Alegre, Luiz Carlos Pinto, a parceria funcionará por um período de teste por um ano para medir a demanda.
11: Agora vamos ver se existe demanda da população. É parte do estudo que a gente faça uma avaliação com usuários, né, para que a gente entenda se a população deseja esse tipo de serviço, aprova esse tipo de serviço. Essa é bem a lógica da... Quase que fosse um... Né, a gente usa bastante esse termo ali, né, um teste roads da tecnologia, né? Sim. Vamos ver se ela funciona bem para que a gente depois possa, né, escalar ela se for necessário.
10: As recargas completas devem custar entre R$ 60 e R$ 120,00, a depender da capacidade da bateria de cada veículo. O projeto integra o Living Lab Poa e é resultado de parceria entre a Prefeitura e a Esquina do Futuro, empresa que está instalando os carregadores.
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0: agora 5h20 pelo horário de Brasília. Muito bom dia para você que acompanha a Band News FM nessa manhã de terça-feira, hoje 5 de maio de 2026. Eu, Stephanie Toso, continuo por aqui, trazendo os principais destaques do noticiário do Brasil e do mundo, para você começar o dia muito bem informado, muito bem atualizado e, claro, contando sempre com a sua participação pelo nosso WhatsApp no 11 999 592 100. Seguindo com os principais assuntos do dia, o vice-presidente da República, Geraldo Alckmin, lamenta a rejeição do nome de Jorge Messias para uma vaga de ministro no Supremo Tribunal Federal. Na semana passada, o Senado recusou a indicação do presidente Lula para vaga aberta na corte com a aposentadoria do Luiz Roberto Barroso em outubro. Ontem, em São Paulo, Alckmin destacou que o STF seguirá desfalcado.
1: Primeiro, quero lamentar a não eleição do Jorge Messias, porque é uma pessoa preparada, jurista, com experiência, com espírito público, uma vida dedicada ao serviço público. Mas, enfim, isso compete ao Congresso Nacional. Ruim, porque você vai ficar com um ministro a menos, né, 10, um Supremo já sobrecarregado de processos. Eu acho que o presidente Lula está definindo, né, a sua nova indicação.
0: Ainda sobre o assunto, segue a indefinição sobre o futuro do advogado-geral da União, Jorge Messias, no governo federal. Tem mais informações direto de Brasília com Márcio Rocha.
2: Cresce a expectativa para a decisão do presidente Luiz Inácio Lula da Silva sobre o destino do atual advogado-geral da União, Jorge Messias. Isso porque o AGU retornou de férias nesta semana, mas não teve uma agenda pública divulgada. Assim, ele deve se reunir com o presidente para decidir qual será o futuro dele no governo federal, já que ele manifestou ao próprio Lula o desejo de deixar o posto. O encontro deve ocorrer ainda nesta semana e vai ser decisivo para o futuro do atual AGU. Messias passou as férias se preparando para ser sabatinado na Comissão de Constituição e Justiça do Senado, depois de ser indicado por Lula para a vaga do ministro Luiz Roberto Barroso, que se aposentou.
0: Nos outros assuntos, o ministro Alexandre de Moraes, do Supremo Tribunal Federal, nega o pedido de defesa de Débora Rodrigues dos Santos. Débora do Batom, como ficou conhecida, pichou a estátua da justiça durante os ataques de 8 de janeiro de 2023. A defesa dela pedia redução de pena de 14 anos de prisão com base no projeto de lei da dosimetria aprovado pelo Congresso. A proposta havia sido vetada pelo presidente Lula, mas o veto foi derrubado pelo Congresso. A norma, porém, ainda não entrou em vigor, pois depende da promulgação pelo presidente. Destaque do Palmeiras, chegando agora com Maurício Ferreira.
3: O Palmeiras encara o Sport Cristal em Lima, no Peru, para retomar a ponta da chave F da Libertadores. O time de Abel Ferreira soma 5 pontos em 3 jogos contra 6 pontos da equipe da casa. Para o jogo de hoje, às 7 da noite, Giai, Alan e Ramon Sosa devem voltar aos titulares após começarem no banco no empate de sábado com o Santos por desgaste físico. Já o camisa 10 Paulinho, no treino de ontem, já na capital peruana, realizou apenas uma atividade na academia. Sporting Cristal e Palmeiras se enfrentam no estádio.

0: Essa expectativa para a decisão do presidente Luiz Inácio Lula da Silva sobre o destino do atual advogado-geral da União, Jorge Messias. Isso porque o AGU retornou de férias nesta semana, mas não teve uma agenda pública divulgada. Assim, ele deve se reunir com o presidente para decidir qual será o futuro dele no governo federal, já que ele manifestou ao próprio Lula o desejo de deixar o posto. O encontro deve ocorrer ainda nesta semana e vai ser decisivo para o futuro do atual AGU. Messias passou as férias se preparando para ser sabatinado na Comissão de Constituição e Justiça do Senado, depois de ser indicado por Lula para a vaga de Luiz Roberto Barroso, que se aposentou. Após ser rejeitado, Messias sinalizou a interlocutores que poderia deixar a AGU. No entanto, auxiliares de Lula defendem que Messias permaneça no governo e pedem que ele assuma o Ministério da Justiça e Segurança Pública no lugar de Wellington César Lima e Silva. Seria uma maneira encontrada para que ele fosse compensado pela derrota no Senado Federal. Para o jurista André Marcília, Messias foi rejeitado por representar o governo Lula.
1: O Messias, ele foi rejeitado por simbolizar o governo Lula. Ele era um personagem da AGU muito próximo do Lula. Muitas das pautas que foram levadas adiante na AGU eram pautas do governo. O Messias, ele representava muito mais do que as convicções próprias, ou muito mais do que a AGU e o seu órgão, as convicções do governo Lula. E por isso ele foi rejeitado.
0: Para Adriano Cerqueira, professor do IBMEC e cientista político, o governo ainda não sabe como reagir a essa situação. E por isso não deve ter uma resposta imediata do presidente Lula, mas revidar talvez não seja a melhor opção.
2: Se ele resolver revidar, vai só piorar. Ele não está num momento bom de popularidade. As eleições estão se aproximando. Os sinais de que o Senado está ficando mais oposicionista, como já é a Câmara dos Deputados, são fortes. Qualquer ação do governo, né, no sentido de dar um troco, né, revidar, só vai isolar mais ainda o governo da maioria dos senadores.
0: Após ser sabatinado na CCJ, Messias teve a indicação negada pelos senadores no plenário por 42 votos a 34, em uma articulação atribuída à oposição com o presidente da Casa, Davi Alcolumbre. Nos perfis nas redes sociais, Messias publicou uma parte da sabatina em que defendeu o trabalho da advocacia.
3: A Prefeitura de Porto Alegre testa um sistema de proteção contra cheias no cais Mauá. Quem traz mais detalhes é a Sofia Utz.
4: As equipes da Defesa Civil e do Departamento Municipal de Água e Esgotos conduziram testes nas comportas da Avenida Mauá. Os portões 1, 2 e 6, próximos à usina do gasômetro, ao cais embarcadeiro e ao catamarã, foram abertos e fechados em cerca de uma hora. Nas 14 comportas constituintes do Sistema de Proteção contra Cheias de Porto Alegre, 7 já foram fechadas com concreto. De acordo com o diretor-geral do DEMAI, Vicente Perrone, a extensão de abertura do dique da Mauá será reduzida de 150 para 45 metros ao fim das obras.
5: Pré toda essa modernização do sistema, eram 14 comportas, vão ficar apenas 6, 3 para passagem de pedestre e 3 vão ter fluxos de veículos, então é uma redução significativa, 8 completamente fechadas e 6 com alguma passagem, motores, portões novos, trilhos novos, toda a revisão.
4: O prefeito Sebastião Mello acompanhou os testes das estruturas. Em vídeo nas redes sociais, ele defendeu que o sistema de proteção contra as cheias na capital está mais robusto e que outras obras ainda virão.
6: Muitas obras já foram efetivadas depois das enchentes. Outras estão em andamento e muitas outras ainda virão. Mas o que eu posso afirmar é que hoje nós temos uma cidade muito mais segura de proteção contra as cheias.
4: Segundo lei aprovada na Câmara de Porto Alegre, os exercícios do sistema de proteção contra cheias devem ser realizados anualmente no dia 3 de maio, data que marca o início da inundação da capital. O projeto também prevê testes nos diques e em casas de bombas.
3: O número de infartos em jovens vem chamando a atenção das autoridades e um dos principais causadores pode ser a cannabis, que dá origem a drogas como a maconha. Quem explica é o Daniel Abreu.
7: Os pacientes com problemas cardíacos vêm mudando de perfil. Antes mais comum em pessoas da terceira idade, agora o infarto vem se tornando um padrão entre os jovens. De acordo com o Ministério da Saúde, o aumento nas hospitalizações por infarto em pessoas abaixo dos 40 anos atingiu a marca de 150% entre 2000 e 2024. Um estudo recente, publicado na revista científica Heart, em 2025, aponta que usuários de cannabis têm 29% mais chances de sofrer um infarto e 20% mais probabilidade de ter um AVC.

0: Segundo o cardiologista Norberto Neto, o crescimento tem como destaque as mulheres, que apresentaram maior mudança de hábitos.
1: Além do aumento do infarto em jovens, a gente tem visto também que as mulheres que no passado eram mais preservadas para os infartos, hoje em dia elas estão tendo quase o mesmo risco que os homens, pelos próprios fatores sociais, econômicos, que o dia a dia vem mudando nas mulheres em relação aos homens, né?
0: Somente entre 2022 e 2024 foram contabilizados mais de 234 mil atendimentos por infarto nessa faixa etária, evidenciando que a doença deixou de ser rara entre jovens. Segundo a nutricionista do Hospital Felício Roxo, Carolina Drummond, a gordura trans presente em alimentos ultraprocessados também é um risco grave.
2: Eles pioram todo o nosso perfil lipídico. Esse aumento de LDL, ele acaba proporcionando, favorecendo, iniciando, né, o processo aterosclerótico. Então, ele favorece ali esse depósito mesmo de gordura ali nas nossas veias, artérias, e com isso, com o tempo, vai formando esse processo aterosclerótico que predispõe ali, né, à questão do infarto, ou eventos coronarianos de uma maneira geral.
0: Especialistas apontam que os principais pilares para a prevenção são o não tabagismo, alimentação equilibrada, atividade física regular e controle de doenças crônicas.
3: A Petrobras aumenta o preço do gás natural em 19% após o choque do petróleo. A decisão marca uma série de reajustes que estão relacionadas à guerra no Oriente Médio. Quem explica é o Guilherme Faria.
4: O aumento de 19,2% no preço da molécula do gás natural da Petrobras vendido às distribuidoras causa impactos no bolso dos motoristas. O reajuste começou a valer na última sexta-feira e já influencia nos preços praticados por postos de combustíveis no Rio de Janeiro. Nesta segunda, primeiro dia útil após a mudança no preço, motoristas que passavam por diferentes bairros da capital fluminense perceberam a chegada do reajuste às bombas. Segundo os relatos, em alguns postos, o aumento chega a quase 50 centavos.
5: Desde ontem, estou percebendo que houve um reajuste aí no preço do GNV. Postos que eu vi aqui pela Avenida Brasil, por R$ 3,99, hoje está 4,49, 4,39.
6: Você aumentou só aqui, que eu abasteci lá em Cachoeira Paulista, 3,89 o GNV.
7: Em Botafogo aí, pertinho de vocês, está 4,79. Não está 4,47 não, está 4,79. Subiu demais.
4: A mudança impacta o preço do gás canalizado e do GNV utilizado em veículos, mas não atinge o gás vendido em botijão, que segue outros parâmetros. Em nota, a Petrobras explicou que os contratos de venda de gás natural às distribuidoras prevêem atualizações trimestrais da parcela do preço relacionada à molécula do gás e vinculam esta variação para cima ou para baixo às oscilações do petróleo Brent, que é o petróleo bruto, além da taxa de câmbio do dólar. E desde o início do ano, também a variação do Henry Hub, que é o principal índice de referência do preço do gás natural nos Estados Unidos. O economista Thiago Veloso explica que caso o cenário internacional se mantenha instável com os conflitos no Oriente Médio, novos reajustes podem acontecer.
8: O gás natural, que é uma alternativa, né, de combustível, principalmente aqui no Brasil, bastante utilizado, né, de outros derivados de petróleo, como gasolina, diesel, ele acaba se tornando mais caro porque ele também é uma commodity negociada no mercado internacional. E na composição dele também vai petróleo, então, obviamente, esse aumento no preço do petróleo vai empurrar para cima.
4: Ainda em nota, a Petrobras destacou que desde dezembro de 2022, o preço médio da molécula vendida às distribuidoras acumula uma redução de 26%, incluindo o efeito da atualização de maio.
3: 2 anos depois do Guaíba atingir um nível histórico, o Instituto de Pesquisas Hidráulicas da Universidade Federal do Rio Grande do Sul trabalha para compartilhar a metodologia de medição com órgãos públicos. O destaque é da Sofia Utz.
9: Órgãos públicos implementam metodologias para a medição do nível de elevação dos corpos d'água. Os métodos são do Instituto de Pesquisas Hidráulicas da URGS, que se tornou referência na atualização e projeção da cota de inundação do Guaíba durante as enchentes de 2024. A transferência do conhecimento, de acordo com o pesquisador Rodrigo Paiva, é uma tentativa de diversificação das medições e acompanhamento do nível dos rios pelo poder público.
10: Uma das coisas que a gente fez foi se esforçar para passar esse conhecimento, essas metodologias, para órgãos operacionais, principalmente para o SGB, o Serviço Geológico do Brasil. Ele já está incorporando algumas dessas metodologias na sua prática.
9: A medição é feita a partir de modelos hidrodinâmicos, com base em dados meteorológicos e no monitoramento 24 horas de estações telemétricas, como a instalada na usina do gasômetro durante as cheias. Mesmo 2 anos após a inundação, Paiva afirma que o sistema de proteção contra as cheias ainda não está totalmente recuperado. O pesquisador explica também que, mesmo quando as estruturas estiverem em funcionamento pleno, ainda haverá risco de superação do modelo utilizado.
10: Existem pontos de fragilidade e mesmo que a gente tivesse recuperado 100% dele, pode sempre ter algum ponto de fragilidade ou um sistema de proteção contra cheias pode ser superado porque o nível d'água pode ser maior do que o nível de projetos, né? Então é muito importante que a gente tenha outras medidas de preparação. Um grande fortalecimento da defesa civil, dos sistemas de previsão e alerta e dos planos de contingência.
9: Os modelos do Instituto conseguem prever os cenários com até 1 semana de antecedência. Por isso, segundo Paiva, ainda não é possível prever um aumento do nível do Guaíba nos próximos meses. O pesquisador relembra, no entanto, que novas enchentes devem ocorrer na capital em espaços mais curtos de tempo.
3: Um alerta de saúde referente a mais uma moda perigosa lançada por influencers nas redes sociais. Os especialistas chamam atenção para o risco de oferecer whey protein para crianças e até para bebês. O suplemento é muito popular entre quem já faz academia. A repórter Roberta Scherer explica.
11: O whey protein é um suplemento industrializado feito a partir da proteína extraída do soro do leite. Mas será que combina com a dieta infantil? Para algumas influenciadoras, sim. Com 50 milhões de seguidores, é comum ver Virgínia Fonseca, que vende suplementos, postar vídeos oferecendo para as filhas. Outra influenciadora, Carol Borba, disse numa entrevista que põe na mamadeira da filha de 3 anos.
12: Eu dou whey, eu dou creatina pra ela. A mamadeira dela, antes de dormir, é leite com whey.
11: Segundo a pediatra Ana Domingues, da Sociedade Brasileira de Pediatria, suplementos não ajudam em nada a saúde das crianças. Na verdade, podem prejudicar.
13: É uma carga proteica muito elevada para uma criança que tem um rim, um fígado, um intestino que ainda está aprendendo a manejar todos os nutrientes que a gente consome, sobrecarga renal, então risco de cálculo, né, pedra no rim, risco de falência renal a longo prazo realmente, pressão alta, diabetes, colesterol elevado.
11: A indicação de uso é para pessoas com mais de 20 anos. Usar o whey, que costuma ser doce ao paladar, também pode deixar as crianças resistentes a comer outros alimentos. E aí vitaminas, carboidratos, outras proteínas e gorduras ficam em falta. Nessa fase da vida, quanto mais natural e variada a alimentação, melhor. Quem explica é o presidente do Departamento de Nutrição da Sociedade de Pediatria de São Paulo, Mauro Fisberg.
14: É um produto que está em combinações de outros produtos, tem muitas vezes combinações de diferentes proteínas, tem normalmente utilização de adoçantes, tem utilização de corantes, pode ter saborizantes, então pode ter várias coisas que podem interferir na alimentação saudável da criança.
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16: Hoje na coluna de tecnologia a gente fala dos robôs humanoides, porque eles estão correndo e correndo rápido, não é isso, Orrison?
17: Edu, notícia curiosa essa. Um robô humanoide que a chinesa Unitree, com seu modelo H1, atingiu um recorde de velocidade. Esse H1 pesa 62 quilos, ele é meio baixinho, né? Ele tem mais ou menos 1,5 metros de altura, né? Então ele é meio baixinho, pesa 62 quilos, mas ele atingiu 10,1 metros por segundo numa pista de atletismo, né? Numa prova de 100 metros rasos. E com isso, ele completou esse percurso em 10 segundos. Isso quer dizer que ele se aproximou do recorde do nosso incrível Usain Bolt. Até hoje é o atleta mais rápido do mundo que estabeleceu o recorde mundial de 100 metros rasos em 9,58 segundos no Campeonato Mundial de Atletismo em Berlim, no já distante ano de 2009, mas que talvez seja superado agora por um robô humanoide, né? O H1 já cravou 10 segundos. E a expectativa é que ao longo desse ano de 2009, 2026, o próprio H1 deve superar o nosso querido Usain Bolt. É um feito impressionante, né, Edu? Porque a gente sabe a dificuldade que é para um robô humanoide, né? Quer dizer, um bípede, né? Dois pés, né? Duas pernas, exatamente o formato do corpo humano, é alcançar uma velocidade tão alta, né? Todos os desafios do equilíbrio, etc e tal, né? Enfim, tudo que isso envolve, e o H1 já está chegando lá. E ainda tem outras coisas impressionantes nesse robô chinês, porque você pode chutá-lo, você pode fazer o que quiser e ele não cai, né? Diferente dos humanos, né? Que se você chegar e der um empurrão, até o Usain Bolt vai cair, né? Vai perder o equilíbrio. O H1 não vai perder o equilíbrio. Talvez ele não consiga manter a velocidade para quebrar o recorde, mas ele não vai cair, né, Edu?
16: Falamos aqui recentemente também do avanço dos robôs humanoides no chão de fábrica, que já começa a ser uma realidade na Ásia, principalmente no Japão e na Coreia do Sul. Você encontra essa e outras colunas no nosso site, o bandnewsfm.com.br, na aba Colunistas, procura por tecnologia que tem tudo lá.
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0: Agora são 5 horas, 40 minutos pelo horário de Brasília. Câmara dos Deputados vai ter sessões no plenário todos os dias para agilizar a votação do fim da escala 6x1. Conta Rafael Procópio.
1: De maneira incomum, a Câmara dos Deputados terá sessão plenária em todos os dias úteis desta semana. Em geral, as sessões no Congresso acontecem entre terça e quinta-feira, mas o presidente da Câmara, Hugo Mota, convocou sessões do plenário para toda semana com o objetivo de acelerar o projeto que põe fim à escala de trabalho 6x1 e que tramita em comissão especial instalada na última quarta-feira. Por força do regimento, existe um prazo de 10 sessões do plenário da Casa para que sejam apresentadas emendas à PEC e, após este prazo, fica permitida a votação do tema no plenário. Diferentemente do Senado Federal, há neste momento uma boa vontade na presidência da Câmara com o governo. O fim da escala 6x1 é uma das principais apostas eleitorais do governo Lula para outubro.
0: O Conselho de Justiça da PM ouve novos depoimentos no caso que pode expulsar o tenente-coronel acusado de matar a esposa no apartamento deles em São Paulo. Quem traz mais informações é o Arthur Coelho.
2: O procedimento administrativo que pode expulsar o tenente-coronel Geraldo Leite Rosa Neto, acusado de matar a soldado Gisele Alves, vai começar a ouvir novos depoimentos. O agente responde a um conselho de justificação da PM que já ouviu outras testemunhas no mês passado. Segundo o Diário Oficial do Estado dessa segunda-feira, 4 depoimentos vão ocorrer por videoconferência nos dias 11 e 14 de maio. Em abril, a PM aposentou o Rosa Neto da corporação e retirou os recebimentos enquanto policial militar. Mesmo aposentado, ele ainda tem direito a proventos integrais, considerando a proporcionalidade do tempo de serviço. Caso seja expulso da corporação, ele pode perder esse benefício.
0: A Agência Pernambucana de Águas e Clima emite um novo alerta de chuva moderada a pontualmente forte para o Grande Recife e para as zonas da Mata Norte e Sul do estado. Comunicado vale até o final dessa terça. As áreas em alerta também foram as mais atingidas pelas chuvas intensas que foram registradas no feriado do Dia do Trabalhador. O temporal deixou 6 mortos e milhares de desabrigados. A governadora Raquel Lira decretou situação de emergência em 27 municípios. Ainda falando do mesmo assunto, o INMET publica um alerta de chuvas intensas para todos os municípios do Rio Grande do Norte. O aviso de perigo vale até o final da quinta-feira. As informações chegam agora com a Jéssica Aquino.
3: O Instituto Nacional de Meteorologia amplia os alertas de chuvas para todos os municípios do Rio Grande do Norte até a próxima quinta-feira. Antes, o aviso contemplava 111 cidades. Foram emitidos 2 novos comunicados. O alerta amarelo de perigo potencial para chuvas intensas vale desta segunda-feira até amanhã da quinta, em todo o estado. Já o alerta laranja de perigo por acumulado de chuva permanece durante toda a terça-feira em 37 municípios, incluindo Natal.
0: No noticiário internacional, o presidente dos Estados Unidos, Donald Trump, adverte às forças do Irã que o país pode ter sido destruído caso os ataques dos navios americanos continuem. O comunicado ocorre após as Forças Armadas informarem que abateram 7 embarcações iranianas que realizaram ofensivas no Estreito de Hormuz. O republicano, no entanto, afirmou em uma entrevista à Fox News que os negociadores de Teerã demonstraram maior flexibilidade para um diálogo do que em momentos anteriores. A Casa Branca estabeleceu 2 caminhos para a crise com a escolha entre um acordo de boa-fé ou a retomada imediata de operações militares. A nova escalada de tensão testa o cessar-fogo prolongado na região e aumenta o alerta de segurança para a navegação comercial do Golfo Pérsico. Destaque do São Paulo, chegando com Maurício Ferreira.
4: O zagueiro Alan Franco e o lateral direito Lucas Ramon têm lesões detectadas e desfalcam o São Paulo nos próximos compromissos. Alan Franco sofreu um pequeno estiramento no músculo adutor direito, enquanto Lucas Ramon tem uma lesão muscular na panturrilha esquerda. Ambos já iniciaram tratamento e estão fora da partida desta quinta-feira contra o O'Higgins do Chile, fora de casa pela Copa Sul-Americana. Já Lucas Moura passou nesta segunda-feira por cirurgia após a ruptura completa do tendão de Aquiles da perna direita. Enquanto isso, o zagueiro Arboleda voltou ao CT após o sumiço de 30 dias e será multado, além de treinar separado do grupo. O equatoriano deve ser negociado na janela do meio de ano e não deve mais jogar pelo clube.

0: nos outros assuntos do dia, para agilizar a votação do fim da escala 6x1, a Câmara terá sessão no plenário em todos os dias desta semana. Quem traz os detalhes é o Rafael Procópio.
1: De maneira incomum, a Câmara dos Deputados terá sessão plenária em todos os dias úteis desta semana. Em geral, as sessões no Congresso acontecem entre terça e quinta-feira, mas o presidente da Câmara, Hugo Mota, convocou sessões do plenário para toda semana, com o objetivo de acelerar o projeto que põe o fim à escala de trabalho 6x1 e que tramita em comissão especial instalada na última quarta-feira. Por força de regimento, existe um prazo de 10 sessões do plenário da Casa para que sejam apresentadas emendas à PEC, e após este prazo fica permitida a votação do tema no plenário. Enquanto isso, a comissão especial também irá promover debates, análises e outras situações para alinhar o tema. No momento da instalação, foram definidos o presidente e o relator da questão. A presidência ficou com a base do governo. Fica responsável o deputado Alencar Santana, do PT de São Paulo. O parlamentar fez um discurso de posse puxando pela evolução de direitos trabalhistas ao longo da história.
2: Sempre houve um setor que jogava de maneira contrária, mas o mundo progrediu e o trabalhador foi ganhando direitos ao longo do tempo. E na Constituição brasileira houve ali a redução da jornada de 48 horas para 44 horas. Ali foi uma vitória da modernidade naquele momento, da garantia de direitos do trabalhador brasileiro. Mas nós podemos e vamos escrever ainda as linhas da história.
1: A relatoria será de Léo Prates, do Republicanos da Bahia, mesmo partido de Hugo Mota. O deputado afirma que a ideia é equilibrar os diversos interesses envolvidos no tema.
3: Eu acho que toda essa luta é para o povo brasileiro. Aqui ninguém está contra ninguém. A nossa ideia é encontrar um ponto de equilíbrio que possa diminuir os problemas que possam ser trazidos e mais do que nunca, o nosso foco é no trabalhador e na qualidade de vida, sobretudo as mulheres, porque são elas que são a grande maioria trabalhando na escala 6x1.
1: Diferentemente do Senado Federal, há neste momento uma boa vontade da presidência da Câmara com o governo. O fim da escala 6x1 é uma das principais apostas eleitorais do governo Lula para outubro. A PEC que trata do tema foi aprovada sem dificuldades na Comissão de Constituição e Justiça da Casa. E, em resumo, é a junção de duas PECs que vem de parlamentares da base governista. Uma de Érica Hilton, do PSOL de São Paulo, e outra do deputado Reginaldo Lopes, do PT de Minas Gerais. Hugo Mota tem pressa para aprovar o tema. O presidente da Câmara afirmou em mensagem sobre o Dia do Trabalhador, publicada na internet, que pretende aprovar a matéria ainda neste mês na Casa. No caso de aprovação, que deve acontecer, a matéria será enviada ao Senado, onde, neste momento, as previsões sobre aprovação são incertas.
0: Um susto que interrompeu a rotina de moradores em Belo Horizonte. Um avião de pequeno porte caiu e atingiu um prédio residencial, deixando mortos, feridos e cenas de destruição. O acidente mobilizou as equipes de resgate e levantou dúvidas sobre o que pode ter causado a queda. O repórter Eliseu Júnior acompanhou e traz mais detalhes.
4: O Centro de Investigação e Prevenção de Acidentes Aeronáuticos, CENIPA, iniciou nesta segunda-feira a investigação para apurar as causas da queda de um avião de pequeno porte que atingiu um prédio residencial em Belo Horizonte. Segundo informações preliminares, o piloto do monomotor comunicou à torre que não conseguia manter a altitude. A torre ofereceu prioridade para retorno ao aeroporto da Pampulha, mas foi informada de que a aeronave não conseguia subir. Moradores relataram momentos de pânico com o barulho da queda. Richard Dourado estava no prédio no momento do acidente.
5: Estava com minha família em casa, né? Todos, né? Eu, minha esposa e meu filho de 5 anos. Foi quando eu escutei um som muito alto, né? Parecendo uma aeronave caindo realmente. E depois um estrondo muito forte. Foi quando minha esposa, ela gritou, né? Alertando o ocorrido. Foi quando eu vi a fumaça saindo da porta, né? A poeira, né? E aí eu acabei, né? Meu intuito foi só de tirar minha família mesmo de casa para poder socorrê-los, né?
4: Apesar de não serem identificados riscos de desabamento ou danos estruturais, o prédio precisou ser evacuado para que o CENIPA desse continuidade às investigações. O subsecretário de Proteção e Defesa Civil de Belo Horizonte, Elcione Menezes, explicou que o objetivo é preservar o local do acidente.
6: Não foi visualizado, né, anomalias na estrutura do prédio que indique necessidade de interditar o prédio por causa de risco de desabamento, não tem isso. Então vai ficar ali, os moradores foram abrigados em casa de parentes, familiares, né, até para uma continuidade do trabalho da perícia. Eles precisam de deixar aquilo guardado, não, como eles falaram, né, não tirar evidências ali do local. Então vai ficar isolado e a polícia militar vai ficar na guarda da edificação até a continuidade do trabalho aí do CENIPA.
4: A aeronave tinha 5 ocupantes a bordo no momento do acidente. Ela saiu de Teoflotone, no interior do estado, fez uma parada no aeroporto da Pampulha, em Belo Horizonte, e tinha como destino São Paulo.
0: A polícia realiza no Rio de Janeiro mais uma fase da operação contra as quadrilhas que atuam no roubo e desbloqueio de celulares. As informações direto da capital fluminense com a Clara Neri.
7: Uma oficina de armeiro foi descoberta pela Polícia Civil dentro do complexo do São Carlos, no Estácio, durante uma operação contra uma quadrilha de roubo, furto e receptação de celulares nesta segunda-feira. 6 criminosos foram presos. No local, usado para montar armas e colocá-las em manutenção, os agentes apreenderam uma máquina de prensa que pode ser usada tanto para carregar munição quanto para prensar drogas, além de outros equipamentos e cartuchos de munição. Mais de 10 motos também foram apreendidas. A ação foi mais uma fase da Operação Rastreio. Policiais foram recebidos a tiros na chegada à comunidade e, com apoio da CORE, cumpriram mandados de prisão e de busca e apreensão. O cão farejador Fenri, especializado em detectar armas e munições, ajudou nas buscas. Segundo a Polícia Civil, as investigações duraram mais de um ano e apontaram que o grupo atuava principalmente no centro e na zona sul do Rio, mirando celulares de alto valor. De acordo com os investigadores, depois dos crimes, os aparelhos eram levados para o São Carlos. Em casos de telefones com maior nível de segurança, os criminosos contavam com apoio de comparsas em São Paulo para conseguir desbloquear os aparelhos. A polícia também identificou que os celulares eram usados até para transações financeiras. Mandados foram cumpridos no Rio e em São Paulo. Desde o início da Operação Rastreio, mais de 13 mil celulares foram recuperados e mais de 870 suspeitos presos em todo o estado.
0: O Ministério Público denuncia o policial militar Cristiano e a esposa e o irmão por envolvimento no desaparecimento e no assassinato da família Aguiar. O caso será remetido à Justiça. De Porto Alegre, destaque do Juan Romero.
8: O Ministério Público do Rio Grande do Sul denunciou o policial militar Cristiano Domingues Francisco, a atual esposa dele, Milena Rupental Domingues, e o irmão, Wagner Domingues Francisco, pelo desaparecimento e morte dos integrantes da família Aguiar. A denúncia tem como base um inquérito finalizado pela Polícia Civil, que tem mais de 20 mil páginas e 4 terabytes de arquivos. Os corpos ainda não foram encontrados e a polícia diz que vai seguir com as buscas enquanto houver novos indícios. Cristiano foi denunciado por 10 crimes, 2 feminicídios, homicídio qualificado, 3 de ocultação de cadáver, fraude processual, associação criminosa, falsidade ideológica, furto e abandono de incapaz. O Ministério Público também pediu a perda do cargo público do policial e a incapacidade para o exercício do poder familiar. Para o Ministério Público, está claro que a motivação do crime é por divergências na criação do filho de Silvana e Cristiano, como explica o promotor de justiça Caio Isola de Aro, responsável pelo caso.
9: A motivação muito clara diante da divergência com a criação da criança, inclusive em conversas com a companheira, né, que anuía com isso, parecia até uma obsessão pela posse da criança, né, pela guarda ou ao menos a ampliação da visitação por parte do menor. Então, quanto ao Cristiano, isso já foi se confirmando ao longo das investigações com uma clareza bem, bem solar.
8: Já Milena foi denunciada por participação nos crimes, além de falso testemunho, por ter sido uma das mentoras dos crimes e também na criação de álibis, como explica o promotor Marcelo Tubino.
10: Sem a ação, a conduta dela, não teria sido realizado os homicídios. Além dela planejar álibis, facilitar a presença do Cristiano logo após o crime, utilizando também de seus conhecimentos de informática, tratou de apagar todos os vestígios digitais. A soma do conhecimento dela, de informação, mais a soma da experiência de Cristiano como policial na persecução penal, tornou essa investigação realmente muito complexa.
8: O Ministério Público também busca denunciar por feminicídio a morte de Dalmira e não por homicídio, como concluído no inquérito policial. O MP e a Polícia Civil já pediram 2 vezes a prisão preventiva da companheira de Cristiano, Milena Rupental, e do irmão Wagner. Os 2 foram recusados, mas um recurso ainda está sob análise da Justiça. Já a mãe de Cristiano, a sogra e um amigo dele, que foram indiciados pela polícia, não foram incluídos na denúncia, já que podem ser oferecidos acordos de não persecução penal, que dependem de uma confissão dos crimes praticados. Os familiares das vítimas estão recebendo atendimento e acolhimento por parte da Central de Vítimas do MP, como o filho de Silvana e Cristiano, que está sob guarda da avó paterna, que havia também sido indiciada.
0: A conduta de policiais que entraram no depósito da Prefeitura do Rio e ameaçaram um funcionário com fuzil para recuperar uma viatura é alvo de investigação. Na capital fluminense, repórter Guilherme Faria.
11: A Corregedoria-Geral da Polícia Civil apura a conduta dos agentes armados que invadiram um pátio da Prefeitura no Andaraí, zona norte do Rio, para recuperar uma viatura descaracterizada que havia sido rebocada. Imagens das câmeras de segurança do local mostram que, durante a invasão, um dos policiais aponta e encosta com um fuzil em um servidor da Secretaria de Ordem Pública, que estava de serviço no pátio municipal, que funciona 24 horas. De acordo com a denúncia, um veículo descaracterizado da corporação foi rebocado no entorno da delegacia de Copacabana, na Zona Sul, durante as operações do show da Shakira, na noite de sábado. Durante a invasão, no domingo, dois agentes chegaram em uma viatura da delegacia de Campos Elíseos, na Baixada Fluminense. Para sair do local, a viatura avançou contra servidores da CEOP que tentavam impedir a ação dos policiais e, posteriormente, contra o portão do pátio, que foi derrubado. O veículo foi levado sem o devido processo legal.
12: Sai daí, Carol! Sai daí, Carol! Sai, Carol!
13: Policial civil, olha o que
12: o
13: policial civil fez.
12: Isso. Ali, roubaram o carro do depósito.
13: Viatura, arrombou o portão do depósito, amassaram grade, agrediram o colega.
11: Em nota, a Polícia Civil diz que não compactua com nenhum tipo de desvio de conduta. Em entrevista coletiva nesta segunda-feira, o secretário Delmir Gouveia afirmou que o caso está sendo apurado desde as primeiras horas de domingo.
14: Os depoimentos começaram a ser formados ainda no domingo pela manhã. Os servidores estão sendo todos envolvidos, estão sendo ouvidos. Esse servidor da Polícia Civil já foi afastado preventivamente até o término do apuratório. Tá? Com relação à Secretaria de Ordem Pública, nós fizemos contato ainda no domingo para que os servidores comparecessem à corregedoria. Tá? Isso não abalou e não vai abalar a interligação que nós temos entre todos os órgãos de segurança, sejam estaduais ou municipal também.
11: Já a Secretaria de Ordem Pública afirmou também em nota que os servidores foram agredidos após explicarem os trâmites legais para a retirada do veículo. A pasta se solidarizou com os servidores e lamentou a truculência da ação. O caso foi registrado na Corregedoria como transgressão disciplinar.
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17: O Palmeiras joga hoje contra o Sport Cristal do Peru em Lima, 7 da noite, pela quarta rodada da Libertadores. O Sport é o líder do Grupo F com 6 pontos e o Palmeiras é o segundo colocado com 5 pontos. A equipe que vencer a partida desta noite vai dar um passo enorme para a classificação para a próxima fase da competição. O atacante Paulinho foi relacionado para o jogo. O técnico Abel Ferreira terá força máxima. No Peru, o Palmeiras venceu os últimos 5 jogos contra equipes locais. O Atlético Mineiro joga hoje contra o Juventude do Uruguai, às 7 da noite, no estádio Centenário, em Montevidéu. A partida é vada pela quarta rodada da Sul-Americana. O Galo é o lanterna do Grupo B com 3 pontos. O Grêmio joga hoje contra o Deportivo Riestra, às 7 da noite, em Buenos Aires, pela quarta rodada da Sul-Americana. O Grêmio não vence fora de casa há 102 dias. Quem vencer a partida desta noite encaminha a classificação para a próxima fase. O Santos joga hoje contra o Recoleta, no Paraguai, às 9:30 da noite. Pelo Grupo D da Sul-Americana, o Peixe é o lanterna do grupo com 2 pontos em 3 jogos disputados. Neymar e Gabigol vão para o jogo. Dito tudo isso, eu diria, eu quero é mais.
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1: 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Muito bom dia, bem-vindos. Terça-feira, 5 de maio de 2026, 5 de 26. Por aqui, o Luciano Viana, toda a equipe da Band News BH, te fazendo companhia, trazendo as principais notícias, o que é destaque, né? Nesta terça-feira. E vamos que vamos. Sobe para 3 o número de mortes da queda de um avião na região nordeste de Belo Horizonte. Essa queda ocorrida no início da tarde de ontem. O empresário Leonardo Berganholi, 50 anos, que estava em estado grave no Hospital de Pronto Socorro João 23, não resistiu aos ferimentos e morreu no início da noite de ontem. São 5 pessoas, né? 5 pessoas estavam a bordo da aeronave. O piloto Wellington Oliveira, 34 anos, e Fernando Moreira Souto, 36, filho do prefeito de Jequitinhonha, morreram ainda no local. Outros 2 ocupantes, o Arthur Berganholi, de 25 anos, e Emerson Cleiton Almeida de Souza, de 53, seguem internados em estado estável no Hospital de Pronto-Socorro João 23. Após atingir um prédio de 3 andares, a aeronave, de pequeno porte, caiu na garagem do edifício e que também serve de estacionamento para um supermercado. Foi na rua Ilacir Pereira Lima, bairro Silveira. Nenhum morador, apesar do susto, pessoal, nenhum morador ficou ferido, todos retirados em segurança do local. De acordo com os bombeiros, o avião decolou do aeroporto da Pampulha ao 12h16. Vinha do Vale do Jequitinhonha e seguia para São Paulo. O chamado do acidente ocorreu por volta de 12h21, apenas 5 minutos após a decolagem da aeronave. A nave, que é a Serviços de Navegação Aérea, informa que a aeronave de matrícula Papa Tango EYT apresentou problemas técnicos e que o piloto declarou emergência à torre de controle do aeroporto da Pampulha em razão de dificuldades em manter a subida após a decolagem. Ainda sobre este assunto, segundo a última atualização da Agência Nacional de Aviação Civil, a ANAC, o avião não possuía autorização para operação comercial. Ainda segundo a ANAC, a aeronave também não estava autorizada a realizar serviço aéreo especializado e nem voos de instrução. O CENIPA, Centro de Investigação e Prevenção de Acidentes Aeronáuticos, e a Polícia Civil investigam as causas da queda do avião. Daqui a pouco, você confere uma reportagem completa sobre este assunto. Eliseu Júnior, assim como eu, estivemos por lá ontem à noite, ontem à tarde também. E já já todos os detalhes o Eliseu também contará pra gente. São 6h09, 6h09. Mais uma vez, muito bem-vindos.
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3: 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Belo Horizonte e a região metropolitana permanecem com o céu parcialmente nublado, com possibilidade de chuva fraca. A temperatura na capital varia entre 15 e 28 graus, com a umidade do ar em torno de 40%. Em Minas Gerais, nas regiões da Zona da Mata e nos vales do Mucuri, Jequitinhonha e Rio Doce, o céu também permanece parcialmente nublado, com possibilidade de chuva fraca. Já nas demais áreas, o céu segue claro a parcialmente nublado. As temperaturas no estado oscilam entre 9 e 34 graus.
1: E neste momento, BH com céu parcialmente nublado, a temperatura média agora é de 18 graus, a umidade relativa do ar está em 79%, velocidade média do vento, 14 km por hora. E falando em quilômetros por hora...
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1: Ô, Davidson Ferreira, ele que nos faz companhia nas manhãs da Band News FM. Bom dia para você, Davidson.
4: Oi, Lu, muito bom dia para você também. Bom dia, ouvinte de carona com a Band News nessa terça-feira. Vamos nessa, atualizar o trânsito, que na BR-040 já é bem carregado no trecho entre Ribeirão das Neves e Contagem, no sentido Belo Horizonte. Após o Veneza, paciência motorista até quase região da Ceasa, passagem ali pelo Campina Verde, Novo Boa Vista. Excesso de veículos de todas as manhãs, nós não temos confirmação de ocorrências com a concessionária. No Trevo de Neves é possível desviar, indo no sentido Venda Nova pela LMG 806 ou cruzando Esmeraldas e Contagem acessando aí a MG 432. Sentido inverso, motorista a caminho de Sete Lagoas, tem trânsito fluindo bem nesta manhã. 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
1: Obrigada, Davidson, pelas informações do trânsito. Agora, Eliseu Júnior traz mais detalhes para a gente sobre a queda do avião no início da tarde de ontem em Belo Horizonte, que acabou tirando a vida de 3 pessoas. 2 seguem feridas, internadas no Hospital de Pronto-Socorro João 23. Pois não, Eliseu, diga lá.
5: O Centro de Investigação e Prevenção de Acidentes Aeronáuticos, CENIPA, iniciou nesta segunda-feira a investigação para apurar as causas da queda de um avião de pequeno porte que atingiu um prédio residencial em Belo Horizonte. Segundo informações preliminares, o piloto do monomotor comunicou à torre que não conseguia manter altitude. A torre ofereceu prioridade para retorno ao aeroporto da Pampulha, mas foi informada de que a aeronave não conseguia subir. Moradores relataram momentos de pânico com o barulho da queda. Richard Dourado estava no prédio no momento do acidente.
6: Estava com minha família em casa, né? Todos, né? Eu, minha esposa e meu filho, de 5 anos. Foi quando eu escutei um som muito alto, né? Parecendo uma aeronave caindo realmente. E depois um estrondo muito forte. Foi quando minha esposa, ela gritou, né? Alertando o ocorrido. Foi quando eu vi a fumaça saindo da porta, né? A poeira, né? E aí eu acabei, né? Meu intuito foi só de tirar minha família mesmo de casa para poder socorrê-los, né? E eu consegui descer com meu filho e minha esposa, retirei do prédio. Depois eu retornei pro prédio, realmente via os escombros, né, o acidente. Eu consegui retirar algumas pessoas também.
5: Apesar de não serem identificados riscos de desabamento ou danos estruturais, o prédio precisou ser evacuado para que o CENIPA desse continuidade às investigações. O subsecretário de Proteção e Defesa Civil de Belo Horizonte, Elcione Menezes, explicou que o objetivo é preservar o local do acidente.
7: Não foi visualizado, né, anomalias na estrutura do prédio que indique necessidade de interditar o prédio por causa de risco de desabamento. Não tem isso. Então vai ficar ali, os moradores foram abrigados em casa de parentes, familiares, né, até para uma continuidade do trabalho da perícia. Eles precisam de deixar aquilo guardado, não, como eles falaram, né, não tirar evidências ali do local. Então vai ficar isolado e a polícia militar vai ficar na guarda da edificação até a continuidade do trabalho aí do CENIPA.
5: A aeronave tinha 5 ocupantes a bordo no momento do acidente. Ela saiu de Teoflotone, no interior do estado, fez uma parada no aeroporto da Pampulha, em Belo Horizonte, e tinha como destino São Paulo.
1: Agora 6h14, 6h14, os corpos das 3 vítimas que acabaram não resistindo, perderam a vida, seguem no IML, aguardando então a liberação. A gente volta a falar sobre esse assunto já já. 6h14, mais 30 segundos.
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1: Davidson, pois não?
4: Ouvinte Band News, a caminho do compromisso da manhã, nessa terça-feira, tem os principais corredores da capital ainda com trânsito fluindo normalmente. Na Avenida Cristiano Machado, ponto lento só perto do Risoleta Neves, devido às intervenções para obras ali perto da Vilarinho e também na passagem pelo Planalto. Quem decidir seguir pela Pedro I já tem pista cheia, viu, na chegada, especialmente ao Santa Branca e barragem da Pampulha. Na Antônio Carlos, nenhum problema ainda, fluxo livre até o Complexo da Lagoinha, Carlos Luz e Pedro II com boas condições. Passando pela região oeste, você encontra agora Tereza Cristina em Amazonas, com trânsito valendo bem a pena. 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
1: São 6h15, 6h15.
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11: Didier Deschamps é a figura central da era mais vitoriosa e consistente do futebol francês. No comando da seleção desde 2012, é um dos poucos na história a vencer Copa como jogador em 1998 e treinador em 2018. O auge da carreira como técnico foi justamente na Rússia há 8 anos. Deschamps armou um time brilhante, conquistando o bimundial com vitória por 4-2 sobre a Croácia. Mesmo com desfalques no Qatar, levou a França à segunda final consecutiva, mas perdeu o título para a Argentina nos pênaltis. Ele é o primeiro técnico a levar a mesma seleção europeia a 2 finais de Copa seguidas, desde o italiano Vittorio Pozzo.
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15: As pessoas ainda acreditam que importar da China é só para reduzir preço e comprar coisa mais barata. E eu vou te falar que não é bem assim. Existem 3 grandes motivos que os grandes empresários trazem produtos chineses. O primeiro, obviamente, é aumentar a lucratividade comprando coisas mais baratas. Mas não é o principal. O segundo motivo que as empresas importam é quando elas têm problema com os fornecedores locais, os importadores ou as indústrias que acabam atrasando as entregas dos produtos que eles precisam distribuir, sejam online ou em suas lojas. Agora o segredo está no terceiro. O terceiro motivo para importar é a marca própria. E o empresário brasileiro que trouxer um produto com a cara dele, com o logo, com o formato, com a embalagem, de uma maneira só dele, é esse que vai prosperar e usar a China da maneira mais eficiente.
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5: Davidson Ferreira de volta. Mais cedo, nosso ouvinte Eduardo de Contagem perguntava sobre o trânsito. Em Contagem, aqui na Grande BH. O Eduardo, para você e para todos em Contagem. Vamos lá, Davidson.
6: Em Contagem, na região metropolitana, movimentação crescente na junção da rodovia Fernão Dias com a Avenida Cardeal Eugênio Pacelli no sentido Belo Horizonte, especialmente ali perto da Praça da CEMIG, motorista. Muita atenção, viu? Se quiser evitar qualquer atraso, a Via Expressa neste momento opera muito bem, é caminho alternativo. Quem segue para Betim, Cardeal Eugênio Pacelli, sequência rodovia Fernão Dias com trânsito bem tranquilo. 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
5: Obrigada, Davidson. Já já, na sequência, as informações do trânsito no anel rodoviário. Pessoal, o prefeito de Belo Horizonte, Álvaro Damião, descarta o fechamento do aeroporto da Pampulha após a queda do avião de pequeno porte que decolou do local ontem. Damião criticou quem defende a ideia e afirmou que quem deve medir o impacto do aeroporto no acidente é o Centro de Investigação e Prevenção de Acidentes Aeronáuticos, CINIPA. Em entrevista coletiva ontem, no local do acidente, o prefeito de BH também se solidarizou com as vítimas e familiares, além dos moradores do prédio atingido. Damião também prestou condolências ao prefeito de Jequitinhonha, Nilo Souto, que perdeu o filho no acidente. 6 horas 24 minutos.
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0: 6h25, a Polícia Rodoviária Federal divulga o resultado da Operação Dia do Trabalho nas rodovias federais que cortam Minas. Durante os 4 dias de fiscalização, foram 107 acidentes de trânsito, com 6 mortes e 114 pessoas feridas. A ação teve início na última quinta-feira, com foco na prevenção de acidentes e na repressão a condutas de risco nas estradas. Segundo o balanço preliminar, 4.398 veículos foram flagrados acima do limite de velocidade permitido. Também foram registradas 768 autuações por ultrapassagens proibidas e 2.572 infrações relacionadas à falta do uso do cinto de segurança e de dispositivos de retenção infantil. Durante a operação, os policiais fiscalizaram 14.513 pessoas e 12.342 veículos. Ao todo, 6.206 testes do bafômetro. A PRF ainda lavrou 161 autuações por direção sob efeito de álcool ou recusa ao teste do bafômetro. De acordo com a corporação, os números ainda são preliminares e poderão ser atualizados após a consolidação final dos dados. A Polícia Civil investiga o assalto a um motorista de aplicativo de 31 anos após uma corrida falsa em Betim, na região metropolitana, no último domingo. Segundo a Polícia Militar, a vítima aceitou uma chamada durante a madrugada e, ao chegar ao endereço, foi surpreendida a vítima por 2 homens armados que anunciaram um roubo e levaram o carro e celulares. O motorista contou que os suspeitos usaram uma conta falsa em nome de uma mulher e fugiram após o crime. Um dos aparelhos foi recuperado após rastreamento. O veículo foi localizado, abandonado, em outro bairro da cidade. Até o momento, ninguém foi preso. A Prefeitura de Belo Horizonte convoca 1.850 aposentados e pensionistas aniversariantes de maio para a realização da prova de vida obrigatória até o dia 31 deste mês. De acordo com a Prefeitura, quem não regularizar a situação dentro do prazo terá o pagamento suspenso. A liberação dos vencimentos só ocorrerá após a confirmação da prova de vida, respeitando o calendário de fechamento da folha salarial. A comprovação pode ser feita de forma digital, por meio do aplicativo gov.br. Para utilizar a modalidade online, é necessário ter biometria cadastrada no Tribunal Regional Eleitoral ou no DETRAN, além de conta ativa no aplicativo. Também há a opção presencial nas agências do Bradesco, com atendimento gerencial ou por autoatendimento com leitura biométrica. A prova de vida ela é exigida anualmente, sempre no mês de aniversário do beneficiário. Então, você que nasceu então no mês de maio, né? Você que é aposentado, pensionista da Prefeitura de Belo Horizonte, então este é o mês para você fazer a prova de vida. Se você não nasceu no mês de maio, então ainda não é a sua vez, tá? Se você nasceu nos meses anteriores e não fez essa atualização, claro, é preciso fazer, é só buscar então uma agência do Bradesco. E qualquer dúvida, é claro, a gente tira aqui para você. São 6h28, já às 6h30, Paulo Xavier entrará em campo trazendo para a gente informações do futebol, porque hoje tem Galo em campo, hein, pela Copa Sul-Americana. É já, às 6h30. E segue à disposição da Justiça, mulher de 22 anos, presa preventivamente durante a operação da Polícia Civil em Capelinha, no Vale do Jequitinhonha, na última quinta-feira, que apuravam, né, suspeitas de exploração sexual de adolescentes. Pessoal, segundo as investigações, a suspeita atraía menores de idade com oferta de bebidas alcoólicas e drogas, além de incentivar o afastamento do convívio familiar e práticas de natureza sexual. Durante o cumprimento dos mandados de busca e apreensão, os policiais encontraram adolescentes em um imóvel considerado insalubre, com acúmulo de lixo e presença de bebidas alcoólicas. Conforme a apuração, o ambiente representava risco à integridade física e psicológica das vítimas. A operação integra as ações da campanha Maio Laranja, voltada ao combate de crimes sexuais contra crianças e adolescentes. Seis horas, 29 minutos, mais 30 segundos.
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0: Paulo Xavier já superaquecido entrando em campo, trazendo pra gente as informações do futebol, porque tem Galo logo mais, não é isso, Paulo? Muito bom dia pra você.
1: É isso aí, Lu. Bom dia pra
0: bom
1: você.
0: Dia.
1: Bom dia ao torcedor mineiro. A área internacional do aeroporto de Confins movimentada essa semana, porque os dois times mineiros estão fora, né? Estão nas respectivas competições, Sul-Americana e Libertadores. Começando pelo Atlético. O Atlético entra em campo hoje pela Copa Sul-Americana, às 19h. O Galo encara o Juventude das Piedras lá no Uruguai, lá no Monumental de Montevideo. Vindo de vitória no Clássico contra o Cruzeiro, o Alvinegro busca os 3 pontos na competição continental para seguir sonhando com uma classificação para a próxima fase. O Atlético é o lanterna do grupo B de bola, com 3 pontos conquistados em 3 partidas. Já o Juventude é o vice-líder, com 4 pontos. O técnico Eduardo Domingues optou por relacionar os titulares para o confronto. Por outro lado, seguem fora o Mamadice C e os meias Tomás Coelho e Vitor Hugo, que estão lesionados. Além deles, Preciado está suspenso. Do outro lado da Lagoa, o Cruzeiro joga amanhã lá no Chile. O Cruzeiro já está lá em terras chilenas para a partida contra a Universidade Católica. Amanhã às 11 da noite, já pela Copa Libertadores. O atacante Bruno Rodrigues, que sofreu um edema muscular na coxa na derrota para o Atlético, é desfalque para o confronto. Apesar de ter sido liberado pelo departamento médico após se recuperar de uma cirurgia no joelho, o atacante Marquinhos também permaneceu em Belo Horizonte. Já o lateral direito Fagner, que ficou no banco de reservas no Clássico no último sábado, deve voltar ao time titular. Vamos ver como esses dois times vão se comportar. O Atlético já deixou claro que a prioridade não é a Sul-Americana, porém, né, uma vitória seria importante para engatar uma sequência positiva, para aproveitar o clima gerado pelo Clássico, né? Vitória maiúscula de 3-1 em cima do arquirrival Cruzeiro. Então seria importante o Atlético vencer mais uma vez o Juventude das Pedras. Já o Cruzeiro tem que sacudir a poeira, tem que, né, erguer a cabeça, porque é Libertadores. Libertadores, o Cruzeiro precisa vencer para seguir com chances de classificação. Uhum. Né? O Cruzeiro, que o grupo dele, Ligo, está totalmente embolado, todo embolado. Se perder, complica muito, viu, Lu?
0: Bom, vamos aguardar então, e amanhã você estará de volta, claro, trazendo pra gente tudo sobre o jogo de logo mais, Atlético entrando em campo pela Sul-Americana e também a movimentação no Cruzeiro. Hoje tem Galo.
1: Hoje tem Galo. Vamos lá, vamos ver.
0: Maravilha! Paulo Xavier, muito obrigada, viu? Paulo volta, hein, pessoal? Com
1: um abraço.
0: Outros destaques também aqui ao longo da nossa programação. Valeu, Paulo! São 6h33, 6h33.
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0: Eu sou o Sérgio Waibe e está começando agora o Minuto do Empreendedor, apresentado pelo banco BTG Pactual Empresas, que tem entre os seus propósitos ajudar os empresários, jovens empreendedores, a alcançarem o sucesso. 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
6: Primeiro ponto, se aprofunde no que você se propôs a fazer. Tenha profundidade para entender como está acontecendo, não só o que você faz, mas como teus concorrentes fazem e como os melhores do mundo no que você faz, fazem. Se inspire nos grandes, vá atrás, busque conhecimento. A gente tem, infelizmente, hoje muito conhecimento disponível e isso vai te dar um diferencial muito grande na hora de discutir e entender quais são as alavancas do seu negócio.
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3: Correndo por fora, há uma vaga na lista final de Ancelotti. O atacante Igor Jesus tem atuação de destaque na vitória do Nottingham Forest sobre o Chelsea no campeonato inglês. Foi do brasileiro um dos gols na vitória por 3-1 dentro de Stamford Bridge. Igor Jesus chegou a 3 bolas na rede e uma assistência nos últimos 4 jogos. O ex-Botafogo chegou a ser chamado por Ancelotti nos amistosos de outubro do ano passado, mas depois ficou fora nas últimas 2 listas. O gol do Chelsea na derrota foi uma pintura de João Pedro, que guardou de bicicleta e deve ser confirmado na lista final da seleção brasileira para a Copa do Mundo.
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2: Belo Horizonte e a região metropolitana permanecem com o céu parcialmente nublado, com possibilidade de chuva fraca. A temperatura na capital varia entre 15 e 28 graus, com a umidade do ar em torno de 40%. Em Minas Gerais, nas regiões da Zona da Mata e nos vales do Mucuri, Jequitinhonha e Rio Doce, o céu também permanece parcialmente nublado, com possibilidade de chuva fraca. Já nas demais áreas, o céu segue claro a parcialmente nublado. As temperaturas no estado oscilam entre 9 e 34 graus.
3: E neste momento, BH tem céu parcialmente nublado, o sol brilha entre poucas nuvens, a temperatura média agora é de 19 graus, a umidade relativa do ar está em 79%, velocidade média do vento 14 km por hora. E falando em quilômetros por hora, comigo Luciana Viana, com você aí do outro lado, é? Você que nos ouve, você que nos assiste, também está ele, Davidson Ferreira.
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3: Pois não, Davidson?
5: Lu, a gente destaca agora a rodovia Fernão Dias, que vai piorando no trecho de Betim, sentido Belo Horizonte. Atenção, se esse é o seu caminho de todas as manhãs, motorista, após o bairro Paulo Camilo até a refinaria Gabriel Passos, lentidão, ainda sem confirmação pela concessionária. Um pouco à frente, junção da Fernão Dias com Cardeal Gene Patielli, com trecho lento, nós já destacamos, está valendo evitar. A via expressa é a opção, motorista, mas vá sabendo que ali perto do bairro Beatriz, passando pelo Parque São João, pista cheia também. Você precisa sair um pouco mais cedo para evitar qualquer atraso. No deslocamento para Betim, principais vias neste momento colaborando, trânsito fluindo bem. 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
3: Obrigada pelas informações, Davidson Ferreira, mas tem, tá? Tem mais do trânsito. Você, no anel rodoviário ou precisa passar por ele daqui a pouco? Davidson Ferreira traz pra gente os detalhes agora no anel, não é isso, Davidson?
5: Em outro ponto do anel rodoviário, já tem motorista reduzindo a velocidade, Lu. Ali nas proximidades do viaduto São Francisco, devido ao estreitamento sobre Antônio Carlos. A fila já está batendo lá nos Correios. A dica é desviar pelo bairro Santa Cruz, buscando a Avenida Bernardo de Vasconcelos. Destaque Antônio Carlos, deixa eu te contar que o trânsito já está intenso na altura da UFMG, no sentido centro. Tem informação de ocorrência ali perto do encontro com a Marechal Espiridião Rosa. A Carlos Luz é uma rota de desvio para você ganhar tempo nesta manhã. 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
3: Obrigada, Davidson Ferreira, que voltará já já com mais do meu, do seu, do nosso caminho. São 6 horas 43 minutos. Pessoal, o número de infartos em jovens vem chamando a atenção de autoridades. E um dos principais causadores pode ser a cannabis, que dá origem a drogas como a maconha? Bom, já já, Dan Abreu vai contar para a gente mais detalhes sobre este assunto. Antes, pessoal, a gente traz as informações com Eliseu Júnior. porque, infelizmente, né, subiu para 3 o número de mortes em decorrência da queda do avião ocorrida ontem à tarde aqui na região metropolitana, não, aqui no bairro Silveira, né, região nordeste da capital mineira. O Eliseu Júnior traz os detalhes para a gente.
6: O Centro de Investigação e Prevenção de Acidentes Aeronáuticos, CENIPA, iniciou nesta segunda-feira a investigação para apurar as causas da queda de um avião de pequeno porte que atingiu um prédio residencial em Belo Horizonte. Segundo informações preliminares, o piloto do monomotor comunicou à torre que não conseguia manter altitude. A torre ofereceu prioridade para retorno ao aeroporto da Pampulha, mas foi informada de que a aeronave não conseguia subir. Moradores relataram momentos de pânico com o barulho da queda. Richard Dourado estava no prédio no momento do acidente.
7: Estava com minha família em casa, né? Todos, né? Eu, minha esposa e meu filho de 5 anos. Foi quando eu escutei um som muito alto, né? Parecendo uma aeronave caindo realmente. E depois um estrondo muito forte. Foi quando minha esposa, ela gritou, né? Alertando o ocorrido. Foi quando eu vi a fumaça saindo da porta, né? A poeira, né? E aí eu acabei, né? Meu intuito foi só de tirar minha família mesmo de casa para poder socorrê-los, né? E eu consegui descer com meu filho e minha esposa, retirei do prédio. Depois eu retornei pro prédio, eu realmente via os escombros, né, o acidente. Eu consegui retirar algumas pessoas também.
6: Apesar de não serem identificados riscos de desabamento ou danos estruturais, o prédio precisou ser evacuado para que o CENIPA desse continuidade às investigações. O subsecretário de Proteção e Defesa Civil de Belo Horizonte, Elcione Menezes, explicou que o objetivo é preservar o local do acidente.
8: Não foi visualizado, né, anomalias na estrutura do prédio que indique necessidade de interditar o prédio por causa de risco de desabamento. Não tem isso. Então vai ficar ali, os moradores foram abrigados em casa de parentes, familiares, né, até para uma continuidade do trabalho da perícia. Eles precisam de deixar aquilo guardado, não como eles falaram, né, não tirar evidências ali do local. Então vai ficar isolado e a polícia militar vai ficar na guarda da edificação até a continuidade do trabalho aí do CENIPA.
6: A aeronave tinha 5 ocupantes a bordo no momento do acidente. Ela saiu de Teoflotone, no interior do estado, fez uma parada no aeroporto da Pampulha, em Belo Horizonte, e tinha como destino São Paulo.
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9: Os pacientes com problemas cardíacos vêm mudando de perfil. Antes mais comum em pessoas da terceira idade, agora o infarto vem se tornando um padrão entre os jovens. De acordo com o Ministério da Saúde, o aumento nas hospitalizações por infarto em pessoas abaixo dos 40 anos atingiu a marca de 150% entre 2000 e 2024. Um estudo recente, publicado na revista científica Heart, em 2025, aponta que usuários de cannabis têm 29% mais chances de sofrer um infarto e 20% mais probabilidade de ter um AVC. Segundo o cardiologista Norberto Neto, o crescimento tem como destaque as mulheres, que apresentaram maior mudança de hábitos.
10: Além do aumento do infarto em jovens, a gente tem visto também que as mulheres, que no passado eram mais preservadas para os infartos, hoje em dia elas estão tendo quase o mesmo risco que os homens, pelos próprios fatores sociais, econômicos, que o dia a dia vem mudando nas mulheres em relação aos homens, né?
9: Somente entre 2022 e 2024 foram contabilizados mais de 234 mil atendimentos por infarto nessa faixa etária, evidenciando que a doença deixou de ser rara entre jovens. Segundo a nutricionista do Hospital Felício Roxo, Carolina Drummond, a gordura trans presente em alimentos ultraprocessados também é um risco grave.
11: Então, na verdade, por quê? Quando a gente pensa, né, no consumo, principalmente de gorduras trans, que estão muito presentes dentro desses alimentos processados, os alimentos industrializados, eles pioram todo o nosso perfil lipídico. Esse aumento de LDL, ele acaba proporcionando, favorecendo, iniciando, né, o processo aterosclerótico. Então, ele favorece ali esse depósito mesmo de gordura ali nas nossas veias, artérias, e com isso, com o tempo, vai formando esse processo aterosclerótico que predispõe ali, né, a questão do infarto, o evento coronariano de uma maneira geral.
9: Ainda de acordo com o cardiologista Norberto, dores da região do umbigo até o maxilar devem ser valorizadas.
10: Sem dúvida, o alerta mais importante é a dor precordial, a dor no peito, né? E a gente costuma brincar, mas que é importante, doeu da mandíbula até a cicatriz umbilical, toda dor é importante. Então, todas as dores que forem da cicatriz umbilical até a borda da mandíbula têm que ser valorizadas. Principalmente uma dor que começa subitamente, né? Diferente daquela dor que vem lentamente, que ela começou muito leve, vem aumentando progressivamente, que dá tempo do paciente procurar um médico, fazer exames para detectar. Mas a dor súbita, e principalmente dor súbita que irradia para o braço esquerdo ou para a mandíbula, ou irradia lá para o dorso, né, para a região posterior do tórax.
9: Especialistas apontam que os principais pilares para a prevenção são o não tabagismo, alimentação equilibrada, atividade física regular e controle de doenças crônicas.
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12: Olá, ouvinte da Rádio Band News FM BH, meu nome é Vitor Augusto, professor de Geografia e Atualidades do curso preparatório para o seriado da UFMG, o Terra Negra Online, e hoje nós vamos falar sobre o legado milenar da Pérsia na vida moderna, até porque, em função desse conflito recente no Irã, vale muito a pena nós estudarmos as contribuições importantíssimas da Pérsia histórica para os dias atuais, a começar por algo que parece trivial e banal, mas muita gente não sabe. Mas os pijamas e as calças. Enquanto os gregos e romanos usavam túnicas e saias, os persas, de origem nômade, desenvolveram calças para facilitar a montaria a cavalo e também proteger o corpo. Além disso, os próprios direitos humanos, né, o cilindro de Ciro, famoso, é considerado como a primeira declaração de direitos humanos. Ciro, o Grande, permitiu o retorno dos judeus a Jerusalém, respeitou as religiões de povos conquistados, inspirando inclusive os fundadores da Constituição Americana. Além disso, nós temos também os jardins e o conceito de paraíso, né? O jardim persa. Até mesmo etimologicamente, a palavra paraíso vem do persa antigo, que era usada para descrever suntuosos jardins reais. E como todas as civilizações milenares e históricas, a gente poderia passar aqui horas falando sobre a sua relevância para a nossa história. Nós temos também os primeiros serviços postais, a tapeçaria, a medicina como sendo algo extremamente importante dentro do contexto persa, a álgebra e equações cúbicas. Enfim, nós poderíamos, como eu disse, citar muitas contribuições da cultura milenar persa para os dias atuais. Mas para mais, não deixe de acessar o nosso Instagram, arroba Terra Negra Brasil, e o nosso podcast, o Geografia em Meia Hora.
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14: A coisa tem lá a sua graça. O presidente Lula se encontra com Donald Trump na quinta-feira. E os bolsonaristas decidiram fingir que estão a comemorar. Olha só, tá vendo? Lula perdeu o discurso. Ficava dizendo que o Flávio é que estava de joelhos para Trump. Agora ele vai lá e se encontra com o presidente dos Estados Unidos. Mas isso é uma das maiores cascatas, uma das maiores bobagens que o bolsonarismo já plantou na imprensa. Olha, querem saber, de saída, não tem, do ponto de vista eleitoral, como esse encontro ser ruim para o Lula. Eu não sei se essa gente se deu conta, hoje, o presidente Donald Trump é, na história, o quarto presidente, neste momento, mais impopular da história, insisto, ele só perde para o pior momento de Bush e filho, de Harry Truman, de Nixon, e aí ele vem em seguida. Digamos que ele não anda muito popular no mundo também, né? O embate de Lula com Trump, a depender do assunto, traz dividendos para o presidente, aqui dentro e no mundo. Sim, a agenda. Nós temos de falar sobre terras raras com o Trump. Não da forma como o Flávio fez, que foi lá na tal CEPAC, aquela reunião de reaças no Texas, para dizer assim, olha aqui, Trump, pode usar o Brasil como sua concubina. A gente o ajuda contra a China, que vem a ser o maior parceiro comercial do Brasil. Parece uma piada da estupidez, mas é verdade. Sim, há a investigação aberta sobre o PIX, com base na tal sessão 301, né? Ainda há tarifas a serem debatidas, né? E, finalmente, a questão do terrorismo, que a extrema-direita aqui defende. Nós sabemos que as facções criminosas sejam consideradas terroristas, o que expõe o Brasil, inclusive, a sanções econômicas, a risco mesmo de ocupação territorial, olha só, né? E prejudica os investimentos, né? Porque muitos fundos não vão investir em país que tivesse áreas dominadas por terrorismo. As facções são coisas muito graves, mas terrorismo não são. Né? Vamos ver o que é que o Lula negocia com o Trump. Mas atenção, se a negociação der certo, ótimo. O presidente sai como uma figura maiúscula na conversa. Se tudo der errado, Trump não é exatamente uma figura popular aqui no Brasil também. Então essa história de que os bolsonaristas estão comemorando, tudo cascata. O que na verdade pode acontecer, se a conversa for boa, é Eduardo Bolsonaro colher um contratempo e tanto. Isto sim. Entre Lula e Trump, com todas as dificuldades, a situação do presidente brasileiro é muito melhor. É isso aí.
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12: Olá, ouvinte da rádio Band News FM BH, meu nome é Vitor Augusto, professor de Geografia e Atualidades do curso preparatório para o seriado da UFMG, o Terra Negra Online, e hoje nós vamos falar sobre um relato muito importante do embaixador brasileiro no Irã, o André Veras Guimarães. Ele trabalha com dados muito realistas e a visão da diplomacia brasileira em entrevista recente, justamente após os mais de 45 dias de conflito no Irã, destacando muito a realidade brutal em terreno iraniano e a retórica tecnológica da guerra. Ele criticou a percepção distante do conflito, relatando tremores de paredes, estrondos de madrugada, a visão direta de prédios explodindo da janela da sua residência em Teherã, e justamente por isso disse uma frase muito tocante, que a guerra não é videogame. Estima-se que 3.500 iranianos tenham morrido recentemente em função desses ataques e justamente também enfatizando a questão do caso da escola em Minab. No primeiro dia de guerra, um míssil americano destruiu uma escola primária, matando 175 pessoas, sendo a maioria de meninas. Um outro ponto muito marcante da sua entrevista foi quando ele criticou o uso do termo dano colateral, que seria uma forma de suavizar a violência de uma guerra ou até mesmo de humanizar uma guerra que é criada de forma artificial, como boa parte delas são. Então nós temos uma entrevista bastante contundente do nosso embaixador dentro do Irã e evidentemente que eu detalhei muitos aspectos importantes desse relato do nosso embaixador lá no nosso podcast, o Geografia em Meia Hora, e também no nosso Instagram, o @terranegrabrasil.
3: Agora são 6h58, o finzinho do Jornal Manhã Band News desta terça-feira, hoje 5 de maio de 2026. Daqui a pouco todos os detalhes sobre a queda do avião em Belo Horizonte que acabou tirando a vida de 3 pessoas e 2 seguem internadas. Daqui a pouco na nossa programação. Muito bom dia, pessoal. Obrigada, viu, pela companhia, você que nos ouviu e você que nos assistiu pelo canal Band Minas no YouTube.
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1: 7 horas em ponto, um ótimo dia a você, meu querido ouvinte da Band News FM, eu sou Luiz Megali, vamos juntos até as 9h25 da manhã com muita informação e prestação de serviços nesta terça-feira, 5 de maio de 2026, outono brasileiro. O time de colunistas da Band News, escalado hoje com Mônica Bergamo, Felipe Quirin da Europa, Eduardo Barão dos Estados Unidos, Rodrigo Orengo de Brasília, Carlos Andreasa com comentário político, Juliana Rosa com os números da economia. Mauro Betting, com o futebol. No estúdio, sempre é melhor e mais independente análise, porque onde está Carla Bigato? Bom dia, Carla.
2: Legali, bom dia para Sheila, bom dia para os nossos ouvintes. Dia 5, não esqueça de pagar aquele boleto. Recado dado.
3: Mas com que dinheiro?
2: É. Ainda não caiu, né?
1: Não.
2: Mas o boleto tá aí já.
1: O boleto já veio.
2: Vai ser pago, é. O boleto é sempre um vencedor, né?
1: E hoje temos novidade, né? É uma das preferidas do nosso ouvinte. Aquela novidade sazonal chamada As Piores Mães do Mundo.
2: Ah,
1: a proximidade.
2: Eu preciso até achar isso aqui, ó.
1: Dia das Mães.
2: Tá na mão já. Mas a gente já tem alguma história separada? Não, né?
3: Ainda não.
1: Não. E é por isso que precisamos do nosso ouvinte. Mande a sua história por texto, para que a gente consiga ler aqui no estúdio e selecionar até as 8 horas da manhã, que é o horário de entrada da nossa Mônica Bergamo, a criadora, fundadora, idealizadora e patrona. Matrona.
2: Patrona.
1: Matriarca do nosso As Piores Mães.
2: Ai, ai.
1: Mande agora para o 999-592-100 para a gente fazer aqui uma seleção bem bacana para começar com o pé... Ah, meu Deus do céu.
2: Os dois pés.
1: Não, os dois pés, dá uma confusão.
2: Ah, meu Deus. Não, para começar bem.
1: Para começar bem. Exato. A gente só tem campo minado.
2: Só
1: tem gelo fino no caminho, Sheila Magalhães. Bom dia.
3: Bom dia, Megali. Bom dia pra Carlinha. Bom dia aos nossos ouvintes. Sejam todos muito bem-vindos, todas muito bem-vindas. Vamos juntos até as 9h20 alguma coisa, contando com a sua companhia, com a sua audiência, com a sua paciência, mas principalmente com a sua participação no nosso WhatsApp 11 999 592 100. É a nossa central de ouvintes, Ricardo Boechat. 11 999 592 100. É exatamente por aqui que você manda a sua história. Para quem nunca ouviu Piores Mães do Mundo, é isso, são histórias suas com a sua mãe. Pode ser o que mais?
2: Você enquanto
3: mãe. Você como mãe, né?
2: É.
3: Mas são aquelas histórias que não exatamente são bem-sucedidas do ponto de vista da educação de um serzinho, mas que são divertidas, são engraçadas, marcaram a relação de vocês e tal. E pra fazer aquela coisa, liberar as mães de culpa.
1: Uhum.
3: Né? Acho que na essência, no final das contas, é isso. Né? Mãe erra e tá tudo certo, e faz parte, todas erram.
1: Essa semana,
3: mais que outras.
1: Que a mãe, né, é vendida como um exemplo de perfeição. Ela não pode errar, ela não pode estar ausente,
3: pois
1: ela não pode se esquecer. E a gente lembra que ela pode sim. Que todo mundo, ainda que querendo acertar, erra.
3: Isso.
1: Eventualmente, inclusive as mães. Então, com muito bom humor, a gente homenageia o lado humano das mães, porque não é porque você virou uma mãe que deixa de ser um ser humano.
2: Uhum. Você erra também.
1: Você erra também, e tudo bem. A gente pode rir disso.
3: Tudo bem.
1: Né? Sem que você seja condenada pela vizinha fofoqueira, pela sociedade, pelos grupos de WhatsApp. Não, pode errar. Acontece.
2: Vamos trabalhar isso nessa terapia por aqui. Sempre que eu tenho que usar um exemplo para ilustrar o que é o Piores Mães do Mundo, eu me lembro daquela história de uma mãe que comprou sapatinhos lindos para seu bebê, botou o sapatinho no bebê e o bebê começou a chorar, não parava de chorar.
3: Cólica?
2: É cólica.
1: Ele acostuma.
2: É questão de acostumar. Daqui a pouco ele acostuma. Quando ela tirou o sapatinho, ela percebeu que tinha esquecido a bolinha de papelão lá dentro.
3: Tadinha,
2: aquela bolinha que normalmente é usada pra dar o formato pro calçado sem o pé dentro. É.
3: Isso. Então aquela bisnaguinha de pé virou uma bisnagona.
2: Isso.
3: Né?
2: Amassadinha.
3: Virou um pão francês,
2: então é esse tipo de história.
1: É, exatamente. A gente uma vez errou o nível do ar-condicionado e era um ar quente, né? Porque tava frio lá fora. E aí, pra Alice dormir mais gostosinha, a gente colocou, deixou o quarto super quente. Só que o quarto ficou parecendo uma sauna.
3: Tadinha.
1: Um forno. E a gente quase fez um leitãozinho assado da Alice. Mas tudo bem, deu tudo certo. A gente tomou um susto. Isso. Ficou sentindo uma culpa terrível. Mas nós também somos os piores pais e as piores mães do mundo de vez em quando. Acontece. Mande a sua história, 999-592-100. Todo mundo apresentado e escalado. Só falta ele, meu galo. Toca a bateria.
2: O Centro de Prevenção de Acidentes Aeronáuticos vai investigar a queda do avião que deixou 3 mortos em Belo Horizonte. Ontem, a aeronave, que levava 5 pessoas, perdeu altitude logo após a decolagem e bateu contra um prédio sem explodir. As vítimas são o piloto Wellington Oliveira, de 34 anos, o filho do prefeito de Jequitinhonha, Fernando Moreira Souto, de 36 anos, e o empresário Leonardo Bergagnoli, de 50 anos. A aeronave tinha saído de Teófilo Otoni, no Vale do Mucuri, e depois de uma parada no aeroporto da Pampulha, seguiria para São Paulo. A gente tem mais informações chegando direto de Belo Horizonte. Luciana Viana, essa aeronave, ela não tinha autorização para fazer táxi aéreo, certo?
3: O táxi aéreo não, viu, Carla? Bom dia a você, a todos ligados, né, na Band News FM. Bom, a aeronave, segundo a ANAC, ela tinha autorização para voar, né? Porém, ainda está sendo verificada a situação dela em relação a táxi aéreo, mas para táxi aéreo ela realmente não tinha autorização. Tá? Estava, né, com certificado de aeronavegabilidade válido, que é o documento obrigatório, né, que comprova que o avião atende às condições técnicas e legais de segurança para operar, mas para táxi aéreo não. Bom, a aeronave então, regular na ANAC, autorizada para voo, mas para táxi aéreo, não. E foi um grande susto ontem, no início da tarde, para todos nós aqui em Belo Horizonte, né? Uma repercussão aí nacional, 3 pessoas mortas, 2 feridas seguem internadas no Hospital de Pronto-Socorro João 23 e os moradores relataram um desespero, um grande susto ontem, como foi o Ricardo Dourado. Ele relatou o momento de pânico. Vamos ouvi-lo.
4: Estava com minha família em casa, né, todos, né, eu, minha esposa e meu filho de 5 anos. Foi quando eu escutei um som muito alto, né, parecendo uma aeronave caindo realmente, e depois um estrondo muito forte. Foi quando minha esposa, ela gritou, né, alertando o ocorrido. Foi quando eu vi a fumaça saindo da porta, né, a poeira, né, e aí eu acabei, né, meu intuito foi só de tirar minha família mesmo de casa para poder socorrê-los, né, e eu consegui descer com meu filho e minha esposa, retirei do prédio. Depois eu retornei pro prédio, eu realmente vi os escombros, né, o acidente, eu consegui retirar algumas pessoas também.
3: Bom, o prédio está isolado, 2 apartamentos foram os mais danificados, né? E apesar do impacto, ninguém se feriu, né? Ninguém do prédio. Mesmo sem o risco estrutural identificado, o imóvel então esvaziado para preservar, né, a área e para investigação também do CENIPA. Técnicos investigam as causas desse acidente, a Polícia Civil também apura o caso. Segundo a ANAC, essa aeronave, fabricada em 1979 e, como dissemos aqui, estava com certificado de aeronavegabilidade em dia. Agora, a apuração é para saber se ela estaria funcionando como táxi aéreo. O objetivo, então, dessa investigação é identificar também, né, as possíveis falhas, evitar novos acidentes, conforme conta para a gente, conforme relata o Coronel Carvalho do CENIPA.
5: A gente, então, está aqui no procedimento de ação inicial, né, da ocorrência aeronáutica. Nessa ação inicial, ela visa a identificação e coleta de dados que vão ser relevantes para a investigação do acidente, fatores contribuintes e o objetivo fundamental, que é prevenir novas ocorrências, né, em relação ao acidente.
3: Bom, agora então, familiares, né, aguardam a liberação dos 3 corpos que estão no IML de Belo Horizonte.
6: Lu, em relação às 2 pessoas que estavam a bordo também sobreviveram, o que a gente tem de atualização da informação mais recente em relação ao estado de saúde dessas pessoas?
3: Sim, são 2 pessoas, o Arthur Bergagnoli, de 25 anos, ele que é filho do Leonardo, que acabou não resistindo, e o Emerson Cleiton Almeida Souto, de 53 anos. Ambos, né, com traumatismos e também com várias escoriações, porém, o estado de saúde deles é estável. Arthur Bergagnoli, de 25 anos, e Emerson Cleiton Almeida Souto, de 53.
2: Valeu, Lu. Obrigada pelas informações. Em entrevista à Band News FM, o comandante e examinador de pilotos da ANAC, Darcy Caiado, explicou os próximos passos dessa investigação.
7: Como ele declarou emergência e, pelo nesse caso específico, tem uma gravação e verificou-se que havia uma falha ou de um motor, do motor do avião ou outra falha, fica mais fácil de chegar-se a uma conclusão do porquê que aconteceu o acidente. E agora os órgãos vão verificar as manutenções preventivas anteriores a fim de que haja um norte nas investigações se havia já um problema de manutenção pré-existente ou não.
6: Bem, encontro os destaques de hoje. O presidente Lula viaja amanhã aos Estados Unidos para se encontrar com Donald Trump. A reunião será na Casa Branca e deve discutir, entre outros temas, as transações comerciais entre os dois países, as chamadas terras raras, a reforma do Conselho de Segurança da ONU e a classificação do PCC e do Comando Vermelho como organizações terroristas. O encontro entre Lula e Trump tinha sido acertado lá no começo do ano, quando os dois se encontraram na Assembleia Geral das Nações Unidas. Lembra que na época a gente falou bastante sobre isso? O presidente dos Estados Unidos chegou a dizer que tinha rolado uma química entre os dois. Pois bem, agora chegou a vez de esse encontro acontecer. Não é isso, Larissa Biscaia? Bom dia.
2: Vamos ver se essa química vai rolar presencialmente ou ficar só na internet, né, Sheila? Bom dia pra você, pra todo mundo.
6: Você vai dar match também, pessoalmente.
2: Vai dar match? Será que vai dar? Donald Trump não tem um histórico muito bom quando a gente fala de receber líderes mundiais na Casa Branca. Desde março, eles estavam pra fazer esse encontro de fato. Só que no dia 28 de fevereiro, estourou a guerra no Irã, no Oriente Médio, com um ataque americano. E por isso, o encontro ficou sem data pra rolar. Essa possível reunião vai acontecer na esteira de uma crise aberta entre os dois países por causa da prisão e depois da soltura do ex-deputado Alexandre Ramagem, do PL, nos Estados Unidos. Ele foi preso por lá, não ficou claro se era por causa do mandado de prisão em aberto aqui no Brasil ou se por questões migratórias, depois os Estados Unidos soltaram ele. E aí começou um troca-troca entre Brasil e Estados Unidos de expulsão de cidadãos americanos e brasileiros nos respectivos territórios. Relação entre os dois governos tem sido marcada, pelo menos desde o início da gestão do presidente Lula, por isso eles se aproximam e depois se afastam. O vice-presidente Geraldo Alckmin fez uma referência a esse encontro que rolou na Assembleia Geral da ONU e disse que espera, sim, uma boa química entre os dois.
8: Eu torço para que essa boa química que ocorreu entre o presidente Lula e o presidente Trump possa fortalecer ainda mais em benefício de dois grandes países, duas grandes democracias do Ocidente, que é o Brasil e Estados Unidos.
2: E aí outros pontos que devem entrar em debate. A gente fala muito sobre a exploração das terras raras, os americanos têm grande interesse nisso, o Brasil tem um potencial. Mas, de novo, em solo nacional a gente não tem capacidade, conhecimento para fazer essa exploração hoje. É muita tecnologia, está à frente do que a gente tem aqui no Brasil. E um dos pontos principais é quando a gente fala sobre a classificação do Comando Vermelho e do PCC como organizações terroristas. Os americanos têm flertado com essa ideia já tem um tempo, só que a gente lembra que esse foi justamente o argumento usado por Donald Trump para entrar na Venezuela no começo do ano, lá no dia 3 ou 4 de janeiro. Preocupação do governo brasileiro é que isso seja usado de argumento para uma intervenção por terra aqui no Brasil também. Para o Rubens Barbosa, ex-embaixador do Brasil nos Estados Unidos, a conversa entre os líderes deve focar principalmente na relação comercial.
9: O item principal que está na pauta, do ponto de vista do Brasil, são as investigações da seção 301 da Lei de Comércio Americano. Nós temos duas investigações em que o Brasil está envolvido. Uma do ano passado, que tinha que ver com as práticas desleais de comércio do Brasil, segundo os americanos, e agora uma mais recente, que tem que ver com a compra de países que têm trabalho forçado, que é o caso da China. Do ponto de vista americano, você tem a questão dos minérios estratégicos, você tem a questão dos cartéis, outros assuntos que estão ainda na pauta e que o Brasil não respondeu satisfatoriamente aos americanos.
2: E o governo brasileiro estava na expectativa se esse encontro ia sair ou não ainda no primeiro semestre, porque a gente tem eleições no segundo semestre aqui no Brasil e as análises, as apurações indicavam que Donald Trump não ia querer se encontrar com Lula dentro do período eleitoral para não dar a entender que estava dando apoio à candidatura do presidente brasileiro. Até porque o Lula vem numa bandeira contrária ao que o Donald Trump defende. Então seria uma janela de oportunidade, com a guerra no Oriente Médio ficou mais para frente. A gente tem o presidente Lula embarcando amanhã, a expectativa é que a reunião
10: aconteça no período da manhã e seja seguida de um almoço. Vamos ver o que acontece, se sai algo produtivo ou se vai sair mais uma cena constrangedora de Donald Trump com um líder mundial.
1: Larissa, aí vamos abrir aqui a nossa página internacional. Quem é que está operando o Estreito de Hormuz nesse instante, hein?
10: Pergunta de $1 milhão, hein, Megali?
1: Então pode passar pra cá. Eu tô precisando.
10: Olha só, os
2: Estados Unidos... É a pergunta que vale, não é a resposta, né?
1: Então ganhei.
10: Levou, Megali, parabéns. A gente não sabe, essa é a grande questão. Porque os Estados Unidos dizem que eles vão tomar controle, que estão escoltando navios. O Irã diz, não, o Estreito de Hormuz é nosso, é a gente que tá tomando conta. E ontem a gente teve uma troca de ataques. O Irã, inclusive, voltou a atacar vários países ali. Na região do Golfo Pérsico, do Oriente Médio, de maneira geral. Os Emirados Árabes Unidos detectaram um incêndio no maior porto petrolífero do país e acusaram o Irã por esse ataque. O que, que o Irã diz? Que aquele projeto Liberdade, que o Donald Trump chamou, do projeto da Marinha Americana de escoltar navios para fora do Estreito de Hormuz, rompe completamente o cessar-fogo. Na semana passada, o Irã enviou uma proposta para os Estados Unidos pelo Paquistão, uma proposta de paz estruturada em 14 pontos. Donald Trump falou que essa proposta era pouco aceitável, devolveu a proposta para o Irã com uma série de alterações e agora o Irã está analisando. Só que o fato é que os ataques voltaram naquela região. O Irã se diz pronto, diz que está só começando com os ataques, que tem capacidade de atacar ainda mais. E o que está pesando muito para os americanos e aí para a imagem de Donald Trump nos Estados Unidos é quanto está custando essa operação, quanto está custando essa brincadeira. Por quê? Existe um cálculo que essa missão dele de escoltar navios no Estreito de Hormuz pode custar até $100 milhões por dia. Até agora, a guerra já custou $25 bilhões para os americanos, um cálculo que foi divulgado na semana passada pelo próprio Pentágono. O Irã estaria cobrando uma taxa de $100 por barril de petróleo que fosse passar no Estreito de Hormuz, naquele cálculo deles de cobrar um pedágio pela passagem. Então, o que os americanos às vezes veem? Poxa, se o Trump pagasse essa taxa para o Irã, que ele nunca vai fazer isso porque ele não vai se render aos pedidos dos iranianos, talvez fosse sair mais barato do que a guerra em si. A gente não sabe efetivamente quem está controlando o Estreito de Hormuz, tem ataques por todas as partes. Em uma costa, o Irã está realmente bombardeando os navios que passam e os americanos seguem com essa expectativa de conseguir escoltar um navio ou outro. Fato é que o Irã deixou um recado muito claro que está pronto para continuar com a guerra. A gente lembra que a economia do Irã, daquele país, já funciona em um sistema de guerra há muitos anos. Então eles têm capacidade para manter mais um tempo. Quanto tempo eles aguentam é a questão. Mas a guerra não dá nem sinais de que pode acabar nos próximos tempos.
2: E o conflito no Irã já provoca reflexos no agronegócio brasileiro. A alta nos preços dos fertilizantes afeta os produtos rurais e os produtores também pode encarecer os alimentos. Por trás disso está a dependência do país do adubo importado. Hoje, cerca de 80% dos fertilizantes usados nas lavouras brasileiras vem de fora. O potássio, que fortalece a estrutura da planta e melhora a resistência contra pragas, chega principalmente do Canadá e da Rússia. Crucial para o crescimento das raízes, frutos e sementes, o fósforo sai do Marrocos e da Rússia. E os fertilizantes nitrogenados, como a ureia, essenciais para o desenvolvimento do caule e das folhas, vêm da Rússia, da China e do Irã. Com o recente fechamento do Estreito de Hormuz, a dependência fica ainda mais escancarada. É o que destaca o advogado especialista em direito econômico, Emanuel Pessoa.
11: O Brasil não é o único comprador. Índia, China, Europa, todos compram ureia do Golfo. E quando o Golfo trava, todos esses compradores vão ao mesmo tempo buscar alternativas. E o problema? Esses mercados alternativos não têm capacidade ociosa suficiente para absorver todo esse volume de uma vez. E o que acontece? Os preços explodem globalmente.
2: O agro brasileiro é o quarto maior consumidor de fertilizantes do mundo. No ano passado, foram gastos quase R$125 bilhões para importar 45 milhões de toneladas. Em tempos de guerra, a preocupação aumenta. Só a ureia teve uma alta de 30% nos últimos 2 meses. O vice-presidente da Associação Brasileira de Produtores de Soja, Luiz Pedro Pierre, afirma que o setor ainda adota estratégias para enfrentar o monitoramento. Aliás, esse momento.
12: Os produtores, de maneira em geral, vão usar fertilizantes de maneira racional, aproveitando a poupança que o solo tem, o que foi usado em excesso dos anos anteriores, né? Essa poupança é algo que também não dura para sempre. A gente não pode esgotar o solo.
2: O economista da Fundação Getúlio Vargas, Daniel Vargas, alerta para o impacto do preço do fertilizante sobre o consumidor.
1: A
13: As culturas precisam de adubação agora, como por exemplo milho safrinha, horticultura, outras culturas. A inflação de alimentos de 2026 está sendo construída agora no campo e vai ser sentida de fato no segundo semestre.
2: O estudo do solo e o uso correto de fertilizantes fizeram a produtividade da soja brasileira saltar de 40 sacas por hectare nos anos 90 para até 100 sacas atualmente. O milho foi de 60 para 120 sacas por hectare. Soja e milho garantem o superávit da balança comercial e alimentam toda a cadeia de proteína animal no Brasil.
6: Os brasileiros com dívidas em atraso têm 90 dias para aderir ao Desenrola 2.0. O programa foi lançado ontem pelo governo, permite renegociar débitos do cartão de crédito, cheque especial, empréstimos pessoais e FIES. Estão aptos a participar? Vamos lá, todos aqueles com renda mensal de até 5 salários mínimos e que estão inadimplentes entre 3 meses e 2 anos. Os juros serão de no máximo 1,9% ao mês e os descontos variam de 30% a 90%. A novidade dessa vez é a liberação de parte do FGTS para ajudar na quitação dos débitos. Afonso Marangoni ao vivo com a gente para falar do Desenrola 2.0. A expectativa é grande do governo para tentar tirar parte da família brasileira ou das famílias brasileiras desse endividamento brutal e que foi se acumulando ao longo do último ano, pelo menos, ou dos últimos anos, não é, Marangoni? Bom dia.
14: Bom dia, Sheila, Carla, Megali, todos que nos acompanham. Olha, o primeiro grande aviso é justamente que a pessoa deve buscar os canais oficiais para aderir ao Desenrola. Porque quando acontece anúncio de programas desse tipo, já começa a surgir fraudes, possibilidade de enganar as pessoas. Então você que se enquadra no Desenrola deve buscar a instituição bancária para fazer essa negociação. O anúncio foi feito ontem, então, pelo governo federal. Depois, o presidente Lula já tem antecipado aí os principais pontos. Os descontos vão variar entre 30% a 90% do valor total do débito e o programa permite, então, o uso de 20% do saldo do FGTS ou até R$ 1.000 do FGTS, o que for maior, para pagar parcial ou integralmente as dívidas. Ao aderir, a pessoa vai ficar proibida de fazer apostas online por 12 meses. O novo Desenrola vale para dívidas contratadas com cartão de crédito, cheque especial e crédito pessoal, conhecido como CDC. Ao participar do anúncio, o presidente Lula destacou que as pessoas podem contrair dívidas, mas precisam ter condições para pagar. A medida vale para dívidas contratadas até 31 de janeiro e que estejam atrasadas entre 90 dias e 2 anos. Taxa de juros, como você colocou, né, Sheila, máxima é de 1,99% ao mês. O novo Desenrola vale para quem tem renda de até 5 salários mínimos, ou seja, R$ 8.105. O ministro da Fazenda, Dario Durigan, ele detalhou um pouco o programa. Nós vamos acompanhar um trechinho agora.
15: Na média, o desconto vai ser de 65% para essas operações. Então, uma dívida de R$ 10.000 passa a ser uma dívida de 4,5%. E é uma dívida que vai incidir juros, não de 15%, como é a do cartão de crédito, mas vai incidir um juros de 1,99% ao mês. E é uma dívida que pode ser parcelada em até 4 anos.
14: Pois é, olha, o limite da nova dívida após os descontos tem que ser de até R$ 15.000 por pessoa, por instituição financeira. Então, quer dizer, o montante pode ser bem maior, mas depois de aplicado o desconto, tem que chegar nesse valor aí de até R$ 15.000. Para saber detalhes e ingressar no Desenrola, as pessoas devem procurar os canais oficiais dos bancos. Além do chamado Desenrola Famílias, também foram lançados Desenrola FIES para os estudantes que estão com contas em atraso do financiamento estudantil, Desenrola Empresas e também o Desenrola Rural.
6: Obrigada, Marangoni. Ainda falando desse Desenrola, né? A gente foi ouvir alguns especialistas para falar desse momento aqui, do programa, dos efeitos que ele pode ter. Consultora econômica Zeina Latif diz que o programa pode acabar premiando o mal pagador.
16: Não ataca a raiz do problema, pode gerar estímulo a mais endividamento, mais gastos, no momento que o Banco Central está ali tão temeroso de cortar juros por causa da crise, né, por causa da guerra do Irã, pode acabar premiando, eu vou dizer assim, o mal pagador, né, tem um problema na economia que a gente chama de você acaba tendo uma política que até, né, tem méritos, mas às vezes acaba beneficiando o mal pagador e aí ele tem incentivo para continuar fazendo isso.
1: se me permite, eu vou elegantemente. Eu entendi aqui o que a Zena Latifi quis dizer, mas a gente até estava falando fora do ar aqui, e isso é um pedaço muito pequeno, né? Das pessoas que.

0: uma pessoa que ganha 3 mil reais, que precisa fazer dívidas para viver, você vai chamar de mau pagador? É claro que há aqueles maus pagadores, mas não me parece que sejam esses a raiz do problema do endividamento no Brasil.
1: É, eu fiquei pensando nisso, né? Porque me parece que, pelo menos via de regra, ninguém gosta de dever. Eu vou me endividar porque eu quero.
0: É, porque depois eu resolvo.
1: Eu acho legal. Porque dívida, gente, é um negócio que tira o nosso sono, tira a nossa paz. A gente mal dorme. Dependendo do tamanho da dívida, ainda mais quando você se endivida para pagar o básico, que é pagar as contas de casa, luz, água, escola da criança, quando tem a possibilidade de pagar por uma escola ou uma creche particular. Mas atendimento mínimo de saúde, porque às vezes não consegue o atendimento público, remédio em muitos casos, que é super caro. A gente está falando de uma compra de supermercado que nunca sai por menos de R$500 para quem recebe 3 mil. Tem uma parcela dos brasileiros que nem isso recebe. A gente está falando de um salário mínimo de pouco mais de R$1.500. Então, assim, talvez seja. A gente só precise tomar um pouco mais de cuidado de falar que premia-se o mal pagador quando se entende que o mal pagador é aquela pessoa que fez isso deliberadamente. Eu vou dever porque depois eu me. Depois lá na frente eu entro num programa que renegocia minha dívida e eu vou ter um desconto de 90%. Outra coisa é você premiar o bom pagador. A gente estava falando como é que se faz isso? Premia-se o bom pagador? Com crédito, eventualmente um crédito mais barato, com juros menores. É possível fazer isso, né? Agora, tratar todo mundo que deve como um mau pagador, eu vejo como um problema. Ninguém deve, repito, ninguém deve porque quer. Tem gente que perde a saúde, tem gente que perde a vida, certo?
0: Uhum.
1: Porque deve muito, entra num estado de desespero absoluto. Então, assim, a gente está falando de algo muito grave, né? Então, eu espero que o programa, sim, sirva para que as pessoas saiam pelo menos uma parte do seu endividamento, para seguirem as suas vidas, tentarem se reorganizar financeiramente. Outra coisa é, sim, é verdade, é atacar a origem do problema. A gente continua num país em que a educação financeira é muito falha, né? Você não tem praticamente educação financeira desde cedinho. A gente lida mal, via de regra, como brasileiro, com o nosso dinheiro. E tem uma questão relativa à renda mesmo. A renda do brasileiro achatou. As coisas encareceram e a renda continua do mesmo jeito. Então, há necessidade de melhora na renda das pessoas. Mas isso é atacar a origem. E o que eu acho que não é excludente em relação à possibilidade de você abrir um programa que permita as pessoas pelo menos baixarem um pouco o nível do seu endividamento, que compromete muitas vezes boa parte dessa renda e vira aquele negócio que não acaba nunca, né? Porque você compromete uma parte da sua renda com aquela dívida que você fica pagando 24 vezes, um ano, dois anos, três anos, e a sua renda que já está achatada fica ainda mais, é comida por uma parte dessa dívida, é um negócio que parece não ter fim. Então que pelo menos ajude as pessoas a entrarem um pouquinho mais no trilho, que pelo menos sirva para isso, né?
0: Exato. Bom, na avaliação do ex-ministro da Fazenda, Henrique Meirelles, o problema segue sendo o governo gastar mais do que arrecada.
1: Ah, e é outra coisa também, né? Uhum. Claro que a gente precisa considerar isso, né?
2: É um problema que vai aliviar a situação dessas pessoas, sim, não há dúvida. A questão é, o governo continua gastando mais do que arrecada. Nesse caso, então, tem uma tecnicalidade que está sendo muito usada ultimamente. Ah, mas não entra no déficit primário, né? Porque os recursos são usados do fundo garantidor aqui, do fundo de garantia lá, e outros fundos que tecnicamente, portanto, não seriam despesas do governo, mas de última análise aumenta a dívida pública.
1: Os ouvintes estão aqui falando, o governo precisa dar o exemplo e ser ele mesmo um bom pagador. É verdade, tem isso, né? O governo precisa se reorganizar do ponto de vista fiscal, do ponto de vista financeiro. O Estado gasta muito, gasta errado muitas vezes, mas eu acho que, mais uma vez, não são coisas excludentes. A gente pode brigar por um Estado menor, que gaste menos com aquilo que não é o fundamental, e que faça desse gasto algo mais eficaz, mais eficiente para a população, mas não é excludente você ter uma possibilidade de as pessoas renegociarem a sua situação financeira, né?
3: A gente volta a Brasília porque a Procuradoria-Geral da República pede ao STF que a delação premiada de um dos envolvidos no escândalo do INSS seja refeita. Maurício Camisotti confessou as fraudes e os desvios nas aposentadorias e pensões e assinou o acordo para contar tudo sobre o que sabe no mês passado. A negociação foi feita com a Polícia Federal, mas antes de homologar a colaboração,

0: colaboração, o relator do caso, o ministro André Mendonça, pediu que a PGR se manifestasse. Afonso Marangoni está de volta aqui conosco para falar sobre essa, talvez, necessidade de se colher novamente os depoimentos e elaborar novas cláusulas desse acordo de delação premiada. O Marangoni, vai ser necessário fazer tudo isso?
1: Vai ser necessário começar do zero, viu, Carla? Essa questão da Procuradoria-Geral da República e da Polícia Federal entrar em embate sobre delação premiada não é de agora. Já há um entendimento firmado que a PF pode sim também fazer um acordo de delação premiada, mas no fim das contas quem acaba se pronunciando também é a Procuradoria-Geral da República. Então o que, que foi decidido? Que a Polícia Federal e a PGR vão refazer de forma conjunta, portanto, a muitas mãos, a delação premiada do empresário Maurício Camisotti. Ele é o quê? Um nome central no escândalo de fraudes envolvendo os descontos indevidos em benefícios do INSS. É um dos principais investigados, junto com aquele personagem também que ficou muito conhecido, o careca do INSS. Agora, o processo vai ser tocado, então, desde o início e não tem um prazo para ser concluído. Vai precisar fazer novos depoimentos, muito provavelmente, ajustar os termos que a Polícia Federal tinha acordado com o Maurício Camisotti, e só depois isso vai ser submetido ao ministro do Supremo Tribunal Federal, André Mendonça, responsável pelo caso. A PGR já tinha até alertado em fevereiro que a delação só com a PF poderia não ter validade jurídica. Agora, com a inclusão do órgão no processo, depoimentos já realizados podem ser considerados, mas talvez seja necessário algum tipo de complemento. Caso a colaboração, então, seja homologada, passe por todas as etapas que precisa ser cumprida, Camisotti pode ser beneficiado com a progressão para o regime de prisão domiciliar, dependendo do cumprimento das cláusulas estabelecidas no acordo. Lembrando, né, que essa disposição de Maurício Camisotti em fazer um acordo de delação premiada é muito importante, porque é o primeiro a sinalizar isso neste escândalo envolvendo o INSS, que a gente já tem muitas informações, mas ele tem o potencial de trazer novos elementos. Lembrando que uma delação premiada, ela é um meio de obtenção de provas, mas por si só não condena ninguém. Então ele tem que apresentar caminhos que as autoridades consigam chegar em provas para condenar pessoas e punir os que realmente são responsáveis.
2: Muito bem. Daqui a pouquinho o Marangoni volta com outras informações de Brasília, porque agora a gente vai falar sobre aquele crime escabroso que foi o estupro coletivo de duas crianças de 7 e 10 anos de idade. Deve ser transferido hoje para São Paulo o único adulto preso nesse caso. Alessandro Martins dos Santos, de 21 anos, foi detido na semana passada em Jequié, na Bahia, onde estava escondido. E ontem o quarto adolescente envolvido no abuso foi apreendido. Ele tem 15 anos de idade. Você se lembra desse caso? As vítimas foram atraídas pelo grupo com um convite para empinar pipa. O crime foi filmado, as imagens compartilhadas nas redes sociais, e os detalhes chegam com Carolina Herculin. Bom dia, Carol.
3: Bom dia, Megalha. Bom dia a todos. Deve ser ouvido hoje, então, esse único adulto envolvido no estupro das duas crianças na Zona Leste de São Paulo. Segundo a apuração da Band, Alessandro Martins dos Santos, de 21 anos, vai chegar nesta terça a São Paulo, onde vai prestar depoimento no 63DP, lá na Vila Jacuí. Ele foi preso no sábado, na cidade de Brejões, na Bahia. A polícia investiga para saber se há mais envolvidos. Além de estupro de vulnerável, Alessandro também pode responder por corrupção de menores e por divulgar essas imagens de pedofilia. Segundo a polícia, foi ele quem filmou o crime e enviou o conteúdo para outras pessoas. Quem repostou essas imagens nas redes sociais também pode ser indiciado, porque divulgar cena de estupro é crime com uma pena de até 10 anos de prisão e multa. O delegado diz que as investigações continuam para saber se o crime foi premeditado. O doutor Júlio Geraldo afirma também que aguarda a chegada desse maior de idade preso na Bahia para obter o depoimento dele e aí ter mais detalhes desse caso.
4: A conduta desse maior de idade é gravíssima. Nós estamos falando de um estupro de vulnerável de duas crianças e é muito grave a divulgação da pedofilia. Porque o que houve, olha que ele passa essas imagens para os contatos de WhatsApp dele, o crime que ele pratica é divulgação de pedofilia. E some-se a isso, claro, o fato de ele ter corrompido esses menores. Os adolescentes têm pleno entendimento, mas se eles têm, imagine esse maior, que deveria ter, no mínimo, a percepção do quão sórdido, do quanto sadismo havia envolvido naquela conduta.
3: A polícia também apreendeu nesta segunda-feira aquele quarto adolescente suspeito também de estupro desses dois meninos, né? Um de 7, um de 10 anos. Outros três menores já estavam detidos. Esse jovem de 15 anos estava na casa de uma tia, que fica perto do local do crime. Ele e os outros três adolescentes agora estão em um centro de atendimento socioeducativo e podem ficar por lá por 3 anos. De acordo com a polícia, eles confessaram que estupraram os meninos. Os suspeitos contaram que chamaram as duas crianças para soltar pipa, mas ao invés disso, levaram as duas a uma casa onde foram abusadas e filmadas. Em entrevista à Band News FM, o secretário estadual de Segurança Pública, Oswaldo Nico Gonçalves, disse que os familiares dos adolescentes detidos não esperavam vê-los envolvidos com esse caso.
5: A delegacia teve contato com a família. A família também está transtornada com o fato, né? E pois a mãe desse que se entregou, uma senhora que trabalha muito, ela trabalha no Brás ali, numa confecção. Eu nem esperava que o filho dela ia participar de um evento desse.
3: Bom, esse caso evidencia aquele papel também ambivalente, né, das empresas de tecnologia que administram essas plataformas, porque ao mesmo tempo que permitem a circulação de conteúdo ilegal, também podem contribuir para a denúncia e mobilização, ajudando a expor esses crimes. A gente lembra que esse caso só chegou à polícia porque a irmã de uma das vítimas viu o conteúdo nas redes sociais, WhatsApp, e aí procurou a polícia, porque a própria família estava sendo contida ali pela vizinhança para não registrar esse boletim.
2: Carol, é importante dizer que mesmo quem compartilha essas imagens com a intenção de denunciar, gente, olha isso, alguém precisa fazer alguma coisa, que absurdo, também está cometendo um crime. Porque no final das contas está jogando um jogo perverso de espalhar um conteúdo criminoso, gerando o tal do engajamento para as redes sociais. Então, não importa que... Talvez um juiz enxergue aí um atenuante, olha, a intenção dessa pessoa não foi espalhar, mas no final das contas, quando você faz isso, é isso que você está fazendo, espalhando esse conteúdo.
3: É sem dolo, né?
2: Procura a polícia.
3: Diversos especialistas que produzem conteúdos para as redes sociais estavam dizendo isso, né? Começou essa movimentação dessas imagens e eles falavam assim, gente, eu estou recebendo um monte de mensagens aqui, de vídeos, que o pessoal está me marcando em posts ou enviando essas mensagens para mim, essas imagens, e não é para mim que você tem que fazer isso, você tem que enviar para a polícia. Você, ao fazer isso, está estimulando que essa imagem chegue a mais pessoas. Esse investigado falou assim, eu mandei para um grupo próximo de pessoas. Mas ao fazer isso, você abre o precedente para que essas imagens
2: essas vão para qualquer lugar. Essas pessoas também vão mandar para grupo de pessoas próximas.
3: A intenção pode ter sido qualquer, você cometeu um crime.
0: O algoritmo não vê a intenção.
6: Exatamente.
0: É a mesma coisa, você clicou naquilo ali, não importa se é para denunciar, se não é. Não importa se é para falar bem ou se é para falar mal.
6: Está alimentando aquilo.
0: O resultado é exatamente o mesmo.
6: Exatamente.
0: Então você fica indignado, você faz circular. É exatamente, você está fazendo a mesma coisa que a pessoa que passou para frente com a intenção de... sei lá, satisfazer, sabe-se lá o quê.
6: É, exatamente.
0: O algoritmo não vê a intenção.
6: Exatamente.
2: Aliás, essa é uma regra para levar para a vida, tá? Porque a gente estava falando isso ontem, os assuntos que provocam indignação são aqueles que têm a tendência de fazer com que você interaja com aqueles assuntos, nem que seja para fazer um comentário no sentido de, ai que absurdo, isso está errado, né? Pronto. Você já provocou o tal do engajamento, você já aumentou o alcance, você já... Não importa, é o que a Carla disse. Pouco importa se você escreve a respeito daquele assunto concordando ou discordando, ou se você compartilha porque gostou do conteúdo ou porque quer denunciá-lo. Você está compartilhando, você está jogando o jogo perverso dessas redes sociais. Então, encontrou um post qualquer que lhe provoca indignação, se não tem um crime ali, somente algo que lhe desagrada, ignore. Se há um crime, denuncie. Mas não passa pra frente.
6: Uhum.
2: Não, não, não, não tente gerar uma onda de indignação, porque o que você vai gerar é uma onda de engajamento e dá cada vez mais força para essas ideias e para esses criminosos. Tá? Então é isso.
6: Acho que tem muitos aspectos aqui. Toda vez que a gente está diante de um caso tão... escabroso e chocante como esse, tudo que a gente não pode fazer é reduzir para... é simples assim, faz o seguinte, né?
2: Aliás,
6: a gente odeia o simples assim.
2: O simples assim geralmente é uma solução simples para uma, para um problema complexo e a solução, além de ser simples, é errada.
6: Exatamente. Então, nada há é muitas assim. Nuances, há muitos aspectos sobre os quais a gente precisa falar, para os quais a gente precisa olhar. Um deles envolve as big techs, um deles envolve a maneira descontrolada como as big techs fazem dinheiro em cima da produção desse tipo de conteúdo, mas eu acho que a gente não pode deixar de falar de uma questão penal e que envolve também a reforma do Estatuto da Criança e do Adolescente. Por que que eu estou dizendo isso? Porque toda vez que a gente tem um crime chocante como esse, a gente volta a falar sobre possibilidade de redução da maioridade penal no Brasil. E acho que, mais uma vez, tem uma oportunidade aí para discussão do tema. Mas uma discussão para valer, não uma discussão eleitoreira, não uma discussão no calor apenas dos fatos. Algo mais aprofundado, pelo menos para crimes hediondos, minha gente. Que a gente se debruce sobre esse assunto, que a gente olhe com isso com mais profundidade, olhando para o nosso tempo, para o desenvolvimento de crianças e adolescentes, separando o joio do trigo e identificando. Esses jovens tinham entre 14 e 16 anos de idade. 16 anos de idade pode escolher um presidente da República. Ele sabe o que está fazendo? Ele sabia o que estava fazendo contra essas crianças? Ele sabia que era um crime? Ele sabia que eram crianças que estavam sofrendo uma agressão, um crime? Então, assim, é preciso rediscutir. Se você é a favor, se você é contra, vamos discutir com profundidade, com dados, com informação de todas as frentes, com exemplos de outros países também. É preciso a gente encarar isso em algum momento, não é possível, pelo menos para aqueles crimes hediondos. Pelo menos isso. Que a gente chame, convide a sociedade mais uma vez para falar sobre esse assunto. É delicado, ele é sensível, ele, em geral, movimenta paixões dos dois lados, mas acho que é preciso encarar com um pouco mais de maturidade esse assunto aqui.

0: Agora 7h42, o Santos se manifesta sobre a confusão entre Neymar Júnior e Robinho Júnior. Neymar Júnior é filho do Neymar, do pai do Neymar. Robinho Júnior é filho do Robinho, tá preso.
1: Isso. Né? É, todo mundo é filho de alguém, mas os dois carregam o nome dos pais.
0: Isso, né? E eles não são irmãos, tá? Neymar Júnior e Robinho Júnior,
1: não. Brincando, gente. Não, pelo contrário, né? Ontem eles foram, agiram como inimigos, tem até possibilidade de rescisão de contrato aí, né?
0: Uhum. Pois é. Bom, teve uma confusão durante o treino no CT Rei Pelé. Pode haver punições, como disse o Megali, até mesmo com rescisão de contrato. Robinho Júnior acusa Neymar de xingá-lo e agredi-lo no último domingo. Fábio França, conta essa história pra gente.
2: Bicho pegou no Santos, Carla. O Santos se manifestou, inclusive, sobre essa confusão entre o Neymar e o Robinho Júnior. Durante o treino, o Santos informou que, a pedido da presidência, vai abrir, inclusive, uma sindicância interna para investigar esse entrevero entre os dois jogadores na atividade do domingo. O Neymar não teria gostado de um drible do garoto no treinamento.
1: O Neymar não gostou de um drible?
3: Ah, gente.
2: Se foi realmente.
1: Que é isso, cara?
2: Por favor, né? Nada,
1: por né? O Romário não gostou de um gol.
2: Por favor.
1: Que é isso? Bom, Marcos Assunção não gostou de uma cobrança de falta.
2: Colocamos aqui na condicional, né? Ele não teria gostado de um drible do garoto no treinamento, segundo uma notificação extrajudicial enviada ao clube pelos representantes de Robinho Júnior, ele teria sofrido uma rasteira e um tapa no rosto na confusão toda.
1: Ô, Fábio, o Neymar já fez isso num treinamento da seleção brasileira. Algum jovem, não me lembro quem foi agora, mas era um treinamento da seleção, foi lá e deu uma caneta no Neymar. O Neymar foi lá, agarrou o cara pelo colete e deu um presta atenção no moleque. Você lembra desse episódio?
2: Não lembro.
1: Isso aconteceu, foi filmado. Eu vou.
2: Não lembro,
1: não. Vou procurar aqui.
2: Mas pode ter acontecido de fato e é. Bom, se isso realmente ocorreu.
1: É um cúmulo, né? Até por ser o Neymar, que era
2: um cara que vive disso, né?
1: Era um menino atrevido pra caramba, driblava todo mundo.
2: Vive disso, dribles, eu tô dizendo. Né? Ainda segundo o Santos, a sindicância será conduzida pelo departamento jurídico. Com Neymar e Robinho Júnior na delegação, o peixe está em Pedro Juan Caballero, no Paraguai, vai enfrentar o Deportivo Recoleta pela Copa Sul-Americana. Inclusive, esse jogo tem transmissão hoje da Band News FM. Vamos observar, né? E pode sim, né, ser pedida a rescisão de contrato por parte dos empresários do Robinho Júnior.
1: Eu não estou encontrando, mas eu tenho certeza que o ouvinte vai me ajudar. Foi um júnior do Fluminense. Era um garoto. Deu uma caneta no Neymar ali, ele ficou pé da vida, jogou o moleque no chão e deu um... Presta atenção, quem que você pensa que é? Justo ele, que é o Neymar. O Neymar, o cara que se formou sendo atrevido, sendo driblador.
2: Não seria muito mais legal não bater sendo palma reverente, pro moleque e falar, que legal, cara, você deu uma caneta, pô, é assim mesmo, vamos jogar
1: claro,
2: assim.
1: Claro, cara, como
0: quando eu jogava com seu pai, aqui nesse mesmo Santos, porque era isso, né?
1: É, o Robinho já era um veterano, né? Quando o Neymar surgiu.
0: Mas sim,
1: surgiu,
0: mas ele era da outra geração. O Neymar era da outra geração, entendeu?
1: Exato.
0: Ele não tá ali no... Ele não tá da mesma altura que esse garoto, gente.
2: Claro que não.
0: Né?
1: Cara, que triste tá sendo o caso do Robinho como jogador de futebol, hein?
2: Do Neymar.
1: Triste. Do Neymar. Bom, do Robinho, então. Mas eu tô falando do Neymar mesmo. Eu tava ouvindo no fim de semana o programa de um grande amigo meu na rádio. Não vou dizer quem é, mas é só porque eu não conversei com ele, não quero que pareça que eu tô dando uma estocada nesse cara, que é meu amigo, tenho grande respeito por ele, mas eu discordo daquilo que ele disse no ar. O discurso ali era o de que o Neymar está sendo desrespeitado por aqueles brasileiros que não o querem na seleção. O Brasil não merece o Neymar, o Brasil não respeita os seus ídolos, o Neymar merecia mais reverência por parte dos brasileiros, porque ele é um craque, etc, etc, etc. E eu ouvi aquilo e, cara, eu discordava de uma maneira tão frontal de novo. Era o programa de um cara por quem eu tenho grande admiração, meu querido amigo, né? Mas eu discordo completamente. Como assim você... entender que o lugar do Neymar agora não é na seleção significa um desrespeito ao jogador? Legal, o lugar do Zico é na seleção? O lugar do fenômeno do Ronaldinho Gaúcho é na seleção? Não é. Se alguém fizer a proposta ali de convocar o Ronaldinho Gaúcho para jogar nos Estados Unidos, Canadá e México, o que, que a gente vai dizer? Não, ele não tem condição. Pô, bem que eu queria. Aquele Ronaldinho Gaúcho de 2006 seria demais. Mas esse jogador não existe mais e é exatamente isso que a gente está falando do Neymar. Aquele jogador de 2011, 2012, até 2014, não existe mais, infelizmente. Ainda se desse, né, Fabio, para a gente guardar um pedacinho do Neymar, né, que a gente conheceu, e usá-lo durante 10 minutos, vá lá. Só que se a gente usar durante 10 minutos do Neymar, vai ser o Neymar de hoje. O Neymar encrenqueiro. O Neymar que perde a cabeça porque tenta um chapéu e não consegue, ou porque é chapelado e recebe um drible do filho do Robinho. O Neymar que não tem mais condição de ser jogador de futebol, isso não é desrespeito nenhum, é uma constatação óbvia. E essa foi a imagem aí, ó. Eu tava falando do Neymar tomando um rolinho do moleque e jogando o moleque no chão. Mas que conversa é essa, cara? Quer dizer, a gente tá vendo o triste fim de um jogador que tinha tudo pra ser uma referência de grande jogador do Brasil no futuro. Quando a gente pensasse nos maiores, Garrincha, Pelé, Fenômeno, Romário, o Neymar deveria estar nesse grupo. O Neymar vai ser lembrado como o maior desperdício de talento da história do futebol brasileiro. Ah, mas não ganhou nada? Ganhou um monte de coisa. Mas poderia ter ganhado muito mais, poderia ter agregado muito mais, né? Usando aquilo que ele sabia fazer. E no final das contas, agora, tá deixando esse mundo do futebol da maneira mais triste do mundo, brigando com o torcedor, brigando com o moleque dentro de campo, né? Mais preocupado com as redes sociais do que com o futebol. Cara, é com grande tristeza que eu digo, como tá sendo doído ver esses últimos anos de Neymar no futebol. Obrigado, Fabio.
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1: Bom, tudo isso é assunto para Mauro. Diga lá, Mauro Betting.
4: Jogador de futebol do mundo todo, quero ver um dos melhores jogadores deste século em mais uma Copa do Mundo. Eu estou falando do Neymar. Mas o Neymar precisa querer jogar mais futebol do que tem jogado e, sobretudo, não se jogar contra um companheiro de clube, um cara que o tem como ídolo, como o Robinho Júnior, que numa brincadeira acabou levando o Neymar a dar um safanão nele, um empurrão. Sei lá, não estava lá. E que vemos são coisas intestinas. O que acontece no treino, fica no treino. O que acontece no jogo, no gramado, fica no gramado. Como se diz em Vegas, as coisas que acontecem em Las Vegas ficam lá. Mas, infelizmente, nesse Big Brother, que é o futebol e a vida, né, as coisas extrapolam, vazam. E o Neymar tem extrapolado. Tem jogado menos do que pode e do que sabe. Tem feito pouco para estar na Copa do Mundo. E quando ele tem feito, tem criado mais polêmica, mais para programa de meio de tarde do que para jogo de futebol à noite. Hoje tem jogo contra o Recoleta pela Sul-Americana e o Santos precisa do Neymar. Não precisou tanto para empatar com o Palmeiras no Allianz Parque. Mas não só o Santos, o Brasil precisa do Neymar. Eu quero que o Neymar esteja na Copa. Não para ser um camisa 10 ou até ser a 10, ter a faixa quando estiver em campo, mas para começar com uma opção de banco. Mas desse jeito já não tem mais crédito com o Santos, com os companheiros e com a seleção brasileira. É uma pena, mas o Neymar não está fazendo por onde para estar na lista do dia 18. Ou baixa a bola, baixa a cabeça e joga o que sabe, ou vai estar jogando fora uma Copa do Mundo.
5: Bom dia!
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6: Belo Horizonte e a região metropolitana permanecem com o céu parcialmente nublado, com possibilidade de chuva fraca. A temperatura na capital varia entre 15 e 28 graus, com a umidade do ar em torno de 40%. Em Minas Gerais, nas regiões da Zona da Mata e nos vales do Mucuri, Jequitinhonha e Rio Doce, o céu também permanece parcialmente nublado, com possibilidade de chuva fraca. Já nas demais áreas, o céu segue claro a parcialmente nublado. As temperaturas no estado oscilam entre 9 e 34 graus.
7: E neste momento, BH tem céu claro, poucas nuvens, o sol brilha, a temperatura média 19 graus, a umidade relativa do ar está em 79%, velocidade média do vento 14 quilômetros por hora. E falando em quilômetros por hora, comigo Luciana Viana, com você aí do outro lado, você que nos ouve, nos dá carona, está ele, Davidson Ferreira, que atualiza pra gente a situação do meu, do seu, do nosso caminho.
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0: Já, Davidson Ferreira atualizará para gente a situação do meu, do seu, do nosso caminho. São 7:53. Davidson Ferreira, pois não? Diga lá.
1: Destaque agora para a MG30, Lu, ponto de congestionamento em Nova Lima, sentido Belo Horizonte, na subida ali do Vale do Sereno. Teve ocorrência envolvendo carro e moto, quase 3 quilômetros de fila. Nessa que é a principal ligação entre Nova Lima e BH. Então você, ligado na Band News, saia mais cedo. Essa é a dica, viu? Já que não tem desvio próximo. Na direção contrária, notícia positiva, deixando o capital no sentido centro de Nova Lima, trânsito bom. Para acessar a MG30, aquela dificuldade diária na 356 e na Luiz Paulo Franco. Pistas lotadas ali nos arredores do shopping do Belvedere, paciência para você no volante. 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
0: Já, Davidson Ferreira de volta com mais do trânsito. São 7:54. Sobe para 3 o número de mortos no acidente com um avião de pequeno porte que bateu em um prédio e caiu no bairro Silveira ontem no início da tarde na região nordeste de Belo Horizonte. Entre as vítimas estão o piloto Wellington de Oliveira Pereira, 34 anos, o empresário Fernando Moreira Souto, de 36, filho do prefeito de Jequitinhonha, aqui em Minas, e Leonardo Berganholi Martins, de 50 anos, que chegou a ser socorrido, mas morreu no Hospital de Pronto-Socorro João 23. Outras duas pessoas seguem internadas: Arthur Berganholi, de 25 anos, filho de Leonardo, e Emerson Cleiton Almeida Souto, de 53. A aeronave saiu de Teófilo Otoni, no Vale do Mucuri, fez uma parada no aeroporto da Pampulha, em Belo Horizonte, e seguia para São Paulo. O destino final era o aeroporto Campo de Marte. Pouco depois da decolagem, o piloto informou à torre de controle que não conseguia manter a altitude e chegou a declarar Mayday, o código internacional de emergência. Ele recebeu prioridade para retornar, mas avisou que a aeronave não conseguia subir. Minutos depois, o avião perdeu sustentação, atingiu um prédio residencial e caiu a cerca de 4 quilômetros da cabeceira da pista. O prédio foi isolado. Os apartamentos 301 e 302 foram os mais danificados. Apesar do impacto, ninguém que estava no edifício ficou ferido. Mesmo sem risco estrutural identificado, o imóvel foi esvaziado por segurança e para preservar o local do acidente. Logo após a queda, o Corpo de Bombeiros isolou a área, adotou medidas para evitar o incêndio, já que a aeronave estava abastecida com combustível altamente inflamável. Segundo especialistas, não houve a explosão porque não se formou a combinação necessária, né, entre combustível, oxigênio e uma fonte de ignição. O Centro de Investigação e Prevenção de Acidentes Aeronáuticos, o CINIPA, iniciou os trabalhos, né, para apurar as causas da queda. A Polícia Civil também investiga o caso. Segundo a ANAC, a aeronave, fabricada em 1979, estava com certificado de aeronavegabilidade em dia, porém não tinha autorização para operar como táxi aéreo. O objetivo da investigação é identificar possíveis falhas e evitar novos acidentes. Já, Eliseu Júnior traz mais detalhes para a gente sobre a queda do avião em Belo Horizonte na tarde de ontem, que acabou tirando a vida de 3 pessoas e 2 seguem internadas.
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0: Davidson Ferreira, pois não, prioridade.
1: Na BR-381, destaque para o trecho de Caeté, altura de Roças Novas, trânsito lento no sentido Espírito Santo. Teve colisão entre 2 carros na faixa da esquerda. Um desses carros, inclusive, atingiu a mureta, que quebrou. Fila de cerca de 2 quilômetros. Não precisa trocar a rota ainda, mas fico alerta se vai pegar a estrada, se está planejando viajar nesta manhã. 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
3: O Centro de Investigação e Prevenção de Acidentes Aeronáuticos, CINIPA, iniciou nesta segunda-feira a investigação para apurar as causas da queda de um avião de pequeno porte que atingiu um prédio residencial em Belo Horizonte. Segundo informações preliminares, o piloto do monomotor comunicou à torre que não conseguia manter altitude. A torre ofereceu prioridade para retorno ao aeroporto da Pampulha, mas foi informada de que a aeronave não conseguia subir. Moradores relataram momentos de pânico com o barulho da queda. Richard Dourado estava no prédio no momento do acidente.
4: Tava com minha família em casa, né? Todos, né? Eu, minha esposa e meu filho, de 5 anos. Foi quando eu escutei um som muito alto, né? Parecendo uma aeronave caindo realmente. E depois um estrondo muito forte. Foi quando minha esposa, ela gritou, né? Alertando o ocorrido. Foi quando eu vi a fumaça saindo da porta, né? A poeira, né? E aí eu acabei, né? Meu intuito foi só de tirar minha família mesmo de casa para poder socorrê-los, né? E eu consegui descer com meu filho e minha esposa, retirei do prédio. Depois eu retornei pro prédio, eu realmente vi os escombros, né? O acidente. Eu consegui retirar algumas pessoas também.
3: Apesar de não serem identificados riscos de desabamento ou danos estruturais, o prédio precisou ser evacuado para que o CENIPA desse continuidade às investigações. O subsecretário de Proteção e Defesa Civil de Belo Horizonte, Elcione Menezes, explicou que o objetivo é preservar o local do acidente.
5: Não foi visualizado, né, anomalias na estrutura do prédio que indique necessidade de interditar o prédio por causa de risco de desabamento. Não tem isso. Então vai ficar ali, os moradores foram abrigados em casa de parentes, familiares, né, até para uma continuidade do trabalho da perícia. Eles precisam de deixar aquilo guardado, não como eles falaram, né, não tirar evidências ali do local. Então vai ficar isolado e a polícia militar vai ficar na guarda da edificação até a continuidade do trabalho aí do CENIPA.
3: A aeronave tinha 5 ocupantes a bordo no momento do acidente. Ela saiu de Teoflotone, no interior do estado, fez uma parada no aeroporto da Pampulha, em Belo Horizonte, e tinha como destino São Paulo.
6: Está começando agora um Minuto da Cibersegurança. Na minha companhia, fundador e CEO da Elitron, João Braz. João, como os criminosos escolhem as empresas que eles querem atacar? Quais são as principais vulnerabilidades que elas apresentam?
7: Basicamente, a escolha é feita através de um binômio. Esse binômio é os ativos que tem dentro dessa empresa, ou seja, eles estão buscando um tesouro tecnológico, seja dinheiro, dados, e quem tem um muro mais baixo, ou seja, a empresa que acaba negligenciando mais a segurança. Isso faz com que, em pouco tempo, eles consigam adentrar. Eles sempre procuram a empresa mais frágil.
6: Fica uma dica para as pessoas que nos escutam e nos assistem, né, João? Vale muito a pena prestar atenção e investir em cibersegurança, onde o maior risco da sua companhia é os seus ativos, os seus dados. Este é o Minuto Cibersegurança.
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2: Hora de conversar com Mônica Bergamo. E a Mônica tem informações sempre exclusivas para você, especialmente você que está aí perdendo sono porque não sabe como é que vai pagar as suas dívidas. Mônica, bom dia para você.
3: Eu não tô ouvindo vocês direito.
4: Como é que você tá? Não tô ouvindo.
2: É hora de conversar
3: agora
2: com...
3: Agora sim, tava gritando aqui no microfone pra eles aumentarem o som aqui.
2: Peraí, Mônica, você tá baixinha de tudo aqui, pelo menos no meu fone.
3: Agora
2: sim, agora tá com a voz poderosa de sempre. Mônica, quais são as infos quentinhas? Bom dia pra você.
3: É isso aí, Megali. O Ministério da Fazenda deve apresentar em até 40 dias uma nova fase do programa Desenrola 2, tá? Tem o Desenrola 1, primeira fase, segunda fase, 10 fases do Desenrola 1. Agora, uma nova fase do Desenrola 2. O Desenrola 2 foi lançado ontem para quem está inadimplente, com todas as regras aí que vocês devem ter divulgado a exaustão. E agora uma nova fase seria para contemplar as pessoas que estão adimplentes, ou seja, que estão com os pagamentos das suas dívidas em dia, Megali, mas que estão enforcados pelo alto valor da prestação. Segundo uma pessoa do governo me falou, vai ser um programa para os que estão com a corda no pescoço, tá? Pagando dívidas em dia, mas com juros muito altos, né? Prestações pesadas que comem uma boa parte de sua renda. Como vai ser feito isso? Ainda está começando a ser pensado, né? O governo está pensando em dar estímulos aos bancos para que eles reduzam os juros dessas pessoas que pagam em dia e alongue a dívida, né? Caso a pessoa queira optar por isso. Ou seja, pague mais prestações, mas prestações menores e com juros mais baixos. Eles acreditam, quer dizer, que não pode ficar aparecendo, o governo está preocupado, Megari, em que fique parecendo que ele fica premiando recorrentemente maus pagadores, né? Que seria um estímulo para quem não paga, porque depois aparece um programa que vem e renegocia suas dívidas. Eles dizem que esse Desenrola vai ser o último, que quem ficar inadimplente a partir de agora não vai ter uma nova oportunidade, mas vão tentar premiar aquele que faz um esforço para ser um bom pagador, estimulando bancos, dando garantias para que os bancos consigam fazer essa negociação. Vamos ver, ainda não tem um desenho pronto, Megali, ainda é uma ideia, a ideia não é inicial, mas é uma ideia que ainda não foi formatada direitinho. A promessa é que isso seja feito em 40 dias, Megali.
2: Tudo bem. Ô, Mônica, você colheu aí alguma repercussão? Isso está fora da pauta, estou te pegando meio de surpresa aqui, mas deve haver alguma repercussão do anúncio, né? Da viagem de Lula aos Estados Unidos para se encontrar com Donald Trump. A gente foi meio pego de surpresa, né, por essa viagem, e ela foi marcada por um período muito curto, né? O que a gente...
3: Essa viagem já estava... Havia uma expectativa muito grande sobre esse encontro, né, Megali? Mas a guerra do Irã atropelou tudo, né? E a relação deu uma deteriorada. Quer dizer, não sei. A gente vai ver agora se ela deu uma deteriorada ou não. Ou se o Trump acha que é do jogo, porque cada governante... tem que prestar contas primeiro à sua própria população, né? E aí o Lula passou a criticar o Irã pela guerra. Desculpe, o Lula passou a criticar o Trump pela guerra, porque é uma guerra que está levando ao aumento de preços de combustíveis no mundo inteiro, desestabilizando o mundo inteiro, levando a inflação ao mundo inteiro. Então já não é mais aquele amor, né? Como é que eles falavam mesmo, Megali, que você...
2: A química, vai ser a petroquímica.
3: Mais fácil, aquela petroquímica, assim, maravilhosa. Mas a gente vai ver em que pé... que tá essa relação, né? De lá para cá já aconteceu a expulsão de um agente federal dos Estados Unidos, uma retaliação do Brasil, depois o Brasil recuou, né? A prisão lá nos Estados Unidos do Alexandre Ramagem, que é foragido no Brasil, considerado foragido, mas que está sendo abrigado ali pelas autoridades norte-americanas. Então tem muitas questões, além das grandes questões econômicas e de energia e de minerais, que esse é o interesse real dos Estados Unidos, né? Então, são os interesses reais. Então, eu acho que está cercado de expectativas. Vamos ver se primeiro confirma de verdade, se é 100%, embarca quarta, se reúne com o Trump na quinta, é isso que está anunciado, mas vamos ver se vai ser mantido. Expectativa gigantesca, né, o Megali, para esse encontro, né, do Lula, que já não é o Lula presidente, agora é o Lula presidente e candidato, então vai ter que colher aí benefícios eleitorais com também, com essa visita, né?
2: Muito bem. Mas a expectativa mesmo, a gente tá, é pro domingo. Porque se tem uma coisa que a gente gosta nessa rádio, nesse horário, é homenagear aquela pessoa que com tanto carinho nos criou as chineladas. Porque agora é hora do...
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2: Ai, tá legal isso aqui, viu?
4: Tá.
2: Adriano, tenho muitos pra contar. Eu não fui uma criança fácil. Pelo contrário, aprontei bastante.
4: Já se entrega.
2: Apanhei bastante também. Muito mesmo. Mas sempre proporcionalmente àquilo que eu aprontava. Apanhei de chinelo, apanhei de mão, apanhei de cinta, apanhei de tamanco. Enfim, apanhei de todas as maneiras que se pode imaginar.
4: Tamanco.
2: Mas uma das vezes foi sensacional. Não tendo o que arremessar em mim, minha mãe pegou o que estava na frente dela, um livro de capa dura. Acertou na minha barriga. E depois ficou dizendo que até quando me batia, ela estava me educando. E disse isso, inclusive, pro terapeuta.
4: Gente, tá errado, né?
2: O Adriano... Eu só escolhi essa mensagem porque o Adriano hoje é psicólogo. Ele sabe que isso não é mais uma maneira de você criar uma criança. Mas ele entende, que gerações são gerações, né? E vão mudando com o tempo, assim como a maneira de educar as crianças. E entende que, no fim das contas, a mãe dele fez tudo isso por amor e que, duvido, mas doeu mais nela do que nele.
4: Verônica, bom dia. Eu fui mãe aos 17 anos, então maturidade não era o meu forte. Quando minha filha foi viajar de avião pela primeira vez, eu falei pra ela que embaixo do assento tinha um pedal e que todos os passageiros precisavam pedalar. Senão, sabe como é, né? Mas como ela era pequena, ela ficou desesperada com medo. Porque ao sentar, não alcançou os tais dos pedais.
2: O avião ia cair.
4: E chorou horrores até o fim da viagem. Quando a minha mãe descobriu, a avó da criança, a mãe da Verônica, quase me matou.
2: O avião ia cair por causa dela.
5: Que horror! Ai, meu Deus. Posso ir com essa aqui? É da Adriana, que nos escreveu... Gente, essas homenagens ao Dia das Mães sempre rendem, né? Essas das escolas... Pois bem, depois de uma semana em homenagem ao Dia das Mães na escola, meu filho, lindo no palco, com toda a turma, começaram a cantar uma música, olha só. E uma música que eu falei em casa que era chata. Aí a professora diz, a turma treinou a música do Armandinho para homenagear todas as mamães presentes. Aí caiu a ficha dela, que ela tinha falado que a música era chata. Quando Deus te desenhou, ele tava namorando. Ela falou que o filho arregalou os olhos no palco e ficou no palco cantando com aquele olhão assim vidrado e tal. Mas que chorou, não de emoção, mas se sentindo a mais tirana das mães e tal. E aí depois o trauma passou. Mas enfim, ela tinha achado aquela música chata pra caramba. Mas
2: ela tava ensaiando, ele tava ensaiando, tadinho.
5: Ele imagina ensaiando. Ele ensaiando e a mãe falando, essa música é chata.
2: Que absurdo. Maria Angélica, isso faz muitos anos, muito antes de celulares existirem. Fiquei uma temporada estudando fora do Brasil. Quando cheguei no aeroporto, pensei, claro que minha família vai estar lá me esperando. Cheguei, não tinha ninguém. Falei, eles estão no portão errado, né? Me desloquei pelo aeroporto, fui até um orelhão, liguei e minha mãe atendeu como se nada. Oi, filha, já chegou?
3: Que horror!
4: Tipo, eles não foram mesmo. A mãe não foi mesmo.
2: E aí eu separei mais uma muito boa aqui. É da Valentina. A Valentina pegou o celular da mãe, a Patrícia, as duas são de Salvador, e falou, mãe, posso escrever pro Piores Mães?
4: Oba!
2: Aí a Patrícia pode. Então a mensagem foi escrita pela Valentina, que tem 10 anos, tá? Oi, Band News.
4: Oi.
2: Um dia a minha mãe, ela estava cortando a minha unha e ela cortou meu dedo. E foi meu mindinho.
4: Ai.
2: Detalhe, é meu dedo favorito.
4: Valentina, mas tá aí, né? Mas funcionou pra esse
2: tempo. Mas você deu uma cortadinha, né? Que arrancou parte do
4: Não, então. Tá? Acontece, Valentina. Vocês querem mais uma? Não, né? Não dá. O Pablo Fernandes tá olhando
2: guarda pra amanhã.
4: Cara, tá tem tantas, né? Tem umas boas. Aí uma última, por favor.
2: Vai.
4: Marcos,
2: vai.
4: Minha sogra e minha esposa estavam no portão de casa esperando a chegada de um parente. Eis que na esquina surge um motoqueiro suspeito. Minha sogra corre pra dentro de casa, tranca o portão. Segundos depois, ela percebe que deixou a filha dela, né? A esposa dele, trancada pra fora.
2: Deus.
4: Mãe que é mãe, ensina na marra, né? Eu perguntei pra ele, mas e o motoqueiro? Ele falou, cara, seguiu a vida.
2: Amanhã queremos sua colaboração, Mônica.
3: Vamos ver, eu já esgotei os meus esses 3 anos de mães, piores mães. Eu preciso renovar meu.
2: Toda vez aparece uma irmã, aparece uma amiga, a gente confia em você. Amanhã tem mais, Mônica, um beijo até.
3: Até amanhã.

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2: 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Assim como a gente fez ontem, hora de trocar ideia com as empreendedoras e os empreendedores que, claro, querem faturar nessa semana, mas às vezes eles apostam tudo em inovação e acabam patinando no básico, né, Renata Flores? Bom dia para você.
3: Oi, Carla, bom dia para quem nos acompanha. Pois é, a gente vai continuar essa semana falando, sobretudo para o médio e para o pequeno empreendedor da nossa audiência, porque nessa semana pré-Dia das Mães está todo mundo correndo atrás do presente ideal. Aliás, eu adoro essa coluna de vocês, das piores mães do mundo. Mas, independente da mãe que nós temos, boa ou ruim, né, o que a gente menos quer como empreendedor, empreendedora, é dor de cabeça na hora de vender, né? Então, eu acho que o ideal é isso. Isso que você falou, vamos organizar e começar pelo básico. Primeira dica, tenha um atendimento organizado. Então, se você trabalha com uma equipe, vai lá repassar os horários, as tarefas de cada um. Agora, se você trabalha sozinha, sozinho, tem que pensar naquelas soluções que vão agilizar o seu cotidiano. Então, deixar os materiais que você usa sempre à mão, antecipar as etapas do processo. E uma outra coisa importante, Carla, e que a gente já falou aqui várias vezes no quadro, é a importância de ter diferentes formas de pagamento.
2: É. Eu sou daquelas que também adora se antecipar um pouquinho e na hora de pagar já fica segurando o cartãozinho de débito, assim, sabe? Só para aproximar. Eu acho mais prático, Renata. Eu escolho pagar com o cartão de débito. Por isso que é bom ter mesmo, né, essas opções de pagamento.
3: Eu concordo também, gosto bastante, é muito prático. 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
2: 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Amanhã tem mais É da Sua Conta aqui na Band News. Um beijo para você, Renata. Até mais.
3: Ótimo dia, um beijo.
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5: Hora de conversar com o Felipe Killing, os Estados Unidos. Na verdade, Donald Trump, né, a Casa Branca, tem usado todo tipo de tática de intimidação, né, em relação ao Estreito de Hormuz, até a divulgação de um mapa em que o Estreito de Hormuz passa a se chamar Estreito de Trump. É inacreditável, né? Quem vê isso pensa que o cara tá por cima da carne seca, ganhando todas. Mas, por incrível que pareça, né, mesmo conhecendo o poderio militar dos Estados Unidos, para usar uma expressão aqui bem da nossa época, Killing, o Irã não arrega, né? O Irã não cede um milímetro, não pisca, e continua falando grosso com os Estados Unidos. Bom dia para você, Aquilin.
6: Tudo bom, Megali? Bom dia a você, Sheila, Carla, a todos que nos acompanham. E o Irã tem uma tática ali de guerrilha, né, de mandar botes atacar cargueiros, colocar minas no Estreito de Hormuz, drones relativamente baratos e pequenos, e dificulta muito, nem mesmo o poderio do exército americano consegue reabrir o Estreito de Hormuz. No final de semana, o Trump falou em Projeto Liberdade, que os Estados Unidos iriam guiar alguns petroleiros para sair do Estreito de Hormuz. O Irã disse, não, isso não vai acontecer. Quem comanda o Estreito de Hormuz é o Irã. E não deu outra. Durante o dia de ontem, bombardeios foram registrados na região. O Irã afirma que atacou uma embarcação militar dos Estados Unidos. Os Estados Unidos dizem que não é bem assim. E aí tem um petroleiro que teria ligações com a Coreia do Sul, que foi atacado, e a Coreia do Sul reconhece que esse petroleiro foi atacado. Os Estados Unidos também teriam atacado essas lanchas rápidas do exército iraniano, que são usadas aí para fazer ataques contra navios que passam pelo Estreito de Hormuz, mas a verdade é que é muito difícil você reabrir o Estreito de Hormuz por meios militares, pela força. O próprio Irã falou isso, analistas também, né, falam que é muito difícil hoje na guerra em que você tem drones aquáticos, você tem minas marinhas, você tem drones aéreos mais pequenos, de difícil detecção, e o Irã tem muitos desses drones, você simplesmente garantir que navios passem por ali de forma tranquila. Até mesmo quando o Trump fez o anúncio desse projeto Liberdade, os empresários do setor estavam bastante receosos. Olha, precisa ter um acordo com os dois lados. Então, se você se coloca no lado do empresário, será que eu vou arriscar o meu cargueiro passar pelo Estreito de Hormuz com tudo o que está acontecendo? Colocar em risco a vida das pessoas que trabalham para mim, aí você tem seguro altíssimo, simplesmente não vale a pena. Então os Estados Unidos, eles não estão encontrando uma forma de reabrir o Estreito de Hormuz. Eles falam que outros países devem colocar pressão, como a China, mas a China afirma, o Estreito de Hormuz estava aberto. Quem fechou foram os Estados Unidos com esse ataque, Israel. Por que que a gente tem que entrar para reabrir algo que já estava aberto? O ministro de Relações Exteriores do Irã, o Abbas Arachi, está indo para a China conversar com o ministro de Relações Exteriores chinês. A China compra muito petróleo que vem do Golfo. Mais da metade do petróleo que consome passa por ali. E na semana que vem existe a expectativa do Trump fazer uma viagem a Pequim, ser recebido por Xi Jinping. E a gente não sabe se até lá a situação estará mais resolvida, estará mais tensa ou não, mas ao que tudo indica, já houve uma violação do cessar-fogo, então é muito provável que bombardeios se intensifiquem nos próximos dias.
5: Ô Kylian, a gente já falou isso aqui, né? Primeiro, o Irã, ele está se preparando para essa guerra desde 1979. O Irã passou a existir como regime teocrático, imaginando que um dia teria de enfrentar uma ofensiva dos Estados Unidos, né? E se preparou para isso. E mais, o Irã, diferentemente de Donald Trump, estuda e sabe que se você aprende com a história, você não comete os erros do passado e você consegue repetir os acertos. Do que eu tô falando? O Irã sabe que se você resistir às estocadas americanas, né, se você estiver disposto a pagar o preço humano, a pagar um preço bem alto, você vai conseguir fazer com que os Estados Unidos eventualmente desistam de guerrear contigo, porque os Estados Unidos têm de lidar com uma coisa que um regime teocrático como o iraniano não tem, que é a opinião pública. Os Estados Unidos possuem opinião pública, os ayatolás estão se lixando para isso. Então, com paciência, você consegue cansar a população americana que começa a pressionar o líder, né, e que começa a sentir os efeitos econômicos da guerra. E, de novo, isso não é um problema para um regime teocrático, né? A paciência, nesses casos, é uma virtude que faz diferença no final do conflito. O Irã aprendeu com o Vietnã. O Vietnã ganhou aquela guerra. Ora, morreram 30 vietnamitas para cada americano. Mas, no final das contas, a guerra foi vencida pelo Vietnã. Não dá para a gente dizer que os Estados Unidos perderam a guerra para o Afeganistão, mas certamente não conseguiram fazer aquilo que planejavam no Afeganistão e muito menos no Iraque. Tiveram de sair ali em silêncio, fingindo que nada aconteceu. Então esses países paupérrimos conseguiram resistir aos Estados Unidos, que possuem o poder militar mais admirável do planeta Terra, que dirá o Irã, que controla o Estreito de Hormuz, que é um país que está preparado já há muitas décadas, né, para receber um ataque como esse dos Estados Unidos, e que já educou a população para saber que um dia teria de enfrentar esse poderio. O Irã está fazendo aquilo para o qual se planejou durante décadas. E enfrentando um país que, embora muito poderoso, está lutando na base do improviso, né? Mudando de tática todos os dias. E está ganhando. Está ganhando, está dando uma surra a ponto da gente já poder afirmar que esse é o pior atoleiro já enfrentado pelos Estados Unidos desde o Vietnã. E talvez esse passe o Vietnã eventualmente. É incrível, a gente está vendo a história acontecer diante dos nossos narizes. Aliás, nos no, nossos casos, belíssimos narizes, Kirin. Bom trabalho para você. Bom trabalho para você. Até amanhã.
6: Valeu, até mais, obrigado.
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0: O programa tem previsão de duração de 90 dias. Tá? O governo federal, então, lançando este novo desenrola. Então, desconto de 90%, taxa máxima de juros 1,99% ao mês, prazo de 35 dias para começar a pagar, parcelamento em até 48 vezes, possibilidade de uso de 20% do saldo da conta do FGTS, ou até R$ 1.000, o que for maior, para pagar parcial ou integralmente as dívidas. Desnegativação, né, das pessoas que possuem dívidas até R$ 100, ou seja, perdão de dívida até R$ 100. Quem ganha até 5 salários mínimos, quem tem dívidas contratadas até 31 de janeiro de 2026 e que estejam atrasadas entre 90 dias e 2 anos, só podem ser renegociadas dívidas de cartão de crédito, cheque especial e crédito pessoal. Bom, 5 salários mínimos dão total de 8.105, tá? Então, quem ganha até R$ 8.105. 8 horas 27 minutos, 8h27, em 30 segundos, a situação do meu, do seu, do nosso caminho com Davidson Ferreira. 30 segundos.
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4: No complexo da Lagoinha, bem pior que o de costume nessa manhã de terça-feira. Praticamente todos os viadutos congestionados, o pior deles é o viaduto leste, com fila no sentido Avenida dos Andradas, sentido Praça da Estação. Esse trânsito pesado no leste afeta Antônio Carlos, após o conjunto IEPI, tudo travado. Congestionamento também no viaduto oeste, a saída da Cristiano Machado, sentido Barro Preto, com trânsito muito lento. No viaduto B, muitos motoristas parados ao lado da rodoviária para acessar a Caetés. Essa fila no B afeta a Pedro II, depois do viaduto Dona Helena Greco. Bom mesmo, só restou o viaduto A, mas aí é saída do centro, sentido bairro, né? Ali na passagem pelos shoppings populares, movimentação no momento é tranquila. Se possível, evite essa região para não se atrasar nessa manhã. 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
0: 8h28, já já, mais do meu, do seu, do nosso caminho.
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4: Anel Rodoviário, Lu, sentido Vitória com ponto de congestionamento na passagem ali pelo Alto Caiçaras e também Caiçaras. Isso por conta de uma colisão envolvendo dois carros na região do Sumaré, depois da Carlos Luz, depois do trevo do Caiçara, com a interdição da faixa da direita, atenção máxima, depois da Avenida Pedro II. A dica é passar por esse trecho utilizando a marginal. Sentido Rio, com aqueles pontos tradicionais de lentidão nos estreitamentos do Viaduto São Francisco e da Praça São Vicente. 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
1: O Centro de Investigação e Prevenção de Acidentes Aeronáuticos, CENIPA, iniciou nesta segunda-feira a investigação para apurar as causas da queda de um avião de pequeno porte que atingiu um prédio residencial em Belo Horizonte. Segundo informações preliminares, o piloto do monomotor comunicou à torre que não conseguia manter a altitude. A torre ofereceu prioridade para retorno ao aeroporto da Pampulha, mas foi informada de que a aeronave não conseguia subir. Moradores relataram momentos de pânico com o barulho da queda. Richard Dourado estava no prédio no momento do acidente.
2: Estava com minha família em casa, né? Todos, né? Eu, minha esposa e meu filho de 5 anos. Foi quando eu escutei um som muito alto, né? Parecendo uma aeronave caindo realmente. E depois um estrondo muito forte. Foi quando minha esposa, ela gritou, né? Alertando o ocorrido. Foi quando eu vi a fumaça saindo da porta, né? A poeira, né? E aí eu acabei, né? Meu intuito foi só de tirar minha família mesmo de casa para poder socorrê-los, né? E eu consegui descer com meu filho e minha esposa, retirei do prédio. Depois eu retornei pro prédio, realmente via os escombros, né? O acidente. Eu consegui retirar algumas pessoas também.
1: Apesar de não serem identificados riscos de desabamento ou danos estruturais, o prédio precisou ser evacuado para que o CENIPA desse continuidade às investigações. O subsecretário de Proteção e Defesa Civil de Belo Horizonte, Elcione Menezes, explicou que o objetivo é preservar o local do acidente.
3: Não foi visualizado, né, anomalias na estrutura do prédio que indiquem necessidade de interditar o prédio por causa de risco de desabamento, não tem isso. Então vai ficar ali, os moradores foram abrigados em casa de parentes, familiares, né, até para uma continuidade do trabalho da perícia. Eles precisam de deixar aquilo guardado, não como eles falaram, né, não tirar evidências ali do local. Então vai ficar isolado e a polícia militar vai ficar na guarda da edificação até a continuidade do trabalho aí do CENIPA.
1: A aeronave tinha 5 ocupantes a bordo no momento do acidente. Ela saiu de Teoflotone, no interior do estado, fez uma parada no aeroporto da Pampulha, em Belo Horizonte, e tinha como destino São Paulo.
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2: 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Douglas, vamos lá, pauta tributária é uma pauta muito, muito importante. 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
1: Hora de conversar com o Rodrigo Orengo. Orengo, a equipe do Planalto, os ministérios, foram pegos de surpresa também com esse anúncio da viagem de Lula tão logo aos Estados Unidos? Eu pergunto porque tem muita coisa, né, para você preparar uma pauta para um encontro dessa importância. Como é que está a correria aí em Brasília? Bom dia para você.
2: Muito bom dia, Megali. Bom dia a todos. Não foi surpresa, viu, Megali? Essa visita, ela já é preparada do ponto de vista diplomático há meses. Inclusive, a expectativa é que acontecesse antes, que fosse realizada antes essa visita, mas acabou sendo adiada em função do conflito no Irã, né? E até uma avaliação do governo brasileiro, de integrantes do governo, que naquele momento inicial não era o timing certo lá para a reunião, até porque os olhares dos Estados Unidos estavam voltados para o Irã. Agora sim há avaliação que chegou esse momento para discutir assuntos que são estratégicos. Por exemplo, minerais críticos. Há um grande interesse dos Estados Unidos sobre os minerais críticos brasileiros, terras raras, né? Inclusive a exploração lá de lítio, níquel, né, grafite, insumos tão importantes para exploração industrial, aí, para a indústria, neste momento. Então, esse é um assunto que vai ser tratado com os Estados Unidos, até porque o interesse americano é enorme. Quer ver outro assunto, Megali? Combate ao crime organizado. Esse é um assunto que o governo quer avançar, inclusive em parcerias, em cooperação com os Estados Unidos, para combater evasão de divisas, tráfico internacional, né, tráfico de drogas, né, também ainda de armamentos e até a lavagem de dinheiro. Então há o interesse brasileiro. No fundo, há uma estratégia também nesse diálogo para evitar, o governo quer evitar que avance aquela discussão sobre a classificação de facções criminosas brasileiras como terroristas, Comando Vermelho, e também o PCC, né? Há uma preocupação muito grande que esse debate ele avance, essas facções possam ser classificadas como terroristas e isso prejudique, coloque em risco a soberania brasileira. Então o governo quer aproveitar o encontro para discutir políticas de parceria, políticas de cooperação internacional de combate ao crime organizado e deixar de lado essa discussão aí sobre as organizações criminosas brasileiras poderem ser classificadas como terroristas. Outro assunto que vai entrar na pauta também, aí é interesse brasileiro de ser um player, alguém que dialoga sobre o assunto, é o conflito no Irã e ainda a situação regional da Venezuela. Então, o que eu ouvi de fontes aqui do Palácio Planalto é que não terá tema dogmático, não terá tema que vai ser colocado de lado, né? O governo brasileiro está lá para conversar sobre qualquer tipo de assunto. Agora, do ponto de vista político, Megali, também é uma agenda estratégica. É o presidente Lula e a equipe do presidente tentando, nesse momento, colocar o presidente num debate internacional depois de derrotas históricas no ambiente local. A gente acabou de ver duas derrotas importantíssimas aí no Congresso Nacional que mostram fragilidade da base do governo, uma fragilidade muito preocupante nesse momento, política, com a rejeição histórica aí do nome de Jorge Messias e também a queda do veto da dosimetria. Então, é o governo também procurando outras agendas internacionais para mostrar força e tentar virar um pouco essa página da crise política. Então, preparação a todo vapor para essa reunião que deve acontecer aí na quinta-feira.
1: No final das contas, foi um presente, né, que caiu no colo do presidente para que se fale de qualquer outro assunto que não sejam as derrotas recentes. Orengo, bom trabalho para você, então até amanhã.
2: Bom trabalho, até amanhã.
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4: Apostar na tecnologia e na força das redes sociais antes mesmo do boom dessas plataformas. 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
3: Fala, torcedor sintonizado na Band News, eu sou o Thiago Fernandes e estou aqui para trazer uma informação sobre o zagueiro Lucas Vidalba. O Cruzeiro já enviou uma proposta de renovação contratual ao defensor argentino. O atleta deve ficar na toca da Raposa 2 ao término do atual contrato. O vínculo de Lucas Vidalba com o Cruzeiro se encerra em dezembro de 2026 e a partir de julho deste ano ele já poderia assinar pré-contrato com qualquer outro clube que estivesse interessado em contar com ele. Na imprensa argentina se especulou que o Racing teria feito proposta pela contratação do atleta. No entanto, eu conversei com o empresário do jogador, Lucas Labade Santiago, que garante que não há proposta do Racing para a saída de Vidalba do Cruzeiro. Ele ainda conta com exclusividade à Rádio Band News que, nesse momento, há interesse do Cruzeiro em renovar o contrato do jogador. O clube, inclusive, já enviou uma proposta formal para a permanência de Lucas Vidalba na toca da Raposa 2.
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4: No caminho para o centro de Belo Horizonte, continua com bastante lentidão na Avenida Tereza Cristina. Após a rotatória do bairro Coração Eucarístico, o trânsito fica devagar até o viaduto Itamar Franco. Além do excesso de veículos, mais cedo nós tivemos informação de uma ocorrência no meio do caminho, na chegada ali à região do Prado, então ainda tem reflexo. A Amazonas não está muito melhor também, com a sua fila que começa na passagem pelo Nova Suíça, vai até o Barroca. Sai mais cedo, muita programação, viu? Já no sentido bairro, essas duas estão tranquilas, Amazonas e Tereza Cristina. Para quem dirige pelo contorno, no trecho entre as duas, né, passando pelo Prado, Barro Preto, movimento maior na região dos hospitais em direção a Savassi, por acúmulo de veículos. 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
5: Obrigada, Davidson. Davidson Ferreira. Agora, 8 horas, 48 minutos, 8h48. Já informações locais para você. Lembrando que daqui a pouco, dentro do Jornal Band News Minas, primeira edição, a sua participação sempre muito bem-vinda. E você pode ouvir e assistir canal Band Minas no YouTube. No WhatsApp, claro, para você participar, enviar para cá sua mensagem de áudio, a sua mensagem de texto, fique à vontade. O código de área é o 31 992 13 8343. São 8 horas 49 minutos.
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5: Segue à disposição da Justiça a mulher de 22 anos presa preventivamente durante uma operação da Polícia Civil em Capelinha, Vale do Jequitinhonha, que apurava, essa operação apurava suspeitas de exploração sexual de adolescentes. Segundo as investigações, a suspeita atraía menores de idade com oferta de bebidas alcoólicas e drogas, além de incentivar o afastamento do convívio familiar e práticas de natureza sexual. Durante o cumprimento dos mandados de busca e apreensão, os policiais encontraram adolescentes em um imóvel considerado insalubre, com acúmulo de lixo e presença de bebidas alcoólicas. Conforme a apuração, o ambiente representava risco à integridade física e psicológica das vítimas. As investigações prosseguem e a mulher segue presa.
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15: Hora de conversar com o Eduardo Barão, direto da cidade que não dorme jamais. O Barão tem informações sobre o encontro, quinta-feira, entre Lula e Donald Trump em Washington. Bom dia, Barão.
16: É o famoso depois da manhã, Megali. Bom dia para você, para Carla, para Sheila, para todo mundo no Brasil. Encontro que foi acertado na semana passada numa conversa entre Trump e Lula. Os dois têm mantido contato, né? Chegaram a falar de uma química entre os dois, que rolou uma química na conversa. Primeiro, quase há um ano aqui na Assembleia Geral da ONU, depois os dois se encontraram na Malásia, mas essa vai ser a primeira vez que os dois vão estar juntos na Casa Branca, né? O Lula virá para cá provavelmente amanhã e hoje deve estar partindo já uma comitiva brasileira, normalmente assim que funciona, e aí ele já volta na sexta-feira, então vai ser muito rápida a passagem do presidente brasileiro aqui nos Estados Unidos. E nessa conversa com o Trump, claro que o assunto principal vai ser a relação comercial entre os dois países. Tudo começou, inclusive, por causa do tarifaço imposto por Lula aos produtos brasileiros, mas outros assuntos devem estar na pauta: a questão das guerras em andamento no mundo, a Venezuela, depois da situação que a gente acompanhou lá e tirada do Maduro, que continua aqui preso em Nova York, e também a questões relativas diretamente ao Brasil, as facções no Brasil, há uma a questão envolvendo metais raros, enfim, são assuntos importantes que devem estar na pauta entre Lula e Trump. Tem um detalhe, Megali, que até agora oficialmente não foi anunciada essa reunião nem pela Casa Branca, nem pelo Palácio do Planalto, ou seja, as informações são de bastidor, mas isso deve ser confirmado ao longo do dia de hoje. Evidentemente que a gente vai acompanhar tudo diretamente de Washington, se de fato essa reunião rolar na próxima quinta-feira, depois de amanhã, Megali.
15: Pois é, foi tudo muito rápido, né, o Barão? A gente sabe, por exemplo, se é uma visita oficial ou uma visita de Estado. Há diferenças, né? A visita oficial é aquela que é cercada por menos protocolos, ela é focada em agendas de trabalho, há reuniões de alto nível, né, pessoais, entre os chefes de Estado, mas a visita de Estado tem a chamada pompa e circunstância.

0: Pérsia, geralmente com honras militares, jantares de estado, recepções de gala, e mimeticamente faz diferença quando você oferece a um chefe de estado uma visita de estado ou uma visita oficial, né? Demonstra ali o quanto há de boa vontade e disposição do anfitrião em recebê-lo. A gente sabe qual que vai ser o formato dessa visita, Barão?
1: Vai ser a mais pragmática, a mais rápida, Megali. Então, a visita oficial, para responder diretamente sua pergunta. Uhum. Da última vez que que o Lula esteve por aqui, foi com o Biden. Aí foi a visita do estado, com todas as honras, circunstâncias, chegada, primeira-dama. Agora não. Agora vai ser tudo bem rapidinho, mas evidentemente que foi algo que os dois acertaram, né? Eu já vi esse convite feito lá atrás pelo Trump. Havia a possibilidade da reunião ser realizada no mês passado, no mês de março. Por causa da guerra, foi estendida a data, e agora tudo indica quinta-feira, finalmente Lula e Trump voltam a se encontrar, terceira vez que eles vão se encontrar, primeira vez na Casa Branca.
0: Perfeito. Barão, você volta daqui a pouquinho às 11 da manhã no Band News Station. Até.
1: Combinado. Até mais. Valeu.
2: Os brasileiros endividados têm 90 dias para renegociar as dívidas com o novo Desenrola. O programa foi lançado oficialmente ontem e permite incluir débitos no cartão de crédito, cheque especial, empréstimo pessoal, além do FIES. Podem participar do Desenrola 2.0, os brasileiros com renda mensal de até 5 salários mínimos. As dívidas precisam estar atrasadas entre 3 meses e 2 anos.
3: O Centro de Investigação e Prevenção de Acidentes Aeronáuticos ainda apura as causas da queda de um avião em Belo Horizonte. Ontem, a aeronave que havia decolado do aeroporto da Pampulha perdeu altitude, atingiu um prédio e caiu no estacionamento de um supermercado. 3 pessoas morreram, 2 continuam internadas em estado estável. O destino do monomotor fabricado em 1979 pela Embraer era o aeroporto Campo de Marte, na zona norte de São Paulo.
0: A Polícia Federal deflagra mais uma fase da operação contra fraudes no Rio de Janeiro e prende um deputado estadual, Luana Bernardes.
4: O deputado estadual Thiago Rangel do Avantes é preso pela Polícia Federal na quarta fase da Operação Unha e Carne. O mandado de prisão também foi cumprido contra o ex-presidente da Assembleia Legislativa do Rio, Rodrigo Bacelar, do União, que já está preso acusado de envolvimento com o Comando Vermelho. A ação de hoje busca combater práticas corruptas no âmbito da Secretaria de Educação do Estado. O objetivo é desarticular uma organização criminosa voltada para a prática de fraudes em procedimentos de compra de materiais e aquisição de serviços como obras para reformas. As apurações revelaram um esquema de direcionamento nas contratações. Os valores desviados eram mesclados com recursos de origem ilícita em contas bancárias de uma rede de postos de combustíveis administrada pelo chefe da organização.
2: 8h59, pelo horário de Brasília, em 1 minuto, tem método.
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0: Hora de conversar com Carlos Andreasa. Andreasa, quero entender direito essa comparação do Flávio Dino, do caso Master, com um elefante pintado de azul na esplanada. Eu tive dificuldade para conseguir compreender o grau metafórico aqui da fala do Dino. Bom dia para você.
8: Fala, Megali. Bom dia, pessoal. Bom dia, meus amores. A fala é maravilhosa. Tá tudo contida nela. Vamos fazer análise do discurso aqui. Flávio Dino, num evento que ele mesmo convocaram, um evento do Supremo, audiência pública, para tratar da capacidade de fiscalização da CVM, da Comissão de Valores Mobiliários, que tem muitos problemas e cujas falhas também compõem o escândalo do caso Master. Então diz Flávio Dino, ele está falando do caso Master, portanto. Eu me impressiono, e não é de hoje, eu ando em Brasília exercendo cargos desde 1999. Eu nunca vi tanto elefante pintado de azul desfilando por essa esplanada. Tanta coisa absurda, e a minha indagação como servidor do Estado brasileiro é: ninguém viu? Como ninguém viu? O elefante é grande, está pintado de azul, desfilando na frente de todo mundo. Exatamente porque o elefante é grande que ninguém viu, ministro Flávio Dino. Nem o senhor, nem o próprio ministro Flávio Dino. O elefante é grande e está pintado de azul. Era explícito. Todo mundo via, só que não podia ver. Ver daria problema. Porque sobre o elefante azul, ou pendurado no elefante azul, estava muita gente na esplanada. De todos os cantos da esplanada. Do executivo, do legislativo e do judiciário, inclusive. De modo que, pintado de azul ou de vermelho, para usar as cores da moda, segundo o presidente do TST, pintado de azul ou de vermelho, o elefante do Banco Master, e gigante ou ainda maior, não interessava ver. E ainda tem gente não enxergando a extensão do troço. Daí porque esse esforço, muitas vezes, de definir o caso Master como de esquerda ou de direita. O ministro Flávio Dino, que anda por Brasília desde 1999, como ele mesmo disse, estava em Brasília, ou transitando por Brasília, no curso do período em que o Banco Master virou o que ele era. Muita gente quer que o Banco Master, o caso Master, fique restrito a uma investigação do sistema financeiro, que, aliás, é a área sobre a qual a investigação avança melhor. BRB, Rio Previdência, onde há operações, onde há prisões, onde já há delações encaminhadas, um esquema do sistema financeiro. Só que o elefante do Master não teria erguido a pirâmide à altura, ao patamar em que ergueu, sem que o elefante desfilasse livremente pintado de qualquer cor, e nu agora, o elefante, pela esplanada dos ministérios, por todos os poderes. Então, ninguém viu. Será que ninguém viu? A resposta é óbvia, é claro que sim. Como é que o Banco Master poderia ter chegado até onde chegou sem a colaboração decisiva do parlamento? Sem a colaboração decisiva de setores do Poder Executivo, da burocracia estatal, por exemplo, do Banco Central? O Banco Master teria ido tão longe sem o judiciário brasileiro, de que faz parte, entre indas e vindas, Flávio Dino? Veja aí as relações. Falando isso no Supremo, num evento do Supremo, Flávio Dino também está falando, também está fazendo uma crítica, tirando o corpo fora, não é com ele. Tem dois Dinos também, né? Tem o Dino de Brasília, que é o caçador de marajás, e tem o Dino do Maranhão, que anda em carro oficial do judiciário, sem autorização, andando com a família para cima e para baixo. Tem o Flávio Dino do Maranhão, que é líder de grupo político, ministro do Supremo Tribunal Federal. O de Brasília é esse, que ninguém viu, servidor do Estado brasileiro, e não tem nada a ver com isso. Mas e os seus pares no Supremo Tribunal Federal, que ajuda a blindar? E Dias Toffoli, tem a ver? Ele está ou não está sobre o elefante azul do Banco Master, Dias Toffoli? Colega de Flávio Dino, blindado por Flávio Dino. Alexandre de Moraes, muito próximo de Flávio Dino. As relações com Daniel Vorcaro. E quando se falou em bloquear, não era vôlei que ele jogava no dia da prisão de Daniel Vorcaro. E por aí vai. Então, o elefante azul que ninguém viu tinha uma razão para que não fosse visto, Luiz Megali.
0: E quem frequenta Brasília, mas não é de Brasília, Andreasa, nós que somos mais bobo, quando a gente vai para Brasília e conversa com quem dá as cartas, a gente percebe que é uma savana de elefantes azuis, né? Ali no Planalto Central, a sensação que dá é que você está indo ver um filme no cinema e você vê aquelas placas daqueles filmes que ainda estão por estrear, sabe? Vem aí, Coming soon.
8: Sim.
0: Né? Você sabe dos escândalos que estão por estourar, né? Esperando que seja do interesse de alguém que essas informações vazem e se tornem públicas. Os elefantes estão lá, circulando o tempo todo. Brasília se conhece. Brasília se entende. Sim. Brasília tem a sua própria linguagem. Então, todo mundo viu. Todo mundo sabia o que estava acontecendo com o Banco Master. Andreas, aí todo mundo sabe que a gente tem uma vitrolinha aqui que da qual só sai coisa boa, né?
8: Zeca Pagodinho, primeiro disco, o primeiro sucesso do Zeca Pagodinho. Primeiro grande sucesso do Zeca Pagodinho, do seu primeiro disco, 1986, Coração em Desalinho, de Monarco e Ratinho. A gravação original. Esse samba é dos mais tocados, mas a versão original, olha a voz do Zeca na sua primeira gravação, solo. Um beijo, meus amores.
0: Iludida, mal sucedida. Beijo, Zeca.

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11: Hora de conversar com Juliana Rosa, chegou a hora, né? Hoje começa a valer o Desenrola 2, e aí, Ju? É marketing eleitoreiro, é oportunista, é uma oportunidade, é uma coisa boa e necessária. Fala aí quais são todas as arestas que a gente tem que aparar desse assunto. Bom dia para você.
12: É, com certeza faz parte da campanha, mas quem puder aproveitar, né, Megali, como a gente falava ontem, né, com essa quantidade aí de brasileiro que a gente tem hoje endividado, certamente vai ajudar muita gente. Bom dia para você, para a Sheila, para a Carlinha, bom dia para os nossos ouvintes. É uma medida que vai ajudar mais até do que o Desenrola 1.0, que foi o de 2023. O governo anunciou que a expectativa é beneficiar 20 milhões de brasileiros endividados. Na primeira versão do Desenrola, foram 15 milhões de beneficiados. Porque nessa versão agora, o governo ampliou a renda possível para participar do programa. Antes eram 2 salários mínimos, agora são 5 salários mínimos, é R$ 8.100 mais ou menos de renda mensal, quem tem direito a aderir ao programa, que oferece descontos, né, de até 90% da dívida com juro de menos de 2% em 99%, tem a possibilidade de usar o FGTS, você tem também condições melhores para pequenas empresas, para quem está pendurado no FIES, o financiamento estudantil, então é um programa bem mais amplo do que o primeiro Desenrola. Hoje você já pode, se você está endividado, consultar seu banco, seu aplicativo, porque a partir de hoje o endividado ele entra diretamente em contato com a instituição na qual ele tem a dívida, diferente do outro programa que tinha que entrar, se cadastrar no programa, no site. Então agora é uma linha direta. Então, claro, quem está endividado é boa notícia, principalmente focado nas linhas que são as mais caras e as que mais estão crescendo, que é rotativo do cartão de crédito, cheque especial, crédito pessoal, né? Não vale se você tem um financiamento imobiliário, por exemplo. Então ela está focada nessas linhas que são os juros mais caros. Agora, qual é a questão? O governo certamente se aproveitou da atual circunstância, que é a pressão inflacionária por conta da guerra no Oriente Médio, para justificar o lançamento desse programa há poucos meses aí das eleições. Vamos lembrar que o recorde de endividamento ele já era uma realidade antes da guerra no Oriente Médio começar. A gente ficou com o juro subindo há mais de um ano, ficou em 15%, maior patamar de juros em quase 20 anos, durante 9 meses. Então é impossível as pessoas não se encalacrarem com uma taxa de juros exorbitante que a gente tem no Brasil. Por que que o juro é tão caro? É isso que está faltando no Brasil, né? Senão a gente vai ficar dependendo de desenrola a todo momento. E isso é perigoso, porque as pessoas também não querem ficar dependendo o tempo todo de salvamentos. As pessoas querem ter dinheiro para pagar suas contas, né? Elas querem ter acesso a um crédito decente. E o governo não ataca a questão principal, que é a questão do juro estruturalmente muito alto. Você tem uma série de questões ali por dentro para explicar por que juro é alto. Uma delas é a questão fiscal. É um governo que gasta demais, não só esse governo, né, gente? A gente vem há 10 anos, na verdade, com o desequilíbrio das contas. Os governos querem gastar mais. O governo anterior fez a mesma coisa também, liberou um monte de dinheiro, lembra? Aumentou o Bolsa Família, deu aquele desconto de combustível, a mesma coisa, é o mesmo roteiro, né, que a gente tem vivido no Brasil, que é ficar lançando medidas e não resolver o problema, que é a questão de estimular demais o consumo sem dar condições para que o país possa crescer e dar conta desse consumo sem gerar inflação. Então, qual é a preocupação nesse momento? De novo, a gente ficar vendo algo que pode ser temporário, como foi o desenrola de 2023. Em 2023, você vê que esse ainda é mais abrangente, então provavelmente a gente vai ver o endividamento diminuir, como aconteceu em 2023. Mas quando você olha os dados da Serasa, do Banco Central, o endividamento ele volta a subir, né? Porque você não tem condições de ter as suas contas em dia. Então, a gente tem hoje 83 milhões quase de pessoas inadimplentes, pelo último dado da Serasa. E o pior, segundo o Banco Central, é 30% da renda mensal comprometida com dívidas de curto prazo e dívidas muito caras, como eu falei, cartão de crédito e rotativo do cheque especial. Falta educação financeira aí dentro desse problema? Falta também, mas, gente, vamos pensar que a gente não tem educação básica, né? Então, falta um monte de coisa, e é isso que o Brasil precisa, é solução estrutural, né? A gente está cansado de ficar ali quase morrendo com a água ali no nariz, alguém joga uma boia, a gente agradece. Não, a gente não quer uma boia a todo momento, a gente quer soluções que a gente possa nadar sozinho, né, pessoal?
11: Perfeito. Juliana Rosa volta com outros números e análises amanhã, neste mesmo horário. Boa terça para nós, Ju, até.
12: Para vocês também, um beijo.
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2: Olá, amigos da Band News. O mês de maio começa com um alerta importante para motoristas, motociclistas, ciclistas e pedestres em todo o país. Está no ar a campanha Maio Amarelo 2026, que neste ano traz como tema, no trânsito, enxergar o outro é salvar vidas. A iniciativa, que chega à sua 13ª edição, reforça a importância da empatia, do respeito e da responsabilidade coletiva para reduzir acidentes. A proposta é simples, mas urgente. Lembrar que o trânsito é um espaço compartilhado e que atitudes conscientes podem fazer a diferença entre a vida e a morte. A campanha dá atenção especial aos chamados usuários mais vulneráveis, como pedestres, ciclistas e motociclistas. Este último grupo, aliás, tem registrado um aumento significativo na participação nos deslocamentos urbanos e também nos índices de acidentes. Coordenado pelo Observatório Nacional de Segurança Viária, o movimento conta com apoio de órgãos federais, estaduais e municipais, além de entidades como o SEST Senat. Em várias cidades brasileiras já estão em andamento ações educativas, blitz de conscientização, palestras, atividades em escolas e até a iluminação de monumentos com a cor amarela, símbolo de atenção no trânsito. Apesar dos esforços, os números ainda preocupam. Dados preliminares indicam que os índices de acidentes seguem elevados em diversas regiões do país, reforçando a necessidade de mudança de comportamento por parte de todos. Criado a partir de uma resolução da ONU em 2011, o Maio Amarelo é um movimento internacional que busca reduzir mortes no trânsito por meio da educação e da conscientização. A mensagem principal é clara: no trânsito, cada escolha importa. Respeitar as leis, reduzir a velocidade e, acima de tudo, enxergar o outro são atitudes que salvam vidas. Visite o nosso site aceleraí.com.br. Até a próxima!
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2: Hoje eu vou contar a história do meu pai, a pessoa que eu mais admiro no mundo. Pouca gente sabe, mas meu pai tem um super poder. Cuidar de todo mundo ao mesmo tempo. Cuida de mim, da vovó, do Salsicha, nosso cachorro, e de um monte de gente que trabalha lá no restaurante. Ele parece um polvo cheio de braços. Tem dia que dá tudo errado. O cozinheiro não vai trabalhar, a comida sai meio esquisita e o restaurante fica vazio. Aí, falta abraço até pra ele.
3: Mas nada, obrigado pelo carinho, obrigado pela companhia. Amanhã tem mais às 7 horas da manhã. Boa terça pra nós.
4: Beijo.
5: Valeu.
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2: 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Muito bom dia, bem-vindos. Vamos que vamos. Com muita informação, prestação de serviço que é relevante para o nosso dia, para a nossa terça-feira, hoje 5 de maio de 2026. Comigo, Luciana Viana, está ela, Daiane Ribeiro. Thay, muito bom dia para você.
3: Ei, Lu, ótimo dia para você também, para todos os ouvintes que nos acompanham agora no Dial 89,5 e também nos assistem pelo YouTube da TV Band Minas. Excelente manhã.
2: E o maior encontro municipalista da América Latina começou hoje em Belo Horizonte, promete colocar Minas Gerais no centro do debate nacional. Prefeitos, gestores públicos, lideranças políticas se reúnem no Expo Minas para discutir os desafios das cidades em um cenário de queda de receitas, aumento de responsabilidades, transformação tecnológica. E à frente dessa mobilização está Lucas Vieira Lopes, presidente da Associação Mineira de Municípios, AMM, ele que é prefeito de Iguatama, que defende mais força, né, para os municípios e uma mudança na forma como os recursos são distribuídos no país. E é para lá que iremos agora, claro, cumprimentando Maria Fernanda Sinini e também Murilo Rocha, que acompanham ao vivo o 41º Congresso Mineiro de Municípios. Sinini e Murilo, muito bom dia para vocês.
4: Bom dia, Lu, bom dia aos nossos ouvintes. A gente está aqui no Expo Minas, um encontro, né? O maior encontro de prefeitos da América Latina. Muitos assuntos importantes em pauta. A gente está em um ano eleitoral, a gente tem dívidas enormes de muitos municípios pequenos. É um momento aqui de debate, de pleitos. E Murilo Rocha aqui ao meu lado. Bom dia, Murilo.
5: Bom dia, Sinini. Bom dia, Luciana. Bom dia aos ouvintes da Band News. Bom dia, a Thay também, que está aí no estúdio.
4: Bom dia, Thay. Olha, pois que é. Falta de educação, gente.
3: Bom dia.
5: Isso. Hoje a Band News está com o estúdio na rua. Ou melhor dizendo, está com o estúdio no Congresso da Associação Mineira de Municípios, que é o maior congresso municipalista da América Latina, em razão de Minas ter 853 municípios. Né? Estamos no ano eleitoral, como bem lembrou a Sinini, então esse evento se torna muito importante. Está cheio de pré-candidato aqui, o governador do estado está aqui, que é candidato à reeleição também. Então vão ser discutidos vários temas aqui, saúde, segurança e muita política. Por isso, a Band News está aqui para trazer todos esses bastidores do evento, novidades, investimentos para municípios, economia. Nós vamos discutir tudo aqui, hoje e amanhã, presentes aqui no Congresso Mineiro de Municípios e trazendo entrevistas ao vivo ao longo de toda a programação. É isso, Lu.
2: Perfeito, Murilo Rocha e Maria Fernanda Sinini, já iremos novamente ao Expo Minas. São 9:30, 9:30, e são estes os destaques de hoje. O CENIPA, Centro de Investigação e Prevenção de Acidentes Aeronáuticos, trabalha na área da queda do avião que se acidentou ontem à tarde no bairro Silveira, região nordeste da capital mineira. Os investigadores colhem vestígios com o objetivo de identificar as causas do acidente e prevenir novas ocorrências. O prédio segue interditado para o trabalho da perícia. As famílias de dois apartamentos diretamente atingidos foram para casa de parentes. A Defesa Civil também isolou preventivamente o estacionamento de um supermercado vizinho.
3: O avião tinha 5 pessoas a bordo. Na noite de ontem, o empresário Leonardo Bergagnoli, de 50 anos, não resistiu e morreu no Hospital João 23. Outras 2 vítimas morreram ainda no local da queda. O piloto Wellington Oliveira, de 34 anos, e Fernando Moreira Souto, de 36, filho do prefeito de Jequitinhonha. Os outros 2 ocupantes, Arthur Bergagnoli, de 25 anos, e Emerson Cleiton Almeida de Souza, de 53, seguem internados em estado estável no Hospital João 23.
2: E sobre o avião, a aeronave tinha saído de Teófilo Otoni, no Vale do Mucuri, e depois de uma parada no aeroporto da Pampulha,

0: Olha, seguiria para São Paulo. O monomotor era do modelo EMB-721C, fabricado pela Embraer em 1979. Apesar de ter o certificado de aeronavegabilidade válido, o avião não tinha autorização para fazer táxi aéreo.
1: Com a ocorrência de ontem, BH soma 9 acidentes com aviões de pequeno porte nos últimos 6 anos. Paulo Xavier tem os detalhes.
2: Entre 2020 e 2026, Belo Horizonte registrou 9 acidentes aéreos, de acordo com o Centro de Investigação e Prevenção de Acidentes Aeronáuticos, o CENIPA. Entre os principais casos registrados, em 7 de setembro de 2020, um avião particular apresentou pane após pouso no aeroporto da Pampulha, com incêndio na turbina rapidamente controlado. Já em 20 de abril de 2021, uma aeronave saiu da pista durante o pouso, permanecendo dentro dos limites do aeroporto, sem vítimas. Em 8 de maio de 2021, um helicóptero de táxi aéreo caiu no bairro Olhos d'Água após perda de controle em voo. Em 11 de março de 2023, uma aeronave particular também saiu da pista em Belo Horizonte. Já em 8 de janeiro de 2024, um helicóptero da Polícia Rodoviária Federal realizou pouso forçado após perda súbita de rotação com colisão no solo. Já em 6 de março de 2024, um monomotor caiu logo após decolar no aeroporto da Pampulha após falha no motor.
0: Daqui a pouco mais informações, uma reportagem também completa sobre o assunto e Daniel Martins que vai trazer para a gente informações sobre a investigação no que diz respeito à queda desta aeronave. E aqui o nosso abraço, a nossa solidariedade aos familiares das vítimas. 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

0: O Galo vai a campo hoje em busca de vencer pela Sul-Americana. Dan Abreu.
1: O Atlético encara hoje o Juventude de Las Piedras pela quarta rodada da fase de grupos da Copa Sul-Americana. O Alvinegro precisa vencer para buscar a classificação, já que neste momento ocupa a última colocação do Grupo B. No primeiro turno, o Galo se deu melhor vencendo os uruguaios por 2-1. Para o confronto, o técnico Eduardo Domingues ainda não contará com o meia Cissé. O lateral Preciado, o volante Vitor Hugo e o atacante Coelho também não viajaram. Por outro lado, o zagueiro Vitor Hugo volta a ficar à disposição do Barba. A bola rola às 19h no Estádio Centenário, em Montevidéu.
0: Estas e muitas outras notícias para você que está ligado na Band News FM, você que nos ouve e você que nos assiste.
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1: Belo Horizonte e a região metropolitana permanecem com o céu parcialmente nublado, com possibilidade de chuva fraca. A temperatura na capital varia entre 15 e 28 graus, com a umidade do ar em torno de 40%. Em Minas Gerais, nas regiões da Zona da Mata e nos vales do Mucuri, Jequitinhonha e Rio Doce, o céu também permanece parcialmente nublado, com possibilidade de chuva fraca. Já nas demais áreas, o céu segue claro a parcialmente nublado. As temperaturas no estado oscilam entre 9 e 34 graus.
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2: Conosco ele, Davidson Ferreira, atualizando pra gente a situação do meu, do seu, do nosso caminho. Ô Davidson, muito bom dia pra você.
3: Ei, Davidson, bom dia.
4: Muito bom dia para vocês no estúdio, Lu, Thay, ouvinte ligado aqui no Jornal Band News Minas, primeira edição desta terça-feira. Vamos falar de anel rodoviário, porque temos pontos congestionados nessa manhã. Rumo ao Rio de Janeiro, motoristas reduzindo no trevo do Caiçara até perto do antigo aeroporto Carlos Prates, 3 quilômetros de fila por conta de faixa interditada antes da Praça São Vicente. Tem informação de veículo parado por ali, viu, motorista? Enquanto for possível, fique na marginal ou aproveite aí o trevo do Caiçara para desviar pela Carlos Luz. No sentido Vitória, movimento grande no Dom Cabral e também na chegada ao Caiçara. Depois ali da Carlos Luz mais cedo, região da Vila Sumaré, teve colisão entre dois carros na faixa da direita que ainda reflete. Também vale a dica de passar pela pista lateral para ganhar tempo. 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
2: Daiane, ouvintes, vamos voltar lá para o Expo Minas, onde acontece o 41º Congresso Mineiro de Municípios, nesta co-apresentação, nesta edição especial do Jornal Band News Minas, primeira edição, Maria Fernanda Sinini e também Murilo Rocha, pois não, é com vocês.
5: Lu, ao vivo aqui conosco, presidente da Copasa, Marília Carvalho, bem-vinda. Obrigada mais uma vez por atender a Band News. Bom, a gente está nesse congresso reunindo prefeitos de diversas regiões de Minas Gerais e a senhora assume a Copasa em um momento de transição. Privatização, a gente tem um prazo aí para universalização também do saneamento. O que, que a gente já pode dizer, presidente? Que a Copasa, os municípios, nesse período, desde o anúncio da privatização até agora, o que, que já foi discutido e avançado?
6: Bom dia, Maria. Prazer estar aqui com vocês na Band News. Bem, chego na Copasa, né, nesse momento de mudança, de condução da desestatização, a partir da aprovação da lei na Assembleia Legislativa. E uma das nossas prioridades nesse momento é, de fato, o diálogo com os municípios. O processo de desestatização ele tem, né, um objetivo muito claro de garantia de universalização do saneamento nos municípios e por isso eles são atores, né, fundamentais nesse processo de diálogo, mas mais do que diálogo, de dar garantias aos municípios nesse processo, né, de que os investimentos necessários para a universalização serão realizados em todos os municípios. Então, nós estamos com uma série de encontros com os municípios e hoje num diálogo muito profícuo com a Associação Mineira de Municípios na conversão dos contratos. Os novos contratos dão exatamente essas garantias aos municípios, que os investimentos pós-desestatização serão feitos para chegar a 90% de tratamento de esgoto e 99% de abastecimento de água em todos eles.
7: Marília, uma das preocupações dos municípios, são muitas com esse processo de privatização, é porque para algumas cidades hoje a Copasa só tem contrato de fornecimento de água e não de esgoto. Como é que fica isso nessa nova etapa? Esse município ele pode aderir e ter, por exemplo, a quem ganhar esse leilão, quem ganhar a privatização da Copasa, esse município pode aderir com água e esgoto? Como é que está sendo tratado isso? Como é que vocês estão trazendo essa conversa com os prefeitos?
6: Murilo, então, a gente hoje opera 636 municípios para água, água e esgoto 309. Então, nós temos 273 municípios que a gente opera água, mas não esgoto. Nesse momento da desestatização, na conversão dos contratos, a gente tem, né, sim, dado a oportunidade para os municípios que a gente assuma também o esgoto. Então é importante a gente referenciar uma mesa de negociação que foi instituída no Tribunal de Contas do Estado de Minas Gerais com esse objetivo, para nos auxiliar, porque é o ideal que a prestação de serviço seja concomitante, né? Ela torna operacionalmente mais eficiente, né? O custo da tarifa também se torna mais adequado. Então, nesse momento, a gente traz sim para os municípios esse processo de adesão do esgoto sanitário, também até porque a meta até 2033 é 90% e a gente precisa começar esses investimentos.
5: Agora, Marília, existe um temor em relação ao aumento da conta, né? O consumidor fica ali sem entender. Vai privatizar? Vai ficar mais caro? O que a gente pode dizer para o consumidor, para quem está na outra ponta desse processo, sobre preço?
6: Primeiro dizer que a tarifa ela é regulada pela ARSAE, né, que é a Agência Reguladora de Água e Esgoto do Estado de Minas Gerais. Então essa inclusive é a forma que o Estado continua, obviamente, regulando e fiscalizando a prestação de serviço de saneamento. A fórmula de cobrança, né, da tarifa de água e esgoto, ela tem alguns elementos que a compõem, como por exemplo os investimentos que serão feitos, o custo operacional, mas também ela traz aí alguns incentivos para redução de custos, para a própria universalização, né? A nossa expectativa, obviamente, com o incremento, né, dos investimentos, a gente tem impacto na tarifa, mas a tarifa aqui no estado de Minas Gerais hoje é uma tarifa dentro de uma referência que nós temos, né, de capacidade de pagamento ainda abaixo da média nacional. O que a gente precisa é ter uma tarifa que dê acesso a todos, lembrando que se mantém a tarifa social, isso é muito importante, né, se dizer, né, mas que a gente tenha capacidade de investimento para dar a prestação de serviço necessária para os mineiros.
7: Agora, Marília, o que você pode falar sobre data desse leilão? Havia previsão sendo primeiro semestre, há previsão ainda que ocorra no primeiro semestre, mas o Tribunal de Contas pediu um prazo, teve uma decisão, né, para ter um prazo para que se analise todo o processo, ver a regularidade do processo, os municípios estão sendo devidamente atendidos. Alguma previsão, alguma conversa com os conselheiros do TCE sobre o andamento até dessa análise que eles estão fazendo?
6: Murilo, a gente está em diálogo constante com o Tribunal de Contas desde o início do ano, quando a gente começa, de fato, né, todo o processo de modelagem, preparação de documentos, e a interação tem sido muito importante porque nos permitiu o aprimoramento do processo em várias etapas. A própria inclusão nos documentos da oferta de garantia de assinatura dos contratos para os municípios, mesmo após a desestatização, usando as premissas que nós estamos usando hoje. Mas é bom a gente lembrar que a aprovação da desestatização na Assembleia Legislativa, ela tem uma vinculação clara, que é o pagamento de dívida do Estado através do PROPAG, né? E o Estado tem compromissos a serem honrados já no final desse primeiro semestre. Então a gente continua o diálogo transparente com o Tribunal de Contas, mas buscando a conclusão, né, para que o Estado possa honrar com as suas dívidas com o governo federal.
5: Marília Carvalho de Melo, presidente da Copasa, ao vivo conosco. Mais uma vez, muito obrigada por nos atender. Um bom dia, bom congresso para a senhora.
6: Obrigada, Maria. Obrigada, Murilo. Prazer estar aqui sempre com vocês.
5: Lu, a gente volta com você.
2: Ok, Sinine, muito obrigada, viu? Já já, Maria Fernanda Sinine, Murilo Rocha, direto do Expo Minas, onde acontece hoje e amanhã o 41º Congresso Mineiro de Municípios, que neste ano traz o tema Minas Gerais no Centro das Decisões, Municípios Unidos por um Brasil Forte. São 9 horas 43 minutos. Vamos girar a nossa reportagem. E agora nós vamos direto para a região nordeste de Belo Horizonte, bairro Silveira, onde está Daniel Martins, que acompanha neste momento os trabalhos de investigação do CENIPA. Esta queda de avião que acabou tirando a vida de 3 pessoas, 2 permanecem internadas no Hospital de Pronto-Socorro João 23. O estado de saúde delas é estável, mas vamos lá então para o local da queda com Daniel Martins. Daniel Martins, bom dia para você. Qual é a situação de momento?
8: Bom dia, Luciana. Bom dia, Thay. Bom dia aos nossos ouvintes. Pois é, estamos aqui na rua Ilacir Pereira Lima, número 667, no bairro Silveira, região nordeste de Belo Horizonte, onde o CENIPA, O Centro de Investigação e Prevenção de Acidentes Aeronáuticos realiza neste momento a vistoria do avião que se chocou contra o prédio aqui, exatamente nesse endereço que eu falei. Quem acompanha a nossa live pode acompanhar pelas imagens, o avião logo aqui atrás de mim e os técnicos do...
2: Bom, perdemos aqui Daniel Martins, perdemos o contato. Oi. Pois não, prossiga.
8: Está me escutando?
2: Sim, perfeitamente. Pode prosseguir, por gentileza.
8: Este trabalho ele teve início nessa segunda-feira, o dia que foi dia do acidente, e os investigadores estão, nesse momento, colhendo os vestígios para poder identificar as causas do acidente e também prevenir novos tipos. O prédio está interdito aos trabalhos da perícia e as famílias dos apartamentos 301 e 302 foram para casas de parentes. Além do prédio também, o estacionamento de...
2: Realmente, vamos retomar o contato com o Daniel Martins, ele que está, né, no local da queda do avião, que acabou tirando a vida de 3 pessoas na tarde de ontem, início da noite, quando houve então este acidente. Pessoal, já a gente retoma o contato com Daniel Martins. São 9:46, 9:46.
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2: Davidson Ferreira de volta, pois não, Davidson?
4: BR-040 é o nosso destaque agora, com trânsito congestionado em Nova Lima nos dois sentidos. Rumo ao Rio de Janeiro, tem motorista reduzindo no viaduto da Mutuca até quase o Jardim Canadá. Tem informação de obra sendo realizada na rodovia, ali nas proximidades do quilômetro 547, viu, motorista? Programe-se no sentido inverso, congestionamento vai de São Sebastião das Águas Claras até o Olhos d'Água. Isso por conta do excesso de veículos, inclusive quem continua pela 356 sentido Savassi vai lentamente até o acesso para MG30. Trechos sem desvios próximos, saia mais cedo, programe-se para não se atrasar. 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
2: Obrigada, Davidson, pelas informações. Bom, contato restabelecido com Daniel Martins, por enquanto sem as imagens, mas temos aqui o seu áudio, viu, Daniel? Pois não, prossiga, você trazia, né, as informações sobre esse trabalho, então, de investigação do CENIPA, pois não?
9: Exatamente, Lulu. Encaminhei para a nossa redação algumas imagens do técnico do CENIPA realizando esse trabalho de vistoria. Como eu disse, esse trabalho ele é realizado para justamente saber o objetivo da queda do avião e também prevenir novas ocorrências desse tipo aconteçam. O prédio ele está interditado para os trabalhos de perícia e as famílias dos apartamentos 301 e 302 foram para a casa de parentes. Inclusive, por aqui nós conversamos com o síndico do prédio, Fausto Avelar, ele que também, inclusive, mora no apartamento 301 e diz que está aguardando essa liberação do prédio para poder dar início aos trabalhos de reconstrução do edifício. Vamos ouvi-lo.
10: A CENIPA está realizando a perícia, né? É um trabalho que começou ontem, né? Está sendo continuado hoje, né? E após a conclusão desse trabalho, imagino que devam ser feita a retirada, né, dos destroços da aeronave e depois sim fica livre para a gente poder fazer a reconstrução aí.
9: Pois é, como nós trouxemos ao longo da nossa programação ontem e hoje, o avião tinha 5 pessoas a bordo e o empresário Leonardo Berganholi, de 50 anos, acabou não resistindo aos ferimentos e morreu no Hospital João 23. Além dele, o piloto Wellington Oliveira, de 34 anos, e Fernando Moreira Souto, de 36, também morreram, esses no instante do acidente. Os outros 2 ocupantes, Arthur Berganholi, de 25 anos, e Emerson Cleiton, de 53, seguem internados em estado estável no João 23. E o síndico do prédio, senhor Luciana, o Fausto Avelar, ele comentou também sobre o livramento de não haver moradores do prédio feridos. Vamos ouvir.
10: Apesar dos danos, né, os danos materiais, né, não teve nenhuma vítima do prédio, né, lógico, a gente lamenta aí os tripulantes, a vítima dos tripulantes, do piloto, né, que vieram a óbito, mas, né, da parte, né, do prédio e dos moradores aqui, né, a gente está tudo bem aliviado, né, por conta de não ter também entrado aí para as estatísticas, né.
9: Pois é, então, as informações que nós temos até o momento é que a aeronave vinha saído de Teófilo Otoni, no Vale do Mucuri, e depois de uma parada no aeroporto da Pampulha, seguiria para São Paulo. O monomotor era do modelo ENB-721C, fabricado pela Embraer em 1969. Além, apesar de ter o certificado de aeronavegabilidade válido, o avião não tinha autorização para fazer táxi aéreo, Luciana. Nós vamos continuar acompanhando a ocorrência aqui e, claro, todas as informações que os nossos ouvintes podem acompanhar aqui na programação da Rádio Band News.
2: Perfeitamente. Daniel Martins, direto do local da queda, a qualquer momento, voltando aqui, trazendo mais informações para a gente. Obrigada, viu, Dan? Bom dia para você e bom trabalho aí. Bom, pessoal, a gente segue acompanhando, né, este caso e, mais uma vez, a nossa solidariedade aos familiares, aos moradores do prédio, né, daquela região também. Um grande susto, infelizmente, é mais um registro de queda de monomotor aqui em Belo Horizonte, conforme a Daniel Martins trouxe para a gente aqui as informações. Bom, já já voltaremos direto ao local da queda. E já já também tem Kênio Pereira, Vida em Condomínio. Em instantes, não saia daí.
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2: Kênio Pereira, muito bom dia, bem-vindo.
16: Bom dia, Luciana Viana, Tayane e ouvintes da Rádio Band News.
2: Prazer sempre nosso, viu, recebê-lo aqui nos nossos estúdios. Bom, Kênio, um dos destaques, infelizmente, nessa queda do avião, que acabou tirando a vida de 3 pessoas, outras 2 seguem internadas. A gente torce para que essas 2 pessoas se recuperem quanto antes. A nossa solidariedade também, o nosso abraço aqui aos moradores desse edifício, desse prédio, né, de 3 andares, que tomaram um susto. E que susto, né? E não há pessoas feridas, né? O avião atingiu ali uma área comum de escadaria, então não há pessoas feridas que residem naquele imóvel. Mas, Kênio, esses danos causados, né, por esse acidente, como entram na cobertura de um seguro obrigatório do condomínio, por exemplo? Porque a gente observa nas imagens, né, aquele buraco, há um buraco, né, entre o segundo e o terceiro andares, fora outros pontos ali que foram atingidos também. Como é que funciona isso?
16: É lamentável o acidente, com certeza, né? Mas o ponto-chave é que ninguém pensa no acidente aéreo que pode atingir o condomínio, um prédio. Na prática, grande parte da seguradora já coloca lá no seguro de incêndio os danos de queda de aeronave. Mas se a apólice não constar isso, não haverá cobertura em relação a esse ponto, essa questão. Agora, um fato interessante é que quando a pessoa faz um seguro, né, contra incêndio, é importante que o síndico venha a ser orientado para colocar outras coberturas de vidros, de responsabilidade civil, de danos elétricos, que vai cobrir dano de elevador, a queda de um motor. Então, esses seguros, no dia a dia, podem ser ampliados, o que é aconselhável. E um fato interessante é isso. Em relação à queda de aeronave, eu posso afirmar que muitos seguradores já colocam isso automaticamente, mas é bom que o conselho, que o síndico, verifique a apólice se consta tais coberturas. Então, a cobertura, quanto mais ampla, mais tranquilo para o condomínio. E um fato interessante, o porquê do seguro contra incêndio? É porque, na prática, quando um apartamento pega fogo e atinge outros, o proprietário não tem como arcar com o custo. Então, o seguro ele é obrigatório.
3: E caso o condomínio não tenha realizado o pagamento em dia ou não tenha esse seguro, tem alguma chance de ser indenizado?
16: Tem no caso, porque a aeronave, em geral, tem seguro. Então, os danos causados pela aeronave são indenizados pelo seguro da aeronave. Agora, um fato interessante. Todo seguro tem um limite, né, de cobertura, mas no caso os danos foram pequenos, então com certeza, se o condomínio não tiver seguro, o seguro da aeronave vai cobrir esses danos.
2: Bom, Kênio, antes de passarmos então para o próximo tema, que é em relação aos carros elétricos nos condomínios, as suas considerações finais, as suas orientações acerca deste assunto, né? Edifícios ou enfim casas atingidas por queda de aeronaves.
16: É importante que todo condomínio fique atento a isso, ainda mais condomínio quando tem aquela disputa de um síndico para outro, às vezes o pessoal não passa os dados da apólice que está vencendo. Então, que haja um cuidado muito grande na elaboração do seguro e que procure ampliar as coberturas, que o custo seguro é baixo em relação ao risco. Então, vale a pena ter cuidado em relação à confecção do seguro para evitar surpresas.
2: Bom, Kênio, vamos lá então falar sobre a instalação de carregadores, né, em condomínios, riscos, falhas. Como tem sido feita, né, essa questão da segurança?
16: É interessante que no caso aí do incêndio, o pessoal tem feito realmente as instalações de outbox, né, de carregadores de automóveis elétricos, sem ampliar a apólice segura ou sem colocar esse dado. Então, é comum a seguradora, ao perceber se ocorrer um seguro de carregamento de carro elétrico, pode ser que a seguradora venha se recusar a pagar, alegando que houve um aumento do risco e que ela não foi comunicada para fazer um adendo na apólice. Então, cabe ao síndico, ao condomínio, quando vier aprovar qualquer instalação de carregamento elétrico, que verifique o aumento do custo seguro. E vindo aumentar o custo, caberá a essas pessoas que estão fazendo o carregamento, a instalação, arcar com esse ônus. Então, esse ônus vai ser arcado por quem vier instalar esses carregamentos aí. E um detalhe interessante também é que é muito comum haver muita dúvida em relação a essa questão. Então, é fundamental que o condomínio tenha uma orientação jurídica.
3: Kênio, então se o edifício é composto, por exemplo, por 50 apartamentos e apenas 10 têm esses carregadores, quem deve pagar por esse seguro são apenas os que vão fazer a instalação?
16: É, com certeza. Tem um fato interessante, não só em relação à instalação, até o agravamento do seguro também. Há muita confusão em relação a condomínios, porque uma obra útil ela é aprovada pela maioria, mas tem um fato interessante. Há um princípio jurídico que você não é obrigado a arcar com custo de uma inovação que não lhe traz benefício. Então, aqueles proprietários que não têm carro elétrico e nem têm interesse, têm que ser ouvidos e eles não podem ser onerados pela pretensão de alguns condôminos a instalar o carregamento. E tem a questão da segurança. Então, temos aí estudos do Corpo de Bombeiros, nesse sentido de que um incêndio de uma bateria pode atingir 1.000 graus centígrados e as lajes, as vigas, suportam incêndio por 2 horas de 300 graus centígrados, ou seja, um incêndio de bateria de carro elétrico, conforme já divulgado pelo Corpo Bombeiro, pode colapsar a edificação. Então é fundamental que haja uma reflexão do condomínio em relação à instalação desses albox em locais que não são cobertos, porque havendo a cobertura de laje em cima, ela pode vir a praticamente derreter se ocorrer um incêndio. Isso quem fala é o Corpo Bombeiro. Então, na prática, há uma reflexão que é necessária ser trabalhada e uma orientação jurídica para que haja uma aprovação de maneira responsável, evitando surpresas para os condôminos.
2: Sim, essa pressa, né, em modernizar o edifício pode estar, então, criando esses riscos jurídicos e também estruturais, né, Kênio?
16: Com certeza.
2: Bom, Kênio, nosso próximo assunto, a gente já caminhando aqui, né, para o fim da nossa coluna. A gente fala sobre muros e áreas privativas. Pintura de muros, Kênio?
16: Uhum. É realmente muito polêmico, né? Ainda mais quando acontece em condomínios que tem apartamentos térreos. Então, quando tem um apartamento térreo, que é de área privativa, e esse apartamento, né, tem aquela área que somente ele utiliza, o muro, né, que está em torno desse apartamento pertence à coletividade. Então, vemos condomínios discutindo com o proprietário do apartamento de área privativa, querendo que ele arque com esse custo. Tecnicamente, o muro pertence à coletividade, o muro é comum de todo o edifício. Então, o apartamento de área privativa não tem que arcar com pagamento exclusivo dessa cota, dessa despesa da pintura. Essa pintura do muro, em geral, pertence à coletividade, deve ser pago pelo condomínio com a taxa extra. É uma taxa que visa a repintura do muro da fachada do prédio. Então, não cabe ao proprietário do apartamento térreo arcar com o custo desse muro, porque esse muro existiria mesmo se não tivesse ali instalado um apartamento com área privativa.
3: Kênio, se eu vou construir uma casa, sendo que todos os lotes do entorno estão vazios, se eu construir um muro dentro desse meu terreno, pagando o valor integral da obra, eu posso impedir que o vizinho venha fazer futuramente um cômodo aproveitando a parede desse meu muro?
16: É um fato interessante, né? Às vezes tem lá vários terrenos, né? Um loteamento, então a pessoa quer fazer uma casa e quer fazer um muro. Ele entra em contato com o vizinho do lote e o vizinho não quer fazer um muro. Então ele pode construir um muro dentro do terreno dele, não numa divisa, dentro do terreno dele. Se ele fizer isso, esse muro pertence somente a ele. Se o vizinho futuro vier a construir um prédio, uma casa, esse vizinho não pode usar esse muro. Esse muro pertence ao seu terreno que você construiu com o seu custo dentro da sua área. Então esse muro não pode ser usado para colocar encanamento, estação elétrica, nem puxar um cômodo do terreno vizinho, né? O muro é seu. Você pode fazer ali um puxadinho, um churrasqueiro, o que você quiser. Mas o vizinho pode fazer, porque se ele fizer, ele pode atrapalhar a instalação que você fez no seu muro. Então, acaba o vizinho construir um outro muro.
3: Então, ele também não pode colocar canos, tubos, fiação elétrica, nada disso no muro que eu ergui.
16: Correto. Então, na prática, esse muro está dentro do seu terreno. Você vai e faz ali uma instalação elétrica, coloca um encanamento. Se o vizinho fizer também, ele pode atrapalhar a instalação sua. Por isso é vedado. Então, se o muro foi feito por você, às suas custas, cabe somente a você utilizá-lo. E é vedado do vizinho aproveitar-se desse muro.
2: Muito bem. Kênio, suas considerações finais.
16: Eu quero colocar muito claro, né, que essa questão do carregamento de carro elétrico é muito polêmica, né? Então, tem visto muitas confusões das pessoas aprovando essas obras sem qualquer reflexão jurídica. Dependendo do caso, é necessário alterar a convenção, dependendo do caso, verificar com relação à parte jurídica, porque se é aprovado hoje o carregamento para 10 apartamentos, e os outros 40, como é que fica no futuro? A questão do aumento da carga elétrica, a questão dos custos, a questão aí do seguro. Então, são vários pontos que eu quero alertar para os nossos ouvintes, que é fundamental uma análise jurídica de longo prazo para que haja uma aprovação racional e de maneira que evite as confusões que têm acontecido. Tem prédios em que houve aprovação do seguro há 5 anos e agora estão rediscutindo tudo e perdendo dinheiro com a obra anterior. Então é fundamental que haja uma reflexão antes de aprovar o carregamento do carro elétrico nos prédios.
2: Muito bem, informação, prevenção, tudo isso é fundamental para evitar prejuízos dentro dos condomínios. A gente também está falando de segurança, né? Kenny, os seus contatos.
16: Tá. 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
2: Muito bem, Kenny Pereira, bom dia para você, viu, Kenny?
16: Bom dia para todos.
2: Agora 10 horas, 5 minutos, brevíssimo intervalo, você não saia daí. Na sequência, o assunto é com Murilo Rocha, direto do Expo Minas, onde acontece o Congresso Mineiro de Municípios. É já já.
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2: Davidson Ferreira, às 10 horas e 8 minutos. A situação do meu, do seu, do nosso caminho, pois não? Diga lá.
4: A gente volta a falar de anel rodoviário, Lu, porque o trânsito está complicado agora entre os bairros Dom Bosco e Califórnia, no sentido Rio de Janeiro. Tem informação de faixa obstruída antes da BR-040, viu? Esse trecho conta com marginal, é por ela que você ganha tempo, fica aí a sugestão. Para quem vai pela Avenida Amazonas em direção à Contagem, trânsito também muito pesado agora, viu? Isso por conta de evento no Expo Minas. O motorista vai se deparar ali com operação especial para acesso ao estacionamento do centro de exposições. Então, desde a descida ali do Prado, passando pelo Calafate, trânsito pesado. Se vai para Contagem, prefira agora seguir pela Tereza Cristina e Via Expressa. 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
2: Ok, obrigada, Davidson. Já, já, mais do meu, do seu, do nosso caminho. São 10 horas, 9 minutos, 10 e 9.
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2: E direto dos nossos estúdios, no Expo Minas, Congresso Mineiro de Municípios. Murilo, pois não, o assunto é de hoje.
7: Ei, Lu, voltando aqui do Congresso da MM, aqui no Expo Minas, em BH, hoje o assunto vai ser justamente as demandas dos prefeitos, Luciana. Como eu disse, está presente o governador de Minas, pré-candidatos, né, ao governo do estado, vão estar aqui, e logicamente muitos prefeitos. Um deles está aqui com a gente, aqui no estúdio, na mesa aqui do nosso estúdio da Band News, o prefeito de Guatama, Lucas Vieira, que é o atual presidente da Associação Mineira de Municípios. Lucas, queria começar de cara te perguntando, qual que é o principal pleito hoje dos municípios em relação ao governo do estado, em relação ao governo federal? Qual que é a principal demanda dos prefeitos que estão aqui presentes? Você acha que tivesse uma lista, qual que é a número um prioridade dos prefeitos?
1: A principal demanda, e ela abarca todas as outras, e o nosso maior desafio é fazer com que o dinheiro pare de ficar em Brasília, o dinheiro pare de ficar no estado e chegue efetivamente nos municípios. São nos municípios que as pessoas vivem, é no município que a pessoa precisa de escola, precisa de saúde, precisa de educação. Eu sempre gosto de brincar que o eleitor, ele vê o presidente, ele pede uma foto. Ele vê o governador, ele pede um autógrafo. Ele vê o prefeito, ele pede para tampar buraco, ele pede hospital. Então, isso demonstra que a vida acontece ali na ponta. Então, não adianta nada dinheiro ficar em Brasília, dinheiro ficar no estado, se a vida está acontecendo, se as coisas acontecem, é na cidade. Então, esse é o nosso maior desafio. Eu acho que ele engloba todos os outros demais, porque os outros dependem dele, é fazer com que o dinheiro chegue efetivamente nas cidades, nos municípios, que é onde que a vida acontece.
18: Prefeito, obrigada, bem-vindo ao nosso estúdio móvel aqui no Expo Minas. Hoje, o principal desafio, a gente tem municípios muito diversos em Minas Gerais, grandes, pequenos, e eu fico pensando na questão do Pacto Federativo, que é uma luta antiga, já é quase um clichê, falar de Pacto Federativo, mas hoje, quando a gente fala de caixa, de finanças, principalmente dos pequenos municípios, a gente consegue fazer um raio-x? Qual que é a situação hoje financeira das pequenas cidades mineiras?
1: Como você bem disse, né, Minas são 853 municípios. A maioria dele, mais de 450 mais ou menos, são de menos de 10 mil habitantes. Esses são os mais sacrificados. Porque esses municípios, assim como a minha cidade, Guatama, no centro-oeste, 7 mil habitantes, a gente depende prioritariamente dos FPM e ICMS, que são repasses governamentais. E esses repasses estão sendo cada vez mais menores, dificultosos, e as despesas estão crescendo. Então nós temos um aumento de despesa e uma queda de receita. A conta não fecha. É igualzinho você que está me ouvindo aí de casa, você ganha o seu salário e as despesas da sua casa começam a serem maiores que o salário. A conta não vai fechar. Isso está acontecendo não só nos municípios pequenos, mas na realidade de todos os municípios de Minas Gerais.
18: Por que isso está acontecendo? Má gestão, aumento...
7: Os encargos aumentaram mais
1: demais? A cada dia que passa, a gente está vendo aí o Congresso, o Planalto, criarem despesas. A gente sempre defende que a gente não é contra piso nenhum. Pelo contrário, a gente é a favor da valorização do servidor, da valorização dos profissionais. Mas para se criar um piso, para se criar uma despesa naquele município, é uma conta básica, gente, é uma regra básica que a gente tem dentro de casa. A gente tem que ter uma fonte de recurso. Então a nossa luta não é contra os pisos. A nossa luta é que cada vez que seja criado um piso, seja também prevista a fonte de custeio daquele piso. Porque o município, ele tem aquela arrecadação limitada. Isso, a partir do momento que você vai criando mais despesa, a arrecadação vai continuar limitada, não vai crescer. Então vai chegar uma hora que as despesas vão sobressair as receitas e vão aí inviabilizar a administração dos municípios.
7: O prefeito, falar dessas cobranças, uma delas é a questão de segurança, que sempre foi e é constitucionalmente obrigação do Estado, Polícia Militar, Polícia Civil, mas os municípios há algum tempo também são cobrados, né? Municípios maiores têm as guardas municipais. Está chegando também nos médios e pequenos municípios essa cobrança pela segurança patrocinada pelo município, pelo prefeito?
1: Claro, isso é uma das nossas lutas, até porque hoje os municípios, eles chamam para ele a responsabilidade de arcar com muitas despesas que, na verdade, não seriam deles. Despesa da União, despesa do Estado, com Polícia Civil, Polícia Militar.
7: Já paga o prédio onde funciona a delegacia.
1: Exatamente. Manutenção de viaturas, tudo são responsabilidades que são passadas para os municípios, mas não são de obrigação deles. Então, essa é uma luta que a gente tem. Em momento algum, a gente pode deixar de ter esse apoio à segurança, porque senão, sem o apoio do Estado e sem o do município, acaba que vai ser prejudicado o serviço. Então a gente está aí enforcado, está sacrificando serviços públicos, dinheiro que poderia ser aplicado em outras áreas, para manter serviços que não são de obrigação do município. Então essa é uma pauta, dando continuidade aí ao trabalho do ex-presidente Eduardo Falcão, Luiz Eduardo Falcão, que brigou para que tanto a União, tanto o Estado, assumam as obrigações com esses convênios que não são obrigações dos municípios.
18: Lucas Vieira Lopes, assessoria está ali, ó, termina, vai começar o congresso. Muito obrigada por nos atender.
1: Eu que agradeço, obrigado a vocês.
18: Espaço aberto, bom congresso, boa abertura para vocês.
1: Obrigado, gente.
7: Obrigado,
1: até mais.
18: Lu, a gente volta com você.
2: Perfeito. E daqui a pouco voltaremos aí, em direto do Expo Minas, é o Congresso Mineiro de Municípios. Muito obrigada, Sinine e Murilo, até já. Agora 10 horas e 14 minutos.
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2: Davidson Ferreira, pois não, diga lá.
4: Novo trecho de complicação no anel rodoviário agora. Atenção motorista, a partir ali da região do Santa Maria, trânsito difícil em direção ao Rio de Janeiro até o bairro das Indústrias. Informação de obra, viu, manutenção na via depois ali do pontilhão da Tereza Cristina. Você que está antes, precisa acessar a região de Contagem ou do Barreiro, pode seguir pela Via Expressa, viu? Outro caminho possível é a BR-040 no Califórnia, também sentido Contagem, claro, se não for dar uma volta muito grande. Para quem dirige agora pelo Barreiro, movimentação na Via do Minério tranquila, tanto no sentido Betânia, quanto na pista inversa que leva para o Jatobá. 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
2: Agora 10 horas 15 minutos, 10 e 15, ele chegando por aqui.
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5: Tem uma coisa que quase ninguém fala quando o assunto é envelhecer. Não é a morte que mais assusta, é depender. É perder o controle da própria vida. É precisar pedir ajuda para coisas íntimas. É não conseguir decidir o que comer, a que horas levantar, o que fazer no próprio dia. É sentir que a própria história começa a ser conduzida por outras pessoas. E talvez o que mais doa não seja o corpo que já não responde como antes, mas a sensação de deixar de ser protagonista da própria existência. É quando pequenas decisões, que sempre foram automáticas, passam a depender de alguém. E aos poucos, a autonomia, tão invisível quando a temos, se revela como uma das maiores riquezas da vida. A gente só percebe o valor de escolher quando começa a perder o direito de decidir. Por isso, meus queridos, envelhecer com dignidade não é apenas sobre viver mais, mas sobre viver com respeito, com voz, com espaço. É sobre ser ouvido, mesmo quando o passo desacelera. É sobre manter acesa a própria identidade, mesmo quando o mundo parece querer reduzir a pessoa à sua idade ou às suas limitações. Porque ninguém deixa de ser quem é só porque o tempo passou. E talvez o maior cuidado que possamos ter hoje, enquanto ainda temos autonomia, seja construir uma vida que preserve isso o máximo possível, viu? No corpo, na mente e nas relações. E também aprender a olhar para quem envelhece com mais empatia, né? Mais paciência e mais humanidade. Porque no fundo, meu irmão, o que todos nós queremos não é apenas viver muitos anos. É também, né? Mas continuar sendo nós mesmos até o fim. É isso que conta. Tenha paciência com seus velhinhos. Fui claro? É isso aí, meus queridos. Falou legal. Bye, bye.
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3: Agora são 10 horas e 21 minutos, vamos para o segundo bloco de manchetes do Jornal Band News Minas, primeira edição desta terça-feira, dia 5 de maio de 2026. Segue para análise do prefeito Álvaro Damião, do União Brasil, o projeto de lei que prevê usar sexo biológico como critério para participação de atletas em competições esportivas em BH. A proposta foi aprovada ontem em segundo turno na Câmara Municipal, com 23 votos favoráveis, 10 contrários e 4 abstenções. A autora do projeto, Flávia Borja, do Podemos, justificou que o maior porte e a força física que seriam proporcionados pelos hormônios às pessoas trans nascidas com sexo masculino deixam as mulheres biológicas em desvantagem. Já os vereadores contrários à proposta reclamaram que o projeto legitima a discriminação.
2: Agora é lei. Dependentes químicos podem ser internados sem consentimento em Belo Horizonte. A manchete com Priscila Guimarães.
26: A lei que prevê internação voluntária e involuntária de dependentes químicos em Belo Horizonte é publicada hoje no Diário Oficial do município. A nova legislação foi promulgada pelo presidente da Câmara Municipal, Juliano Lopes, do Podemos, após o prefeito Álvaro Damião, do União Brasil, não se manifestar dentro do prazo previsto para análise do projeto. A lei prevê que a internação somente será realizada em unidades de saúde ou hospitais dotados de equipes multidisciplinares e deverá ser obrigatoriamente autorizada por médico registrado no Conselho Regional de Medicina. Para internação sem consentimento do dependente, a legislação prevê que haja pedido de familiar ou responsável legal. Se não houver, um servidor público da área da saúde, de assistência social ou de órgãos ligados ao Sistema Nacional de Políticas Públicas sobre Drogas poderão autorizar a aplicação da medida.
3: Logo mais, às 16h, a Assembleia Legislativa de Minas realiza audiência pública para debater os impactos da redução do número de trabalhadores do SAMU. No dia 1º de maio, o contrato com 32 profissionais se encerrou e não foi renovado. Servidores municipais denunciam que a redução das equipes prejudica a prestação de serviços e coloca em risco a vida de pacientes. Já a Prefeitura de Belo Horizonte se defende, alegando a necessidade de fazer ajuste fiscal e que o serviço de urgência e emergência atende aos protocolos do Ministério da Saúde, mesmo com a redução do quadro.
2: Também na Assembleia, às 16h, a Comissão de Educação, Ciência e Tecnologia quer ouvir a Corregedoria Geral do Estado sobre as investigações que motivaram a exoneração do ex-secretário de Educação, Rocieli Soares, ocorrida em 27 de abril. Para debater o assunto, foram convidados para a audiência pública a Controladora-Geral, Marcela Oliveira Ferreira Dias, e o presidente do Tribunal de Contas do Estado, Durval Ângelo. Na quarta-feira, 29, o tribunal estipulou o prazo de 5 dias para a CGE enviar, então, ao órgão documentos e informações sobre a investigação. Conforme nota do governo estadual, a exoneração ocorreu em virtude de informações preliminares de uma investigação conduzida pela Controladoria Geral. O executivo não explicou o teor das denúncias.
3: No destaque da prestação de serviço, a partir de hoje, a Avenida João César de Oliveira é interditada na altura da Estação Fórum para obras do Sistema Integrado de Mobilidade. De acordo com a Prefeitura de Contagem, a ação é necessária para obras de alargamento e adequação da altura da via plataforma de embarque e desembarque da estação. Nessa primeira etapa das intervenções, o fluxo no sentido sede na Avenida João César de Oliveira será mantido, com desvio apenas no sentido Eldorado. Os motoristas devem ficar atentos à sinalização no local.
2: Termina amanhã, dia 6 de maio, o prazo para tirar o título de eleitor e resolver algumas pendências, né, com a Justiça Eleitoral antes das eleições deste ano, em outubro. O prazo serve também para realizar transferência de domicílio eleitoral, atualizar os dados cadastrais, regularizar a situação eleitoral, no caso de títulos cancelados, suspensos, e também, pessoal, fazer a biometria. Após esse prazo, que não será prorrogado, os tribunais regionais eleitorais se concentram nos preparativos para o primeiro turno das eleições no dia 4 de outubro. O atendimento pode ser feito online pelo site do TSE e alguns serviços e alguns outros serviços exigem a ida presencial, tá? Ao cartório eleitoral.

0: volante japa. Por outro lado, o atacante Bruno Rodrigues fica de fora, após um desconforto muscular. A expectativa é de que ele retorne na partida contra o Bahia em Salvador. Para o time titular, o goleiro Otávio deve ganhar a maior sequência da carreira como profissional, realizando 3 jogos em sequência. No confronto entre as duas equipes no primeiro turno, o Cruzeiro acabou derrotado pelos cruzados por 2-1. Agora, a equipe celeste busca retomar a hegemonia contra equipes chilenas.
1: 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A Band News veicula nessa semana a série de reportagens especiais Tempo de Espera, que aborda os impactos dos longos tratamentos médicos na trajetória escolar e na vida financeira de pacientes e familiares. Hoje, a gente conhece mais detalhes do cotidiano de quem se reveza entre a casa, a escola e o hospital, conhece as iniciativas, inclusive voluntárias e voltadas para a educação de adultos, e ainda como, em muitas vezes, no caso das crianças, as mães também precisam se transformar em professoras para garantir a educação dos filhos doentes. A produção é de Pablo Nogueira e Dan Abreu.
2: Para uma criança em tratamento médico prolongado, frequentar a sala de aula de forma regular é um desafio quase impossível. Além das limitações pela doença, a rotina de idas e vindas ao hospital gera um cansaço que mente e corpo muitas vezes não são capazes de suportar. Foi essa rotina que trouxe graves prejuízos ao Fernando. Ele sai de Ouro Branco, na região central, ainda de madrugada, com destino a Belo Horizonte, para realizar hemodiálise ao menos 3 vezes na semana. Hoje, aos 12 anos, ele mal sabe ler e escrever, como conta a mãe, Janaína Coelho.
3: Faltava muito, assim, bastante, né, devido às internações, idas e vindas a Belo Horizonte. Por isso, ele não, assim, está alfabetizado no momento. Nenhuma mãe quer isso para um filho, né? Ele com saúde, brincando, para a escola, de segunda a sexta.
2: Na Santa Casa, onde faz tratamento, o Fernando passou a ser acompanhado por uma pedagoga. Na classe hospitalar, a profissional mantém o vínculo com a escola de origem e adapta as atividades ao ritmo do estudante.
3: Um avanço, aprendendo o nome dele, né? Nem que seja copiado pela fichinha que ela tem lá, entendeu? Eu sinto que tem ajudado. Ainda vai ajudar mais ainda.
2: Mas fora do hospital, cabe a Janaína assumir mais um papel, o de professora.
3: Aqui na minha casa, eu ensino ele o que eu sei, né? E leio livros para ele.
2: A história do Fernando é uma dentre outras 835. Esse é o número estimado de estudantes de Belo Horizonte e do interior que só em 2025 estavam sendo acompanhados pelo atendimento educacional hospitalar da Prefeitura de Belo Horizonte. Além da Santa Casa e do Hospital Municipal Odilon Behrens, as crianças, jovens e adultos são atendidos nos hospitais clínicas da UFMG e na Casa de Acolhida Padre Eustáquio, a CAP. A Mônica, de 14 anos, que a gente apresentou na primeira reportagem, é uma das assistidas pela instituição. Ela mora em Coronel Fabriciano, no Vale do Rio Doce, e sofre com uma doença renal grave. Atualmente, é assistida pela casa de passagem, onde dorme e estuda, sem precisar voltar todos os dias para o interior. A prefeitura cede uma professora da rede municipal, mas todo o resto é custeado por meio de doações. Nenhum paciente paga nada e esse trabalho faz muita diferença, como conta a mãe da Mônica, Cleonice Gomes.
4: A CAP consegue, né, transformar o momento que a gente está de muita dor em esperança, sabe?
2: Para a professora Maria de Lourdes, a educação também é parte da cura. Ela deu aula na CAP durante os últimos 2 anos e agora, prestes a aposentar, conta que vai levar para sempre as lembranças do trabalho.
5: Hoje em dia, até os médicos estão tentando procurar, porque a criança fica só naquele processo, né, da enfermidade. E ela tem que criar outras alternativas para não ficar só naquele pensamento. São crianças que já dentro de um sofrimento, né, de doença e tal. Ainda tem sofrimento depois, uma reprovação. É muito traumático, né, para ela.
2: Além das crianças e adolescentes, os jovens e adultos, mesmo em ambientes hospitalares, também têm acesso aos estudos, por meio da EJA. Em BH, Os centros de nefrologia dos hospitais As Clínicas

0: Clínicas Evangélico, São Francisco, Santa Casa e da Baleia oferecem o serviço. Todos os dias, o pedreiro Geraldo de Paula aproveita as 4 horas de hemodiálise para aprender o que não pôde durante toda a vida.
1: Certo, muita gente. Além de tudo, a gente está aprendendo mais, é claro, né? Já tinha feito sexta série. Eu quero formar, se Deus quiser, até meu primeiro grau.
0: O superintendente técnico do Hospital da Baleia, Samar Mussi, avalia como positiva a iniciativa dentro da unidade. Ele conta que muitos pacientes chegam semi-analfabetos e, com o tempo, aprendem a ler a própria receita médica.
2: O paciente teve um sonho, né, de aprender a ler e a escrever e ele nunca conseguiu. Ele tem aquele momento que ele lê a receita dele, ele entende o que tá as coisas, isso para ele tem sido muito importante.
0: Amanhã vamos conhecer outra face dessas histórias, a dificuldade, inclusive financeira, que as famílias, sobretudo as mães, enfrentam para atravessar esse momento e a importância de contar com uma rede de apoio.

0: 10h33 para você, chegando agora a Band News FM. Acontece em Belo Horizonte, no Expo Minas, o 41º Congresso Mineiro de Municípios, que neste ano traz o tema Minas Gerais no Centro das Decisões, Municípios Unidos por um Brasil Forte. E a Band News FM está presente no evento. Lá estão Maria Fernanda Sinini e Murilo Rocha. Pois não, dupla? É com vocês aí.
1: Momento, abertura do Congresso, autoridades reunidas no palco. Há pouco a gente conversou com o presidente, né, da MM, o prefeito de Guatama, Lucas Vieira, pessoal lá reunido. E a gente há pouco também, a nossa reportagem, conversou com o governador de Minas Gerais, Matheus Simões, que também é pré-candidato à reeleição aqui no estado. A gente separou dois trechos dessa conversa com o governador para o Murilo Rocha, que está aqui ao meu lado, comentar. Vamos lá, vamos rodar o primeiro trecho.
2: A gente ter conseguido a garantia de que não só os municípios pequenos podem fazer adesão agora, mas que nós vamos reabrir esse prazo depois da privatização para que eles tenham 6 meses para fazer essa adesão, é uma garantia para os municípios pequenos de que eles não vão ser deixados de lado. É porque essa é sempre a preocupação, né? O grande, ele pode se ele resolver fazer o contrato dele. Patinga resolveu fazer o próprio contrato, Valadares resolveu fazer o próprio contrato, Belo Horizonte resolveu renovar com a Copasa. Com os grandes é fácil a decisão ser tomada, os pequenos precisam dessa janela. Eu fico feliz que a MM tenha sido a articuladora desse prazo.
3: Olha aí, ó, a gente acabou de ouvir o governador Matheus Simões e tem muito a ver o que a presidente da Copasa, Marília Mello, disse há pouco aqui na nossa entrevista, né? Uma das principais preocupações dos prefeitos é justamente essa. Como ficam os municípios pequenos nessa história? Municípios de 4, 5, 7, 10 mil habitantes. Como é que, qual o poder deles para negociar com uma empresa que ganhar essa privatização da Copasa? Então essa é uma preocupação que está sendo acertada com o governo do estado. E como o governador acabou de falar, a gente ouviu, mesmo após o processo de privatização, vai ter 6 meses ainda para esses municípios poderem negociar, talvez formem até consórcios, né? De 3, 4, 5 municípios de uma região, para poder negociar com essa nova empresa que vai determinar o futuro do saneamento em Minas. Isso é muito importante, gente. Por quê? Porque tem município, se depender do poder único, poder privado, ele não vai querer negociar com aquele município que não é rentável para ele. Então tem que ter um contrato muito bem feito. O governo do estado tem que fazer um edital de licitação muito bom para ter essas obrigações para a empresa que ganhar, né? Ela tem que atender mesmo o município que não tiver receita, porque senão como é que ele faz? Ele vai ficar desassistido. Esse é um ponto fundamental.
1: É, também, Murilo, que a Marília Mello disse, a presidente da Copasa, é que a privatização, ela vai, entre aspas, forçar os municípios a fecharem um contrato combo, ou seja, saneamento, tratamento de esgoto e fornecimento de água, porque hoje alguns municípios têm contrato ali isolado, ou é só água, ou é só o tratamento de esgoto. Então, se a receita é pequena, você ainda é, entre aspas, forçado a fechar um contrato combo? É muito importante que exista essa margem de negociação, porque a receita dos municípios, como o presidente da MM diz, está complexa.
3: E a realidade dos municípios de Minas Gerais é muito diferente, né? São nós estamos falando de 853 prefeituras, cidades com realidades completamente diferentes. Norte de Minas, Jequitinhonha, Leste, Noroeste, Sul de Minas, é muito diverso. Então o governo do estado tem que ter essa preocupação nesse edital de licitação, para amarrar essa empresa que vencer e obrigá-la a fazer o atendimento isonômico, independentemente da renda de cada município.
1: Lu, a gente também separou um outro trecho, recente polêmica do ex-governador de Minas Gerais, Romeu Zema, relacionada aí a trabalho infantil, infanto-juvenil, e o atual governador, que já foi vice do Zema, trouxe, repercutiu essa fala. Vamos rodar o trechinho, por favor, Lu?
2: É disso que o governador está falando, que essas pessoas têm que aprender a trabalhar, até para quando elas tenham 18 anos de idade, elas possam ser produtivas. Acho que a gente vai passar por muitos momentos desses temas que parecem mais polêmicos, mas essas são discussões nacionais. Eu acho que a vantagem de ser candidato a governador do estado daqui a 4 meses, estando sentado na cadeira de governador, é poder falar sobre o trabalho que importa para as pessoas que moram em Minas, ainda que essas discussões nacionais sejam importantes para a campanha nacional da presidência.
3: Olha aí, ó, a gente acabou de ouvir o governador, ele está aqui nesse papel duplo, né? Não tem jeito. como governador do estado e como candidato à reeleição. Ele está no PSD, mas o acordo que ele firmou com o Zema é que ele tem que apoiar o Zema na presidência. O Zema ainda está no Partido Novo. Então, por isso que ele está dando essa passada de pano aí. Você viu que ele até mudou de assunto, falando que ele tem que falar de temas estaduais. Está dando essa passada de pano na fala horrorosa, escabrosa do Zema sobre a questão do trabalho infantil. Ele deu uma amenizada, que na verdade o Zema falou sobre a questão do menor aprendiz, da ampliação da função do menor aprendiz, que já é regulada no Brasil a partir de 14 anos, né? Agora, foi até meu tema do comentário de ontem, a minha impressão, na verdade, tem várias possibilidades aí dessa estratégia do Zema. Uma delas é essa: ele quer pautar o debate. Então ele está falando coisas absurdas e está todo dia na mídia. Mídia estadual e nacional, que é o que ele quer. Ele está todo dia na mídia. Falou depois de aposentados também, que não tem que ter, né, reajuste, que é o salário congelado. Então, assim, ele está entrando em ter grandes temas para poder se estar. Ele é tipo o Enéas,
1: versão 2.0. Uma questão até de análise política. Você acha que ele está ocupando um debate que a extrema-direita já abandonou? Porque Flávio caminha um pouco ali com o centro menos radical. Sinismo. Você acha que ele está ocupando esse vácuo deixado pela a voz da extrema-direita agora?
3: Perfeito, acho que sim, mas aí a minha dúvida é se ele está ocupando para ele ou se ele está fazendo papel sujo para o Flávio parecer moderado.
1: Entendi.
3: Entendeu? Acho sim. Que tem gente que está indo por essa linha. Talvez o Zema viu esse espaço marqueteiro dele, ó, o Flávio está caminhando para um discurso moderado, vamos entrar então nesse filão aqui sim. Da radicalização, porque ele tem 4%, não tem muito a perder nas pesquisas. Tudo que a gente falar vai tornar a gente conhecido, então ele está apostando nisso. Mas já há quem diga, já tem gente observando que talvez não seja combinado, mas seja uma certa intenção para depois cobrar uma fatura lá na frente. Olha, eu estou assumindo esse discurso radical, diante disso o Flávio até parece moderado. O Flávio pode vir, o Flávio não precisa falar de STF, que eu já estou falando. Esses temas absurdos, como o trabalho infantil, liberação do trabalho
1: porque
3: infantil.
1: Porque é um tema que pauta a extrema-direita. São temas que pautam a extrema-direita.
3: Então, talvez ele está fazendo esse aqui para o Flávio parecer até mais palatável para o eleitor de centro. Mas eu acho, principalmente, que é uma estratégia mesmo de ocupar esse vácuo, né? Diante dessa estratégia do Flávio de parecer mais moderado, sim. O Zema está entrando. E olha, eu tenho certeza, não sei se nessa pesquisa agora ou nas próximas, ele vai acabar crescendo um pouco, porque está tendo muita mídia, né? A gente mesmo aqui, mas a gente é local, vamos dizer, uma rádio local aqui de Minas Gerais, então é normal que a gente fale de um ex-governador, candidato à presidência, mas você vê podcasts nacionais, jornais nacionais, ontem ele estava na Folha de São Paulo fazendo uma sabatina, né? Então assim, ele está conseguindo esse holofote até mais que Ronaldo Caiado, por exemplo, que é um concorrente que está ali embaixo com ele. E o Flávio Bolsonaro está se mantendo ainda mais no papel de senador, né? Estava vivendo votações importantes, então o Zema está entrando nesse vácuo, que é bom para o Flávio, dentro disso que você falou. Né? Porque aí, ou seja, já tem um radical lá, que é o Zema. Eu estou aqui, ó, caminhando à direita, mas sem o pé nesse radicalismo.
1: Lu, tá aí, a gente volta com vocês.
0: Muito bem, obrigada, Sinine. Também Murilo, já voltaremos ao Expo Minas. São 10 horas, 42 minutos em 30 segundos. Chico Maia chegando por aqui.
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2: Opa, bom dia Sinine, Luciana Viana, Murilo Rocha, amigos e amigas da Band News FM. Hoje é dia de Copa Sul-Americana. O Atlético entra em campo às 19 horas, estádio Centenário de Montevideo, contra o Juventude, time uruguaio que não tem tanta tradição no futebol sul-americano, mas que está à frente do Atlético neste grupo B da Copa Sul-Americana. O Galo é o lanterna da competição, gente. Pode um negócio desse? Primeiro colocado é o Cienciano do Peru, que tem 7 pontos. Esse Juventude, adversário de hoje do Uruguai, 4 pontos, é o segundo colocado. Aí vem o venezuelano Puerto Cabello, terceiro colocado, com 3 pontos. E o Galo é o lanterna com 3 pontos nos critérios de desempate. Classificam-se 2 para a fase eliminatória da competição. Atlético e Juventude, 19 horas, arbitragem argentina, toda a arbitragem argentina, e o técnico Eduardo Domingues, do Atlético, não oficializou a equipe, mas viajou com todo mundo, levou o que ele tem de melhor para o Uruguai para essa partida. Porque é aquela história, caso o Galo não vença ou não pontue, praticamente estará fora da próxima fase. E tem muita gente, muito atleticano, que torce mesmo para que saia logo dessa Sul-Americana e fica por conta do brasileiro e da Copa do Brasil, porque o Campeonato Brasileiro a essa altura é bem mais importante para o Atlético do que Copa Sul-Americana. O provável time do Atlético para esta noite, time que deve começar com Everson, Natanael, Liango, Vitor Hugo, Alonso e Pacini, Alan Franco, Maicon, Bernard e Renier ou Scarpa, Minda ou Dudu e Cassierra. O Cruzeiro está em Santiago do Chile, amanhã às 23 horas joga contra a Universidade do Chile, que lidera o seu grupo, é o grupo D na Copa Libertadores da América, que tem hoje Barcelona de Guayaquil e Boca Juniors às 21 horas lá em Guayaquil, no Equador, e o Cruzeiro amanhã às 23 horas. Atenção para o horário, amanhã 23 horas em Santiago contra a Universidade Católica. O time chileno lidera a competição, 6 pontos, mesma pontuação do Boca e do Cruzeiro, meia dúzia de pontos. O Cruzeiro é o terceiro colocado pelos critérios de desempate. E o Barcelona vai jogar tudo essa noite porque é o lanterna, nenhum ponto até agora, o time equatoriano. Falando de seleção brasileira, muita gente aí na expectativa se o Neymar vai ou não vai para a Copa do Mundo. Mas eu vou te falar, viu? Futebol que é bom, ele não tem jogado nada. Mas polêmica, Neymar. Não sai da mídia, só dá Neymar desde ontem, quando saiu essa confusão de que ele teria agredido o Robinho Júnior, filho do Robinho, que está na cadeia, inclusive. A família do Robinho Júnior na justiça contra o Santos, dizendo que o rapaz não tem condição de segurança de trabalhar, está notificado o Santos indiretamente. O Neymar nega, é aquela história, sempre uma polêmica o Neymar envolvido, mas futebol que é bom mesmo, nada. É isso aí, gente, aquele abraço, amanhã estaremos de volta aqui, valeu!
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12: Dez horas e 50 minutos, vamos para o terceiro bloco de manchetes aqui no Jornal Band News Minas, primeira edição desta terça-feira. Hoje é dia 5 de maio de 2026. Um homem morre após a queda de um avião agrícola na área rural de João Pinheiro, na região noroeste de Minas. Segundo o Corpo de Bombeiros, o acionamento foi realizado no início da noite desta segunda, após o desaparecimento da aeronave. Testemunhas relataram que o piloto decolou no horário previsto de pulverização, mas não retornou à pista. Durante as buscas na região, que duraram cerca de 12 horas e contaram com o auxílio de drones, os militares encontraram o piloto já morto e preso à cabine do avião. O homem, de 44 anos, era natural de São Francisco do Sul, em Santa Catarina. A perícia da Polícia Civil foi acionada para realizar as investigações iniciais. Até o momento, a dinâmica do acidente não foi revelada.
13: No destaque nacional, os brasileiros endividados têm 90 dias para renegociar as dívidas com o novo Desenrola. O programa foi lançado oficialmente ontem e permite incluir débitos no cartão de crédito, cheque especial, empréstimo pessoal, além do FIES. Podem participar do Desenrola 2.0 os brasileiros com renda mensal de até 5 salários mínimos. As dívidas precisam estar atrasadas entre 3 meses e 2 anos.
12: As penas para crimes como furto, roubo e estelionato são elevadas. E a legislação ganha novos tipos penais, como a receptação de animais domésticos e uso de contas laranja para golpes. Gabriel Marques.
14: O presidente Lula sanciona com vetos a lei que aumenta as penas para diversos crimes no país, com o objetivo de endurecer as punições. No furto, a pena máxima sobe de 4 para 6 anos. Se o crime atingir serviços essenciais como energia ou água, a punição pode chegar até 8 anos. Nos golpes virtuais, a pena passa de 8 para 10 anos de prisão. Esse mesmo limite vale também para furtos de itens como celulares, veículos levados para outros estados, armas e até animais. No roubo, a pena mínima sobe de 4 para 6 anos e já no latrocínio passa de 20 para 24 anos, podendo chegar até 30. A lei também cria o crime de conta laranja, para punir pessoas que fornecem dados bancários em meio aos golpes.
13: E o presidente Lula viaja amanhã aos Estados Unidos para se encontrar com Donald Trump. A reunião será na Casa Branca e deve discutir, entre outros assuntos, as transações comerciais entre os dois países, as chamadas terras raras, a reforma do Conselho de Segurança da ONU e a classificação do PCC e do Comando Vermelho como organizações terroristas. O encontro entre Lula e Donald Trump tinha sido acertado no início do ano, quando ambos se encontraram na Assembleia Geral das Nações Unidas. À época, o presidente dos Estados Unidos chegou a dizer que rolou uma química entre os dois.
12: No Oriente Médio, a tensão cresce cada vez mais no Estreito de Hormuz, o que pressiona o preço do petróleo. Agora, o barril do tipo Brent é cotado a mais de 110 dólares. Ontem, os Estados Unidos explodiram 6 pequenas embarcações do Irã, após o regime de Teerã lançar mísseis e drones contra navios da Marinha Americana.
13: E o conflito no Irã já provoca reflexos no agronegócio brasileiro. A alta nos preços dos fertilizantes afeta os produtores rurais e pode encarecer os alimentos. Por trás disso está a dependência do país do adubo importado. Hoje, cerca de 80% dos fertilizantes usados nas lavouras brasileiras vêm de fora. O potássio, que fortalece a estrutura da planta e melhora a resistência contra pragas, chega principalmente do Canadá e da Rússia. Crucial para o crescimento das raízes, frutos e sementes, o fósforo sai do Marrocos e da Rússia. E os fertilizantes nitrogenados, como a ureia, essenciais para o desenvolvimento do caule e das folhas, vêm da Rússia, da China e do Irã. Com o recente fechamento do Estreito de Hormuz, a dependência fica ainda mais escancarada. Faltam 5 minutos para as 11 horas. Voltamos agora ao Expo Minas, onde acontece o Congresso Mineiro de Municípios. E por lá estão Maria Fernanda Sinini e Murilo Rocha. Pois não, dupla? Diga.
15: No, o jornal está acabando, finzinho, mas a gente segue por aqui. Reportagem empenhada, trazendo entrevistas, bastidores. Esse que é um congresso importante que ocorre em ano eleitoral. Então a gente tem aqui muitos players que estão com o jogo duplo, né, Murilo? A gente tem candidatos e também prefeitos, políticos em exercício.
16: Deputados, governador está aqui, né? Então é um evento super importante, a Band News. Vai ficar aqui hoje o dia inteiro, foi ao vivo no nosso jornal, vamos entrar com flash ao longo da programação. O Band News, segunda edição também, vai ter repórter aqui acompanhando. E amanhã, de novo, o jornal Band News, primeira edição, ao vivo, aqui do Expo Minas, com mais convidados, trazendo mais informações desse evento. Como disse, esse mídia é muito importante pelo lado econômico, político, porque por aqui passa o futuro de Minas, por aqui nessas discussões. Não é exagero dizer, viu? A gente está vendo muita coisa, só para vocês terem uma ideia.
15: Falta a parte econômica,
16: exatamente,
15: né?
16: Tem gente já vendendo até luz de Natal.
15: Tem, em frente ao nosso estande, tem uma árvore. Fiquei até bagunçada em relação à época que a gente está. A gente ainda está em maio, mas tem uma árvore de não sei quantos metros, Papai Noel, laços.
16: Exatamente.
15: Enfim, trator, a parte do agro muito forte
16: agro
15: aqui,
16: presente,
15: né?
16: Aqui presente. E vários veículos de comunicação também aqui, além da Band, cobrindo esse evento. Muito importante, mas a Band News vai continuar aqui, TV Band Minas também, entrando ao vivo durante sua programação, direto aqui no Expo Minas do Congresso da Associação Mineira de Municípios. Abraço, Lu, até amanhã.
15: Valeu, Lu, beijo para todos, Thay, até amanhã.
13: Amanhã teremos mais, muito obrigada, viu, pessoal? Ó, a dupla, bom trabalho aí, depois vocês contem-nos mais, né, sobre os bastidores, e amanhã teremos mais uma edição especial, pessoal, direto, né, do Expo Minas, Como eu disse, é o maior encontro municipalista da América Latina, que começou hoje, segue amanhã também, né? Promete colocar Minas Gerais no centro do debate nacional, hein? Prefeitos, gestores públicos, lideranças políticas que se reúnem, então, no Expo Minas para discutir os desafios das cidades em um cenário, pessoal, de queda, né? De receitas, aumento de responsabilidades, transformação tecnológica. Bom, é o 41º Congresso Mineiro de Municípios que neste ano traz o tema Minas Gerais no centro das decisões, municípios unidos por um Brasil forte. Ouvintes, Tayane Ribeiro, hora de irmos.
12: Muito obrigada pela companhia, Lu, ouvintes, até amanhã.
13: Amanhã teremos mais e agradecendo a todos, tá, os envolvidos nesta edição especial direto do Expo Minas e aqui dos estúdios da Rádio Band News FM. Pessoal, na sequência, a Band News na área. Bom dia.
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10: 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Sem adição de açúcar.
9: Opa.
10: É 100% suco. Depois em
9: off
10: eu falo com você, porque.
9: Fala fora do ar,
10: que não tá porque não tá pagando. Aliás, tem gente que paga mal e quer exigir como se estivesse pagando muito, né? Mas isso é um outro assunto. É 100% suco de laranja.
9: É bom.
10: Integral. Não tem adição de açúcar. Tem uns pedacinhos da aranha. Tem conservante, não. Não tem conservante. Pena. Porque isso é um verdadeiro glu-glu iê-iê, né? Às vezes tem pedacinho de laranja e é 10% suco. Aí os 10%. É. Então, assim, e um meio pãozinho de sal com a lasquinha de queijo Minas.
9: Aí não tem como.
11: Receita do sucesso.
9: Receita não, do sucesso.
10: Agora muita hidratação.
9: Ontem eu fui numa padaria ali no Vale do Sol. Eu esqueci o nome lá. Buena Massa, eu acho que chama Buena Massa, sei lá. É a única padaria que tem ali na subida ali.
11: Fala com o sotaque italiano que você fala certinho.
9: Buena Massa.
11: Pronto.
9: Buena Massa. Eu acho que é Buena Massa mesmo que chama lá.
11: Tá vendo?
9: Tem tudo lá, velho.
11: Só falar igual o Luigi. É
9: como se fosse a drogaria Araújo das padarias. Aí eu fui, comprei lá 4 pãezinhos. Aí comprei um queijo. Que eu fui comer ele agora de manhã. Muito bom o queijo.
11: Queijo.
9: Canastrinha.
11: Queijo. Ah, canastrinha.
9: É, vem, porque agora vem embalado a metade, né? É. A vácuo, só a metadinha. Não precisa ser mais do que isso. É. Porque o queijo vai ficando muito tempo
11: na geladeira, tamanho da
9: vai
11: família.
9: Dando aquele rancinho.
11: É.
9: Aí eu comi um queijinho. Sabe o que, que eu fiz?
11: É.
9: Peguei 2 pães de queijo pequeno. Você já saca aquele pão de queijo do Verde Mar que chama com pedacinho de queijo?
11: Sim.
10: Bom então, demais.
9: É bom, né? Então, é um pacotinho pequeno. E aí tem pão de queijo com pedacinho de queijo. É muito bom.
11: Que deveria ser o normal, né? O pão de queijo deveria ter pedacinho de queijo.
9: Mas a maioria não tem
11: Você
9: nem
11: queijo. Você lembra daquele pão de queijo antigo? Nossa, lembra. Lá na década de 80, lembra. Lá em Divinópolis, queijinho até torrado com os queijos aqui
10: sempre. A foto que eu te mandei, hein? No sábado do meu café da manhã.
9: É, o café da manhã do Valu sábado foi broa de fubá.
10: Isso.
9: Que a minha mãe fez lá.
10: Isso.
9: Pão de queijo.
10: Quem fez?
9: Minha mãe fez. E um cafezinho de leve. Isso. E eu não tinha tomado café ainda não, eu tava na cama deitado, encebando com o telefone. Aí eu falei pra Cris, olha que o Valu acabou de mandar, falou assim, então vamos caçar um café, porque tá dando fome. Aí eu fui, peguei 2 pãezinhos de queijo, não é pãezinho, é pãozinho, 2 pãozinhos de queijo, abri, sabe o que eu coloquei lá dentro?
11: Queijo.
9: Queijo.
11: Queijo.
9: E aí, copão de café.
11: Adoro pão de queijo com queijo.
9: Você gosta de café?
11: Gosto, mas não igual a você não, porque eu... Tô longe de gostar o tanto que você gosta.
9: Eu tomo café de noite e não atrapalha dormir.
11: Eu tomo café uma vez ao dia, raramente.
9: A Nath bebe muito café?
10: Que é isso, irmão. A gente, na nossa época lá, frequente de Paco Pigalle, né?
9: Paco
10: Pigalle. É, onde a gente se conheceu. Um beijo.
9: Paca uma aí pra gente
10: dançar. Um beijo, vida. Tá aí, tá na audiência aqui. Te amo. É...
9: Não, isso não é de dançar.
11: É?
10: Não.
11: É,
10: não.
11: Nick Jam?
10: Paco Pigalle?
11: Caralho, que é isso? Que vocês entenderam?
10: Eu entendi Mick Jagger.
9: Mick Jagger.
10: Eu também entendi Mick Jagger.
11: Que isso?
10: Mas eu não sou referência, eu tô muito mal.
9: Você tá com a voz fina.
11: É porque como tava doente, tava dilatado. É algo o doutor Elton vai falar. Dilatou demais.
10: Momento, minuto de saúde. Dilatou muito
11: as cordas vocais do Valu. E agora elas vão se recuperando. Aí você vai dar uma sonoridade fina. E uma grossa até ela se recuperar.
10: Tá trocando de voz, adolescência, enfim, puberdade, viva a juventude.
11: Nick Jam.
10: E Henrique Iglesias. Isso aí eu dancei, meu amigo. A ponto da sola do tênis parar e eu ficar com o pé no chão, assim, ó. De tão pouco que eu dancei isso aí com a Nath.
9: Sobe só essa música, hein?
10: Sobe só. Demais, né?

0: Isso é bom, hein?
1: Aí, pra voltar no café, a Nath, a gente chegava 3:30 da manhã, ia fazer um lanchinho. Ela sapecava uma xícara de café, irmão.
2: Tá doido? Pra dormir?
1: É. Não, pra lanchar. Ô, amor, isso não tira o seu sono, não, não. Então tá, vida, dorme com Deus. 2 minutos depois, aquela respiração mais funda. Falei, não pode.
0: Dormiu.
1: E eu, dormiu antes de mim ainda? Tá louco.
0: Que isso.
1: Que loucura, hein?
2: Loucura. Aqui, eu pedi minha esposa o nome dele. Tem um indiano aí que faz umas músicas bacanas, que tá hypado. Como é o nome dele, vocês não sabem?
0: Põe aí, hein? Do Google te entrega. Indiano tá fazendo sucesso na música. Põe aí pra você ver se
2: aparece. As músicas dele são muito boas.
0: Já vai pôr agora.
2: Ele põe um negócio na cabeça. A
1: instrumentação assim, da música indiana é um negócio que entra assim, velho.
2: Espetacular.
0: É, cara, Paranauê de 8 cordas.
1: É, cara.
2: Deixa eu ligar pro meu amor aqui e perguntar ela, quer ver?
0: O Guto mandou mensagem aqui pra gente. É o Tinho, me convida. Meu amor,
2: como é que chama aquele cantor indiano que você me mostrou o vídeo final de semana?
3: É esse aqui, ó.
2: Ah, esse aí. Não, o Thiago achou aqui. Beijo, te amo, tchau.
3: O nome dele é... Novo, eu não consigo. Eu vou escrever e te mandar.
2: Muito
3: Delete
2: boa
3: a música. Do Sam.
2: Cara, a música dele é muito boa.
3: Vou te mandar
2: eu
3: agora.
2: Eu até baixei uma... Eu recebi aqui, mas eu não tô encontrando pra falar com vocês.
0: Aqui, deixa eu ler aqui. O Guto... O Guto sempre manda mensagem pra gente, viu? Sempre manda mensagem. É, o time me convida pra ir na Band prestigiar o programa de vocês. Juro que eu não dou um bolo em vocês.
2: Não, aí. Então nós não queremos.
0: Você traz o bolo. Você traz o bolo. Se você trouxer o bolo aí, você pode vir. Ah, vai estar convidado, viu, Guto?
2: Fubá com um pedaço de queijo.
0: Nossa, isso é bom, hein?
3: Vocês gostam de bolo de fubá com goiabada? Tem uns pedacinhos
1: de queijo naquela broinha.
2: A broinha tem que ter uns pedacinhos de queijo.
3: Vocês gostam com goiabada?
0: Goiabada também é bom. É bom.
3: Vocês gostam com goiabada?
0: Bolo com goiabada eu gosto.
3: Broa
0: com goiabada?
1: Broa. A broa é a broa.
0: Não, é o bolo. O bolo broa. É o bolo broa.
1: Não, só existe sem goiabada.
0: Não, é o bolo. É o bolo.
3: Com goiabada?
0: Bolo de fubá. Fala bolo de fubá.
3: Eu nunca tinha comido. Eu gostei.
1: Pra mim.
3: Ah, que isso, pô. Eu gostei, eu não conhecia.
0: Achou
3: não.
0: O indiano aí, achou o indiano.
3: Eu gostei, é verdade, achou. Eu nunca tinha comido, eu gostei.
2: Esse vídeo dele é o mais
1: visualizado. Ele é muito jovem, muito moderno pro meu paladar.
3: Ah, eu vou aceitando o que eles vão me oferecendo aí.
2: Como é que é o nome dele, Dani?
0: Jalim.
2: Que? É o Jalim ou Jalim? Jiu-Jitsu Dozan. Jiu-Jitsu Dozan?
0: Jiu-Jitsu.
2: Aqui, ó, Jiu-Jitsu. O Doug Tecaf mandou aqui, ó, um amigo meu tem e toca uns...
3: Caraca, é boa mesmo, um ritmozinho gostoso, caramba.
2: Cara, esse cara tá estourado, irmão. Não é bom?
1: É bom pra caramba.
0: Sabe o que me lembrou? O filme do Milionário.
1: Quem quer ser
0: o Milionário? Quem quer ser o Milionário?
3: Sim. É o Menininho com Tigre?
0: Não, o Menininho com Tigre é o Pi.
1: Ah, isso aí, hein?
3: Caraca,
1: dirigindo,
3: mano.
1: Estradinho.
2: Bom demais.
3: O maluco tem 27 milhões de seguidores no Instagram.
0: Ah, mas ele tá na Índia, pô.
3: É verdade.
1: Ó,
2: tá em pouco. Na Índia, o cara que tem pouco tem 1 milhão.
0: 1 milhão.
2: Você fala sério,
0: você
1: mandou
0: bem.
2: Muito bacana.
1: Nossa, a Nath já deve estar lá com o Shazam, pegando.
2: E a minha mãe dançando agora em casa?
1: Ah, arrastou as poltronas. Não tem jeito, não. Tira até a chinela.
2: Isso é bom, a chinela é bom.
1: Tira até a chinela.
2: É, toca outra dele. Nossa, aí pra nós.
1: Oh, que isso é bom, hein, velho?
2: Fazendo calor. Dá aqui o ar.
0: Tá quente pra caramba. E a gente pulando aqui igual uns cabritos.
2: Engraçado, o negócio aqui tá no talo, cara. Muito estranho isso.
0: Ai.
2: Agora vai ficar bom. É, calma, pessoal. Tem um site indiano. Ah, não é site, não. Como é que chama isso aqui?
0: Sitar indiano. Sitar é, eu acho que é o instrumento, né? Não?
2: É um
0: tem
2: a
0: sitar. Sitar é instrumento. É um instrumento legal pra caramba. É o Doug TK.
2: Aqui, ó, o Eliomar Pereira mandou aqui, ó. HG, muito bonito ver o amor que você tem com a sua esposa. Parabéns, espero que o nome dela deve estar salvo como amor. Não, é diferente. O nome dela no meu telefone.
0: Não é bom nem salvar, viu, gente, desse jeito, não. Vou dar uma dica pra vocês, se você perder o celular, roubar o celular,
1: verdade.
0: As pessoas vão direcionar pra as pessoas.
2: Eu não vou falar o que tá salvo, não, mas é mais bonitinho que é amor.
3: É, então. Eu ia falar que você não fala. Assim, o meu é o nome da pessoa. É. Todo mundo é o nome da pessoa.
0: O nome da pessoa.
3: Olha.
2: HG, moçada, coloca a narração do Jorge Igor no gol do Lucas, o Tottenham e Ajax. Abraço, acompanha a HG desde os primórdios, o WL Oliveira.
3: Que é quando o coração, não é? Os pés não acompanham, não respondem ao coração. É um negócio assim,
1: você
3: legal.
1: Chegando em Abu Dhabi, hein, pra uma festa.
2: É que não pode ter os mísseis lá, né, irmão? Não, não dá pra ir, não.
1: Sim, não nesse momento, irmão. Deixa a minha ilusão não ter guerra. Eu tenho que pôr guerra na minha ilusão. Pô.
2: O Lucas Carrano, meu amigo, mora na Arábia Saudita.
0: Teve aqui semana passada,
2: aí,
0: né?
2: Ele foi lá na HG Play sexta, né, Guilherme? Sexta-feira, e depois a gente só pra jantar. Eu e ele, minha esposa, os amigos dele, Marquinhos, Pedro. O Pedro trabalha na Fiat lá. Fiquei muito feliz, inclusive, de encontrar o Pedro, Marquinhos. Lá tudo de Divinópolis. A gente foi. Ele tava contando, cara. Tava contando que no dia que começou a bombardear o Bahrein, ele tava no Bahrein, né? Foi no dia que eu mandei a mensagem pra ele. Aí ele falou, tô tentando sair daqui e ir embora pra casa. E aí ele falou que, ele contou que conseguiu. Na hora que começaram os bombardeios lá no Bahrein, ele conseguiu meter o pé. Aí ele conseguiu passar e pegar a estrada e dali, né? Só que aí ele mora em, eu acho que é Riad que chama.
3: Riad.
2: Ele mora em Riad. Ele falou assim, cara, ó, que Riad fica bem no meio do país ali e tal. Então se acontecer alguma merda, dá tempo da gente, né, evacuar e tal. E ele falou que os bunkers é mais em Israel mesmo, assim, que lá em Riad e tal. Não tem. Tem um lugar lá de proteção e tal, mas bunker mesmo, Israel é que tem. E lá no Bahrein ele falou que o povo, mas ele mostrou umas imagens que ele fez, cara. Você tá maluco, meu irmão. Ele lá no Bahrein tentando meter o pé e filmando os prédios. Baby, que é isso?
0: É muito louco.
2: Ah, triste, me ajuda aí. Olha aqui, ó. Tem aqui o César Augusto. HG, comi aqui em Divinópolis o churrasquinho Romeu e Julieta. Pedacinho de queijo de goiabada enrolado no bacon. Isso deve ser bom, cara.
3: Deve ser bom. É um medalhão de...
1: Do meu paladar, não dá, não.
2: Matheus Reis, programa de futebol que odeia falar de futebol. Cara, é muita verdade.
4: Nossa, meu Deus. Posso falar um negocinho sobre o Romeu e Julieta?
2: Pode.
4: Ele um dos primeiros
2: lugares...
4: É um
2: clássico de Shakespeare.
4: Um dos primeiros lugares que ele começou a ser vendido aqui em BH foi lá no Ju Quebradinha, tá? Lá no Caiçara. E aí explodiu, cara. Agora todo
2: mundo tá vendendo. Esse com bacon?
4: É bacon, queijo e goiabada.
2: Deve ser gostoso isso, cara.
4: Eu comi lá na Ju Quebradinha, deve ter uns 2 anos
2: atrás. Como é que chama? Ju Quebradinha?
4: É o bar.
2: Deixa eu mandar um abraço pro Das Quebradas, o grande Das Quebradas. Eu adoro ele. Ele é gente boa demais.
1: Eu encontrei com ele, sem ser esse final de semana, o outro final de semana, no domingo, quando o Cruzeiro tava disputando contra o Minas Tênis Clube pelo NBB. E ele lá, ele é o cara que anima a torcida. Ele é muito vibe boa, tá?
2: Adoro,
1: um sujeito de verdade, muito trabalhador. Uma boa figura pra você conversar, viu?
2: Eu vou, inclusive, viu, Guilherme? Depois você chama o Das Quebradas pra ir lá na HG Play.
1: Se puder, me chama resenha. No dia
2: que você for, vou chamar ele. Adoro ele. Ele é muito carinhoso comigo, nossa, velho. Cara,
1: vou
2: muito
1: falar
2: gente
1: uma
2: boa.
1: Coisa: o documentário que ele lançou quando o Cruzeiro subiu, eu fui assistir. A capacidade do cara de produzir música, produzir um conteúdo estilo documentário. É valorizado, mas se é lá fora é muito mais valorizado. Uma cabeça igual a do Das Quebradas, sabe? Baita artista.
2: Então, assim. Eu lembrei do Das Quebradas, mas estava falando do Ju Quebradinha.
4: A Ju Quebradinha é um bar ali no Caiçara. Não abre final de semana. Só abre de segunda até sexta-feira e vive lotado. É muito bom. Cerveja e churrasquinho, preço muito bacana mesmo. Não é porque faço propaganda não, tá, gente? É como consumidor mesmo.
2: Não pode fazer propaganda, ela merece.
0: Não tem problema, não.
4: É um lugar maravilhoso ali. Todo mundo da região ali, Santo André...
2: Falando em propaganda, deixa eu te contar. Vou fazer propaganda de um cara. Que, se quiser cobrar de mim, pode, Merchan. Aqui na Raja Gabalha, na esquina ali com a Barão, Barão Homem de Melo, ali em frente à Vanguard ali, fica um rapaz no sinal vendendo beiju, você tá ligado, beiju?
0: Sim, beiju.
2: Então, aí você vai fazer o seguinte, você vai comprar, vem no saquinho, que é muito frágil, quebra tudo.
0: Sim, sim.
2: Então tem que ter cuidado. Você vai pegar o beiju, aí você vai comprar um sorvete...
0: De creme?
2: Não, um sorvete de leite...
0: De creme?
2: Não, é de leite, o sorvete é de leite.
0: Sorvete de leite.
2: É que eu acho que é bate de leite, mas, mas o sabor é leite.
0: Bateu de leite.
2: É só leite, é branco, não tem sabor, é só o sabor de leite.
0: Isso.
2: Aí você vai enfiar no buraco do beiju, você vai enfiar sorvete. E você vai mordendo aquilo ali, ó,
3: Bom demais.
0: Mas você escolheu um dos melhores sorvetes que tem no
2: não, Brasil. Não, mas hoje popularizou um bocadinho.
0: Mas é bom.
2: É, não põe outro sorvete, não.
0: Põe esse, porque esse
2: é de leite. Não pode ter sabor de baunilha, esse tem, não, então, só leite. Então,
0: você aprendeu italiano. Fala de novo.
2: Bantolilante.
0: Isso, tá vendo? É só falar com o sotaque. Isso
1: que tá tocando é uma pedrada muito.
0: É, porque o Dan falou de Romeu e Julieta, eu achei que ele ia filosofar e abrir um livro ali de Shakespeare. É isso,
1: é uma pedrada.
0: Romeu e Julieta, do Dire Straits. Isso
1: é uma pedrada muito violento.
0: Pedrada é violenta, não? É um funk também.
1: Olha.
0: Não é, Thiago? Pedrada violenta.
3: Não conheço.
0: É funk.
3: Não conheço.
1: Gente, o que o Mark Knopfler toca guitarra?
2: Você sabe que é o grande ídolo do Príncipe, né?
1: Pô,
2: o
1: Príncipe sabe pra caramba, né? Meu sonho.
0: Coragem.
2: Claro que sim. É assim mesmo.
0: O Mark Knopfler. Ô, velho. O Mark Knopfler.
2: É assim mesmo.
3: Daqui a pouco ele manda mensagem me xingando.
2: É exatamente assim que ele fala.
0: Tem condição, cara.
2: Dá pra passar um trote pra alguém. Pra esposa dele.
3: Tá esperando, eu tô aqui só pela mensagem dele.
2: Ai, ai, ai, sem futebol hoje só resenha. Não, ah, tá.
0: Vai ter futebol. Daqui a pouco inclusive, vai ter futebol, gente. Preparem-se!
2: Inclusive tem.
0: Tirem as crianças da sala!
2: Tem informação do. Tem informação do negócio do Robinho Júnior lá.
0: Robson.
2: É. A minha esposa me mandou aqui o Instagram dele. O Instagram dele é.
0: Tem quantos milhões?
2: É Gil D-I-L Git J-I-T. Gil Git Dossan. Jiu-Jitsu Dosan. Dosan. Jiu-Jitsu Dosan.
3: É tipo tem um H no final do Dosan,
2: não
3: tem?
2: 26 milhões e 800 mil seguidores. Mas é que nem você falou, né? Lá na Índia o povo já nasce com 1 milhão de seguidores.
0: É.
3: O príncipe mandou aqui que o gato dele se chama Mark Knopfler, só isso.
0: No.
3: Tem um cara aqui chamando pra jogar um Bomba Pet atualizado, Valor. Renan Senna.
0: Ué.
3: Valor, bora jogar um Bomba Pet 100% atualizado?
1: Bora. Eu participei, de um campeonato aí 3 semanas atrás.
3: Qual foi a posição?
1: Caí nas semifinais. Eu não tava treinado, não,
3: mas. Craque. É. Não tava treinado e foi pra semi.
1: Foi.
3: Mas me falar que são 4, né?
1: Não, não.
3: Caí ferrou, pô. Não, já não. Começa na semi.
1: Não, não. Começou nas quartas. Começou nas quartas.
2: Aqui, sou honesto. Olha aqui que 1, 2.
1: Passei de uma eliminatória.
2: 128 tá falando pra você aqui, ó, Tio. Um programa que tem pouco conteúdo. Semana passada falaram de Atlético a semana toda. Até mesmo na vitória do Cruzeiro sobre o Boca dividiram com até. Mentira sua. Mentira.
3: É, não, nós falamos só do Cruzeiro, né?
2: Só do Cruzeiro. Esse dia, foi só Cruzeiro, do início ao fim.
0: Mas o resto da semana foi só falando mal do Atlético mesmo.
2: É,
0: foi.
2: Aí você tem
0: visão. Abraçamos falar mal do Atlético, foi uma semana inteira. Merecido.
2: É, merecido.
0: Merecido. Acho que devia falar mais.
2: É.
0: Um perguntou sobre minha camisa, é do X-Men 97. Adoro desenho animado.
2: Pois é, mas sabe um desenho bom?
0: Bom, qual?
2: Johnny Quest.
0: Muito bom. Mas é muito da nossa época. A juventude agora, o Guilherme não conhece.
2: Perdido no Espaço, você lembra?
0: Perdido no Espaço. É a série, né?
2: A série.
0: Era lembra. Boa, muito boa. Muito boa. Excelente.
2: É.
0: Eu gostava de Snoopy. Eu gostava de Pica-Pau.
2: Melhor
0: Tom de todos
3: os desenhos.
0: Mais engraçado. Pica-Pau Maluco é o meu preferido.
2: Não, não.
0: Eu gostava do Pica-Pau Maluco.
3: Papaléguas
0: é bom.
2: Pensava o Pica-Pau Maluco, eu trocava de canal.
0: O Pica-Pau Maluco.
2: A voz dele era fake.
0: A voz dele era fake. Ele, com aquela pernona grossa. Nossa, bom demais.
3: Ah,
0: isso é o Johnny Quest.
3: É o Tim.
0: Johnny Quest.
3: O Cleison Fonseca aqui tá falando que a música não é pedrada violenta.
0: É outra coisa, né?
3: É pentada.
0: A pentada, isso.
2: Pentada. Ah, tá.
1: É só pentada.
0: Isso aí era a abertura do Johnny Quest. Você sabe que o nome da banda J Quest era Johnny Quest,
1: isso,
0: né?
1: Eles tiveram que mudar por direito
0: por causa desse desenho animado.
1: Exatamente.
2: Esse desenho animado. Mas tem uma história que contam que eles foram ver um show do Tim Maia. E que o Tim Maia meteu essa no show, né? Ainda era Jay Quest. Aí o Tim Maia viu que eles estavam no show. Eu escutei essa história aí. Não sei se alguém do
0: Jota
2: Quest. Um dia desse que eu tava ali, se eu fui ali jantar com a minha esposa, e o Haroldo Ferretti, que eu amo ele, meu amigo, que eu amo ele, que é o baterista do Skank, tava ali no restaurante com o guitarrista do Jota Quest, gente. O
3: Chogugá, que eu não lembro o nome dele.
2: Meu Deus do céu, eu fico maluco. Eu não tô lembrando o nome da minha. Um dia eu chamei minha filha de Silvia. Nossa,
1: velho. Nossa,
2: tô errando os nomes
1: de tudo. Que bela canção de Elvis Presley, que se chama Silvia. É. Belíssima canção. De Elvis Presley.
2: Grande Elvis, hein?
1: Se chama Silvia.
2: Meu sogro é o maior fã do Elvis.
1: Ah, Elvis.
2: Inclusive dança igual o Elvis.
1: É mesmo? Aí é diferente.
0: Pô, aí sim.
2: Meu sogro é um dançarino.
0: Você sabe que foi o Forrest Gump que ensinou o Elvis a dançar?
1: Olha isso aí, cara. Não tem condição. Tem que beber uma água.
0: Hã? Viu? Não me deixa um cara em choque.
2: Bonita, né? Essa aí é uma das mais lindas.
0: Ô mão da porra, né?
2: Se minha esposa chamar Silvia, eu ia chegar em casa todo dia cantando isso.

0: você é besta. Olha. Que isso? Eu não tenho mais condição pro resto do dia, não.
1: Você que está rodando pela cidade ouvindo a Band News FM, independentemente de quem estiver ao seu lado no carro, beijo.
2: Abraço, beijo.
1: Beijo, beijo forte. Beijo.
2: Diga eu te amo agora, agora. Diga eu te amo.
1: O Batatinha tá aqui, ó. O Batatinha tá doido pra falar de futebol. O HG coloca My Way. Nossa. A turma tá começando a abusar. Aí não,
0: sabe? É, Jukebox.
1: É. É, 11h23. Não, você falou 20 minutos de resenha só. Ou 30 que você falou.
2: Falei 30, né? Mas não, já tá quase
3: a
2: lá.
3: A gente pagou no início o intervalo?
2: Pagou.
3: Então passou, tem 19. Foram 4 minutos de intervalo?
1: O South Pilot.
3: Agora já deu 20
1: mandou
3: minutos.
1: Mandou aqui, ó, os Herculoides, manda chuva, os Flintstones, bons desenhos.
3: Os Flintstones era bom demais.
1: Bons desenhos. Bons desenhos.
3: A Eva tava assistindo comigo os Flintstones esses dias. Aí eu falei que era da minha época. Ela ficou lá toda entretida na televisão.
0: Jackson é muito bom também.
2: Aqui tem uma pessoa. Ó, aí é a abertura.
1: O Vanderlei tá dizendo. Hoje tá difícil.
2: Tá, viu? Tá difícil, muito.
3: Você com certeza imita
2: o
3: baixo.
2: O Miguel Henrico mandou assistir o filme do Michael Jackson. Tô esperando passar o sucesso, ou inicial, porque eu tô sabendo que tem gente indo pra lá pra dançar e pra ficar gritando assim. Aí não dá.
3: Aonde isso?
2: Eu gosto de cinema em silêncio.
1: Mentira.
2: Eu sou chato pra caralho. Gente, eu sou chato num programa esportivo.
4: Tá fantasiado pra dançar no cinema.
2: No cinema.
1: Mentira.
2: Então, assim, eu tô correndo essa
3: coisa. Pra ver o Diabo Veste Prada?
2: Não, Michael Jackson. Michael Jackson, maluco.
1: Ah, cara.
2: Gente, olha só, eu sou chato num programa de esporte que a gente grita o tempo inteiro. Imagina eu no cinema, irmão. Se a pessoa abre um celular perto de mim, eu já fico desesperado. Imagina levantar e dançar.
1: Você tá ligado ali onde a gente fez o nosso programa ano passado? Ali no Espaço 356? Tá rolando lá um cinema ao ar livre. Maneiro. E tá rolando o Diabo Veste Prada. Aí eu fui lá, foi sábado? Sábado a gente foi lá comer um negocinho, final da tarde.
2: Uhum.
1: Aí tô vendo só o negócio começando a encher. Então, a gente no restaurante em cima ali. Você saca ali, um restaurante, tem um rizoma, é bom lá. Aí tava lá comendo um negocinho e tal. Muito boa a comida lá, é boa.
2: É?
1: Vou fazer mais um mexanzinho aqui. Boa comida, mas boa mesmo.
3: E tem uma variedade enorme.
1: Tem uma variedade, então é bem bacana. E o lugar, o ambiente é maravilhoso, muito bonito mesmo. Você levar um, pô, você que tá começando o seu namoro agora, leva lá, pô. Vou dar uma presença com a Claudinha.
2: Vou fazer isso. Né?
1: Mete sim. Aquela camisa aí, CDC, antes da Claudinha, depois da Claudinha e vai.
2: Vai.
1: Chega lá, aí tem um cinema ao ar livre, saca? Aí... Bacana, eles dão umas mantinhas, porque faz frio lá. Dão umas mantinhas lá e tal. Aí debaixo da mantinha, só Deus sabe que rola, né? Aí, cara, as pessoas vendo o filme lá e nós, o restaurante, vendo o filme. Falei, mas nem paguei ingresso, tô vendo o filme.
2: Mas tava dando pra ler a legenda?
1: Não, de frente pra tela, irmão. Não é que eu dei o galope, eu tava no restaurante, o filme começou.
2: E gostou do filme?
1: Não prestei atenção. Eu tava com a minha esposa, eu presto atenção é nela, irmão, não é no filme. Nada tira minha atenção quando eu tô com a minha esposa. Desculpe.
4: Irmão, deixa eu falar um negocinho pra você. O voucher ali do restaurante deve pagar o filme.
1: Não, mas lá você põe o prato, pô. Você põe. E não é caro, não,
3: velho. Não é caro, não, velho.
1: Não. Nossa.
4: Agora a galera já sabe o macete pra ver o filme de graça.
3: É, de graça não, né? Você vai consumir alguma coisa.
1: Aqui, ó.
3: É melhor.
1: O NA mandou aqui, ó. Na descrição tá. Tudo de Juventude Atlético, eu li errado. Não, você leu certo, nós

0: É, infelizmente, pro torcedor cruzeirense, ele tá no Chile.
1: É em Santiago?
2: É em Santiago. Tem bons lugares.
1: Já ouvi falar.
2: Bons lugares,
3: Santiago. Tem medo de terremoto, não vou lá.
2: Santiago, ó. É, Chico! O Chico tá assistindo a gente, porque
3: dizem,
2: ele gosta.
3: Dizem
2: ele
3: que
2: gosta.
3: Lá é muito bonito.
2: Ele gosta. Você sabe que o Chico da Costa assiste a gente, né? Tanto aqui quanto lá.
3: É?
2: É.
3: Tá falando sério?
2: Ele gosta. Não,
3: mas no Atlético e no Cruzeiro, eles assistem a gente, velho.
2: Mas o Chico gosta. Ô Chico, um abração. Sei que você está assistindo a gente.
3: Infelizmente, eu preciso falar de futebol, gente. Infelizmente. A começar exatamente da história, no dia 22 de abril de 1500, nós trouxemos a informação sobre uma reunião da Vivian, que é a esposa do Robin, mãe do Robson Júnior. Uma reunião aqui em Belo Horizonte. Tinha marcado uma reunião, a situação do Robson Júnior não estava resolvida lá no Santos, e ela queria trazer o Robson Júnior para Belo Horizonte. Gosta da cidade, durante um período da vida os meninos estudaram aqui, etc e tal, e aí tinha uma reunião marcada. Só que aí o Santos se mexeu e ele acabou ficando por lá. E aí aconteceu no final de semana essa bronca do Neymar com o Robson Júnior. E os advogados teriam pedido a rescisão do contrato do Robson Júnior. E ontem a Marília Ruiz, nossa colega de Band, eu adoro a Marília Ruiz, trouxe a informação no programa do Neto ontem, no apito final, de que ela deu detalhes, né, da porradaria lá, que o Neymar bateu na cara dele, deu uma esculhambada nele, porque ele deu uma finta no Neymar, falou, moleque, você tem que me respeitar, caramba e tal. O Neymar não pode ser driblado. É desmoralizante, né, pra ele. Aliás, chegou no Paraguai e parou o país lá, vocês viram, né? Nossa, impressionante, cara, impressionante. Então é o seguinte, aí, como a mãe pediu a rescisão, eu ontem falei com uma pessoa do Atlético, ontem à noite. Falei com o Guilherme, falou, acabei de confirmar. E a pessoa do Atlético me disse que sim. Que se ele conseguir a rescisão no Santos, que o Atlético tem interesse em fechar a negociação e trazê-lo para o Atlético. E eu liguei para o Guilherme automaticamente, né, Guilherme? E aí você apurou numa outra ponta também.
4: Sim, eu apurei numa ponta do Santos, que foi o seguinte. Rachão estava muito pegado. E o Cuca gosta da competitividade, né? Gosta do bicho pegando. Ele até incentiva isso nos treinos, inclusive ele expulsou o Arão nesse treino, que o Arão deu uma entrada dura, isso.
3: Clima rola, tá bom, hein?
4: Rola expulsão no treino também. E aí aconteceu isso que você disse, né, do Robinho Júnior tentar driblar o Neymar e o Neymar não aceitar e tal.
2: Driblou, né, Ney?
4: Driblou, passou. Só que aí eu conversei com uma pessoa do Santos que disse o seguinte, que realmente o Robinho é mimado, que o grupo vê ele como um menino mimado, e que o grupo não aceitou bem isso aí que aconteceu, essa parte fora do campo, né, da família, do staff pedir, notificar o Santos, né, pra falar a verdade, e que eles já conversaram na concentração, inclusive ontem o Neymar, publicamente, na frente de todo o elenco lá no Paraguai, pediu desculpas, e que eles conversam normalmente, então...
1: O Robinho viajou?
4: Viajou. Acho que é algo mais do staff, porque... Essa pessoa me disse que Neymar pediu desculpa duas vezes, uma delas no Paraguai, e que entre eles na concentração tá tudo normal. Inclusive o Neymar vai ser titular hoje. Vi uma notícia que ele estaria abalado, que talvez não jogaria. Ele vai jogar, vai ser titular hoje.
1: Ô Gui, deixa eu te perguntar um negócio. Eu vi hoje mais cedo, eu tava assistindo aos programas de TV, e uma das informações que eu vi é de que um pouco antes dessa briga do Neymar com o Robinho, houve também a expulsão do Willian Arão do Rachão.
4: Isso.
1: Que o Willian Arão tinha entrado mais
4: cedo
1: no moleque da base.
2: O Gui falou.
1: Aí, e aí, você falou sobre
4: Falei.
1: Isso?
4: Falei.
1: Né? Desculpa, eu não preparei, perdão. E que quando houve essa expulsão do Willian Arão...
4: O Cuca expulsou ele.
1: O Robinho Júnior disse pra todo mundo lá ao lado que o Willian Arão gostava de bater nos caras, mas que quando batia neles ele achava ruim. Você sabe se o Robinho Júnior falou isso mesmo?
4: Não, isso eu não cheguei a avançar, não. Mas não caiu bem no elenco essa parte do Robinho Júnior não aceitar e tal. Eles acham ele meio perna, o elenco. Então, assim, não sei se ele vai ter vida longa no Santos, viu?
2: Mas desculpa, mas nesse caso aí, o agressor é o Neymar, né? É o Neymar. Independente se o menino é perna ou não, se o menino é zoeira ou não, se o menino é atirado ou não, ele não merece, dentro de um ambiente de trabalho, de treinamento,

0: ser escorraçado por um cara tão experiente que serve para ser o espelho, serve para ser o padrinho de um jovem. Imagina só,
1: o se a gente... O pai dele cuidou do Neymar quando o Neymar era menino, em 2010, né?
0: Exatamente. O Robinho já teve essa situação de abraçar as situações vividas pelo aquele
1: Neymar. Neymar, André, garoto. Ganso.
0: O Elano, imagina, vamos voltar no tempo, em 2011 o Elano pega e dá um esculacho no Neymar. Como que seria a reação? As pessoas iam apontar, Elano, você não pode fazer isso. E agora a nossa...
1: O Robinho mesmo,
0: a nossa,
1: né?
0: Aí exatamente. Ou agora a nossa reação tem que ser a mesma. Neymar, você não pode fazer isso. É feio, é ruim, é negativo. Depõe muito sobre o que é o Neymar hoje. O Neymar, ele vai colocando os próprios tijolinhos no muro entre ele e a Copa do Mundo. Você for pegar um scout aí de situações que o Neymar tem vivido nos últimos... Vamos pegar só esse ano, gente. Estamos no mês de maio, né? 5 meses se passaram. Quantas situações negativas que o Neymar colocou na mesa para o Ancelotti não convocá-lo? Então, eu, independentemente do pedido de desculpa, eu acho que ficou muito ruim para o Neymar. O pedido de desculpa é uma necessidade. É uma
1: obrigação. Já fez dois, uma obrigação, né? Um deles na frente do grupo lá no Paraguai.
0: Enfim, mas o Neymar todo errado.
1: Eu lembro de dois episódios que ele não aceitou ser driblado. Eu lembro de 2011, na Arena do Jacaré, o Atlético se salvando do rebaixamento, um jogo contra o Santos, com o Carlos César dá um drible humilhante nele, e aí depois ele briga, é expulso, xinga o Muricy, Santos quase embarcando pro Mundial, já no fim do ano, e tem um garoto do Cruzeiro também, não lembro o nome, o Everton, né? Foi treinar com a lateral. Seleção, foi convidado a treinar com a seleção, deu um drible desmoralizante nele, e ele puxa pela camisa e derruba o garoto do Cruzeiro lá na Granja Comari. Então, assim... A esse banca paga menos, e recebe, hein? Né? Neymar, ele quer driblar, mas não quer aceitar ser driblado.
2: Então... Esse aí de puxar a camisa é de menos, aqui não dá pra bater no carro.
3: Então, você sabe que esse negócio do Neymar é curioso, porque eu não vejo problema nenhum, e até a gente falou disso, acho que no programa de ontem, lá na televisão, final de semana foi marcado por umas situações que me incomodam muito, né? De jogador que dá um drible e aí quem tomou o drible fica extremamente incomodado. Aí eu não posso virar meme. E aí o Fabrício Bruno deu um esculacho no Bernard, o Samuel Xavier deu um pontapé no Kaique, lá no jogo lá de
0: Porto Alegre.
3: Agora o Neymar dá um esculacho no moleque, porque o moleque deu nele uma finta. Pô, eu não posso virar meme.
0: A vida do Neymar é driblar. Imagina se ele fosse tomar porretada sempre que ele driblasse.
3: Então será que ele, na cabeça dele, tem isso?
0: Uma hierarquia?
3: Não, tipo...
0: O drible humilha?
3: Humilha, mas o que ele faz com os outros? Entendeu? E o que ele faz com os outros? A vida inteira o Neymar foi um cara... Hoje a gente entenda muito bem o que eu vou dizer, do deboche, tá? O Neymar é o estilo debochado,
0: o Garrincha foi do deboche.
3: Depreciando não, tá? O Denilson foi Schultz, um estilo debochado, mas não é debochado de sacanear o adversário, não. É de pegar a bola, cara, e ter uma facilidade pra fazer cara pra fazer onda com a cara do marcador.
2: Ronaldinho,
3: é isso que eu tô falando.
2: Fazia muito isso.
3: Ronaldinho Gaúcho,
2: tem lembrar. Só um rapidinho, falou: tem um gol do Neymar pelo Barcelona contra o Villarreal, que ele recebe um cruzamento da esquerda, dá um chapéu virando de costas em cima do marcador e faz um golaço.
4: Que saudade,
2: cara, desse Neymar. Bicho, assim, aí o marcador vai levantar: você não pode me dar o chapéu. Peraí, pô.
4: Que saudade.
2: Fazia desse dancinha Neymar quando fazia gol. Bola, eu e o Puyol não gostava, ia lá reclamar com ele.
4: É absolutamente normal. Eu não vou falar do físico do Neymar, não vou falar. Nem do futebol do Neymar. Eu vou falar do mental do Neymar. O Neymar recentemente discutiu com o torcedor santista. O Neymar recentemente foi tirado do sério por um jogador no Campeonato Paulista. Me fugiu o time, mas era um time...
0: Do Novo Horizontino
4: de tamanho,
0: que ele erra? Que ele erra e o Novo Horizontino faz o gol da vitória?
4: Eu não sei. Foi com um jogador de uma equipe de tamanho significado bem menor do que o que o Santos representa. O Neymar faz um gol e fala que
2: discutiu
4: não é só...
2: Discutiu com o Rio Guilherme.
4: O Neymar não fala isso, fala que não é só na Kings League depois de fazer um gol de pênalti. Aí eu pergunto, repito, eu não tô falando dele fora de forma, não tô falando disso, deixei isso de lado. O Neymar tá pronto para enfrentar a mentalidade de uma Copa do Mundo? Eu deixo essa pergunta
2: no ar. Mas aí o Neymar eu acho que tá com alguma questão que ele precisa olhar, sabe?
4: O cara não...
2: Procurar ajuda mesmo. Mentalmente.
4: Ele já passou desse ponto, Thiago. Ele está
2: desestabilizado. Não, não. Ele precisa ainda.
4: Não, mas ele não, entende.
2: Ele precisa se ajudar.
4: Ele já passou do ponto que ele não entende.
2: Você não pode... Ó, assim, numa boa. O torcedor vem falar com você. Você vai discutir com o torcedor.
4: Aí, bancado, você
2: ele discutiu com um jogador no Campeonato Paulista, eu não lembro de qual time era. Ele discutiu com o Ryan Guilherme, os reservas do Cruzeiro, na temporada, no final da temporada passada. É. Ele discutiu com...
0: Não, gente, torcedor tem duas situações. Ele
2: bateu no Robinho Júnior. Cara, desculpa, bicho.
0: Ô, Tio, já que você voltou no ano passado, pode voltar na discussão que ele teve com o torcedor também. Foram duas.
2: Eu não lembro da do ano passado,
0: duas.
2: Eu lembro
0: desse ano. É, não, duas.
2: Eu indico.
0: É, duas.
2: Então, assim, ele precisa se cuidar mentalmente.
0: E assim, isso ele devia fazer há muito tempo.
2: Ele deveria fazer isso, todo mundo deveria fazer.
5: Pegou pilha com um garoto que faz vídeo do Grêmio. O Chorume do Grêmio fez um vídeo.
0: Ah, é verdade!
5: Ele fez um vídeo zoando o Neymar por conta da situação da Kings League também, que envolveu o Chris Guedes. E aí o Neymar tomou partido do lado do Chris Guedes, que é um dos parceiros.
0: Ele responde no Instagram.
5: É, ele faz um post falando sobre comer casca de parede, aí a galera vai e pega mais pilha ainda. Então, ele é muito frágil.
2: Eu vi. Recentemente, o cara falou assim: "Ô Neymar, eu até vi isso no Instagram. Fui eu que fiz sua foto no bar." E ele achou que era num boteco que ele tinha aí, tomou uma cerveja, mas não, era uma foto que um cara pintou o rosto dele no bar. Aí ele ficou puto com o cara, achando que era o cara que fez a foto dele no boteco tomando rumo.
0: Tipo assim, eu não fui.
2: Você me ferrou, pô. Você me ferrou, porque a foto vazou. Não, a foto já tinha vazado. Aí você me ferrou e começou a discutir com o cara. Ele, não. Fui eu que pintei ele. Você me ferrou e saiu andando, dando as costas pro cara, sabe?
0: Aqui, assim, ó,
2: precisa se cuidar mentalmente.
0: O Charles José dos Santos, HG, manda um superchat aqui, falando a seguinte situação. Pra ciscar igual o Robinho Júnior, a base do Galo tá cheia. Não contrataria. O Galo tem que focar em zagueiro, porque já vimos que o mental do Lianco não dá. Chega.
2: Mas não é o Juan Jesus? A gente deu isso semana passada? Eu não lembro.
0: Demos. O Juan Jesus é o Juan, que jogou no Napoli. Isso.
2: Jogou no Napoli. Tá no Napoli ainda, não tá não?
0: Tá no Napoli ainda? Não.
2: É, então. É, tá,
0: ele é do Napoli, né?
2: Sai de lá
0: é
2: dia 30 de junho agora.
0: Isso. Tá com 34 anos,
2: 34, né? 91. Faz 35 esse ano.
3: É, tá isso. E aí eu perguntei, eu aproveitei o contato ontem pra saber essa questão do Robson Júnior. Gente, isso é informação, tá? Eu confirmei no Atlético que se ele conseguisse desligar do Santos, o Atlético tem interesse em trazê-lo pra cá e a família dele quer trazê-lo pra cá. Se o Flamengo vai entrar na parada, se é outro clube do exterior, não sei. Eu acho pouco provável que vá pro exterior, tá? Pouco provável mesmo, principalmente por causa da situação do pai. Então, eu acredito que vai jogar no Brasil e enfim, eu não tô duvidando que não possa ir ao exterior, né? Mas eu acredito que agora ainda não. Então, existe a possibilidade, o Atlético confirmou, uma pessoa do Atlético confirmou, e aí eu aproveitei para fazer outras duas indagações.
0: Pode ser que você responda um torcedor aqui.
3: A primeira delas, deixa eu pegar aqui exatamente como eu perguntei, que vai ficar mais fácil aqui. Aqui. Tá aqui. A segunda coisa, sobre a informação do Frossar do Luiz Araújo, da retomada do Luiz Araújo. E a resposta veio agora há pouco, tá? A resposta que eu obtive agora sobre o Luiz Araújo, uma pessoa do Atlético. Luiz Araújo ficou próximo em janeiro, quando o Flamengo era dirigido pelo Felipe Luiz. Com a saída do Felipe Luiz, voltou a ser aproveitado por lá.
0: Mas a gestão do
2: Barba.
0: Não, do
2: Jardim. Tô tentando.
0: Do jogador, pô.
2: Do Felipe do Luiz Araújo.
0: Do Luiz Araújo, desculpa, gente, fugiu o nome da minha cabeça aqui, eu tava pensando em outra coisa.
2: O staff dele
0: fala que ainda a minutagem dele não é a minutagem que se esperava jogando com o Leonardo Jardim. Por isso, existe sim a possibilidade dele sair para outro clube. Não sei se esse clube
2: vai ser o Atlético. Você sabe quantos jogos ele já tem?
0: Eu olho aqui.
1: É, engraçado. Eu falei com uma pessoa próxima do Luiz Araújo ontem, que falou o seguinte, que ele foi desejo do Cruzeiro e do Atlético recentemente e que acredita sim que o Atlético vai tentar no meio do ano.
3: Pois é. Então, assim, a informação é do Frossar. Agora tem um detalhe, tá na resposta aqui, presta atenção. A resposta aqui não me negou a informação do Frossar.
1: Uhum.
3: Tá? Quem me respondeu aqui não negou. Explicou uma coisa aqui.
2: Ele continua jogando, né?
3: Continua jogando, tá sendo aproveitado por lá, mas não negou. Aí eu perguntei uma outra coisa. E a minha pergunta foi a seguinte: sobre a questão do Dudu. Eu perguntei. Só, o Dudu tá batendo o limite e tal. Existe possibilidade do Dudu sair agora no meio do ano e tal, nessa leva aí que o Atlético vai mexer no elenco e tal. Que é uma coisa curiosa.
4: É.
3: Dos três assuntos, foi o único que eu não obtive resposta.
0: Ah, oh, significa?
3: Significa.
0: Significa.
2: Eu posso ir atrás também do Dudu. Sim, é tranquilo de
3: significa.
2: Tentar checar.
4: O Dudu fez um ano de Atlético em abril?
3: Já deu isso tudo?
2: Não, ele, é que ele não, só pode começar a jogar em julho.
4: Não, mas
2: junho,
4: ele,
2: julho.
4: A transferência.
2: Tipo. Ah, tá, ele vai pra lá em maio, abril. É. Quando ele sai do Cruzeiro, ele já vai pro Atlético. É abril, maio. Só tem uma pergunta aqui sobre o... deu propaganda. O Sidney mandou aqui 1,99. O Bahia negociando com o Scarpa. Cara, um torcedor do Bahia me mandou mensagem hoje cedo perguntando sobre isso. E eu fui atrás pra saber sobre o Scarpa. O que me passaram pelo lado do Scarpa é que hoje não tem qualquer proposta por ele. Que não dá pra cravar uma saída, mas que alguns clubes fazem consulta, só que o Scarpa tá a um jogo de completar o 13º no Campeonato Brasileiro.
0: Isso.
2: Eu imagino que ele vá completar o 13º.
0: Só se tirar mesmo de relação, né?
2: É, eu imagino que ele vá completar o 13º, porque ele falou, o contrato é muito bom, né? O contrato do Scarpa no Atlético é muito bom, difícil arrumar em outro clube, papapá, enfim. Imagino que ele complete
0: o 13º. Verdade que esse contrato do Scarpa com o Atlético deve ser o último grande contrato dele. Deve não, vai ser o último grande contrato. Ele tá com quantos
2: anos? 34?
0: 34?
2: Por aí, eu acho.
3: Eu vou tentar ver se eu consigo mais alguma coisa. Esse período do Scarpa no Atlético, de uns tempos para cá, tem sido muito estranho, cara. Muito 32, estranho.
0: 32.
3: Porque é o seguinte, quando muita gente achou que ele tinha uma bronca pesada com o Hulk, ele interage muito bem com o Hulk. Eu até estava lá na tal festa do Hulk. Lá. Ele é um cara que não é de oba-oba, né, de ficar em rede social fazendo oba-oba. Fez alguns vídeos recentemente
0: elogiando
3: e tal. Não joga, mas também não
0: reclama.
3: Eu não sei se isso é bom ou ruim. Jogador que não joga, mas também não reclama.
0: Eu acho
3: não...
0: péssimo.
3: É. Então, é estranho, cara. Estranho. É, eu acho que a indiferença do Scarpa talvez seja o que mais incomode. É, a indiferença.
0: E é complicado, que às vezes é o jeito do cara.
2: Mas tem uma coisa.
3: E se ele não responde nos treinos? Não,
2: mas tem uma coisa, ele reclamava bem de estrutura antes do Atlético mexer na academia. Reclamava bastante da estrutura que o Atlético tinha. E isso era algo que o incomodava. Ele reclamava isso internamente. Isso é uma informação que eu tenho. Deixa eu tentar ver um negócio do Dudu aqui.
3: É, vamos esperar pra ver sobre...
0: Hoje tem galo, hein?
3: Informações aí. Hoje tem o Galudo contra o Juventu. Eu vou assistir só o primeiro tempo. Do segundo eu terei um evento. Aí depois que acabar o evento é que eu vou assistir o segundo tempo.
0: É.
3: Pra gravar aquele videozinho maroto meu lá do Instagram. Você me segue?
0: Sigo.
3: Segue mesmo.
0: Eu não durmo antes de ver você.
3: Falsidade
4: é uma assim, o Domingues... muito provavelmente vai seguir na sua questão de usar um time alternativo, né? Eu acho que só aquele jogo, o segundo jogo, né, contra o próprio Juventud, acabou sendo um jogo ali com alguns titulares, talvez muito por conta de uma satisfação, né? Que, salvo engano, os amigos podem me ajudar, o Atlético veio de uma derrota onde jogou mal e perdeu contra o Santos, de uma maneira que a imagem ficou muito ruim. Assim, e salvo engano, o jogo seguinte é contra o Juventud aqui na Arena, e aí ele usa alguns jogadores titulares. Salvo isso, eu acho que ele usou esses titulares muito mais para dar uma satisfação, que foi um jogo que o Atlético foi muito mal também, né? É o jogo do gol do Bernard, da mão na orelha, juntamente com o Reinier. O Atlético vence, sai à frente, toma um empate, e no finalzinho o Cassierra, aos 43, acaba dando a vitória. Eu acho que ele não deve mudar. O caminho do Atlético, para mim, com relação à Sul-Americana, tá bem traçado desde o início da Sul-Americana. O Atlético já iniciou contra o Puerto Cabello, fazendo uma escolha clara, por não olhar para essa competição como uma competição para ser vencida pelo Atlético, né? Diferente até do que disse o Brax, que a Copa Sul-Americana era uma espécie de obsessão esse ano de conquista. O clube já abandonou, tá tudo certo. Não existe caminho certo e caminho errado. Cada caminho tem o seu próprio risco. O Atlético determinando que a Copa Sul-Americana não é importante, voltando as suas forças para a Copa do Brasil e para o Campeonato Brasileiro.
0: Lembrando que o Atlético é o lanterna, né, do grupo. Né? O grupo tem esse ano como líder, 7 pontos, o Juventud com 4, o Porto Cabello com 3 e o Galo é o lanterna com 3 pontos.
3: Ou seja, se não ganhar hoje, se aí ganhar, a garapa azeda de vez.
0: Azedou total, né? Até para entrar no playoff, né? Ô, HG, eu fiz uma escalação aqui, eu acho que ela é bem diferente, ela é um misto, um time bem alternativo e que nunca jogou junto. Totalmente diferente de tudo. Um 4-4-2, malandrinho, tá? Te contrariar nesse jogo aí, não vai ter três zagueiros, vai ter quatro.
4: Já sabe,
0: 4-4-2. Everson, Natanael, Ivan Roman, Vitor Hugo, tá voltando de lesão, tá à disposição. Renan Lodi, Thomas Pérez, Franco, Izep, o Scarpa, na frente, Cassiera e Cauã Soares. Diferente de tudo que o Atlético já colocou em campo.
2: Eu pensaria os três zagueiros.
4: Tá. Tem que ser isso aí pra sempre.
2: Os três zagueiros. Com esse elenco
4: tem que ser os três zagueiros.
2: E outra, se o Atlético contrata o Juan Jesus, que é um zagueiro que joga pela esquerda, ele tem característica. Ele jogava como lateral, cara, quando ele jogou na Inter de Milão algumas vezes. Jogava como ala, às vezes. Então, assim, eu pensaria, de verdade, no Atlético até o fim de 2026 com três zagueiros.
0: Adotando os três zagueiros definitivamente
2: agora. Definitivamente, Altinho. Hoje eu acho que pela característica dos caras, né? O próprio Alonso responde melhor ali. O Lianco, a melhor fase dele no Atlético foi jogando como um zagueiro pela direita.
0: Cara, eu acho que o Alonso, ele aparece nesse jogo contra o Cruzeiro por extrema necessidade. Ele, eu não acho que ele vai ser um cara que vai ser utilizado pelos próximos jogos assim do Atlético. Aqui, não acho.
2: O Charles eu José dos Santos
3: eu
2: mandou...
3: Eu também acho que vai.
2: O Charles José dos Santos mandou um
4: superchat. Com três zagueiros, eu acho que ele é o titular pelo lado esquerdo. Não acho que deveria, mas... Só, desculpa, Thiago.
2: Não, relaxa. Você é muito mais importante. Não, mentira, Charles. Você é mais importante que todo mundo aqui. O Charles José dos Santos mandou aqui um superchat de R$5 e falou assim: já que gostam de música e falaram da indiferença do Scarpa, podem fechar o programa com "É a sua indiferença, cara, que me mata".
4: Zezé de Camargo. Música, mas eu falei, não vou falar.
2: O Gui vai adorar.
4: Essa é boa demais. Não, o Gui vai adorar. Essa o Gui vai lembrar dele pescando manguinho.
3: O Guilherme,
2: com camparizão na mão.
3: O Guilherme, ele me ensinou algumas coisas na vida, né? Embora seja bem mais jovem que eu. Eu tenho o Guilherme como um filho, né? Eu que cuido do Guilherme aqui em Belo Horizonte. Ô, como é que chama sua mãe mesmo? Dona Edneia e o seu pai, né, o Dona Edneia e o seu Vadim. Eu tento. Não tá fácil não, viu? Mas eu tô tentando.
4: Se não cuidar,
3: é que não consigo vigiar 24 demais. Horas, né? Parecendo, mas ele me ensinou a tomar Campari.
4: Parecendo muito em retrato.
3: E agora, irmão, todo lugar que eu chego, eu peço uma dose de Campari, um copo com gelo e um suco de laranja. Bom, mistura aquele negócio ali.
4: Campari, povo,
3: momentos de prazer, de ser assim, viver acontecer, Campari, liberte a emoção. Põe a música do Campari, Ed Mota, pra nós aí, por favor. Essa música foi um grande sucesso, a propaganda era maravilhosa. Ed Mota é um mala, mas é muito bom. É uma mala, sem alça total.
4: Não gosto de nada que ele faz.
3: Nossa, mas que chupeta. Mas eu adoro a música dele. Não, o Rafa Leal é gente boa. O Ed Mota é um...

0: Strokes. Nossa, essa mãe era muito legal. Era muito legal.
1: A voz dele é muito boa, né, bicho?
0: Era muito boa, hein?
1: Você não acha a voz dele boa?
2: Não.
1: Que isso, cara.
0: Canta demais.
1: Que isso,
2: mano. Eu não acho.
0: Saca aquela música dele que começa assim?
2: Não, eu não saco. Eu não ouço.
0: Parada de Lucas.
3: Eu gosto.
0: Não, não é essa não, quer ver? Acho que é Parada de Lucas. Toca pra nós aí, DJ. Parada de Lucas, em homenagem a Thiago Valor. Nossa, olha isso. Sobe o som, DJ. Pera aí, o Memphis Depay.

0: som. O nome da banda, se liga.
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0: Vê se é Paralama Sucesso, é Para-choques do Progresso. Foi a banda que tocou.
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0: Isso é muito bom, né? Isso quando eu tava começando a namorar ali no início dos anos 90, eu me arrumava em casa ouvindo esse tipo de som aí, meu irmão. Era Ed Motta, George Benson. Não tô colocando a mesma escala, não, tá, gente? Por favor. Tô dizendo só que eu ouvi. George Benson.
2: Aí tem que pedir benção mesmo.
0: George Benson. George Benson é coisa linda, né? Não? Hein?
2: Da alta cúpula
0: Earth,
2: da música.
0: Wind and Fire. Ghost, né, e Cooey the Gang. Ghost e The Commodores.
3: Aqui.
0: Bridge House. The Commodores.

0: E a guitarrinha lá no fundo, o Prince tocando.
1: Aí nós podemos montar então, mano.
0: Só se falar. Eu faria o som, eu, você e o Prince, eu na bateria. Tem condição nossa. Para com isso, para com isso. Então, uma coisa que eu tenho é bom gosto pra um monte de coisa, inclusive pra música.
1: Música, também gosto.
0: É.
1: Eu acho que também tem um bom
0: para gosto. Para com isso, pra música. Isso aí. Olha o nível disso aí. Celebration.
2: Isso eu já toquei em banda de baile pra fazer isso.
0: Cool in the game. Condição. Estão fazendo shows ainda, não estão? Tem uma dessas bandas dos anos 70 aí, cara. Não sei se é Cool the Game ou se é Earth, Wind & Fire, tá, voltou a fazer show. Nossa, para, nossa senhora. Traz o Campari aí, Guilherme. Suco de laranja, bastante gelo, Guilherme. E vamos que vamos, meu querido. Ô, simpático, só um detalhe rápido aqui. É, então vocês acham que vai com o time titular hoje, né? Contra o Juventude.
2: Não, eu acho que vai misto.
0: Você acha que vai mistão?
2: Acho que vai mistão. Acho que vai mesclado, mescladinho.
1: Acho não.
2: Acho que vai mesclado.
1: O Atlético não quer a Sul-Americana, gente. Tá bem claro isso, né?
0: Não tem. É, não sei não se tem. Deveria querer, não, viu, Guilherme? É,
1: tá aqui, ó. Deu de ombros pra rainha dos caminhoneiros, a Sula.
0: Sula.
1: É, então.
0: Toca uma da Sula Miranda pra nós, DJ. Certo. Sula Miranda é irmã da Gretchen, né?
1: É.
2: Da Gretchen.
0: E vai e vem. E não tem parada. Traz um dedado de aí, saudade
1: quebrou.
0: Na chegada.
1: Aí, se fosse programa de calouros, eu ia escutar só o patinho.
0: Olha aí, ela aí.
3: E vai e vem. Não tem parada. Ai,
4: essa é o Guilherme, o produtor gosta.
0: Viva a noite!
1: Tá no Scanner 113.
0: Dando ré pra manobrar. Manobrando. Parei a manobra. Eu parei de vez agora. Acentual.
4: Eu tô parecendo o Luciano Gavernal, você já viu? Que mito. A minha inspiração foi ele, essa é, né? Só falta um.
0: Aqui, o DJ, o Nicolas pediu aqui, ó, humildemente, em caixa alta, humildemente, toca My Kind of Lady do Supertramp. My Kind, é My Kind ou My Kind?
1: My Kind.
0: Eu não sei falar inglês, né, gente? Então,
1: My Kind of Lady.
0: Por que que fala River Diver, se você é o fodão no inglês? Fica aí, você não é o bom.
2: Irmão, eu tô estudando com uma peleja, assim, ó, estudando.
0: Aprendeu alguma coisa, irmão?
2: Tá mindo.
0: Eu só sei falar... I don't speak English.
2: E essa é salva, meu filho. Salva.
0: Essa salva.
2: Salva.
0: Não, você fala... Aqui, ó, I'm sorry, I don't speak English, levanta o cartão de crédito. que é o que salva é o cartão de crédito. É, e se for bom, cartão bom, então, internacional, ajuda bem.
2: Pois é.
0: Essa é linda, hein?
2: Essa é bonita.
0: Supertramp é uma cidade de espírito, não é, meus queridos?
2: Cara, eu lembro quando meu irmão chegou com o disco do Supertramp em casa, que é um disco que tem um cara segurando, tipo um espelho, que é um recorte do rosto dele.
0: Maravilha.
2: Ah, deitava nesse.
0: Supertramp é um estado de espírito.
2: Pode pedir mais uma música? A gente já tá no final.
0: Pode,
2: finalmente.
0: Já escolheu o programa todo mesmo.
2: Hoje foi só
0: o Guilherme, coitado, ficou a madrugada inteira produzindo o programa, chega aqui, não fazendo porra nenhuma aqui.
2: Mas dá pra usar amanhã uma parte.
0: Amanhã é só cruzeiro.
2: Amanhã é cruzeiro.
0: Não, só cruzeiro não. amanhã tem que mesclar. Depois da manhã é só cruzeiro.
2: Aí tem um dia que tem que ter folga. É.
1: Sexta.
0: Pires.
2: Isso. Bom demais.
0: Pires é muito bom. Michael Jackson, o maior artista pop da história do mundo e todos os tempos.
2: Tá no momento aí de assistir o filme. Então, pessoal, quer ver o filme?
0: Não?
2: Vá aos cinemas, mas entenda que vai ter gente levantando e dançando na sua frente.
0: É que é o seguinte.
2: Agora, se você é um velho chato como eu, espera um tempinho que daqui umas duas semanas já dá pra pegar um cinema vazio.
0: Se o Rui Cabeção for ao cinema, ele tem que sentar na última fileira. Na
2: última fileira.
0: Tadinho, cara. Se o Rui Cabeção for no cinema.
2: Graças a Deus. E se ele for com o chapéu do Michael Jackson?
0: Não. Tampa a tela toda.
2: Então.
0: O Rui Cabeção, ontem a gente tava lá na HG Play falando, ele obviamente ele é careca, né? Aí eu falei, ô Rui, se o Instituto Meca, meu filho, for fazer transplante capilar em você, tem que moer o Tony Ramos, assim. Pegar o Tony Ramos, botar na máquina de moer, pegar todo o cabelo, pelo do Tony Ramos, juntar com a Cláudio Hanna, juntar tudo, moer todo mundo e botar na cabeça dele. Porque ali tem que ter cabelo demais. Mas é.
4: Não, ele não só falou, repetiu, pô.
0: Porque o Rui Cabeção, a cabeça dele é muito grande. Sabe que ele pensa mais do que a gente, Elton?
2: Ah, ele já falou sobre isso. A mente dele
4: maquina muitas coisas.
0: Porque vão raciocinar.
2: Ele pensa muito. Lá no HG Play falou.
0: O HD que tem mais espaço guarda mais informação,
2: mano,
0: né?
2: Mas não, parei.
0: Se a cabeça dele é grande, não. Em tese ele guarda mais informação, não?
4: A tese do computador é o contrário. Quanto menor, mais espaço.
0: Não. Então, tô falando de espaço. Que quem isso, tem a cabeça, mano, maior tem mais espaço, não?
4: Antigamente tinha os computadores grandões, né? Agora o computador é pequeno. Ele cabe mais coisa do que antigamente.
2: Caramba. Não, é porque o chip diminuiu.
4: Então, tudo que vai diminuindo vai ficando melhor.
0: Mas quem tem a cabeça pequena pensa menos. Não, quem tem a
2: cabeça grande, ele pode ocupar ali vários chips. Ele pode ter um chip de cada coisa da história da humanidade. Ok. Entendeu? E eu só tenho um chip, coisa de nerd.
0: Uma dúvida que eu tenho, o Rui Cabeção, quando ele cabeceia uma bola, é mais forte?
2: Ah, não. Com certeza. Eu acho que pode pegar um impacto menor, porque ele a cabeça dele quase que abraça a bola, entendeu? A bola bate e a cabeça dele faz um amortecimento na cabeça dele.
0: Essa é do Rui Cabeção?
4: Não, essa aqui é o caso do dia
2: pra terminar o programa.
0: Ah, tem uma música de Cabeção. Pena, você viu
2: o Cabeção por aí. Eu não.
4: Tinha pensado aquela. E me pirou o Cabeção.
0: Boa. Não. Foi essa, você viu o Cabeção por aí.
2: Eu acho que ela nem vai ter. Ela é de coisa popular, assim, do...
0: Ah, tem. YouTube tem tudo, irmão.
2: Com certeza. Tem. Será que tem? YouTube você tem viu o Cabeção por aí. Eu não.
0: Rui Cabeção é das melhores pessoas que eu já conheci.
2: Não, gente boa pra caramba.
0: Adoro Rui Cabeção. É, mas Golden Boys mesmo, ué.
2: Tem aí?
0: Toca aí, DJ, só pra gente fechar.
2: Tem tempo ainda.
0: Não, chefe, vão brigar com a gente, os chefes. Bem que eles não estão aqui, então esculhamos. Sininho não tá aí, não? Graças a Deus. Ela briga com nós.

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2: Vamos juntos, eu, você, os ouvintes e ele que você já ouviu, não esteve conosco ontem, mas hoje tá aqui, Eduardo Eneg.
3: É isso aí, meio-dia e quase 2 minutos, ai, começando o Band News no meio do dia, agora 2 minutos mesmo, começando o Band News no meio do dia, eu, Eduardo Eneg, fico por aqui até as 2 horas da tarde e junto com eles, Larissa Biscaia, que nos dá uma vez mais.
4: Oi, oi, boa tarde.
3: E o Humberto Ferretti, que nos diz de novo.
2: Bora, meu povo, boa tarde.
3: Boa tarde pra você também, ouvinte querido, você que faz a Band News FM ser aquilo que ela é, a rádio mais admirada do Brasil. E partiu a bolota essa de energia que emana da turbina adicional da usina hidrelétrica de Itaipu para disparar o maior sistema de captação de som del mundo. Captaria vai se houvesse, mas não as lalaial, que são aplausos que partem de todos os terraços, todas as lajes, todas as varandas gourmet. E que também são captadas através dos vidros da produção, através do concreto armado, você que está agora na cortina preparando o seu almoço. Como é saudável, muitas cores no prato, proteína animal e o vegetal. Cuidado, não vai deixar queimar comida nem no fogão, nem no micro-ondas, nem no forno a lenha, nem no fogão a lenha, nem no forno de pizza, nem na air fryer. Você que está agora levando os filhos para... Vão lá, meus filhos, estudem bonitinho. Papai e mamãe vão cuidar da vida. Ó, filhos, voltando da escola, que bom, fizeram todas as lições? Ah, que bom. Ah, foram suspensos. Ah, que beleza. E você que está indo trabalhar, aumenta o som. Começando o Band News no meio do dia. Quero saber, antes de mais nada, ontem eu não estive aqui, compromissos me impediram, mas quero saber, vira... Quem estava no comando era o...
4: Então...
3: Então, vou perguntar para Larissa Biscaia. Viramos no horário...
4: Olha, você acompanhou, você estava resolvendo outras pendências e tal, você acompanhou o noticiário?
3: Então, o noticiário eu acompanhei, foi um noticiário tenso, teve um acidente complicado.
4: Foi justamente, isso é uma coisa legal da gente contar, o acidente foi justamente durante o Band News no meio do dia. Perfeito. E o primeiro alerta chegou da nossa rede de ouvintes, ouvinte que estava lá em BH, registramos aqui. E aí a gente ficou numa cobertura tão intensa, que a virada de hora ontem foi café com leite. Não devia contar, não.
3: Não devia contar.
2: Mas não conta.
3: Não dá pra contar.
4: Não tem como.
2: Quando aciona a vinheta do plantão, não conta.
3: Esquece. Para tudo.
2: Mas, dito isso, foi 1h27, tá? Perfeito.
3: 1h27.
4: Oi, foi 1h27.
3: Caramba, mas hoje... Larissa Biscaia falou, nada vai me impedir
4: não na minha gestão.
3: De cumprir a minha... Claro, ela largou sem ligar o microfone no Beto Ferretti, quer dizer, você vê que...
4: Pra garantir que a gente não vai virar 1h26, entendeu?
3: Ah, entendi, faz sentido, faz sentido. Então, estamos começando o Band News no meio do dia. Eu queria falar hoje do desenrola e do enrola. Tem o desenrola e tem o enrola. Veja bem, o Brasil tem 2 problemas graves envolvendo o crédito. E o governo atacou um dos problemas. A gente construiu uma dívida monumental, muita gente devendo, e aquela história, como é que paga? Não dá, com essa taxa de juros absurda, com a renda que não é, que é menor líquida do que era em 2020, uma combinação que conta um pedaço da história, mas que é complicada. O governo foi lá e lançou um programa há alguns poucos meses da eleição. O programa foi feito rapidamente, pressionava o Palácio do Planalto para que a Fazenda resolvesse logo, porque senão fica complicado. Daqui a pouco é um desenrola feito depois da eleição. Não adianta, aí quem fica enrolado é o governo. Quem fica enrolado é a candidatura do presidente Lula. Então, fizeram rapidinho. Famílias com renda até 5 salários mínimos vão poder renegociar. Vai ter um desenrola para estudantes, vai ter um desenrola rural, vai ter um desenrola para empresas, enfim. Vai ter um monte de desenrola. Esse é um problema que o Brasil tem, né? Agora, olha que coisa curiosa. Quando o Bolsonaro fez um desenrola só para o Fies, e foi em 2022, ele tira um público-alvo grande. Só 9% do valor esperado para o público-alvo e tal, 9% aderiram. 9%. 9%. Aí o Lula pegou o programa do Bolsonaro, apagou e fez outro igual, chamado Fies também. Quer dizer, tinha um nome, desenrola Fies, eu nem me lembro o nome do programa do Lula, mas a taxa chegou a 31. Por que não foi 80? Por que a do Bolsonaro foi 9? Por que foi 31? Aí o Lula fez um desenrola também em 2023, o desenrola 1. Sabe, Missão Impossível? 1, 2, 3, 4, então, tem o desenrola 1. O desenrola 1, 2023, envolvia um público-alvo anunciado de 70 milhões de pessoas, 21% de adesão. Por quê? As pessoas não estavam enroladas? Na faixa 1, ou seja, na faixa das pessoas com uma renda menor, o desenrola daquele ano, 25 milhões de pessoas, deu 8% de adesão. Quanto mais pobre, menor a adesão. Como é que você explica isso? Se quanto mais pobre, maior a dívida, maior o enrosco. E aí surge o segundo problema. Eu falei que o governo resolveu um problema, que foi apresentar um novo programa com o mesmo objetivo do programa anterior, do Desenrola 1, que não teve uma adesão elevada. Que no caso do ensino é o Desenrola 3, porque já teve o do Bolsonaro, o Lula copiou e agora o Lula faz o Desenrola Estudante, que sempre tem um nome bonitinho, né? Diferente, mas o 1 e o 2, ou seja, o original do Bolsonaro e a réplica do Lula, não foram bem sucedidos. Não foram bem sucedidos. Por que será? Será que as pessoas enroladas, que não aderiram ao programa, têm um amor pela dívida? Elas querem dever. Por que elas não aderiram ao programa? Aí surge o outro problema, que é o seguinte: nós não temos a menor ideia no Brasil de como essa dívida surgiu. Não tenho a menor ideia. Claro, a gente sabe, as pessoas foram lá e se endividaram. Mas quem deve o quê, por quê? Não existe nenhum estudo confiável. A não ser assim, o cara usa o cartão de crédito para comprar comida, o outro usa o cartão de crédito para fazer isso, aquilo, outro. Mas você não sabe dizer o seguinte: quantos por cento dessas pessoas devem porque são hipossuficientes financeiramente? Quantos por cento dessas pessoas até têm baixa renda, mas compraram uma televisão gigante? Quantos por cento dessas pessoas devem pela primeira vez? Quantos por cento dessas pessoas são devedoras contumazes? Quantos? Nós não sabemos. O Banco Central não sabe. Serasa não sabe. Então, quando você vai fazer os levantamentos, você descobre assim: o Banco Central, ele publica estatísticas sobre endividamento, comprometimento de renda e inadimplência. Beleza. A Serasa mede os negativados. Aí tem uma pesquisa da CNC que mede o percentual de famílias com dívida. Aí a Febraban classifica os tomadores em faixa de saúde financeira. Cada um tem um indicador, vai contando cabeça, mede fluxo, regula, calcula estoque de dívida, mas não tem um processamento, um único estudo com dados cruzados pelo Banco Central, pelos cartórios, pela Justiça, pela Receita Federal, pelo Cadastro Único, que pega o universo de endividados e diz assim: vamos fazer um mapeamento de por que essas pessoas estão devendo? E isso é muito grave, porque a gente descobriu, por exemplo, no INSS, e foi preciso vir um escândalo de corrupção que explodiu no atual governo, para que, depois de trocar 77 vezes de presidente do INSS, alguém dissesse: mas vem cá, cada pessoa na fila é uma pessoa na fila? Aí descobriram que talvez não, que talvez você tenha pessoas na fila em número menor do que o número de registros de pessoas na fila. Então, me diz o seguinte: nós temos um instituto chamado INSS, que é responsável pela gestão da Previdência, e ela não sabe, ele, esse instituto, quantas pessoas realmente estão na fila. Não sabe. quantos corações pulsam na fila, sabe quantos pedidos tem. Então, 3 milhões, 2 milhões e 800, né? Mas você não sabe se é 1 milhão e meio, 1 milhão e 800 mil pessoas, se não é. Aí você vai para a quantidade de processos que tem na justiça do INSS, e eu volto à questão do endividamento em seguida, e você tem lá dezenas de milhões de processos. Uma barbaridade de processos, sei lá, quantos milhões de processos. Aí quando você vai estudar os processos, e alguns estudos foram feitos sobre uma porção pequena dos processos, pequena comparada ao total de processos, mas ainda assim expressiva, descobriram que tinha juiz que adotava uma decisão ao arrepio das decisões administrativas do INSS, seguindo normas que ele, juiz, entendia que eram corretas, ainda que não fossem semelhantes decisões tomadas pelo STJ, por exemplo. Então, não é uma mesma jurisprudência que ordena as decisões. Não há um alinhamento entre as decisões administrativas e da justiça para que todo mundo interprete do mesmo jeito. Então, de cada 9 casos em que o INSS aprova um, a justiça ia lá e aprovava outros 9, outros 8. Como pode um negócio desse? Desorganização no INSS. Desorganização no endividamento. Olha o que aconteceu. Que interessante. Em 2018, o Brasil tinha 98 milhões de cartões de créditos ativos. Hoje, a estimativa é que a gente tenha mais de 250 milhões de cartões de créditos ativos. Como pode um troço desse? A quantidade de cartões de créditos ativos mais do que dobrou. Mais do que dobrou. Quando você pega o número de cartões que foram emitidos, não que foram habilitados, mas emitidos, nós estamos falando de mais de 500 milhões de cartões, que é a tentativa dos bancos de ficar empurrando cartão para a tropa, dos quais metade, ou quase a metade, virou cartão ativo. Então hoje, uma pessoa carrega de 2 a 3 cartões de crédito, e ela se endivida em 2 a 3 cartões de crédito. Em 2018, antes dessas mudanças de cartão, e nós vamos falar sobre isso, você tinha 16,5 bilhões de reais em operações ao ano com cartão. 2025 foram 48, triplicou. Triplicou. Explodiu o número de cartões, explodiu o número de empréstimos. Cada brasileiro fez 110 transações eletrônicas em 2018. Em 2025 fez 320 transações. Aí você fala, o que aconteceu? Aconteceu que mudou a regra em 2018 do sistema bancário, e houve uma liberação para todo mundo poder emprestar, as fintechs e criação de outras formas de empréstimo. Então, as pessoas passaram a receber crédito sem pedir, os cartões começaram a chegar sem solicitação, app de banco oferecendo limite pré-aprovado, loja virtual oferecendo crédito na hora que você vai pagar a mercadoria, banco digital oferecendo empréstimo por SMS, fintech oferecendo empréstimo por financiamento por WhatsApp. Resultado, a gente começou a ser abordado por uma quantidade de instituições que é impressionante, monumental. Aí você fala, bom, e em função disso, como os juros são muito altos, as pessoas se endividaram. Pois é. E aí a coisa complica. De fato, os juros são uma coisa estúpida no Brasil. Só que em 2018, quando a Selic estava 6,5%, você tinha 60% de pessoas endividadas. Em 2019, quando a Selic caiu para 4,5% ao ano em dezembro, as famílias endividadas aumentaram de 60% para 64%. Como que se explica isso? Por que caiu a Selic e aumentou o grau de endividamento? Por acaso tem a ver com essa mudança do Banco Central. Em 2020, quando a Selic chegou a 2%, o grau de endividamento aumentou de novo. E aí a gente tem aumento, a gente tem uma curva regular de aumento de endividamento que não corresponde com a curva da Selic, que teve altas e baixas. É uma coisa espantosa. O mesmo acontece quando você vê o estoque de dívida das famílias sobre a renda. Também você tem um aumento constante, mesmo com a variação da taxa de juros. O que eu quero dizer com isso? Quero dizer com isso que há uma profunda desinformação. A exemplo do que acontece no INSS sobre o mercado de crédito, sobre o endividamento da sociedade. E o governo adotou uma política pública ou soltou um programa que é oportuno do ponto de vista político e oportuno para as pessoas e também para o sistema bancário, sem saber qual é a dimensão do problema. Ponto de partida daquela mudança que eu falei foi uma decisão do Conselho Monetário Nacional que criou novas categorias de instituições financeiras, que em vez de ser os bancos tradicionais, começaram a ter, eram entidades que podiam ter um capital mínimo de R$1 milhão e começaram a emprestar. Em 2020, você tinha 20 entidades emprestando com capital estrangeiro, em 2024, mais de 200. Você entendeu? Explodiu o número de pessoas oferecendo, o número de entidades oferecendo crédito. Aí veio o Pix, veio o tal do Open Banking, veio... E você começou a ter esse rolo é que os bancos, ou seja, principalmente as fintechs, mas os bancos também, começaram a emprestar para pessoas que elas não conheciam. Pessoas que não, com que elas não tinham relação. E isso começou a complicar também o sistema financeiro. Então esse programa do governo desenrola para as pessoas, também é um desenrola para os bancos. Porque quando um cliente atrasa o pagamento por mais de 90 dias, o banco tem que colocar aquilo como uma provisão, ó, perdi. E essa provisão sai direto do lucro, reduz o lucro do banco. Quanto maior é o atraso, maior é a provisão. E depois que dá um ano, é 100% da dívida tem que ir para provisão, ou seja, prejuízo. O que acontece? O banco começa a não poder emprestar mais tanto dinheiro quanto ele podia emprestar antes. Então, também precisava dar uma saneada nesse troço. Ou seja, esse programa desenrola... desenrola agentes, empresas, bancos e governo. Aliás, candidatura, né? Porque para o governo tem um custo. Tem um custo, porque tem dinheiro público. Tem um custo, tem dinheiro do Tesouro nesse programa. Mas tudo isso para dizer que, mais uma vez, o Brasil opera na desinformação. Que o governo brasileiro, e não é este governo, o governo brasileiro faz programas sem saber, conhecer a fundo o problema. E faz o programa com objetivo eleitoral, como fez Bolsonaro, com o Fies, como fez Lula. E faz isso e depois a gente vê, porque útil sempre é. Gente devendo sempre tem. Pessoas que estão precisando sempre vão existir. Então, nós estamos ajudando quem precisa. Não é verdade que nós não estamos ajudando quem precisa. Mas a gente está ajudando só quem precisa? A gente está ajudando só as pessoas que efetivamente deveriam receber esse programa? É a pergunta que se faz para o Bolsa Família, é a pergunta que se faz para o INSS, quando você pega o caso da aposentadoria rural, quando você pega o caso do seguro defeso, quando você pega... O caso do Bolsa Família eu já falei, e você vê que é um problema. Muitos desses programas são declaratórios. A aposentadoria rural é declaratória. Você não tem que provar tudo aquilo. E quando o INSS pede prova, vale a declaração. O sindicato pode dizer que ele fez. É um negócio complicado. Bolsa Família é um programa que é montado por prefeitos. Como é que você pode ter certeza da integridade do programa? Tem prefeito que trabalha direito, tem prefeito que não trabalha direito. não vamos chegar no absurdo dito pelo Romeu Zema no Canal Livre, que o Bolsa Família é um programa que beneficia marmanjões. Porque, de novo, a exemplo do programa do governo, a crítica também precisa se fiar em números. E o governador de Minas Gerais não apontou um dado, e a gente perguntou, para mostrar que o Bolsa Família beneficia marmanjões. Deve beneficiar também. Mas dizer que beneficia marmanjões, ele chegou a dizer o seguinte: beneficia marmanjões que ficam em casa vendo TV a cabo e assinando Netflix. Eu não sei como é que ele conseguiu todo esse tipo, toda essa quantidade de dados. Mas ele afirmou isso no Canal Livre. E o Canal Livre é um espaço para a gente fazer as perguntas e quem é o entrevistado dá as respostas, né? Não é para ficar fazendo uma inquisição, certo? Mas o fato é, ele falou isso. Então, não vamos chegar nesse ponto. Mas você percebe que a gente vive num país com uma carência de informação brutal. Nós não sabemos se realmente nós temos 80 ou 90 milhões de pessoas com um grau de endividamento que precisa de um desenrola. Nós não sabemos. Simplesmente nós não sabemos. Nós não sabemos. A gente reproduz os números. E eu mesmo já falei aqui alguns números, não agora, mas em outras ocasiões, números do Banco Central. Agora, a hora que você vai mergulhar nos dados, você vê, mas espera aí, quem é que fez um estudo aprofundado com base em dados do Banco Central e tal, ou o próprio setor público, para poder entender a natureza desse problema? Não tem. É no improviso. É no vai da valsa. E isso é um problema. Porque daí o governo lança, faz um carnaval, como sempre o governo faz carnaval. Até no carnaval, nesse ano, o governo fez carnaval, mas também faz carnaval quando não é carnaval. E fica esse troço. Tá cheio de gente com nome sujo. Tudo bem. Mas por quê? Como? Como é que chegamos a isso? Porque se a gente não souber como nós chegamos a isso, a gente não consegue desmontar o problema. A gente faz o desenrola 1, faz o desenrola 2, e daí depois a gente vai fazer o desenrola 3. A não ser que a gente ataque o problema real. Do contrário, fica um barco com um furo no casco e o governo dá um balde para cada um, dizendo, põe água para fora. E o barco singrando os mares, com a água entrando e a gente botando com baldinho água para fora. Mas qual é o problema original? É o furo no casco. Qual é o furo no casco que provocou o desenrola? Qual é o furo no casco que provocou essa abertura desenfreada do setor? Que não aumentou a competitividade, não baixou os juros e nem reduziu a inadimplência. Ao contrário, só aumenta a inadimplência. Então tem alguma coisa para a gente investigar. E isso está muito mal investigado no Brasil e mesmo assim lastreia programas importantes. Muita gente vai se beneficiar, não há dúvida nenhuma, e que é necessário para uma porção expressiva, mas para todos, não tenho a menor ideia. E a desinformação é enlouquecedora. E é um absurdo imaginar que um governo faz um programa, este e outros tantos programas, feitos sem nenhuma informação. E, volto a dizer, não é esse governo, são os governos. Você sabe por que tem 60 bilhões de reais em emendas parlamentares? Não tem motivo. Nenhum motivo. Por que que sai o dinheiro para a cidade A e não para a cidade B? Não tem motivo. Não tem nenhum motivo. Não, a cidade A precisa. Sim, a B também. Como é que você mede qual precisa mais? A cidade A precisa mais de um sistema adutor, não sei das quantas, ou a cidade B precisa de um sistema de eletrificação? Como é que você vai mensurar uma coisa, comparar uma coisa com a outra? Qual das duas das cidades merece mais uma escola? Você acha que está tudo lastreado no programa do governo? Se tivesse, não precisaria da emenda. Bastaria apertar play ou enter e, em ordem de importância, em ordem de necessidade, as cidades receberiam suas escolas. O apadrinhamento fura a fila. E se ele fura a fila, é uma distorção. Se ele tem uma distorção, não tem critério técnico. Não tendo critério técnico, vale perguntar também. E para as emendas? É uma desordem. Desordem no INSS, desordem nas emendas, desordem no empréstimo e desordem na tentativa de conter o endividamento. É uma desorganização, é uma desinformação. ninguém sabe dizer ao certo quantas pessoas realmente precisam do programa. Eu não sei se você concorda ou discorda, mas essa é a opinião que eu tenho sobre o assunto.
4: Agora, meio-dia, 26 minutos. Tem operação policial em andamento agora na zona norte do Rio de Janeiro. Vinícius Calisto está com a gente, tem todas as informações. Fala, Calisto.
5: Fala, Larissa. Muito boa tarde a você e a todos que nos acompanham. A linha vermelha, inclusive, por conta dessa operação da polícia. Na verdade, por conta da ação dos criminosos para atrapalhar essa operação da Polícia Civil. Chegou a ficar fechada por meia hora. A linha vermelha, que é uma das principais vias expressas aqui da cidade do Rio, ela ficou fechada ali por conta da ação desses bandidos ali do Comando Vermelho, do Complexo da Maré, na Zona Norte, para tentar atrapalhar essa ação da Polícia Civil. Operação Torniquete, mais uma fase, inclusive, da Operação Torniquete, que é uma ofensiva aqui das Forças de Segurança do Estado contra roubo de cargas e veículos feitos aí pelo Comando Vermelho. Dessa vez, o alvo principal, o foco principal foi no conjunto de favelas ali da Maré, nas favelas do Parque União e da Nova Holanda, duas comunidades controladas pelo Comando Vermelho. E aí, para atrapalhar a ação desses agentes, os criminosos jogaram pneus, atearam fogo ali na via, tentaram fechar, mas a Polícia Militar chegou e conseguiu desobstruir a via, deixando ali o trânsito em segurança. Essa operação que ainda está em andamento, mas a gente já tem um

0: O Guilherme...
1: Isso é mentira da imprensa.
0: Não, o Guilherme Faria vai contar pra gente.
1: Vamos ver.
2: Seis pessoas são presas e uma segue sendo procurada por agentes da Polícia Federal no âmbito da Operação Unha e Carne, realizada nesta terça-feira no Rio de Janeiro. Entre os alvos está o deputado estadual Tiago Rangel, detido em Campos dos Goitacazes, no norte fluminense. A ação busca combater práticas de corrupção no âmbito da Secretaria de Estado de Educação do Rio. O objetivo é desarticular uma organização criminosa voltada para a prática de fraudes em procedimentos de compra de materiais e aquisição de serviços, como obras para reformas. Ao todo, sete mandados de prisão e 23 de busca e apreensão foram expedidos pelo STF e são cumpridos na capital fluminense e em cidades do interior do estado.
1: É inacreditável. Bom, pelo menos nesse caso não apareceu um macaco ainda, né? Porque na outra apareceu um macaco. Coisa impressionante. Agora, é isso, né? Você pega... É impressionante, né? Você sacode a árvore lá da Assembleia, caem uns deputados, né? Caem vários deputados. Caem de maduro, de podre. É deputado, é vereador... É o Tribunal de Contas do Estado, se lembra? Fizeram uma varredura, falaram, esteja preso, entrou um monte. Governador, é uma coisa enlouquecedora.
3: Os moradores dos estados de Pernambuco e Paraíba ainda sofrem com os temporais. Janiele Azevedo.
4: As chuvas em Pernambuco provocam a suspensão de aulas e diversos transtornos no Grande Recife nesta terça-feira. Ruas seguem alagadas e moradores enfrentam dificuldades para sair de casa. Desde a última sexta-feira, 6 mortes foram confirmadas e mais de 2 mil pessoas estão desalojadas ou desabrigadas. O estado está sob alerta laranja com previsão de mais chuva e risco de novas inundações. Na Paraíba, as fortes chuvas também causam impactos, com cerca de 10 trechos de rodovias comprometidos em todo o estado. Há registros de interdições, erosões e danos em pontes e acostamentos. Mais de 2.700 pessoas estão desalojadas e 241 desabrigadas. A previsão é de chuva moderada forte nas próximas 48 horas.
0: Tem chuva forte também no norte do país, a manchete com Tauane Costa.
5: Os estados do Amazonas, Pará e Roraima estão em alerta laranja de chuvas intensas com risco de alagamentos nesta terça-feira. O aviso é do Instituto Nacional de Meteorologia, o IMET, e tem previsão de até 100 milímetros de chuva e ventos de até 100 quilômetros. No Amazonas, 52 cidades estão no alerta, incluindo a capital Manaus, que já decretou situação de emergência devido aos alagamentos registrados na zona urbana desde o início do mês de abril. Outros 23 municípios do Amazonas também enfrentam emergência devido à cheia dos rios ou por consequências das chuvas, como alagamentos e erosões.
3: A aeronáutica investiga as causas daquele acidente de avião, que a gente falava mais cedo, uma aeronave de pequeno porte, caso que terminou com 3 pessoas mortas em Belo Horizonte. Quem fala é o Paulo Xavier.
6: O velório e sepultamento de um dos mortos na queda do avião de pequeno porte em Belo Horizonte acontecem nesta tarde na cidade de Jequitinhonha, em Minas Gerais. Fernando Moreira Souto, de 36 anos, era filho do prefeito da cidade. Os corpos de outras 2 vítimas estão no IML e aguardam exames para liberação. Outros 2 passageiros estão internados com um quadro de saúde estável. Investigadores do CENIPA estiveram no local do acidente na manhã desta terça-feira, recolhendo vestígios para apurar as causas do desastre. O prédio onde a aeronave bateu e o estacionamento de um supermercado vizinho seguem interditados.
0: O presidente Lula deve se encontrar ainda nesta semana com Donald Trump nos Estados Unidos. Fala Afonso Marangoni.
7: O presidente Lula deve embarcar na quarta-feira para Washington, onde deve ser recebido pelo presidente dos Estados Unidos, Donald Trump. A expectativa é que Lula vá até a Casa Branca na quinta-feira. O encontro já vinha sendo planejado há meses e a previsão inicial era que acontecesse em março, mas foi remarcado e agora a expectativa é que esse encontro de fato aconteça. Entre os assuntos que devem ser discutidos pelos 2 chefes de Estado estão a questão da soberania, também a questão de minerais críticos, além do tarifaço imposto pelos Estados Unidos. O mal-estar diplomático mais recente entre Brasil e Estados Unidos se deu com a decisão do governo Donald Trump de expulsar um agente da Polícia Federal que atuou na prisão de Alexandre Ramagem e, diante disso, o Brasil aplicou o princípio da reciprocidade.
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1: E hoje tá ele aqui mais cedo com a gente. Fala, Bruno Camarão.
2: Tudo bem, Larissa? Um abraço a você, ao Eneg, ao Ferretti, a todos que nos acompanham aqui no meio do dia, trazendo uma atualização sobre o sentimento do brasileiro quando o assunto é Copa do Mundo, que tá chegando, hein? A gente está se aproximando da marca de um mês para o grande evento de seleções que vai parar o planeta e vai parar o Brasil também. Estudo da Orbit Data Science analisou mais de 1000 conversas na internet e o resultado mostra o seguinte: o coração do torcedor está batendo de um jeito diferente para 2026, mas tem desconfiança em relação à equipe do Carlo Ancelotti, que está convivendo com uma série de baixas importantes, algumas já confirmadas, outros carregando ponto de interrogação. Então tem um entusiasmo por essa experiência, vivenciar a Copa do Mundo, mesmo que você goste ou não goste de futebol, do esporte de maneira geral, brasileiro ama o evento, reunião com os amigos, churrasco, o Ferretti é bom nisso, aquela festança. Por outro lado...
3: Peraí, eu não sabia dessa parte não.
2: Ele é churrasqueiro.
4: É, mas não convidou.
1: Pô, até hoje não vi, hein? Tô pois esperando.
4: É. Não, ali você trouxe uma informação que semeou a discórdia.
2: Eu tô aqui pra isso.
4: Porém, tá certo.
3: Eu sou melhor pra comer do que pra fazer, tá? Mas se vocês quiserem experimentar...
2: E que tem uma churrasqueira gourmet, ele é meu vizinho, o Ferretti, eu observo a distância e falo, cara, um dia eu vou subir na vida e vou chegar lá.
4: E ele não chamou também.
2: Eu também não.
4: Sentia só o cheiro.
2: Não, só o cheiro, só o cheiro.
1: Sacanagem,
2: ó,
1: viu?
2: Só que veio esse balde de água fria. Eu não sei vocês estão esperançosos com o hexacampeonato ou se vocês estão nessa parte majoritária da pesquisa, do pessoal que vai viver a Copa. Legal, tem jogo, vou acompanhar. Mas na hora que o Brasil entra em campo, não sei não.
1: Sabe? Última vez que eu opinei sobre futebol nesse estúdio, eu arrumei haters. Que falei sobre o Neymar. Recebi uma chuva de comentários no meu Instagram falando que eu estava criticando.
4: Uma bifa nele?
1: Não, eu só falei o que eu pensava. Você me perguntou o que eu pensava, eu respondi. Não,
4: sabe que era o que você pensava? Porque seria estranho você dizer tudo aquilo e aquilo ser falso. Porque sentou a pancada no Neymar.
1: Aí recebi muitas críticas. Estou até com medo de falar da seleção brasileira pela reação.
2: Pois é.
3: Mas bom, eu acho que faz todo sentido.
2: Eu também acho.
3: Eu acho. Porque a Copa do Mundo, ela empolga mesmo... Se a sua seleção não tem chance de ganhar, quantos países entram numa Copa do Mundo com a chance mínima de ganhar? Agora são 48 seleções. Sim. Eu imagino que 35, pelo menos, as pessoas que moram naquele país sabem que o país não tem nenhuma chance de ganhar. Mas eles não deixam de ficar empolgados com o evento por isso.
4: Mas a Copa do Mundo é muito maior do que semelhante, isso. Por exemplo, à Olimpíada. Você pode ganhar uma coisa aqui, uma ali, mas você nunca vai estar no quadro lá em cima de medalhas.
2: É que pro brasileiro tem isso, né? É o pentacampeão, é o país que lidera, capitaneia, geralmente, as edições. Apesar de que, invariavelmente, na história das Copas, você mais perde do que ganha, né? O Brasil é penta, mas perdeu várias e várias outras edições e vai para 24 anos sem a conquista de uma taça. Quem sabe o Hexa chega. A gente vai abordar esse tema, inclusive, com mais propriedade, numa edição sequencial do Na Trilha do Hexa, podcast da Band News FM sobre Copa do Mundo. Eu usei esse espaço para vender o podcast Na Trilha do Hexa. Vamos ver se o Hexa vem ou não vem, né, Oineg? Quem sabe, né?
4: Chama-se Na Trilha do...
2: Pois
4: não, não é festejando.
2: Não tá garantido. Não é o iminente Hexa.
4: Claro, claro.
2: Não.
4: No tênis, às vezes, o sujeito vai sacar e fala, e agora o sujeito vai sacar para o jogo. E às vezes ele é quebrado, né? Mas saca para o jogo. Nós estamos indo na trilha do Hexa. É isso aí. Mas o que mais você pode falar sobre o podcast?
2: Eu posso falar que é um podcast gravado semanalmente com toda a nossa equipe. Tem lá nas nossas redes sociais da Band News FM, muito bem capitaneadas pela Larissa Biscaia, a mulher das redes sociais da Band News FM. Então vale a pena acompanhar.
1: Junto com o Eduardo Frumento.
2: Junto com o Eduardo Frumento, claro. Estava conversando, inclusive, com o nosso coordenador também. Muitos conteúdos sobre Copa do Mundo, sobre futebol de maneira geral, mas agora, claro, Copa do Mundo ganha, né? Essa emoção, essa presença viva no coração de cada torcedor, o Brasil sonhando com Hexa e, claro, cobertura especial da Band News FM, 60 jogos, pelo menos, durante essa disputa nos Estados Unidos, no Canadá e no México.
4: E o Camarão emprestando e compartilhando conhecimento, o que é muito importante para nós. Valeu.
2: Obrigado.
1: Valeu, Camarão.
5: E agora, o craque Zico.
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0: Agora, meio-dia, mais 41 minutos. Muito boa tarde para você ligado, ligada aqui na Band News FM. Eu sou o Dan Abreu, te acompanho até a 1 hora da tarde. Já já o Pedro Gelinek por aqui. Mas antes, vamos atualizando o cenário local das notícias, tudo que acontece aqui em BH e também, claro, em todo o nosso estado. Hoje, dia 5 de maio de 2026, terça-feira, seguimos juntos. E olha só, um homem morre após a queda de um avião agrícola na área rural de João Pinheiro, na região noroeste de Minas. Segundo o Corpo de Bombeiros, o acionamento foi realizado no início da noite desta segunda-feira após o desaparecimento da aeronave. Testemunhas relataram que o piloto decolou no horário previsto de pulverização, mas não retornou à pista. Durante as buscas na região, que duraram cerca de 12 horas e contou com o auxílio de drones, os militares encontraram o piloto já morto e preso à cabine do avião. O homem, de 44 anos, era natural de São Francisco do Sul, em Santa Catarina. A perícia da Polícia Civil foi acionada para realizar as investigações iniciais da causa da morte. Até o momento, a dinâmica do acidente não foi revelada. E tem destaque do trânsito também chegando por aqui.
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0: Os detalhes com ele, Davidson Ferreira. Fala, Davidson, boa tarde.
2: Olá, boa tarde para você no estúdio, boa tarde, ouvinte de carona com a Band News. Trânsito em contagem, lento na Avenida Cardeal Gênio Pacelli, sentido Belo Horizonte. Essa fila se formou por conta de uma retenção no anel rodoviário sentido Rio mais cedo. Tinha obra no bairro das Indústrias, por isso os principais acessos ao anel sentiram os reflexos. Para sair de contagem com mais tranquilidade, neste horário de almoço, vale buscar Tereza Cristina ou Via Expressa. Já a Cardeal Gênio Pacelli na mão oposta, rumo a São Paulo, trânsito leve agora. 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
4: Belo Horizonte entra em campo com talheres na mão e sabores do mundo no prato. A capital mineira recebe a 29ª edição da BH Restaurant Week, que une duas paixões nacionais: futebol e gastronomia. Inspirado no tema A Cozinha dos Campeões, o festival convida os restaurantes a criarem menus especiais inspirados em países vencedores da Copa do Mundo. Uma verdadeira viagem de sabores sem sair da mesa. Ao todo, 50 restaurantes participam com opções completas a preços fixos, que vão do tradicional ao premium. E também uma versão especial para o público infantil. É como montar um time de estrelas no prato, com ingredientes, culturas e receitas que fazem golaço no paladar. Até 17 de maio, em diversos restaurantes de Belo Horizonte, menus a partir de valores fixos, tanto almoço quanto jantar. Outras informações pelo site restauranteweek.com.br, restauranteweek.com.br. Então, programe-se e divirta-se!
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6: Economia é com ela, Juliana Rosa, mas ela está num compromisso envolvendo o Grupo Bandeirantes de Comunicação, então ela não está aqui, mas você não fica sem informação. Fica de economia? Temos
7: informação, inclusive é uma questão que a Juliana já vem levantando faz bastante tempo. Olha só, o conflito no Irã, por mais que pareça algo muito distante, fechou uma rota estratégica para petróleo e derivados, como os fertilizantes, e está provocando reflexos aqui no Brasil, no agronegócio brasileiro e, consequentemente, no preço da comida que chega aí na tua geladeira. Alta nos preços afeta os produtores rurais e pode encarecer os alimentos, e por trás disso está a dependência do país do adubo importado. Hoje, cerca de 80% dos fertilizantes usados nas lavouras brasileiras vem de fora. O potássio, que fortalece a estrutura da planta e melhora a resistência contra pragas, chega principalmente do Canadá e da Rússia. Crucial para o crescimento das raízes, frutos e sementes, o fósforo sai do Marrocos e da Rússia também. Fertilizantes nitrogenados, como ureia, essenciais para o desenvolvimento do caule e das folhas, vêm da Rússia, da China e do Irã. Com o recente fechamento do Estreito de Hormuz e nessa situação de abre e fecha que a gente acompanha por aqui, a dependência fica ainda mais escancarada. É o que destaca o advogado especialista em direito econômico, o Emanuel Pessoa.
8: O Brasil não é o único comprador. Índia, China, Europa, todos compram ureia do Golfo. E quando o Golfo trava, todos esses compradores vão ao mesmo tempo buscar alternativas. E o problema? Esses mercados alternativos não têm capacidade ociosa suficiente para absorver todo esse volume de uma vez. E o que acontece? Os preços explodem globalmente.
9: O agro brasileiro é atualmente o quarto maior consumidor de fertilizantes do mundo. No ano passado, foram gastos quase 125 bilhões de reais para importar 45 milhões de toneladas. Em tempos de guerra, a preocupação aumenta. Só a ureia teve uma alta de 30% nos últimos dois meses. O vice-presidente da Associação Brasileira dos Produtores de Soja, Luiz Pedro Bier, afirma que o setor já adota estratégias para enfrentar o momento.
10: Os produtores, de maneira em geral, vão usar fertilizantes de maneira racional, aproveitando a poupança que o solo tem, o que foi usado em excesso dos anos anteriores, né? Essa poupança é algo que também não dura para sempre, a gente não pode esgotar o solo.
7: O economista da FGV, o Daniel Vargas, alerta para o impacto do preço dos adubos sobre o consumidor.
11: As culturas precisam de adubação agora, como por exemplo milho safrinha, horticultura, outras culturas. A inflação de alimentos 2026 está sendo construída agora no campo e vai ser sentida de fato no segundo semestre.
7: O estudo do solo e o uso correto dos fertilizantes fizeram a produtividade da soja brasileira saltar de 40 sacas por hectare nos anos 90 para 100 sacas atualmente. Já o milho foi de 60 para 120 sacas. Soja e milho garantem o superávit na balança comercial e alimentam toda a cadeia de proteína animal aqui no Brasil.
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13: 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Então, sempre com muita humildade, chegava lá, Carla, como é que faz isso aqui? O que é o melhor? O que as clientes mais vendem? Aí eu fui entendendo os diversos tipos de cliente, porque Brasil é um país, né, super grande, com vários tipos de consumo diferentes. Eu fui aprendendo como lidar com isso, sempre perguntando bastante.
7: O 16º episódio do Tem Negócio já está no ar e eu, Carla Bigato, te espero nessa busca por concretizar ideias com o empreendedorismo. 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
16: A Motiva, a maior empresa de infraestrutura de mobilidade do Brasil, inicia uma nova etapa no seu processo de rebranding. A linha 4 amarela de metrô em São Paulo será a primeira operação de trilhos da companhia a receber a nova identidade visual, que substitui a marca Via 4. Além das estações, a presença da nova marca se estenderá aos trens, veículos de apoio e resgate e aos uniformes das equipes, que também receberão a cor anil e o logo com as três ondas da Motiva. Para a diretora de marca e comunicação da empresa, Vanessa Vieira, ao unificar a identidade visual dos seus modais de trilhos e rodovias, a Motiva passa a acompanhar o cliente em toda a sua jornada, oferecendo uma experiência de mobilidade cada vez mais integrada e padronizada. A expectativa é que a implantação da marca Motiva na linha 4 amarela seja concluída até o fim de junho. Motiva, você nos move!
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18: O motor da seleção portuguesa está pronto para o Mundial. Bruno Fernandes chega à Copa de 2026 consolidado como uma das maiores referências da equipe. O camisa 8 foi o nome da classificação, selada com um histórico hat-trick na goleada por 9-1 sobre a Armênia. Aos 31 anos, o capitão do Manchester United une a experiência da conquista de duas Ligas das Nações, em 2019 e 2025, além de uma criatividade fenomenal. E a inspiração não poderia ser melhor. Bruno Fernandes já revelou que Ronaldinho Gaúcho era o ídolo de infância.

0: Meio-dia e 56, eu sou o Pedro Gilinec e te acompanho nesta tarde de terça-feira, dia 5 de maio de 2026, aqui na programação local da Rádio Band News FM BH. E nós acompanhamos agora a coluna Artes e Espetáculos com Luciana Viana.
1: 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Belo Horizonte entra em campo com talheres na mão e sabores do mundo no prato. 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Uma verdadeira viagem de sabores sem sair da mesa. Ao todo, 50 restaurantes participam com opções completas a preços fixos, que vão do tradicional ao premium, e também uma versão especial para o público infantil. É como montar um time de estrelas no prato, com ingredientes, culturas e receitas que fazem golaço no paladar. Até 17 de maio, em diversos restaurantes de Belo Horizonte, menus a partir de valores fixos, tanto almoço quanto jantar. 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Então programe-se e divirta-se!
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0: 1h04, agora 1h04. Tá começando a segunda parte do Band News no meio do dia.
1: Era ato quando você... Eu aprendi com você.
0: Ah, é verdade.
1: É
0: o segundo ato do Band News no meio do dia.
1: Quando é um fracasso de horário, a gente fala
0: Nossa, Ineg, que palavras duras que você usou, um fracasso.
1: Não, mas é que você trocou, você não assumiu o ato. Você
0: mas você
1: chegou...
0: não entendeu? Eu abri sorrindo.
1: Não,
0: uma
1: isso...
0: hora, quatro minutos.
1: Ah, eu não percebi esse truque.
0: É assim, ó, é um gueri-gueri aqui.
1: Eu entendi, você tentou.
2: Vozinha não. Doce.
1: É,
2: né?
1: Não, é impressionante. Não tem, primeiro, ouvinte querido, ouvinte querida, existem duas Larissas. As duas têm caráter, mas são duas Larissas com duas personalidades diferentes. Uma é a Larissa aqui dentro. Quando você não ouve o que ela fala. Pela leitura labial, não dá para você saber a carga de emoção, a força que ela coloca nas ordens que ela distribui pra gente.
2: Ela faz igual jogador de futebol.
1: É isso, mão assim, na frente e as palavras não vou nem descrever. A intensidade e a carga também não vou falar. Existe uma outra Larissa Biscaia, que é mais Larissa, assim. Oh, papapá, como você acabou de ouvir. Quando convém...
0: Acabou comigo no ar.
1: Não! Eu simplesmente a descrevi. Tô errado, Ferretti?
2: Nem um pouco.
1: Então, são duas Larissas. Você podia dizer, ué, podia ser pior, podiam ser três. Mas são duas só. Mas a gente admira as duas, 1h05, começando o segundo ato, Larissa, do Band News no meio do dia. Eu, Humberto Ferretti, Larissa Biscaia e as notícias, né?
0: Estamos aqui pra isso. As penas por crimes como furto, roubo e estelionato são elevadas e a legislação ganha novos tipos penais, como a receptação de animais e o uso de contas laranja para golpes. Fala, Gabriel Marques.
3: O presidente Lula sanciona com vetos a lei que aumenta as penas para diversos crimes no país, com o objetivo de endurecer as punições. No furto, a pena máxima sobe de 4 para 6 anos. Se o crime atingir serviços essenciais como energia ou água, a punição pode chegar até 8 anos. Nos golpes virtuais, a pena passa de 8 para 10 anos de prisão. Esse mesmo limite vale também para furtos de itens como celulares, veículos levados para outros estados, armas e até animais. No roubo, a pena mínima sobe de 4 para 6 anos e já no latrocínio passa de 20 para 24 anos, podendo chegar até 30. A lei também cria o crime de conta laranja, para punir pessoas que fornecem dados bancários em meio aos golpes.
2: Dados da Serasa Experian apontam que 49%, ou seja, praticamente metade da população brasileira, está endividada. São mais de 80 milhões de pessoas. De acordo com o levantamento, 20% dessas dívidas são com contas básicas, como água, luz e gás. Hoje, o Diário Oficial da União traz a medida provisória assinada pelo presidente Lula com a criação do novo Desenrola Brasil. A iniciativa permite incluir débitos no cartão de crédito, cheque especial e empréstimo pessoal, além do FIES, que é o Fundo de Financiamento Estudantil do Ensino Superior. Podem participar os brasileiros com renda mensal de até 5 salários mínimos, com contas atrasadas entre 3 meses e 2 anos. Também será possível usar parte do FGTS para que trabalhadores com carteira assinada possam quitar as dívidas. Na avaliação do ex-ministro da Fazenda e ex-presidente do Banco Central, Henrique Meirelles, o novo desenrola deve gerar um alívio para as famílias, porém, há impactos nas contas públicas.
4: É um programa que vai aliviar a situação dessas pessoas, sim, não há dúvida. A questão é, o governo continua gastando mais do que arrecada. Neste caso, então, tem uma tecnicalidade que está sendo muito usada ultimamente. Ah, mas não entra no déficit primário porque os recursos são usados do fundo garantidor aqui e outros fundos que tecnicamente, portanto, não seriam despesas do governo, mas em última análise aumenta a dívida pública. Então, em algum momento, o governo vai ter que, de fato, pagar tudo isso.
1: Bom, lembrando, como a gente tem mais alguma coisa do desenrola ali, lembrando que as informações disponíveis sobre o perfil da dívida brasileira, né, no Brasil, ele é muito precário. Foi o que eu falei no começo da nossa conversa ao abrir o programa ao meio-dia. Muito precário. Então você tem os dados da Serasa, que são dados importantes, você tem os dados do Banco Central, você tem os dados da Confederação Nacional do Comércio, você tem dados da Febraban, mas você não tem um conjunto de dados que mistura Poder Judiciário, Poder Executivo e os PROCONs e todos esses órgãos para saber, não, vem cá, o que o cara comprou? Porque tem diferença. Se o cara comprou, ele tinha uma televisão de 40 polegadas, aí ele foi lá e comprou uma televisão de 60 polegadas, é um hipossuficiente? Você pode dizer, não, é. Tá bom, mas é um hipossuficiente que comprou uma televisão de 60 polegadas. E o hipossuficiente que comprou, né, financeiramente, estou falando, né, hipossuficiente financeiro, que comprou comida mesmo, né? Ah, não, mas ele comprou com alimentos. Mas o que que ele comprou? Ele comprou, porque não está especificado no cartão de crédito que o cara comprou arroz. Está especificado que ele gastou dinheiro no supermercado. E se ele comprou um chocolate caro ou uma bebida alcoólica? A gente não sabe. Ah, mas você está querendo dizer que o cara compra para beber? Não, estou dizendo que a gente não sabe. E a gente tem que saber. Você vai no hipermercado, você pode comprar itens caros. Ah, vou comprar uma churrasqueira nova. Ele tem o direito? Tem. Mas é diferente de um cara que comprou arroz, feijão e carne. É diferente. Para fins estatísticos é diferente. Então você poder dizer que o cara está comprando para comida, então, não dá para saber. Como não dá para saber, e o governo afirma um negócio que é de uma irresponsabilidade absoluta, dizer que o problema são as bets. Porque antes das bets, a sociedade já estava endividada. E a curva de endividamento já vinha crescendo. Então esquece esse papo. As bets. Não são as bets. E não há nenhum número mostrando que o grosso das despesas ocorre nas bets. Isso daria para saber. E não há esse número. As despesas... Então, a não ser que o cara vá no supermercado, porque boa parte das despesas é comida, ele vai ao supermercado. Comida é supermercado. Ele vai no supermercado e fala, você pode, por favor, supermercado, me dá um dinheirinho de volta aí, porque eu vou usar para bet? Não faz o menor sentido. Então, faltam dados. Aí, quando faltam os dados, cada um fala o que quer. O governo fala que é bet, aí fica parecendo que ele, nossa, ele está protegendo a sociedade. Inclusive, quem pegar dinheiro não vai poder jogar por 12 meses, menino feio. Fica a porta aberta para falar qualquer coisa.
0: O Comitê de Política Monetária do Banco Central vê o impacto do conflito no Oriente Médio sobre a inflação e piora as expectativas no longo prazo. É o que mostra a ata do Copom, que foi da última reunião do Copom, na verdade, que foi divulgada hoje. No encontro da semana passada, houve um corte de 0,25 ponto percentual na Selic e a taxa básica de juros do país está hoje em 14,5% ao ano.
2: A proposta de acabar com a escala de trabalho 6x1 é analisada na Câmara dos Deputados. Fala, Rafael Procópio.
5: A comissão especial que trata da análise e discussão da PEC, que propõe o fim da escala 6x1 de trabalho, se reúne logo mais na Câmara dos Deputados. É a primeira reunião de fato da comissão e devem ser apresentados e votados o plano de trabalho e os primeiros requerimentos. Inclusive, já nesta quarta-feira, a comissão deve ouvir alguns especialistas na área, como o ministro do Trabalho, Luiz Marinho. Uma das principais apostas do governo Lula para esse ano eleitoral, a PEC do fim da escala 6x1 encontra apoio da presidência da Câmara neste momento. E se nada mudar, a matéria deve ser aprovada ainda durante o mês de maio. Caso isso aconteça, o próximo passo é a tramitação no Senado, onde o futuro é incerto.
0: E o Amazonas tem novo governador e vice até dezembro. Fala aí, Rafael Campos.
6: Roberto Cidade, do União Brasil, e Serafim Correia são empossados governador e vice do Amazonas, respectivamente, para mandato tampão, que vai até o fim de 2026. A cerimônia ocorreu na noite dessa segunda-feira na Assembleia Legislativa do Amazonas. A confirmação de Cidade e Correia à frente do Executivo Estadual foi concretizada em eleição indireta entre os deputados estaduais na manhã dessa segunda-feira. A votação ocorre após a renúncia do então governador Wilson Lima, do União Brasil, e do vice Tadeu de Souza, do Progressistas, no começo de abril.
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2: Cana, e pela Libertadores, ganhe, por favor, viu? Porque...
0: Será?
2: Tá começando a rolar uma pressão lá, meu caro Bruno Camarão. Boa tarde de novo.
9: Lá, pelas bandas do Palmeiras, você diz?
2: Que ainda não perdeu, mas é vice-líder do grupo.
0: Eu achei engraçado que você, que simpatiza com o time, falou, ainda não perdeu.
2: Não. Porque, de fato, não perdeu.
0: É, mas pode perder a qualquer momento.
2: Esse é meu medo. Também não tá
0: que
2: ganhando.
0: Que esse seja o momento
2: tá
0: escolhido pra perda. Exato.
9: E que está invicto a 13 jogos na temporada. Se você alinhar Libertadores e também Campeonato Brasileiro, o Palmeiras é o líder da Série A do Nacional. O Verdão do Abel Ferreira está invicto a 13 jogos. E hoje, desafio Sporting Cristal jogando fora de casa. Palmeiras que venceu os últimos 5 duelos com equipes locais no Peru. Ou seja, contra os peruanos, o Verdão tem se dado muito bem. Palmeiras e Sporting Cristal estiveram na fase de grupos na temporada passada. Foram 2 vitórias do Palmeiras também lá em 2013. Aquele Palmeiras, brinquei mais cedo, Palmeiras do Velho Testamento, né? Ali foi uma vitória para cada lado, eram Palmeiras com mais problemas. Palmeiras que estava em 2013 na Série B do Campeonato Brasileiro. Quem diria? Palmeiras na Série B jogando a Libertadores. Bons tempos, né, Ferretti?
2: Porque ganhou a Copa do Brasil com aquele gol do Betinho e conseguiu a façanha que acho que ninguém nunca mais vai conseguir, de ganhar a Copa do Brasil e ser rebaixado no Brasileiro no mesmo ano. Isso nunca mais vai acontecer.
9: Com a participação do nosso Marcos Assunção, comentarista. Verdade. Ele que conduziu o Verdão àquele grande título da Copa do Brasil, time do Felipão, o último campeão com a seleção brasileira. Além do Verdão, tem também Atlético Mineiro, Grêmio e Santos pela Copa Sul-Americana. O Galo encara o Juventude do Uruguai, Atlético Mineiro que venceu o Cruzeiro no fim de semana pelo Brasileiro, tá animado, precisa dessa vitória também, jogando pela Copa Sul-Americana. O Grêmio visita o Deportivo Riestra, da Argentina, jogo fora de casa. O Grêmio, o seu Grêmio, Larissa Biscay, você que tá de azul, não vence uma partida como visitante há 100 dias.
0: Ah, é hoje.
9: A última partida que ele venceu foi contra o Guarani de Bagé, lá pelo Gauchão, né?
0: Você tá desprezando o Gauchão?
9: Né? Lá na aldeia, lá, né?
0: Eu achei que você menosprezou.
9: Não, mas 100 dias sem vencer, gente.
10: Ele tá lá tentando fazer um...
2: Tá na dele.
10: E aí, de repente, tá toca um rabo de arraia no meio da programação.
0: No nada.
9: Na verdade, foi a última vítima do Grêmio, visitante. Quando o Grêmio sai ali da arena do Grêmio, sai de Porto Alegre, sai da aldeia, né? Ele tem problemas. Então, tomara que dessa vez, tá pertinho ali, né? Na Argentina ali, né? Com o sul do país. Então, quem sabe o Grêmio do Luiz Castro consiga essa vitória. Grêmio tá empatado com os argentinos com 4 pontos.
10: Só tem olhos para o Nordeste, só tem olhos para o Ceará. Ali sim. Eu também, sou suspeito.
9: Nossa senhora, que saudades. Apesar de que as coisas não estão muito bem lá com o Ceará Sporting Clube, lamentavelmente. Fortaleza é o líder da Série B, mas não vou nem falar disso. O Santos encara o Deportivo Recoleta. E falando de a coisa não estar muito boa, o Santos não vence há 6 jogos. É verdade que tem jogado um pouco melhor. Conseguiu segurar o Palmeiras no Allianz Parque no fim de semana. Mas tivemos no último fim de semana, e ontem especialmente, ganhando força, a acusação de agressão do Robinho Júnior, filho do Robinho, lendário jogador do Santos, enfim, hoje preso, acusando o Neymar de agressão. Inclusive, enviou uma notificação ao Santos, pode haver quebra de contrato. É um jogador, né, que ainda está em construção de carreira, o Robinho Júnior, mas esse episódio aconteceu no treino de domingo. E o que se fala nos bastidores é que o Neymar foi pedir desculpas, não teve a recepção positiva e que tá meio mal. Neymar tá relacionado para esse jogo, jogou a última partida do Santos pela Sul-Americana contra o San Lorenzo na Argentina. A gente até falou, né, como o Neymar foi bem recebido na Argentina, foi bem recebido lá no Paraguai. Só que se ele vai jogar ou não, como é que vai estar o comportamento mental do Neymar nas vésperas da convocação, depois de um caso de agressão a um jogador jovem num treino? Hein? Que coisa, né?
10: Complicado. É uma fase complexa, né?
9: Bastante.
10: Vai botando uma pedrinha, né, no nome dele. Não é legal. Não é bom.
9: Não.
10: Você vê os exemplos dos outros grandes craques globais, não faz essas coisas.
9: A gente nem entra no mérito. Ah, foi uma agressão, entrar, é coisa de treino. Mas aconteceu mais um episódio, né? Mais uma estrelinha, né, pro Neymar ali. Ó, mais uma. Mais um, para-raio, é isso aí.
2: E não se surpreendam se ele der uma entrevista hoje, ele pode até eventualmente assumir. A gente não sabe se de fato aconteceu, a gente tem a versão que está circulando.
9: O que tem é a notificação ao Santos, isso aconteceu, então, né?
2: Do Robinho Júnior. Agora, não se surpreendam, conhecendo o perfil do Neymar, se ele der uma entrevista hoje e eventualmente até assumir que teve alguma coisa, porque às vezes teve mesmo, né? Se houve essa notificação, mas botar uma pimentinha ali dizendo que cria uma coisa em cima do meu nome, ai, porque pra ele vive
0: coitado
2: uma perseguição.
0: Do Neymar.
2: Na cabeça dele, ele é perseguido.
9: Pois é. Bom, sorte ao Santos. Com transmissão da Band News FM pra grande parte da rede, logo depois do Jornal da Band, que tem a participação, claro, do grande Eduardo Oineg. Valeu, gente.
0: Valeu, camarão. Conta uma coisa, Vocês dois que estão aqui no estúdio comigo, Eduardo Oineg e Humberto Ferretti, vocês costumam deixar as coisas pra última hora?
1: Depende.
2: Depende do quê? Mas normalmente não.
0: Tem um documento pra emitir, que tem não. um prazo.
2: Imposto de renda eu fiz na primeira
0: Imposto
2: semana.
0: Imposto de renda
2: eu falei
0: é um bom parâmetro. Eu fiz no segundo dia da declaração.
1: É assim, por exemplo. Tem coisas que eu deixo pra última hora. Por exemplo, dar os parabéns. Eu dou sempre no dia.
0: Ah, tá.
1: É. Isso é
0: Mas se você tem um documento pra emitir, que o cadastro, digamos assim, que fecha amanhã, quarta-feira, dia 6 de maio.
1: Tipo o título de eleitor.
0: Tipo o título de eleitor, que você escutou aqui na Band News FM. Você tá escutando esse prazo desde que ele foi definido,
1: ó.
0: Gente, vence daqui 2 meses, vence daqui 1 mês, vence daqui 2 semanas.
2: Essa notícia a gente não deveria nem dar, porque eu tenho certeza que o brasileiro já resolveu a situação. É uma notícia inútil, não deve ter ninguém no TSE agora.
0: É, no TRE.
2: Deve estar as moscas.
0: Olha só, no TRE do Rio de Janeiro, teve ouvinte que mandou um flagrante, vou pedir pro pessoal da live colocar. Pra você que tá acompanhando a gente pelo rádio, imagina, vou dar uma suposição,
2: tô
0: tá?
2: Rindo, mas é com
0: imagina
2: respeito,
0: que a Madonna
2: viu?
0: Vai fazer um show no Brasil e a venda de ingressos começa amanhã. Pronto. Esse é o tamanho da fila que você ia ter.
1: Que barba.
0: Talvez a fila da Madonna não fosse tão longa, gente. A fila dá mais de uma volta na quadra. É gente pra tudo quanto é lado.
1: Vai ter distribuição de senha, hein?
0: Vai ter, não. O ouvinte falou que eles já encerraram a distribuição de senhas pra hoje. Quem ficou sem senha vai ter que voltar amanhã. E assim, as pessoas vão ter que acampar no TRE. Pra conseguir emitir o documento.
1: Deixa eu fazer desenhar aqui uma hipótese.
0: O vídeo não para, gente.
1: É impressionante. Mas uma hipótese. Se a pessoa for, ou tivesse ido, há 10 dias, não teria fila nenhuma.
0: Uhum.
1: Então ela iria rapidinho, passaria lá e iria pro trabalho.
0: Trava, saía, tava resolvida.
1: Iria pro trabalho.
0: Ah, hoje ela tem um argumento.
1: Ela... Andrinho. Hein? Há uma possibilidade, não vamos dizer que é... envolvendo todo mundo que tá ali, naturalmente. Porque boa parte das pessoas ouviu assim, bom, você já fez naturalmente, tá tudo certo com a justiça eleitoral. Aí a pessoa falou, como assim? Com a justiça eleitoral? É dia 6. Quê?
0: Caramba! Ah, tem eleição esse ano?
1: É, vai ter eleição esse ano. Então, eu acho que pode ter acontecido isso também. Mas eu não descarto a possibilidade de, ao fazer isso, tudo bem, é um jeito tolo, né? Porque em vez de você ir pro seu trabalho que tem ar-condicionado, você fica...
0: Em pé na fila, o pessoal usando guarda-chuva, sombrinha ali pra se proteger do sol.
2: Às vezes ele até se arrepende quando ele tá na fila, mas aí já é tarde.
0: Aí o sujeito olha, nem vou votar esse ano, quer saber? A fila tá muito longa, sendo que tem serviço que você faz online.
1: Essa imagem é no Rio, né?
0: Isso é no Rio de Janeiro, nosso ouvinte mandou pra cá.
1: Mas é óbvio que isso tá acontecendo no Brasil todo, né? É evidente que tá acontecendo no Brasil todo.
0: Eu vou pedir pros ouvintes
1: tem
0: que...
1: Tem criança, gente com criança no colo.
0: Tem. Eu vou pedir pros nossos ouvintes Brasil afora, ó, você trabalha perto, mora perto de um TRE, conta pra gente como é que tá o movimento aí na frente, pode mandar vídeo. A gente vai acompanhando por aqui, mas é muita gente, pelo menos, no Rio de Janeiro, deixou pra última hora.
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13: O meia Reinders tem 27 anos, mas começou a ganhar espaço na seleção da Holanda somente a partir da Eurocopa de 2024. Nos últimos 3 anos, vem em franca ascensão. Do Alkmaar, saiu para o Milan e de lá para o Manchester City, onde tem 7 gols nesta temporada. Com 2 gols em 6 jogos nas eliminatórias para a Copa, Reinders é ao lado de Gravenberch, uma das apostas da Holanda e de uma grande atuação em uma primeira Copa do Mundo.

0: 1 hora e 23 minutos, segue para análise do prefeito Álvaro Damião, do União Brasil, o projeto de lei que prevê usar sexo biológico como critério para participação de atletas em competições esportivas em Belo Horizonte. A proposta foi aprovada ontem em segundo turno na Câmara Municipal, com 23 votos favoráveis, 10 contrários e 4 abstenções. A autora do projeto, vereadora Flávia Borja, justificou que o maior porte e a força física proporcionados pelos hormônios das pessoas trans, nascidas com sexo masculino, deixam as mulheres biológicas em desvantagem. Os vereadores contrários à proposta reclamaram que o projeto legitima a discriminação.
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1 hora e 27 minutos, em meio à vistoria do CENIPA, o Centro de Investigação e Prevenção de Acidentes Aeronáuticos, moradores do prédio atingido por um avião em Belo Horizonte vivem a expectativa de voltarem para casa. Ao longo de hoje, o órgão realiza o segundo dia de trabalhos no local para entender a causa do acidente que deixou 3 pessoas mortas e 2 feridas no bairro Silveira, região

0: EMB-721C, fabricado pela Embraer em 1979. Apesar de ter o certificado de aeronavegabilidade válido, o avião não tinha autorização para fazer táxi aéreo. Três pessoas morreram por causa da colisão e duas ficaram feridas. Elas seguem internadas em estado estável no Hospital João 23. 1h29.
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2: A gente volta a falar da OpenAI aqui na coluna de tecnologia. A criadora do ChatGPT está enfrentando problemas agora financeiros e de balanço, Warrison.
3: Edu, a gente falou aqui sobre o julgamento entre Elon Musk e Sam Altman, né, que pode influenciar, talvez mudar os rumos da OpenAI, né? Enfim, vamos ver aí o que vai dar isso. Mas tem mais notícias envolvendo a OpenAI e a gente precisa falar dessa empresa, porque afinal de contas, né, a mãe do ChatGPT, a empresa está se preparando para o IPO, a sua oferta pública de ações, mas ela teve más notícias vindas do mundo dos negócios, Edu, nos últimos dias. E elas vieram em duas frentes. A primeira frente foi do número de usuários. Ela não alcançou as suas próprias metas no que diz respeito à obtenção de novos usuários. Ou seja, eles tinham estabelecido lá uma meta de alcançar um determinado número de novos usuários, não conseguiram alcançar essa meta. E mais importante ainda, também não alcançaram a meta de lucro. Eu, particularmente, Edu, já falei isso aqui nesse nosso espaço, não vejo com muita surpresa o fato da OpenAI não estar alcançando as suas metas, né? Eu acho que nesse jogo pesado das inteligências artificiais, apesar da OpenAI ter enormes méritos, né, eu entendo que a OpenAI é talvez a empresa entre essas titãs aí que esteja numa situação um pouco mais fio de navalha. Mas é uma situação muito limite, porque o ChatGPT, ele é o mais popular, sem dúvida nenhuma, mas ele não é tido como o mais eficiente e nem o mais avançado. E a OpenAI talvez esteja sendo um pouco vítima do seu próprio sucesso nesse momento. É uma LLM que é absolutamente popular, é a mais popular de todas, mas que talvez esteja sendo muito mais vista para responder perguntas na internet, né, de usuários comuns, do que para aplicações mais sérias, mais complexas, mais pesadas, e que justamente por isso podem cobrar mais.
2: Para a gente ficar acompanhando, qual será a evolução que a OpenAI vai sugerir para conseguir se tornar uma empresa mais rentável? A coluna de tecnologia volta amanhã.
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6: Em 2014, com o Brasil como sede, a Copa do Mundo teve pela primeira vez 3 campeões mundiais eliminados na primeira fase. Espanha, Inglaterra e Itália se despediram de maneira precoce do torneio. Naquela edição, apenas 6 europeus, Alemanha, Holanda, França, Grécia, Suíça e Bélgica, avançaram para as oitavas de final. Foi a menor participação do continente desde que o modelo foi adotado pelo Mundial da FIFA em 1986. Os campeões, porém, foram os germânicos, que na semifinal aplicaram um inesquecível 7-1 no Brasil. A maior derrota da história do país, o maior placar em uma semifinal e o mais desastroso resultado enfrentado por um país sede na história das Copas do Mundo.

0: 1:36, hora de atualizações do trânsito.
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0: Quem chega por aqui com as informações é a Josiele Lemos. Boa tarde, Josi.
2: Ei, Pedro, boa tarde para você também, para o ouvinte que nos acompanha aqui na Band News. A Avenida Nossa Senhora do Carmo, Pedro, está congestionada no caminho para Savassi, reflexo de manutenção e também o excesso de veículos por conta do horário do Sion até a curva do Belvedere tem fila. Quem deixa a região do Belvedere Santa Lúcia tem como alternativa pegar a Raja Gabalha e depois vias internas do São Bento, sequência das avenidas Arthur Bernardes e Prudente de Moraes, já que na Avenida Raja Gabalha, perto da trincheira do contorno, o trânsito é bem complicado nesse momento, Pedro. 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
0: Essa Josiele Lemos, que daqui a pouquinho, a partir das 5 horas da tarde, estará junto comigo aqui no Jornal Band News Minas, segunda edição. Virando o relógio agora, 1:38.
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0: Uma hora e 41 minutos. 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

0: Agora, 1h44, o Tribunal Superior Eleitoral passa a ter um mascote, a Pilili, para celebrar os 30 anos da urna eletrônica do Brasil. É isso, de novo. Tá aí a inspiração do nome da mascote, é o som ali, pra quem nunca votou, né, tem ouvinte jovem acompanhando a gente que vai votar pela primeira vez, é o barulhinho que faz depois de você digitar o último confirma ali na urna. A mascote vem sendo chamada de prima do Zé Gotinha. O objetivo do TSE é aproveitar, aproximar a justiça eleitoral da população jovem com a Pilili, representando de forma lúdica a importância de votar e ser cidadão.
1: Eu tenho certeza que a população jovem está tocada. Tenho certeza que, olhando para essa urninha aí...
2: Vamos contar pro ouvinte que tá no carro como é que é.
1: Escreve, Larissa.
2: É uma urna, gente. Pensa uma pessoa vestida de urna. É literalmente isso. É uma urna grande. Ela vem aqui com uma carinha sorrindo. Tem os botões. Na foto tá ali do lado a Carmen Lúcia aplaudindo, sorrindo junto com a Pilili.
1: É assim, feito por uma criança, né? É, a população jovem vai olhar pra isso e não vai ter nenhum motivo a mais pra votar. Até porque o objetivo pra aproximar a população jovem, a gente tem que fazer com que os políticos falem alguma coisa que faça sentido, né? Porque ninguém vai pra urna e fala, ah, que legal, Pilili. Então tem a Pilili, então eu vou votar nesse idiota. Ou naquele idiota. Os candidatos idiotas. Tem que ter menos candidato idiota. Você vai escolher um deputado federal, um candidato a deputado federal imbecil por causa da Pilili? Ou um... Não, você vai ter que escolher um cara que faça sentido. Então a melhor maneira de aproximar é amadurecer o processo eleitoral, não infantilizar. Então... eu acho essa Pilili até engraçadinha e tal. Vai ter os bonequinhos à venda, será?
0: Boa pergunta.
2: Capaz de ter.
1: É, de repente vai ter o bonequinho à venda.
2: Adesivo,
1: então,
2: talvez.
1: Os adesivos, a Pilili. No meu carro eu não vou botar, não. Embora eu seja defensor do voto, eu vou votar agora. Não vou botar no meu carro destroço aí, não.
2: Bom, imaginando o noticiário por aqui. O presidente do Tribunal Superior do Trabalho, Luiz Felipe Vieira de Mello, diz que vai cortar os salários de ministros que faltam sessões de julgamento sem apresentar uma justificativa. Ao jornal O Estado de São Paulo, o magistrado diz que muitas ausências acontecem para participações em palestras remuneradas e que esse comportamento é antiético, além de conflituoso. Luiz Felipe Vieira de Mello assumiu a presidência do TST em setembro e afirmou que só agora tomou conhecimento da prática. Na última sexta-feira, o presidente do Tribunal Superior do Trabalho citou uma divisão interna na corte de juízes vermelhos e azuis. Ontem, Vieira de Mello explicou que essa analogia foi feita inicialmente pelo ministro Ives Gandra Martins Filho para descrever os ministros liberais e intervencionistas em um evento pago.
3: Ninguém tem direito de me julgar se eu sou ativista ou não sou ativista. Ninguém. E eu tenho a prova documentada de onde começou isso. E tenho certeza que o ministro Ives, na sua dignidade, não vai dizer que não começou nesse evento, primeiro encontro de como atuar no Tribunal Superior do Trabalho, como fazer sustentação oral no Tribunal Superior do Trabalho. E é por isso que eu me manifesto expressamente para que toda a população saiba. Não sou um juiz parcial, não.
2: Ao final da fala, Luiz Felipe Vieira de Mello passou a palavra ao ministro Ives Gandra Martins Filho, que reiterou a avaliação de que existe uma divisão no Tribunal Superior do Trabalho.
4: Depois da primeira aula que dei nesse curso, disseram, puxa, mas essa expressão dividir colegas em cores, se isso aí é ofensivo, deixo de fazer. Mas a realidade não pode ser escondida. E qual é a realidade? Que há divisão interna dentro do tribunal do ponto de vista de ver o direito do trabalho de uma forma ou de outra. Há ministros que têm uma visão mais liberal, há ministros que têm uma visão mais intervencionista.
2: Na declaração que desencadeou a crise no tribunal, o presidente do TST disse que os vermelhos estariam a serviço de uma causa e os azuis atuariam por interesses. Ao comentar o trecho, o Ives Gandra Martins Filho afirmou que os ministros da corte se sentiram ofendidos. Apesar do embate público, os dois conversaram nos bastidores antes do início da sessão. Luiz Felipe Vieira de Mello expôs o incômodo com a situação e também avisou ao colega que se manifestaria publicamente sobre as falas, além de garantir que Gandra teria direito de resposta.
0: Autoridades da Bahia apuram um incêndio em uma casa que matou 3 crianças. As informações com David Cardoso.
5: O avô das 3 crianças que morreram em um incêndio em Serrinha é preso ao desembarcar em Salvador para o funeral das vítimas. O homem de 70 anos tinha um mandado de prisão preventiva por homicídio e era considerado foragido. A prisão aconteceu ontem de noite no aeroporto da capital baiana. No mesmo caso, a mãe das crianças teve a prisão preventiva decretada por abandono de incapaz após deixar os filhos sozinhos para ir a uma festa. O imóvel pegou fogo no último domingo, quando as vítimas brincavam com um isqueiro. Uma menina de 7 anos conseguiu escapar e foi encaminhada ao Conselho Tutelar.
2: E no esporte, será definido hoje o primeiro finalista da Liga dos Campeões da Europa. O Arsenal recebe o Atlético de Madrid em Londres e joga por uma vitória simples para voltar à final da Champions League depois de 20 anos. No jogo de ida, os dois times ficaram no empate em 1-1 na Espanha. O duelo em Londres será mais longo, às 4 horas da tarde pelo horário de Brasília. Amanhã, no mesmo horário, é a vez do Bayern de Munique receber o PSG na Alemanha, depois da vitória dos franceses por 5-4 na semana passada em Paris. Ó, e tem gente que tá participando sobre o corre-corre no TRS. Se você ligou o rádio mais cedo, a gente registrou a fila que tava no TRE no Rio de Janeiro. Uma fila gigantesca, quilométrica, virando a quadra do pessoal que deixou pra última hora, porque, reforçando, caso você não saiba, vence amanhã o prazo pra fazer qualquer regularização no título de eleitor. Se for tirar pela primeira vez, atualizar nome social, mudar de endereço, vence amanhã. E aí os ouvintes estão participando por aqui, mandaram mensagem. Ouvinte do Rio de Janeiro, fui no TRE no fim de semana, no feriado do 21 de abril. Levei 20 minutos, só fui e foi rapidinho. Quem mais tá com a gente também? Tem ouvinte aqui de São Paulo, não assinou a mensagem. Passei agora há pouco na frente do TSE, na Zona Leste de São Paulo, em Poá, completamente lotado.
0: Caramba.
2: Roberto, que fala de São Gonçalo, no Rio de Janeiro. Eu tenho a sorte de morar em um município diferente do registrado no título, então sempre justifico. Nunca fui muito de política, não acredito na política e por isso não voto mais, diz o Roberto, que fala do Rio de Janeiro. Quem mais tá com a gente? Ouvinte falando aqui de São Paulo também. Fui levar minha filha no sábado para tirar o primeiro título. Pensei que estaria cheio, mas não tinha ninguém. Tinha bastante funcionário de plantão, trabalharam no sábado, feriado, domingo e deu tempo de fazer com calma. Quem mais tá com a gente? Não assinou a mensagem, hein? Mas está raivoso. Sabem como resolver esse corre-corre? No ano que vem eles vão dizer, é só até hoje mesmo, resolva ou se lasque, o brasileiro só aprende assim. Seu ouvinte tá meio ácido, hein?
0: Vai no susto.
2: Vai no susto.

0: 1h53. Você acompanha agora a coluna Nutri Band News com Ana Paula Fidelis.
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2: Olá! Hoje eu vou te ajudar com uma dúvida muito comum que eu atendo em consultório. O que comer antes do treino e pós-treino? Primeiro é importante você identificar seu objetivo principal. Se for emagrecimento, é uma alimentação, se for ganho de massa muscular, é outra. É importante você saber que o nosso corpo não faz as duas coisas na mesma proporção. Então não tem como emagrecer e ganhar massa muscular exatamente do mesmo jeito. Para o emagrecimento, é interessante você tentar praticar o jejum. Jejum é uma prática milenar associada à prevenção de diversas doenças, diminuição dos radicais livres, diminuição do processo inflamatório, aumento na saciedade, controle na compulsão alimentar. Você pode praticar o jejum de 12 horas, que é o jejum mais leve, e ir aumentando aos poucos. Nesse jejum, você pode consumir água, chás, café, se você não tiver gastrite, esofagite e refluxo, porque cafeína com estômago vazio vai piorar. Para o ganho de massa muscular, é importante você comer alguma coisa antes e depois. Antes pode ser a famosa banana com canela e cacau em pó, e depois você tem que consumir alguma proteína associada com carboidrato. Pode ser omelete, uma fruta, pode ser um pão integral acima de 16 grãos com 2 ovos mexidos, mas é importante você não ficar longos períodos de jejum para o ganho de massa muscular, senão você não vai conseguir o efeito desejado. Para continuar me ouvindo, fica aqui na Rádio Band News FM e lá no meu Instagram, @AnaPaulaFidelisV.
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0: 1h58, o prefeito de Belo Horizonte, Álvaro Damião, descarta o fechamento do aeroporto da Pampulha após a queda do avião de pequeno porte que decolou do local nesta segunda-feira. Damião criticou quem defende a ideia e afirmou que quem deve medir o impacto do aeroporto no acidente é o CENIPA, o Centro de Investigação e Prevenção de Acidentes Aeronáuticos. Em entrevista coletiva no local do acidente, o prefeito de BH também se solidarizou. Em entrevista coletiva no local do acidente, o prefeito de Belo Horizonte também se solidarizou com vítimas e familiares, além dos moradores do prédio atingido. Damião também prestou condolências ao prefeito de Jequitinhonha, Nilo Souto, que perdeu o filho no acidente. 1h59.
1: Bom, o Band News no meio do dia fica por aqui. Hoje, assim como ontem, ontem com motivo, hoje nem tanto. A gente virou na hora errada. Eu vou fazer o meia-culpa em nome do time. Assumo a responsabilidade. Embora cada um aqui saiba exatamente o que fez, não é mesmo? Mas tudo bem. A gente segue em frente, o importante é que a gente tá unido, como vocês podem perceber.
2: Pô, muito!
1: É, irmãos, ninguém
3: Neymar
1: larga
3: e Robinho
1: mão.
3: Júnior.
1: Nossa, ninguém larga a mão de ninguém. Então, Larissa Biscaia se vai, volta amanhã no mesmo horário, sigam-no no arroba Larissa Biscaia, _, e Humberto Ferretti também, sigam-no no arroba Humberto sem H, _, cheio de novidades por lá, me sigam no arroba Euineg e eu volto às 7h20, Jornal da Band, transmissão simultânea aqui na Band News FM. Valeu, gente, tchau!
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0: tarde, meus amores. Tem método no ar. Como vão vocês? Como vai você? Hoje, 5 de maio de 2026, ela completaria 80 anos, Beth Carvalho. 80 anos da, segundo a minha opinião, a maior de todos os tempos, cantando Água de Chuva no Mar. Vanderlei Monteiro e Carlos Caetano. Grande samba. Gravação ao vivo, vou deixar passar. Escolha de Bia Teodósia. Lindo samba, um clássico. Como vão vocês, meus amores?
1: Tudo bem, tudo certo. Por aqui em São Paulo, eu, Michele Trombelli, sigo com vocês também nessa terça-feira. Legal, né? Delícia abrir já com a Beth Carvalho. Você viu que teve aqui um negócio aqui na nossa vinheta, sei lá, acho que eram as energias querendo falar de novo a vinheta, assim. O Ivan Brandão ficou me zoando ali, porque tipo, eu faço assim com a mão, faço, gente, não toquei nada, juro, tá tudo certo, não sei de onde surgiu esse problema. E aí o Ivan ficou me zoando lá, que eu vi nas imagens, viu, Ivan?
2: A gente se fala no olhar.
1: A gente se fala no olhar, né?
2: Eu tô te olhando daqui.
1: E na, mãos pro alto, porque todo mundo olha pra mim da redação,
2: fala, não,
1: gente,
2: tá comigo.
1: Juro, não tá comigo, eu não apertei nada, eu juro.
2: Aqui é a mesma coisa, todo mundo olha aqui o que tá acontecendo, mas enfim, tamo aqui, tamo no ar e vamos que vamos, certo? Boa tarde pra todo mundo. Deixa a Beth encerrar aí. É.

0: O presidente Lula se reúne com Donald Trump nesta semana em Washington, em um encontro que o governo tenta vender como demonstração de força no momento de maior crise com o Congresso neste mandato. Muito interessante o encadeamento do texto. A confirmação do encontro, que deveria ter acontecido em março, veio a guerra no Oriente Médio, andou para frente, de repente se consegue a agenda, e aí ela surge como demonstração, quase como salvação, demonstração de força do governo depois do revés da semana passada. Eu não considero a derrubada do projeto de lei da dosimetria um revés, que todo mundo sabia que ia acontecer, estava contratado, não houve nenhuma surpresa. Surpresa mesmo, embora a expressão da incompetência do governo, terá sido a derrota de Jorge Messias, derrota do governo. Mas agora Lula vai a Washington ter com Donald Trump, e quem nos conta qual é a ideia é ele, Afonso Barangoni. Fala, Afonso.
1: Boa tarde, Andreasa, Ivan, Michele, todos que nos acompanham no Tem Método. Olha, expectativa então pela confirmação dos detalhes desta viagem do presidente Lula a Washington. Ele deve sair aqui de Brasília amanhã e ser recebido então na Casa Branca na quinta-feira. A expectativa é que seja um bate-volta. O presidente Lula deve ir apenas focado nesta agenda com o Donald Trump. O destaque, né, é justamente esse, Andreasa. Essa agenda vinha sendo costurada há muitos meses, desde que as relações entre Brasil e Estados Unidos se distensionaram depois daquele encontro de poucos segundos na Assembleia Geral da ONU, e aí estava previsto para março, mas o clima ali estava muito ruim justamente por causa da questão da guerra do Irã, ainda mais que o Brasil tem uma postura muito crítica à atuação e à ação dos Estados Unidos no Oriente Médio. Então, as costuras levaram o acordo mais para frente, mas há o entendimento que nem para Trump, nem para Lula seria interessante jogar isso para o segundo semestre, já que vai ter eleições aqui no Brasil e lá nos Estados Unidos. Lá são eleições para o Senado e para a Câmara dos Representantes, e aqui eleições gerais no Brasil. Então se encontrou essa possibilidade de agenda agora, neste início do mês de maio, e aí fica uma expectativa grande também pelos assuntos a ser tratados. A gente lembra aqui que a última crise diplomática e o mais complexa que nós tivemos entre os dois países foi aquela decisão dos Estados Unidos de expulsar um agente da Polícia Federal depois que ele atuou na prisão de Alexandre Ramagem, que era deputado federal e que depois acabou sendo até liberado pelas autoridades do ICE, que é aquele departamento de imigração. Aí o Brasil acabou aplicando o princípio da reciprocidade e expulsou também um representante aqui dos Estados Unidos que atuavam junto à Polícia Federal. Mas na pauta, muito além disso, deve ter a questão do tarifaço, que é verdade, já teve muito pior, mas ainda existem questões pendentes em relação a isso, questão de soberania nacional, de minerais críticos raros, né, que os Estados Unidos também têm interesse, e Lula tem insistido muito, Andreasa, Michele, Ivan, que vai levar a Trump sempre que possível à questão do combate à criminalidade, que se ele quiser um apoio do Brasil para combater o crime transnacional, o Brasil está disposto a fazer isso, e portanto esse deve ser um dos tantos temas a ser tratados. Antes de passar para vocês, só dizer que já há um histórico de recepções no Salão Oval da Casa Branca que não são nada generosas por parte do Donald Trump. Ele já humilhou lá, por exemplo, o Volodymyr Zelensky, presidente da Ucrânia, Cyril Ramaphosa da África do Sul, e a diplomacia brasileira tem costurado isso com muito cuidado para que não repita nada neste sentido com o presidente Lula. Como o ouvinte do Tem Método merece até tapete vermelho aqui na Câmara dos Deputados para nossa entrada hoje ao vivo, gente.
2: Eu ia perguntar, para que esse tapete vermelho aí que estão montando bem atrás de você, hein, ô Marangoni?
0: É para ele, pro Afonso.
1: Amanhã tem uma... Não, é para os ouvintes do Tem Método. Amanhã, Michele, vai ter uma sessão solene aqui na Câmara dos 200 anos da Câmara dos Deputados. E está ficando tudo pronto aqui para receber este evento que marca, portanto, essa data redonda e simbólica. Por isso, do tapete vermelho, que é muito raro acontecer aqui. É um dos poucos dias que a gente vai ver isso.
2: Combina com a sua gravata. Adorei. Um charme só. Valeu.
0: Até. Bom demais. O Afonso falou uma coisa aí que é interessante de se notar, né? Porque a gente estava até conversando disso aqui, Andreasa, no horário local, não sei qual é a sua opinião, né? Mas o Lula, falando do CPF, pessoa física,
3: não é muito o perfil de levar desaforo para casa, né? E o Afonso citou essa história aí do de como que a Casa Branca é um campo minado para os líderes que vão lá, né? A gente tem o exemplo mais famoso, talvez, do presidente da Ucrânia, o Volodymyr Zelensky, mas a gente lembrou do Cyril Ramaphosa, que teve que ver aquele vídeo lá falando sobre um genocídio de brancos na África do Sul, de um vídeo que nem era na África do Sul. A gente teve o rei Abdullah da Jordânia, que precisou se virar ali de uma forma diplomática quando o Trump fez pressão para que ele recebesse refugiados palestinos, enfim, o líder britânico, e o Lula vai estar lá, né? Algo que sempre foi preocupado. Só que o que a gente citou também é que a diplomacia brasileira, ela é muito respeitada, né, mundo afora, e enfim, talvez consiga fazer com que esse encontro, por ser uma reunião, uma visita de trabalho, né, não vai ser aquela coisa que ele vai se hospedar na Casa Branca, não vai ficar lá tantos dias, seja uma coisa que não leve nenhum constrangimento, Andreasa, pro presidente Lula.
0: E não seria, sejamos bastante objetivos aqui, pensando em termos eleitorais, sendo Lula alguém que reagiria talvez a uma situação como essa, não seria ruim para Lula, pensando em termos eleitorais, como dizem os mais jovens, uma treta com Donald Trump? Aliás, já falamos aqui nesse programa, antes do encontro ser marcado, e é um golaço diplomático, tudo mais constante para o Brasil, esse encontro resolve vários problemas, inclusive dá uma resposta mesmo de altivez, de força nas relações externas, depois de uma semana difícil internamente. Não seria ruim para Lula, caso algum atrito houvesse, alguma provocação, e Lula, do ponto de vista do Brasil, se impusesse, reagisse, não baixasse a cabeça. Lula tem procurado, antes desse encontro, tem catimbado, né? Tem feito algumas provocações a Donald Trump em busca de reconstituir aquele cenário de afirmação da soberania brasileira. Foi o melhor momento dele em termos de competitividade eleitoral no ano passado. Então, essa prevenção, esse cuidado que se tem que ter, do ponto de vista eleitoral, a treta não seria de todo mal, Ivan Brandão, para Lula, né?
3: E aí tem pouco tempo também, viu, Michele, para colocar todos esses assuntos em pauta. Uhum. A questão aí dos Estados Unidos querer que as organizações criminosas aqui sejam consideradas terroristas, a situação na Venezuela, a guerra do Irã, a tarifaço, esse jogo de reciprocidades em relação a autoridades de um país no outro país. Tem muita coisa na agenda para um encontro muito curto. De repente, uns sopapos, não, brincadeira. Vamos acompanhar como é que vai ser.
2: Mas a gente não sabe quanto tempo deve durar esse encontro, certo? Isso, não sei se é divulgado, se é pré-definido antes.
3: Mas é pelo que o Barão estava falando. Como são essas visitas, não é uma visita de Estado, né? Uhum. É um chefe de Estado visitando, mas a visita de trabalho, né? Então não costuma ser aquela coisa muito, muito maçante, né? Vamos ver. Se ele vai também, inclusive, né? Porque tudo pode acontecer.
2: Daqui a pouquinho, agora, inclusive, agenda... o Barão vai estar com a gente hoje. Daqui a pouquinho que eu digo ao longo do programa. Fala.
0: Nesse conjunto aí, Mi, nesse conjunto de temas que o Ivan Brandão resumiu, também Afonso falou a respeito, o que é certo, a aposta certa, é a questão da segurança e da cooperação internacional. Nessa sua fase, tentando se apresentar como antissistema, isso também tem uma dimensão internacional. Então você pode esperar que Lula, especialmente ecoando a conversa com Trump, volte a falar no combate, no enfrentamento aos magnatas da corrupção, aqueles que não vivem nas favelas, que estão nas grandes cidades, que estão em Miami, ele mesmo já falou isso várias vezes, que quer ajudar o Donald Trump no combate ao crime, à lavagem do dinheiro, o crime internacional, o crime organizado internacional e a lavagem de dinheiro muitas vezes transnacional. Então, que ele devolva ao Brasil os criminosos brasileiros perseguidos que estão escondidos nos Estados Unidos, isso tudo. Você pode ter certeza que nessa fase do Lula tentando se encaixar como antissistema, isso vai ter lugar privilegiado, nenhuma grande projeção nessa agenda nos Estados Unidos.
2: Bom, e vamos voltar aqui para o nosso elefante azul. Que tal, hein? O ministro Flávio Dino utilizou uma audiência pública no STF sobre a fiscalização do mercado financeiro, papel da CVM, a Comissão de Valores Mobiliários, para comparar o Banco Master a um elefante pintado de azul desfilando pela esplanada dos ministérios. E ele utilizou essa analogia para questionar como ninguém percebeu os problemas da instituição. Dino perguntou como um banco que pagava 130%, 140% do CDI não chamou a atenção dos órgãos de controle. Ele alertou que as falhas de fiscalização recaem no bolso do consumidor, já que as fraudes são ressarcidas pelo Fundo Garantidor de Crédito. Vamos ouvir aqui um trechinho da fala de Flávio Dino.
4: Eu ando em Brasília exercendo cargo desde 1999. Eu nunca vi tanto elefante pintado de azul desfilando nessa esplanada. Tanta coisa absurda. E a minha indagação como servidor do Estado brasileiro é: ninguém viu? Como que ninguém viu? O elefante é grande, está pintado de azul, está desfilando na frente de todo mundo.
0: Todo mundo viu, Dino. Todo mundo viu. Ou melhor, muita gente viu. Os órgãos de controle viram. E deixaram passar. E deixaram correr. O Banco Master, esse elefante gigantesco pintado de azul. É pintado de azul ou de vermelho, né? Segundo, tem que decidir. Tem espaço para todas as cores. Como diria a imagem criada pelo presidente do Tribunal Superior do Trabalho. Todo mundo viu, o Banco Master, o elefante do Banco Master não teria crescido tanto, a pirâmide do Banco Master não teria crescido tanto sem a colaboração, sem a ação e a omissão de muita gente poderosa na Praça dos Três Poderes. Essa é a razão porque o elefante desfilava tão livremente. Os órgãos de controle, agentes importantes no Executivo, no Judiciário, sim, no Legislativo, todo mundo viu. É que, de repente, quando o pessoal olhou, ih, olha o esse elefante aí tá esquisito, hein? Aí olharam pro elefante e viram uma turma lá em cima dele, pendurada. Aí falaram, ih, não vou, é melhor deixar passar. Olha quem tá lá dentro. Ministro do Supremo tá lá em cima dele, senador, meu governador, caraca, deixa esse... E aí deixaram o elefante. Então todo mundo viu o elefante, todo mundo sabia que ele tava lá, todo mundo engordou o elefante. Quando eu digo todo mundo... os poderes, né? O Dino não viu. O Dino foi o único que não viu. Certamente ele não viu. Devia estar no Maranhão usando aquele carro do Poder Judiciário lá maranhense, que era proibido só para quem era juiz do Maranhão. Ele estava lá, não viu nada disso acontecer. Tá bom. Na mesma audiência, o ministro Gilmar Mendes defendeu que a crise de confiança nas instituições não pode ser atribuída apenas ao Supremo e cobra uma reforma mais ampla do Estado, um novo pacto republicano. Tem de tudo nesse pacto republicano aí. Tem até coisa boa na proposta do Gilmar. O magistrado ressaltou a desconfiança atual dos brasileiros no Supremo Tribunal Federal, mas apontou que o problema vai além da corte, dizendo que pretender resolver a crise mirando apenas o Supremo seria uma miopia deliberada e fruto de intenções obscuras. Fala, Gilmar Mendes.
5: Aproveito este importante evento para endossar esta meritória proposta e trazer contribuições para o debate. Tenho dito que o debate sobre reformas institucionais não deve se guiar por uma visão míope de que os problemas se concentram no Judiciário e de que essa seria a única instituição a ser aprimorada.
0: Ninguém disse, não vejo nenhum lugar isso, que os problemas são ou se concentrariam no Supremo Tribunal Federal. A questão é que os problemas também estão no Supremo Tribunal Federal. Tem ministro do Supremo com relações de partida, vou ser generoso que eu tô bonzinho hoje, com relações perigosas com a teia vorkárica, com Daniel Vorkaro, certo? E a gente quer saber que relações são essas. A gente quer saber, a gente quer que o Estado brasileiro possa investigar também relações de ministros do Supremo com o grupo vorkárico. E Gilmar Mendes é um daqueles que não permite que a investigação aconteça. Não, nós não criamos o problema existe. E talvez ele tivesse solucionado na parte do Supremo Tribunal Federal se nós pudéssemos investigar, quando eu digo nós, o Estado brasileiro. E por meio da investigação, de repente veríamos, caramba, perdemos muito tempo e não há nada. Não há nenhum problema. Não há relações viciadas entre ministros do Supremo e Daniel Vorcaro. Só que, enfim, se não se pode avançar nessa área, gera uma concentração. Gera um sentimento de indignação da sociedade. A miopia está em não compreender o lugar em que eles mesmos, os ministros do Supremo, colocam o tribunal. Gilmar Mendes também defendeu avanços em temas como emendas parlamentares, poderes das CPIs. Ele vai legislar sobre o CPI em breve. E distorções salariais no serviço público, Ivan Brandão.
3: É, isso vai de encontro com o que disse o ministro Edson Fachin, isso que você está falando aí, porque é a tal da autocrítica, né? A galera tanto fala, porque o presidente do Supremo falou que esses escândalos, né, do mercado financeiro mostram a consequência nefasta da ausência de limites e de controle, cobrando respostas das instituições. Mas ausência de limites e de controle de quem, ministro Fachin?
6: Há escândalos recentes que mostram a exata consequência nefasta da ausência de limite de controle. E, portanto, é nesta medida que, ao lado de apurar e sancionar quem eventualmente tenha incorrido em desvio, é fundamental também discutir macroscopicamente as causas de ausências de limites e de controles.
3: É para o Fachin, o STF e os demais poderes estão sendo desafiados a dar respostas fortes e objetivas para mostrar que escândalos merecem a devida apuração. O presidente da corte classificou a audiência sobre a fiscalização da Comissão de Valores Mobiliários como fundamental e disse que a discussão trata dos limites do poder de tributar e da relação entre o que o Estado cobra e o que entrega à população. Completou dizendo que os escândalos mostram a exata consequência aí, né, de novo, da... Como é que ele falou? Ausência de limites e de controle.
2: Não, e é curioso porque, na verdade, eles estão falando dos órgãos reguladores do mercado financeiro, como a CVM, por exemplo. Mas parece que estão falando de si. Não, então parece que estão falando de si mesmo, né? Sim. Dependendo de como você ouve essas declarações, você fala, nossa, cabe aos órgãos reguladores do mercado financeiro, cabe ao Supremo, cabe ao Congresso, isso. Cabe a tudo.
0: Essa é a razão porque o escândalo Master é de todo mundo, está em todo lugar e é muito difícil classificá-lo, certo? Tem muita gente, no entanto, que gostaria que o caso Master, que a investigação do caso Master, ficasse restrita ao escândalo, ao crime no sistema financeiro. A CVM falha barbaramente e nós falamos disso aqui com frequência. O Banco Central falhou. Há muitos problemas na gestão. Mas do ponto de vista investigativo, e essa audiência pública é mais uma expressão disso, nesse campo, onde mais a investigação andou sobre o Master? Na parcela relativa ao sistema financeiro, ao crime financeiro. É importante ter clareza sobre isso.

0: 2:23, você acompanha agora a coluna Atualidades com Terra Negra.
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2: Olá, ouvinte da Rádio Band News FM BH, meu nome é Vitor Augusto, professor de Geografia e Atualidades do curso preparatório para o seriado da UFMG, o Terra Negra Online, e hoje nós vamos falar sobre um relato muito importante do embaixador brasileiro no Irã, o André Veras Guimarães. Ele trabalha com dados muito realistas e a visão da diplomacia brasileira em entrevista recente, justamente após os mais de 45 dias de conflito no Irã, destacando muito a realidade brutal em terreno iraniano e a retórica tecnológica da guerra. Ele criticou a percepção distante do conflito, relatando tremores de paredes, estrondos de madrugada, a visão direta de prédios explodindo da janela da sua residência em Teherã, e justamente por isso disse uma frase muito tocante, que a guerra não é videogame. Estima-se que 3.500 iranianos tenham morrido recentemente em função desses ataques, e justamente também enfatizando a questão do caso da escola em Minab. No primeiro dia de guerra, um míssil americano destruiu uma escola primária, matando 175 pessoas, sendo a maioria de meninas. Um outro ponto muito marcante da sua entrevista foi quando ele criticou o uso do termo dano colateral, que seria uma forma de suavizar a violência de uma guerra, ou até mesmo de humanizar uma guerra que é criada de forma artificial, como boa parte delas são. Então nós temos uma entrevista bastante contundente do nosso embaixador dentro do Irã, e evidentemente que eu detalhei muitos aspectos importantes desse relato do nosso embaixador lá no nosso podcast, o Geografia em Meia Hora, e também no nosso Instagram, o @terranegrabrasil.
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0: Checo, vamos lá. Turismo de negócios. É um setor bastante importante do segmento, que representa em número de viagens algo como 30% a 40% e 40% do faturamento dos hotéis. Isso dito, eu pergunto, pós-pandemia, o turismo de negócios voltou menor, igual ou maior? E ao que se atribui esse resultado?
1: Maior, crescendo a cada ano. Por quê? Porque temos mais congressos e eventos grandes e também entretenimentos que as empresas também patrocinam e convidam as pessoas. Então, felizmente, a gente tem perspectivas muito positivas para o setor de negócios.
0: Quer dizer que a pandemia, o pós-pandemia, provou que a vida social, presencial, é muito importante.
1: Sempre foi e continuar sendo talvez cada vez mais. Porque a gente estava no meio de internet e tal, e as pessoas lembram que cada vez mais as pessoas gostam de estar com outras pessoas.
0: Agora, Checo, existe uma concentração muito grande no Brasil, dada a sua dimensão continental e a falta de voos, aeroportos, nos grandes centros para turismo de negócio, né?
1: É, uma das coisas fundamentais no turismo é estruturante a companhia aérea.
0: Quer dizer que a falta de linhas aéreas inibe o desenvolvimento
1: Sim,
0: do turismo de negócios
1: é verdade,
0: em
1: é
0: todo
1: verdade.
0: O Brasil.
1: Fundamental.
0: Fica a torcida do Giro Business para que se encontre este equilíbrio, permitindo a expansão do turismo de negócios, dada a sua expressão, a sua representatividade. Na minha companhia, Checo Aoc, que é a CEO da rede Blue Tree Hotels.
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10: Estamos de volta, meus amores. Tem método e fico aqui no Rio de Janeiro para acionar o Guilherme Faria. Coisas aqui que só acontecem neste estado. Assembleia Legislativa do Estado do Rio de Janeiro. Terceiro parlamentar preso nessa operação. Agora uma nova fase da Polícia Federal. Deputado estadual, no caso, fraudes na educação, o que explica muita coisa. O governo do estado do Rio, o governo Cláudio Castro, o governo anterior, antes da gestão do desembargador, do presidente do TJ, Ricardo Couto, o governo anterior entregou para Rodrigo Bacelar, aquele Rodrigo Bacelar, que foi preso,

0: acusado de ter relações com o Comando Vermelho, e que presidia a LERJ, mandava na educação do Estado. É claro que não tardaria até que uma grande operação, mirando fraudes, lavagem de dinheiro via postos de gasolina, todo o padrão. Se pesquisar muito, chega... Não vou nem dizer onde chega. Guilherme Faria, boa tarde, como vai você?
1: Boa tarde, Andreasa. Tudo bem? Boa tarde para você e para todo mundo que nos acompanha também. A gente está falando do deputado estadual Thiago Rangel, ele que é do Avante, foi preso hoje pela Polícia Federal lá em Campos dos Goytacazes, norte fluminense, cidade inclusive que é reduto eleitoral do agora deputado estadual preso Thiago Rangel. Ele inclusive é apontado, pessoal, como aliado e testa de ferro do ex-presidente da Alerj, Rodrigo Bacelar, que o Andreasa citou. Ele também está preso, suspeito de envolvimento com o Comando Vermelho, chegou a ser preso no ano passado, foi solto por decisão dos próprios parlamentares e desde que perdeu o mandato no fim de março voltou a ser preso pela Polícia Federal e segue desde então, isso também no âmbito da Operação Unha e Carne, que chegou hoje à sua quarta fase. Além do Thiago Rangel, hoje também foram presas outras 5 pessoas até o momento. Vale destacar que ao todo são 7 mandados de prisão e 23 de busca e apreensão expedidos pelo Supremo Tribunal Federal no âmbito dessa fase da Operação Unha e Carne. Entre as apreensões, por exemplo, está uma Porsche luxuosa que foi comprada recentemente pelo Thiago Rangel, preso hoje. E aí o que essas apurações revelaram? A investigação que resultou nessa quarta fase teve início, inclusive, depois da análise de mídias apreendidas no celular de Rodrigo Bacelar, preso, como eu disse, na primeira fase da Operação Unha e Carne. E aí as apurações revelaram um esquema de direcionamento das contratações realizadas por escolas estaduais vinculadas à Diretoria Regional Noroeste da Secretaria de Educação. Então o objetivo de hoje era combater essas práticas de corrupção dentro da SEDUC, desarticulando uma organização criminosa voltada para essa prática de fraudes em procedimentos de compra de materiais e também aquisição de serviços. A gente tem a manifestação dos envolvidos. Em nota, a LERJ disse que está à disposição das instituições para colaborar no esclarecimento dos fatos, reforçando o compromisso com a transparência. A Secretaria de Educação disse que está realizando uma revisão administrativa de todos os procedimentos relacionados às obras de manutenção e também reparo nas unidades da rede estadual, lembrando que a Secretaria está sob nova direção nos últimos meses, desde o fim de fevereiro. E a defesa do deputado Thiago Rangel, que foi preso, disse que recebeu com surpresa a notícia dessa operação, que está se inteirando dos fatos, do teor da investigação e também das medidas eventualmente determinadas, reafirmando a plena confiança nas instituições e no devido processo legal. Lembrando, Andreasa, que além dessa ação de hoje, em 2024, o Thiago Rangel já tinha sido alvo de uma outra ação também da Polícia Federal, na ocasião para o cumprimento de mandados de busca e apreensão para apurar a prática de crimes de organização criminosa, fraudes em licitações, corrupção ativa e passiva, peculato e lavagem de capitais. Ele que foi o principal alvo da ação, dessa, no caso, realizada em 2024, também se concentrando em Campos dos Goytacazes, que é reduto dele.
0: Considerado por muitos investigadores uma espécie de testa de ferro, de fachada do Rodrigo Bacelar, embora tenha um mandato parlamentar. Eu vou dividir com vocês que estão nos escutando um caso especial aqui, particular do Rio, rapidamente. Nem sei se já mencionamos isso aqui na rede. Eu e o Guilherme Faria, a Band News FM aqui no Rio, a padrinha informalmente a uma escola, somos Escola Estadual Jornalista Maurício Azedo, que foi um jornalista importante aqui no Rio de Janeiro, nos anos 80, 90. Pois bem, essa escola funcionava provisoriamente, num esquema de containers, mas foi abandonada a tal ponto que a Defesa Civil do Rio teve de interditar a escola. A escola, esse espaço não poderia ser usado sob o risco de um acidente grave. Um container, um conjunto de containers. Nós, então, há algumas semanas, quando descobrimos que os estudantes dessa escola, que estão no terceiro ano, que vão fazer vestibular, Enem, que esses estudantes não tiveram aula, nem sequer uma vez em sala de aula, em 2026. E nós estávamos em abril, agora já estamos em maio, e esses estudantes não têm aula. Então nós começamos uma campanha imensa, que está em curso ainda, para que se encontrasse um lugar provisório, enquanto a escola é reformada, para que eles pudessem estudar, para o ano letivo poder começar, para as aulas serem repostas. É uma escola de ensino integral, as crianças se alimentam lá, enfim. Nós estamos nessa batalha aqui. Mas uma coisa ficou muito clara aqui agora. Por que essa escola foi abandonada? Por que ela se deteriorou? Por que ela não foi reformada? Por que não se tinha reformado ela até agora? Porque ela é uma escola em container. Porque aí fica mais... O dinheiro é pequeno. Não vale a pena. Você não faz jogada. Você não rouba tão facilmente. Então essa escola foi deixada de lado, Guilherme Faria, por causa disso. Por causa dessa galera. Então a nossa causa aqui, pela escola... Ela é dificultada em função não de incompetência somente, de negligência, de descaso com a educação. Isso também, mas porque... Ah, não, essa escola aí não vale a pena reformar, não. Deixa, isso aí é dinheiro pequeno, ninguém vai... É isso, era isso, não era outra coisa. A gente continua na luta. Valeu, Guilherme Faria.
1: Valeu.
2: Começa em São Paulo a Feira Internacional de Máquinas e Equipamentos, um dos maiores eventos da indústria da América Latina. Isabela Mota está conosco para trazer os detalhes e as informações. E aí, Isa, boa tarde.
3: Fala, Ivan. Boa tarde para você, para todo mundo que acompanha o Tem Método na Band News FM. Eu estou falando da FEIMEC, a maior feira da indústria de maquinários da América Latina, acontecendo aqui em São Paulo a partir de hoje. Vamos até sábado com muita inovação nesse setor importante para a produção brasileira, para o nosso PIB também. Mais de 60% do investimento em inovação aqui no Brasil vem da indústria. Então é um setor que está à frente ali das tecnologias, de tudo que a gente tem de mais moderno. Eles estão se reunindo aqui, mais de 1.100 empresas de 30 países diferentes. 70 mil pessoas devem passar aqui pela São Paulo Expo, zona sul da capital de São Paulo. É um grande hub, um encontro desses empresários para discutir as soluções que a gente tem no mercado brasileiro, aquelas que a gente pode buscar lá fora e as que a gente pode exportar daqui, levar daqui para outros países, porque vários expositores passaram por aqui pelo estúdio da Band News FM, falaram que estiveram há 2 semanas na mesma feira equivalente à FEIMEC aqui do Brasil, em Hanover, na Alemanha, em que o presidente Lula esteve, que a gente não está deixando nada a desejar no que tange aí a tecnologia, a inovação, modernidade. É a indústria da indústria. Então são grandes equipamentos que são apresentados aqui, soluções para as empresas. E eu conversei com a gerente de negócios da FEIMEC, a Estefânia Domingues, e ela disse que, além dessa indústria para a indústria, a gente também tem aqui soluções que aparecem no dia a dia das pessoas. Inclusive tem um espaço dedicado aqui a mostrar como são feitas e como funciona o uso da tecnologia nas órteses de pacientes da AACD. A gente vai ouvir o que ela contou.
4: É, a ACD faz todas as próteses e órteses. E como isso acontece? Primeiro precisa ter um protótipo. E esse protótipo é feito com impressoras 3D, que são os expositores da FEIMEC. Eles fabricam e importam impressoras 3D. Depois desse protótipo, nós usinaremos, né? Vai fabricar efetivamente. Com uma máquina de usinagem, por exemplo, que também são os expositores que expõem na FEIMEC.
3: Então, cada parafusinho que vai numa prótese de um paciente que passa pela ACD, por exemplo, precisa ser desenvolvido por aqui, por um expositor da FEIMEC que está trazendo essa tecnologia, essa discussão para cá. Além das exposições, tem painel rolando. Os estudantes também estão ocupando esse espaço, é muito legal. É entrada gratuita para quem é do setor, quem é estudante ou trabalha no setor industrial. FEIMEC.com.br. Se você, ouvinte de outros cantos do país, estiver passando por São Paulo até sábado, aproveita a entrada gratuita pelo site. Hoje a gente vai até às 19h aqui com muita discussão da indústria.
5: Valeu, Isa. Vai seguir acompanhando ao longo dessa semana. Traz mais novidades e informações da FEIMEC. Valeu.
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8: DJ Didier Deschamps é a figura central da era mais vitoriosa e consistente do futebol francês. No comando da seleção desde 2012, é um dos poucos na história a vencer Copa como jogador em 1998 e treinador em 2018. O auge da carreira como técnico foi justamente na Rússia há 8 anos. Deschamps armou um time brilhante, conquistando o bimundial com vitória por 4-2 sobre a Croácia. Mesmo com desfalques no Catar, levou a França à segunda final consecutiva, mas perdeu o título para a Argentina nos pênaltis. Ele é o primeiro técnico a levar a mesma seleção europeia a 2 finais de Copa seguidas desde o italiano Vittorio Pozzo.

0: 2h44, hora de atualizar o trânsito.
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0: E quem chega por aqui é o meu xará Pedro Gonçalves. Boa tarde, Pedro.
2: Boa tarde para você também, Pedro Gelinek, e para o ouvinte Band News FM. Começamos destacando nesta tarde de terça-feira o anel rodoviário no caminho para o Rio de Janeiro. Tem pé no freio na chegada ao viaduto São Francisco por excesso de veículos. O motorista já começa a reduzir a velocidade no bairro Universitário, e passar pela marginal vale mais a pena. Depois disso, tem trânsito bom e o motorista volta a pisar no freio já no viaduto sobre a Via Expressa. Isso porque tem obras na chegada ao bairro das Indústrias e, nesse caso, desviar pelas vias internas do Padre Eustáquio, chegando à Avenida Tereza Cristina vale mais a pena. No sentido oposto, também tem lentidão na chegada ao Madre Gertrudes. E a Tereza Cristina de novo compensa. 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

0: 2h48, devem ser retirados ainda hoje os destroços do avião que bateu em um prédio no bairro Silveira, região nordeste de Belo Horizonte, na tarde de ontem. Técnicos do CENIPA, o Centro de Investigação e Prevenção de Acidentes Aeronáuticos, seguem com os trabalhos de perícia no local. Por enquanto, os moradores do prédio ainda não têm previsão de voltarem para casa. O prédio e o estacionamento de um supermercado ao lado estão interditados para o trabalho de perícia e as famílias dos apartamentos 301 e 302 foram para casa de parentes. Três pessoas morreram e duas ficaram feridas na colisão, no acidente que envolveu a colisão de um avião de pequeno porte que saiu de Teófilo Otoni, no Vale do Mucuri, e fez uma parada no aeroporto da Pampulha. Esse avião seguiria para São Paulo e o acidente ocorreu apenas 5 minutos após o avião decolar do aeroporto da Pampulha. Virando o relógio agora, 2h50.
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3: Gente, hoje a coluna vem com uma pergunta que é quase um enigma para vocês. Qual é o maior ser vivo da Terra? Um elefante? Uma baleia? Uma sequoia gigante? Nada disso. Olha só, gente. O maior ser vivo do planeta é um fungo. E ele está escondido no subsolo de uma floresta no estado do Oregon, nos Estados Unidos. O organismo, o fungo, se espalha por quase 10 quilômetros quadrados, o que equivale a mais de 1000 campos de futebol. Mas o mais curioso é que a gente praticamente não vê ele. Aqueles cogumelos que só aparecem na superfície são só a pontinha do iceberg. A maior parte desse ser vivo é uma rede subterrânea de filamentos chamado micélio, que cresce entre as raízes das árvores, conectando tudo como uma espécie de internet da floresta. E não é só grande, ele também é antigo. Estima-se que esse fungo tenha milhares de anos de idade. Ou seja, enquanto a gente pensa nos gigantes como algo visível, a natureza mostra que o verdadeiro colosso pode estar escondido, silencioso, cooperando, trabalhando o tempo todo para as árvores. Eu acho a natureza fantástica, vocês não acham?
4: 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Mande um e-mail para elbicho@bandnewsfm.com.br ou então no meu Instagram, Manu Carsten. 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
7: Ó, caçapa!
8: Marcelo do Ó! Como vai você, Marcelo do Ó? Eu confesso, meu amigo, que eu estava ansioso para vê-lo, ouvi-lo falar sobre esta, realmente não sei nem como, eu vou usar uma palavra chique, essa contenda entre Neymar Júnior e Robinho Júnior. O encontro dos Júniors. E aí, Marcelo?
9: Tá, hein? Você sabe que... É justa causa, hein?
10: É, tá todo mundo no compliance lá no Santos. Boa tarde, Michele. Boa tarde, Andreasa. Pra todo mundo que tá vendo e ouvindo a Band News FM. Muita gente já falou muita coisa sobre isso, né? A gente tem que tomar muito cuidado para não ser leviano, porque a gente não viu o que aconteceu, né? A gente só tem relatos que não foram desmentidos. E, para mim, tem uma oportunidade claríssima aí que o staff do filho do Robinho viu de sair do Santos de graça. Isso, para mim, está muito claro. É, independente da briga, que não pode acontecer em ambiente nenhum, eu acho que cada vez mais o futebol está começando a acordar que a sua ética interna, ela se choca muito com aquilo que se faz fora. E que essas coisas não podem se chocar. A ética de fora tem que ser a ética de dentro. Como é que a gente pode normalizar ser comum numa briga de treino, um cara dar um tapa no outro, uma banda no outro, e ficar tudo por isso mesmo? Se na sua empresa, você não pode fazer isso, se eu não posso fazer isso. As pessoas não podem fazer isso, né? Então, no futebol, não pode fazer isso. Nem com um garoto de 18 anos, nem com um atleta de 35. Esse é um ponto, e aí depois, quando a gente tiver mais certeza, a gente vai ver quem está errado, os dois estão errados, e tem uma relação pessoal entre eles envolvida que talvez seja até mais grave do que tudo isso que está acontecendo aí fora. Mas o meu ponto que eu queria deixar para a reflexão do nosso ouvinte é o seguinte: tudo isso seria evitado se no seu comando técnico o Santos tivesse um líder de verdade. Onde estava o técnico Alex Estiva, o vulgo Cuca, quando tudo isso estava acontecendo? À beira do campo. Ele autorizou o X1, o tal do X1, um contra o outro. Ele autorizou que o Neymar escolhesse o menino para dar uma lição de moral no garoto que estava meio perninha no treino. Essa função é dele, como comandante do Santos. Onde ele estava? Graças à omissão dele como treinador, Neymar, Robinho, dois patrimônios do Santos Futebol Clube, estão envolvidos numa polêmica horrorosa, horas antes de um jogo de Copa Sul-Americana, que o Santos é o último colocado. Isso pode comprometer a carreira do cara, a carreira do Neymar, a ida do Neymar à seleção brasileira e o Santos Futebol Clube. E tudo isso tem um responsável. Lógico que não tem nenhuma criança, todos eles sabiam o que estavam fazendo, mas aquilo tem um chefe, tem um comando. E o comando é de Cuca, que nunca na carreira dele teve essa postura. Ele falava no Palmeiras que era importante de vez em quando agitar a água da lagoa. Se agitar a água da lagoa do Santos é isso, agora ele que cumpra e viva as consequências dessa grande confusão. Só pra gente mudar rapidinho de assunto, times escalados para Arsenal e Atlético de Madrid, viu, senhores? Semifinal da Liga dos Campeões.
9: É quatro, né?
10: Daqui a pouquinho... Presença brasileira de Gabriel Guimarães, é muito bom vê-lo de novo em campo, porque ele estará na Copa do Mundo com a seleção brasileira, se Deus quiser, certo? E o time está escalado já com ele em campo. O Arsenal está um pouco mais tranquilo na liga, no campeonato inglês, e agora vai poder dar suas forças todas aí contra o Atlético de Madrid do Simeone. O jogo inicial terminou empatado 1-1. Vamos ver o que vai acontecer. Deste confronto sairá o vice-campeão da Liga dos Campeões, porque o campeão vai sair do outro lado, Paris Saint-Germain e Bayern de Munique, certamente.
9: E qual o seu palpite? Quem vai passar de hoje?
10: O Arsenal passa, vai jogar em Londres, acho que é difícil segurar.
9: Muito bom. Se Deus quiser e se Carlão quiser, né? Ele vai estar na Copa. Eu...
10: É, não, o Carlão quer, só não pode machucar.
9: Boa. Muito bem, Marcelo Duol, fazendo aqui a sua análise de dois assuntos do momento, e amanhã a gente volta, pelo menos com o Champions. Neymar não, Neymar só se tiver alguma novidade, tá? Porque
10: não, chega. Neymar chega, pelo amor de Deus, chega. Beijo, gente, até amanhã.
9: Valeu, até.
11: Beijo. 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
13: A Argentina conquistou o primeiro dos três títulos mundiais em 1978, jogando em casa. A estrela do torneio foi Mário Kempes, que marcou 6 gols, 2 deles na grande final, sagrando-se artilheiro da Copa. Na história dos mundiais, um único argentino superou o feito e não foi Diego Maradona. Trata-se de Guilherme Stabile, na edição de 1930, que balançou as redes rivais 8 vezes em apenas 4 jogos.

0: 3:01, acontece neste momento o Congresso Mineiro de Municípios, a 41ª edição. Entre autoridades, agentes públicos e lideranças políticas, a expectativa é que 10 mil pessoas passem pelos pavilhões do Expo Minas nos 2 dias de evento. Ele é organizado pela Associação Mineira de Municípios e busca perspectivas e soluções para as administrações públicas municipais, oferecendo ao longo da programação painéis de discussões interativas, palestras e workshops. Quem também marca presença neste evento é o Grupo Bandeirantes, com o prêmio Band Cidades Excelentes, que destaca iniciativas diferenciais na vida das pessoas, mostrando que gestão eficiente transforma realidades. E o nosso repórter Eliseu Júnior está acompanhando o congresso e chega com informações. Boa tarde, Eliseu.
1: Olá, Pedro, uma boa tarde para você, boa tarde também aos nossos ouvintes. Eu falo aqui do Expo Minas, onde nesse momento acontece o Congresso Mineiro de Municípios. Essa é a 41ª edição desse, que é o maior evento municipalista da América Latina, evento que é promovido aí pela Associação Mineira dos Municípios. Bom, a expectativa é de que entre hoje e amanhã passem pelo menos 10 mil pessoas aqui pelo Expo Minas. Entre essas pessoas estão aí autoridades, agentes públicos e lideranças políticas. Bom, nesse momento eu estou aqui com o pré-candidato ao governo do estado, Gabriel Azevedo, do MDB. Olá, Gabriel, como vai? Queria saber de você, de que forma, né, a experiência que você traz aí da presidência da Câmara Municipal de Belo Horizonte, de que forma que você pode trazer isso para a administração aí do Executivo Estadual?
2: Bom, aqui eu estou conversando entre os meus. Eu fui 8 anos vereador em Belo Horizonte, 2 anos presidente da Câmara, e a gente tem que ir direto ao ponto que interessa a quem representa o município. Hoje as cidades mineiras estão arcando com custos que são do Estado, pagando combustível de viatura, asfaltando onde não ficou bom. Esse dinheiro está saindo de um caixa municipal e pesando. O governo do Estado tem que fazer um levantamento muito claro desses custos e uma repactuação para a conta não pesar no ombro do prefeito e do vereador. Segundo ponto, Copasa foi privatizada. E agora, isso garante a meta de saneamento até 2033? Qual é a modelagem? Belo Horizonte, por exemplo, por incrível que pareça, ainda tem problemas de abastecimento e tem problemas de esgoto. Não dá para simplesmente levar água sem pensar para onde vai o esgoto. Não dá para outorga ir para o caixa livre do Estado. Isso tudo é papel do governo estadual. E nós ainda podemos falar de estrada. Sendo vereador aqui de Belo Horizonte, você percebe que o custo chega no bolso de todo mundo. Aliás, não está barato viver. E a comida fica mais cara porque a estrada não está boa. A ambulância sofre mais para levar, o escolar não transporta bem a criança, e isso tudo impacta na vida e chega no vereador. Para a estrada ruim, nós temos que mudar a forma de contratação, tem que pesar não só preço, mas também técnica, e a manutenção em Minas que não é feita vai transformando o nosso ativo de infraestrutura numa sucata. Então, esses temas todos pesam muito na vida de um vereador. Você sente isso no calor do dia a dia, que o vereador está na calçada, está conversando com todo mundo. Ter essa vivência para agora disputar a cadeira de governador, para mim, é um grande ativo.
1: Bom, Pedro, é isso. Sigo por aqui, então, do Expo Minas, conversando aqui com autoridades, agentes públicos e trazendo todas as atualizações e novidades deste que, como eu disse, é o maior evento municipalista da América Latina, o Congresso Mineiro de Municípios da Associação Mineira de Municípios aqui de Minas Gerais. Eu volto com você.
0: Obrigado, Eliseu, que, como ele disse, segue com toda a cobertura do Congresso e voltará ao longo da nossa programação com mais informações. 3:05.
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6: O técnico da Holanda, Ronald Koeman, muda o discurso e afirma que considera levar o meia Memphis Depay à Copa do Mundo, mesmo se o jogador do Corinthians não estiver 100% fisicamente. Em entrevista a um canal de TV holandês, Koeman disse que em 2024, na Eurocopa, também levou Memphis sem estar completamente em forma e que se isso acontecer, é possível que ele seja convocado e comece no banco de reservas. O camisa 10 do Corinthians se recupera de uma lesão na coxa desde março e já faz o trabalho de transição física. Memphis pode ser relacionado pela primeira vez por Fernando Diniz no clássico de domingo contra o São Paulo em Itaquera pelo Campeonato Brasileiro.
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0: Estamos de volta, meus amores. Tem método na Band News FM.
1: E resolvemos que vamos tocar só Beth Carvalho hoje nesse programa.
0: Isso é uma bela decisão. Agradeço pela sua decisão xandônica. Vejam, a decisão xandônica às vezes pode ser para o bem.
1: Pode.
0: E nesse caso, claro, sugestão de Michele Trombelli.
1: Uhum.
0: Nesse caso, um movimento xandônico positivo. Nós estamos ouvindo Coração Leviano, de Paulinho da Viola, na voz de Beth Carvalho, que hoje completaria 80 anos.
1: E você sabe que o nosso ouvinte Glauber, que é de Pindamonhangaba, aqui no interior paulista, ele pediu, Beth Carvalho, toca Coração de Papel na segunda hora. Mas não tem Coração de Papel com a Beth, né? Eu achei aqui, aí eu deduzi que era Coração Leviano também, xandonicamente, trombelisticamente aqui. Não sei, porque ela tem algumas, né, com coração e tal, aí eu fiquei nessa dúvida. Mas não achei. Coração de Papel, se eu não me engano, tem uma aqui do Sérgio Reis. Mas acho que com a Beth não.
0: Muito bem.
1: Mas tudo
0: talvez
1: bem,
0: haja alguma música, talvez ele, se ele estiver nos ouvindo ainda, haja alguma música em que faça uma referência a Coração de Papel, mas não sei.
1: Não, pode mandar, quem sabe, no encerramento também. Hoje a gente tá todo trabalhado na Beth Carvalho.
0: Ah, porque o Michele Trombelli?
1: Oi.
0: A Fernanda Caldas lembrava que no Camarão que Dorme a Onda Leva, que foi a primeira gravação do Zeca Pagodinho com a Beth Carvalho, tem a referência ao Coração de Papel. Não pense que meu coração é de papel. A Fernanda Caldas se lembrou aqui. Pode ser a música pra gente fechar o Tem Método de hoje. Vamos em frente, porque o mundo real se impõe. A comissão especial que analisa a proposta que acaba com a escala de trabalho 6x1 se reúne hoje pela primeira vez na Câmara dos Deputados. Mais informações a respeito com Márcio Rocha. Fala, Márcio.
2: Oi, pessoal. Boa tarde para vocês. Boa tarde a todo mundo que nos acompanha. Pois é, essa sessão da comissão especial que trata do fim da escala 6x1 na Câmara dos Deputados começou agora há pouco, né? A gente teve algumas movimentações aí no início da tarde, também no final da manhã de hoje, mas a sessão está sendo realizada neste momento e os parlamentares agora discutem justamente o plano de trabalho envolvendo aí esse texto, né, que foi apresentado aí por alguns parlamentares. Lembrando, essa é a primeira reunião que trata justamente desse fim, dessa escala 6x1, e além de votar, analisar o plano de trabalho, deve ser aprovado a qualquer momento, eles já votaram em bloco vários requerimentos, foram mais de 50. Então, a gente já tem algumas primeiras decisões envolvendo aí esse colegiado. Antes, a gente lembra que tanto o deputado Alencar Santana, que é o presidente dessa comissão, quanto o deputado Léo Prates, que é o relator desse texto, se reuniram com centrais sindicais, e nessa primeira reunião, os sindicalistas pediram, além da aceleração da tramitação dessa proposta, também a aprovação dela no plenário. Os membros da Comissão Especial também já afirmaram que vão fazer várias audiências públicas, e não somente audiências públicas aqui em Brasília. Serão realizados vários encontros aí em outros estados, envolvendo aí encontros em São Paulo, Rio Grande do Sul e também em Minas Gerais. Mas o primeiro encontro desse tipo vai ser realizado amanhã na Paraíba, que é o estado natal do presidente da Câmara, Hugo Mota. Lembrando que também os parlamentares vão discutir esse texto com vários setores da economia, porque o objetivo, segundo Alencar Santana, é alcançar os 308 votos necessários para aprovação dessa PEC, né? Lembrando que, por ser uma proposta de emenda à Constituição, precisa de quórum qualificado, 3/5 dos parlamentares, em dois turnos de votação no plenário da Câmara. Só para a gente finalizar, então, depois de tudo isso, a expectativa é que esse texto seja aprovado ainda neste mês de maio, e ainda neste mês de maio ele seja encaminhado para análise dos senadores, onde também precisa passar por comissões, enfim, também votações no plenário. Volto com vocês.
0: Muito obrigado, Márcio Rocha. E se na Câmara, nós falávamos sobre isso ontem, né? Se na Câmara a coisa parece bem encaminhada, um projeto muito claramente apadrinhado por Hugo Mota, no Senado a projeção é mais nebulosa, especialmente depois da derrota do governo, no caso Messias, das relações, nesse momento, interrompidas, eu diria, embora sem que Alcolumbre tenha perdido as suas codevachos, pelo menos até aqui, relações interrompidas ou difíceis entre Alcolumbre e o Planalto, entre o comando do Senado e o Planalto. Será que Alcolumbre imporia resistência ao projeto, à proposta de emenda à Constituição que altera a jornada de trabalho? Será que iria até esse lugar a sua questão? Ou diante de algo que é aprovado, lhe daria capital político no ano eleitoral, a coisa seria diferente? Isso é o que a gente verá no final de maio, seguindo o calendário de Hugo Mota.
3: O ministro do Supremo Tribunal Federal, Alexandre de Moraes, rejeita o primeiro pedido de redução de pena com base no projeto da dosimetria, afirmando que a lei ainda não foi promulgada. Nesse caso, a decisão foi tomada naquela investigação, na verdade, na condenação da cabeleireira Débora Rodrigues, a tal Débora do Batom, que foi condenada a 14 anos de prisão pelos atos do dia 8 de janeiro. A defesa dela fez o pedido com base na derrubada do veto pelo Senado. Isso na semana passada. Moraes explicou na decisão que o texto precisa ser promulgado, publicado no Diário Oficial. Tem até uma briga aí, né, para ver quem promulga, para passar a valer, e nenhuma dessas etapas aconteceu ainda, né? Então o presidente Lula tem 48 horas para promulgar a lei. Se ele não fizer, quem faz é Davi Alcolumbre. Lula não deve fazer, aliás. E só rapidinho, uma apuração do nosso Renan Melo Xavier, editor do Jornal da Band aqui em Brasília, de que em relação a esses pedidos, o da Débora foi o primeiro, mas pelo menos outros 13 já foram negados por Alexandre de Moraes, no mesmo sentido, usando como base a derrubada do veto da dosimetria para diminuir pena, mas todos eles negados justamente por esse motivo de não haver ainda a promulgação.
0: E sob esse critério, Ivan Brandão, considerando então que a coisa valeria, por óbvio, a partir da promulgação, é importante registrar que não é automático, certo? A lei passa a valer e, portanto, automaticamente as penas seriam revistas. Não se trata disso. Cada um dos condenados precisaria mover uma ação com base na nova lei, pedindo a recontagem, digamos assim, a revisão das suas penas. Então, tem de haver um movimento, não sendo automático.
1: E a deputada federal, ex-ministra Gleisi Hoffmann, critica o presidente do Senado, Davi Alcolumbre, depois de duas derrotas do governo no Congresso na última semana, e afirma que o governo não pode entrar na disputa eleitoral com o inimigo dentro de casa. Entre aspas, né? Esse com o inimigo dentro de casa ao qual ela se referiu. Gleisi afirmou que o amapaense agiu como um líder partidário ao votar contra a indicação de Messias no STF e que o Poder Executivo precisa demarcar o campo. Questionada se estava chamando Alcolumbre de inimigo, a parlamentar recuou parcialmente, disse que o comportamento dele foi errado, mas depois complementou em seguida: se continuar e ele tiver uma aliança com Flávio, se referindo a Flávio Bolsonaro, pré-candidato à presidência, obviamente não vai ser amigo, é o que disse Gleisi Hoffmann.
0: O Centro de Investigação e Prevenção de Acidentes Aeronáuticos retoma a investigação sobre a queda de um avião de pequeno porte em Belo Horizonte. Nós tratamos disso aqui na abertura do programa de ontem. Temos mais informações a respeito com Pedro Gelinek. Boa tarde, Pedro.
4: Isso mesmo, Andreasa. Boa tarde para você, também para Michelle, Ivan e a todos que nos acompanham aqui no Tem Método. Pouco mais de 24 horas após a queda do avião, são retirados os destroços da aeronave que bateu em um prédio no bairro Silveira, região Nordeste, aqui de Belo Horizonte. Técnicos do CENIPA, como você disse, né, o Centro de Investigação e Prevenção de Acidentes Aeronáuticos, realizam os trabalhos de perícia no local. Enquanto isso, Andreas, os moradores do prédio seguem sem previsão de voltarem para casa. Tanto o edifício quanto também o estacionamento de um supermercado ao lado, onde a aeronave caiu, estão interditados. E as famílias dos apartamentos 301 e 302 do prédio foram para a casa de parentes. O avião tinha saído de Teófilo Otoni, no Vale do Mucuri, parou no aeroporto da Pampulha e ele seguiria para São Paulo. O monomotor era do modelo EMB-721C, fabricado pela Embraer em 1979. E apesar de ter o certificado de aeronavegabilidade válido, a aeronave não tinha autorização para fazer táxi aéreo. O avião tinha 5 ocupantes. Desses, 3 morreram no acidente e 2 pessoas ficaram feridas. Elas seguem internadas em estado estável no Hospital João 23, referência de atendimento para grandes acidentes aqui em Belo Horizonte. Esse hospital é na região central de BH. Volto com vocês.
0: Muito obrigado. Pedro Gelinek, de Belo Horizonte.

0: Agora 5 horas e 19 minutos, hora de acompanhar a coluna Acelera Band News.
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3: Olá, amigos da Band News. O mês de maio começa com um alerta importante para motoristas, motociclistas, ciclistas e pedestres em todo o país. Está no ar a campanha Maio Amarelo 2026, que neste ano traz como tema, no trânsito, enxergar o outro é salvar vidas. A iniciativa, que chega à sua 13ª edição, reforça a importância da empatia, do respeito e da responsabilidade coletiva para reduzir acidentes. A proposta é simples, mas urgente. Lembrar que o trânsito é um espaço compartilhado e que atitudes conscientes podem fazer a diferença entre a vida e a morte. A campanha dá atenção especial aos chamados usuários mais vulneráveis, como pedestres, ciclistas e motociclistas. Este último grupo, aliás, tem registrado um aumento significativo na participação nos deslocamentos urbanos e também nos índices de acidentes. Coordenado pelo Observatório Nacional de Segurança Viária, o movimento conta com apoio de órgãos federais, estaduais e municipais, além de entidades como o SEST Senat. Em várias cidades brasileiras já estão em andamento ações educativas, blitz de conscientização, palestras, atividades em escolas e até a iluminação de monumentos com a cor amarela, símbolo de atenção no trânsito. Apesar dos esforços, os números ainda preocupam. Dados preliminares indicam que os índices de acidentes seguem elevados em diversas regiões do país, reforçando a necessidade de mudança de comportamento por parte de todos. Criado a partir de uma resolução da ONU em 2011, o Maio Amarelo é um movimento internacional que busca reduzir mortes no trânsito por meio da educação e da conscientização. A mensagem principal é clara: no trânsito, cada escolha importa. Respeitar as leis, reduzir a velocidade e, acima de tudo, enxergar o outro são atitudes que salvam vidas. 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Até a próxima!
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0: Doutor Daniel Barros, sempre com a gente às terças e quintas-feiras. E hoje, com um assunto bem delicado, a gente vai falar sobre dois tipos de crimes hediondos, mas que são diferentes, doutor Daniel: abuso sexual infantil e pedofilia. O que diferencia exatamente um do outro? Boa tarde, bem-vindo mais uma vez.
1: Boa tarde, Michele. Boa tarde, Andreasa. Boa tarde aos ouvintes. A gente repercutindo ainda esses crimes, né, que têm acontecido. E tem essa notícia recente, né, de um caso, mas tem se tornado um crime de alguma maneira recorrente. Abusar de crianças, chamar as crianças, fazer essa armadilha, às vezes meninas, meninos, menores, e aí chamar um monte de gente, enfim, e abusar. Da criança ou da adolescente ali, e agora com esse requinte ainda de filmar e postar e tudo mais. Os dois, a situação, ela é, enfim, até embrulha o estômago, né? Uma situação inimaginável, mas a gente precisa diferenciar que a patologia faz muita diferença. O que eu quero dizer com isso? Pedofilia, quando a gente fala no jargão do dia a dia, assim, na notícia, parece que ter relação com criança significa pedofilia, é sinônimo de pedofilia, o crime é de pedofilia. Na verdade, não, né? Ter relação com criança, ter um ato libidinoso com a criança é estupro e presume-se violência e, enfim, não tem discussão, é um estupro, estupro de vulnerável. Porque a criança não tem condição, obviamente, de consentir com aquilo. Isso é um abuso sexual, é um estupro. Esse é o crime, essa é a tipificação. Pedofilia tem outros dois significados. Tem um significado médico, que é um transtorno da preferência. A pessoa, ela se sente atraída, ela pensa, ela tem fantasias, e muitas vezes ela mesma sofre com aquilo. Ela fala: que coisa horrorosa que eu estou pensando, eu não queria estar com essa imagem na minha cabeça, eu não queria estar sentindo isso que eu sinto. É um transtorno da preferência sexual no qual a pessoa acaba sendo atraída por crianças, pré-púberes, né? Às vezes não bebezinhos normalmente, mas aquela coisa de crianças pré-púberes. Só que normalmente a pessoa não faz nada, ela não atua em função desse desejo. Ao contrário, como eu disse, ela tem essa aflição, ela não gosta de sentir o que ela sente. E a gente precisa deixar claro que este sentimento, essas imagens, esses pensamentos não são crimes. Né? A pessoa não vai no médico, no psiquiatra, no psicólogo, vai falar: doutor, eu estou lutando aqui contra um pensamento, contra os desejos que eu tenho, e vai sair preso.

0: Ah, porque achou que podia, porque, enfim, entrou nessa cultura aí de abuso, mas não tem esse transtorno mental que leva ela a ter uma preferência. Ela só abusa, ela só aproveita ali a circunstância e o momento. E tem também o termo aí na legislação que é produzir material, né? É divulgar o material com crianças e tudo mais, né? Que também quem faz normalmente está comercializando, ele está vendendo. Tá aproveitando, mas não é o sujeito que tem bem um transtorno. Então, uma coisa é o crime, outra coisa é o transtorno mental, que é um tipo de parafilia que a gente chama, chamado pedofilia. Ninguém é culpado por sentir o que sente. Se a pessoa percebe isso, ela tem mais é que procurar tratamento, procurar ajuda, porque isso tem formas de a gente abordar.
1: É, certamente, seja, né, aí qual for o caminho, sempre é difícil a gente falar sobre esses casos. E o doutor Daniel, e até para atualizar os nossos ouvintes também, que às vezes estão em outras cidades, não estão acompanhando tão de perto esse caso absurdo, horroroso, que a gente tem falado muito, mas sobretudo aqui em São Paulo, de duas crianças que foram abusadas por cinco pessoas, sendo um maior de idade, quatro menores de idade, um estupro coletivo que aconteceu no dia 21 de abril. É, chegou ao conhecimento das autoridades no dia 24. A gente conversou, inclusive, com o delegado desse caso, na verdade, o subprefeito de São Miguel Paulista, Divaldo Rosa. Os familiares demoraram a denunciar por causa do medo, mas a gente conversou, sim, com o delegado desse caso, o Júlio Geraldo, e ele falou, né, como esse crime foi articulado, essa coisa de você, chamar as crianças para, soltar pipa. E aí cometeram, e não só cometeram um crime, como também fizeram essas imagens, divulgaram as imagens desse estupro coletivo. O maior de idade, o Alessandro Martins dos Santos, de 21 anos, passou por uma audiência de custódia e vai ser transferido, né, da Bahia para São Paulo, porque ele foi capturado lá na Bahia. E a gente está acompanhando o depoimento do Alessandro, é considerado fundamental para que a polícia descubra ali se tem outros adultos envolvidos nesse crime, se foi premeditado. Porque a gente está falando de crianças de 7 e 10 anos, em mais esse caso, mais um, né, que a gente tem que noticiar aqui e que faz tão mal, né, quando a gente fala sobre isso. Imagina só para essas famílias e para essas crianças que se calam muitas vezes e nem tocam nesse assunto. Bom, a gente agradece o esclarecimento, então, esclarecida a dúvida aqui entre esses dois tipos de crime, né, essa situação aí do abuso sexual de crianças e da pedofilia. Obrigada, doutor Daniel. Até
0: Valeu,
1: quinta.
0: gente. Até quinta.
1: Valeu.
2: Um abraço.
1: Abraço. Agora são 3h32.
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5: Didier Deschamps é a figura central da era mais vitoriosa e consistente do futebol francês. No comando da seleção desde 2012, é um dos poucos na história a vencer Copa como jogador em 1998 e treinador em 2018. O auge da carreira como técnico foi justamente na Rússia há 8 anos. Deschamps armou um time brilhante, conquistando o bimundial com vitória por 4-2 sobre a Croácia. Mesmo com desfalques no Catar, levou a França à segunda final consecutiva, mas perdeu o título para a Argentina nos pênaltis. Ele é o primeiro técnico a levar a mesma seleção europeia a duas finais de Copa seguidas desde o italiano Vittorio Pozzo.

0: Primeira edição do Congresso Mineiro de Municípios, que é organizado pela Associação Mineira de Municípios. O Congresso, ele busca perspectivas, né, e soluções aí para a administração pública, né, oferecendo aí ao longo de toda a programação painéis de discussões, palestras, workshops. Por aqui também autoridades de todo o estado, prefeitos, secretários, né, representando os 853 municípios de Minas Gerais. Bom, nesse momento eu estou aqui com a prefeita de Lavras e presidente da Frente Mineira de Prefeitos, a Jussara Menicucci, do PSD. Olá, Jussara, como vai? Queria que você comentasse aqui de que forma essa iniciativa, né, um congresso como esse, de que forma isso traz soluções aí para todos os municípios, para o estado de Minas Gerais.
1: É um evento muito importante para os prefeitos, principalmente o foco da EMM é muitos municípios menores, aqueles que precisam muito desse apoio, o apoio jurídico, um apoio de comércio, de compras. Então é um momento muito importante para todos os municípios. É a maior associação de municípios aí, talvez, da América Latina, porque Minas são 853 municípios. Temos também a Frente Mineira de Prefeitos, mas são os municípios polo. E é um momento importante porque vem aqui muitas novidades e ficam conhecendo vários estandes, né, que podem oferecer um trabalho muito importante para os municípios que precisam de comprar produtos bons e conhecer empresas boas para prestar serviço futuramente, de acordo com a lei de licitações, para o conhecimento desses municípios, prefeitos e suas equipes.
0: Olha, Pedro, vale reforçar que o Grupo Bandeirantes está presente aqui no Congresso com o prêmio Bande Cidades Excelentes, né? O prêmio que, vale lembrar, destaca iniciativas e diferenciais na vida das pessoas, né? Mostrando como que a gestão eficiente pode transformar realidades. Bom, sigo por aqui conversando então com prefeitos, com representantes aí dos municípios de Minas Gerais e volto daqui a pouquinho com você.
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3: 3h36, agora é a hora de atualizar a situação do trânsito em Belo Horizonte, região metropolitana. E quem está aqui com a gente é o repórter Emerson Rodrigues. Boa tarde, Emerson.
4: Boa tarde, Gelinek. Boa tarde, ouvinte Band News. Interdição parcial provoca congestionamento agora na saída da MGC 356, sentido Savassi, para a Avenida Raja Gabalha, no trevo do shopping do Belvedere. Há impactos também na saída do bairro Belvedere pela Avenida Luiz Paulo Franco. Trânsito lento para quem vem de Nova Lima para BH pela MG30. As filas começam antes do Vila da Serra e, sem alternativa de desvio, motorista, tenha calma, programe-se. MGC 356, no sentido Olhos d'Água, está com trânsito fluindo sem problemas, e a saída de BH para Nova Lima também com trânsito bom para quem acessa a MG30. 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
3: Esse é Emerson Rodrigues, que segue com a gente ao longo da programação. 3h38.

0: 3 horas e 34 minutos, nós voltamos a acionar o repórter Eliseu Júnior, que está ao vivo, acompanhando, fazendo toda a cobertura do Congresso Mineiro de Municípios. Fala, Eliseu.
1: Olá, Pedro, de volta aqui do Expo Minas. Eu acompanho a 41ª

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2: E se você tiver um camarão lindo ou um peixinho aí na sua geladeira, ou foi aquele dia que você foi à feira e comprou, vou te ensinar a fazer um molho que é quase, entre aspas, um pesto de pimentão com amêndoas picante, delicioso, para acompanhar esse peixinho ou camarão. É fácil. A única coisa que você vai precisar fazer, que é diferente, é tirar a pele do pimentão. Já ensinei isso aqui? Vamos fazer para duas, três pessoas. Você pega um pimentão vermelho, eu gosto do vermelho, coloca na boca do fogo e vai sapecando até ele ficar queimadão, bem queimado. Quando a casca queimar, você coloca num saquinho plástico, abafa um pouquinho até esfriar, ficar morninho, e aí você lava o pimentão embaixo da água corrente, você vai perceber que a casca vai toda embora. Além disso, deliciosamente, ele vai ficar com um gostinho assim meio defumado. Aí você vai colocar no liquidificador com umas 4 colheres de sopa de amêndoa, 2 dentinhos de alho cru sem casca, 2 não, põe um só, senão vai ficar forte. Páprica, eu uso a picante, então você pode usar 1/2 colher de chá de páprica picante, e se você tiver em casa aquela defumada, vai combinar também, pode pôr 1/2, ou 1 colher de chá de páprica que você quiser. Depois, uns 2 tomates pelados, daquele que a gente compra em lata, 2 colheres de sopa de vinagre, sal e bate. Bate bem. Quando estiver bem batido, você tira do liquidificador e coloca um pouquinho de azeite, umas 2-3 colheres. Mexe bem, você já tem essa pasta pesto de pimentão delicioso. Aí você faz o peixe ou o camarão no vapor e come com esse molho delícia. Fica ótimo. Inclusive esse pestinho, né, entre aspas aí, de pimentão, pode até servir de aperitivo se você não tiver um camarão ou peixinho. E olha, pensando bem aqui, acho que vai bem até com frango. Se você quiser, você pode falar comigo pelo e-mail hojepode@bandnewsfm.com.br ou pelas redes sociais no @carolecrema. Pode pedir receita, dica, fala comigo, eu vou adorar.
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7: As pessoas ainda acreditam que importar da China é só para reduzir preço e comprar coisa mais barata. E eu vou te falar que não é bem assim. Existem 3 grandes motivos que os grandes empresários trazem produtos chineses. O primeiro, obviamente, é aumentar a lucratividade comprando coisas mais baratas. Mas não é o principal. O segundo motivo que as empresas importam é quando elas têm problema com os fornecedores locais, os importadores ou as indústrias que acabam atrasando as entregas dos produtos que eles precisam distribuir, sejam online ou em suas lojas. Agora o segredo está no terceiro. O terceiro motivo para importar é a marca própria. E o empresário brasileiro que trouxer um produto com a cara dele, com o logo, com o formato, com a embalagem, de uma maneira só dele, é esse que vai prosperar e usar a China da maneira mais eficiente.
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10: O meia Reinders tem 27 anos, mas começou a ganhar espaço na seleção da Holanda somente a partir da Eurocopa de 2024. Nos últimos 3 anos, vem em franca ascensão. Do Alkmaar, saiu para o Milan e de lá para o Manchester City, onde tem 7 gols nesta temporada. Com 2 gols em 6 jogos nas eliminatórias para a Copa, Reinders é ao lado de Gravenberg, uma das apostas da Holanda e de uma grande atuação em uma primeira Copa do Mundo.
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11: Estamos de volta com Tem Método nessa terça-feira. Daqui a pouquinho a gente aciona o nosso correspondente Eduardo Barão. Antes, vamos trazer um número que foi divulgado hoje. A gente tem falado tanto sobre dívida por aqui. A Serasa Experian revela que mais de 82 milhões de brasileiros estavam endividados agora no mês de março, o que equivale a 49% da população do país. O valor total das dívidas somou 557 bilhões de reais, com mais da metade das dívidas concentrada em instituições financeiras, que é justamente o foco do programa Desenrola 2.0, que foi lançado ontem pelo governo. O valor médio da dívida por pessoa é de R$ 6.700 e a principal causa do endividamento é o desemprego ou a perda de renda, segundo o levantamento da Serasa. O Desenrola 2.0, só para a gente relembrar aqui, permite renegociar dívidas com descontos de até 90%, juros máximos de 2% ao mês e prazo de 48 meses. O trabalhador também pode usar até 20% do saldo do FGTS para quitar parte das dívidas aquelas pessoas endividadas que se encaixam aí nos requisitos básicos do programa, né, desse projeto, até 5 salários mínimos, pelo menos. Entre outros requisitos importantes aí a gente relembrar.
12: Ô, Mi, só uma rápida observação. Nós vamos para o segundo desenrola, né? Esse é o desenrola 2. Isso em algo como 3 anos. É bom a gente fazer uma reflexão sobre o grau de endividamento da nossa sociedade. O fracasso, aparentemente, do primeiro desenrola, ainda que esse seja mais amplo, né, e portanto para um público também diferente, não tendo funcionado o primeiro, nós já vamos para o segundo, no intervalo de 3 anos, sendo que, obviamente, estamos no ano eleitoral e esse programa tem também uma finalidade eleitoral. É bom situar isso sobre, refletir sobre o que isso dirá sobre a nossa sociedade, né, sobre o que isso dirá sobre o Brasil, o endividamento no Brasil. Não me parece ser uma coisa desprezível. Uhum. Vamos em frente.
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13: Hora de conversar com o nosso Eduardo Barão. Barão, estava querendo falar com você desde o começo do programa aqui para falar dessa visita do Lula a Donald Trump, porque eu estava lembrando hoje cedo de uma cena daquele filme Meu Nome Não É Johnny, né? Que os caras estão lá na prisão e aí eles vão tentar fazer com que o personagem do Selton Mello traduza para os gringos, né? O que ele está falando. Ele fala, tem que arrumar essa coisa toda aqui e tal. E ele vai meio que politizado para não falar os palavrões e tal. E tem uma hora que vaza um xingamento do outro lado e aí o brasileiro entende. Eu falei, não, esse cara aí tá falando M sem legenda, ele me xingando, rapaz. Fico pensando nisso porque todo mundo que foi à Casa Branca, não todo mundo, mas muita gente que foi à Casa Branca acabou meio constrangida. E o que a gente conversava aqui, Barão, é que o Lula CPF, né? A pessoa não é muito de levar desaforo para casa, mas pode até ganhar eleitoralmente com isso. Tem essa aura de que alguma coisa pode acontecer, sendo que no centro estão pautas importantíssimas para os dois países nesse encontro. Aliás, você vai acompanhar, né, Barão, e trazer tudo aqui na programação. Boa tarde para você.
14: Fala, Ivan. Boa tarde para você, para Michele, para Andreasa, para todo mundo aí no Brasil. Tô com a malinha pronta aqui, rapaz. Vai ser quase um bate-volta, né? Que Lula vai fazer, Brasília, O Washington embarca amanhã, tem esse encontro na quinta-feira e já volta na sexta-feira. E o Salão Oval se tornou um alçapão ali do Donald Trump, principalmente no começo, né, do mandato dele, quando tiveram ali Zelensky, o presidente da África do Sul, e aí o bicho pegou. Hoje ele está um pouco mais manso, né? Não está tão bravo assim, então quem estiver ali fazendo a tradução simultânea não vai precisar fazer que nem o Selton Mello nesse filme, não. Acho que vai poder pegar um pouco mais leve. Até porque Trump e Lula têm trocado mensagens quase de amor, né? Dizendo que rolou uma química no encontro dos dois aqui, né, durante a Assembleia Geral da ONU do ano passado, depois durante a presença que a gente acompanhou lá em Malásia, né, em Kuala Lumpur, durante o encontro dos países de nações asiáticas, e aí de novo, né, tivemos um avanço, principalmente na questão do tarifaço, com a redução dos preços, mas tem muita coisa na pauta entre Brasil e Estados Unidos. Claro que primeiro essa situação comercial, que a gente tem acompanhado, né, a possibilidade de novas tarifas sendo impostas a produtos brasileiros, mas tem outros temas, mesmo de âmbito internacional, as duas guerras em andamento, a questão da Venezuela e outras mais específicas da relação dos dois países, né? Terras raras, os Estados Unidos interessados nas terras raras do Brasil, é algo que é difícil de explorar, e os Estados Unidos têm esse maquinário para conseguir retirar as terras raras. O Brasil é o segundo maior país do mundo com terras raras. Tem a questão das facções também, mas o principal, estão falando por aqui, é justamente a eleição no final do ano, né? Lula quer que Trump não interfira nas eleições, apesar de ter uma relação boa ao longo dos últimos tempos com a família de Jair Bolsonaro, com o ex-presidente, com os filhos do presidente. Aliás, Flávio Bolsonaro também está aqui nos Estados Unidos. Semana que vem é a Brazilian Week, é uma semana que teremos muitos políticos aqui em Nova York, empresários, enfim, é sempre uma semana que se ouve muito português aqui em Nova York. Então é nesse cenário que Lula viaja, é algo que já deveria ter acontecido em março, por causa da guerra não rolou naquele mês, e agora, o que tudo indica, as agendas acabaram batendo, e vamos ver se vai rolar química de novo entre Lula e Trump nesta quinta-feira na Casa Branca.
13: Esse eles tipo têm de o WhatsApp visita... um do outro, né?
11: Ah, eles têm. Não, mas esse tipo de visita, eles têm, assim, um tempo, Barão, normalmente? Eles falam sobre isso, assim, um tempo determinado? Deve ter na agenda, né, do Trump, pelo menos.
14: Tem, Michele, mas nunca respeitam. Então, a gente já ignora isso completamente, ainda mais porque são dois que falam pelos cotovelos, né? Tanto o Lula fala bastante e o Trump também. A dúvida que se tem é se vai abrir ali o Salão Oval, né? Da última vez que o Lula esteve aqui, ainda era o Biden. Eu entrei ali com eles, né, no Salão Oval, naquela oportunidade. O Rei Charles, a semana passada, esteve aqui. Ele pediu para não abrir a conversa do Salão Oval, justamente para evitar qualquer tipo de constrangimento. Então, é o momento em que os dois costumam falar. Lá na Malásia, em Kuala Lumpur, os dois abriram para a imprensa. A gente entrou, eles falaram bastante tempo. Então, essa expectativa também, né, nesta quinta-feira. Mas não dá para prever exatamente quanto tempo vai durar essa conversa entre Lula e Trump na Casa Branca.
12: Depende da química, né, Eduardo Barão? Depende exatamente da química, depende de como vai se desenvolver. Mas se a gente fosse apostar, se a gente apostasse, apostaríamos em que será aberto, né? É bom para todo mundo. De repente rola aquela tretinha, boa para Lula. Boa para Lula também, aberto será.
11: Aquela alfinetada, igual da primeira-ministra do Japão, isso, lá, que falou que você não avisou a gente de Pearl Harbor também, que é mais recente, essa saia justa. Bom, e o Barão agora é brother do Trump, depois que ele entrevistou o Trump naquele evento da Copa do Mundo. Então a gente aguarda aí notícias exclusivas, Eduardo Barão. Muito obrigada, viu?
13: E chama ele de Mr. Barão.
12: Eduardo Barão pode acabar sendo tio, né? Barão pode ser o Selton Mello na parada, hein? Atenção.
11: É verdade.
14: Não, o Selton Mello é muito melhor do que eu, rapaz. Tô fora. Até mais. Valeu, pessoal.
11: Valeu.
12: Um beijo.
13: Valeu.

0: 3:53, você acompanha agora o Futebol em um Minuto com Thiago Fernandes.
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3: Fala, torcedor sintonizado na Band News, eu sou o Thiago Fernandes e estou aqui para falar sobre a partida entre Juventude Las Piedras do Uruguai e Atlético, que se enfrentam nesta terça-feira às 19 horas, horário de Brasília, pela quarta rodada da fase de grupos da Copa Sul-Americana. O Galo busca uma reação na competição continental. O time foi derrotado na rodada passada pelo Cienciano no Peru por 1-0. O resultado deixou a equipe na lanterna do grupo, com apenas 3 pontos conquistados. Diferentemente da última rodada, o treinador Eduardo Domingues viajou com todos os titulares à disposição. A expectativa é de que ele mescle a equipe e utilize, por exemplo, Lianco e Alan Franco, que estão suspensos no Campeonato Brasileiro. Outra possibilidade é que ele desmonte a linha com 3 defensores. A provável escalação do Atlético tem Everson no gol, Natanael na lateral direita, a zaga com Lianco, Vitor Hugo e Alonso e Pacini na lateral esquerda. No meio-campo, Alan Franco, Maicon, Bernard e Scarpa e no ataque, Dudu e Cacierra.
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0: fechar o Tem Método de hoje, essa é a primeira gravação do Zeca Pagodinho. Participação especial na gravação desse samba, Camarão que Dorme a Onda Leva. Disco Suor no Rosto, 1983. Samba dele, Zeca, do Arlindo Cruz. Alô, Império Serrano. E do Beto Sem Braço. Alô, Império Serrano. Camarão que Dorme a Onda Leva. Beto Carvalho, 80
1: alô,
0: anos.
1: Alô, Camarão.
0: Hein? Monumental. Alô, Camarão. 80 anos, hein, da Beth Carvalho. 80 anos de Beth Carvalho. Que glória. Glória da música brasileira. Um beijo, meus amores.
2: Valeu, gente. Até amanhã. Estaremos a postos.

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2: No horário de Brasília, 4 horas.
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0: Olá, boa tarde para você. Pode chegar, que você já tá entre nós. Seguimos juntos pelas próximas duas horas com muita informação, sempre ao vivo, falando de dentro do estúdio da Rádio Band News FM. Nossa primeira hora para o Brasil, com as notícias do nosso país e do mundo, e também para o mundo, porque muita gente acompanha pela internet em outros países. Na nossa segunda hora, conectados aqui com o público de São Paulo. Mas se você está assistindo de qualquer parte do planeta, a gente vai juntos até às 6 em ponto. E ele voltou da folga prolongadíssima. Boa tarde, Renan Suquevicius.
1: E Adriana, boa tarde para você, para quem nos acompanha por aqui. Estamos de volta, firmes e fortes, nessa terça-feira, dia 5 de maio de 2026, contando com a sua participação. Você pode mandar mensagem para a gente no nosso chat, no YouTube. Estamos ao vivo com imagens, hoje em tons pastéis.
0: Não. Melhora a sua descrição. Explica pra eles que a gente acabou de se ver.
1: É.
0: Que hoje o dia foi
1: pegado.
0: Punk, pegado, corrido. Então eu acabei de entrar na rádio descendo da redação do Jornal da Band. Aí eu dou
1: a gente já se falou hoje, mas não se viu.
0: É, a gente já se falou, falou sobre o programa, mas a gente não tinha se encontrado. E aí a gente tá a perfeita dupla sertaneja. Pode narrar melhor esse figurino.
1: Eu um azul bebê e você um amarelo... Amarelo
0: bebê.
1: Quê? Bebê, também.
0: A mesmíssima camisa, praticamente é isso, a mesmíssima camisa. Um amarelinho, o outro azulzinho.
1: É. Vamos nessa tá sintonia, suave hoje,
0: é
1: começando
0: isso.
1: Essa semana suave. Então você participa aqui da nossa programação, estamos ao vivo com imagens, no aplicativo Band Play, também no nosso YouTube, dá pra mandar mensagem por lá, e no nosso bom e velho WhatsApp, pelo número 11 999 592 100.
0: É isso, então eu já quero aproveitar e convidar todos vocês que estão aí, ó, com o celular na mão. Tá com dúvida em relação ao programa, o Desenrola 2 que o governo lançou? A gente trouxe informações ontem aqui com os principais detalhes aí do programa, mas muita gente em dúvida, muita gente fazendo pergunta. Então daqui a pouquinho a gente vai ter uma entrevista com uma pessoa que é do Ministério da Fazenda, um integrante da equipe econômica do governo federal, justamente para tentar tirar uma parte dessas dúvidas, esclarecer melhor como vai funcionar o Desenrola 2. Já está aberto o nosso WhatsApp para você participar aqui com a gente. Antes da gente começar fazendo o nosso primeiro giro de notícias, eu só queria pedir para a gente colocar no ar, aqui na live, para quem está acompanhando pelo YouTube, a imagem que salvou a vida de uma mulher. A imagem que salvou uma mulher de um marido agressor. É a palma da mão dessa mulher com um X no meio da mão, em vermelho, feito com batom. Essa imagem, ela foi registrada no interior de São Paulo, na cidade de Americana. E agora eu vou trazer para vocês os detalhes desse caso. A mulher que riscou com o batom, a palma da mão, esse X, ela era agredida pelo marido. Já tinha pedido medida protetiva. E por pressão desse marido agressor, ela já tinha voltado atrás e pedido para tirar a medida protetiva. Mas as agressões, as violências psicológicas continuavam. Então ela aproveitou o final de semana, depois de um episódio de muita violência do marido, que inclusive ele quebrou objetos dentro de casa. Os dois saíram juntos para uma loja de utensílios de produtos para casa para poder comprar o que ele tinha quebrado. E nesse momento, essa mulher viu a oportunidade de... Ao riscar o X de vermelho com um batom na palma da mão, essa mulher conseguiu mostrar para uma atendente dessa loja de produtos para casa e aquilo foi compreendido como tem que ser compreendido. Era um pedido silencioso de socorro. A polícia foi acionada, esse marido agressor foi preso em flagrante e essa mulher foi salva de novas agressões. E eu estou começando entre nós de hoje, mostrando essa imagem e fazendo esse apelo a todos vocês. Esse gesto, o X desenhado na mão, tem que ser compreendido por todos nós como um pedido de socorro. Se você enxergar em algum momento uma mulher com esse X na palma da mão, feito com batom, com uma caneta, com uma canetinha, se você enxergar um X na palma da mão de uma mulher, chame a polícia imediatamente. A atendente de uma loja de produtos para casa no interior de São Paulo viu esse pedido, entendeu esse pedido de socorro e salvou uma mulher que já tinha sido agredida várias vezes pelo marido. Essa mulher de Americana, ela já tinha pedido, como eu disse, medida protetiva e depois revogou por pressão do marido. A gente sabe que isso acontece muitas vezes com homens agressores que ameaçam tanto, que pressionam tanto, que as mulheres se sentem tão sozinhas que elas não conseguem resistir e acabam pedindo à justiça, voltando atrás, pedindo para tirar a medida protetiva. Pois essa mulher estava em perigo e graças ao X na palma da mão, ela foi salva. Não menospreze esse sinal. Converse sobre esse sinal com outras pessoas, mulheres e homens, para que todo mundo saiba. É isso que precisa ser feito. E isso em qualquer situação. A mulher está em perigo, ela pode entrar numa farmácia, numa padaria, num bar, ela pode, andando na rua, mostrar esse X na palma da mão e pedir socorro. E o outro gesto é aquele que você coloca o polegar no meio da palma da mão e movimenta a mão, dobrando os dedos sobre o polegar. Uma mulher que faz esse gesto é uma mulher que está em perigo, é uma mulher que precisa de ajuda. Então, se você perceber esse gesto, que é muito fácil, a mulher pode colocar a mão para trás do corpo e fazer esse gesto. Se você enxergar uma mulher fazendo isso, por favor, não fique indiferente. Chame a polícia. Não fique indiferente a uma mulher que sofre, que precisa de ajuda e que pode ser vítima de violências muito graves, inclusive de feminicidas. A gente não pode se calar em relação a isso.
1: Terça-feira, 5 de maio de 2026, vamos às outras notícias importantes de hoje. A linha vermelha, uma das principais vias expressas do Rio de Janeiro, é fechada por duas vezes depois de uma ação de criminosos para atrapalhar uma operação da Polícia Civil contra o Comando Vermelho. Um suspeito morreu e 12 foram presos no Complexo da Maré, que fica na zona norte do Rio de Janeiro.
0: A ata da última reunião do Comitê de Política Monetária do Banco Central aponta impacto do conflito no Oriente Médio sobre a inflação e piora nas expectativas no longo prazo. No encontro da semana passada, houve um corte de 0,25 ponto percentual na Selic e a taxa básica de juros do país está em 14,5%.
1: O presidente Lula deve viajar amanhã para Washington, onde vai se encontrar com o presidente dos Estados Unidos, Donald Trump, na quinta. No entanto, até o momento, não há nenhum detalhe da agenda dos dois líderes mundiais.
0: O único adulto preso por envolvimento no estupro coletivo de dois meninos na zona leste de São Paulo vai prestar depoimento ainda hoje, depois de ser transferido da Bahia para a capital paulista. Alessandro Martins dos Santos, de 21 anos, foi detido na cidade de Jequié, no sudoeste baiano, e será interrogado nesta tarde na delegacia que apura o caso.
1: O governo Lula eleva de 14 para 16 anos a classificação indicativa do YouTube. A decisão foi tomada pela popularidade daquelas novelinhas de frutas, você já deve ter visto, que são animações feitas com inteligência artificial com temas variados, que incluem abuso e violência doméstica.
0: Eu nunca tinha visto, nunca tinha ouvido falar nessa novelinha de frutas até a semana passada, quando o Jornal da Band, a pauta, a produção do Jornal da Band, foi atrás dessa denúncia e colocou no ar uma reportagem sobre isso. Se vocês nunca ouviram falar, só adultos podem ver esse conteúdo para ter noção do que é, porque é totalmente impróprio para crianças. São personagens fazendo papéis de homens, de mulheres, de jovens, de adolescentes, todos com uma cabeça de fruta. Por isso chama novelinha de fruta. E, na verdade, o conteúdo é de violência, agressão de homens contra mulheres, é de um conteúdo de palavras, de linguagem totalmente inadequado para crianças. E justamente como o Renan trouxe a informação, o governo citou essa novela de frutas, novelinha de frutas, que o Jornal da Band noticiou e denunciou na semana passada, nessa decisão de reclassificar o YouTube de 14 para 16 anos. Qualquer pai, qualquer mãe que for mais atento, que conseguir acompanhar, porque não significa que o YouTube vai estar vetado, vai estar censurado para menores de 16. O conteúdo vai continuar lá, mas vai ter que ter claramente explícito que não é indicado para menores de 16 e as razões disso. Conteúdo de cunho sexual, pornografia, violência, drogas. E qualquer pai que observar vai saber que está muito fácil. Tudo isso, toda essa violência, pornografia, tudo isso está na palma da mão das crianças hoje. Eu não criei uma filha nesse momento. Minha filha, quando criança e adolescente, a gente não tinha tudo isso disponível, todas essas barbaridades disponíveis no YouTube. Só que os pais hoje enfrentam um desafio muito grande. Então, é muito positiva essa reclassificação, até para servir de alerta para os pais, para ficarem atentos, porque ali dentro a pornografia, a violência está chegando na palma da mão do seu filho com um clique, com muita facilidade. Ele não precisa nem procurar, basta navegar que em breve aparece lá o conteúdo sendo sugerido com tudo isso que eu falei. Então fiquem atentos.
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4: O técnico da Holanda, Ronald Koeman, muda o discurso e afirma que considera levar o meia Memphis Depay à Copa do Mundo, mesmo se o jogador do Corinthians não estiver 100% fisicamente. Em entrevista a um canal de TV holandês, Koeman disse que em 2024, na Eurocopa, também levou Memphis sem estar completamente em forma e que se isso acontecer, é possível que ele seja convocado e comece no banco de reservas. O camisa 10 do Corinthians se recupera de uma lesão na coxa desde março e já faz o trabalho de transição física. Memphis pode ser relacionado pela primeira vez por Fernando Diniz no clássico de domingo contra o São Paulo em Itaquera pelo Campeonato Brasileiro.
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1: Dados da Serasa Experian apontam que 49% da população brasileira está endividada. Isso equivale a mais de 80 milhões de pessoas. De acordo com o levantamento, 20% dessas dívidas são com contas básicas, como água, luz e gás. Hoje, o Diário Oficial da União traz uma medida provisória assinada pelo presidente Lula com a criação do novo Desenrola Brasil. A iniciativa permite incluir débitos no cartão de crédito, cheque especial, empréstimo pessoal, além do FIES, o Fundo de Financiamento Estudantil do Ensino Superior. Podem participar os brasileiros com renda mensal de até 5 salários mínimos, com contas atrasadas entre 3 meses e 2 anos. Também vai ser possível usar parte do FGTS para que trabalhadores e trabalhadoras com carteira assinada possam quitar dívidas. Para tirar algumas dessas dúvidas, a gente recebe nesse momento aqui na Band News FM, no Entre Nós, o Regis Duden, ele é secretário de Reformas Econômicas do Ministério da Fazenda. Agradeço imensamente a participação e a ajuda aqui para tirar algumas dúvidas dos nossos ouvintes. Boa tarde para o senhor.
6: Olá, boa tarde, Renan. Boa tarde, Adriana. Boa tarde a todos os ouvintes da Band News FM.
1: Começo aqui já com dúvida do nosso ouvinte Jefferson de São Paulo, Jefferson Fernandes. Ele quer saber se consegue usar o saldo do FGTS em mais de uma instituição para pagar mais de uma dívida.
6: Aqui, o que, que ele vai ter que fazer? Ele precisa procurar a sua instituição financeira, aonde ele tem essas dívidas, e ele vai renegociar essas dívidas com aquela instituição. Ele vai receber um desconto a partir daquele recurso que ele está endividado, e esse recurso ele vai poder, recorrendo ao seu saldo do FGTS, ou quitar ou amortizar. Se o recurso que ele tiver disponível nas suas contas do FGTS for disponível, ele poderá, diante de cada uma dessas instituições, fazer ou essa quitação ou essa amortização, ou seja, um pagamento eventual de parte dessa dívida já depois da renegociação, já depois do desconto mencionado.
0: Regis, obrigada por estar aqui com a gente. Então, só dando um passo além nessa sua resposta, a gente tem que tentar ensinar quem está endividado a negociar. Se essa pessoa, ela negocia, suponhamos, 3 bancos, ela tenta negociar e conseguir a melhor negociação com esses bancos. Ela pode negociar com a possibilidade de fundo ou de não usar o fundo. E aí, se de repente a melhor proposta de um banco que reduz muito, atinge lá os 90% de desconto, valer a pena para ela escolher a melhor negociação para usar mais o fundo em uma, ela pode manter a negociação dos outros sem usar o fundo, por exemplo. Ela pode, eu sei que o dinheiro da caixa, do fundo, vai sair direto para a instituição onde a pessoa está devendo. Não passa pela pessoa. Mas ela pode escolher, olha, eu quero usar o fundo para essa que eu consegui negociação melhor, e para as outras eu vou negociar de outra forma. Isso é possível?
6: Aqui para ficar claro, o que nós temos é uma tabela de descontos já antecipada na medida que obriga a instituição financeira a dar pelo menos esses descontos. Isso significa que as dívidas, por exemplo, de crédito pessoal sem garantia ou cartão de crédito parcelado, vai ter que ter pelo menos 30% de desconto, e dívidas como cartão de crédito rotativo ou cheque especial até 90%. Ou seja, a instituição tem que dar pelo menos esses descontos. Obviamente, a instituição poderá ir além se ela quiser atrair, por exemplo, esse credor a quitar suas dívidas utilizando. Então, sim, respondendo objetivamente a sua pergunta, Adriana, a pessoa pode negociar com a instituição e escolher se ela quer usar e onde ela quer usar esse recurso. É interessante ela já criar, no sentido de uma educação financeira, esse hábito de entender que ela deve sim buscar negociar, deve sim buscar as melhores condições na sua relação com o seu banco, com a sua financeira.
1: Tem pergunta de ouvinte chegando pelo microfone do WhatsApp.
7: Boa tarde, Adriana.
0: Boa tarde.
7: Seria possível fazer uma pergunta aí sobre financiamento imobiliário? Se é possível negociar aí uma diminuição? Por exemplo, meu financiamento tem mais 15 anos e o valor da prestação é bem alto. Está incluso na negociação ou não?
0: Por favor, Regis.
6: Tá, aqui não está incluso o crédito imobiliário. E eu explico por quê. A nossa atenção especial aqui é com aqueles devedores que estão devendo para dívidas mais caras, e aqui são escolhidas, então, as dívidas de cheque especial, cartão de crédito e crédito pessoal sem garantia. Essas dívidas são aquelas mais gravosas, que mais afetam o comprometimento de renda das pessoas. Então, por isso, o programa Novo Desenrola Brasil, publicado ontem, ataca essas dívidas. Faz com que pessoas que tenham dívidas caras com essas modalidades sejam levadas a ter dívidas mais baratas aqui por conta de um recurso, de um fundo garantidor, que faz com que essas operações possam ter taxas bem mais baratas. As dívidas, por exemplo, com crédito imobiliário, as dívidas para pagar a casa, elas tendencialmente têm taxas muito mais competitivas, muito mais baratas, então elas não estão incluídas neste momento no nosso programa Novo Desenrola.
0: Tem duas perguntas. Só um minutinho, Renan, desculpa te interromper. Só está perfeitamente compreendido, só porque como foi essa pergunta do financiamento imobiliário, a pergunta que mais surgiu ontem aqui, e agora novamente ela surge, eu só queria dizer para as pessoas que estão com dúvidas sobre isso, ficou muito claro que o Desenrola não atende esse público que quer diminuir a dívida da casa própria, mas o fundo de garantia pode ser usado, dependendo da negociação do contrato, para abater prestações, para diminuir o seu saldo devedor. Então, isso é outro assunto. Cabe à pessoa que fez esse contrato ver com o banco qual a possibilidade de usar o fundo para isso, as regras nesse caso. Não é o Desenrola, mas depois a gente pode até fazer um programa sobre isso, que muita gente com dúvida. Mas vamos seguir, Renan.
1: Tem duas dúvidas aqui com relação ao FIES. O Ronaldo de Brasília pergunta: dívidas do FIES com mais de 10 anos entram nesse acordo? Aí tem um outro ouvinte de São Paulo: meu filho está devendo há 5 anos o FIES e não consegue pagar por causa do valor. Como proceder? Inclui então essas dúvidas do tempo, né? Quanto tempo tem essa dívida e como fazer? A gente está falando aqui dessa renegociação, tem que baixar um aplicativo, é direto na instituição, como fazer essas negociações?
6: Tá. Então aqui, para os estudantes que têm dívidas com o FIES, nós temos, em geral, três regras. Nós temos uma regra para essas dívidas mais recentes, dívidas de até 90 dias de atraso, que aí já parte de um desconto de juros e multa, e ele pode reparcelar o principal em até 150 vezes. Quando a gente pega essas dívidas mais antigas, e aqui o exemplo trazido pelo Renan, são dívidas bem mais antigas, aí vai depender se esse estudante faz parte do CadÚnico ou se ele não faz parte do CadÚnico. E aí nós temos também aqui um desconto, que é, no caso daquele que está fora do CadÚnico, de 77% do valor da dívida, aqui incluindo o principal, além de juros e multas, com uma liquidação integral do saldo devedor. E para aquele que está no CadÚnico, nós chegamos a descontos de até 99% dessa dívida. Ou seja, aqui a ideia é, de fato, sobretudo aquele estudante de baixa renda que está no CadÚnico e que não conseguiu quitar essa dívida, nós temos condições muito benéficas para que ele possa se livrar dessa dívida. Essa é a intenção dessa medida do governo federal. Como proceder? Primeiro de tudo, eu recomendo ir ao site do Ministério da Educação, buscar o acesso ao site do Ministério da Educação, porque são eles Ministério primariamente responsável por essa medida. Mas aqui ele provavelmente vai ser levado ao banco onde ele tem essa dívida para seguir. Mas eu recomendo que ele se informe com o Ministério da Educação os próximos passos em relação a isso.
0: Agora, Regis, nosso ouvinte Beto pergunta assim, e quem optou pelo saque aniversário do FGTS, agora consegue aderir a esse Desenrola?
6: Aqui é importante ficar claro, nós tivemos algumas medidas que levaram alguma liberação do FGTS. Em alguns casos, ele vai ficar restrito no valor, caso esse valor venha a comprometer o saldo futuro. Vou tentar explicar isso de uma forma mais clara. Se você optou pelo saldo aniversário e para fazer frente a essas dívidas, você vai precisar de uma parcela do que você tem na sua conta, isso não vai poder ser usado nesse momento. Por quê? Porque você já usou para garantir uma outra dívida assumida anteriormente. Então você vai afastar esse recurso que já estava bloqueado. Agora, sobrando uma parte do saldo disponível que não está comprometido com saques aniversários anteriores, essa parcela que sobrar, essa sim, você pode usar ou para quitar a dívida nova, renegociada com os descontos, ou para pagar parte dessa dívida, para amortizar essa dívida com esse recurso.
1: Tem pergunta da Graziella, de São Paulo.
8: Boa tarde. Posso usar o meu fundo para quitar ou diminuir as dívidas de cartão de crédito da minha mãe?
6: Aqui, não. A resposta objetiva é: o seu fundo de garantia está atrelado ao seu CPF e para você fazer a quitação, você vai ter que fazer uma quitação da sua própria dívida numa instituição financeira que você é a devedora. Então, o seu fundo de garantia serve para quitar as suas dívidas numa operação da qual você é o devedor direto.
0: Tá certo. Agora, só estendendo um pouquinho aí, então, essa situação, se for, por exemplo, uma dívida conjunta, marido e esposa, aí sim pode ser usado o FGTS de um deles. Se for, por exemplo, cheque especial de uma conta conjunta.
6: Eu imagino que essa dívida, uma vez sendo registrada no CPF daquela pessoa que é a proprietária dos recursos depositados no fundo de garantia, essa dívida pode ser quitada com o seu próprio FGTS.
1: Tem mais uma pergunta chegando por aqui.
9: Boa tarde. Posso usar meu FGTS que está parado, bloqueado, porque eu pedi demissão de uma empresa e eu tenho lá um valor para quitar a dívida com cartão de crédito?
6: Aqui a gente precisaria entender exatamente o que ele quis dizer com um valor que está bloqueado. Eventualmente, a depender da natureza do bloqueio desse valor, ele não vai poder sacar. Mas se houver uma disponibilidade desse recurso que não está, por exemplo, comprometido, como no exemplo trazido aqui anteriormente, com saque aniversário, com outras operações, se esse valor não estiver comprometido, estiver disponível, ele pode sacar, ele pode usar até R$1.000 ou 20% desse saldo disponível para a quitação das dívidas do programa, e o cartão de crédito trazido na pergunta é uma das dívidas que pode ser quitada aqui no novo Desenrola.
1: Talvez o caso desse ouvinte seja, ele era CLT, pediu demissão, ou seja, não recebeu nenhum valor da FGTS, e não está trabalhando mais como CLT, mas tem esse saldo no FGTS, talvez seja esse o cenário.
6: Se for esse o cenário, ele vai poder acessar, e não havendo outra espécie de bloqueio, que a gente precisa entender, mas sendo esse cenário que você traz, Renan, sim, ele vai poder usar esse saldo.
0: E tem muitas perguntas também, Regis, de ouvintes perguntando sobre crédito consignado, que já fizeram o crédito pelo consignado, não estão conseguindo manter ali, estão muito apertados para conseguir pagar, e se é o caso de entrar nesse Desenrola.
6: Aqui o crédito consignado, ele cai numa hipótese parecida com aquela hipótese que eu trouxe do crédito imobiliário. Ele é um crédito, comparativamente com esses outros, muito mais baratos. Então ele não está aqui incluído na nossa hipótese do Desenrola. Ele não vai poder usar o programa Desenrola para renegociar créditos consignados. Nós fizemos algumas melhorias aqui, tanto no crédito consignado do INSS, com alguns ajustes, excluindo uma trava especial que havia num cartão consignado, que normalmente tem taxas mais altas. Nós estamos trabalhando em algumas melhorias também no consignado do trabalhador, mas aqui é importante ficar claro, renegociação no novo Desenrola de crédito consignado não está abarcado.
1: Tem mais uma mensagem por voz.
10: Oi, boa tarde, tudo bem? Sou o Carlos do Iu das Artes. Eu queria ver com você se eu posso ter esse desconto, tanto como jurídico também, para ter o desconto. Eu sou físico e eu tenho uma firma, e eu tenho no jurídico também, que está devendo. Eu consigo adquirir esse desconto?
6: Não, então aqui a gente separa o programa em duas frentes. Nós temos o Desenrola Família, que é o Desenrola para dívidas de pessoas físicas, aquela dívida que você adquiriu na pessoa física usando o seu CPF. Essa parcela de dívidas você pode renegociar com o banco, conseguindo esse desconto e conseguindo essas taxas, essa taxa de R$ 1,99 mais barata para uma dívida futura menor, depois do desconto. Para a pessoa jurídica, aqui não está abarcado no Desenrola Famílias, mas existe outros programas, e aqui nós melhoramos alguns desses programas, como é o caso do Procrédito, do Pronamp, que é destinado a micro e pequenas empresas, inclusive a MEIs. Aqui houve também alguns ajustes de aumento de carência, de mudança de limites, que pode levar a você ter acesso a outro crédito para lidar com a sua dívida. Aqui eu recomendo também que busque a sua instituição financeira para entender se você se enquadra especificamente nas condições do Desenrola Empresas, que é voltado para empreendedores, inclusive MEIs, para que você possa eventualmente acessar esse crédito mais barato com o fundo garantidor para conseguir livrar um pouco essa sua capacidade de pagamento do dia a dia, rolando eventualmente algumas dívidas. Então, respondendo objetivamente, o Desenrola Famílias é só para dívidas de pessoas físicas no CPF. Existem outros programas, inclusive aqui melhorados no âmbito desse programa amplo que lançamos ontem, para atender pessoa jurídica.
0: E a pergunta do Marcos, que se repete aqui com outros ouvintes também, eles querem entender a aplicação desse desconto. Então, suponhamos que a pessoa consiga negociar os 90%, que é o desconto máximo. Esses 90% recaem sobre o total, o principal da dívida, mas todos os juros que correram com os atrasos, juros, multas, tudo, ou é só sobre juros e multas?
6: Então, aqui é uma excelente pergunta, Adriana, e obrigado, Marcos, por isso. Nós temos duas faixas de desconto, uma faixa para cartão de crédito rotativo e cheque especial, e uma segunda faixa, que é para crédito pessoal sem garantia e cartão de crédito parcelado. Isso vai estar tudo bem explicado pela instituição financeira, foi publicado aqui no site do Ministério, vocês podem acessar e ver. Para cada uma dessas duas faixas, nós temos descontos progressivos por tempo de atraso, para tentar explicar de uma maneira mais fácil. Aquele crédito pessoal que está vencido há 91 dias, é o que vai ter o mínimo desconto, um desconto de 30%. O rotativo do cartão de crédito ou cheque especial com 2 anos de atraso é o maior desconto, 90%. Como que vai funcionar? Se você tiver só um crédito devido, atrasado, você vai pegar esse crédito, ver quanto tempo ele está atrasado e o desconto mínimo está previsto nessa tabela. Se você tiver, por exemplo, um cartão de crédito e um cheque especial, você vai ter que ver o desconto

0: dessa dívida. Se você deve 1.000, somando tudo, vai sobrar uma dívida de R$ 100.
1: Esse é o Regis Dudena, secretário de Reformas Econômicas do Ministério da Fazenda, tirando muitas dúvidas dos ouvintes da Band News FM nessa tarde. Tem uma última mensagem que não é uma dúvida, mas é para você, Regis.
2: Gostaria de parabenizar o Regis, impressionante a didática e a clareza no, nas suas explicações, viu? Parabéns.
1: A gente assina embaixo, Regis. Muito obrigado.
3: Foi mesmo, viu, Regis? Nossa, muito bom a sua objetividade, a gente conseguiu responder vários ouvintes. Muitas outras dúvidas vão surgir, mas foi muito bom contar com a sua ajuda para responder diretamente, assim, ponto a ponto, as dúvidas que estão pipocando aqui no WhatsApp da Rádio Band News FM. Bom trabalho aí.
0: Obrigado. Eu que agradeço à Band News FM pela possibilidade de esclarecer, a nossa população sobre esse programa. Uma boa tarde e bom trabalho para vocês.
1: Valeu. Agora
3: Valeu.
1: 4h31 no horário de Brasília.
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0: Vamos falar do conflito no Oriente Médio. A gente está acompanhando já há algum tempo com impactos na economia. Claro, os civis mortos, a gente falou até de brasileiros mortos no Líbano, nessa tensão envolvendo Estados Unidos, Israel e o Irã. E a informação que chegou hoje é bastante estarrecedora. Os Estados Unidos concluíram que o conflito no Oriente Médio não mudou em nada a capacidade nuclear do Irã. Segundo a agência de notícias Reuters, o período estimado para a Teherã produzir uma arma desse tipo segue de 9 a 12 meses. O Felipe Killing conta para a gente os detalhes direto de Londres. Oi, Killing.
1: Olá, Renan, Adriana, tudo bem?
2: Boa tarde.
1: Um dos principais motivos dessa guerra entre Estados Unidos e Israel contra o Irã é o programa nuclear iraniano. Só que a agência de notícias Reuters, citando fontes da inteligência americana, afirma que a capacidade iraniana de produção de uma bomba nuclear não foi muito afetada, isso mesmo após a chamada Guerra dos 12 Dias, quando, na época, Estados Unidos e Israel bombardearam plantas nucleares iranianas. Na época, acreditava-se que o Irã estava a cerca de 6 meses da produção de uma bomba atômica.

0: atômica. Mesmo após os fortes bombardeios, agora a inteligência americana estima que o Irã possa estar de 9 meses a 1 ano de produzir uma bomba nuclear. Isso porque o Irã tem o conhecimento. E conhecimento você não destrói na bala, no míssil. Além disso, o Irã tem muitas estruturas subterrâneas que não foram ainda tão abaladas e possui 440 quilos de urânio enriquecido a 60%. E não se sabe onde está esse montante. Lembrando que para produzir uma bomba atômica você precisa de 90% do urânio enriquecido. O chefe da Agência Internacional de Energia Atômica afirma que só mesmo por meio de negociações é possível impedir que o Irã tenha uma bomba nuclear. Ele também não acredita que por meio de mísseis ou de uma operação militar é possível parar esse desejo do Irã de muitos anos. Então, o Trump fala sobre a necessidade de interromper o programa nuclear iraniano, mas, por enquanto, as negociações estão travadas. O Irã fala sobre o Estreito de Hormuz, está disposto a reabrir essa rota marítima tão importante, mas na proposta que enviou aos Estados Unidos, fala que a negociação para o programa nuclear será feita no futuro. E os Estados Unidos não aceitaram. Então, as negociações não estão avançando. Enquanto isso, fontes da inteligência americana e também o chefe da Agência Internacional de Energia Atômica afirmam que o Irã está perto, sim, de produzir uma bomba nuclear, que a capacidade e o conhecimento ainda existem. Eu volto com vocês.
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3: O Mundial de 1986 não bateu o recorde de advertências, mas presenciou duas façanhas históricas, ainda que negativamente. Nele, o zagueiro uruguaio José Alberto Batista Gonçalves recebeu o segundo cartão vermelho mais rápido de todas as Copas. Ele foi expulso aos 56 segundos pelo árbitro após cometer uma grave falta no goleiro inglês Gordon Strain na última rodada da fase de grupos. No empate por 2-2 entre Paraguai e Bélgica, também pela última rodada da fase de grupos, o paraguaio Caetano Ré tornou-se o primeiro técnico expulso em campo na história das Copas. Por excesso de reclamação, ele foi advertido pelo árbitro búlgaro Bogdanov, que foi assistente na famosa partida entre Argentina e Inglaterra, marcada pelo gol de mão de Diego Armando Maradona.

0: 4 horas e 38 minutos, uma pausa entre nós para atualização do noticiário local aqui na Rádio Band News FM BH. E nós já vamos com atualizações do trânsito.
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0: Emerson Rodrigues de volta, agora falando um pouquinho sobre a situação do anel rodoviário.
2: Gelinek, anel rodoviário no sentido Rio de Janeiro tem pista liberada na região do bairro das Indústrias, perto do pontilhão da linha férrea, onde mais cedo obras interditavam parcialmente o trânsito. Essas obras chegaram a gerar cerca de 5 quilômetros de congestionamento, mas agora o fluxo no anel sentido Rio já está melhorando após a liberação. Sentido Vitória, com movimentação intensa entre o Betânia e o Madre Gertrudes, excesso de veículos, para desviar motorista, você tem a alternativa de sair pela Avenida Tereza Cristina e mais à frente retornar ao anel rodoviário, passando por vias internas do coração eucarístico. 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
5: Agora são 4 horas e 45 minutos. Seguimos com outras notícias desta quarta-feira. Quarta-feira?
6: Terça-feira,
5: desculpa. A pessoa está apressada, hein, gente? Outras notícias dessa terça-feira. Morre aos 78 anos de idade o produtor e diretor musical Guto Graça Mello. Ele estava internado havia um mês no Hospital Barrador, Zona Oeste do Rio de Janeiro, por causa de uma queda.
6: 6 pessoas são presas e uma continua sendo procurada pela Polícia Federal no âmbito da Operação Unha e Carne, que apura a corrupção e fraudes na Secretaria Estadual de Educação do Rio de Janeiro. Entre os detidos está o deputado estadual Tiago Rangel, do Avante. A defesa dele nega a prática de crime.
5: Chega a 6 o número de mortos em Pernambuco por causa dos temporais que atingem o estado desde sexta-feira. São 3 mortes no Recife, 2 em Olinda e uma outra morte em São Lourenço da Mata. E atenção, porque a previsão do tempo para a região da costa leste ali do Nordeste ainda é de bastante chuva e como o solo está encharcado, tem risco de transtornos.
6: Termina amanhã o prazo para os brasileiros regularizarem o título de eleitor a tempo de votar em outubro. É possível transferir o local de votação e também cadastrar biometria.
5: 3 times brasileiros entram em campo hoje pela 4ª rodada da fase de grupos da Copa Sul-Americana. Às 7 da noite, o Grêmio encara o Deportivo Riestra em Buenos Aires. No mesmo horário, tem Atlético Mineiro e Juventude, no Uruguai. Já o Santos encara o Deportivo Recoleta, no Paraguai, às 9h30 da noite.
6: E vai ser definido hoje o primeiro finalista da Liga dos Campeões da Europa. O Arsenal recebe o Atlético de Madrid em Londres. O placar, no momento, está em 0-0. Tem chamado da nossa reportagem em São Paulo. Fala, Isabela Mota.
7: Oi, pessoal. Boa tarde para vocês, para todo mundo que acompanha a Band News FM. Estou acompanhando o primeiro dia da FEIMEC, a maior feira de maquinário da indústria da América Latina. São mais de 70 mil pessoas esperadas por aqui em São Paulo, na zona sul da capital paulista, na São Paulo Expo, até sábado. Começamos hoje, vamos até sábado, com as discussões da indústria, o que tem de inovação, como a inteligência artificial está sendo implementada no setor, quais são as soluções apresentadas pelo Brasil para o resto do mundo e do mundo aqui no Brasil. A gente está acompanhando as novidades, o que tem de maquinário mais importante na feira, que é um grande hub, um ponto de encontro das pessoas do setor, os empresários que chegam aqui. Olha, está faltando uma coisa pequena na minha empresa, mas que eu acho que a tecnologia pode me ajudar. E é muito provável que ele encontre a solução aqui na FEIMEC, na São Paulo Expo. Eu conversei também com o presidente da ABMAC, Associação Brasileira de Maquinários da Indústria, e o José Veloso contou pra gente que há pouco tempo, 2 semanas atrás, essa mesma feira, nesse mesmo padrão, aconteceu lá na Alemanha. Segundo ele, o Brasil não deixa nada a desejar.
8: Foi há 2 semanas atrás, lá em Hanover. Inclusive, o presidente Lula esteve lá, né? E nós estivemos. A feira aqui, ela não deixa nada aquém do que nós vimos em Hanover. A diferença do Brasil é a escala, né? Lá na Europa, nos países desenvolvidos, existem mais investimentos em tecnologias do que aqui. Mas a tecnologia que você viu lá há duas semanas na Alemanha é exatamente o que nós estamos vendo aqui.
7: Estudantes e pessoas que trabalham no setor industrial podem visitar a feira, participar do credenciamento de forma gratuita. É só ir para o site feimec.com.br. Então, se você é ouvinte que não é de São Paulo, mas está passando por aqui, quer aproveitar para conhecer, é do setor, você faz seu cadastro e pode acompanhar as novidades aqui da feira. Seguiremos até sábado. Para quem vem hoje, fecha às 7 horas da noite. Além das exposições dos materiais, tem também painéis e conversas com grandes nomes do setor da indústria.
6: Informação do futebol, hein? A gente estava falando agora há pouco da definição do primeiro finalista da Liga dos Campeões da Europa, Arsenal recebendo o Atlético de Madrid. Fim do primeiro tempo e teve gol, Arsenal fazendo 1-0 em cima do Atlético de Madrid.
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5: Presidente Lula de malas prontas para seguir para os Estados Unidos com o encontro com Donald Trump na quinta-feira. Orengo chega agora para conversar com a gente, porque esse encontro tem também um objetivo político claro, né, Orengo? Que depois das derrotas significativas do Congresso na última semana, o governo tenta virar essa página. A gente sabe que quando o presidente Lula, nos discursos, enfrenta Donald Trump, como foi no caso das tarifas, né, as tarifas impostas aqui às exportações brasileiras para os Estados Unidos, o presidente Lula cresceu, mas também quando ele consegue demonstrar que tem capacidade de negociação, de fazer rolar uma química com o presidente americano, isso também pode trazer dividendos políticos importantes nesse momento, né? Boa tarde.
10: Muito boa tarde, Adriana, Renan, a todos. Oi. E sabe que tem uma grande expectativa aqui entre aliados do governo para que realmente essa página seja virada, né? O presidente sofreu derrotas importantíssimas no Congresso Nacional, está numa maré ruim com o Legislativo, então está numa crise hoje política com aliados e opositores dentro do Congresso Nacional, então busca um novo cenário, e um cenário internacional. E qual seria o melhor palco? O palco, claro, de um dos maiores parceiros comerciais do Brasil, uma relação direta de Lula com Donald Trump. Você lembrou bem, Adriana, que em embates, em discussões internacionais, o presidente acabou crescendo com a defesa da soberania. Então, isso também entra nessa discussão. Agora, o que a gente sabe também é que tem muitos interesses aí por trás dessa discussão, interesses americanos e interesses brasileiros. Os Estados Unidos já elegeram qual é o item aí principal da discussão: terras raras, minerais críticos. Os Estados Unidos e a política americana quer avançar nessa discussão no Brasil, porque vê o Brasil com um grande potencial aí de exploração desses minerais críticos. Hoje, inclusive, tem votação prevista aqui no Congresso Nacional de uma política nacional, uma pauta, um projeto para estabelecer regras, inclusive estímulos à exploração, e vai tratar, inclusive, da discussão de parceiros internacionais. Agora, Adriana, do ponto de vista do Brasil, tem também uma expectativa de fechamento de acordos, de parcerias de combate ao crime organizado. O Brasil quer avançar, por exemplo, em parcerias, em cooperação de lavagem, contra lavagem de dinheiro, contra evasão de divisas, contra o contrabando de armas e o tráfico de drogas, e quer evitar aquela discussão levantada pelos Estados Unidos de classificação, de possível classificação de facções criminosas como grupos terroristas, Comando Vermelho e PCC. Um caminho é oferecer parcerias e trabalhar em conjunto nesse combate. Um outro ponto que também vai ser tratado, claro, é ainda a política tarifária. Há ainda setores muito prejudicados, isso deve entrar em discussão. Mas é claro que a expectativa política por trás desse encontro é muito grande aqui no governo, todos preparando essa reunião, que já deveria ter acontecido, atrasou, foi adiada, em função, claro, do conflito lá no Irã, que também deve entrar nessa pauta.
5: É isso, vamos seguir juntos, acompanhando todos os detalhes, porque vai ser importante para o governo, a repercussão dessa reunião vai seguir fazendo barulho ainda por muito tempo. Vamos ver o que vem. Obrigada, viu, Orengo?
10: Valeu, um abraço.
5: Tchau, tchau.
6: 4h53 no horário de Brasília.
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11: Olá, amigos da Band, meu forte abraço. Em pauta, bolo e brigadeiros. E vindo da minha coluna Dolce Vita, escrita bem redigida hoje, sobretudo com a expertise e o olhar de Walter Navarro, nosso parceiro a vida inteira aqui. Bem, em Poema Sujo 76, Ferreira Goulart utiliza a expressão pastilhas de aniversário, domingos de futebol, que bem mais tarde ganhou linda música de Milton Nascimento para evocar, através da memória, a infância e a simplicidade da vida em sua terra natal, São Luís do Maranhão. Essas imagens, tão banais quanto abstratas, representam o cotidiano afetivo e precário que o eu lírico tenta resgatar do exílio na Argentina. As pastilhas de aniversário com feitos coloridos, como jujubas e confete, os domingos de futebol, são símbolos da cultura popular e da inocência infantil, memórias que surgem no poema para contrastar com a aridez do exílio e a tensão dos anos de chumbo, né? Obviamente, entre aspas, do regime militar. Elas fazem parte de lembranças domésticas, como cadeiras, garfos, pratos e o cheiro de comida que o autor revisita. Essa saudade, nostalgia, melancolia tem ar de outras primaveras, outros carnavais e de outros poemas. Meus 8 anos de Cassimiro de Abreu, publicado em 58 ou 59. Vamos lá, saída pelo Walter. Oh, que saudade que tem da aurora da minha vida, da minha infância querida, que os anos não trazem mais. Ou, trocando em miúdos, como era verde o meu vale, quando eu não sabia que minha história era mais bonita que a de Robson Cruzoé. Essa introdução é para anunciar a interessante texto As Placas dos Veículos, de Léo Pérez, engenheiro cronista, apaixonado e saudoso admirador da Savassi, bairro que defende todo o santo dia. Amo a Savassi, entre aspas, dizia ele. Assim como as placas de carro, as de rua também não são as mesmas. Eram lindas em metal e alto relevo. Tinham alma e história como as de Paris, que continuam as mesmas. Ainda mais Paris, que é de Valtim, né? Por falar em Paris, na França também as placas de carro eram mais originais. Por exemplo, toda a placa terminada em 75 era de Paris. Hoje, sabe-se lá, o critério é usado, mas é bem menos charmoso. Aí voltamos ao texto de Léo Pérez, abre aspas. Houve um tempo em que as placas dos veículos eram pequenos mapas para parar num posto na estrada para um cafezinho, era um exercício de geografia afetiva bacana, né? No estacionamento do hotel, na praça de uma cidade turística, as placas dos veículos nos contavam de onde vinham as histórias que ali desembarcavam. Bastava um olhar rápido para identificar quais regiões mais visitavam nossas montanhas. De João Pessoa, Lavras Novas, ou São Vicente de Minas, era o gatilho para uma viagem interna. O que dizer, então, sobre uma placa de Recife, Salvador ou Porto Alegre? É isso aí, gente. Forte abraço e até o próximo.
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25: Ponto final.
26: Ponto final, mas está chegando a nossa segunda hora para São Paulo. Se você está no YouTube, segue com a gente até às 6 horas. A gente quer hablar mais, falar mais. Ele fica brincando que eu hablo.
25: Como habla?
26: Vamos hablar mais.
25: Rede Band News se desfaz agora e volta às 6 na coisa com o Reinaldo Azevedo. Beijo, tchau.
26: 7h20 tem o Jornal da Band. Beijo, tchau.
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4: Agora 5 horas e 4 minutos. Muito boa tarde para você, ouvinte sintonizado aqui na rádio Band News Belo Horizonte, nos 89.5 FM, e também para quem nos acompanha ao vivo em imagens no YouTube da TV Band Minas, na transmissão da nossa live. Eu sou Pedro Jelinek, hoje excepcionalmente apresentando o jornal sozinho aqui, e esse é o Jornal Band News Minas, segunda edição. Vamos juntos para atualizar o noticiário desta terça-feira, dia 5 de maio de 2026. Os moradores do prédio atingido pelo avião de pequeno porte que caiu no início da tarde de ontem no bairro Silveira, região nordeste de Belo Horizonte, são autorizados a acessar os apartamentos. O estacionamento ao lado também foi liberado. Segundo a Defesa Civil, apenas os apartamentos 301 e 302 permanecem isolados devido às condições de insalubridade, sendo que a liberação ocorrerá somente após a realização das ações de limpeza, mitigação de riscos e recuperação das áreas afetadas. Os destroços da aeronave foram retirados nesta tarde, pouco mais de 24 horas após o acidente. Técnicos do CENIPA, o Centro de Investigação e Prevenção de Acidentes Aeronáuticos, realizaram os trabalhos de perícia no local. O avião tinha saído de Teófilo Otoni, no Vale do Mucuri, depois de uma parada no aeroporto da Pampulha, seguiria para São Paulo. O monomotor era do modelo EMB-721C, fabricado pela Embraer em 1979. Apesar de ter o certificado de aeronavegabilidade válido, a aeronave não tinha autorização para fazer táxi aéreo. O avião tinha 5 ocupantes. 3 deles morreram no acidente e outros 2 ficaram feridos. Eles seguem internados em estado estável no Hospital João 23. Ainda sobre o acidente, os corpos das 3 vítimas da queda do avião são liberados hoje aos familiares. Fernando Souto Moreira, de 34 anos, foi velado nesta tarde em Jequitinhonha, cidade natal da família. Ele era filho do prefeito da cidade, Nilo Souto. Já o piloto da aeronave, Wellington Oliveira, também de 34 anos, será sepultado amanhã na cidade de Santa Fé, no Paraná. E o empresário Leonardo Berganholi, de 50 anos, também será velado e enterrado amanhã no cemitério Vale das Flores, em Teófilo Otoni, no Vale do Mucuri. Mudando de assunto, a lei que prevê internação voluntária e involuntária de dependentes químicos em Belo Horizonte é publicada hoje no Diário Oficial do município. A nova legislação foi promulgada pelo presidente da Câmara Municipal, Juliano Lopes, do Podemos, após o prefeito Álvaro Damião, do União Brasil, não se manifestar dentro do prazo previsto para análise do projeto. A lei prevê que a internação somente será realizada em unidades de saúde ou hospitais dotados de equipes multidisciplinares e deverá ser obrigatoriamente autorizada por médico registrado no Conselho Regional de Medicina. Para internação sem consentimento do dependente, a legislação prevê que haja pedido de familiar ou responsável legal. Se não houver, um servidor público da área de saúde, de assistência social ou de órgãos ligados ao Sistema Nacional de Políticas Públicas sobre Drogas poderão autorizar a aplicação da medida. Ainda no Legislativo, segue para análise do prefeito Álvaro Damião, do União Brasil, o projeto de lei que prevê usar sexo biológico como critério para participação de atletas em competições esportivas em Belo Horizonte. A proposta foi aprovada ontem em segundo turno na Câmara Municipal, com 23 votos favoráveis, 10 contrários e 4 abstenções. A autora do projeto, vereadora Flávia Borja, do Podemos, justificou que o maior porte e a força física proporcionados pelos hormônios às pessoas trans nascidas com o sexo masculino deixam as mulheres biológicas em desvantagem. Já os vereadores contrários à proposta reclamaram que o projeto legitima a discriminação. E no futebol, o Atlético entra em campo hoje pela Copa Sul-Americana. Logo mais, às 7 horas da noite, o Galo encara o Juventud do Uruguai. Vindo de vitória no Clássico contra o Cruzeiro, o Alvinegro busca os 3 pontos na competição continental para seguir sonhando com uma classificação para a próxima fase. O Atlético é a lanterna do Grupo B com 3 pontos conquistados em 3 partidas. Já o Juventud é o vice-líder do grupo com 4 pontos. O técnico Eduardo Domingues optou por relacionar os titulares para o confronto. Por outro lado, seguem fora o volante Mamadi Cissé e os meias Thomas Coelho e Vitor Hugo lesionados. Além deles, Preciado, suspenso, também é desfalque. O Galo deve ir a campo com Everson no gol, Natanael, Lianco, Vitor Hugo e Pacini na zaga, Alan Franco, Maicon ou Tomás Pérez, Bernard, Scarpa ou Renier no meio e no ataque, Dudu ou Alan Minda e Cassieira. É tudo isso e muito mais a partir de agora no Jornal Band News Minas, segunda edição, que já começou.
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5: O tempo hoje em Belo Horizonte e na região metropolitana permanece com o céu parcialmente nublado, com possibilidade de chuva fraca. A temperatura mínima registrada na capital foi de 14 graus e a máxima chegou aos 29, com a umidade do ar em torno de 35%. Em Minas Gerais, nas regiões da Zona da Mata e nos vales do Mucuri, Jequitinhonha e Rio Doce, o céu também permanece parcialmente nublado. Já nas demais áreas, o céu segue claro a parcialmente nublado. As temperaturas no estado oscilam entre 9 e 34 graus.
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4: Agora 5 horas e 11 minutos, hora de atualizar a situação do trânsito aqui no Jornal Band News Minas, segunda edição. E quem está com a gente é o Emerson Rodrigues, que fala da situação da Avenida Pedro II. Boa tarde, Emerson.
6: Boa tarde, Gelinek. Boa tarde, ouvinte do Jornal Band News Minas, segunda edição. Na Avenida Pedro II, em direção à Pampulha, a pista está parcialmente interditada nas proximidades do anel rodoviário, região do bairro Jardim Montanhês. Em razão de ocorrência, detalhes não foram divulgados, mas há retenção desde o Monsenhor Messias. Motorista, passar por vias internas do bairro Caiçara ajuda você a ganhar tempo. No sentido centro, trânsito fluindo sem problemas pela Avenida Pedro II. 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

Agora 5 horas e 12 minutos, você pode participar com a gente aqui e nos ajudar a fazer o Jornal Band News Minas, segunda edição. 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

0: agora 5 horas e 13 minutos, vamos começar a girar nossa reportagem, porque acontece hoje e amanhã o Congresso Mineiro de Municípios. É a 41ª edição, ele é organizado pela Associação Mineira de Municípios e é realizado no Expo Minas. Quem acompanha tudo, tá todos os detalhes sobre o Congresso, uma cobertura completa aqui da Band Minas, com a TV Band Minas e também aqui na Rádio Band News FM, é o repórter Eliseu Júnior, que chega trazendo mais informações. Boa tarde, Eliseu.
1: Olá, Pedro. Muito boa tarde para você. Boa tarde também aos nossos ouvintes ligados na Band News FM Belo Horizonte. Ô, Pedro, eu falo aqui do Expo Minas. Hoje, nesse momento, acontece o maior evento municipalista da América Latina, o Congresso Mineiro de Municípios, que está em sua 41ª edição. O Congresso, né, é organizado pela Associação Mineira de Municípios. Ele começou hoje pela manhã e vai até a quarta-feira, amanhã. Por aqui, a expectativa é de que passe, né, pelo menos 10 mil pessoas aqui nos pavilhões do Expo Minas. Entre essas pessoas, autoridades, agentes públicos e lideranças políticas. Bom, como eu disse, o evento, o Congresso, é organizado pela Associação Mineira de Municípios e a ideia é trazer soluções para a administração pública municipal, oferecendo ao longo da programação painéis de discussões, palestras, workshops. Por aqui também temos a 39ª Feira para o Desenvolvimento dos Municípios e são mais de 400 expositores de diversas áreas da gestão pública municipal. Minas Gerais, a gente sabe que tem dimensões, que pelas dimensões, é um estado, né, um dos maiores estados do Brasil, e é considerado também um retrato do país, né, pelo seu tamanho. Mais do que nunca, o estado é peça fundamental no jogo eleitoral deste ano, né, de 2026, e por isso o tema do Congresso de Municípios é Minas Gerais no centro das decisões, municípios unidos por um Brasil mais forte. Bom, Pedro, vale ressaltar, mais cedo tivemos o jornal aqui também do Expo Minas, então vale ressaltar que o Grupo Bandeirantes, ele marca presença neste Congresso Mineiro de Municípios, né? Grupo Bandeirantes com o prêmio Band Cidades Excelentes, prêmio aí que destaca iniciativas diferenciais na vida das pessoas, mostrando que gestão eficiente pode transformar, assim, realidades. Pedro, dei uma rodada por aqui, né, aqui no Expo Minas, e tem todos diversos tipos de feira, de stands, né, nessa 39ª feira. Por aqui tem decoração de Natal, tem máquinas pesadas, máquinas agrícolas, tem uniformes escolares, né, são todos os tipos de soluções aí para que os prefeitos dos 853 municípios do estado, né, possam inovar aí em seus municípios. E Pedro, ao meu lado, nesse momento aqui, para bater um papo com a gente, falar sobre este congresso, está o prefeito de Montes Claros, Guilherme Guimarães, que vai contar um pouquinho para a gente também da experiência dele aqui no congresso. Eu estou à sua disposição, Pedro.
0: Eliseu, muito obrigado. A gente segue acompanhando, então, a hora que você quiser, só acionar a gente aqui que você chega ao vivo. A prioridade é sua.
1: Então, com
0: pode prosseguir, Eliseu.
1: Pedro, então vamos lá. Estou aqui com o prefeito, então, de Montes Claros, Guilherme Guimarães, que participa deste congresso. Prefeito, primeiramente, uma boa tarde para você, prefeito Guilherme Guimarães de Montes Claros. Queria que você comentasse, né, a importância de um evento, de um congresso como esse, que ele busca trazer soluções, inovações para os municípios, né? Para que, de alguma forma, traga soluções, traga inovações, né? Traga impacto positivo na vida dos mineiros. Queria que o senhor comentasse um pouquinho.
2: Primeiro, agradecer a Band News por essa oportunidade, cumprimentar o Eliseu, cumprimentar o Pedro. É muito importante para a gente, falando para uma rede tão importante. Um encontro como esse, a gente sabe que a vida é feita de conexões e oportunidades. Fazer gestão pública hoje está cada vez mais difícil, né? É menos recursos disponíveis aos municípios e mais obrigações para serem cumpridas. Então, um momento como esse, a primeira forma é encontrar com os prefeitos, no sentido daqueles modelos que já estão tendo mais sucesso. A gente tem que avançar etapas e, sobretudo, passar por barreiras, né, efetivas do desenvolvimento. E a excelência na gestão passa obrigatoriamente por conhecer novos modelos, novas práticas e, principalmente, reduzir despesas para que tenha mais investimentos. Então, aqui nós vimos aqui muitas empresas com vários tipos de produtos na área da educação, na área da inteligência artificial, na área do transporte, na área dos serviços públicos de uma forma geral, limpeza. Isso aí é um estímulo para a gente poder avaliar se a gente está no caminho certo ou o tanto que a gente pode efetivamente melhorar. Então aqui é um encontro de prefeitos, de vereadores, de secretários, de agentes públicos e principalmente de empresas, porque a vida é feita dessa integração. Então eu percebo aqui que há inovações necessárias, principalmente para a gente garantir uma melhor eficiência na gestão, reduzindo despesas e aumentando investimentos para que o cidadão possa ter serviços melhores, com mais agilidade e principalmente uma cidade cada vez melhor para se viver.
1: E prefeito, o evento começou pela manhã, o senhor está aqui desde cedo, são 400 expositores trazendo inovações de todos os tipos aí para os municípios. Queria perguntar para o senhor encontrou algo interessante aí, uma solução aí que talvez o senhor possa levar para Montes Claros?
2: Sem dúvida, nós encontrei muito algumas coisas relacionadas principalmente aos aspectos da saúde. Melhores sistemas de informação na saúde, que a gente possa identificar melhor o que está acontecendo com o nosso cliente, que é o paciente. Então, hoje, todos os municípios investem mais de 30% na saúde. É o dobro do limite constitucional, que seria 15%, porque não há um repasse efetivo do governo federal para esses investimentos. Então, o que eu entendi aqui, que há sistemas que a gente possa identificar melhor como melhorar a informação para o paciente, como que o cidadão possa utilizar melhor o sistema de saúde para garantir mais essa eficiência. Mas, da mesma forma, identificamos alguns processos de inteligência artificial para melhorar a gestão, principalmente com relação à limpeza pública, aos aspectos de, sobretudo, de aproveitamento dos resíduos, redução de investimentos nesse caso. Então, é o que eu mais me interessei, embora tenha muitos estandes aí que tenha oportunidades. Nós, por exemplo, empresas que façam limpeza pública, máquinas que agilizam a limpeza pública, porque realmente a limpeza pública, ela demanda muito do trabalho do gari, que trabalha muito, e a gente tem que facilitar a vida dele. Então, nesse sentido, que a gente busca aqui melhores, vamos dizer assim, processos para a gente ter mais tempo para pensar numa cidade melhor.
1: E prefeito, hoje, quais são as principais demandas dos municípios, das cidades do interior? Qual que é a maior necessidade, a maior carência dessas cidades?
2: Olha, Eliseu, o maior é a saúde, como no Brasil inteiro. A demanda é muito grande, o SUS é um sistema espetacular, mas tem que ter recursos disponíveis para atender a população de uma forma geral. Na maior parte dos nossos municípios, nós temos filas de cirurgias, filas dos exames, porque não há um dinheiro sem fim para poder sustentar isso. Então, a gente sabe que muitas vezes nós temos ineficiência no processo, mas eu acho que o grande desafio do Brasil é tornar-se o SUS realmente real para o ideal. Mas sabemos que isso é difícil, principalmente por esse novo modelo de verbas públicas, na qual as emendas parlamentares, muitas vezes, elas distorcem o sistema das políticas públicas. Porque nem sempre o recurso público para a saúde, através dessas emendas, chegam naquilo que é a prioridade municipal. Então, eu acho que o grande desafio dos municípios, de uma forma geral, é a saúde. É uma medicina cada vez mais tecnológica, mais cara, com uso de mais equipamentos. Isso sofistica demais a saúde e muitas vezes a gente perde o essencial, aquele processo do médico que está ao lado do paciente, ao lado do cidadão, para tentar, com o seu conhecimento, garantir a saúde de uma forma geral, mas sem depender tanto de vamos dizer assim, tanta tecnologia, embora ela exista. Então, esse é o grande dilema, né? Como tornar a medicina uma coisa mais acessível para o nosso país. Então, eu percebo que nós temos que avançar muito nesse sentido. Como informatizar as nossas unidades de saúde para que, de toda forma, aqueles que necessitam efetivamente de ser atendido possam ter mais agilidade. E outros que poderiam utilizar o sistema básico, ele possa resolver lá no território. Então, eu vejo que a telemedicina é um avanço que precisa ser estudado melhor, mas é nesse sentido, Eliseu, é identificar modelos para que a gente aumente a eficiência do sistema de saúde, mas, sobretudo, que garanta uma qualidade de vida melhor. Mas é lógico que o cidadão não vive só disso. Isso é fundamental. Novas práticas educacionais, escolas mais confortáveis, infraestrutura, saneamento mais adequado, ou seja, o cidadão integral precisa da cidade integral. Então, mas eu penso que hoje a principal demanda é segurança e sobretudo a saúde. Dois pontos fundamentais para garantir que as oportunidades e o trabalho sejam efetivamente garantidos, para a cidade seja cada vez melhor.
1: Olha, prefeito, agradeço a participação do senhor aqui. E Pedro, além do prefeito Guilherme, também temos representantes aí de todos os, né, de grande parte dos municípios aí, dos 853 municípios de Minas Gerais. Bom, sigo por aqui, daqui a pouquinho eu volto com novidades aqui do Expo Minas. Pedro, é com você.
0: É isso, Eliseu, muito obrigado pela sua participação, também agradecendo ao prefeito, que seja, né, um dia, um congresso, dois dias de muita troca, justamente um evento tão importante assim para o desenvolvimento de Minas Gerais. Daqui a pouquinho você volta, Eliseu, com mais informações e também a repercussão deste primeiro dia de evento. Cinco horas e 25 minutos, vamos mudar de assunto. A Prefeitura de Belo Horizonte promete abaixar as passagens do ônibus após assinar um financiamento junto ao BNDES. O Daniel Martins traz os detalhes.
3: A Prefeitura de Belo Horizonte assina um contrato de financiamento de R$500 milhões junto ao BNDES, o Banco Nacional de Desenvolvimento Econômico e Social, com promessa de diminuição no valor da passagem da capital. O acordo visa direcionar boa parte do dinheiro para estruturar a nova concessão do transporte coletivo de BH, já que os contratos de operação se encerram em 2028. E de acordo com o prefeito de Belo Horizonte, Álvaro Damião, do União Brasil, o valor da passagem e a diminuição de subsídios pagos às empresas por parte da PBH são as prioridades após a assinatura do acordo.
4: Prioridade é diminuir o valor do subsídio, diminuir o valor da passagem que se paga em Belo Horizonte e melhorar a qualidade da entrega. A entrega que eu falo é o horário a ser cumprido. Melhorar a qualidade da entrega no horário a ser cumprido. Os ônibus em Belo Horizonte são ônibus de boa qualidade, mas nós precisamos de mais. Precisamos de entrega no horário, precisamos de uma passagem mais barata e de um subsídio menor para a prefeitura.
3: Ainda de acordo com o Damião, 100 novos ônibus elétricos serão adquiridos ainda neste ano para Belo Horizonte.
4: Em 2028 termina o contrato de ônibus em Belo Horizonte. Precisamos fazer uma modelagem e vamos utilizar a experiência do BNDES para poder fazer a modelagem do novo contrato de ônibus de Belo Horizonte que vence em 2028. Aproveitando que já estamos falando de ônibus também, nosso pregão foi para a rua hoje com apoio do BNDES, financiamento do BNDES, Belo Horizonte vai adquirir 100 ônibus elétricos ainda esse ano, tudo fruto dessa parceria.
3: Hoje, de acordo com a PBH, o sistema transporta cerca de 950 mil passageiros por dia útil, com aproximadamente 3 mil ônibus em operação, e o financiamento irá ajudar a garantir uma melhora em toda a frota. Segundo o presidente do BNDES, Aloysio Mercadante, com a otimização do sistema de ônibus, os custos da prefeitura diminuem.
5: Quando você racionaliza, integra o sistema, otimiza os instrumentos, BRT, VLT, corredores de ônibus, integra o sistema também dos bilhetes, o que acontece? Mais gente utiliza o transporte coletivo, menos carro na rua, aumenta a velocidade da frota. E quando você aumenta a população que usa o serviço, você também reduz os custos para a prefeitura dos subsídios.
3: Além da utilização para o transporte coletivo, o financiamento do BNDES também será utilizado para um projeto de adaptação da cidade para diminuição de riscos climáticos. Dentre as intervenções previstas estão a implantação de árvores, reforma de parques e a despoluição da Lagoa da Pampulha.
0: 5 horas e 28 minutos, uma audiência pública é realizada nesta tarde na Assembleia Legislativa de Minas Gerais para debater os impactos da redução do número de trabalhadores do SAMU em Belo Horizonte. Repórter da TV Band Minas, Vitor Rocha, acompanha e traz mais informações. Boa tarde, Vitor.
6: Oi, Pedro, boa tarde para você e para os nossos ouvintes. Segue em andamento aqui na Assembleia Legislativa a audiência pública que discute a redução de profissionais do SAMU em Belo Horizonte. O debate reúne autoridades, trabalhadores e moradores após a decisão da Prefeitura de não renovar o contrato de 33 técnicos de enfermagem que deixaram o serviço no fim do mês passado. O clima é de preocupação. Participantes alertam para possíveis impactos no tempo de resposta das ambulâncias e no atendimento à população, já que o SAMU é essencial em casos de urgência e emergência. O caso também está na Justiça. O Ministério Público entrou com uma ação pedindo a suspensão da medida e a Prefeitura foi intimada a explicar os motivos da decisão e os impactos da mudança. Em nota, a Prefeitura informou que os profissionais foram contratados durante a pandemia e que o contrato terminou sem renovação. A administração afirma que o serviço segue funcionando dentro das normas, com 676 profissionais e 28 ambulâncias. A audiência continua e deve trazer novos encaminhamentos sobre o funcionamento do SAMU na capital. Pedro, é com você aí no estúdio.
0: Cinco horas e 30 minutos em ponto. Vamos para a nossa primeira pausa aqui no Jornal Band News Minas, segunda edição. Mas antes, você acompanha a coluna Tudo Tem Explicação com o Pachecão.
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0: É sentir que a própria história começa a ser conduzida por outras pessoas. E talvez o que mais doa não seja o corpo que já não responde como antes, mas a sensação de deixar de ser protagonista da própria existência. É quando pequenas decisões, que sempre foram automáticas, passam a depender de alguém. E aos poucos, a autonomia, tão invisível quando a temos, se revela como uma das maiores riquezas da vida. A gente só percebe o valor de escolher quando começa a perder o direito de decidir. Por isso, meus queridos, envelhecer com dignidade não é apenas sobre viver mais, mas sobre viver com respeito, com voz, com espaço. É sobre ser ouvido, mesmo quando o passo desacelera. É sobre manter acesa a própria identidade, mesmo quando o mundo parece querer reduzir a pessoa à sua idade ou às suas limitações. Porque ninguém deixa de ser quem é só porque o tempo passou. E talvez o maior cuidado que possamos ter hoje, enquanto ainda temos autonomia, seja construir uma vida que preserve isso o máximo possível, viu? No corpo, na mente e nas relações. E também aprender a olhar para quem envelhece com mais empatia, né? Mais paciência e mais humanidade. Porque no fundo, meu irmão, o que todos nós queremos não é apenas viver muitos anos. É também, né? Mas continuar sendo nós mesmos até o fim. É isso que conta. Tenha paciência com seus velhinhos. Fui claro? É isso aí, meus queridos. Falou legal. Bye, bye.
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6: Cinco horas e 35 minutos. Estamos de volta e já vamos com mais um giro de manchetes. O transporte suplementar de Belo Horizonte pode sofrer alterações amanhã por causa de uma manifestação.

0: manifestação marcada por motoristas e beneficiários que cobram a prefeitura por condições melhores. Segundo o consórcio TransSupli, responsável por gerenciar o transporte suplementar em BH, as cobranças são referentes a valores ligados à antecipação de créditos de Vale Transporte durante a pandemia. Além disso, a TransSupli contesta a imposição de cobranças a trabalhadores que já saíram do sistema. Segundo o prefeito de Belo Horizonte, Álvaro Damião, já existem negociações com a categoria para um acordo.
1: A prefeitura já conversou, inclusive, com a Transfácil. A prefeitura está intermediando isso. A prefeitura conversa tanto com os amarelinhos, como eu chamo, né, que é o suplementar, como com a Transfácil, com o Cetra. Nós estamos fazendo um grande acordo para beneficiar essas pessoas, que eu também entendo que eles são pessoas que trabalham nesses ônibus. Às vezes é o próprio dono do ônibus que está ali dirigindo esse ônibus. E nós temos que cuidar melhor dessas pessoas que saem todos os dias de casa para poder dirigir o amarelinho, o suplementar e colocá-lo na rua para atender a população de Belo Horizonte. A prefeitura é parceira dos amarelinhos e dos suplementares também.
0: A manifestação está marcada para as 9 horas da manhã e a concentração será feita na Esplanada do Mineirão, na região da Pampulha. Em seguida, os manifestantes vão fazer uma carreata até a sede da prefeitura no centro da capital. A previsão de encerramento é às 2 horas da tarde. Mudando de assunto, uma pessoa é presa em flagrante por tráfico de drogas durante uma operação policial realizada hoje no bairro Rio Branco, na região de Venda Nova, em Belo Horizonte. De acordo com o DENARC, o Departamento Estadual de Combate ao Narcotráfico, foram cumpridos 4 mandados de busca e apreensão, com o objetivo de desarticular o núcleo financeiro de um grupo criminoso que atua na região. As investigações apontaram movimentações financeiras consideradas atípicas em uma conta ligada a um dos alvos, que somaram aproximadamente R$ 300 mil, distribuídos em 19 transações ao longo de 2 meses. Agora, falando de eleições, termina amanhã o prazo para o eleitor realizar a regularização do título e resolver pendências, como tirar o primeiro título e fazer o cadastramento biométrico. O atendimento pode ser feito pela internet, no site do Tribunal Superior Eleitoral ou presencialmente em cartórios e postos da Justiça Eleitoral. O atendimento é feito por ordem de chegada. Após o prazo, que não será prorrogado, o cadastro eleitoral será fechado para a organização do primeiro turno das eleições, marcado para 4 de outubro. O sistema só volta a ser aberto no dia 3 de novembro. Eleitoras e eleitores podem consultar a situação do título pelo aplicativo e-título, pelo site do TSE ou pelo telefone 148. E no futebol, o Cruzeiro encerra a preparação para a partida contra a Universidade Católica amanhã às 11 horas da noite no Chile pela Copa Libertadores. O atacante Bruno Rodrigues, que sofreu um edema muscular na coxa na derrota para o Atlético, é desfalque para o confronto. Apesar de ter sido liberado pelo departamento médico após se recuperar de uma cirurgia no joelho, o atacante Marquinhos também permaneceu em Belo Horizonte. Já o lateral direito Fagner, que ficou no banco de reservas no clássico do último sábado, deve voltar ao time titular.
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0: 5 horas e 39 minutos, Emerson Rodrigues de volta, agora falando da situação do trânsito na região central de Belo Horizonte.
3: Gelinek, tem manifestação na Avenida Afonso Pena, nas proximidades da sede da Prefeitura de Belo Horizonte, gerando lentidão nos dois sentidos da Avenida Afonso Pena, principalmente entre o Parque Municipal e a Praça 7. Impactos também na Rua da Bahia, desde a Rua dos Caetés até o encontro com a Avenida Afonso Pena. Nesse caso, o motorista, para evitar o acesso ao centro pela Rua da Bahia, que está congestionado, você pode escolher a Avenida Amazonas. Há impactos também em outras vias da região central de Belo Horizonte, então, motorista, se possível, reprograme o seu caminho. 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
0: Cinco horas e 40 minutos, vamos voltar a falar do congresso realizado pela Associação Mineira de Municípios. É o Congresso Mineiro de Municípios, é realizado no Expo Minas, está na 41ª edição esse ano, e nós acionamos novamente o repórter Eliseu Júnior para fazer um balanço, né, Eliseu, do primeiro dia de evento.
2: É isso mesmo, Pedro. Ao meu lado também o diretor de jornalismo do Grupo Bandeirantes, o Murilo Rocha, vai inclusive comentar um pouquinho sobre a presença dos pré-candidatos ao governo do Estado aqui no Congresso Mineiro de Municípios. E, Pedro, inclusive a gente separou um trechinho da fala do governador do Estado, Matheus Simões, do PSD. Vamos ouvir a fala do Matheus Simões.
4: Acho que é importante que a gente reconheça que a cultura é muito mais do que o patrimônio imobiliário. Durante muito tempo em Minas Gerais, a gente tratou cultura como se fosse igreja barroca ou santo dentro da igreja, que é obviamente cultura e muito importante, mas a nossa cultura é formada pelo nosso povo. E a nossa forma de falar e a nossa comida são as duas características mais marcantes do mineiro. Você fala sobre mineiro em qualquer lugar, ele vai lembrar do queijo e ele vai falar um queijinho e não tem problema. Pode parecer que é depreciativo, mas depreciativo é a forma como as pessoas tratam. Quando a gente tem orgulho de quem a gente muda inclusive a relação dos outros com quem a gente é. É isso que Minas Gerais tem feito. E eu acho que o governador Romeu Zema, foi um marco importante para isso e eu resolvi dar um passo adicional. Nós já tínhamos reconhecido grande parte da nossa comida como patrimônio imaterial, o nosso queijo foi reconhecido inclusive pela Unesco. Agora era a hora da gente reconhecer a nossa forma de falar. Se Guimarães Rosa é o baluarte, o máximo da expressão do mineirês, nós temos outras tantas formas de falar em Minas que merecem reconhecimento e respeito. Se há quem não entenda, trouxe até um dicionário, posso distribuir em Brasília para quem está com dificuldade de comunicação.
2: Mais uma vez, boa tarde, Murilo. Murilo, esse congresso também está sendo marcado aí pela presença, né, dos pré-candidatos. O que a gente pode tirar aí desse evento?
5: Pois é, Eliseu, ouvintes da Band News, boa tarde também ao Pedro que está lá no estúdio. Acho que fica claro aí o tom eleitoral já da fala do governador Matheus Simões, né, que falou aqui para os prefeitos e depois na coletiva e principalmente nessa entrevista exclusiva à Band, ele acabou entrando no clima de campanha, falando que agora vai decretar, né, o mineirês como patrimônio imaterial do Estado, numa resposta ao ministro Gilmar Mendes, que criticou a fala do ex-governador Romeu Zema, né? No embate que o Zema, que é presidenciável, candidato à presidência pelo Novo, teve com o Gilmar Mendes falou que o Zema falava algo próximo ao português, né? Fazendo uma crítica ao sotaque muito carregado do ex-governador Romeu Zema. Isso gerou todo um embate e tanto o Zema quanto agora o Matheus Simões estão capitalizando em cima disso, né? Puxando para essa coisa do jeito de falar do mineiro, do orgulho de ser mineiro. E, logicamente, o governador aproveitando este evento também, falando que vai ter um decreto para valorizar o mineirês, né? O jeito de falar do mineiro. Mas tudo isso está dentro dessa conectação política eleitoral, dessa crítica do Gilmar Mendes ao Zema, o governador Matheus Simões se aproveitando também para fazer aí, né, criar esse fato político eleitoral. Acho que esse foi meio o clima da tarde, sabe, Eliseu, aqui do Congresso, né? A gente, se de manhã foi a abertura com muitos prefeitos, a parte da tarde foi aberta também a pré-candidatos. E o governador estava nessas duas funções, tanto quanto governador, como também pré-candidato à reeleição. Então essa fala dele é mais dentro desse contexto de candidato, né, à reeleição.
2: Murilo, e também quem falou com exclusividade aqui com a Band News foi o pré-candidato ao governo do Estado pelo MDB, o Gabriel Azevedo. Ele que comentou aí um pouco sobre a privatização da Copasa, né, sobre a questão da universalização do saneamento até 2023. Nós, inclusive, temos um trechinho da fala do Gabriel. Vamos ouvir.
6: Copasa foi privatizada. E agora, isso garante a meta de saneamento até 2033? Qual é a modelagem? Belo Horizonte, por exemplo, por incrível que pareça, ainda tem problemas de abastecimento e tem problemas de esgoto. Não dá para simplesmente levar água sem pensar para onde vai o esgoto. Não dá para outorga ir para o caixa livre do Estado. Isso tudo é papel do governo estadual, mas o povo cobra do vereador e do prefeito. E nós ainda podemos falar de estrada. Sendo vereador aqui de Belo Horizonte, você percebe que o custo chega no bolso de todo mundo. Aliás, não está barato viver. E a comida fica mais cara porque a estrada não está boa, a ambulância sofre mais para levar, o escolar não transporta bem a criança. E isso tudo impacta na vida e chega no vereador. Para estrada ruim, nós temos que mudar a forma de contratação. Tem que pesar não só preço, mas também técnica. E a manutenção em Minas, que não é feita, vai transformando o nosso ativo de infraestrutura numa sucata. Então, esses temas todos pesam muito na vida de um vereador. Você sente isso no calor do dia a dia, que o vereador está na calçada, está conversando com todo mundo. Ter essa vivência para agora disputar a cadeira de governador, para mim, é um grande ativo.
5: É, pois é, Eliseu, foi justamente isso que eu falei, a parte da tarde, mas era esperado, né? Os pré-candidatos estão aqui justamente para falar dos seus planos de governo e para fazer críticas à gestão. A gente acabou de ouvir o Gabriel Azevedo, que foi presidente da Câmara Municipal de Belo Horizonte, é pré-candidato do MDB, e ele está batendo num ponto sensível, que é a questão da privatização da Copasa. Os prefeitos ainda estão com receio dessa privatização, porque várias prefeituras têm contratos com a Copasa de água, mas não tem de esgoto. E aí, como é que fica? A gente até escutou a presidente da Copasa mais cedo falando que está tentando equacionar essa solução, essa situação. Mas, logicamente, como pré-candidato do MDB, o Gabriel está explorando isso, falando dessa insegurança dessa privatização da Copasa, e aproveitou também para falar da questão da infraestrutura. Isso é muito caro aos prefeitos, né? A questão das estradas. É um tema muito sensível para prefeituras e para vereadores. Eu acho que ele aproveitou bem o momento, ele falou aqui aos prefeitos, fez uma palestra para os prefeitos, e ele abordou também essa questão da infraestrutura do Estado, que está sem investimentos, toda a questão, né, como eu disse, das estradas. Isso tudo fala muito próximo aos prefeitos. Ele aproveitou essa brecha para fazer essas críticas à atual administração.
2: É, e quem também esteve aqui conversando com a gente, né, Murilo, foi o ex-prefeito de Belo Horizonte, Alexandre Calil, que também é pré-candidato ao governo do Estado. Ele que, inclusive, fez uma observação, uma crítica dura ao Propag, né? Esse pacote aí de programa de financiamento da dívida do Estado com a União e que tramitou na Assembleia no ano passado e que é uma das soluções aí para resolver essa dívida histórica de Minas com a União. E ele foi bem duro, né? Criticando, então, esse pacote. Nós separamos também a fala do Alexandre Calil. Vamos ouvir.
7: Bom, o Propag está feito, mas agora nós temos que negociar o Propag. O Propag é inviável. Eles vão matar em 360 meses o Estado de Minas Gerais. Então eu dei o exemplo do refis do Fernando Henrique Cardoso, que ele não tinha tempo para ser pago. Ele era percentual de faturamento. Isso eu não estou inventando, já foi feito. E na época, com o valor de hoje, o Estado brasileiro arrecadou 380 bilhões de reais. Então é só copiar o refis que o Fernando Henrique fez para a iniciativa privada para o Estado de Minas Gerais. Se você for num banco hoje particular, numa dívida que você não paga há 14 anos, na hora que você assenta, você já tem 50% de desconto. Então que Propag é esse? É um passo? É um passo. Agora que o Propag está na mesa, nós temos que negociar o Propag. Porque do jeito que está, Minas Gerais vai minguar. Só fazer conta que Minas Gerais vai minguar. Então nós vamos exigir o compromisso de qualquer presidente que venha aqui em Minas Gerais pedir voto, que renegocie esse Propag para Minas Gerais. Porque agora estão precisando da gente. Mas lá na frente nós vamos precisar deles.
5: Olha, Eliseu, talvez tenha sido a crítica mais dura ao Propag, né? Pelo menos aqui das figuras políticas de Minas Gerais. O Calil esteve presente aqui no Congresso da MM na parte da tarde, e a sua palestra, a sua coletiva, a entrevista dele à Band foram todas no mesmo tom, falando que o Propag foi um acordo que foi feito inicial, mas que é ruim, que é ineficaz. Ele usou essas palavras, né, para definir o Propag, porque, segundo ele, não ataca o principal, a dívida principal, só se combate a questão dos juros. E ele vê que, em poucos anos, o Estado volta a ficar inviável financeiramente. Essa é a opinião do ex-prefeito Alexandre Calil. Acho que foi até surpreendente esse tom, né, esse tom alto das críticas dele, essa negociação. Ele falando que 40% de desconto é o mínimo, e falando que não precisa nem entrar com os ativos, como está até entrando com a Copasa, por exemplo, o dinheiro da Copasa. Ele falando que não, teria que entrar, como ele nos disse, com no mínimo 50%. Com uma dívida dessa querendo pagar, tem que ter um abatimento pelo menos 50% do principal. Essa é a opinião do ex-prefeito Alexandre Calil, que é pré-candidato pelo PDT. Antes de dar essa entrevista aqui, eu tinha conversado com ele e perguntei para eles, inclusive, sobre essa candidatura dele, se está firme mesmo, se não corre o risco dele em algum momento o partido rifá-lo. Ele falou que não, que ele é candidato sim pelo PDT e que não descarta apoios, voltou a falar inclusive da possibilidade de ter o apoio do PT. Não quis cravar, só falou que está aberto e conversou com o presidente de 5 partidos, inclusive do PT, do PSDB, do PSOL, do PV, e falou que pode ter apoio de todos esses partidos, que ele está aberto, ele está conversando, mas o que é certo é que ele é candidato. E pelo que a gente viu, um candidato que já tem um discurso, crítica ao Propag, que é o programa de pagamento da dívida dos estados. Eliseu, só para finalizar essa participação aqui, ainda sobre os pré-candidatos, 2 notas importantes. Uma, a ausência do senador Cleitinho. Era esperado hoje, aqui no MM, nesse painel de pré-candidatos, não veio, não compareceu. Isso acaba deixando em dúvida se o senador vai mesmo ser candidato, né? Ele tem falado que vai decidir e tal, mas não esteve presente num evento muito importante. Ele que lidera as pesquisas de intenção de voto até agora, para falar justamente com o prefeito. Não compareceu, o Cleitinho era esperado. Não sei se vem amanhã, mas o convite era para hoje, dos pré-candidatos. E um outro fato importante, Rodrigo Pacheco, que ainda não é pré-candidato, mas soltou uma nota agora à tarde, falando que anunciará até o fim do mês se será ou não candidato. Que novela aí do Pacheco, ninguém aguenta mais, né? Mas eu acredito agora, se ele marcou uma data, não é para falar não, né? Pelo menos isso que se espera, senão seria um grande papelão, né? Mas ele marcou essa data e o fim do mês, né? Um anúncio para anunciar um anúncio. Segundo ele, no fim do mês, ele decide se será ou não candidato pelo PSB de bola ao governo de Minas. É isso, Eliseu.
8: Olha, Pedro, é isso. Então, um balanço aqui do primeiro dia do Congresso Mineiro de Municípios, que tem inovações aí, né, para soluções e inovações para os 853 municípios de Minas Gerais, mas também é marcado aí por esse início, né, da corrida pelo cargo de governador do estado. Eu volto com você, Pedro.
0: É isso. Muito obrigado, Eliseu, Murilo. E também seguimos, né, com essa cobertura. Amanhã teremos mais um dia de Congresso Mineiro de Municípios e o Eliseu estará na parte da tarde, também na parte da manhã, a apresentação do Jornal Band News Minas, primeira edição, novamente com a Maria Fernanda Sinini e com o Murilo Rocha, diretamente do Congresso. Todas as informações você acompanha aqui no Jornal Band News Minas, nos jornais Band News Minas, primeira e segunda edição.
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0: Cinco horas e 52 minutos, Emerson Rodrigues de volta agora com atualizações da região metropolitana de BH.
3: Gelinek, foi liberada a pista da rodovia Fernão Dias sentido Belo Horizonte no quilômetro 501 em Betim, onde mais cedo havia bloqueio parcial em razão de carreta com defeito. No entanto, ainda há congestionamento cerca de 4 quilômetros desde o bairro Citrolândia até a chegada ao posto da Polícia Rodoviária Federal em Betim. Paciência. E atenção, na Serra de Igarapé, trânsito lento por mais de 7 quilômetros na rodovia Fernão Dias na saída para São Paulo. Ponto de retenção está próximo à estrada de Rio Manso, no quilômetro 530. Até o momento, a concessionária não informou o motivo. São mais de 7 quilômetros. Motorista, muita calma, se possível, reprograme o horário da sua viagem. 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
0: 5 horas e 56 minutos de volta e voltamos também a girar nossa reportagem. Manter uma alimentação saudável e balanceada é sinônimo de saúde, mas também de privilégio. Em um cenário de desigualdade social, a insegurança alimentar ainda é realidade na vida da maioria das pessoas, sobretudo das mulheres pretas e de baixa renda. A Priscila Guimarães chega com mais informações.
17: Comer melhor custa mais. Segundo o IBGE, houve aumento no preço de itens básicos, como o tomate, que registrou alta superior aos 20%, a cebola com 17,25% e as carnes subindo em 1,73%. A especialista em saúde pública, Luana Lara Rocha, conta como desenvolveu um estudo dentro da UFMG que identificou a situação alimentar da população feminina e periférica de Belo Horizonte.
18: A ideia desse estudo, ele veio primeiro de estudos da minha tese de doutorado, que se deu ambiente alimentar de favelas, que a gente foi entender como é que era o acesso ao alimento nesses territórios. Quando a gente começou a estudar, a gente começou muito por locais vulneráveis, que a gente via que sempre o acesso à alimentação saudável era dificultado. Então a gente foi entender isso, e conforme a gente ia avançando nos estudos, a gente também ia vendo como esse é um ambiente único, e que a gente tem um encontro de diversas iniquidades de acesso de alimentos.
17: Mesmo quando se prioriza o mais barato, a situação na geladeira de casa ainda é escassa. É o que relata a Jéssica da Silva Martins, que é negra, periférica e mãe solo.
19: A geladeira tá limpa. Vai encontrar só água lá na geladeira, que nem o alimento assim. Tenho mais é o macarrão, mas o arroz e feijão tá fora da lista. Até não, a situação tá fria, moça.
17: Com a falta de acesso às alternativas mais saudáveis, os ultraprocessados acabam ganhando mais espaço no carrinho de compras por conta do valor mais baixo, o que impacta também na saúde da população, como observa a especialista.
18: Se a gente está tendo uma população que está comendo ultraprocessado porque é mais barato e é o mais fácil de ser acessado e prático, isso também está errado. A gente tem artigos, revisões sistemáticas, mostrando que o consumo de alimentos ultraprocessados está associado a diversas doenças crônicas não transmissíveis e desfechos negativos em saúde.
17: A pesquisa ouviu ao todo 57 mulheres de 8 favelas da capital mineira. Deste total, mais de 47% são mulheres pretas. Apenas 17% das entrevistadas estão empregadas, enquanto 31% dependem do trabalho informal.
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20: Fala, torcedor sintonizado na Band News, eu sou o Thiago Fernandes e estou aqui para trazer detalhes sobre a busca do Atlético por um zagueiro no mercado da bola. A diretoria atleticana tem interesse na contratação do defensor Juan Jesus, de 34 anos, que pertence ao Napoli da Itália. Jogador que atua como zagueiro e lateral esquerdo é um nome que agrada bastante ao técnico Eduardo Domingues. Ele pode chegar à cidade do Galo para suprir a saída de Júnior Alonso, que não ficará no clube a partir da próxima janela de transferências. O zagueiro paraguaio deve se transferir para o futebol dos Estados Unidos e, desta forma, a diretoria atleticana avalia a possibilidade de contratação de Juan Jesus, zagueiro que tem característica parecida com a de Júnior Alonso. O defensor, que está na Europa há muito tempo, é tratado como o nome ideal para chegar à zaga atleticana em 2026.
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0: 6 horas em ponto. Antes de ir embora, vamos com a última atualização do trânsito aqui no Jornal Band News Minas, segunda edição. Emerson Rodrigues fala agora da BR-040.
3: Gelinec, caminhonete e moto bateram na saída para Sete Lagoas pela BR-040, na região do Morro do Confisco, em Contagem. O congestionamento passa de 5 quilômetros, começando antes do trevo da Ceasa. E motorista, para ganhar tempo, você tem a alternativa de passar pela Avenida João Gomes Cardoso e pelo bairro Cabral. 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
0: Seis horas e um minuto, é hora de dar tchau. Você fica agora com o programa O É da Coisa com o Reinaldo Azevedo. Eu estou de volta amanhã a partir de 1 hora da tarde. Na verdade, eu ainda sigo na programação local aqui da Rádio Band News FM durante a noite. Um abraço e até mais.
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0: 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Boa noite, Isabela. Boa noite, Valeu Bem.
1: Boa noite.
0: Tomara com o seu Valença, gênio absoluto da raça. E Valeu Bem, não posso fazer nada, tenho de contar que ele é fã do nosso programa. Ai, todo mundo é fã de seu programa. Não é todo mundo, tem gente que odeia e por bons motivos, inclusive. Ora, quem disse que eu acho que é todo mundo? Tem gente que não gosta. Ai, ai, Isabela.
2: Acontece, né?
0: Tem gente que não gosta e, do seu ponto de vista, tem toda a razão de não gostar. Agora, pode ver escondido, que eu sei que você faz, né? Pode ver escondido. Eu não ligo de eu ser sua paixão secreta. Entende? Hein, Valeu Bem? Pode ver escondidinho. Gostosinho. Ai, fica ali, fala assim. Ai, maldito. Sim, beijo para o seu Valença. Essa música aqui não preciso explicar. Tomara, meu Deus, tomara. Hã? É, e eu vou continuar a perseguir isso sempre. Persegui a vida inteira, né? Busquei a vida inteira essa nação solidária que não para em nós, que vai além de nós, né? Gênio total. Alceu esteve aqui, me mandou convite esses dias. Infelizmente, era um dia que eu tenho um compromisso, não pude ir, né? É, que foi o mesmo dia, Valeu Bem, do show do Gil à noite.
1: Sim.
0: E que eu sábado também tinha comprado, você sabe, minha família, minhas filhas, meu genro foram, eu não fui, não pude ir. É, e também não pude ir ao show do Alceu. Mas Alceu, não me abandone, viu? Na próxima estaremos juntos. É isso aí. Tomara, meu Deus, tomara. Ô, menina Isabela, ô Valeu Bem. Você sabe que os bolsonaristas estão preocupados? Porque você sabe que eu sou sedutor, né? Eu sou sedutor, eu busco pontos de contato com as pessoas e eu consigo estabelecer esses pontos de contato, né? Tanto é que você lembra quando o Bush veio aqui, né? O Bush filho, né?
1: Sim.
0: Que eu falei, eu quero encontrar o ponto G das nossas relações. Eu não sei como é que o tradutor botou na orelha dele que falou. Eu sei que ele deu uma regaladinha no olho, assim, né? Ele falou, eita, o que será que o Lula está querendo? Eu queria só o melhor ponto de contato das relações do Brasil com os Estados Unidos. E agora eu vou buscar essa relação lá com o Trump. E o Reinaldo botou aí uma tarja na TV, né? Quem está acompanhando pela TV, que está assim. Por que reunião com o Trump é ganha-ganha para Lula? O que será que o Reinaldo vai falar? Que eu também acho que é ganha-ganha para mim. Mas que será que é? Hã? É o quê? Vai.
3: O governo brasileiro tem expectativa de que seja assinado um acordo bilateral de cooperação para o combate ao narcotráfico depois dessa conversa entre os presidentes Lula e Donald Trump nessa semana. A informação é da colunista Miriam Leitão, do Globo. Os dois presidentes devem se reunir na Casa Branca na próxima quinta-feira. A expectativa é de que, se as conversas avançarem antes do embarque de Lula para Washington, os ministros da Fazenda, Dario Durigan, e da Justiça, Wellington Lima e Silva, também participem dessa viagem. Como a gente disse aqui no É da Coisa ontem, os dois presidentes também devem discutir questões econômicas, entre elas as tarifas aplicadas a exportações brasileiras e o uso do PIX, além de possíveis acordos sobre terras raras. Esse será o terceiro encontro entre Lula e Trump desde que o republicano assumiu o segundo mandato.
0: Existe, nós vamos falar daqui a pouco, porque o Eduardo agora resolveu fazer discurso anti-imperialista, viu, Valeu Bem? E agora ele tá achando assim, ih, o Lula agora vai ficar de teretetê com Trump? Oh, que coisa feia. Essa gente chega a ser engraçada, mas, né, enfim, já vamos falar. Veja só, o Lula, nós vamos falar daqui a pouco de pesquisa, saiu a pesquisa Big Time Real Data. Big Time Real Data? É isso?
2: Real Time Big Data.
0: Ao contrário. Eu achei que tinha ficado estranho, viu, Isabela? Ficou estranho esse nome. Muito bem. Sai a pesquisa? O Lula está bem, mas está empatado ali com o Flávio. A avaliação do governo ainda está claudicante ou ruim. Não vamos explicar tudo para você. Né? Quem acompanha esse programa sabe que isso, nada disso é surpresa. Né? Mas a avaliação dele aqui dentro, por exemplo, é muito melhor do que a avaliação do Trump nos Estados Unidos. Nós já falamos que o Trump tem a quarta pior avaliação da história, Isabel. Só perde pro Bush e filho, que não encontrou ponto G até hoje, coitado.
2: Está procurando.
0: Tá procurando. Pro Harry Truman durante a Guerra da Coreia, né? E pro Nixon durante o Watergate. Bom, e agora o Trump. É a quarta pior avaliação da história. E digamos que o Trump não tem assim, uma reputação internacional muito boa. Valeu, Isabela. A diferença do Lula, que tem uma reputação lá fora muito melhor do que aquela que tem aqui dentro. Aqui ele enfrenta uma oposição ferrenha dos oposicionistas e sempre contaminou boa parte da análise política. A gente lê coisas que são do arco da velha, né? Já disse aqui da tolerância que se passou a ter no Brasil com teses fascistas, por exemplo. Fascistoide. Ai, fascista tem que ter fascismo. Fascistoide serve? A moda fascista? Aí serve para você? Então, vamos brincar de etimologia? É um assunto de que eu gosto. Estudei até. Né? Então, tem essa tolerância com abusos absurdos. E portanto, a reputação dele aqui dentro não é tão boa como é lá fora. Agora, no encontro com Trump, não tem como ele não ganhar. Por quê? Não é só isso, uma guerra de reputações. Digamos que ele vá lá e consiga resolver essa questão, fazer um acordo de combate ao crime organizado, e isso passa também por questões de questões econômicas, né? Como investigação de contas, cruzamento de dados, etc. Daí a importância do ministro da Fazenda, do ministro da Justiça, estarem juntos ali com Lula, né? Passa por isso, passa pela polícia, pela integração das polícias. Hoje essa integração já é boa, mas pode melhorar muito, passa por isso. Mas nós temos também a questão do PIX. Quem quer taxar o PIX é o Trump. E os aliados do Trump aqui dentro, quem vive batendo no peito dizendo Trump está comigo, está conosco, é nosso chapa, e fica fazendo filminho na frente da Casa Branca, nós temos a nossa foto também em frente à Casa Branca. Não é, Valeu Beni? A Isabela ainda não estava no grupo. Se acharem a foto aí, você sabe, né, Isabela?
2: Sim.
0: O Trump nos convidou, nós fomos à Casa Branca, temos uma foto lá. Né? Até o Augusto está junto. O Augusto nem tirar os óculos escuros ele tirou. Ele falou, não, vou de óculos escuros mesmo. Porque não,
2: estilo, né? Estilo.
0: Mas quem ficava fazendo filminho lá na frente da Casa Branca, o Eduardo, o Nepo Velho da ditadura lá, um dos Nepo Baby da ditadura, o Paulo Figueiredo, né? Eles. Quem se jacta, se orgulha de ter intimidade com o Trump, são eles.
3: Ó,
0: digamos,
3: gente,
0: que o Lula vá, não consiga fazer acordo nenhum, então não vai resolver o problema. Olha a gente em frente à Casa Branca, você que está no rádio, estamos ali em frente à Casa Branca, o Augusto de óculos escuros e ar desafiador para Trump, né? O Valeu Beni, o Valeu Beni sempre cordato e tal. Eu ali no meio, sempre com aquela cara de grande sacerdote do nada, né?
3: Que descrição.
0: O Arthur Covre.
2: Vice-presidente tá sério, né?
0: Pensando e tal. E o nosso PH ali falando, ai, como eu tô gato aqui nos Estados Unidos.
2: Jovem.
0: Tá, entendeu? Então. Nós também vamos lá, né? Aliás, essa montagem, a gente precisa dar um jeito de unificar essa luz, viu, Vale Belo? Pedir para a inteligência artificial botar um pouco mais de... São eles que são íntimos. Né? O Lula era aquele que recebeu a carta mal criada, o Lula era aquele que recebeu a ameaça, o Lula, né? Aquele, como é que é? O amigo da Venezuela, o amigo de Cuba, todas aquelas coisas que eles disseram. Digamos que o Lula vá, não resolva nada. E que o Trump começa a fazer malcriação, começa a... Ok, o Lula volta aqui e faz um discurso em defesa da soberania. E o discurso não será falso, será verdadeiro. Porque quem foi aos Estados Unidos no dia 28 de março para discursar na CEPAC, aquele antro de reaça lá no Texas, foi o Flávio Bolsonaro. E prometeu, Volio Bene, dar as terras raras ao Trump sem querer nada em troca. O que é uma generosidade, essa pessoa que dá terra rara sem querer nada em troca. Ela falou, ai, Trump, minha terra rara é sua. O problema, Flávio, dê a sua terra rara, que talvez tão rara não seja, mas não a nossa. Porque as terras raras são do Brasil. E ele foi lá e disse, pega a nossa na sua luta contra a China. Só que a China é o principal parceiro comercial do Brasil. É de uma sabugice, de uma burrice raras. Isso sim é raro. Foi ele lá oferecer as terras raras. A outra questão que o Lula precisa discutir, os Estados Unidos estão decididos a considerar organizações criminosas como PCC, Comando Vermelho, organizações terroristas. Se isso acontecer, além das ameaças reais que há, né, há as ameaças reais de intervenção de natureza militar. A questão importante, como sabe qualquer banqueiro que está me ouvindo, você acha, Reinaldo, que tem banqueiro que está ouvindo você agora? Tem, acreditem. Por quê? Porque eu sou bonito. Eles não resistem. Nós teremos problemas com investimentos aqui. Porque há muitos fundos que não podem investir, é uma questão dos compliances dele. Eu não posso investir em país que tem área dominada por terrorismo. Aí não adianta falar, ah, mas é que tecnicamente não é bem terrorismo, não interessa. Se os Estados Unidos considerarem terrorismo, para os efeitos de investimento, sim. Então, que é uma defesa que a extrema-direita faz. Existe ainda um resto de tarifa que precisa ser negociado. Se tudo isso der certo, ótimo, excelente. E pronto, e fica claro que o Dudu Maravilha não é aquilo tudo, e que o Nepo Baby da ditadura também não manda muito lá, como ele imagina. E se tudo der errado, recupera-se o discurso da soberania, que é real, que é importante. Porque nós vamos ver daqui a pouco o Eduardo falando que o Lula agora é que estaria cedendo ao Trump. Não! Quem foi dar terra rara ao Trump lá, sobre quatro apoios, foi o Flávio. A gente vai ver o vídeo daqui a pouco. Né? Então, essa viagem do Lula é uma viagem de ganha-ganha por isso. Se tudo der certo e se conseguir negociar todo o passivo que existe para negociar, certamente tudo não terá. Mas se a coisa avançar, ótimo. E se não avançar, denuncie-se o que tem de ser denunciado aí. Estão querendo levar as terras raras na mão grande? E de resto também, esse negócio de Trump, quem vive querendo o apoio do Trump, não sei o quê, são eles. Né? A pesquisa Real Time Big Data, e não Big Time Real Data, mas que poderia ser
2: pode
0: também,
2: ser,
0: né?
2: Um grande tempo, uma data também. Real.
0: Né? Diz que o apoio do Trump, considera o apoio do Trump positivo para um candidato, os brasileiros, 26%. Considera negativo 35%, indiferente 32%. Então também não é nada que defina. Agora, é claro, se for coisa que pode prejudicar o Brasil grandemente, sim, né? Esse debate vai ter de ser feito. Porque a promessa já foi feita, né, pelo Flávio. O Alckmin, nós já vamos... vamos para a 2, Atenção TV, que depois aí eu volto lá para cima. Agora o Dudu virou crítico das ambições do Trump. Olha só quem diria. Vai.
2: Eduardo Bolsonaro foi às redes sociais para tentar colar no presidente Lula a pecha de entreguista. Ele compartilhou a notícia da venda de uma empresa brasileira especialista em mineração de terras raras para uma companhia americana. A reportagem cita um negócio avaliado em 2,8 bilhões de dólares envolvendo a Serra Verde de Goiás e a USA Her Earth. A venda foi anunciada em 20 de abril, um mês antes, em 18 de março, o então governador de Goiás, Ronaldo Caiado, assinou um acordo com o governo americano para pesquisa e cooperação sobre terras raras. Eduardo ignorou os fatos e ligou a venda da Serra Verde ao governo Lula. Foi além, disse que há um racha na esquerda, uma vez que o PSOL acionou a Procuradoria-Geral da República contra o negócio. Ele, no entanto, omitiu que o próprio Lula se manifestou contra o tratado assinado por Caiado. No início de abril, em entrevista ao ICL Notícias, o presidente argumentou que Caiado não poderia fechar o acordo porque estaria, segundo Lula, fazendo concessão de coisa que ele não pode fazer porque é da União.
0: E é mesmo. Por determinação constitucional. Os minerais, os bens do subsolo, tudo isso é da União. E só pode ser negociado com autorização da União e explorado com autorização da União. Né? E aí o Eduardo publicou o seguinte. Vai lá, Valio Bene, o que ele escreveu? Vai, vamos no negrito aí.
3: Publicamente, Lula tenta rotular Flávio Bolsonaro como entreguista. Nos bastidores, porém, a realidade é outra. Lula cede aos tentos de Trump. E, sinceramente, isso não é necessariamente ruim, pois os Estados Unidos, historicamente, são um parceiro estratégico do Brasil, muito mais alinhado aos nossos valores do que ditaduras com as quais Lula anda junto. Mas repare como há brigas dentro da esquerda também. O próprio PSOL, base de apoio de Lula, aciona o STF para tentar barrar medidas do próprio Lula. Isso mostra o contrário do que muitos imaginam, que a esquerda não é homogênea. Há divergências reais e disputas que acontecem às claras, muito mais graves do que exposições feitas na internet.
0: Olha, eu não sei por onde eu começo a desmontar, comentar o hospício. Primeiro está dizendo, a esquerda não é homogênea. Tá? Mas quem disse que... Meu Deus do céu, tem uma frase antiga. A ignorância deve... Eu costumo dizer assim, a ignorância deve ser doce, porque senão não tinha tanta gente ignorante. Vai ver que eu não sou tão ignorante porque também não gosto tanto de doce. Mas, enfim, vamos lá, vai. Tem uma frase antiga de esquerdistas, Valio Bene. Eu que. Você sabe que eu com os 44, Isabela?
2: 42, Karine, a gente
0: 41,
2: combinou.
0: 41, né?
2: Ah, desceu um pouquinho.
0: Depois você precisa ir baixando essa idade.
2: Combinado. Né?
0: 39. Uhum. Mas essa é um lema antiquíssimo. A esquerda só se une na cadeia, Valio Bene. De tanto racha que tem a esquerda. Sempre teve. Eu venho de uma tradição trotskista que é, digamos assim, o racha dos rachas da esquerda. E os trotskistas, por sua vez, que sempre foram minoritários, Valio Bene, também eram divididos. Entende? Tinha até uma brincadeira. Se tem quatro trotskistas, já tem dois grupos de dois. Entendeu? Então, nunca. Quem diz que a esquerda é homogênea? Claro que não é homogênea, em primeiro lugar. Né? Agora, o que eu gostei do Eduardo é o seguinte. Ele se considera um entreguista. E acha que o irmão dele é um entreguista. Aliás, a tarja certa disso aqui é o seguinte. Eduardo diz que Flávio é entreguista. Que o Flávio está dizendo o seguinte. O Eduardo está dizendo o seguinte. Lula está sendo entreguista. E ele acusa o Flávio de ser. Mas isso é até bom. Não é sensacional? Logo, é bom o quê, Valio Bene? É bom o quê, Isabela? Ser entreguista. Sim. O Flávio acha que o negócio é ir lá e dar as terras raras para o Trump. Não é? Que foi, aliás, o que o Flávio prometeu nos Estados Unidos. Vamos lembrar o que ele falou no dia 28 de março? Hostilizando o nosso principal parceiro comercial? Isso, agora me chama de agente chinês. Reinhardo Ling Ding. Vai! Vai!
1: Brazil is going to be O Brasil vai ser o campo de batalha no qual o futuro do hemisfério será decidido, porque o Brasil é a solução para os Estados Unidos se livrarem da dependência dos minerais críticos, especialmente das terras raras da China. Sem eles, a revolução tecnológica dos Estados Unidos fica estagnada e a segurança nacional se torna vulnerável. E quando os Estados Unidos se tornam vulneráveis, todo mundo livre se torna vulnerável. Brasil e Estados Unidos foram feitos um para o outro. Compartilhamos os mesmos valores judaico-cristãos e cada um tem aquilo de que o outro precisa. A América precisa de cadeias de suprimentos seguras para materiais críticos, um parceiro confiável no hemisfério e um mercado massivo para bens e serviços americanos.
0: Vai bem, assim, eu sempre me surpreendo ouvindo isso, mas é entregar tudo mesmo, né? É. Que coisa. Caldeirão de la Barca, né? Quer dizer, ao rei tudo menos a honra. Aqui começa assim, ao rei tudo a começar da honra. É entreguista. Mas aí o Eduardo está dizendo, é bom e o Lula também é. É muito impressionante, cara. Nunca vi isso. Quer dizer, já vi. Tô vendo. Projeto de terras raras. Sim, a votação na Câmara. Vamos lá.
2: A votação na Câmara dos Deputados do projeto de lei que cria a política nacional para exploração de minerais críticos no país é adiada. A análise deve acontecer amanhã após pequenos ajustes na redação da proposta. O texto do relator, deputado Arnaldo Jardim, foi apresentado ontem à noite, prevê a criação de um fundo garantidor de até 5 bilhões de reais para incentivar projetos na área, incluindo recursos públicos e privados. A proposta quer garantir a exploração e a transformação desses minerais dentro do Brasil, limitando as vendas do minério bruto para que o país não seja apenas exportador de matéria-prima. O objetivo do governo é que o projeto seja aprovado antes da visita de Lula a Washington. Em nota, o ministro das Relações Institucionais, José Guimarães, disse que o governo apoia o relatório e que, em diálogo com o relator, contribuiu para aprimorar a proposta, fortalecendo a política industrial e ampliando a agregação de valor à produção nacional.
0: Agora, e é isso mesmo. Veja, nós não podemos ser... o mineral crítico não pode voltar a ser nosso pau-brasil, entendeu? Leva aí. Tem de processar aqui. Você tem que ter ganho de tecnologia. Tem de ser parceria. E sim, precisamos de capital estrangeiro para isso. Mas tem que ser negociado e negociar direito. E aí sim, vamos voltar lá para o item B lá do 1. Não é só isso. Esse capítulo das terras raras é muito importante, né? Mas tem a questão do PIX. Que é engraçado, né? Porque a curva... O Lula tem uma inversão na curva de popularidade quando o Nicolas inventa aquela mentira do Pix, que deve ter sido o vídeo mais viral da história da internet no Brasil. Mentiroso. E quem quer taxar o Pix é o Trump. O Trump tratou desse assunto naquela carta que ele mandou ao Lula pedindo para livrar a cara do Bolsonaro. Acho que 9 de julho do ano passado, não foi isso? Acho que foi. Naquela carta. Só vê para mim, acho que foi 9 de julho do ano passado.
2: Isso mesmo.
0: Posso fazer nada, a memória do velhinho é boa. Já ali ele fala do Pix. Não vai acontecer. Agora, não vai acontecer, porque nunca... houve essa proposta. Quem tinha pensado lá atrás de taxar o Pix foi o Paulo Guedes. Porque com o movimento, com o volume que o Pix movimenta, se você taxa 0,001, você arrecada uma fortuna. Depois desistiu também. E os Estados Unidos? Bom, prejudica nosso cartão de crédito, prejudica... E aí, o que, que o Alckmin está falando? Vai.
3: O vice-presidente da República acredita que o encontro entre Lula e Trump será uma oportunidade para esclarecer o funcionamento do Pix e buscar um bom entendimento. Segundo o Geraldo Alckmin, as autoridades vão argumentar que o Brasil não é um problema para os Estados Unidos, uma vez que os americanos possuem superávit comercial com o país. As declarações do vice foram dadas em entrevista à Globo News. Ao falar sobre o Pix e as questões econômicas entre as nações, Alckmin disse o seguinte: o Pix é um sucesso, traz segurança e é um avanço do ponto de vista tecnológico que o mundo inveja. O Brasil não é problema para os Estados Unidos. O que nós temos que fazer é um ganha-ganha, é fortalecer ainda mais a complementariedade econômica.
0: Isso. E pronto. Né? Vamos seguir? Esse rabicho que está aí, a gente trata mais adiante. PT vai ao STF contra a redução de pena de Bolsonaro. Vai.
2: O PT vai acionar o STF contra a derrubada do veto do presidente Lula ao projeto da dosimetria, que reduz as penas dos condenados por tentativa de golpe, incluindo o ex-presidente Jair Bolsonaro. A decisão foi confirmada à Folha pelo líder do partido na Câmara, o deputado Pedro Uczai. No caso de Bolsonaro, o projeto de dosimetria reduz o tempo que vai passar em regime fechado do intervalo atual de 6 a 8 anos para entre 2 e 4 meses e 4 anos e 2 meses, a depender da interpretação. O ex-presidente foi condenado em 2025 a 27 anos e 3 meses de prisão pelo STF por 5 crimes como líder da trama golpista. Oficialmente, o PT argumentará inconstitucionalidade formal, apontando violação do processo legislativo porque o Congresso não apreciou todos os dispositivos do veto total e material apontando supostas violações à Constituição. E aí, Reinaldo?
0: Aí que eu concordo com a tese, mas não vai emplacar no Supremo. Tem as duas, tem os dois problemas. Né? Eu disse que eu ia me debruçar sobre o assunto, mas me debrucei assim, vale bem, sem sofrer muito. Acho que não faz... Não acho que esteja autorizado a fatiar, como o Alcolumbre fez, a fatiar o veto. E acho que, sim, em essência, fere a Constituição. Mas acho que o Supremo, e claro, interpretação de Constituição, etc., a menos que você tenha literalidade explícita ali, ela está sujeita sempre à interpretação. Na minha interpretação, fere a Constituição. Fere a Constituição. Né? O inciso 43 do artigo 5º. Mas, eu não acho que o Supremo vá comprar essa briga. Mais essa. Né? Até porque, alguns equivocados, mesmo no terreno do governismo, um pouco mais amplamente da esquerda, decidiram também que esse Supremo, né, não sei o quê, só que na hora que precisa, vai todo mundo bater as portas do Supremo, né? Então acho que o Supremo há caminho para dizer, veja só, na leitura que eu faço da Constituição, e você quem? Eu sou um estudioso da Constituição. Todo mundo sabe disso. Né? Falo com a responsabilidade de quem é ouvido por advogados, juízes. Na leitura que eu faço, acho que fere a Constituição. Eu não acho

0: que se diminua a pena ou que se extinga a pena de crime imprescritível. Não vejo como. Não vejo como. Mas isso é uma leitura. Agora, acho que o Supremo não vai fazê-la. Porque de novo vai o Supremo tomar porrada, né? De novo. Então, acho que não vai acontecer. O Supremo vai, mas vai acontecer. Messias, sem perigo de conta governista dar certo. Olha, isso aqui saiu um texto até do Guedes, da Globo News, que saiu no G1. Eu estou trazendo aqui porque sim, a apuração está certa. Por isso que depois tentar atribuir responsabilidade a Alexandre de Moraes, a não sei quem, né? Além de ser burro, porque não faz sentido, carrega um tantinho de má fé, né? Do que é que eu estou falando? Vai.
1: O presidente Lula ainda está inconformado com a rejeição do nome de Jorge Messias para o Supremo, à vida no Senado. Ele obteve apenas 34 votos, 7 a menos do que o mínimo necessário de 41. Disseram não 42 parlamentares. O G1 informa que nas contas otimistas de algumas lideranças do governo estariam os votos de Ciro Nogueira, presidente do Progressistas e notório adversário do governo, de Rodrigo Pacheco, hoje no PSB, que era o candidato de Davi Alcolumbre, e de Eduardo Gomes, do PL de Tocantins. Também contariam ainda com Tereza Cristina do PP e havia ainda outra penca de supostas possíveis adesões de parlamentares do partido de Bolsonaro, que não custa dizer, havia fechado questão contra a indicação. Na lista estão Romário, Alci Lucas, Marcos Rogério, Wellington Fagundes, Wilder Moraes, Stevenson Valentim e Zequinha Marinho. Reinaldo, havia algum perigo disso dar certo?
0: Não. Não. Não, e tem gente que nem está aqui, que me falaram também, porque essa conta aqui, essa conta daria 41, né? 45. Podia chegar a 48. Tem um deles, não vou falar, porque a fonte que me passou, senão vai denunciar. Quando ele falou assim, ah, vai votar, eu falei, o quê? Esse? Vai votar no Messias? Alguma vez na vida ele fez algo que não fosse delinquência? Política para começo de conversa? Não é nenhum desses aqui. E aí se tenta jogar nas costas do Alexandre, quer dizer, você conta. Com 8 votos na prática, até o texto do João está falando em 7 do PL, são 8 com o Eduardo Gomes. Um voto da Tereza Cristina sem que o Alcolumbre concorde, não há a menor hipótese de acontecer. Eu sei que não há. Eu que não transito lá dentro, eu que não ando lá dentro, eu que falo ao telefone com as pessoas, eu que não saio aqui à roda do meu quarto como que Xavier Demetre, vale o bem. E aí era o Alexandre, aí foi o Alexandre que fez ameaças. Que o Alexandre ameaçou essas pessoas aqui, por um acaso? Foi isso? Só para depois haver o risco do impeachment, caso o Flávio ganhe, ficar ainda mais fácil? Essa tese absurda. Absurda. Hã? Daí que eu tenho recomendado o livro Sobre Falar Merda? Do Frankfurt? Você vai para uma votação contando com isso e depois espera que dê certo? Aí eu vou falo com um, diz, não vai

0: dar. Não era a gente que estava torcendo contra. Era a gente torcendo a favor. Não dá. Fala com o outro. Não dá. Contei aqui, teu testemunho. Falei PH, tá aqui. Falei, não vai dar. Ah, mas... Não vai dar. Aí ele até perguntou, mas eles iam fazer isso sem dar? Eu falei, ah. Aí falo com o do governo. É, acho que não vai dar. E aí a culpa é de Alcolumbre, a culpa é de... Não estou dizendo que o Alcolumbre ajudou, não. Eu acho que ele é um dos responsáveis. Mas não se sabia disso? PL? Isalci Lucas? Marcos Rogério? Jura por Deus? Esse outro de quem eu falei? A Gleisi deu uma declaração sobre o comportamento de Alcolumbre. Vamos lá, qual foi?
1: A deputada federal Gleisi Hoffmann afirmou que o Planalto não pode conviver com inimigo dentro de casa. A declaração foi dada ao comentar a atuação do presidente do Senado, Davi Alcolumbre. Para o governo, ele articulou a rejeição da indicação de Jorge Messias ao STF e contribuiu para a derrubada do veto de Lula ao projeto de lei da dosimetria. Globo News, a ex-ministra das Relações Institucionais e pré-candidata ao Senado pelo Paraná, classificou como vergonhosa a derrubada do veto. Indagada sobre a relação do Planalto com o Alcolumbre, ela respondeu o seguinte: o Davi foi correto na maioria dos casos e o governo também foi correto com ele na maioria dos casos. Agora, acho que se está entrando num jogo eleitoral, o governo tem que demarcar seu campo. O que não pode é ir para uma disputa eleitoral com um inimigo dentro de casa.
0: Bom, o negócio da dosimetria, eu acho estranho, porque o PT sabia que ia perder. O governo sabia que ia perder, mas escuta, quando se votou dosimetria, qual foi o placar? Eu entendi que o veto do Lula fazia parte, inclusive, da guerra política. Ué, vai bem? Ó, eu veto. Uhum. Eu não vou compactuar com esse troço, com essa esbórnia. Não, o veto zero de surpresa. O veto é zero de surpresa. A queda do veto é menos surpreendente do que o Carlos dizer alguma coisa incompreensível e o Jair Renan apelar a coisas do outro mundo. Não é? A queda do veto. Claro que ia cair. Basta ver o placar de aprovação do texto. Caramba. Ia cair. Agora, o Messias, aí não. Ou você vai para uma votação como essa com a certeza de que vai ganhar, ou não vai contando com essa renca de gente do PL. A troco de quê? Ora. Ah, mas aí, quem sabe, o PL... O PL, qual era o cálculo? Ah, que o PL, como o Messias vai entrar ao lado do André Mendonça, e aí fortalece o André Mendonça, o que enfraquece... Mas não faz sentido. Não faz sentido. E depois vem o negócio do Alexandre. O sujeito, quando abre a janelinha da teoria conspiratória na cabeça, vale o bene, vira um perigo fenomenal. Porque aí nada... Nada mais, aí assim, a política passa a ser aquela bonequinha russa, sabe? Aquela uma
2: de nós.
0: Uhum. Isso. Tudo, você não consegue saber mais nada. Fica parecendo novela mexicana. Eu não sou a sua mãe, eu sou a sua irmã. Eu não sou o seu pai, eu sou o seu tio. Né? E assim vai. Nada é o que parece. Não, o Alexandre não tem nada com isso. Já não fazia sentido. Aí vem com essa história. Existe a possibilidade de reindicação de Messias? Vamos lá, vai.
2: Uma das hipóteses que estariam sendo examinadas por Lula, segundo Igor Gadelha, do Metrópole, seria a reapresentação do nome de Messias. Isso poderia ser feito, por exemplo, depois das eleições, na hipótese, claro, de vitória do presidente Lula. Reinaldo, você acha isso possível?
0: Eu acho isso tão despropositado, e não estou contestando a apuração do Igor, não. Vamos para a objetividade, Valio Beni?
2: Vamos.
0: Você sabe que eu adoro uma subjetividade, falar de arte, de coisas que emocionam, mas em política é Didi, folha seca. Tá, Lula não indica. Perde a eleição, dá uma vaga a mais para o Flávio. Porque, evidentemente, se o Lula perder, nem que ele indique o Espírito Santo, não vai passar. Lula ganha. Qual é a tese? Ah, ele se sente fortalecido e aí ele indica o Messias de novo, sem acordo nenhum com o Alcolumbre, porque ele está fortalecido, mas fortalecido significa que ele ganhou voto no Senado, no mesmo Senado que está aí? Vai comprar essa briga com o Alcolumbre, porque nem se sabe. Imagine a composição do futuro Senado, que pode não ser a melhor. Eu só lembro que se o Lula ganhar a eleição, ele tem que governar depois. Quando se ganha a eleição, você não entra no gozo eterno. Você tem que governar. Hã? Não é o jorro de sementes de Urano, tem? É uma imagem um pouco para quem saca. É, não. Tem que governar. E aí, a melhor saída, ainda bem que eu não sou conselheiro do rei, jamais serei. A melhor saída seria entrar num acordo com o Alcolumbre e com a parte que conta no Supremo Tribunal Federal, indicar um nome que fosse de consenso, que cumprisse as regras constitucionais, para que esse tema saia da campanha eleitoral. Esse tema tem de sair da campanha eleitoral. Mas isso é de uma evidência solar. Ah, você não entende nada? Tá bom. Então quem entende, faça. Quem entende, fez o que fez. Se isso está sendo cogitado, assim... O que se pode se estar cavando uma vaga a mais para o Flávio? Pode se estar cavando uma crise neste governo antes que comece o próximo, se o Lula vence. E eu até acho que o Lula, eu ainda acho que o Lula vai vencer. Apesar das pesquisas que vêm aí. E o Lula se encontrou com o Messias e pediu para ficar no governo, vai.
2: Os dois se reuniram ontem à noite para discutir a rejeição da indicação do advogado-geral da União para uma vaga no STF na semana passada. Depois da derrota na quarta, Messias já havia ido ao Palácio da Alvorada para conversar com o presidente Lula. O ministro das Relações Institucionais, José Guimarães, e o líder do governo no Senado, Jacques Wagner, também participaram dessa primeira reunião, que teve um caráter mais de solidariedade ao rejeitado pelo Senado. Na conversa de ontem, Lula pediu que o ministro continue no governo, mas eles não definiram se Messias de fato seguirá à frente da AGU ou se será transferido para outra pasta. Isso porque setores do governo defendem que ele assuma o comando do Ministério da Justiça. Segundo o Globo, uma nova reunião deve acontecer na semana que vem, depois que o presidente retornar da viagem que fará aos Estados Unidos.
0: Eu obviamente acho que pode. Agora também tem uma hora que é preciso cessar o luto, né? Assim, tem uma hora que o chororô também precisa cessar. Perdeu. Como a gente vê, com todos os esforços para que isso acontecesse. Com todo pesar. Vocês sabem como eu protestei acerbamente com a derrota. Com a rejeição. Agora, também houve apostas erradas, né? Se apostou, por exemplo, que o apoio do André Mendonça daria sei lá quantos votos para o Jorge Messias. Eu acho que não deu nenhum. Entende? Em suma, rende uma tese acadêmica sobre o que não fazer. E olhem que eu acho o governo bom, vou falar daqui a pouco. Agora, nesse caso, na articulação política, do modo como isso foi conduzido, tem uma hora que é preciso agasalhar o desastre para poder marchar para frente, né? Vamos sair da crise indo para frente. Pesquisa. Lula lidera no primeiro turno e empata no segundo. Vai.
1: Uma pesquisa real-time Big Data, divulgada nesta terça, aponta que na simulação de primeiro turno, Lula lidera a corrida presidencial. Foram ouvidas 2 mil pessoas por telefone entre os dias 2 e 4 de maio e a margem de erro é de 2 pontos percentuais. Nível de confiança é de 95%. Vamos agora aos números. Lula com 40%, Flávio Bolsonaro 34%, Ronaldo Caiado aparece com 5%, Romeu Zema com 4%, Renan Santos tem 3%, Augusto Cury 1%, Aldo Rebelo também com 1%, assim como Cabo Daciolo com 1%. Brancos e nulos somam 6%, não sabem, não responderam 5%.
0: Pode seguir.
1: Na simulação em que Ciro Gomes também é testado, o cenário muda pouco. Ele obtém 4% dos votos, Lula oscila 2 pontos percentuais para baixo e Flávio 1. Na pesquisa anterior, divulgada em 2 de março, Lula tinha entre 39 e 40 e Flávio Bolsonaro entre 33 e 34.
0: Portanto, no primeiro turno não aconteceu praticamente nada. De novo e de muito importante. Tudo oscilação dentro da margem de erro. Tá? Aí tem segundo turno, vai lá.
2: Na simulação de segundo turno, há empate técnico entre Lula e Flávio Bolsonaro. Flávio tem 44%, enquanto Lula aparece com 43%. No levantamento anterior, divulgado em 2 de março, Lula tinha 42% contra 41% de Flávio.
0: Era um ponto de diferença, numericamente falando, porque está na margem de erro, a favor de Lula. Agora é um ponto de diferença contra Lula. De novo, pode não ter acontecido coisa nenhuma. Números significativos vêm agora. As simulações de segundo turno com outros candidatos. Aí sim, vamos lá.
1: Lula aparece com 43% contra Ciro Gomes, também com 43%. Lula contra Ronaldo Caiado. Lula tem 43%, Ronaldo Caiado tem 42%. Lula contra Romeu Zema. Lula, 43%, Romeu Zema, 39%.
0: Portanto, Lula empata com todos. O empate mais improvável é com o Zema, porque se dá nos extremos da margem de erro. Porque Lula poderia ter entre 41 e 45 e o Zema entre 37 e 41. É um empate improvável, mas de qualquer modo está dentro da margem de erro. E aí sim, aqui a gente tem dados significativos. Em março, Lula tinha 44 e o Zema 35. Agora o Lula tem 43 e o Zema tem 39. Em março, o Lula tinha 45 e o Caiado 36. Agora o Lula tem 43 e o Caiado 42. Isso significa a força do antilulismo, a força do antipetismo e um momento que ainda é de oposição ao governo. Portanto, qualquer pangaré, não estou chamando vocês de pangaré, é só uma imagem. Qualquer pangaré, ou quase qualquer pangaré, que fosse com Lula ali, razoavelmente conhecido, vai para o empate técnico. Você vê, Zema tem 4%, outro tem 5%. Quando vai para a disputa, o antilulismo poderia eleger esses caras. Se eles passassem, mas eles não vão passar. E, portanto, o Flávio está numa situação, obviamente, confortável. Agora, a campanha não começou. Esses caras estão preservados de um monte de coisa. Você não ouve falar mal deles. O Zema, fazendo as piores delinquências, está sendo elogiado pela imprensa. Hélio Gaspari não disse que ele finalmente aderiu ao lado certo da Inconfidência Mineira? Quem está tomando porrada é o Lula. Eles não estão tomando porrada nenhuma. Já disse, no esforço da imprensa, de qualquer fascistoide, ele tem um lado bom. Quando começar a campanha, talvez se evidencie mais coisas do lado bom do governo, e esses outros também vão começar a apanhar. Porque, sim, a avaliação do governo, 52 desaprovam o governo e a aprovação é só de 42. Na sondagem anterior, a desaprovação estava em 51 e a aprovação em 44. A rejeição do Flávio, 2 pontos menor que a rejeição do Lula. Então, você acha que isso é compatível, Reinaldo, com a qualidade do governo? Eu não acho. Essa mesma pesquisa traz que há uma maioria que acha que o governo Lula piorou em relação ao governo Bolsonaro. Não há possibilidade disso ter acontecido. Não há possibilidade disso ter acontecido. Escolha a área. É número. Não há possibilidade. Agora, o que há sim, e isso é sério, né? É que combate à corrupção no INSS, combate ao caso Master, tudo isso caiu no colo do governo. Como anteviu um quase sábio neste programa, essas campanhas de combate à corrupção, essa voragem que toma o país nessas horas, isso sempre será contra o status quo. Não adianta. Se alguém achava que essa sanha de algum modo poderia colaborar com eleição, porque tem muita gente no caso Master do Centrão envolvida, esquece. Não é assim que funciona. Se for por aí, vai quebrar a cara. E eu vejo, ainda agora, gente que acha, não, Lula tem que se distanciar do Supremo, não sei o quê. Até o Alckmin, que é uma pessoa sensata, falou sobre mandato para o Supremo. Deixa essas coisas sobre controlar o Supremo, deixa para a direita falar. Sabe o que o Lula tem que fazer? O Lula tem que mostrar as qualidades do seu governo. Isso sim. E tem que cobrar dos outros o que eles vão fazer. Sobre um monte de coisa. Com 6x1, com salário mínimo, com saúde, com educação. Isso sim. Entrar nessa agenda é entrar na agenda do inimigo. Ou daqui a pouco vai ter gente falando assim, ah, o Lula também tem que defender a maioridade penal aos 14 anos, como o Flávio, não? Tem muita coisa ainda. A pesquisa avaliou também a confiança no STF, a confiança no Congresso, a confiança na imprensa. Será que a confiança na imprensa é muito maior do que a confiança no STF? E a desconfiança? Temos de falar de tudo isso. Fica aí.
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0: 6 horas e 56 minutos. Eu sou Pedro Gilinec e sigo aqui na programação local da Rádio Band News FM BH nesta noite de terça-feira, dia 5 de maio de 2026. E já vamos com atualizações do trânsito.
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0: Emerson Rodrigues chega por aqui trazendo atualizações da BR-040. Boa noite, Emerson.
2: Boa noite, Gelinek. Boa noite, ouvinte Band News. O trânsito ainda apresenta reflexos de lentidão na saída para Sete Lagoas pela BR-040 por causa de batida mais cedo entre carro e moto na faixa da esquerda, na região do Morro do Confisco, em Contagem. A lentidão começa antes do trevo da Ceasa. Motorista, você ganha tempo acessando a Avenida João Gomes Cardoso, passando pelo bairro Cabral e retornando mais à frente à 040 pela Avenida Wilson Tavares Ribeiro. No sentido Belo Horizonte, trânsito sem problemas agora para quem passa pela BR-040 na região metropolitana. 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
0: 6 horas e 58 minutos, Emerson Rodrigues de volta.
2: Gelinek, tem alerta de interdição parcial no viaduto oeste em direção ao túnel da Lagoinha, com reflexos na Avenida do Contorno, ao lado do Barro Preto, e também na Avenida Tereza Cristina, na região do Prado. As filas começam antes do viaduto Itamar Franco. Motorista, você na região oeste, querendo passar pelo complexo da Lagoinha, tem a alternativa de seguir para o centro pela Avenida Amazonas, e aí, dependendo do seu destino, você pode sair pelo viaduto A ou pelo viaduto leste. 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
1: 7:01, corpos das três vítimas da queda do avião em Belo Horizonte são liberados hoje aos familiares. Fernando Souto Moreira, de 34 anos, foi velado nesta tarde em Jequitinhonha, cidade natal da família. Ele era filho do prefeito da cidade, Nilo Souto. Já o piloto da aeronave, Wellington Oliveira, também de 34 anos, será sepultado amanhã na cidade de Santa Fé, no Paraná. O empresário Leonardo Bergagnoli, de 50 anos, também será velado e enterrado amanhã no cemitério Vale das Flores, em Teófilo Otoni, no Vale do Mucuri. E os moradores do prédio atingido pelo avião, que caiu no início da tarde de ontem no bairro Silveira, região nordeste de Belo Horizonte, são autorizados a acessar os apartamentos. O estacionamento ao lado também foi liberado. Segundo a Defesa Civil, apenas os apartamentos 301 e 302 permanecem isolados devido às condições de insalubridade, sendo que a liberação ocorrerá somente após a realização das ações de limpeza, mitigação de riscos e recuperação das áreas afetadas. Os destroços da aeronave foram retirados nesta tarde, pouco mais de 24 horas após o acidente. Técnicos do CINIPA, o Centro de Investigações e Prevenção de Acidentes Aeronáuticos, realizaram os trabalhos de perícia no local. O avião tinha saído de Teófilo Otoni, no Vale do Mucuri, e depois de uma parada no aeroporto da Pampulha, seguiria para São Paulo. O monomotor era do modelo EMB-721C, fabricado pela Embraer em 1979. Apesar de ter o certificado de aeronavegabilidade válido, a aeronave não tinha autorização para fazer táxi aéreo. O avião tinha 5 ocupantes, 3 deles morreram no acidente e 2 ficaram feridos. Eles seguem internados em estado estável no Hospital João 23. 7:03.
2: E agora, vamos falar de outras pesquisas, e tem coisa que também nós devemos pensar, viu? Nós da imprensa. Claro. A pesquisa mediu também, a Real Time Big Data mediu o grau de confiança em instituições. Vamos lá, vai.
3: O Congresso e o Supremo não aparecem nada bem. Se esses números são um sinal de problema e um convite à reflexão, então a imprensa também tem muito o que pensar. A gente vai lá os números. Dizem não confiar no Congresso, 62% dos entrevistados contra apenas 32% que confiam. 6% não sabem ou não responderam. E aí, Reinaldo?
2: Então, aí eu vou dar os outros números, né? Você sabe que eu hoje tentei emplacar a palavra respondente no Metrópole, também não consegui. Também não. O Rafael Campos mudou. Agora eu boto o respondente aqui de novo, o Vólio Bene também não fala. Que mal há na palavra respondente, eu acho tão lindo.
3: É bonito, mas eu não costumo falar no dia a dia.
2: A respondente, né? As pessoas nem sabem o que é responder. Não é, Isabela? Isabela, você está comigo, não está? Respondente é uma palavra bonita?
4: É bonita. Se é usual, é
2: bom,
4: outra coisa.
2: Tá vendo, Vólio Bene? É isso aí, conspira contra o Vólio Bene mesmo. Conspira com o tio rei, tá? E como tá o... Não precisa perguntinha final, porque eu vou comentar tudo ao mesmo tempo. Vai lá, Isabela, e o STF, como tá, vai.
4: De fato, a confiança no Supremo não anda grande coisa. Dizem não confiar no tribunal 55% dos respondentes, contra 36% que confiam. 9% não sabem ou não responderam. Entre os que votam em Lula, a confiança ainda aparece numericamente à frente, 45% a 42%. Entre os eleitores de Flávio, 64% não confiam, contra apenas 29% que sim.
2: Os eleitores, aquela meia dúzia que vota no Zema no primeiro turno, aí vai bem, dá quase 800% de desconfiança. Né? Agora, e a imprensa, hein? Então, olha, essa imprensa que vergasta, posso usar vergastar, Vólio Bene?
3: Pode. Gasta seu léxico.
2: Essa imprensa que vergasta o Supremo todo dia deve estar lá nas nuvens. É isso?
3: Não. A imprensa não aparece muito bem no retrato também. Dizem não confiar nela 52%, quase igual aos que não confiam no Supremo. Fica na margem de erro. A confiança é um pouco maior, mas não muito. 40%. Não sabem ou não responderam. São 8%.
2: É, também a confiança fica na margem, no extremo da margem de erro. A desconfiança é margem de erro. Igual. Também não está essa maravilha. Mas calma, eu não comentei ainda, só estou chamando a sua atenção. E aí tem um índice de uma instituição que está um pouquinho melhor, mas também não está grande coisa, vai.
4: É, quem aparece um pouco melhor no índice de confiança são as Forças Armadas, Reinaldo, mas também não é nada espetacular. 44% afirmam não confiar, contra 48% que confiam. Também 8% não sabem ou não responderam. Entre os eleitores de Lula, 61% não confiam, contra 43% que sim. No eleitorado de Flávio, tem-se um empate. 43% confiam e 45% não.
2: Bom, se a desconfiança no Supremo, como querem alguns editoriais, é um sinal de que precisa do código de ética do Fachin, então nós temos que criar um outro código de ética aí que valha para toda a imprensa também. O que é, Reinaldo? Você da imprensa está chutando o traseiro da imprensa? Não, é que a questão não é essa. Está tudo errado. As análises que estão por aí, boa parte dela, está tudo errado. O que há é um descrédito às instituições de maneira geral. Não é só no Brasil, e isso é muito perigoso. Porque isso abre caminho para aventureiros de toda espécie. E para absurdos de toda espécie. Não, é compreensível que um congresso das emendas, que o parlamento, de maneira geral, os políticos, ou um deputado preso, é que as pessoas têm o pé atrás com o político. Eu nem acho que ter pé atrás com o político seja coisa muito ruim. Confiar demais também, enfim, pode ser coisa de gente nhonha. Tem que estar sempre ali, né, vigilante. O grau de desconfiança do Congresso é gigantesco, porque aí tem tantos críticos progressistas como os reacionários, que queriam anistia para Bolsonaro, não sei o quê. Supremo, você vê que também um parcelo do eleitorado do Lula também é crítico, quase meio a meio. O do Flávio, a maioria, porque afinal de contas mandou o pai dele para a cadeia, o golpista e os golpistas. Então parte do ódio... Os números do eleitorado do Flávio evidenciam que o ódio ao Supremo... Ah, é master, não sei... Não. Esse negócio de master, não sei o que, pode responder uma parte importante do eleitorado do Lula, que é meio a meio. O do Flávio, essa coisa esmagadora, é rancor contra o que há de bom no Supremo. Isso é número, não é querência. Entende? Só que quando vai para a imprensa, os números são muito ruins. Aliás, raramente tão baixos. Reinaldo, você acha que isso é problema da imprensa? Certamente, problemas há. O problema ocorre que não há uma imprensa, há imprensas. Há imprensas dentro das próprias empresas, há imprensas na Band. Isso aqui não é uma igreja em que todo mundo tem de pensar a mesma coisa, senão o Papa chama e puxa a orelha. A rigor, nenhuma empresa em que eu trabalhei era igreja. E quando eu percebi que queria vir à igreja, eu caio fora. Que eu não tenho, eu tenho cara de coroinha, mas não sou. Ao que vale bem dizer, você não tem cara de coroinha, não. Você tem cara de pecador mesmo. E quem disse que coroinha também não peca, né?
4: Você já foi coroinha?
2: Então. Oi?
4: Já foi coroinha?
2: Claro que sim, né? Você acha que não? Então, olha aqui. A imprensa, né? O que tem é que as redes sociais atacam a imprensa todo dia também. Aquilo, de certo modo, que a imprensa faz com o Supremo, setores importantes dela, de não distinguir o que presta do que não presta, atinge a própria instituição, As redes, as bolhas das redes também fazem com a gente. A imprensa deixou de ser, nisso aqui, ela deixou de ser um filtro importante para uma larga maioria. Ah, é tudo culpa de vocês porque vocês são todos comunistas. Não, não é isso. Porque essa desconfiança também existe entre os que não são comunistas e até para aqueles que são francamente fascistoides. É todo mundo. Ah, então vamos eleger um Fachin para a imprensa? Deus me livre e guarde. Aí sim, nunca ninguém conseguiria compreender mais nada. Como às vezes são os votos dele. É isso aí.
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1: Sete horas e 12 minutos, os trabalhadores da Rede Municipal de Educação de Belo Horizonte decidem pela continuidade da greve da rede, após a assembleia realizada na tarde desta terça-feira na Praça da Estação, no centro da capital. Cerca de 850 profissionais decidiram intensificar a mobilização, mesmo estando sob pressão da gestão do município. A decisão retifica a indignação dos profissionais diante do projeto apresentado pelo prefeito Álvaro Damião e pela Secretaria Municipal de Educação, que pauta a retirada gradual de professores das salas de aula, substituindo-os por monitores. Nossa reportagem entrou em contato com a Prefeitura de Belo Horizonte e aguardamos retorno.
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1: 7 horas e 13 minutos, Emerson Rodrigues de volta agora com atualizações da Avenida Helena de Vasconcelos. Fala, Emerson.
2: Gelinek, em Contagem, trânsito quase parado na Avenida Helena de Vasconcelos em toda extensão em direção ao Trevo da Ceasa. Reflexo de ocorrência na BR-040, saída para Sete Lagoas, na região do Morro do Confisco. A Band trouxe essa informação mais cedo. E por causa da retenção na Avenida Helena de Vasconcelos, há reflexos de lentidão também na Via Expressa de Contagem, sentido BH, desde a região do Viaduto Beatriz. Motorista, para evitar esse congestionamento de Contagem para a região da Pampulha, o melhor caminho agora é a Via Vereador Joaquim Costa, na sequência, Avenida das Américas. 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
2: Santos. Ê, Neymar, dando rasteira em filho de amigo. Olha, rapaz. Eu vou lhe contar uma coisa. Que vergonha. Ainda bem que eu não sou santista, né? Olha aí, ministro Gilmar Mendes, tá vendo? Precisa mudar de time. E é o nosso Carlos Costa aqui, né? Santista
3: é,
2: também?
3: Santista, sim.
2: É, outra vergonha também. Coisa feia, hein, Carlos Costa? Que coisa feia. Deputado Tiago Rangel é preso em operação da PF, vai.
4: Polícia Federal prendeu hoje o deputado estadual do Rio, Tiago Rangel, na quarta fase da Operação Unha e Carne. A ação busca desarticular uma suposta organização criminosa investigada por fraudes em procedimentos de compras de materiais e contratação de serviços, incluindo obras de reforma na Secretaria de Educação do Estado. A operação, autorizada pelo ministro Alexandre de Moraes, incluiu medidas como buscas e apreensões em 21 endereços e pedidos de prisão preventiva de investigados, entre eles Tiago Rangel. Segundo Moraes, os elementos levantados apontam a prática de crimes como organização criminosa, corrupção, peculato, lavagem de dinheiro e fraude em licitações.
2: É, a coisa era feia, viu? Mais um pouquinho, vai.
3: Na decisão, o ministro destacou que as apurações avançaram a partir de dados extraídos de um computador apreendido na Assembleia Legislativa do Rio, a Alerj. A máquina é ligada ao gabinete do ex-presidente da Casa, Rodrigo Bacelar, atualmente preso. Entre os arquivos, foi identificada uma planilha com a relação de deputados e indicações para cargos em órgãos do governo com as colunas. O que tem... e o que está pedindo? No caso de Rangel, aparece no campo o que tem. A Superintendência Regional do Instituto de Pesos e Medidas, em Goitacazes.
2: Eu gosto, assim, da coisa desassombrada, né?
3: É.
2: E o item C tinha coisa do Arco da Velha, vai rapidinho.
4: Na decisão, Alexandre de Moraes apontou mensagens com menções a atos violentos e intimidação que foram interceptadas pela Polícia Federal. Os diálogos de 2022 fazem menção a tiros e ameaças a uma pessoa que criticava o parlamentar nas redes sociais. Os diálogos aparecem no material reunido pela investigação e foram reproduzidos por Moraes. Em um dos trechos, durante a conversa com o aliado, Rangel afirma que vai dar um jeito no inimigo e em seguida menciona que enviaria uma surpresa ao desafeto, acrescentando o seguinte: depois de 12 tiros no portão, o recado está dado. Em outra conversa, os interlocutores de Rangel discutem uma ação para afastar um alvo. Um deles diz o seguinte: temos que arrancar a cabeça dele sem dar direito para ele. Vamos avaliar o melhor momento e tirar.
2: Cortem-lhe a cabeça! É que ele leu Alice, olha o Ben, e ele ficou apaixonado pela Rainha de Copas.
3: É isso. É. E eu falei Goitacazes, é Campos dos Goitacazes, tá?
2: Uma das Campos dos Goitacazes, exatamente.
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1: Roubo de celular e golpes virtuais agora tem pena maior. Já está valendo a lei que aumenta o tempo de prisão para esses e outros tipos de crimes.
2: Governo muda a classificação do YouTube que deixa de ser indicado para menores de 16 anos. Novela das frutas com conteúdo violento é um dos motivos.
1: Deputado estadual é preso no Rio de Janeiro suspeito de corrupção. Desviar dinheiro que iria para obras e escolas.
2: Dólar segue ladeira abaixo e agora vale R$ 4,91, a menor cotação em 2 anos e 3 meses.
1: E você vai ver também nessa edição.
2: Milhares de pessoas encaram fila nos cartórios eleitorais no penúltimo dia para regularizar o título a tempo de votar em outubro.
3: Explosão em fábrica de fogos de artifício deixa 26 mortos e mais de 60 feridos na China.
2: Surto de doença mortal transmitida por rato em cruzeiro de luxo pode ter começado com passageiro que já embarcou contaminado.
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1: Boa noite.
2: Boa noite para você. Um suspeito de agredir a mulher foi preso depois que a vítima conseguiu pedir ajuda numa loja no interior de São Paulo. Ela usou um sinal na palma da mão que foi reconhecido por uma funcionária.
6: Um pedido de socorro de forma silenciosa. Foi com esse X vermelho na palma da mão que a vítima conseguiu pedir ajuda a uma funcionária de uma loja de materiais de construção na cidade de Americana, interior de São Paulo. Ela reconheceu o gesto e chamou a Guarda Civil Municipal.
7: Com esse sinal, né, que aparentemente é tão simples, mas tão significativo, a funcionária conseguiu salvar uma vida. Ela sabe dos sinais, né, viu aquele sinal e percebeu que a vítima ali estava clamando socorro. E nisso ela conseguiu ligar para a Guarda Municipal, informar, né, que tinha um indivíduo possivelmente armado, e as equipes ali conseguiram resolver a situação e entender o que de fato estava acontecendo.
6: O marido da vítima acabou preso em flagrante. A mulher contou que vinha sofrendo agressões do companheiro e que chegou a conseguir uma medida protetiva. Mas após receber ameaças dele, foi obrigada a solicitar a revogação na justiça. A vítima também disse que durante uma briga, o homem quebrou vários itens da casa e que foram até a loja para repor os objetos. E foi aí que decidiu pedir ajuda.
8: O caso chama a atenção para a importância de reconhecer esses sinais como um pedido de ajuda, principalmente em locais assim, bares, restaurantes, seja pelo X na palma da mão ou até mesmo com este sinal, especialmente em situações em que a vítima está sob vigilância e não pode se expressar livremente.
6: Neste restaurante, um cartaz no banheiro informa um código para que a vítima consiga pedir ajuda.
9: Então, hoje nós estamos todos falando a mesma língua quando a questão é segurança da mulher.
2: Isso é muito importante. O X na palma da mão. Pode ser feito com batom ou com caneta, canetinha, mesmo que não seja na cor vermelha. Se você é uma mulher que sofre ameaças, agressões e não consegue escapar, use esse sinal para pedir ajuda. A vítima de Americana teve o celular quebrado e era impedida de sair de casa pelo marido, mas aproveitou a ida a uma loja e felizmente foi compreendida. Pode ser uma ida à padaria, à farmácia, ao posto de saúde. Aproveite a chance que você tiver. E todos nós precisamos compreender. Esse gesto é um pedido de socorro urgente e temos que agir. Chamar a polícia imediatamente. Pode ser a única chance de salvar a vida de alguém. Por favor, não menospreze esse apelo, não fique indiferente à dor de uma mulher que está em perigo.
1: Olha só como terminou uma discussão de trânsito perto de Curitiba. Depois de um toque,
10: entre os carros, os motoristas ficam lado a lado, eles discutem, aí o carro vermelho arranca, enquanto o preto tenta dar meia volta, mas ele é atingido em cheio pelo carro vermelho. Olha só, que retornou em alta velocidade e bateu nele. O motorista do carro preto foi socorrido e o homem que dirigiu o carro vermelho acabou preso.
2: Foi transferido para São Paulo o homem preso na Bahia por envolvimento no estupro coletivo de duas crianças. O Thiago Prudente está ao vivo com a gente e traz as últimas informações desse caso. Por favor, Thiago. Boa noite.
11: Boa noite, Adriana. Para quem acompanha o Jornal da Band, Alessandro Martins Santos, de 21 anos, foi transferido hoje da Bahia aqui para a capital paulista e já prestou depoimento na delegacia que investiga o caso na zona leste da cidade. Ele também já foi encaminhado para uma unidade prisional, onde permanecerá preso. Segundo a Polícia Civil, ele foi indiciado pelos crimes de estupro de vulnerável, compartilhamento de conteúdo de pedofilia e corrupção de menores. Além de Alessandro, outros 4 adolescentes com idades entre 14 e 16 anos também já foram apreendidos por participação no crime, que aconteceu no mês passado. As vítimas são 2 crianças, de 7 e 10 anos. O caso veio à tona depois que a irmã de uma das vítimas viu as imagens do abuso nas redes sociais e procurou a polícia. Eu volto aos estúdios.
10: Obrigado, Thiago. Morreu a mulher que teve o corpo incendiado por causa da irresponsabilidade do filho dela. Foi durante uma fiscalização de trânsito no Espírito Santo, na semana passada. O Everton Pereira Oliveira ateou fogo na moto dele que estava sendo apreendida. A cena é muito forte. A mãe tentou impedir, mas acabou atingida pelas chamas. Não resistiu. O filho está preso.
2: Agora veja essa história. Ela pediu sanduíche sem cebola, mas quando chegou... tinha cebola. E por causa disso, a mulher, que é funcionária da ONU, agrediu a gerente de uma lanchonete em Brasília. Vamos ver a reportagem desse caso absurdo.
12: Madrugada do dia 1º de maio, feriado do trabalhador. A mulher aparece nas imagens discutindo com atendentes do drive-thru. A briga verbal evolui para agressões. Pelo menos 2 tapas na cabeça da gerente do estabelecimento. O motivo da agressão? Um erro no pedido.
13: A polícia militar foi acionada e a mulher chegou a negar as agressões. O caso veio parar na Polícia Civil, onde foi registrada uma ocorrência pelo crime de lesão corporal.
12: A cliente que aparece nas imagens é analista de recursos humanos do Escritório das Nações Unidas. Em nota, a ONU informou que ela foi suspensa das atividades enquanto a investigação da Polícia Civil estiver em andamento. Já a empresa de fast food informou que tomou todas as providências necessárias no momento do ocorrido, acionou as autoridades e presta apoio à funcionária agredida.
14: Ainda hoje, governo eleva a classificação indicativa do YouTube no Brasil de 14 para 16 anos e cita conteúdo violento como novelinha de frutas que o Jornal da Band mostrou na semana passada.
15: Deixa eu te levar para falar com os caras. Sem compromisso, só pra ouvir que cara os cara da boca.
14: Vídeos fazem sucesso com a criançada, mas não tem nada de infantis. A reportagem completa você vê daqui a pouco.
2: E a seguir, cães da raça Pitbull escapam de uma casa que estava com o portão aberto e atacam um homem no Paraná.
10: Polícia prende uma quadrilha que roubava soja de trens de carga no interior paulista. 17 toneladas desviadas foram recuperadas.
2: O Jornal da Band faz uma pausa muito breve e já voltamos.
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0: Será que ainda dá tempo? Hoje o Neymar tem uma das últimas 4 oportunidades de entrar em campo antes da convocação da seleção brasileira no dia 18 de maio. Adversário desta terça-feira, o Deportivo Recoleta, pela Copa Sul-Americana.
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4: Agora 7 horas e 33 minutos, 7h33.
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7: Volta com o Jornal da Band. Um tiroteio no Rio de Janeiro provocou o fechamento da linha vermelha e também de várias escolas.
8: Operação no Complexo da Maré, tiroteio e motoristas jogados no chão na linha vermelha, uma das principais vias expressas do Rio. Traficantes do Comando Vermelho, que controlam a favela Nova Holanda, tacaram fogo em objetos na Avenida Brasil e na linha vermelha.
9: Estado de fogo aqui, ó. E é muito dentro da favela.
8: A Avenida Brasil e a Linha Vermelha, nos trechos do Complexo da Maré, foram fechadas por segurança por cerca de 20 minutos.
10: Sentido centro.
8: Mais de 40 escolas da região foram impactadas pela operação. A delegacia que combate roubos e furtos de automóveis prendeu 12 criminosos. Um bandido morreu depois de entrar em confronto com agentes da CORE. Mais de 20 carros e motos roubados foram recuperados. Segundo as investigações, no esquema do CV, os criminosos compravam armas e munições pela internet e depois repassavam para os comparsas pelas favelas do Rio, que eram usadas por bandidos nos roubos de carros e de cargas.
11: O policiamento foi reforçado ao longo de todo o dia nos acessos ao Complexo da Maré, como nesse ponto da Avenida Brasil. O dia foi de operações contra o Comando Vermelho. Morro do Borel, por exemplo, um acampamento do tráfico foi encontrado por agentes do BOP, em meio à guerra por territórios entre os criminosos.
8: O local é usado como base de apoio logístico para o armazenamento de armas e drogas, além de servir como ponto estratégico em ataques registrados com frequência nos últimos dias.
12: Os moradores do prédio atingido pelo avião que caiu ontem em Belo Horizonte foram autorizados a voltar para casa. As investigações prosseguem.
13: Essas imagens mostram o piloto e os passageiros antes do embarque e o avião se preparando para decolar ainda no aeroporto de Teófilo Otoni, no interior de Minas Gerais, na manhã de ontem. 6 pessoas estavam a bordo. O monomotor pousou no aeroporto da Pampulha para o desembarque de 2 passageiros e para o embarque de 1 pessoa. Ao meio-dia e 16, o avião decolou da capital mineira com destino ao aeroporto Campo de Marte, em São Paulo, mas logo apresentou problemas, perdeu a altitude e caiu cerca de 5 minutos depois em um prédio residencial de 3 andares. Parte da fuselagem do monomotor foi parar no estacionamento deste supermercado. O piloto Wellington Oliveira, de 34 anos, e o passageiro Fernando Moreira Souto, de 36, morreram na hora. O empresário Leonardo Berganholi, de 50 anos, chegou a ser levado para o hospital, mas não resistiu. O filho dele, Arthur Schaper Berganholi, de 25 anos, e Emerson Cleiton Almeida Souto, de 50, continuam internados. Emerson foi o passageiro que embarcou no aeroporto da Pampulha. Durante todo o dia, agentes do CENIPA, Centro de Investigação e Prevenção de Acidentes Aeronáuticos,

0: Aeronáuticos estiveram no local, coletando dados e vestígios para investigar a causa do acidente. A fuselagem do avião foi retirada durante a tarde.
1: Nessa decolagem, a gente observa que parece que a aeronave ela não estava seguindo ali um protocolo de subida normalmente padronizado. Parece que a aeronave não estava respondendo aos comandos do piloto. Então ele teve algum problema ali na decolagem, talvez o motor não estava respondendo.
0: Após a retirada do avião, os moradores foram liberados para voltar para os apartamentos. Agora começa o processo de limpeza do prédio. A situação é mais complicada no terceiro andar, onde o monomotor atingiu o vão da escadaria e quebrou a cozinha de um dos apartamentos.
2: O apartamento do Fausto fica no terceiro andar. A cozinha ficou quebrada. Enquanto não arruma, ele dorme fora de casa.
3: Graças a Deus, né, não tivemos uma tragédia maior, né, e os moradores ficaram bem, né?
2: Já o policial militar que mora no prédio foi liberado a dormir aqui.
4: É muito reconfortante, né, porque eu nem consegui dormir essa noite, minha cabeça está doendo muito. E assim, a gente ter essa notícia é uma coisa pelo menos boa, né, para a gente poder voltar à nossa residência.
5: O caso da menina de 12 anos vítima de estupro que pediu ajuda a um chat de inteligência artificial reforça a responsabilidade das plataformas para impedir e também denunciar esse tipo de crime.
6: Um pedido de ajuda numa caixa de diálogo com uma inteligência artificial. Uma família atenta à atividade da criança na internet. A descoberta de um abuso contra uma menina de 12 anos no Paraná reforçou a importância dos pais estarem atentos ao comportamento dos filhos. A menina usou um chat com a IA para pedir orientação depois de ter sido abusada pelo noivo da tia. A família teve acesso ao diálogo e denunciou o abusador de 22 anos, que acabou preso. Desde que o ECA Digital entrou em vigor em março desse ano, as plataformas de inteligência artificial no Brasil passaram a ser obrigadas a comunicar imediatamente autoridades, como o Conselho Tutelar, Ministério Público ou a Polícia Federal, sobre qualquer sinal de violência detectado em conversas com crianças e adolescentes.
7: O próprio ECA, ele obriga que as empresas disponibilizem ferramentas de controle parental, né, para os pais poderem verificar o que, é que a criança está fazendo, controlar o tempo de uso, né, garantir a segurança desses usuários. Né. Se tiver qualquer conteúdo inapropriado, a plataforma, né, o fornecedor daquele produto ou serviço é obrigado a comunicar à autoridade competente.
6: O uso de ferramentas de inteligência artificial por crianças e adolescentes e os limites da privacidade em caso de usuários que planejam crimes nessas plataformas são temas discutidos no mundo todo. Nos Estados Unidos, a empresa OpenAI, dona do ChatGPT, está sendo processada por familiares de vítimas do ataque a uma escola no Canadá em fevereiro. Uma atiradora invadiu a instituição de ensino e matou 8 pessoas, incluindo várias crianças, e cometeu suicídio em seguida. A assassina teria usado a plataforma para planejar o ataque, além de pesquisar outros conteúdos violentos.
7: Hoje, as plataformas ela têm tecnologia suficiente para detectar esse tipo de assunto, né, e comunicar às autoridades competentes para que ajam de maneira rápida. A inteligência artificial pode fazer esse trabalho para as empresas, inclusive.
8: Um homem que passava pela rua foi atacado por pitbulls que escaparam de uma casa que estava com o portão aberto no Paraná. O dono foi preso, pagou fiança e acabou liberado.
9: O portão da casa abre com a força do vento. Os cães da raça pitbull se aproximam. Eles chegam a retornar para dentro da residência, mas logo em seguida saem e atacam o homem de 66 anos. Moradores agem com pedaços de pau para conter os animais e prestar os primeiros socorros.
10: O ataque aconteceu nesta rua de Colombo, na região metropolitana de Curitiba. Os cães saíram desta casa e partiram para cima do homem, que teve ferimentos em um dos braços e no pescoço. Ele foi levado para um hospital, onde recebeu atendimento.
9: A vítima segue internada. O dono dos pitbulls, que não ofereceu ajuda ao idoso, chegou a ser preso em flagrante, mas foi solto depois de pagar fiança de R$ 2.000. Ele foi indiciado por omissão de cautela na guarda dos animais, lesão corporal culposa e omissão de socorro. O caso foi encaminhado ao Ministério Público, que deve fazer a denúncia à Justiça.
11: Daqui a pouco, roubo de celular, furto de cabos, golpes virtuais. Já está valendo a lei que aumenta a pena de prisão para esses crimes. E vídeo gravado por passageiro mostra navio de cruzeiro afetado por surto de doença mortal transmitida por ratos. Você vai ver já já.
5: O governo aumentou a classificação indicativa do YouTube de 14 para 16 anos. O objetivo é proteger crianças e adolescentes de conteúdos violentos, como a tal da novelinha de frutas, que a gente mostrou aqui no Jornal da Band na semana passada.
12: Um conteúdo que parece inofensivo, mas na verdade traz histórias de sexo, violência e até incentivo para a entrada no mundo do crime.
13: Deixa eu te levar para falar com os caras, sem compromisso, só para ouvir que cara os caras da boca.
12: Disfarçados em uma linguagem lúdica, com aparência de desenho animado, esses vídeos viraram um fenômeno nas redes sociais. Na semana passada, o Jornal da Band já havia revelado que crianças e adolescentes tinham acesso livre a essas chamadas novelas de frutas. E esse tipo de conteúdo contribuiu para a decisão do Ministério da Justiça de reclassificar o YouTube. A plataforma, antes indicada para maiores de 14 anos, agora passa a ter classificação de 16. A mudança leva em conta a presença de materiais prejudiciais a menores de idade.
14: E essa plataforma veicula conteúdos que podem ser conteúdos que causam danos ao desenvolvimento de crianças e adolescentes.
12: Na prática, não vai ter uma fiscalização. É apenas uma orientação para os responsáveis saberem que há conteúdo impróprio para menores. Desde março, para se adequar ao novo ECA digital, o YouTube e outras plataformas iniciaram um sistema de controle dos pais para contas de crianças e adolescentes.
14: É uma orientação para os pais e responsáveis legais que devem controlar o acesso dos seus filhos a essa plataforma.
8: Um deputado estadual do Rio de Janeiro foi preso, acusado de enriquecer, adivinhe, desviando verbas de educação.
15: Avanço na educação. Era assim que o deputado estadual Tiago Rangel do Avante divulgava nas redes sociais a destinação de verba parlamentar. Quase R$1 milhão deveria ser investido em infraestrutura da rede de ensino em São José de Ubá, município numa das regiões mais pobres do Rio de Janeiro. Mas, segundo a Polícia Federal, Tiago Rangel era o chefe de um esquema criminoso. Os envolvidos fraudavam contratações de serviços e a compra de materiais por escolas do interior do estado.
16: É um esquema que em 2 anos movimentou mais de R$1 bilhão. É um esquema muito grande e é muito importante que essas investigações continuem.
15: As empresas contratadas eram vinculadas ao grupo investigado. Para dificultar o rastreio, as verbas desviadas eram misturadas a dinheiro lícito em contas bancárias de uma rede de postos de gasolina administrada pelo deputado.
17: Além disso, as investigações revelaram que o parlamentar ordenava ataques a críticos. Fábio Azevedo, considerado o braço direito de Rangel, envia críticas à atuação do então vereador. Tiago Rangel responde: vou dar um jeito nele. Depois de 12 tiros no portão, o recado está dado. Segundo a PF, o deputado Tiago Rangel também tinha relação íntima com o traficante Arídio Machado da Silva Júnior, conhecido como Júnior do Beco, e teria destinado vagas na educação para indicações do criminoso. Tiago Rangel tem 39 anos. Ele trabalhava como motorista em 2014 em Campos dos Goitacazes, onde foi eleito vereador em 2020. Na época, declarou um patrimônio de R$224 mil. 2 anos depois, foi eleito deputado estadual. Nesse período, os bens declarados pelo parlamentar à Justiça Eleitoral saltaram para quase R$2 milhões, incluindo 18 postos de combustíveis. A polícia apreendeu um carro avaliado em cerca de R$1 milhão, que pertenceria ao deputado. Enquanto o patrimônio de Rangel aumentava, segundo as investigações, graças a desvios de verbas para a educação, o estado do Rio de Janeiro amargava a segunda pior nota no Índice de Desenvolvimento da Educação Básica. Em 2023, o IDEB do Rio ficou em 3,3 no ensino médio na rede estadual. A ação de hoje é mais uma fase da Operação Unha em Carne e teve início depois de uma análise do celular de Rodrigo Bacelar, ex-presidente da Alerj. Bacelar está preso, suspeito de vazar informações sigilosas para traficantes do Comando Vermelho. Bacelar e Rangel dividem o mesmo reduto eleitoral, o Norte e o Noroeste Fluminense. A defesa de Thiago Rangel negou a participação do cliente nos crimes.
5: Uma nova lei aumentou a pena de prisão para crimes que explodiram nos últimos anos, viraram também um pesadelo na rotina das pessoas. Entre eles, os golpes virtuais e o roubo de celulares.
18: É assim?
19: Telefone, parceiro, telefone.
18: E assim, a cada 2 minutos em média no Brasil. Ataques repentinos, vidros quebrados, desespero e gritaria. Uma onda de violência escancarada pela estatística. O Brasil está empatado com o México entre os países com o maior número de roubos e furtos de celulares no continente. É quase o mesmo que a soma anual de todos os casos nos Estados Unidos, Colômbia e Argentina, que estão imediatamente atrás no ranking. O projeto aprovado pelo Congresso e sancionado pelo presidente Lula endurece as penas para crimes de furto, roubo, golpes virtuais, receptação e latrocínio, que é o roubo seguido de morte. A sensação de insegurança, principalmente nas grandes cidades, é uma das maiores preocupações do governo em ano eleitoral. A pena mínima para o latrocínio subiu de 20 para 24 anos. A máxima para furto foi de 4 para 6 anos e sobe para até 9 se o crime for cometido à noite. A lei também endurece a punição ao furto específico de celulares. A pena máxima, que era de 5 anos de prisão, subiu para 10 anos. O projeto também levou em consideração a alta dos golpes virtuais. A legislação aumentou para até 10 anos a pena máxima para golpes por telefone e pela internet. E também criou uma punição para quem emprestar a conta bancária ou criar uma para os estelionatários. A chamada conta laranja pode render de 1 a 5 anos de cadeia. A proposta também aumenta a pena para o crime de receptação, quando alguém compra ou recebe algo roubado. A punição máxima passa de 4 para 6 anos de prisão. Já o furto de cabos de telefone e internet passará a ter pena de 2 a 8 anos de prisão. Especialistas dizem que endurecer a punição é importante, mas não basta.
20: A lei por si só ela não transforma a realidade. A gente precisa de um conjunto de agentes, de órgãos públicos investidos na tarefa de aplicar essa legislação.
8: É aplicar a lei e manter o criminoso preso, né? Agora vamos falar de um pânico a bordo. O surto de uma doença mortal transmitida por ratos em um cruzeiro de luxo pode ter começado a partir de um passageiro já contaminado. 2 pessoas morreram e mais 2 mortes são investigadas.
21: Happy Embarkation Day.
22: O Cruzeiro dos Sonhos.
21: I will be embarking on an epic 35-day voyage up the Atlantic Ocean, visiting some of the most remote inhabited islands in the world.
22: Que virou uma prisão.
21: If you're seeing coverage about this, just remember that there are real people behind it and that this isn't something happening somewhere far away. It's happening to us right now.
22: O motivo é um surto de hantavírus, doença que pode ser letal e que é transmitida por ratos.
23: Our assumption is that has happened.
22: A Organização Mundial da Saúde suspeita que o primeiro passageiro infectado pode ter contraído o vírus antes de embarcar e que uma rara transmissão de pessoa para pessoa aconteceu durante a viagem. 149 pessoas de 23 países são monitoradas no navio, ancorado na costa de Cabo Verde, na África. Até agora, 2 casos foram confirmados: o de uma mulher holandesa que morreu e de um britânico de 69 anos levado para a África do Sul para tratamento em estado crítico. Outras 2 mortes e 5 casos suspeitos são investigados. O cruzeiro saiu de Ushuaia, na Argentina, há mais de 1 mês e passou por ilhas remotas do Atlântico antes de chegar a Cabo Verde. O destino final seria a Europa. Autoridades seguem monitorando o caso e avaliando o destino do navio em quarentena. A Organização Mundial da Saúde afirma que o risco de disseminação para a população em geral fora do navio é baixo. A Espanha confirmou que vai receber o cruzeiro nas Ilhas Canárias. Todos os passageiros e tripulantes serão examinados e depois transferidos para seus países de origem. O infectologista Evaldo Stanislau diz que não há motivo para pânico.
0: O que nós precisamos ter agora é cuidado com os já infectados, vigilância sobre os expostos e paciência para aguardar que todo esse mistério, todo esse episódio esteja adequadamente investigado e explicado.
22: O hantavírus causou a morte trágica e repentina de Betsy Arakawa, mulher do ator Gene Hackman, no ano passado. Hackman morreu dias depois por problema cardíaco agravado por Alzheimer. O casal foi encontrado em casa, sem vida.
1: Daqui a pouco, o prazo para regularizar ou tirar título de eleitor termina amanhã. Quem deixou para a última hora enfrenta longas filas. Na China, a explosão em fábrica de fogos de artifício deixa mais de 20 mortos e dezenas de feridos. É já já.
5: Em mais um dia de ataques israelenses no Líbano, o chefe da diplomacia dos Estados Unidos disse que um acordo de paz entre os dois países é possível desde que o Hezbollah seja desarmado.
1: Uma moto em alta velocidade atingida por uma explosão. A gravação foi compartilhada pelo Exército de Israel, que diz ter matado dois combatentes do Hezbollah em um ataque com drone no sul do Líbano. Na mesma ação, bombardeios atingiram prédios que seriam usados pelo grupo xiita, apoiado pelo Irã. Os novos ataques acontecem apesar do cessar-fogo, anunciado há quase 3 semanas. O secretário de Estado americano, Marco Rubio, disse que os Estados Unidos trabalham para garantir que Israel e Líbano continuem dialogando, mas admitiu que o processo não será fácil e exige que o governo libanês desenvolva capacidades para combater o Hezbollah. O conflito já deixou mais de 2.600 mortos no Líbano em 2 meses. Centenas de civis estão entre as vítimas dos ataques israelenses. Mais de 100 crianças morreram. 1 milhão de pessoas foram obrigadas a abandonar suas casas. Muitos libaneses estão abrigados em escolas na capital, Beirute.
8: Milhares de pessoas enfrentaram filas hoje para regularizar o título a tempo de votar nas eleições de outubro. O prazo termina amanhã.
2: Uma fila que dava até volta.
3: Amanhã termina o prazo e daí eu não pude vir antes.
24: Uma eleição super importante e eu quero estar regularizada para votar perto de casa da maneira mais fácil possível.
2: Quem não estiver em dia com a justiça eleitoral não vai poder votar em outubro. Além disso, não pode tirar passaporte, se matricular em instituições públicas de ensino ou tomar posse em concurso. Alguns serviços ainda podem ser feitos pela internet. Mas, por exemplo, para tirar o primeiro título, o atendimento precisa ser presencial.
25: Eu estou desde as 10, 10 e meia, eu acho, para tirar o primeiro título de eleitor.
2: Para quem deixou para a última hora e está correndo contra o tempo, outra alternativa são os postos itinerantes. Aqui no Rio, quem passa por este terminal pode aproveitar para regularizar o título de eleitor.
26: Facilitou bastante, porque a gente sem tempo, né, trabalhando.
27: Muita fila também aqui em Porto Alegre. O movimento é tão grande que um dos acessos ao prédio da central de atendimento é só para a triagem de eleitores. Desde sexta-feira, mais de 6 mil pessoas já foram atendidas.
28: A gente quer atender todo mundo, né? Mas não sei se vai ser possível, porque amanhã é o último dia. Então, por isso que a gente diz, por favor, para as pessoas entrarem no JE Digital e verificar se precisa realmente comparecer aqui.
5: O combate ao crime organizado deve ser o principal assunto do encontro entre o presidente Lula e Donald Trump, previsto para depois de amanhã. Ao vivo, de Brasília, o Pedro Teixeira traz os detalhes do tema. Pedro.
29: Tudo bem, Oineg? Boa noite para você e a todos que nos acompanham no Jornal da Band. A expectativa é de que o presidente Lula viaje amanhã à tarde aos Estados Unidos e se encontre com o presidente americano na manhã da quinta-feira. Do lado brasileiro, auxiliares de Lula e diplomatas adotam um tom de cautela, já que a visita não foi oficializada pela Casa Branca. Essa reunião está sendo negociada desde o começo do ano. A segurança pública deve estar no centro da discussão. Hoje, o vice-presidente Geraldo Alckmin disse que Lula quer assinar um acordo com Trump para o combate ao crime organizado. Os Estados Unidos defendem que facções criminosas brasileiras como o PCC e o Comando Vermelho sejam classificadas como organizações terroristas. O governo brasileiro é contra essa medida, vê risco à soberania e defende que o foco deve ser o combate ao tráfico de armas e à lavagem de dinheiro. A exploração de terras raras também deve estar na mesa. O Brasil tem a segunda maior reserva do mundo, atrás só da China, e os americanos, evidentemente, estão de olho. A Câmara deve votar amanhã a lei que cria regras para a exploração de minerais críticos aqui no Brasil. O governo brasileiro quer que o projeto seja aprovado antes do encontro do presidente Lula com Donald Trump. Volto com vocês.
8: Obrigada, Pedro. Agora a gente fala de um ataque terrível numa escola em Rio Branco. Um aluno de 13 anos abriu fogo e matou duas funcionárias. A Janiquele Silva tem as informações para a gente.
4: As duas vítimas, Raquel Salles Feitosa e Alzenli Pereira da Silva, morreram ainda no local, antes mesmo de receber socorro médico. Duas pessoas, uma funcionária e uma aluna, também foram alvo dos disparos e foram encaminhadas ao pronto-socorro da capital. De acordo com as investigações, o adolescente teria usado no ataque a arma do padrasto, um advogado que possui registro como CAC. Ele foi detido. Após a ação, o adolescente se entregou à polícia. O governo do estado suspendeu as aulas da rede estadual de ensino até o fim de semana. E a polícia investiga a motivação do ataque.
6: A gente ouviu um monte de tiro. Aí o menino tava com medo, aí tava pedindo para ligar para a mãe dele.
7: Foi assustador?
6: Foi muito.
7: Como a senhora recebeu a notícia?
6: Ela mandou mensagem para mim, tava tendo tiroteio, chorando, gritando, e tava com muito medo, né?
5: No começo do Jornal da Band, a gente atualizou o caso do estupro de duas crianças, uma de 7 anos, outra de 10, praticado por um adulto, e 4 adolescentes entre 14 e 16 anos. Agora, essa história é do menino que matou duas funcionárias numa escola no Acre. Você acha que a gente está diante de menores, coitadinhos, que merecem proteção, ou de possíveis predadores, conscientes de cada passo do crime que eles cometeram? Os estupradores não sabiam o que eles estavam fazendo? O assassino de Rio Branco apertou o gatilho sem querer. Já passou da hora do Brasil reduzir a maioridade penal. O Estatuto da Criança e do Adolescente foi escrito para proteger criança do abandono e da violência, não para patrocinar monstruosidades.
8: Vamos falar do seu bolso agora. Alguns bancos já começaram a oferecer renegociação de dívidas aos clientes pelo novo programa Desenrola. Os canais para aderir estão na fase final dos preparativos.
9: Cerca de 82 milhões de brasileiros têm contas em atraso. Quase metade da população adulta do país. E é para quem está nesse grupo que vale o novo Desenrola. Assim que soube do programa, a Josiane Siqueira ficou cheia de dúvidas. Ela fez um empréstimo no banco de R$6 mil, perdeu o emprego e não conseguiu pagar.
10: Como que é calculado os juros?
9: Desse Desenrola.
10: Isso.
9: A taxa será de, no máximo, 1,99% ao mês. Não é tão baixa, mas é melhor que os juros do rotativo do cartão, que hoje chegam a 15%.
10: Sobre esse Desenrola, eu não sabia da informação e eu queria saber assim como é a forma, de se é um parcelamento, se é um valor único que se paga e finaliza a dívida.
9: O programa vai dar descontos de 30% a 90%, com o restante parcelado em até 4 anos e prazo de até 35 dias para pagar a primeira parcela.
11: Como que eu negocio isso no cartão através do Desenrola?
9: Porque tu não sabe para onde ir ainda.
11: Não.
9: A medida provisória que confirmou o Desenrola foi publicada, mas os bancos estão se ajustando para atender. Dizem que ainda falta a liberação de um sistema do governo que vai dar garantia aos empréstimos, o que deve sair até esta quarta. O acesso ao programa será feito pelos aplicativos, sites e agências de cada instituição. Pode aderir quem tem contas atrasadas há mais de 3 meses e renda mensal de até 5 salários mínimos. Após renegociar, Também será possível usar o FGTS, mas só até 20% do saldo ou até R$1.000, o que for maior.
12: Uma possibilidade de você sacar que é um dinheiro que você está lá parado, que está pagando uma taxa de juros muito baixa, né? Ele é mal remunerado, o Fundo de Garantia no Brasil é tradicionalmente mal remunerado.
9: O Desenrola também vai beneficiar estudantes que têm débitos com o FIES, o financiamento estudantil. Micro e pequenas empresas que estão com pagamento do Procred 360 atrasado também terão acesso ao novo programa. Há 2 anos, a enchente em Porto Alegre destruiu o salão de beleza da Kellen Lopes. O recomeço deixou dívidas que ela espera poder quitar com o novo Desenrola.
13: Às vezes a gente realmente estoura cartão de crédito, e estoura cartão de crédito do pai, da mãe, enfim. E essa é uma boa oportunidade de colocar as coisas em ordem, né?
5: A terra dos pubs. Tem cada vez menos pubs. O aumento de impostos, uma mudança de hábito dos clientes, tem levado ao fechamento desse tipo de negócio na Inglaterra.
14: Em 1965, John Lennon pedia ajuda para lidar com o estresse causado pelo sucesso dos Beatles. Hoje, quem pede ajuda são os donos dos estabelecimentos onde essa e outras bandas britânicas começaram suas carreiras. Os pubs são um símbolo histórico do Reino Unido. O ambiente aconchegante é perfeito para conversar, petiscar e beber as cervejas tradicionais do país. Só que hoje, toda essa cultura está sob pressão.
15: Dados revelados pela Associação Britânica de Cervejas e Pubs mostram um cenário preocupante. Nos 3 primeiros meses desse ano, 161 pubs fecharam as portas no Reino Unido. Isso dá quase 2 por dia, impactando 2.400 postos de trabalho. Isso num setor que já vem enfrentando dificuldades.
14: No centro da crise está a elevação de impostos sobre bebidas e negócios. O valor é repassado aos clientes. Em Londres, a famosa pint, esse copo de cerveja de quase 0,5 litro, está custando 7 libras ou mais, quase R$50. Um aumento indesejado que afeta os britânicos no momento de alta do custo de vida e que atinge os pubs enquanto ainda tentam se recuperar da pandemia. Mas a crise vai além dos custos. No ano passado, o consumo médio de álcool por adulto no Reino Unido chegou ao menor patamar da história, 10 bebidas por semana. O setor tem expectativa de que a chegada do verão e da Copa do Mundo vai aquecer as vendas. Resta saber se esse período lucrativo vai fazer os pubs atravessarem a crise.
8: Hora do esporte, hora de conversar com a Lívia Nepomuceno. Boa noite para você, Lívia.
16: Boa noite, Adriana.
8: Vamos começar com a novela. Neymar e Robinho Júnior, a treta, a encrenca, qual que é o novo capítulo disso?
16: Acho que vai virar uma minissérie, viu? Vai ser um pouquinho maior, viu? Uma ótima noite para vocês, uma ótima noite para você que está em casa, até porque acabou o prazo dado pelos representantes de Robinho Júnior para que o Santos apresentasse as imagens da tal agressão de Neymar que gerou tanta confusão. O clube não entregou e o clima tenso no staff continua. Vamos ver na reportagem de Igor Calhar.
17: Neymar é o centro das atenções da torcida no Paraguai, onde o Santos joga hoje à noite pela Copa Sul-Americana. No perfil do Santos para divulgar o jogo, ele também é o destaque. Mas no outro campo, o jurídico, o jogo continua tenso. O Santos não entregou aos representantes de Robinho Júnior as imagens do treino, onde o jogador teria sido agredido por Neymar. O clube foi notificado extrajudicialmente na tarde de domingo, logo depois da suposta agressão. Uma das principais questões é saber se de fato Neymar agrediu Robinho Júnior. Algumas pessoas que estavam no treino classificaram o episódio como não foi nada demais. Já outras afirmaram que foi um tapão na cara. Fontes ligadas ao clube afirmam que o clima já estava quente antes da confusão. Começou com o volante William Arão, que foi expulso pelo técnico Cuca depois de entradas mais fortes em jogadores da base. Robinho teria provocado o experiente volante e acabou advertido por Neymar. Na sequência, Robinho teria dado um drible desconcertante em Neymar e perdido um gol. Neymar então teria dito: "Tá vendo? Por isso você não faz gol no profissional." Robinho teria retrucado: "Pelo menos, não fiquei no chão." Foi nesse momento que Neymar teria dado tapa em Robinho. Neymar teria se desculpado por 3 vezes com o jogador e conversado com a família dele. Não adiantou. No presídio em Limeira, onde cumpre pena por estupro, o ex-jogador Robinho, que foi parceiro de Neymar, é apontado como o maior incentivador para que o filho reaja. Os agentes de Robinho Júnior exigem uma reunião para discutir uma possível rescisão de contrato. O Santos abriu sindicância.
0: No futebol, ali dentro de campo, treinamento, até mesmo durante jogo, isso é algo que acontece. Você acaba não gostando, seja da entrada ou de um drible que você toma, e acaba tomando uma decisão assim, no calor do momento.
1: Não, aí tem outros interesses, até do próprio Robinho, né, do Robinho Júnior, que não está satisfeito, está querendo arrumar alguma coisa para sair. Então isso pode ter influenciado também.
16: Bom, prometo que amanhã eu volto aqui no Jornal da Band para falar sobre Santos e futebol. Mas agora o nosso assunto é futebol internacional, isso porque o Arsenal dos brasileiros, Gabriel Jesus, Gabriel Martinelli e Gabriel Magalhães, está na final da Liga dos Campeões depois de 20 anos de espera. A vaga foi conquistada hoje em Londres, 1-0 contra o Atlético de Madrid. No primeiro jogo disputado na semana passada na Espanha, as duas equipes tinham empatado por 1-1. O outro finalista sairá amanhã no duelo entre Bayern de Munique e Paris Saint-Germain, que jogam na... Se prepare que amanhã vem jogo grande, difícil de palpitar. Ainda assim, eu acho que vai passar PSG, já deixei o palpite.
8: Tá certo.
16: Até amanhã, então. Boa noite.
8: Obrigada. Sim.
5: A polícia prendeu uma quadrilha que roubava soja de trens de carga no interior do estado de São Paulo. 17 toneladas do produto foram recuperadas.
3: Até parece cena de filme. Bandidos se equilibrando em cima de vagões. Eles abrem as escotilhas e furtam a carga. Os chamados piratas dos trilhos colocam soja em sacos e jogam para fora do trem, onde comparsas já estão esperando. Cerca de 2 toneladas eram furtadas em cada ação criminosa, algumas violentas.
18: Temos registros aqui de algumas pessoas que subiam nos vagões e eles agiam com violência contra as seguranças. Tivemos até um registro aqui de uma pessoa que foi atingida por uma pedrada, arremessada por essas pessoas. Então era um esquema já consolidado, que já vinha de algum tempo e gerava então um lucro razoável para esse grupo criminoso organizado.
3: Os trens saíam carregados do Centro-Oeste com destino ao Porto de Santos, no litoral paulista. Os furtos aconteciam na região de Campinas, no interior de São Paulo. A quadrilha atacava em áreas residenciais, quando os trens eram obrigados a diminuir a velocidade.
19: De acordo com as investigações, as pessoas que se arriscavam em cima dos vagões recebiam cerca de R$ 30 por saca furtada. Cada uma tem um valor no mercado de R$ 110,00. Mas era revendida por R$ 60,00 e sem nota fiscal.
3: Os policiais identificaram um receptador, o que levou à Operação Trilho Seguro. Nessa semana, 5 pessoas foram presas. Vão responder por organização criminosa, furto e receptação. 17 toneladas da carga foram encontradas no depósito e devolvidas ao dono. A investigação segue para identificar mais pessoas envolvidas no esquema.
16: Vamos à previsão do tempo. Quarta-feira chuvosa em boa parte do norte do Brasil e também em parte do Nordeste. O maior alerta vale para o Amazonas, Roraima e Pará e no Nordeste, litoral do Maranhão e também entre o litoral da Bahia e do Rio Grande do Norte. Como o solo já está encharcado, o risco de transtornos é grande. Já o interior do país sofre o efeito daquela massa de ar seco, olha só, que cobre todo o centro do Brasil. Nas horas mais quentes do dia, a umidade fica abaixo de 30% no interior do Sudeste, Centro-Oeste e também Tocantins. E as temperaturas seguem altas, 35 graus em Cuiabá, 32 em Palmas, Teresina, 32 também, 31 no Rio de Janeiro e também em Porto Alegre. Já na capital paulista, sol e calor, 29 graus de máxima amanhã, mas a virada com chuva e friozinho vem no domingo. Vamos a outras capitais, tempo firme amanhã também em Curitiba, 27 graus de máxima. Agora 3 capitais com 29 graus de máxima, mas com diferenças. Vitória tem uma chuva isolada, já em Manaus e São Luís, aí pode vir chuva forte.
5: Mesmo com um subsolo rico em minerais, o Brasil importa 80% dos fertilizantes usados na agricultura. Enquanto o custo dos adubos sobe por causa do conflito lá no Irã, projetos que poderiam garantir a autossuficiência brasileira não saem do papel.
2: potência na produção de grãos, proteínas e biocombustíveis, o Brasil enfrenta um grande desafio para manter essa liderança: o fornecimento de adubos para fertilizar mais de 80 milhões de hectares. Mesmo com um subsolo rico em minerais estratégicos, o país enfrenta barreiras ambientais e a falta de investimentos para a exploração. Além disso, os produtores se deparam com o aumento no custo dos fertilizantes, sobretudo por causa da guerra no Oriente Médio, enquanto nossos competidores avançam na produção e na independência. Os Estados Unidos importam apenas 6% do nitrogênio usado nas lavouras. Aqui no Brasil são 90%. No caso do fósforo, outro insumo essencial para o desenvolvimento das plantas, os americanos compram 13% de outros países, enquanto os brasileiros importam 80%. Um plano nacional de fertilizantes foi lançado em 2022 para reduzir nossa dependência externa para 50%, mas nunca saiu do papel. O principal desafio é transformar o potencial dessas reservas minerais na produção efetiva de adubos.
20: Nós temos aí as reservas de mineral crítico, estratégico, terras raras, e temos o potencial do nosso agro. Isso aí é uma segurança da soberania, segurança sim, porque passa por uma segurança econômica nossa, que a falta do fertilizante pode fazer, e na parte de segurança alimentar, tanto externa, mas principalmente interna nossa.
2: Em meio à pressão sobre o preço dos fertilizantes, a Petrobras anunciou a retomada da produção de ureia, um dos insumos nitrogenados que o Brasil importa de países do Oriente Médio, principalmente do Irã, e que ficaram 30% mais caro após a guerra. A petroleira anunciou o investimento de US$ 1 bilhão na unidade de Três Lagoas, no Mato Grosso do Sul.
21: Essa unidade tem capacidade de produção de 3.600 toneladas por dia de ureia, o que representa cerca de 15% da demanda desse insumo no Brasil, que passa a ser atendida com produção nacional. Projeção de geração de 8 mil empregos para viabilizar essa produção de ureia.
2: A demora tem custo elevado. A ausência de nitrogenados afeta a cadeia de produção de outros fertilizantes, como o fósforo. Recentemente, a empresa Mosaic anunciou a paralisação das atividades. Com o fechamento das fábricas em duas cidades mineiras, o país deixará de produzir 1 milhão de toneladas de fosfatados, aumentando ainda mais nossa dependência. A exploração de outros insumos também sofre atrasos. Se a empresa Potássio do Brasil já estivesse em funcionamento no Amazonas, ela teria capacidade de reduzir em 25% a importação desse tipo de fertilizante.
22: Em 2015, ela teve o licenciamento ambiental autorizado, mas, no entanto, isso foi travado pelo judiciário, uma série de questões, principalmente indígena, e o projeto está fora da área indígena. Mas, por toda essa pendenga, o processo hoje está paralisado e o agronegócio brasileiro, que tanto precisa desse insumo, acaba tendo que importar isso de outros países.
23: Estamos buscando recursos, precisamos desse apoio para poder atrair investidores, e que todos enxerguem esse potássio de maior grandeza para o mundo.
8: Agora, o conflito no Oriente Médio, o Irã renovou as ameaças a navios que tentarem atravessar o Estreito de Hormuz em rotas não autorizadas pelo país. Ao mesmo tempo, os Estados Unidos tentam proteger as embarcações na região estratégica para a exportação de petróleo.
24: A promessa do presidente Donald Trump de escoltar navios pelo Estreito de Hormuz começou a sair do papel, mas os primeiros resultados estão longe de garantir a volta da navegação comercial na região. Segundo o governo, nas primeiras 24 horas da operação, apenas 2 navios de bandeira americana cruzaram o estreito. Nesta terça, não houve nenhum registro de travessia. Cerca de 2 mil cargueiros seguem retidos no Oriente Médio. O Irã manteve as ameaças. A Guarda Revolucionária alertou que as embarcações autorizadas a passar por Hormuz devem seguir uma rota específica, anunciada previamente, e que os navios que desviarem desse caminho vão enfrentar uma ação decisiva da Marinha iraniana. O governo iraniano também afirmou que um avião-tanque dos Estados Unidos sumiu dos radares depois de emitir um sinal de socorro ao sobrevoar o Estreito de Hormuz. O incidente não foi confirmado pelo Pentágono. Apesar da tensão em Hormuz, o governo americano garante que o cessar-fogo com o Irã, iniciado há quase um mês, continua valendo. Mas cada declaração coloca em risco a frágil trégua. No começo da tarde, no Salão Oval da Casa Branca, Donald Trump disse que o Irã deveria levantar a bandeira branca e se render. E voltou a minimizar os impactos do conflito na economia americana. Perguntado sobre a disparada dos preços da gasolina, Trump disse que isso é um pequeno preço a pagar para eliminar os esforços do regime iraniano em obter uma arma nuclear. Desde o início dos bombardeios, no fim de fevereiro, o preço médio da gasolina nos Estados Unidos saltou 50%. A alta que pressiona a inflação faz despencar a aprovação de Trump entre o eleitorado.
8: Agora há pouco, Donald Trump anunciou a suspensão da operação para escoltar navios no Estreito de Hormuz. Ele disse que o pedido é do Paquistão, mediador de um acordo entre americanos e iranianos. Já o bloqueio naval aos portos do Irã vai continuar, segundo o presidente americano.
4: O dólar caiu hoje 1,1% e fechou cotado a R$ 4,91, que é o menor valor desde o começo de 2024. Esse movimento de queda da moeda americana tem sido mundial e tem a ver com parte, em parte, com o conflito no Oriente Médio entre Estados Unidos e o Irã.
8: Um carro caiu numa ribanceira depois de um acidente no interior de São Paulo. O carro preto faz uma conversão e acaba atingindo outro veículo. Depois da batida, uma fumaça começa a sair do capô e quatro mulheres que estavam no carro descem assustadas, incluindo a motorista, que não acionou o freio de mão. O carro segue desgovernado pelo barranco. Esse acidente aconteceu na cidade de Botucatu. Por sorte, ninguém ficou ferido.
4: Depois da rejeição histórica no Senado da indicação de Jorge Messias para o Supremo, o governo disse que agora é hora de virar a página da crise com o presidente do Congresso, Davi Alcolumbre. Ao vivo de Brasília, o Caian Messina traz os detalhes para a gente. Caian.
6: Exatamente, Oenega. O presidente Lula tem se reunido nos últimos dois dias com articuladores políticos e já tomou uma decisão. Vai manter o diálogo com Davi Alcolumbre. O presidente do Congresso foi responsabilizado aqui no Planalto pela derrota histórica do governo. A rejeição no Senado ao nome de Jorge Messias para o Supremo Tribunal Federal. Uma ala do governo defendia que Lula deveria subir o tom e cobrar o senador, mas venceu a avaliação da turma do deixa disso. Uma guerra total contra Alcolumbre seria prejudicial ao governo, que precisa dele para tocar pautas consideradas prioritárias no Congresso Nacional. Ao mesmo tempo, Lula considera que a articulação política tem de melhorar. O líder da base no Senado, Jax Wagner, por exemplo, afirmou que Messias seria aprovado, que dificultou uma eventual reação do governo diante da articulação da oposição e também do Central. Voltamos a São Paulo.
8: As mulheres estão hoje em várias profissões que há algum tempo eram exclusividade dos homens.
4: E o desafio agora é ampliar a presença e papéis de liderança no mercado. Um evento que vai acontecer em São Paulo em agosto pode impulsionar a carreira de milhares de mulheres.
7: Um pequeno encontro para apresentar um outro muito maior, com 10 mil pessoas. Vem aí o Summit Mulheres nas Profissões. A organização é da empresária Luísa Trajano, presidente do conselho do Magazine Luiza e do grupo Mulheres do Brasil. Em 2021, ela foi listada pela revista Time como uma das 100 mulheres mais influentes do mundo.
10: É indispensável para a economia mulher. E a mulher, junto com o homem, ela consegue fazer uma gestão
9: muito melhor. Eu vejo onde eu sou convidada para estar junto, falei, porque a Luiz Helena não é. É o meu papel feminino ajudando o papel e respeitando o papel masculino.
7: O encontro será nos dias 4 e 5 de agosto em São Paulo, com palestras, oficinas, mentorias, englobando várias áreas de atuação, como saúde, carreiras políticas e agronegócio.
10: Como eu vejo mulheres do varejo, mulheres da indústria, nós precisamos dar espaço, dar palco, e eu acho que não tem nada melhor do que esse summit vindo para colocar todos no palco.
7: O encontro é um caminho para conseguir atingir um objetivo do grupo: fazer com que as mulheres cheguem à metade dos altos cargos do país até 2030. Uma forma de promover a igualdade de gênero em todas as áreas.
11: As empresas precisam dessas mulheres dando voz e fazendo as empresas crescer, dar resultado. Não só dentro de casa, mas nas empresas também. Acreditem!
7: Mulheres ocupam cerca de 32% dos cargos de liderança no Brasil, mesmo sendo 51% da população. Em algumas áreas, essa representação é ainda menor. 18% dos cargos na Câmara dos Deputados.
9: E a gente tem certeza que quando esse número aumentar vai ser bom pro país, pros homens, pras mulheres e pro futuro desse país.
4: A seguir, fotógrafo palestino ganha prêmio de jornalismo por cobertura dos massacres israelenses na faixa de Gaza.
8: Tragédia na China, explosão em fábrica de fogos de artifício deixa 26 mortos e mais de 60 feridos.
4: Meteoro cruza o céu no Rio Grande do Sul. Era uma bola de fogo que clareou a noite perto de Porto Alegre. Daqui a pouco aqui no seu Jornal da Band.
8: Até já.
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26: A Argentina conquistou o primeiro dos 3 títulos mundiais em 1978, jogando em casa. A estrela do torneio foi Mário Kempes, que marcou 6 gols, 2 deles na grande final, sagrando-se artilheiro da Copa. Na história dos mundiais, um único argentino superou o feito e não foi Diego Maradona. Trata-se de Guilherme Stabile, na edição de 1930, que balançou as redes rivais 8 vezes em apenas 4 jogos.
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0: O Santos enfrenta hoje o Recoleta do Paraguai às 9h30 da noite pela quarta rodada da Sul-Americana. O Peixe é o lanterna do Grupo D com 2 pontos em 3 jogos disputados. O técnico Cuca vai escalar força máxima para o jogo de daqui a pouco. No jogo disputado no Brasil, Santos e Recoleta ficaram no empate por 1-1 na Vila Belmiro. Dito tudo isso, eu diria, eu quero é mais.
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14: Oito horas e 26 minutos, 8h26 no horário de Brasília. Você acompanha em instantes o terceiro bloco, o último do Jornal da Band desta terça-feira com Eduardo Oineg e Adriana Araújo. Na apresentação, eu, Lucas Belotti, sigo por aqui na sua companhia nos intervalos.
25: Um novo vídeo mostra o momento em que um Boeing bate em um caminhão durante o pouso no aeroporto de Nova Jersey, nos Estados Unidos. Por este ângulo, dá para ver que o pneu atinge o baú. A aterrissagem teria sido feita em baixa altitude por causa dos ventos fortes. 231 pessoas estavam no avião que tinha saído da Itália. Ninguém a bordo os feriu. Já o motorista do caminhão foi socorrido e se recupera no hospital.
15: Um meteoro cruzou o céu perto de Porto Alegre hoje de madrugada. Uma câmera captou o momento em que ele entra na atmosfera a 100 quilômetros de altitude. 10 quilômetros depois, a bola de fogo explode. O meteoro era um fragmento de um objeto celeste, ainda desconhecido, como um pedaço de cometa ou de um asteroide.
25: A cobertura dos massacres israelenses na faixa de Gaza rendeu a um palestino um dos principais prêmios do jornalismo mundial.
17: O nome de Saher Al-Gorra foi anunciado pela Universidade de Colômbia, organizadora do Prêmio Pulitzer. O fotojornalista palestino venceu na categoria Notícias Urgentes por sua marcante cobertura da crise humanitária na faixa de Gaza. Com suas lentes, Al-Gorra mostrou para o mundo o drama dos palestinos de vários ângulos, o desespero das pessoas para conseguir comida, a tristeza de parentes ao verem seus familiares mortos, enterros de pessoas em valas coletivas na frente de crianças, a volta de milhares de palestinos após o anúncio do cessar-fogo em outubro de 2025, e a mãe que segura no colo o filho com os ossos à mostra por causa da desnutrição. Al-Gorra é colaborador em Gaza do jornal americano The New York Times. O júri do Pulitzer descreveu o trabalho dele como comovente e sensível.
15: A explosão de uma fábrica de fogos de artifício causou 26 mortes, deixou 61 feridos na China. A fábrica foi destruída. O impacto atingiu áreas residenciais em volta, danificando portas, janelas. O dono dessa fábrica foi preso e uma investigação foi aberta para descobrir as causas dessa tragédia.
25: Um homem foi preso ao tentar invadir o Met Gala, baile anual mais luxuoso de Nova York. O intruso foi contido perto do tapete vermelho, por onde desfilam as celebridades. Segundo a polícia, o homem era um manifestante e não estava armado. O evento beneficente arrecada fundos para o Museu de Arte Metropolitano e é famoso por reunir estrelas do cinema e da música com figurinos bem inusitados. Obrigada pela sua companhia.
15: Boa noite e amanhã tem mais.
25: Tchau, tchau. Até amanhã.
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14: Oito horas e 30 minutos, 8:30 no horário de Brasília, o Jornal da Band volta em transmissão simultânea. Amanhã, a partir de agora, você fica com a transmissão esportiva de Deportivo Recoleta e Santos, quarta rodada da Copa Sul-Americana. Vamos juntos até a meia-noite com a transmissão do Peixe aqui na Band News FM. 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

0: É claro que tem como sonho principal um título nessa temporada. Vai precisar somar pontos mesmo fora de casa. Hoje é a primeira dessas últimas três oportunidades que o Peixe tem de garantir, quem sabe até mesmo a liderança desse grupo e partir direto à fase de oitavas de final sem precisar de playoffs contra os terceiros da Libertadores. O compromisso do time de Cuca é contra o Deportivo Recoleta em Pedro Juan Cavaleiro, no Paraguai. O Santos, que na partida de ida dentro de casa, diante da sua torcida, não venceu o semi-amador time lá do Paraguai, ficou apenas no 1-1, o que irritou bastante a torcida à época. Hoje é a chance dessa redenção contra o Deportivo Recoleta, o time mais frágil do grupo, mas que por sua vez não apanhou de ninguém. 3 jogos, 3 empates, está invicto na Copa Sul-Americana, por que não? A equipe paraguaia, ouvintes de São Paulo, Brasília, Curitiba, João Pessoa, Manaus, Porto Alegre, Goiânia, Belo Horizonte, Salvador e Fortaleza seguem conosco até a meia-noite. A bola rola às 9:30 da noite no horário de Brasília. A narração é do Yuri Queiroga, os comentários do Marcos Assunção, as reportagens do Maurício Ferreira e eu, Lucas Belotti, na apresentação e no plantão. Completando o time de esportes da Band News FM, está você ouvinte, hein? E pode participar, deve participar, eu digo melhor, da nossa transmissão pelo 11 999 592 100. Esse é o canal de contato da Band News FM, sempre aberto para você. 11 999 592 100. Ou também, outro método, é o nosso canal no YouTube, sempre com o chat aberto para você mandar sua mensagem para cá. youtube.com/radiobandnewsfm. Manda que eu estou de olho. A Vana Santos, o Rodrigo Ferreira já estão participando por lá com os palpites, que daqui a pouquinho eu trago também na nossa programação. Digo daqui a pouco, porque antes vamos fazer contato com a reportagem Band News FM para saber os primeiros destaques dessas duas equipes prontas já para a partida, já escaladas. Assim eu imagino, Maurício Ferreira, como é que chega o Peixe de olho nessa vitória. É final antecipada se o Santos quiser se classificar. Boa noite para você, Mamão. Já o Maurício Ferreira com as primeiras informações aqui da partida, trazendo também as escalações das duas equipes já prontas para o espetáculo. Repito, 9:30 da noite, está marcado para essa bola rolar lá em Pedro Juan Cavaleiro, no Paraguai. A expectativa é de um Cuca mandando a campo o que tem de melhor. Tá confirmada a expectativa, Maurício Ferreira?
1: É isso, Lucas. Tudo bem? Uma ótima noite a você. Um abraço a todo mundo ligado aqui no futebol da Band News FM. Ao Santos vale a sobrevivência na Copa Sul-Americana de 2026. O time do técnico Cuca, que ainda não venceu, 1 derrota e 2 empates. Em caso de resultado negativo, uma combinação do outro jogo da chave, o Peixe estaria de maneira precoce eliminado da Copa Sul-Americana. Até por isso, o técnico Cuca manda a campo o que tem praticamente como força máxima. Faz mudanças no seu sistema defensivo hoje, com a ausência do Luan Pérez, mas o João Ananias entre os titulares, ao lado do Lucas Veríssimo, o Luan Pérez à disposição no banco de reservas. No meio campo, João Schmidt mantido entre os titulares. E a novidade, o Neymar, que não foi a campo no empate com o Palmeiras no último sábado no Allianz Parque, coloca o Barreal no banco de reservas. E o camisa 10, em meio a toda a confusão, em meio a todo o entreveiro com o Robinho Júnior, está confirmado no time titular do Santos, Lucas Belotti.
0: É, e claro que isso será tema aqui na programação Band News FM, nesse nosso pré-jogo e, por que não, também no pós-jogo de Santos e Deportivo Recoleta. Essa semana cheia de coisas lá dentro do Santos que, mais uma vez, colocaram à tona, colocaram na vitrine a desorganização interna que vive a equipe comandada pelo presidente Marcelo Teixeira há alguns anos já. Talvez isso seja um reflexo atual de uma deterioração que já vem há algum tempinho por lá. Agora, Maurício Ferreira, do outro lado, o Deportivo Recoleta também está pronto para essa partida, já escalado o time paraguaio?
1: E que está acima do Santos nessa tabela de classificação. Se o Peixe tem apenas 2 pontos, o Recoleta vem na terceira colocação, 3 pontos conquistados nos 3 empates do time paraguaio até o momento na Copa Sul-Americana. Vem de um bom resultado no último fim de semana pela Liga Nacional, vitória por 2-1. Para cima do Cerro Porteño, que é o vice-líder do Campeonato Paraguaio. Então é um resultado que dá bastante expectativa, que aumenta a confiança do torcedor do Recoleta para esse compromisso. A equipe paraguaia que fez uma mudança no local do jogo. A partida, que inicialmente seria na capital Assunção, no estádio Defensores del Chaco, foi transferida para o estádio Monumental Rio Parapiti, em Pedro Juan Caballero, cidade muito próxima à divisa do Paraguai com o Brasil, a cerca de 2 km

0: de Ponta Porã, cidade do Mato Grosso do Sul, tudo para que as arquibancadas estejam completamente lotadas e assim será. Os mais de 20 mil ingressos já foram vendidos antecipadamente, Lucas Belotti.
1: É o efeito Neymar também, né, na atração de público para essas partidas da América do Sul. Ele que há muito tempo, né, não fazia alguma aparição em um país vizinho ao Brasil, foi para a Argentina contra o São Lourenço e hoje repete a escala de participação nas partidas do Santos, viajando também ao Paraguai. Tô de olho em outras partidas da Copa Sul-Americana também, porque essa rodada é cheia ainda de compromissos envolvendo os brasileiros. Às 9h30 da noite, apenas o Santos representará o nosso país pela segunda prateleira das competições da América do Sul. Nesse momento tem outros dois brasileiros em campo. O Grêmio tá atropelando o Deportivo Riestra da Argentina. Esse jogo é lá, no nosso vizinho, nos nossos hermanos. Carlos Vinícius de pênalti abriu o placar. O Amuso fez o segundo e o Bright White fez o terceiro. Jogo que tem 35 minutos do segundo tempo nesse momento. 3 para o Grêmio, 0 para a equipe do Deportivo Riestra. Já no Uruguai, o Juventude esconta, hein? Mas o Atlético Mineiro segue na frente. O Alan Minda abriu o placar no primeiro tempo. O Vitor Hugo, há pouco, marcou o segundo do Galo. E no lance seguinte, a ampliação de placar por parte da equipe mineira. O Juventude foi lá e descontou as coisas. Nossa, a classificação desses dois grupos também para as torcidas interessadas. Com o resultado, o Galo está chegando à segunda posição do grupo, 4 jogos e 6 pontos somados. O líder ainda é o Cienciano do Peru, que ainda vai jogar na rodada contra o Puerto Cabello, ou seja, essa distância pode aumentar, né? Hoje, em 1 ponto do Galo para o líder, pode chegar a 4 no encerramento dessa rodada. A partida será às 9h30 da noite entre Puerto Cabello e Cienciano, jogo lá na Venezuela. Já no grupo do Grêmio, a vitória também traz alívio na classificação para a equipe de Luiz Castro, que pula nesse momento para segunda posição na tabela. Na verdade, assume a liderança, né? Mas é que o Montevideo City ainda joga na rodada. Então, uma liderança provisória do Grêmio. A gente ainda vai ter o confronto entre Montevideo City e Palestino. Palestino, que é o saco de pancadas por enquanto do grupo, né? O único que ainda não venceu. Então o Grêmio momentaneamente assume a liderança, mas a manutenção da mesma depende de uma derrota do Montevideo City na partida contra o Palestino. É o primeiro passo para as duas equipes, né, que pelo menos entram momentaneamente na zona de classificação na próxima fase. Tem brasileiro em campo também pela Copa Libertadores da América nessa terça-feira. O Palmeiras está batendo o Sporting Cristal do Peru 2-0. O Flaco Lopes abriu o placar aos 32 do primeiro tempo. E Ramon Sosa, aos 5 minutinhos do segundo tempo, foi lá e ampliou. Palmeiras 2, Sporting Cristal 0. Mais um jogo que tem ali 35 minutos do segundo tempo. Palmeiras segue na liderança, né? Amplia a vantagem contra o Sporting Cristal. Ficou assustado depois daquele empate lá contra a equipe do Cerro Porteño. O Sporting Cristal era líder. Palmeiras foi lá no confronto direto, resolveu as coisas. 2-0, ultrapassa o time peruano e chega à liderança com 8 pontos. O time do Sporting Cristal tem 6, vem logo abaixo. Ainda tem partidas hoje pela Copa Libertadores da América, às 9h30, junto da partida do Santos, né? Mas nenhum brasileiro em campo. Barcelona de Guayaquil e Boca Juniors às 9 da noite lá no Equador. Universidade Central e Independiente del Valle às 9 também lá na Venezuela. E às 9h30, grupo do Mirassol tem Always Ready e Lanús, esse Barcelona de Guayaquil e Boca Juniors, pelo grupo do Cruzeiro na Copa Libertadores da América. Essas as partidas desta terça-feira, que teve hoje mais cedo a definição do primeiro finalista da Champions League, vaga carimbada para Budapeste na Hungria no dia 30 de maio. O Arsenal venceu o Atlético de Madrid por 1-0, gol do Saka no finzinho do primeiro tempo. Ele deixou as coisas mais favoráveis ao time de Londres, e que empatou na ida 1-1 lá na Espanha, e com essa vitória simples na partida de volta, conseguiu a classificação. Muita festa para o Arsenal, e vai em busca de um título inédito, é verdade, e também tenta encerrar uma longa seca na Premier League ao mesmo tempo, né? É líder da competição, com vantagem sobre o Manchester City, que tropeçou nessa última rodada 3-3. Contra a equipe do Everton. O último finalista, ou o segundo, como preferir, vai ser definido amanhã em Munique, na Alemanha. O Bayern recebe o Paris Saint-Germain. O jogo de ida, você muito provavelmente se lembra, aquele histórico 5-4 em Paris. E o time da casa, da capital francesa, foi quem levou a melhor, portanto o PSG joga pelo empate amanhã contra o Bayern de Munique e por sua vez precisa vencer por um gol para levar para os pênaltis, por dois ou mais se quiser resolver as coisas no tempo normal. 8 horas e 42 minutos, 8h42. Vou acionar a partir de agora o comentarista Band News FM Marcos Assunção para a gente analisar esse jogo de hoje do Santos e também essa situação do Peixe, que não é das melhores dos bastidores. Agora, vamos começar com o jogo, viu, Marcos Assunção? Para o torcedor do Santos não ficar bravo, falar que a gente está criando crise, nada do tipo. É um Peixe que precisa da vitória na Copa Sul-Americana. Então, apesar de enfrentar um adversário frágil, quase amador, vai ter que ir pro Paraguai com um time titular, como trouxe o Maurício, uma ou outra substituição, Joana Anias, bom garoto na defesa, mas não tem como poupar, não cuidou da Sula no começo e agora tem que jogar um time titular. Diz aí, Assunça, boa noite pra você, meu irmão.
2: Boa noite, Lucas, Mal, Yuri daqui a pouco entra, boa noite, Band News. É exatamente, o Santos precisa colocar o que tem de melhor, mas o que tem de melhor não é o que a gente vem vendo. O que tem de melhor não é aquele time que tá brilhando e tá enchendo os olhos. Pelo contrário, quando não joga Neymar, quando não joga Gabigol, é que o time joga bem, que o time corre, que o time luta, que o time abre 2-0, cede o empate, depois cede o empate, mas vem aqui diante do Palmeiras, joga muito bem, fica no 1-0 e depois cede o empate e jogando bem. Então, muitas vezes o melhor time não é aquele que de repente vai conseguir as vitórias, vai conseguir jogar bem, e é o caso do Santos. O Santos, quando joga sem Neymar, sem Gabigol, o Santos joga muito melhor. Todo mundo corre, cada um tem a sua parcela de trabalho dentro de campo e sabe o que tem que fazer, né? Esperamos que hoje, com o Gabigol, com o Neymar no time, eles possam também se doar um pouquinho na marcação, na ajuda, quando perde a bola. Porque a grande dificuldade do Santos não é quando tem a bola, é quando perde. Porque praticamente o Neymar e o Gabriel Barbosa, eles não dão esse suporte, não dão o mínimo de ajuda na hora da marcação, e aí sobrecarrega os outros companheiros, Lucas.
1: Exatamente, o Assunção, sobre essa escalação inicial ainda, né? O Barreal é quem vai pro banco pra entrada do Neymar, até porque o outro homem ali argentino desse meio campo tá jogando demais, não dá pra tirar o Rolaser, né?
2: Não tem como, e o Rolaser nesses últimos jogos, os jogos que a gente fez Bahia, os jogos que a gente fez contra o Palmeiras, Rolaser jogou demais, diferentemente do Barreal, que não foi tão bem. Barreal tá, mas mal. Alguém, é aquele negócio, o Neymar, ó, tô voltando, não sei quem vai sair, mas alguém tem que sair pra eu jogar. E nesse caso, o Barreal, que pra mim eu gosto, é um grande jogador, canhotinho, qualidade técnica muito boa, mas nos últimos jogos não vem desempenhando bem.
1: O último pitaco sobre essa escalação, Joana Anias de volta, né? O Cuca tinha dado dois jogos pra ele de experiência, no clássico contra o Palmeiras sentiu que o garoto não tava pronto, volta o Luan Pérez, que falha no gol. E hoje, de novo, o Joana Anias.
2: É isso que eu não entendo, Lucas. Pô, o moleque tá jogando bem, vinha jogando bem nos últimos jogos que a gente fez aqui na Band. Deixa o moleque jogar. Pô, bota, dá experiência pro moleque. Pô, deixa o moleque. Pô, nesses jogos, é nesses jogos que a gente vê se o moleque tá preparado ou não. Aí ele coloca um cara que já é experiente, que é o Pérez, e aí acaba falhando. Que eu volto a falar, Lucas. Antes do Pérez falhar, houve uma falta no Barreal. O Alan fez falta no Barreal. Então, ok, beleza, o juiz não deu, mas não tem que cometer falha. Pô, o moleque tá jogando bem, deixa jogar. Aí você tira do Palmeiras e bota o moleque numa fogueira dessa. E aí? Então, tem que dar minutagem, tem que botar os moleques pra jogar. Os moleques são nesses jogos grandes que os moleques pegam essa experiência.
1: E a casca só é construída se você oportuniza também os jogadores a esse grande momento. Agora, Marcos Assunção, eu estava ansioso por esse momento.
2: Lá vem ele.
1: Porque muito se discutiu nessa semana toda a polêmica envolvendo Neymar e Robinho Júnior. Antes de acionar você, eu vou chamar o Maurício Ferreira pra ele contar qual que é a atualização dessa
2: segura
1: história.
2: Aí, segura
1: qual que
2: aí,
1: é a
2: mal.
1: Última? Porque assim, a gente teve vários desdobramentos. O que a gente tem de novo? Se é que há alguma coisa nova sobre essa confusão aí, hein, Mal?
0: Vamos lá então, Lucas Belotti. Só pra tentar aqui já traçar uma linha do tempo, né, de todos os fatos desde domingo, quando começou essa confusão toda. O time do Santos se reapresentou no CT Rei Pelé, abrindo os trabalhos em campo, aqueles jogadores que não foram utilizados no empate de sábado com o Palmeiras no Allianz Parque. E nessa atividade de domingo, na Baixada Santista, num determinado momento, o Robinho Júnior, numa disputa 1-1, vai para cima do Neymar, dá um drible para cima do camisa número 10 do Santos, que não gosta. E aí, na sequência, vem uma cobrança do Neymar, Ao que a gente soube já no domingo, parecia mais aquela coisa de treino, muitas vezes aquele cara já mais experiente, que dá uma cobrada no mais jovem, que está se crescendo na atividade, então parecia isso no domingo. Depois surgiram novas informações e as coisas foram tomando proporções cada vez maiores. Então descobrimos, por exemplo, que nessa atividade de domingo os ânimos já estavam mais exaltados e que até num determinado momento desse treinamento comandado pelo Cuca, ele expulsa o William Arão, porque o Arão já havia dado uma chegada também num garoto das categorias de base que estava treinando com o grupo no domingo no CT Rei Pelé, e o Cuca já havia expulsado o William Arão da atividade. E aí depois tem essa confusão também entre o Neymar e o Robinho Júnior. O que soubemos já na segunda-feira, e aí as coisas de fato foram tomando outras proporções. Porque na segunda, os representantes do Robinho Júnior, o staff do garoto de 18 anos, enviou ao Santos uma notificação extrajudicial cobrando do clube uma investigação e dizendo no documento que o Robinho Júnior, nessa confusão com o Neymar, teria levado uma rasteira, levado também um tapa no rosto durante essa confusão, além de todos os xingamentos e ofensas que foram proferidas pelo Neymar em meio a esse entrevero com o Robinho Júnior. O que faz? O Santos divulga uma nota, um comunicado oficial na tarde desta segunda-feira, dizendo que abriria uma sindicância interna, que não deixa de ser uma investigação, justamente para analisar essa confusão entre o Neymar e o Robinho Júnior. Ou seja, o Santos em nenhum momento, Lucas Belotti, desmentiu tudo que foi publicado na mídia nesses últimos dois dias envolvendo essa confusão entre os dois jogadores. Normalmente os dois viajaram ao Paraguai para essa disputa contra o Deportivo Recoleta pela Copa Sul-Americana. Viajaram juntos, ontem o Santos desembarcou em território paraguaio com os dois na delegação, até então tudo normal nesse bastidor, né? No convívio dos dois, depois de todo o episódio do último domingo. O Neymar teria se arrependido já no próprio domingo, ligado para o Robinho e pedido desculpas depois de tudo isso que foi feito, né? Esse tapa no rosto, essa rasteira e também os xingamentos contra o garoto. O que a gente tem de momento é isso. O Santos, então, está investigando a situação. Fala-se de uma possibilidade de o staff do Robinho Júnior estar com essa movimentação toda, buscando uma rescisão de contrato, tentando levar o garoto para outra equipe do futebol brasileiro ou até mesmo do futebol mundial. O Santos ainda não tomou nenhuma decisão em relação a isso, segue essa investigação, essa sindicância interna que está sendo tratada pelo departamento jurídico do clube.
1: Que buraco, né? A gente vai tentar entender tudo isso com o Marcos Assunção. Antes, só duas atualizações, né? Lá no Peru, quase que o Sport Cristal foi, que defesaça do Carlos Miguel, aí não tava valendo nada, tava pedido, mas o que eu ia citar é que o Paulinho entrou no finalzinho do jogo, ele entrou aos 88, portanto 43 minutos do segundo tempo, o Paulinho vai ganhar alguns poucos minutos lá no Peru. E saindo do Peru ao Uruguai, o Atlético Mineiro conseguiu tomar o empate do Juventude, depois de abrir 2-0, o Galo tomou um gol logo na sequência do tento, o segundo do jogo. E aí, aos 42 do segundo tempo, recebeu o gol de empate, sofreu o gol de empate. Então muda tudo que eu falei aqui sobre classificação de Copa Sul-Americana. Galo assumindo a segunda divisão, ó. O torcedor do Cruzeiro ficou feliz que eu falei isso. A segunda posição, o Juventude é quem retoma então essa situação com 5 pontos. O Galo tá indo a 4 na Copa Sul-Americana. O líder Cienciano, repito, tem 7 e ainda vai jogar na rodada. Se o Puerto Cabello ganha do Cienciano, o Galo vai para a lanterna do grupo dele na Copa Sul-Americana, a 2 rodadas do fim dessa fase inicial. Agora sim, Marcos Assunção, o ouvinte Band News FM está querendo saber a sua opinião sobre o assunto. E eu, pessoalmente, também, porque a gente jornalista, a gente tem uma relação fria com o treinamento hoje em dia. Não tá lá, a gente não acompanha como as coisas são. E você já participou de todos os ambientes possíveis, todos os treinadores, e treinou, fez parte dessas atividades a carreira inteira. Primeiro de tudo, queria te ouvir, esse tipo de confusão é normal? Esse tipo de atrito faz parte da atividade? Todo mundo tá ali para ganhar, é treino, mas a partir do momento que vira coletivo, é um contra o outro. Como é que é esse clima? Como é que você analisa essa discussão no âmbito do clima de um treinamento, sobre a normalidade disso?
2: Primeiro de tudo, Lucas, é normal isso? Ter discussões, ter brigas dentro de campo num treinamento? Em alguns casos, sim. Alguns times que eu joguei, e eu já briguei também. E a gente já viu vários atletas brigarem dentro de campo. Toda essa muvuca é porque é filho do Robinho. Se fosse um outro jogador, não estariam tanto falando. Não estaria essa loucura toda do que tá. Mas Neymar não pode fazer isso, né? Se realmente aconteceu de dar tapa, de dar rodo, de... isso aí já é agressão, não é? Não faz parte do treino, não faz parte de nenhum jogo. Isso
1: não é discussão.
2: Não é discussão, isso aí já é agressão. A partir do momento que você, né, dá um tapa no rosto do companheiro e ainda te dá um rodo, te dá uma rasteira, isso aí já é agressão. E vindo do Neymar, ainda, pô, um cara que... olha a grandeza do Neymar. Ele não precisa disso. É um cara que eu joguei em 2013, que era, não tinha a idade do Robinho Júnior, mas era jovem também. E é um moleque que driblava todo mundo. Tava lá eu, experiente, Edu Dracena, tava o Léo, Aranha, tava uma galera toda experiente, e ele bagunçava. Ele, pô, e vai embora. Se tudo isso aconteceu por causa de um drible que ele tomou, isso aí não. Aí não é inadmissível que ele faça o que ele fez. Até porque, Lucas, Robinho Júnior, o Neymar, quando começou, o ídolo dele era o pai, era o Robinho. E muitos falam, e eu já li isso, de que, você cuidou de mim, hoje eu vou cuidar do teu filho. Pô, você vai cuidar quando? Vai cuidar como? Batendo desse jeito? Fazendo isso?
0: O Neymar disse isso, né, Assunção? Quando o Neymar volta ao Santos, o Robinho Júnior faz um post nas redes sociais, quando ele tem a oportunidade de jogar pela primeira vez, agradecendo justamente essa oportunidade, e o Neymar vai e faz justamente esse comentário. Assim como seu pai cuidou de mim, agora pode deixar que eu vou cuidar de você.
2: Exato, e aí você acontece tudo isso, pô, não é porque é o filho do Robinho, não é porque é o Robinho Júnior. Seria com qualquer jogador da base, que isso é super normal. O jogador da base, pô, começa a driblar isso, o experiente vai lá, já dá logo uma chegada, molecão. Calmou aí. Parou, calmou. Mas coisa de treino, coisa normal de treino, jogada normal de treino. Não partir pra agressão de dar tapa na cara do garoto, dar rodo, e essa aí já perde a razão, Lucas.
0: Ô Lucas,
1: diga.
0: E tem uma atualização em relação ao caso, né? E você destacava sobre como hoje a imprensa ela tá ligada, né, aos treinamentos diários. A gente já não tem mais o dia a dia, desde a pandemia principalmente, né? Então a maioria dos treinos ela é realizada de maneira fechada. Mas os treinos são filmados na íntegra pelos próprios clubes, né? Isso vale depois como análise de desempenho, os técnicos assistem, os preparadores e tudo mais. Então, nessa notificação extrajudicial, e foi um pedido dos representantes do Robinho Júnior, eles solicitaram ao Santos a imagem. Eles querem a imagem dessa agressão do Neymar ao Robinho Júnior, essa rasteira, também esse tapa no rosto, toda a confusão, para que isso seja protocolado nessa reclamação toda que tem feito a equipe do Robinho Júnior e para que haja a decisão depois, posteriormente, de qual será o desfecho dessa história. Se o Robinho Júnior, e através dos seus representantes, vai pedir uma rescisão de contrato, da maneira como isso será conduzida, mas eles querem a imagem da confusão para que eles possam protocolar em meio a esse processo também.
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9: Fala, torcedor sintonizado na Band News, eu sou o Thiago Fernandes e estou aqui para falar sobre a busca do Cruzeiro pelo volante Gregory no mercado da bola. O jogador que pertence ao Al Rayyan do Catar é tratado como prioridade do técnico Arthur Jorge e da diretoria cruzeirense nos bastidores. Ele já foi procurado pela diretoria e, nesse momento, conversa com o Al Rayyan do Catar a fim de tentar uma liberação na próxima janela de transferências. O que o Cruzeiro tenta é a contratação em definitivo de Gregory. O jogador foi indicado pelo técnico Arthur Jorge para reforçar o elenco cruzeirense. Gregory é visto como um nome extremamente relevante para os planos do técnico português na toca da Raposa 2 e gostaria de voltar ao futebol brasileiro. Ele se sente inseguro nesse momento no Catar, especialmente por causa da guerra no Oriente Médio, mesmo com o cessar-fogo entre as partes. Gregory, portanto, quer defender as cores do Cruzeiro.
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0: E aí, Assun, só um último dedo de prosa sobre esse assunto todo, né? Você falava, é uma coisa normal de treino, já aconteceu várias vezes. E a imprensa não estava acompanhando esse treino e teve acesso às reclamações. Te parece um pouco de falha do Santos deixar essas coisas vazarem? É coisa de treino? Eu fico imaginando, porque se você fecha o treino, não abre para a imprensa, me parece que seja inteligente que você comece a vazar as coisas que lá aconteceram, né? Uma coisa ou outra. Ou você abre, aí a imprensa vai ter acesso, ou uma vez fechado, fechou, aconteceu aqui, a gente vai resolver aqui dentro.
1: Exatamente, Lucas. Tem coisas que acontecem dentro do clube que tem que ficar ali, né? Tem que ficar, não pode sair. Agora tem que ver quem soltou isso aí. Foi o staff do Robinho? Quem soltou? Quem falou sobre essas brigas? Foi o Santos? Então a gente precisa ver quem foi que falou. Se foi o Santos, errou demais. Porque aí é você tá disparando um tiro na sua própria cabeça, pô.
0: Exato.
1: Você tá chamando a imprensa pra arrebentar você, porque todas as coisas que acontecem saem. E isso que você falou tá completo de razão. Completamente na razão. Porque, pô, se vocês, jornalistas, repórteres, não podem entrar dentro de campo, o que acontece lá dentro não tem que sair de lá. Ninguém, vocês de fora, nós que trabalhamos aqui fora do futebol hoje, ninguém pode ficar sabendo. Aconteceu lá, ó, fato isolado, não tem que sair daqui e acabou. Como saiu? Aí é com eles.
2: E aí, Lucas, o que tem de informação também, principalmente do pessoal que cobre, né, o dia a dia do Santos, é de que já existem muitas divergências entre o presidente Marcelo Teixeira e a equipe do Neymar pai, né, que na verdade acaba conduzindo toda a carreira do Neymar dentro e fora de campo. Então, foram muitas parcerias nos últimos anos. Hoje o Santos tem uma dívida com a empresa do Neymar pai, e que nos bastidores eles já não falam mais a mesma língua em todas essas negociações. Lembrando que o presidente do Santos, Marcelo Teixeira, tentará mais um mandato à frente da equipe, né? Foi eleito naquele momento mais delicado em que o Santos foi disputar a Série B do Campeonato Brasileiro. Então, nos bastidores, essa negociação entre Santos e essas conversas do clube com a empresa do Neymar pai, que ajuda muito no dia a dia também, muitas tomadas de decisão, elas já têm sido um pouco mais caóticas aí nos últimos meses. Lembrando que até agora o único posicionamento oficial que nós temos é esse do Santos, de que vai abrir a sindicância interna. O Neymar ainda não se pronunciou, nem mesmo através das redes sociais, o Robinho Júnior também não. E aí fica a expectativa, claro, hoje pela entrevista coletiva do Cuca, o que dirá o técnico do Santos, e também com a possibilidade do Neymar passar pela zona mista e explicar um pouco mais desse entreveiro do último domingo no CT Rei Pelé.
0: Vale destacar que durante as competições Comebol, né, é obrigatório que o atleta deixe ali em cima ou na frente dos banners, dos patrocinadores, etc e tal. O gramado é um acesso que a imprensa tem. Então vamos ver se o Neymar pode falar. Ele tem total direito, né, de dizer não, que não quer conversar com ninguém da imprensa. Bom, deixa eu colocar outra pessoa na conversa aqui, Band News FM. É simplesmente o narrador do nosso jogo de daqui a